individuação, os nossos relacionamentos continuarão sendo, muitas vezes, campos de batalha. E como o outro não pode e não deve assumir a responsabilidade por nossas feridas, por nosso narcisismo ou por nossa individuação, a projeção recua e dá lugar ao ressentimento e à vontade do poder. Isso acontece da seguinte forma, ou seja, eu projeto no outro os meus agravos de infância, o meu narcisismo. Espero, muitas vezes, que o outro cumpra as minhas expectativas em relação a ele. Mas como o outro não deve estar cumprindo as minhas expectativas, e sim ser de acordo com sua própria identidade, isso cria um campo de batalha nos relacionamentos. E aí existem duas escolhas. Ou nós nos ressentimos, porque a pessoa não age de acordo com a minha vontade, ou então eu tento dominar o outro. E aí, muitas vezes, que acontecem as relações de poder. E como o próprio Jung estabelece, aonde existe vontade de poder, não existe amor. Aonde o poder reina, o amor está distante, está em falta, está carente. E precisa ser exercitado, porque o amor liberta. O amor liberta porque, mesmo que nós tenhamos expectativas em relação ao outro, isso é muito natural, ter expectativas quando passamos a conhecer alguém, achamos que a pessoa vai agir daquela forma. Mas se a pessoa não age daquela forma que nós esperamos, o problema não é dela, mas nosso, da nossa expectativa. O outro não tem que cumprir as nossas expectativas. Assim também como eu também não devo cumprir as expectativas dos outros. Mas estabelecer um contato profundo com a minha identidade, com um processo de individuação, para que possamos avançar na compreensão do self, do todo que nós somos. Como são estabelecidas as minhas relações? Quando é que eu tento me apoderar do outro e da sua identidade, fazendo com que ele escolha de acordo com as minhas necessidades? Será que isso é amor? É amor? Ou isso é carência? Isso é doença? E muitas vezes vamos alimentando relacionamentos doentios porque não entramos em contato com a nossa patologia pessoal. E precisamos nos libertar dessa patologia, dessa expectativa enferma, para libertar o outro também através da energia do amor. E num quarto princípio, dirá James Hollis, a única maneira de recompor o relacionamento trôpego é conscientizar-se de nosso projeto, voltar para casa e assumir a responsabilidade pessoal pela própria individuação. Voltar para casa não é a casa externa, mas a minha casa, o meu templo interno. O eu que eu sou, que muitas vezes se encontra distante, e eu não paro para refletir. Eu não paro para perceber como andam as minhas relações com as pessoas, com a vida ao meu redor, com as plantas, com tudo que me cerca, com tudo que está à minha volta, que se eu tivesse olhos de ver, seriam motivos de gratidão. Seriam motivos de exaltar a vida pela oportunidade que nós estamos tendo de crescer e de nos conhecer mais profundamente, porque até mesmo a questão familiar, nós não caímos por acaso e de paraquedas na família que nos encontramos. Existe uma razão espiritual para isso. Existe uma construção passada que traz a necessidade de que eu aqui esteja nesse clã familiar para aprender a me relacionar. Se é uma relação de afeto, de diálogo, de respeito, ótimo. É a vida me sinalizando para prosseguir nessa tarefa de criar a amorosidade. Se é uma relação de rejeição, de discussão, de diferenças, de divergências, eu ali me encontro para aprender a me aproximar ou, no mínimo, respeitar essas pessoas.
no mínimo tentar aprender a conviver com as diferenças que se fazem presentes, porque tudo é um presente da própria vida. E a qualidade de todos os nossos relacionamentos depende diretamente da qualidade da relação que mantemos com nós mesmos. Então, o entendimento e a lição de tudo isso é: recolha a projeção que se encontra fora. Traga para você. Recolha a queixa que você tem do outro, do companheiro, da companheira, do chefe, dos companheiros de trabalho, dos amigos, das pessoas que te cercam. Traga para você, percebendo todos os conflitos que se estabelecem nessa relação. Traga para você tudo isso. Faça uma análise de como a sua própria atitude alimenta esses conflitos. Faça uma análise de como você poderia agir de uma forma superior, de uma consciência superior, e modificar tudo isso, porque é a partir do momento que nós aprofundamos a relação conosco, com o ser que somos, com os nossos conflitos, com as nossas dificuldades, direcionando um olhar mais amoroso, fica mais fácil conviver com o outro. Porque nós reconhecemos também que temos uma sombra. Reconhecemos que temos uma dificuldade. Uma não somente, mas várias. Vários pontos em sombra que ainda não ativamos, várias dificuldades, vários conflitos que precisam ser sanados para que os nossos relacionamentos se aprimorem e se aprofundem cada vez mais. E Joana de Ângeles, em um Despertar do Espírito, irá dizer: o ser humano necessita do calor afetivo de outrem, mediante cuja conquista amplia o seu campo de emotividade superior, desenvolvendo sentimentos que dormem e são aquecidos pelo relacionamento mútuo, que enseja amadurecimento e amor. Se o amor é a força que nos aproxima de Deus, e se o relacionamento é o canal através do qual eu posso direcionar a força da amorosidade, os relacionamentos são um caminho para crescimento. Deus não construiu no mundo uma caverna para cada ser para que todos nos isolássemos das pessoas, ficássemos sozinhos. É certo que precisamos de alguns momentos de refazimento, de solitude para conversar conosco, mas esses momentos devem servir para ampliar a amorosidade nos outros momentos em que eu convivo com as pessoas, onde existe essa troca amorosa, onde existe essa afetividade que é o caminho para a construção de um novo mundo. Não iremos viver uma nova consciência se não aprendermos, em primeiro lugar, a conviver conosco mesmo. E depois, a partir disso, aprender a conviver com os outros que nos cercam, expressando a amorosidade como essa força da vida, como essa força que vai intensificar e aprofundar os meus relacionamentos, porque se o amor pode afetar até mesmo uma molécula, um cristal de água, como mostram e comprovam as experiências do cientista japonês Masaru Emoto. Se o amor pode modificar e pode fazer crescer as plantas, torná-las mais saudáveis. Se um animal responde à amorosidade, fazendo seus gestos de carinho ainda instintivos, o que não fará o amor nos relacionamentos com o nosso próximo, que já tem em si mesmo a luz da consciência? Então todos nós devemos refletir a respeito de como andam os nossos relacionamentos e, através do amor, intensificá-los e aprofundá-los cada vez mais. Muita paz a todos e até o nosso próximo encontro.

0: Olá, você, boa noite a todos que estão se conectando agora à Web Rádio Amigo Espiritual. Eu sou André Carlos, sou voluntário dessa Web Rádio, estou acompanhado aqui da Janete e também do Douglas Galeno. A Janete está comigo aqui em São Borja, no Rio Grande do Sul, e o Douglas está lá em Pernambuco. Então, nosso abraço a você, Douglas, a nossa alegria por esse compartilhamento. E a todos que estão se conectando também, a nossa alegria pela participação, pelo comentário, pela audiência. Então, que Jesus possa iluminar os nossos lares e agradecemos a proteção que sempre recebemos para todas as nossas atividades. Gente, está chegando o final do ano, vamos agradecer muito tudo de bom que aconteceu e por esse ano que se inicia a esperança, né, que se renova. E quantos dias a gente foi protegido, né, durante esse ano? 365. Então vamos agradecer toda essa proteção. É claro que eu fiz uma brincadeira, mas a gente sabe que a ligação dos espíritos superiores é uma ligação que está presente em todos os momentos. Então a nossa gratidão a estes que compõem esse cenário, da nossa reencarnação. Então, saudando a todos que estão conectados, saudando também o querido amigo Douglas e a Janete, eu passo esse momento a fazer a descrição da nossa tela. Nós estamos em três quadros. Hoje faltou a nossa intérprete de Libras, que é a Ariane, querida. Ela está em outro compromisso. Nós queremos descrever essas três telas. Nós estamos em duas telas superiores e uma tela embaixo, uma tela inferior. Eu, André Carlos, estou no quadro superior esquerdo. Eu sou homem de pele clara, tenho cabelo castanho claro. Eu estou usando um óculos com armadura bem escura e uso uma camiseta de tom azul claro. E atrás de mim nós temos vários livros, alguns instrumentos musicais e um quadro à minha direita, um quadro de Maria de Nazaré com uma flor. No quadro da direita, superior direito, nós temos a Janete da Rosa, que é uma mulher de pele morena clara. Ela usa um óculos sem armação, tem o cabelo encaracolado, está úmido. Ela usa uma roupa de cor branco e preto, duas cores, e atrás dela uma parede branca. No quadro de baixo, no inferior, nós temos o Douglas, que é um homem de cabelo um pouco grisalho. Ele tem ainda o cabelo preto e está um pouco grisalho. Ele usa um óculos também como o meu, de armação escura. Ele tem a pele morena clara. Ele está usando uma roupa de duas cores. Eu acho que tu gosta, né, Douglas? De duas cores assim, branco e cinza. Com muita frequência tu se apresenta assim para nós, né? É uma marca desse querido amigo. E ao fundo uma linda, uma paradisíaca paisagem em chroma key, de uma praia linda, né? Assim como a praia que o Douglas mora lá em Pernambuco, né? Em Recife. O nosso abraço a esse querido amigo e a todos que estão conosco também. E a gente, para dar sequência a esse Evangelho no Lar, a gente sempre lembra, né? A gente faz prece no início e no final, que é a sugestão para o Evangelho no Lar, e você pode separar uma jarra com água, um copo com água, aí você escolhe, né? Qual é o recipiente que você vai colocar água, para que durante o nosso Evangelho no Lar ele possa estar sendo. Exposta, essa água possa estar recebendo os fluidos da espiritualidade, os fluidos que vão, de alguma forma, contribuir para a harmonia do nosso corpo e também do nosso espírito. E eu vou convidar nesse momento o Douglas Galeno para fazer a nossa prece inicial.
1: Obrigado, querido amigo. Uma boa noite, pessoas queridas. E nesse instante, nós vamos nos unir em pensamento. E aí nós aproveitamos para lembrar aos queridos

0: colocar em nossas mãos a atitude do trabalhador, do servo, do Mestre Jesus. Que este Evangelho, Senhor, seja um ponto de luz nos nossos lares, iluminando cada ambiente, cada membro familiar aqui presente, esteja ele encarnado ou desencarnado. E que essa luz, Senhor, que brilha no nosso lar, com Tua permissão, ilumine toda esta comunidade, irradiando bálsamos salutares para todos os nossos irmãos, com Tua amorosidade, com Teu carinho imenso para com todos nós. Gratidão e vamos ao nosso Evangelho.
1: Que assim seja.
2: Que assim seja. Gratidão, Douglas, por essa harmonização, que o nosso coração possa estar, durante a semana, recebendo dessas mesmas bênçãos que hoje nós colhemos aqui neste Evangelho no Lar. E nós vamos ligar nosso pensamento também agora ao texto do Evangelho segundo o Espiritismo. E a Janete vai apresentar o tema para nós e vai trazer também a leitura do capítulo.
1: Ok, amigos. Boa noite mais uma vez. Gratidão por estarmos todos nós juntos nessa noite para o aprendizado do nosso Evangelho. Bom, estamos no capítulo 10, Bem-aventurados que são misericordiosos. E o tema dessa noite, o cisco e a trave no olho. Por que vês um cisco no olho de teu irmão, tu que não enxergas uma trave no teu olho? Ou, como dizes ao teu irmão, deixa-me tirar um cisco de teu olho, tu que tens uma trave no teu olho. Hipócritas, primeiramente tira a trave de teu olho e então verás como poderás tirar o cisco do olho de teu irmão. Um dos defeitos da humanidade é ver o mal do outro antes de ver aquele que está em si, para julgar-se a si mesmo. Seria preciso poder olhar-se num espelho e, de alguma maneira, transportar-se para fora de si, considerando-se uma outra pessoa, perguntando-se o que eu pensaria se visse alguém
0: André, querido, tivemos problema aí, a querida Janete, a internet dela.
1: Tanto opa, morais quanto físicos.
0: Está retornando, coisas da internet.
1: Esse defeito é essencialmente contrário à caridade, pois a verdadeira caridade é modesta, simples e indulgente. A caridade orgulhosa é sem sentido, pois esses dois sentimentos neutralizam-se um ao outro. De fato, como um homem suficientemente fútil para acreditar na importância da sua própria personalidade e na supremacia de suas qualidades, pode, ao mesmo tempo, ter suficiente abnegação para deixar sobressair no outro o bem que poderia eclipsá-lo em lugar no mal que poderia realçá-lo? Se o orgulho é o pai de muitos vícios, é também a negação de muitas virtudes. Encontra-se o orgulho como fundo e móvel de quase todas as ações. É por isso que Jesus aplicou-se em combatê-lo como o principal obstáculo ao progresso. Que assim seja. O orgulho que temos que podar em nós mesmos.
2: É verdade, Janete. É, reconhecendo o orgulho em nossos corações, nós podemos realmente transformá-lo, né? Eu acho que o convite do Espiritismo é justamente que a gente possa...
0: André, amigo, lançar... teu som está tão baixo agora, o som de Janete estava tão bom para mim, mas o teu ficou tão baixo.
2: Ficou baixinho? Opa. Deixa eu ver aqui se tem algum erro aqui. Acho que não. Deixa eu só ver se eu não... Se eu vou... Tá, peraí. Aqui, amigo, tá? E agora? Tá melhor aí,
0: ah,
2: não?
0: Ah, maravilha!
2: Melhorou bastante? Agora. Tá bom. Bom, eu aumentei um pouquinho aqui, qualquer coisa, vocês dão feedback, o feedback aí no chat, tá, queridos amigos? Bom, voltando a esse capítulo tão importante, o convite do Espiritismo é justamente que a gente passe uma revisão em nós, né? A gente costuma geralmente ver os problemas no mundo e nos outros o tempo inteiro, mas com muita dificuldade reconhecemos o que há no terreno da nossa intimidade. Portanto, o convite que o Evangelho segundo o Espiritismo nos faz é o que a Janete frisou no final, é que possamos nós abrir mão, né, desse orgulho, do ego, o ego muito inflado, né, o ego que se acha melhor que os outros, que o ego que se acha perfeito. Então, o ego que não quer ser nunca atingido, o ego que não quer se frustrar nunca. Olha, gente, aqui eu dei alguns exemplos dos entraves que vão nos afastar do progresso espiritual. E todos nós queremos, nós já sabemos, né? Nós já sabemos o que é importante na busca do espírito. Mas nem sempre na prática, na hora das emoções, quando esquenta, né, o sangue, a gente consegue realmente manter a calma nas situações, manter o ego como um servidor da vida. Às vezes o ego ele quer saber, né, dos próprios interesses, e aí a gente acaba se afastando justamente desses objetivos tão importantes que é do nosso crescimento, visando a transformação não apenas de nós, mas também de tudo que há ao nosso redor, através dessa lei tão importante que a gente conheceu pelo Livro dos Espíritos, que é a lei de amor. Então, se nós estivermos sintonizados à lei de amor, nós não teremos espaço para um ego que esteja muito exacerbado, né? Um ego muito inflado. A gente fala assim, lembrando de que se não houver vigilância, como Jesus nos sugere, a gente pode resvalar, né? Resvalar justamente nessa questão que o Evangelho nos abre os olhos. E eu sempre falo para as pessoas que não dá para resumir o Livro dos Espíritos, mas se eu pudesse resumir o Livro dos Espíritos, eu resumiria em quatro coisas, né? Que é o seguinte, o que a gente tem que buscar, né? A caridade e o que a gente tem que se defender, se cuidar, né? Do orgulho e do egoísmo. Então eu resumiria nessas questões, nesses aspectos, o Livro dos Espíritos, porque se a gente olhar tudo que tem ali, toda a organização que os Espíritos trazem, nos indicam justamente nessa questão da benevolência, né, e da caridade em oposição ao orgulho e ao egoísmo. Então, é simples, né, gente? Vamos pensar aqui. O Livro dos Espíritos é simples, por mais que se trate de um livro que aborde muitas questões filosóficas, que aborde pontos que muitas vezes são explorados por outras áreas da ciência humana, mas se nós olharmos a mensagem da entrelinha que os Espíritos nos trazem, é justamente cuidado, olha o orgulho, olha o egoísmo, se direcione na vida para a caridade, para a benevolência. E assim a gente vai se modificando. É claro, se nós compreendermos essa proposta, que é acessível a qualquer um de nós, né? O Espiritismo nos possibilita conhecer essa proposta através de as obras básicas e também as obras complementares do Espiritismo. Bom, gente, vamos começar a nosso diálogo sobre essas questões. E logo, logo nós vamos ingressar aqui para saber o que as pessoas estão falando aí no chat. Mas eu vou convidar o Douglas para trazer o seu comentário, a Janete também, fica à vontade, viu? Sobre esse tema tão importante que é, poxa vida, a gente vê as coisas nos outros, mas dificuldade de enxergar na gente.
0: Pois é, legal você ter feito essa ponte e lembrado, né, o papel do Espiritismo facilitando

0: exercitando, fazendo as provas, né, Janete? Tirando boas notas nas provas. E aqui os benfeitores trazem uma mensagem chamando a nossa atenção para que possamos perceber o que existe em nós antes de ficarmos tão preocupados em enxergar o que há no outro. Então, os benfeitores nos convidam a fazer esse exercício e eles trazem com mais detalhes aquilo que Jesus já tinha falado, com tanta propriedade, com tanto carinho, com tanto amor. O que está em xeque, e quando a gente vai olhar esse capítulo, eles tocam muito na questão da atitude de benevolência para com o próximo. E aí passa pela misericórdia, passa pela caridade, passa pela solidariedade, mas tem um detalhezinho que anda realmente assim atrapalhando. Tem gente que está sendo reprovado. Quando chega no final do ano, quando chega na hora da prova final, acaba sendo reprovado. E é reprovado justamente naquela hora de perdoar. Eita, provazinha, essa prova final do perdão, Janete, é danada para derrubar a gente, sabe? E aqui vem aquele convite. Olha, faz uma viagem, faz uma autoanálise, procura se enxergar nos teus sentimentos bons, mas também naqueles pontos que precisam ser melhorados, aperfeiçoados. E quando a gente começar a perceber que tem uma trave no nosso olho, nós vamos nos enxergar como aprendizes. Aprendizes que ainda repetem a lição, que repetem de ano, e quando chega na hora da prova, tira uma nota baixa. E nesse momento, olha, baixar o orgulho, baixar a vaidade, ter a simplicidade de reconhecer que é um aprendiz. E o exercício é olhar com misericórdia para o nosso irmão, o nosso vizinho, o nosso parente, o nosso colega de trabalho, o nosso colega que está aí, o nosso irmão que está no trânsito, que está dentro do ônibus. Nas relações sociais, olha, é um nosso irmão, também cheio de virtudes e de defeitos, aprendiz, como nós somos. E aí vem aquela reflexão, será que eu preciso que sejam tolerantes comigo? Será que eu preciso ser perdoado? Será que eu ando pisando na bola e precisando contar com a compreensão dos meus irmãos, dos meus colegas de faculdade, dos meus colegas de trabalho, com os meus familiares? Então, esse exercício de se perceber ainda pequenino diante de tantas coisas que a gente ainda vai aprender é importante, porque na hora que tivermos esse olhar mais, digamos assim, sincero, olhando para dentro de nós, a gente vai ter mais compaixão. E nesse momento passaremos a compreender o momento do outro, compreender o desafio que o outro vivencia. Ser tolerante, compreender, ser fraterno, ser irmão, ser misericordioso, que é o convite, sede misericordiosos. Então vamos agir com misericórdia para com aqueles que em algum momento pisaram nos nossos calos, dentro do metrô, o metrô cheio, e pisou no meu calo. Então, olha, o metrô estava cheio, tinha muita gente, a pessoa estava com o ombro doendo, estava com o joelho doendo, desequilibrou-se, pisou no meu pé. Será que eu preciso de tantos detalhes assim para enxergar o outro e perdoar porque ele pisou no meu calo? Então, exercitar a caridade, a benevolência, a fraternidade, porque são degraus que vão nos conduzir para uma caminhada mais segura. E quando chegar no final do ano, a gente passa de ano, Janete, com nota boa.
1: É isso mesmo, Douglas. 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Clica ali, clica no YouTube, vai buscando, que você vai encontrar muitas pessoas que estão realizando uma programação muito diversa quanto nós falamos do Espiritismo. 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

0: muitas coisas boas, porque até estávamos comentando no programa da manhã hoje, Douglas. Não sei se tu lembra, mas nós estávamos falando sobre justamente essa questão do repositório de vídeos que foram criados na pandemia. Muita coisa boa aconteceu. Então, vamos acessar, vamos buscar estes parceiros, porque muitas pessoas estão se movimentando para se esclarecer. Assim como nós que estamos aqui no Evangelho no Lar, recebendo da espiritualidade, também doando um pouco do nosso coração, para que você possa, de alguma forma, receber essa transmissão e estar conectado conosco. E muitas pessoas estão comentando aqui no chat a nossa alegria, a alegria a todos. Nós vamos saudar algumas dessas pessoas que estão conosco. Vamos lá, vamos lá, gente. Olha só quem chegou aqui com a gente, a Gisela Beltrame. Querida, receba o nosso abraço. Muita gratidão a você, querida. Muita gratidão a toda a sua família. Que você possa estar sendo envolvida por vibrações de paz. A gente recebe, né, esse carinho através do teu comentário. E eu estou devolvendo aqui minha gratidão. Meu abraço a você e a toda a sua família. Que Jesus te ilumine e te proteja, viu, Gisela? E também chegou aqui a Juscelia Douglas.
1: Opa, estava abrindo aqui o microfone. A nossa querida Juscelia aqui, a nossa querida amiga aqui. Boa noite. Vamos ao Evangelho. Gratidão. Gratidão, querida, pela sua companhia. Nossa querida Juscelia, acompanhando o Evangelho. Muito bom sua companhia dessa turma linda, né, André?
0: É isso mesmo. O Valdirês Vieira Lima, receba o nosso abraço, Valdirês. Muita alegria no teu caminho e da tua família também. Muita paz, muita renovação na tua jornada espiritual. E a Encarnação Moreno está aqui também, viu, Janete? Saúde a nossa querida amiga. Mais uma mineira, a Gisélia Mineira. Agora aqui outra mineira, nossa querida. Eu ia falar reencarnação, viu, Encarnação? Mas é Encarnação Moreno
1: Encarnação.
0: de Bueno Brandão.
2: Boa noite, querida. Vamos ao Evangelho. Sim, vamos ao Evangelho. Gratidão pela tua companhia. Tudo de bom e muita luz em teu lar, como todos a tua família. Grande abraço.
0: Douglas, saúda a Helena para nós.
1: Ah, querida Helena Neves, boa noite. Ela está aí contigo, André. Vizinha, vizinha de grito, está aí no Rio Grande do Sul. Maravilha, que Jesus te abençoe, querida. Esteja no teu lar, neste evangelho, abençoando todos os teus familiares.
0: Adalva, Janete.
2: Dalva, boa noite. Que Jesus nos ilumine em mais um evangelho no nosso lar. Que assim seja, Dalva. Que todos os corações neste momento possam receber essa luz que vem do Mestre.
0: E a Isis Cortes, olha só, que ela está lá no Sergipe. Ela traz um boa noite, queridos irmãos, paz e luz. Jesus nos guiando sempre. E eu falei em sergipano, apareceu também outro sergipano aqui, ó. Severino Bento de Aracaju. E olha só que interessante. Hoje aqui na cidade de São Borja, na verdade, agora eu tenho que contar. Eu trabalho como motorista de aplicativo. E eu fiz uma corrida, né, para uma pessoa daí, viu, Severino? Uma pessoa de Aracaju. Fiquei impressionado aqui em São Borja. Então, olha só, o pessoal se espalhando. Eu acho que tem gente de Sergipe em todas as partes. Tenho certeza que tem aqui também, viu, Severino? Um abraço a você, querido amigo. Eu quero saudar também a Aninha, Aninha Carvalho. Ela traz um boa noite a todos, que tenhamos um evangelho abençoado. E assim, tantos que comentaram aqui, gente. A Valda Xavier, a Graça Andrade. Nós temos muitos comentários da Dalva Duarte. A Dalva traz algo bem interessante aqui para nós, ó. André, só temos que agradecer por tudo. Foi um ano de muito aprendizado. Deus abençoe você. Um lindo Natal e um ano novo a todos. Gente, eu recebi um abraço agora da espiritualidade com o teu comentário, viu, Dalva? Porque a gente realmente se sente muito feliz com a tua companhia, com a companhia da tua família. E a gente devolve, né? Devolve essas mesmas vibrações de paz para o teu Natal, para o teu Ano Novo. Que todas as festas em família sejam celebradas com um sentido essencial, né? Aquele sentido espiritual que Jesus nos propõe sempre nesse grande mês, né, de aniversário de Jesus. Eu gosto de tratar assim, como um mês de aniversário de Jesus, porque a gente lembra o tempo inteiro de Jesus, né? em dezembro. Não tem como ser só no dia 25. A gente lembra do início ao fim do mês desse querido Espírito, que Jesus possa iluminar também o teu lar. E aí a Itaçuza comenta conosco aqui, vamos aos comentários dos internautas, então. A Itaçuza, que está pertinho da gente aqui, né? Em Santo Antônio, a querida Itaçuza Rodrigues da Rosa, e eu acho que deve ser até parente da Janete, porque é da Rosa, né, Janete? E ela fala...
2: Deve ser longe. Orgulho...
0: De longe, né? É, nosso orgulho, nossa maior imperfeição, precisamos manter vigilância constante para a nossa melhoria. Exatamente, Jesus já disse, né, naquela questão que envolvia o vigiar e orar, e nós precisamos estar atentos, né? Os espíritos trazem para nós essa passagem assim com muito carinho, para que a gente esteja atento à nossa reencarnação. Quando se fala vigiar e orar, a gente tem que tirar de vez aquela ideia de vigilância como sendo aquele Deus que olha para castigar. Não, não é isso, não, gente. A vigilância é uma vigilância interna, é nossa, é o observador que está atento, né, gente? É o observador que se observa e observa a vida. Vamos prestar atenção? Observar as nossas próprias emoções, observar o que se passa no campo mental dos pensamentos, observar a vida, observar o que é belo. Então, a gente precisa ter esses olhos de ver, a gente precisa passar por essa questão da vigilância, não no sentido de que eu acabei de comentar para vocês, esse sentido desatualizado das religiões do passado. Nós precisamos atualizar para um sentido mais espiritualizado, que é justamente quando nós vinculamos o nosso coração ao bem e nós cuidamos para que isso floresça. Vigiar é como a gente ter uma florzinha, né, que nasce ali da semente, ela vai crescendo, a gente vai olhando ela. Se você deixar de olhar ela, pode faltar água, pode faltar nutrientes, e aí você vai perder essa flor. E assim também somos nós. Quando nós estamos cuidando, observando as nossas virtudes nessa construção tão importante, é necessário que a gente vigie, que a gente cuide, né? Eu vou usar um exemplo aqui, talvez pode ser um pouco fora de contexto, mas acho que não é não. Eu tenho um aquário aqui em casa, eu tenho vários peixes, né? Até o pessoal me pergunta os nomes, eu nunca tenho nomes, porque são muitos. Mas o Moisés já conseguiu dar nome para todos, né? Eu não vou conseguir trazer os nomes aqui, o meu filhote, ele deu nome para todos os peixinhos. Mas a questão é a seguinte, eu observo o Moisés, né? É claro que ele tem 4 anos e ele já está aprendendo lá, colocar comidinha para o peixe, ele sabe que todo dia, se não tiver comidinha, o peixe vai morrer, né? O que seria o vigiar? Eu acho que num exemplo talvez um pouco simplório demais, mas que nos traz essa ideia de que a gente pode vigiar, né, assim como vigiar um aquário, todos os dias, todas as nossas construções como seres que somos espirituais. Nós precisamos olhar para essas questões, né? Nós precisamos olhar pouco a pouco, e isso nos veio também através do comentário da Itaçuza, que Jesus te ilumine, querida. Quanta bênção nesse teu comentário, nós precisamos realmente esse olhar cuidadoso para nós. Eu vou pedir para o Douglas trazer para nós aqui um comentário da Aninha, que fala também sobre esse capítulo.
1: É a nossa querida Aninha Carvalho. Muitas vezes o cisco que enxergamos nos outros está presente em abundância na nossa trave. Olha só, o que julgamos nos demais pode estar cheio em nós. E é verdade, sabe? É verdade. E é um exercício. Ninguém está dizendo que é fácil. O que nós estamos dizendo é que somos alunos, somos aprendizes, né? A gente costuma brincar, eu gosto de brincar com o André, dizendo que André é um anjo, gente. Andrezinho é um anjo em construção. Assim como a Janete, assim como eu, todos nós. Nós temos um caminho tão bonito pela frente, já percorremos um caminho tão longo. Estamos no meio do curso, né, André? Com o pezinho assim, ó, no mundo de regeneração. E esse exercício de se enxergar como alguém que é um aprendiz, e como aprendiz precisa se esforçar para aprender a lição, chegar para o professor e pedir ajuda, ir atrás de novos livros, não é não? Opa, onde é que eu vou estudar? Gente, eu queria tanto aprender mais sobre o perdão. Como é que eu vou estudar? Onde é que eu vou encontrar isso? Gente, Tem tantos livros bonitos na doutrina espírita, tem romances que você volta, você viaja no tempo e você vai encontrar histórias lindas, trazendo exatamente, ó, a trajetória de irmãos nossos, que eles estão ali, ó, permitindo que esses relatos façam com que a gente perceba como foi que eles passaram de ano. Não é assim? Não tem gente que faz uma live aí, tem aula, aula pela internet, dando as dicas, como passar no Enem, como passar, como fazer uma boa redação, como passar no concurso. Os nossos irmãos estão contando suas histórias. Eu gosto sempre de lembrar da trajetória de Emmanuel. Olha a trajetória de Emmanuel, senador, ó, aprendeu algumas coisas e foi reprovado em outras. Aí ele foi para outra sala de aula, virou Nestório, escravo, opa, já aprendeu lições novas. Então, olha, esse exercício de mostrar para nós mesmos que temos ainda muita coisa que aprender. Quando a gente se coloca como aprendiz, a gente tem mais paciência com um coleguinha de sala, né? Mas aquele que se acha já sabidão, que já sabe de tudo, aí sai recriminando e fazendo, né, julgamentos equivocados. O convite da lição de hoje é isso. E o capítulo é misericórdia. Tenhamos misericórdia e vamos em frente aprendendo.
0: É tão belo quando nós descobrimos o caminho, né? A gente encontra uma nova forma de enxergar a nossa realidade. Isso a gente sempre reforça aqui. É possível quando a gente conhece a doutrina espírita e a gente renova essa caminhada. E tem gente chegando aqui, ó. Tem gente chegando que eu não conhecia. Olha só, um abraço à querida, ou querido Kane Mihailiuk. Fala aí, Kane, de onde é que você está falando, viu? A nossa alegria por podermos estar juntos aqui. Nós temos mais pessoas que também estão se conectando nesse momento. A Carolina Fernandes, que está em Alegrete, a nossa gratidão, querida, por esse momento de compartilhamento. A nossa, a cidade fica relativamente perto aqui, então o nosso abraço a vocês, a todos que estão em Alegrete também. A Sani Paz, boa noite, paz e bem a você, seja bem-vinda, querida. Comenta aí onde é que você está, Sani, que a gente gosta de conhecer as pessoas e saber qual é a cidade que você está também. A Gilda Lopes está conosco. Gilda, seja muito bem-vinda, querida. Que Jesus te ilumine, traga muita paz ao teu coração. Também a Sônia Cardoso, quanta gente está se conectando, né? E tem tantos que estão conectados e não comentaram, né? A gente só pode interagir aqui com aqueles que estão trazendo os comentários. Então, se você deseja que cite aqui o seu nome, comenta, dá um oi, que a gente pode trazer o seu comentário também. Então, tem também a Sueli Laiso, que está conosco em Indaiatuba, em São Paulo. Coisa boa! Olha, uma paulista. Hoje também, viu, Sueli? Hoje, como motorista de aplicativo, eu também transportei, né, um paulista. Coisa boa. Aqui é uma região de fronteira, então o pessoal passa para a Argentina e passa aqui por São Borja, bem pertinho da Argentina. E tem muito paulista que para aqui também. Hoje eu transportei uma pessoa que é de Matão, em São Paulo. É a terra do nosso querido Orson Peter Carrara também. Um abraço para esse querido amigo que eu pretendo conhecer ali em Matão. Na verdade, eu conheço ele, né? Mas eu quero conhecer Matão em São Paulo. A Gilda diz que está na Flórida. Coisa boa, lá nos Estados Unidos, Gilda. Que Jesus te ilumine, a todos os norte-americanos também. E a Lúcia Oliveira comenta que está em Piauí, em Teresina, a terra da nossa querida Kate, a nossa intérprete de Libras aqui dos canais, né, da TV de Luz, também da Web Rádio Amigo Espiritual. O Ademar diz aqui, ó, Douglas, ele está parabenizando o Ademar Santana, que já está sempre com a gente, né, Ademar? Um abraço a você, querido amigo, Douglas, parabéns pelo plano de fundo. E realmente, acalma a gente, né? Eu queria estar num lugar assim lindo hoje, porque aqui em São Borja, 42 graus. Uhum. 42 graus.
2: Estava muito quente. Muito quente.
0: Pessoal que quer conhecer o Rio Grande do Sul, que é frio, vem no inverno, porque no verão é muito quente.
2: Mas no inverno é muito frio também.
1: Aqui está 28, Gente, tá quentinho, o Andrezinho tá em casa. Olha, esse ano foi difícil para André, viu, pessoas? Porque teve dias que de manhã cedo tava 10 graus, o pobre do André todo empacotado, um frio daquele.
2: Zero grau teve já, 40, Douglas?
0: Gente. Teve.
1: Isso, e teve, uhum. Teve um momento que chegou a fazer 0 grau, o Janete estava uhum. congelando. É muito frio.
0: E a nossa alegria por esse compartilhamento tão bom. Na verdade, a gente cita as cidades porque a gente sente, né, que o Brasil, as regiões se abraçam. E a gente abraça você também, que trouxe no seu comentário. E agora, já nos encaminhando para a irradiação, que a gente possa, de alguma forma, mentalizar o nosso planeta, mentalizar o bem, para que o nosso planeta possa realmente se renovar. Vamos aproveitar essa energia maravilhosa de dezembro, o mês de Jesus. Vamos usar assim, fala aí. Dezembro, o que é? É o mês de Jesus. Vamos usar essa energia a nosso favor. Vamos nos servir desse bem, né? Que esse mês possa realmente representar em nossas vidas a mudança tão necessária que nós queremos para nós. E então eu convido a Janete para a nossa irradiação final, sempre lembrando que todos vocês que comentaram aqui no chat, que estão pedindo irradiação para os familiares, esse é um momento em que a gente coloca nas mãos do Criador todos estes nossos queridos familiares, no plano espiritual, no plano físico, a gente coloca nas mãos de Deus a possibilidade de que eles possam estar sendo iluminados, seja no plano físico, no plano espiritual. Nós nos unimos também em prece, porque com certeza os nossos irmãos desencarnados, eles acompanham as atividades espíritas e também dispensam as suas energias salutares nesse momento em que nós buscamos também harmonia para o nosso corpo, para o nosso espírito e para a água que você já separou também durante o curso do Evangelho no Lar. Então eu convido a Janete para encerrar esse programa, esse Evangelho no Lar, e trazer para nós a irradiação.
2: Então, queridos amigos, vamos agradecer ao Pai Criador pela companhia de todos vocês e que neste momento possamos pensar que é o mês de Jesus e ele está no nosso pensamento a cada segundo. Lembrando deles, vamos lembrar também de todos aqueles irmãos que de uma maneira ou de outra estão passando pela provação. Vamos rogar a Jesus, mestre amigo, que possa estar neste momento trazendo a todos esses irmãos que se encontram em diversos lugares neste planeta. Mas humildemente que todos possam receber as nossas vibrações de amor, as nossas vibrações de luz através de Jesus. Pai amigo, gratidão por tudo que coloca em nosso lar, pela oportunidade do aprendizado através do teu evangelho, ao qual nos esclarece, nos faz aprender o amor, o perdão por todos os nossos irmãos que cruzam nossos caminhos. Senhor, que um raio, uma faísca do teu imenso amor pode estar com aqueles irmãos que se encontram nos hospitais, nos asilos, nos orfanatos, aos nossos mestres do plano espiritual possa estar acolhendo a todos. Jesus, que a tua luz, a tua proteção amiga se faças em todos os lares, que possa continuar nos fortalecendo o nosso corpo físico e espiritual, fortalecendo a fé, Senhor, de um novo amanhecer, nos dando sempre a esperança de chegarmos, Senhor, a continuar nesta caminhada ao qual nós tivemos essa oportunidade maravilhosa de estarmos aqui. Vamos aprender a amar, vamos aprender a perdoar, e, acima de tudo, Senhor, começando por nós mesmos, para podermos, com a certeza, amar e perdoar a todos os irmãos que cruzem nossa caminhada. Gratidão, Senhor, gratidão. Com essas palavras, unindo mais uma vez o nosso pensamento a Jesus, o mês de Jesus. Obrigado. E encerramos o nosso evangelho da noite de hoje. Que assim seja. Aguardamos a todos no próximo domingo, se Jesus permitir.
0: Até lá, gente.
1: Tchau, pessoal. Até o próximo.
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1: Bem, meus amigos, já estamos de volta, estudando hoje do livro Evangelho segundo o Espiritismo, o seu capítulo 7º, Bem-aventurados os pobres de espírito, nos itens 3 a 6, que tem como título Todo aquele que se eleva será rebaixado. E nós estamos aqui lendo e comentando as observações de Kardec sobre esse tema. E prossegue Kardec dizendo o seguinte: o Espiritismo vem confirmar a teoria pelo exemplo, mostrando-nos grandes no mundo dos espíritos aqueles que foram pequenos na terra, e muitas vezes bem pequenos aqueles que nela eram importantes e poderosos. É que os primeiros, ao morrerem, levaram consigo o que realmente representa a verdadeira grandeza no céu e que nunca se perde: as virtudes. Enquanto que os outros tiveram que deixar o que fazia sua grandeza sobre a terra e que não se leva ao morrer: a fortuna, os títulos, a glória, o nascimento ilustre. Nada mais possuindo, chegam ao outro mundo desprovidos de tudo, como náufragos que perderam todos os seus bens, até suas roupas. Eles só conservaram o orgulho, que torna sua nova posição mais humilhante ainda, porque vem acima deles e resplandecente de glória aqueles que na terra eles espezinharam. Então, vejam só uma outra coisa muito importante que a doutrina espírita nos traz, né? Exatamente a comprovação dessa tese que muitas das religiões já pregavam, né? E pregam, continuam pregando há muito tempo, que é qual? É que nós, quando fazemos o bem, teremos uma recompensa por isso no mundo espiritual, que muitos vão chamar de céu, né? Muitas dessas religiões. E que quando nós fazemos o mal, temos como recompensa uma posição num local ruim, que alguns chamam de inferno, né? Então, a doutrina espírita vem comprovar isso através do quê? Da comunicação dos espíritos com o mundo dos encarnados, onde nós nos encontramos. Então, é riquíssimo, gente. A gente recomenda aqui que vocês, quando puderem, leiam o livro O Céu e o Inferno, de Allan Kardec, na sua segunda parte, onde temos os exemplos de vários espíritos que, após o seu desencarne, vêm trazer para nós as informações de como eles se encontram no mundo espiritual. Então, nós temos a possibilidade de observar, através dos relatos desses companheiros, a forma como eles se encontram, moralmente falando, espiritualmente falando, no plano espiritual. Então, aqueles espíritos que fizeram o bem, aqueles que fizeram o mal, aqueles que se suicidaram, aqueles que não conseguem se conformar com o estado em que se encontram, aqueles que já estão arrependidos, e por aí vai. Então, a doutrina espírita traz para nós essa possibilidade de confirmarmos esse estado, bom ou ruim, que o espírito vai se encontrar após a sua morte, né? Então, é importante isso, e é como Kardec está dizendo aqui, né? Muitas vezes a gente se ilude, porque a gente não considera a situação espiritual em que nós nos encontramos. Infelizmente, muitos companheiros ainda não levam em consideração o fato de que nós somos espíritos, né? E que estamos apenas temporariamente encarnados num corpo físico para que possamos desenvolver o nosso ser na conquista de nossas virtudes, né? Então, com isso, a grande ilusão. A gente passa a valorizar cada vez mais as questões materiais, e isso inclui tudo isso aqui que Kardec falou, né? A fortuna, os títulos, a glória, o nascimento ilustre. E a gente pode acrescentar a beleza física, não é verdade? Quantas pessoas que passam a vida quase que toda se preocupando apenas com a sua beleza física, quando na realidade, não que isso não seja importante, mas é que às vezes a gente exagera, né, no tempo que a gente se dedica a esse tipo de cuidados e a gente se esquece de buscar um outro tipo de beleza, né, que é a beleza espiritual, é a resplandecência do nosso espírito imortal. A gente deixa um pouquinho de lado. Então, é muito importante que nós analisemos isso em nós. Vamos parar para pensar? Quanto tempo eu estou dedicando às coisas espirituais? E quanto tempo eu venho dedicando às questões puramente materiais? E isso, gente, não é só em termos de raciocínio, não. Não é pura e simplesmente de eu parar e pensar assim, não, eu já entendo que as questões espirituais são importantes, eu devo buscá-las. Não, a gente está propondo aqui uma análise que todos possam fazer em cima do comportamento que colocam em suas próprias vidas. Então analisem. Vamos fazer essa análise? Também vou fazer esse exercício. Eu sugiro para vocês, mas eu vou fazer também em relação a mim. Parem para analisar um dia de vocês e as ações que foram tomadas, né? Os atos praticados, eles tiveram como fundamento o quê? Eu ter o entendimento da vida espiritual ou eu ter um entendimento pura e simplesmente materialmente falando, né? Então, quando eu, de repente, vamos citar um exemplo, eu tenho a chance de poder, em um determinado momento da minha vida, eu poder dividir alguma coisa com um irmão. Mas eu vejo que se eu dividir aquilo com um irmão, eu não vou ter como me sustentar, vamos dizer, um alimento para as próximas horas, né? Mas eu sei que o irmão, de repente, não vai ter condição de ter esse alimento nos próximos 2 dias. Eu ajo de que forma? Eu cedo aquela parte para o irmão ou eu guardo para mim para eu me sustentar apenas, né? Então, essa é uma forma de ver se eu estou agindo de forma egoísta ou não. Mas em todas as situações da nossa vida, a gente pode parar para fazer uma reflexão. Eu estou valorizando o espírito imortal que sou, buscando conquistar as virtudes que são importantes para o meu desenvolvimento espiritual, ou a minha ação no dia a dia está calcada somente num raciocínio puramente material? E Kardec fecha esse item 6 com o seguinte texto. O Espiritismo nos mostra uma outra aplicação desse princípio nas encarnações sucessivas, onde aqueles que ocuparam os mais altos postos em uma encarnação descem às mais humildes condições na existência seguinte, se foram dominados pelo orgulho e pela ambição. Portanto, não procureis o primeiro lugar na terra, nem vos coloqueis acima dos outros, se não quiserdes ser obrigados a descer. Procurai, ao contrário, o mais humilde e o mais modesto, pois Deus saberá vos dar um lugar mais elevado no céu, se for do vosso merecimento. E aqui cabe uma reflexão muito interessante também, né, gente? Porque bendita seja a doutrina espírita que nos mostra que nada acontece por acaso. Então, aqui ele está dizendo, se eu abusei de certa condição, de certa autoridade, né? E eu espizinhei o outro, eu tratei mal o outro, eu posso, numa nova encarnação, acabar descendo bastante, né? Daquele meu pedestal, cair daquele meu pedestal de orgulho e viver uma existência mais humilde, né? Às vezes até miserável. Então a reflexão que nos cabe aqui, finalizando esse estudo, é exatamente que nós possamos observar também isso em nossas vidas. Porque quantas vezes nós reclamamos tanto da posição em que nos encontramos na vida, às vezes reclamando, sendo rebeldes, querendo causar muito tumulto, quando na realidade aquela situação que nós estamos vivenciando não é culpa de ninguém, gente. É nada mais, nada menos que o resultado dos meus próprios atos em vidas anteriores. E que é uma bênção que Deus nos proporciona para que nós possamos aprender com essa nova existência, com essa nova posição em que nós nos encontramos diante da vida. Então, em todos os momentos, que possamos agradecer a Deus a oportunidade que temos dessa encarnação em que estamos vivendo agora e da posição em que nos encontramos, qualquer que ela seja, a mais simples possível, a mais elevada possível, porque é aquela que nós precisamos para estabelecer o nosso crescimento espiritual. Então, meus amigos, nós agradecemos aí a atenção de vocês e convidamos a todos para que possam estar presentes na próxima semana na continuidade dos estudos do Evangelho segundo o Espiritismo. Um grande abraço a todos.
2: Sintonizado conosco, acompanhando a programação, uma alegria ter você aqui no nosso singelo espaço de trabalho. Nós vamos agora com o nosso querido amigo Jorge Alahá, que está lá em Porto Velho. Boa noite para você, meu amigo.
3: Boa noite para todos. Um prazer enorme estar hoje aqui com todos aqueles que nos assistem pela internet.
2: É muito bacana, né? É um desafio danado fazer isso, né?
3: Com certeza.
2: Então vamos lá, 15 minutos de fala do nosso amigo Jorge Alahá e na sequência vocês podem mandar as perguntas para o WhatsApp DDD 34 99956 2694. Eu vou repetir, DDD 34, telefone 99956 2694, é o nosso Pinga Fogo com Alahá. É com você, Alahá.
3: Olá para todos, muito boa noite para todos os que nos assistem. Nós estamos começando agora, hoje é dia 13 de abril de 2020, e nós estamos promovendo nesse momento, através da Web Rádio Fraternidade, uma palestra pela internet para que a gente possa tirar dúvidas sobre doutrina espírita esta noite. Mas para que a gente possa começar a nossa conversa dessa noite, eu vou fazer uma fala de 15 minutos e depois a gente abre para as perguntas, porque é o tempo que as pessoas terão para fazer as suas dúvidas, apresentar aí para o número que o Rubens colocou para nós, para que a gente possa fazer a nossa atividade dessa noite. Não poderíamos falar de uma coisa diferente que não fosse esse momento singular que nós estamos vivendo. Nós estamos atravessando um período muito difícil da nossa história que essa geração ainda não tinha tido a oportunidade de viver. Falo essa geração porque fenômenos semelhantes a esse, em termos de pandemias, nós já tivemos em outras épocas da humanidade, até mesmo no início desse século, mas esta geração mais presentemente, com esse processo de aldeia global tão bem estruturado como temos hoje, nós ainda não tínhamos experimentado. Então, de certa maneira, na história recente, é uma novidade para nós. E não é difícil nós encontrarmos algumas pessoas que começam a considerar que esse fenômeno é um indicativo de fim dos tempos, um indicativo de final de todas as coisas. Começa-se a evocar as imagens do Apocalipse, daquele conjunto de sinalizações sobre mortes coletivas e de um conjunto de catástrofes como estão anunciadas no livro das revelações escrito pelo evangelista João. Mas, na verdade, é importante que a gente se debruce sobre aquilo que a obra de Allan Kardec trata, sobre esse processo de transição, sobre esse final dos tempos, para que a gente consiga identificar dentro da obra de Kardec, mais especificamente, o capítulo 18 da obra A Gênese, que trata sobre os sinais dos tempos e depois sobre a geração nova, para que a gente consiga ali extrair umas lições muito importantes para nós. Lição número um que a gente tem para retirar é que, de fato, esses fenômenos chamados flagelos destruidores, eles são fenômenos que se tornarão frequentes na humanidade, de maneira que eles já eram no passado, continuarão acontecendo no presente. Então, nós tínhamos furacões, tufões, terremotos, tsunamis, pandemias, guerras, doenças contagiosas, independente de ser pandemias, mas doenças novas que surgem. Esses fenômenos todos, eles realmente deverão acontecer nos nossos tempos, tal como aconteceram no passado, só que nesse momento singular que a gente está vivendo, eles deverão ser mais intensos, porque a população da Terra é muito maior. Para se ter uma ideia, aquela tsunami que aconteceu no dia 26 de dezembro de 2004, na Ásia, ali, onde teve aquela quantidade enorme de pessoas que desencarnaram, uma faixa de 180 mil pessoas desencarnaram naquela única tsunami, os jornais registraram que aquela foi a maior tsunami dos últimos 40 anos. Por que 40 anos? Porque já deveria ter, evidentemente, acontecido uma outra maior do que essa. Só que como a Terra não era habitada há esse tempo atrás, nós não percebemos a intensidade que ela teve quando ela ocorreu. Então, o aumento populacional do planeta, a quantidade de pessoas na Terra crescendo, faz com que haja mais quedas de avião, que os furacões ataquem mais pessoas, que as doenças sejam mais agressivas, porque a população cresce. Então, fenômenos dessa ordem são fenômenos que fazem parte da circunstância espiritual que o planeta possui. Existiam no passado, existem no presente e existirão no futuro, a depender das circunstâncias da evolução da Terra, e deixarão de ser tão frequentes e assim depois vão rarear até deixar de existir, à medida que a Terra for evoluindo e abandonando a necessidade de experimentar esse tipo de fenômeno. Mas aí vem o segundo ponto, que é o ponto mais importante dessa discussão, é que o que caracteriza o processo de transição planetária não é o fenômeno em si. Não é o terremoto, não é o maremoto, não é o tufão, não é o furacão, não é a queda do avião, não é a pandemia, não é a guerra, não é a fome. Não é isso. O que caracteriza a transição é a postura que o homem toma diante do fenômeno que é histórico. Como é que nós nos posicionamos diante desse fenômeno que ocorria antes e que está acontecendo agora? É essa que é a grande diferença. A diferença não está no fenômeno geológico, não está no fenômeno biológico. A diferença está no fenômeno sociológico. Quem sou eu diante da pandemia? Ao invés de nós olharmos as coisas como se nós não fôssemos elemento atuante nesse processo, o que nos caracteriza como integrantes de um processo de transformação é a postura que nós assumimos numa circunstância como essa que estamos vivendo agora. Como nós temos agido? Qual é a forma que nós temos utilizado para nos comportar diante desse fenômeno? Qual é a maneira como nós estamos utilizando o conjunto de ferramentas que o Espiritismo nos concede para atravessarmos essa hora? Será que o pânico, o desespero e todas as loucuras que são consequentes do desconhecimento da vida imortal e consequências do materialismo estão, de alguma maneira, também sendo acompanhados por nós, espíritas? Será que nós estamos nos comportando como os materialistas, desesperados, apavorados, sem uma fé que nos sustente? Ou será que o conhecimento espírita está fazendo sentido nas nossas vidas, de tal sorte que aquilo que nós temos a oportunidade de vivenciar faz com que nós evoquemos dentro de nós todo o saber que a gente tem e a maneira de nós nos comportarmos diante desse fenômeno indica que o que nós sabemos de doutrina espírita está sendo útil para a maneira como nós vivemos. Vê água para mim. É muito importante que a gente consiga refletir sobre isso, para que esse conhecimento espírita, ele seja lógico nas nossas vidas. Porque vejamos, hoje a rede social está cheia de gente enlouquecida, está cheia de gente perturbada, destilando ódio, destilando desamor, destilando pânico, provocando processos de histeria e pessoas enlouquecidas com raiva da decisão dos outros. Uma pessoa pensa de um jeito, quem pensa ao contrário odeia o que pensa diferente dela. Então é aí que entra o conhecimento espírita. Nós temos que, na verdade, com o conhecimento que temos, nos transformarmos em mensageiros da paz. Nós não podemos ser aqueles que atiçam fogo nas discussões, que inflamam ainda mais a nossa sociedade tão doente, tão combalida. Porque mais doente do que esse processo dessa doença que está afetando milhares de pessoas, nós temos um processo de enlouquecimento, de raiva, que está afetando milhões de pessoas. A nossa verdadeira doença hoje não é o Covid-19. A verdadeira doença nossa é o medo, é o desamor, é o ódio, que está sinalizando que a nossa sociedade está mais enferma do que ela pensa estar. Então, a gente precisa refletir sobre essas coisas para que nós atuemos na sociedade como elementos pacificadores, sabedores de que a vida é imortal, sabedores que nós temos um compromisso encarnatório no período em que nascemos, que a vida espera de nós alguma coisa, que nós temos um compromisso com a sociedade em que vivemos, que nós somos elementos de transformação da sociedade, que o que nós detemos de conhecimento, que o tesouro espiritual que Deus colocou nas nossas vidas é para ser usado, não é para ser guardado. Todo o conhecimento que a gente tem são ferramentas que a gente tem que abrir essa caixa de ferramenta e usar. Esse conhecimento é para usar. É para que a gente pegue a compreensão da imortalidade, pegue a compreensão da vida após a morte, pegue a compreensão de que o pensamento adoece, pegue a compreensão de tudo que a gente já leu na obra de Kardec, na obra de André Luiz, sobre as doenças e o psiquismo, para que a gente faça uso disso e a gente consiga dar uma boa solução para essa questão. Só para encerrar essa minha fala, eu queria lembrar uma passagem histórica. Ela é mitológica, de repente não quero que ninguém tome isso de maneira absoluta, mas nós temos muitos sábios fora do cristianismo. E existem muitos sábios que tiveram uma importância muito grande num período de esplendor do Islã. O Islã teve um período lindo entre o século X até o século XIII, naquele período ali das cruzadas, nós tivemos um período de majestade do conhecimento árabe, com vários homens extraordinários, como Ibn Sina, Ibn Arabi, e um deles, também muito importante, foi Nasruddin. Nasruddin foi um sábio que pertencia a uma linha de pensamento dentro do Islã chamada Sufi. Os Sufis são extremamente espiritualizados, estão interessados em estudar o Islã para o conhecimento imortal. Não estão nas disputas terrenas, brigando pelas questões da terra, disputando espaço entre os homens. Eles estão querendo a descoberta do eu interior, a busca do autoconhecimento e a transformação íntima. Nasruddin era um dos grandes sábios dentro do mundo sufi. E rezam as tradições mitológicas de sua vida que, uma vez, Nasruddin, caminhando numa estrada, encontrou com a peste. É lógico que isso é uma imagem parabólica. E quando Nasrudim encontrou com a peste, ele perguntou para ela: onde tu vas? E a peste disse: eu vou a Bagdá para matar 10 mil pessoas. Eles se cruzaram e a peste seguiu na direção da cidade e Nasrudim foi embora. Tempos depois, Nasrudim, voltando pela estrada, encontrou com ela. Viu a peste voltando de Bagdá. Quando ele a encontrou, diz a história que Nasrudim perguntou à peste: por que tu mentiste para mim? E ela disse: eu te menti? Diz Nasrudim: sim, você me disse que ia a Bagdá para matar 10 mil pessoas. E morreram 100 mil. Você matou 100 mil pessoas. E a peste então respondeu a ele: não. Eu matei 10 mil pessoas. As outras 90 mil morreram de medo. Que a gente reflita na história daquilo que o Espiritismo nos oferece. A gente vai abrir agora para o nosso momento de perguntas e respostas.
2: Muito bem, Elahá. Vamos lá. Elahá, perguntas estão chegando. Eu separei aqui a primeira que chegou aqui no WhatsApp. Deixa eu pegar aqui. Vamos lá. A Mônica de Jequié: como vemos a negação das pessoas referente ao momento que estamos vivendo?
3: Na verdade, existe um desejo íntimo das pessoas que nada disso seja verdade. Então, existe algumas pessoas, isso é comum da natureza humana, quando você sofre um trauma muito grande e lhe falta a maturidade para lidar com o dissabor, isso acontece às vezes com a perda de um parente, em que você diz assim: não, ele não morreu, não é verdade, eu não aceito. E as pessoas tentam negar o fenômeno que de fato aconteceu. Então, isso decorre de um processo de imaturidade espiritual, da não aceitação da realidade. Então, algumas pessoas, por não quererem aceitar aquilo que está acontecendo, negam que isso seja verdadeiro, apesar das evidências que a gente tem. No contraponto dessa história, se encastelam os outros, que fazem dessa verdade uma verdade maior do que ela seja, até para se opor aos que negam, e nesse processo você cria uma polarização muito grande em que os sensatos desaparecem, porque uma boa parte das pessoas se encastela na negação absoluta e o outro grupo de pessoas se encastela na percepção de que o caos está estabelecido e que nós não teremos solução. É preciso, portanto, que nós despertemos e aprendamos com o Buda que a sabedoria está no caminho do meio. E a gente tem que dar um ouvido para um lado e um ouvido para o outro. É por isso que os ouvidos são na lateral, para que a gente ouça um extremo, ouça o outro e faça o nosso caminho ponderando as duas verdades. Se nós dissermos que só um lado tem razão, nós estaremos posicionados no extremo. Para a gente saber se a gente tem raciocínio de equilíbrio, a gente tem que perguntar: o que é que eu não concordo com esse lado e o que é que eu não concordo com o outro? Porque se eu concordar com tudo de um lado só, eu também faço parte de um dos extremos.
2: Lembrando que você pode mandar sua pergunta aqui pelo WhatsApp 34 99956-2694, é o WhatsApp da rádio. Mônica Carvalho, pelo YouTube, pergunta: a história da evolução do homem é marcada por essas determinações. A nossa postura e o nosso comportamento mudaria o número de desencarnados, Elahá?
3: Sim, a nossa postura pode mudar por diversas formas. A começar pelos aspectos do pensamento, em que a gente deve manter um processo de lucidez, de oração, de termos bons hábitos de pensamento. Quando a gente lê a obra Os Mensageiros, de André Luiz, e que ele narra quando ele anda nas cidades e ele observa dos apartamentos escorrendo uma substância enegrecida que saem de dentro dos lares, fruto do pensamento pesado que às vezes as pessoas mantêm. E a gente lê tantas obras que falam das doenças que são decorrentes dos nossos estados psicológicos. A obra de Joana de Ângelis está repleta disso. Então, há muitas pessoas que adoecem, até fisicamente, por conta de alguns problemas do campo psicológico que acabam atingindo o físico. Então, o nosso pensamento é uma das formas de adoecermos, não só a nós, como aos outros, com a nossa preocupação que a gente tem ou falta de preocupação. Então, o nosso pensamento, ele pode interferir nisso. Outra maneira que a gente tem, as nossas palavras, o que escrevemos nas redes sociais, as ideias que nós divulgamos, o que a gente coloca, as ideias que a gente propaga, isso também contribui para que outras pessoas se juntem a nós e isso possa favorecer com que a nossa sociedade se desequilibre. E a terceira é através dos nossos atos. Então, são atos, palavras e pensamentos. Os nossos atos é quando a gente age de maneira que pode contribuir para a questão do desequilíbrio da sociedade. Hoje, a grande discussão que a gente tem é uma balança de dois pratos. Num prato está a saúde, no outro prato está a economia. E agora a gente vai ter que encontrar o equilíbrio entre esses dois pratos para que a saúde e a economia encontrem o ponto de equilíbrio para o menor prejuízo possível conjunto dessas duas peças. Porque há pessoas que precisam trabalhar e que dizem que precisam sair e há pessoas que dizem que precisam se cuidar e precisam, portanto, ficar em casa. Os técnicos da área de saúde, de economia, é que têm a condição de dar a melhor resposta sobre essa questão. A doutrina espírita, ela é uma doutrina voltada para entender a origem, a natureza e o destino dos espíritos, bem como a sua relação com o mundo corporal, como bem definiu Kardec no livro O Que é o Espiritismo. As questões do mundo físico dizem respeito aos homens. Então, os homens precisam dar as soluções e não esperar dos espíritos que eles deem todas as soluções para nós. Um bom exemplo disso está no capítulo 11 do Evangelho de João, quando Jesus promove a ressurreição de Lázaro. Como todos bem lembram, na hora que Jesus está diante do sepulcro e Lázaro está sepultado, Jesus se vira para a multidão e diz: rolai a pedra. E a multidão, com muito esforço, rola a pedra e Jesus, então, chama Lázaro que sai do sepulcro. A grande pergunta que é respondida por Vinícius é: por que Jesus, que foi capaz de tirar Lázaro do sepulcro, não rolou a pedra e fez o serviço completo? É porque os homens podem rolar a pedra, mas não podem ressuscitar Lázaro. Então é importante que os homens rolem a pedra e Jesus faz o trabalho que os homens não podem fazer. Essas soluções da nossa sociedade, elas são soluções atinentes aos nossos cientistas terrenos. E não serão os espíritos que vão interferir nisso. Nós não podemos querer que a espiritualidade aponte as soluções do mundo físico quando compete a nós encontrar a solução ideal através dos nossos erros e acertos para a construção da sociedade melhor. Eles estarão para dar o suporte que for preciso, mas o destino dos homens, quem decide, são os próprios homens.
2: Bom, Alahá, o Daniel de Goiânia pergunta: o espírito que já está fazendo sua reforma íntima, cultivando as mais preciosas virtudes no amor ao

0: com que os homens têm, mas com um olhar espiritual, com uma visão diferenciada das coisas, mas viver com as pessoas. Então, aqueles dentre os que estão na Terra, que já possuem uma leitura espiritualizada das coisas e que conseguem de maneira mais objetiva, apesar das dificuldades da vida física, entender a vida espiritual que se desdobra para além da vida orgânica, esses estão numa condição espiritual que já consegue se dizer que estão aproveitando a existência. Porque o grande objetivo da vida é que a gente aproveite as experiências para crescer. Está no Evangelho segundo o Espiritismo que o sofrimento ele não produz evolução. O que produz evolução é o bem sofrer. Capítulo Bem-aventurados aflitos, capítulo 5, o que promove evolução não é sofrimento, porque sofrer não faz evoluir, mas é bem sofrer, é aproveitar o sofrimento. Então, se eu passo pelas experiências que a vida me oferece e eu analiso a minha própria conduta dentro dessa existência, tomo boas decisões diante disso e faço com que a minha existência reflita o conhecimento espiritual que eu tenho, eu estou sim aproveitando a vida espiritual. Importa, porém, considerar que nós temos que viver como os homens vivem. Nós não podemos querer viver como encarnados, como se nós não assim fôssemos. Nós temos que viver como pessoas encarnadas, sob pena de nós, de repente, nos tornarmos fanáticos pelo fato de sabermos que somos um espírito e abandonarmos todas as questões que são tão próprias da encarnação que nós estamos experimentando. Então é preciso saber ser espírito, mas um espírito encarnado. Viver como as pessoas vivem, sem se isolar, sem ter um discurso o tempo todo voltado para a questão espiritual. Mas mais importante do que estar falando sobre questão espiritual é sentir a vida por dentro como se nós fôssemos sempre um espírito. Tomar decisões graves da existência, sempre lembrando que nós somos almas imortais e que a vida há de nos chamar mais tarde para conversar sobre as decisões que nós tomamos.
1: Muito bem, Alaha. O Adalberto pergunta aqui. Estava prevista a morte...
0: Adalberto de onde?
1: Ele não falou aqui. Adalberto, depois se você puder escrever para a gente aqui, tá? Estava prevista a morte antes de nascerem de quem morre na pandemia?
0: As mortes, no dizer da doutrina espírita, elas podem se dar por três razões: por provas, expiações e missões. Então, as mortes podem acontecer por quê? Porque estão, de certa maneira, programadas para acontecerem em determinadas circunstâncias, ou por uma prova. O que seria por prova? Não existe obrigatoriamente a necessidade que a pessoa desencarne naquele determinado momento, mas as circunstâncias se fazem e a pessoa desencarna porque na programação espiritual dela isso poderia estar. Existem aqueles que desencarnam por expiação, ou seja, tem um forte compromisso do passado para que aquilo aconteça. Nos casos expiatórios, existem duas condições que são muito básicas: ou a idade ou o gênero da morte. Então, há pessoas que desencarnam muito ligadas ao gênero da morte, por conta de um passado. Ah, fulano no passado teve uma questão com fogueira. Aí, nessa encarnação, ele também desencarna com alguma coisa relacionada a isso. Por quê? Porque o espírito pede essa experiência para que ele absolva a sua consciência daquilo que ele promoveu no outro, ele se sente absolvido na medida que ele experimenta coisas semelhantes. E há espíritos em expiação, que é o segundo caso, que desencarnam não pelo gênero da morte, mas por idade. Programa-se para desencarnar aos 5 anos, aos 10 anos, aos 3 anos, com 2 dias, uma programação desse tipo. Então eu tenho pessoas que desencarnam por prova, em que as circunstâncias podem levar sem que haja um passado, por expiação, em função do passado, e por missão. Elas têm uma responsabilidade de passar por determinadas experiências em que as dificuldades que elas vão passar dizem respeito às tarefas que ela tem para desempenhar. Ela já imagina que a desencarnação se dará

0: dentro dessas condições. Eu vou colocar aqui um caso, sem nem citar Jesus, mas Maria de Magdala, que, segundo aquilo que a obra espírita coloca, desencarnou ranceniana. Então, ela já tinha uma perspectiva, já antes de reencarnar, que isso seria uma forma, e ela faz com que aquele momento dela, dentro da convivência com os rancenianos, promova nela um processo de dedicação, e ela desencarna através desse expediente. Então, essas são as programações. Só que o livre-arbítrio humano, ele pode mudar essas coisas. E as pessoas podem não fazerem exatamente o que está programado. Ou ela pega um carro, sai em alta velocidade e sofre um acidente, pode desencarnar antes da hora. Ou ela pode, achando que resolve seus problemas e procurar a porta do suicídio, evitando com isso que ela possa aprender o que ela iria aprender na existência e criando dificuldades significativas para o progresso dela, porque o suicídio não será nunca boa solução para os nossos problemas, a alma vai precisar de retomar da onde ela parou e com mais dificuldades. Então, existem todas essas questões. E quando ele pergunta se existe uma programação antes, existe. Existe antes de renascer a possibilidade que muitas pessoas tinham que desencarnar com essa idade. Então, aproveita-se e desencarna com essa idade. Se é com Covid, se não é com Covid, se é atropelado, se é com um infarto, não é o mais importante. O mais importante é que a idade era o significativo. Outros precisariam desencarnar por um problema pulmonar. Se é com Covid, se não é com Covid, se é uma tuberculose, se é uma embolia pulmonar, se é um processo de pneumonia não Covid, não importa. O importante era que fosse pulmonar. Então, essa doença vem e ela capta o indivíduo que tem na área e acaba levando. Existem aqueles que desencarnam na condição de missão, ou seja, você vai trabalhar na área da saúde e a sua vida vai ser uma vida de dedicação. E você vai desencarnar se dedicando a uma tarefa. E vai desencarnar, ou é com Covid, ou é com uma outra doença, mas o importante era você entregar a sua vida em favor da medicina. Então, nessa hora, aquela doença acabou sendo o instrumento para que isso acontecesse. E há os outros que reencarnaram sem uma programação específica de doença ou de desencarne nesse momento, são almas mais singelas, mais simples, sem grande evolução espiritual, em que existem muitas portas ainda, porque são almas sem grandes compromissos espirituais, que elas podem sim ser envolvidas nesse fenômeno. Então, havia uma programação para que elas reencarnassem, mas as circunstâncias acabaram promovendo as mudanças em relação ao previsto. E é evidente que os cuidados que a gente toma, os esforços que a gente faz, podem alterar esses quadros, aumentando ou diminuindo o número de afetados em função das circunstâncias que a gente favorece ou dificulta. O mundo espiritual colabora, mas os homens também precisam colaborar para que essas coisas possam reduzir, de acordo com o que está programado. Então, nós temos uma via que é o nosso livre-arbítrio, individual ou coletivo, e temos a lei agindo pelo outro lado. Então, a lei e a programação espiritual vão agindo junto com o nosso livre-arbítrio, promovendo o cenário que a gente tem. Resumidamente, todos estavam programados para desencarnar com Covid? Não se pode afirmar isso. É possível que possa estar mais gente ou menos gente. Mas mesmo quando tem mais gente do que o programado, esse pessoal poderia estar programado para desencarnar nessa idade por outra doença ou desencarnar por uma doença semelhante, não necessariamente agora, mas como se deu as circunstâncias, então esse pessoal está indo antes do tempo previsto.
1: Muito bem, nós estamos ao vivo, direto de Porto Velho, intercalando aqui com a Web Rádio Fraternidade no Triângulo Mineiro, levando para você aí pelo mundo este nosso bate-papo, esse pinga-fogo com o Jorge Alahá, neste 13 de abril de 2020. O nosso irmão Rogério Mota, aí de Porto Velho, manda a seguinte pergunta. De que maneira, olha só, de que maneira a transição planetária afeta o umbral que trazemos em nós, Alahá?
0: De que maneira a transição planetária afeta o umbral que trazemos em nós? Segundo aquilo que o Espiritismo diz, A transição planetária, ela vai se dar pela mudança interior nossa, que automaticamente vai promover com que a encarnação de espíritos da Terra seja melhor do que aquela que é hoje. Vou dar um exemplo prático. Eu tenho um espírito que precisaria passar por uma experiência de poliomielite, mas como a poliomielite está erradicada do planeta, eu não tenho como trazer essa criança para experimentar essa prova aqui. Não tem como. Então ela vai ter um acidente com as pernas, vai ter que encontrar uma outra forma. Ou, de repente, ela não encarna mais na Terra, porque não tem as circunstâncias que fariam com que isso acontecesse. Resultado, o progresso científico ele vai trazendo provas diferentes e as provas mais dolorosas elas vão desaparecendo à medida que o planeta evolui. Isso está no capítulo 4 do livro Evangelho segundo o Espiritismo, quando trata sobre essa questão, sobre os planetas, a evolução dos mundos, em que ele diz que nos mundos de provas e expiações, eles não possuem mais as expiações candentes, que são essas dolorosas que a gente tem na Terra. O que acontece com isso? Eu não terei mais espíritos tão comprometidos, tão compromissados, encarnando na Terra. Almas com graves conflitos que a gente possa ter, não estou dizendo que a poliomielite é um grave conflito, mas imagine graves dramas que a gente tem. Pense numa pessoa que no passado cometeu uma série de assassinatos, foi uma pessoa que fez muita barbaridade coletiva. Eu digo, não, mas essa pessoa não vai mais encarnar na Terra. Então eu vou retirar essa pessoa. Quando eu retiro esse indivíduo que cometeu crimes com muitas, imagine um ditador, um homem, um líder que cometeu assassinatos de milhares, de milhões de pessoas. Quantas perturbações esse espírito não possui? Quantas almas estão querendo persegui-lo? Quando eu retiro esse espírito da Terra e levo esse espírito para outro lugar, aqueles que eram vinculados a ele não têm mais objetivo de ficar aqui. De certa maneira, eles seguem com o seu perseguido. Então, na hora em que nós vamos promovendo uma melhoria do planeta, em que a gente cria uma sociedade onde não haja mais espaço para essas entidades tão difíceis, automaticamente os espíritos que o acompanham não se sentem mais atraídos de ficar na Terra, porque a pessoa que lhes interessa não está mais aqui. Então eles vão embora. Quando eles seguem, o umbral se esvazia. O umbral do lado de fora de nós. Então vai melhorando o lado de fora. E à medida que a Terra vai tendo um umbral menos pesado do lado de fora, nós intimamente vamos tendo menos perturbação espiritual, porque temos menos gente para nos perturbar. E, consequentemente, nós vamos ficando melhor intimamente. Então é uma relação de dentro e fora ao mesmo tempo. A gente melhora por dentro e isso melhora por fora. E quando melhora por fora, melhora por dentro num círculo virtuoso em que a nossa mudança interior cria uma sociedade melhor que altera o padrão do espírito que encarna, que muda o mundo espiritual que nos circunda, que melhora as influências espirituais da Terra, que ajuda a transformar a sociedade. E nessa dinâmica de dentro e fora, a nossa mudança interior acaba mudando o cenário espiritual da Terra e, consequentemente, ajudando a melhorar o nosso umbral interior que existe dentro dos nossos corações e que é potencializado pelos espíritos que circundam a Terra e que nos influenciam dentro das nossas possibilidades de acessar essas mentes que se vinculam a nós.
1: Elahá, a Francine Amaral, lá de Ponta Grossa, no Paraná, pergunta: o que o Espiritismo explica sobre essa grande pandemia em relação ao ensinamento divino em reinventar agora um novo padrão da humanidade pela grande iniquidade espiritual e capitalista? Isso faz sentido para a doutrina? Foi a pergunta que a Francine Amaral fez lá de Ponta Grossa, no Paraná.
0: Francine, o que grandemente caracteriza as transformações que a nossa humanidade passa é a capacidade que nós temos de aproveitar o mal para que ele possa ser, para nós, um instrumento de progresso. Se nós passamos por um sofrimento e não aproveitamos esse sofrimento, tem pouca valia para nós essa oportunidade de crescer. Porque a gente passa pelo sofrimento, mas não aprende com o sofrimento. O que caracteriza a maturidade espiritual é a gente passar por uma dor, aprender com ela e ser diferente depois disso. Pandemias sempre teve. O que vai mostrar se nós somos maduros é o nosso dom, a nossa capacidade de, em cima desse experimento, sairmos para uma sociedade melhor. Alguma coisa a gente precisa aprender de tudo isso para que justifique para nós o aprendizado que ela poderia nos oferecer. Mas isso vai depender da humanidade. Nós é que vamos decidir se nós realmente queremos aproveitar essa chance para sermos uma sociedade melhor ou se a gente apenas vai passar por essa onda e quando essa onda passar, nós vamos retornar a uma sociedade muito semelhante ao que ela era antes. Isso é um indicativo se a transição está mais distante ou se ela está mais próxima de nós. Isso vai determinar quanto mais nós pensarmos no coletivo, quanto mais nós pensarmos no outro, quanto mais a minha visão for egoísta, mais indica que estamos longe da transição. Quanto mais temos um pensamento coletivo, mais próximo de um pensamento mais espiritualizado a gente se encontra. A gente precisa, portanto, dosar essas questões que hoje estão muito em voga, saúde e economia, pensando no coletivo da saúde, pensando no coletivo da economia, para encontrar a boa solução para todos os lares da Terra.
1: O nosso irmão Marcelo Trajan, lá de São José do Rio Preto, pergunta o seguinte, deixa eu resumir aqui, por causa da nossa psicosfera, é que nós mesmos criamos essas enfermidades, Elahá?
0: Ele pergunta se é por conta da nossa psicosfera que a gente cria essas enfermidades.
1: Isso, estava criando esse momento doloroso, esse processo doloroso, de certa forma, para toda a humanidade.
0: Existe uma colocação mais ou menos nesse sentido na obra Evolução em Dois Mundos de André Luiz, na segunda parte, quando André Luiz faz um ditado em que ele fala sobre essa influência. Só que nós não podemos levar isso ao extremo de achar que, de repente, a nossa mente cria o vírus, porque o vírus é um elemento orgânico e físico. O que acaba acontecendo é a fragilização do nosso sistema imunológico. Nós é que nos fragilizamos imunologicamente e que, de certa maneira, permitimos com que essas enfermidades nos alcancem. Se nós tivéssemos um sistema imunológico mais equilibrado, nós teríamos mais condição de reagir a esse fenômeno. Mas como a gente tem processos depressivos que deixam a gente imunodepressivo, nós temos graves problemas de alimentação, problemas de sono perturbado, nós temos problemas de raiva, de ódio, que desequilibram as nossas energias, as nossas taxas orgânicas. Então, a gente acaba favorecendo com que essas doenças acabem acontecendo. E nesse ditado, André Luiz fala que nós vivemos mergulhados com um conjunto de germes e a partir do momento em que o corpo humano entra em desequilíbrio, a gente favorece com que essas novas modalidades de vírus surjam e elas acabam fazendo com que a humanidade sinta todo esse fenômeno. E elas acabam tendo um fim providencial, porque essas pandemias elas revelam a nossa intimidade. Diz André Luiz na obra Agenda Cristã que é a hora grave que nos revela. Então, se é a hora grave que nos revela, nesse momento, nós estamos sendo revelados quem nós somos. Se somos divulgadores da paz ou divulgadores do ódio. Então, é isso que importa. O que eu estou fazendo? Em vez da gente ficar olhando tanta pandemia e olha o que fulano fez, olha o que fulano fez, olha o que fulano fez. O que é que eu fiz? Pense em você em termos de conduta. A gente fica muito na janela olhando os outros, mas tem que perguntar, e eu? Qual é a minha contribuição nesse fenômeno? O que é que eu estou fazendo para contribuir na dinâmica desse processo que estamos atravessando?
1: Muito bem, nós estamos ao vivo com Jorge Elahá. Mais uma pergunta, essa chegou, Jorge, porque a gente está transmitindo também para o Facebook da Web Rádio Fraternidade. E o Márcio Araújo faz uma pergunta muito interessante. Qual a melhor forma de estimular a todos da família uma postura positiva perante a condição atual, tão aflitiva, e também como é que os espíritos atuam nesse momento tão difícil? E tem uma outra pergunta, mais ou menos, que talvez você consiga responder também, essa veio pelo YouTube, do Valdo Toledo. Se os espíritos interferem em nossa vida mais do que imaginamos, por que eles não podem nos ajudar nas dificuldades?
0: Muito bem, vamos separar essa em duas perguntas. A primeira delas sobre a família. Como facilitar com que a família possa estar mais harmônica nesse momento? E a segunda sobre a questão dos espíritos. Sobre a questão da família. Nem todos nós temos famílias harmônicas. É muito comum nós termos famílias desarmônicas. Porque existe uma pessoa mais difícil dentro de casa. Os nossos lares, às vezes, não são projetados para que todo mundo permaneça dentro de casa por tanto tempo. Então, a gente, às vezes, se encontra no final de semana, mas quando começa a semana, aí os meninos vão para a escola, os adolescentes vão para outro canto, faculdade, e os pais trabalham, então a gente acaba não se encontrando. E quando a gente está numa situação como essa, a gente permanece durante muito tempo, todo mundo junto, e acaba gerando algumas zonas de atrito, quando a gente tem esses tempos longos de convivência. Então, o que a gente pode fazer nesse caso? Uma das questões que são importantes para a gente trabalhar é a gente entender que as nossas famílias são um grande instrumento de reflexão que a gente tem. Porque às vezes a gente quer ter uma família perfeita, aquela família de propaganda de margarina. Essa família ela não existe. Os nossos filhos são o que são. Os meus pais são o que são, e os meus irmãos são o que são. A gente precisa ter a capacidade de enxergar a família real que a gente possui, e não a família ideal, porque essa daí está do lado de lá. Então, a família real é essa. O que é que nós temos para hoje? É essa família. Então, exercitar as virtudes, eu sei que isso é difícil, mas dentro do espaço que a vida nos concedeu. Ai, mas eu queria uma família melhor. Então, mereça. Primeiro mereça para que depois você possa ter. E aí a gente às vezes tem um familiar mais difícil e a gente vai exercitar a nossa paciência, o exercício nosso para que a gente aprenda a se descobrir. Olha como eu sou impaciente, eu sou irritado, eu sou uma pessoa egoísta. E a gente vai se descobrir nessa hora, agora a gente vai começar a se descobrir. E nesse sentido particularmente, Kardec trata isso de maneira muito significativa no livro Evangelho Segundo o Espiritismo, logo no começo da obra, uma mensagem chamada O Ponto de Vista, em que ele fala que a maneira como eu enxergo a vida muda tudo completamente. Se eu tenho uma família onde as pessoas acham que a vida é só isso, que o interesse é puramente material, que o interesse é ganhar dinheiro e sermos ricos, eu vou ter muito mais dificuldade com esse grupo familiar. Mas se esse meu grupo familiar tiver uma leitura mais espiritualizada, e sem tanto foco nas questões físicas da nossa vida, vai ficar mais fácil. Então, a gente tentar trabalhar para que o ponto de vista mude é uma coisa que ajuda muito. Não estou querendo dizer com isso que a gente tem que obrigar todo mundo a ser espírita, porque às vezes as pessoas querem obrigar as pessoas a fazerem o evangelho no lar, a constranger os filhos a participarem, senta e obriga, e acaba sendo bastante difícil você fazer esse tipo de coisa. Pode funcionar por um tempo, mas depois acaba virando uma obrigação e deixa de ser uma espontaneidade. Eu vou dar para vocês uma dica daquilo que eu fiz durante alguns anos em casa. Quando meus filhos cresceram, eles não aguentavam mais fazer o evangelho no lar. Então nós mudamos, nós passamos a fazer a novela no lar. Como era a novela no lar? A gente pegava uma obra do André Luiz, e lia um capítulo, íamos comentando aquele capítulo, e aí parava, e agora só semana que vem. Então a gente já fazia a leitura, discutia a questão espiritual, questão moral, tudo junto, e eles ficavam loucos para poder ver a semana que vem o que ia acontecer naquele caso que a gente estava lendo. Ao invés de fazer a leitura do Evangelho que a gente fez durante muitos anos, nós fizemos a leitura sequencial da obra do André Luiz, uma maneira de tentar driblar essas coisas. Então, é preciso sim ter paciência para fazer isso, ter uma visão mais espiritualizada para que tudo faça mais sentido para nós e assim a gente consiga dar um bom proveito para esses dias. Há famílias que têm muita dificuldade, E a gente precisa exercitar as virtudes para que a gente consiga merecer algo de melhor. Esse é o grande desafio do presente. A gente às vezes quer achar que a gente tem que ser grandes almas, nada. É nesses momentos pequenininhos que a gente vai ter a chance de mostrar quem verdadeiramente somos. E existe uma segunda parte dessa mesma pergunta, que é sobre a influência dos espíritos nesse processo. Os espíritos estão influenciando. O problema é com quem a gente está mantendo sintonia. Porque eles não deixam de estar presentes. Nossos mentores, nossos espíritos protetores, eles estão sempre em volta de nós, nos auxiliando, nos envolvendo, nos intuindo. Mas a gente, apesar de ter toda essa proteção espiritual, muitas vezes nós damos ouvido para as entidades que nos perturbam. E nesse particular, existe um fenômeno muito comum nas famílias, que é quando os obsessores não conseguem atingir alguém da família que os incomoda, ele atinge o outro que é mais frágil, porque sabe que a queda do outro deixa você ruim. Então, o que ele faz? Ele diz, eu não consigo acessar, mas o filho dele é frágil. Aí ele empurra o filho para o buraco, para você sofrer porque o filho caiu no buraco. Então é mais ou menos por aí que as coisas acabam acontecendo. A influência espiritual em nós, ela pode se dar de maneira indireta, promovendo dissabor nas nossas vidas pela perturbação que promove nos nossos espíritos que estão no nosso lar, fazendo parte da nossa família como encarnados. Mas os espíritos estão ajudando sempre, intuindo, envolvendo, e a gente precisa sintonizar. A oração em casa é muito importante. Nesses dias difíceis, a gente precisa tornar mais frequente as orações em casa, pedindo não só por nós, mas pelas outras famílias, pelos que estão hospitalizados, pelas nossas autoridades, pelos médicos, por todas as pessoas, os profissionais que estão atuando. Isso é muito importante, que demonstra a nossa capacidade de perceber o coletivo que nos circunda. E, ao mesmo tempo, nós podemos, nesse trabalho que a gente tem de compreensão do mundo espiritual, entender que o mundo terreno nos pertence, que as decisões do mundo terreno são nossas e que nós não podemos delegar para os espíritos os destinos da Terra, porque se assim fosse, não precisava ninguém encarnar, os espíritos vinham, ditava tudo, tinha que ser feito e ficava por isso mesmo. Nós temos que provar que somos capazes. É isso que está no livro dos Espíritos. Os Espíritos superiores assistem aos nossos tropeços, mas eles sabem que aquilo é importante para o nosso crescimento espiritual. Então, nós desarrumamos o jardim, nós deixamos as ervas daninhas crescerem, agora a gente vai arrumar. Deus não tem a menor pressa e está tranquilo, tranquilo. Nós é que temos que lutar para melhorarmos a nossa condição espiritual, para que a gente possa fazer mais sintonia com os Espíritos. Eles ajudam? Sim. Estão presentes? Sim. Mas é fundamental que nós entendamos que as rédeas da Terra são nossas. Nós é que temos que construir o futuro da Terra. Não podemos delegar isso para as entidades espirituais que nos tutelam, porque eles são nossos mentores, mas os executores seremos sempre nós.
1: É larrado, senhor, nós vamos ter que fazer o Pinga Fogo parte 2, tá? Por causa do horário, né? Mas vamos lá, mais uma pergunta aqui.
0: Tem muita pergunta ainda?
1: Ixi, vai mais um programa, tranquilamente. Mas a gente pode marcar na sua agenda aí a sequência.
0: Vamos marcar, parte 2. Nós podemos fazer quando... Ó, eu tenho uma amanhã e tenho uma quarta-feira. Mas eu só tenho essas duas marcadas. Tem uma terça e uma quarta.
1: Marca outra. Vamos marcar para segunda-feira que vem. A gente dá sequência esse Pinga Fogo.
0: Está marcado já. Dois.
1: Então está marcado. Então,
0: Pinga vamos... Fogo parte 2, dia 20. Fechado.
1: Então, vamos fazer o seguinte. Você vai responder essa pergunta e aí a gente vai encaminhar para o final. E a gente sabe que nós estamos nessa semana... 18 de abril, a gente comemora 163 anos do Livro dos Espíritos. Então, eu queria que você falasse um pouquinho também do Consolador Prometido por Jesus, tá? Então, vamos lá. A Sayonara de Ilhas Solteiras...
0: Eu perdi seu sinal. A Sayonara de Ilhas Solteiras... Ah. Eu não estou ouvindo você, mas...
1: Aí, voltando, deixa eu ver se o Elahá vai voltar, né?
0: Fazer o encerramento.
1: Vamos ver se o Elahá, nós estamos ao vivo, nós temos uma pequena queda.
0: Aos cento...
1: Pode falar. Voltou, né? Você voltou, tá certo.
0: Voltou.
1: Voltou, então vamos lá. Então eu vou repetir a pergunta, Elahá. A Sayonara, de Ilha Solteira, no estado de São Paulo, pergunta o seguinte. Estamos vendo que muitos irmãos estão sendo sepultados rapidamente. Já ouvi de várias pessoas... já ouvi de várias pessoas o desespero por não velarem os seus parentes. Isso pode, de alguma forma...
0: Por não velarem seus parentes.
1: Isso pode, de alguma forma, prejudicar aquele espírito que acabou de desencarnar e ainda está atordoado?
0: Veja só, a pergunta é sobre a consequência espiritual desses sepultamentos muito rápidos, sem velório, que acontecem agora nos nossos dias. É muito importante a gente observar que o mundo espiritual possui determinados recursos terapêuticos que a gente nem sempre se dá conta deles. Quando se fala que os espíritos desencarnam e eles permanecem um tempo ligados ao corpo, a gente pega os capítulos 12, 13 e 14 do livro Obreiros da Vida Eterna, Desencarne de Dimas, que você vai ver todo um processo longo de desvinculação, e os outros quatro casos que constituem, os cinco casos que constituem a segunda parte do livro Obreiros da Vida Eterna, a gente vai perceber aí um conjunto de fenômenos que variam essas desencarnações. Mas a gente vai estar em desencarnações em condições normais, em que se aproveita ao máximo esse processo de crescimento que a gente pode obter com a desencarnação. Nas circunstâncias que nós estamos, são circunstâncias singulares, em que essas condições elas acabam não sendo muito bem obedecidas. Em que sentido? Os espíritos mais prontamente retiram as pessoas do corpo, adormecidas como estejam, e levam, porque as condições que elas poderão, de repente, passar, como existe em alguns casos, cremação ou coisa assim, não são situações que os espíritos mereçam em função da sua condição espiritual. Então, eles agem retirando os indivíduos e, não, essa lição vai ficar para uma próxima oportunidade. Agora a gente vai intervir de maneira mais efetiva. Retira e guarda, ou seja, a gente entra num processo como se fosse um processo de exceção para que não haja um comprometimento desses espíritos. O que eu quero dizer com isso? Os mentores têm poder, sim, de agir. Quando querem e é necessário, eles intervêm e promovem aquilo para que os espíritos não sofram. E aí eles poderiam deixar, não, deixa de ficar mais tempo, para ele se adaptar no mundo espiritual, vai ser bom para o crescimento dele, é um aprendizado para ele sentir que ele está apegado às coisas materiais, deixa ficar, vai ser bom. Mas essa terapia, nesse momento, não dá para aplicar, porque ele é muito apegado, vai ter cremação, que não foi ele que escolheu, então os espíritos vêm, então, essa lição de apegado, na próxima a gente resolve, agora tira, arranca a pessoa, faz os processos de desligamento, que eles bem sabem fazer, e retira os indivíduos e levam para o mundo espiritual. Ou seja, exige técnica a mais, existe um esforço a mais no mundo espiritual. Por quê? Porque não se deixa com que a lei haja sozinho. Eles acompanham, mas deixam com que a lei funcione. Nessa hora, há uma interferência mais efetiva. O mundo espiritual age de maneira mais efetiva, promovendo essa desvinculação para que ninguém passe por esse tipo de sofrimento. Todas essas coisas que a gente está falando, elas possuem esse sabor extraordinário pela possibilidade que a gente tem de conhecer a vida imortal antes da desencarnação. Olha como a doutrina espírita é impressionantemente rica, porque tudo que a gente discutiu aqui desde o começo da noite decorre de um ponto fundamental: a compreensão da existência da vida após a morte, da lei de causa e efeito, dos fenômenos ligados ao mundo espiritual, à reencarnação, todos os mecanismos da própria mediunidade que a gente comentou aqui, dos vários mundos, a progressão dos mundos, tudo isso sob a gerência absoluta do nosso Senhor, que é Deus. Esses pontos que eu acabei de falar são os princípios fundamentais do Espiritismo, que são a base da obra doutrinária de Kardec, o Livro dos Espíritos, que agora, no dia 18 de abril, vai fazer 163 anos. mas que continua atual porque ela não trata das questões temporais. Ela trata da vida imortal. E as leis de Deus nunca passarão, nunca deixarão de ser como é. Os Espíritos continuarão a ter essa relação com a matéria como são. E, portanto, a obra que Kardec deixou é o maior dos tesouros que nós poderíamos ter, porque a chance de nós descobrirmos a vida do lado de lá, ainda estando na Terra. Qual seria o tesouro mais maravilhoso que nós poderíamos ter, se não esse? De você conseguir enxergar a vida já aqui, com a visão de que o Espírito existe e que as questões da vida terrena são importantes, mas as questões da vida espiritual são fundamentais para que a gente consiga alcançar a felicidade. Então, nesses dias que a gente hoje está vivendo, que a gente se dedique a conhecer mais essa doutrina, a aprender mais sobre esse conhecimento imortalista e aproveitando para deixar a nossa profunda gratidão para Allan Kardec, que numa época em que o materialismo tomava conta de tudo, deixou para nós essa gema inestimável que é a compreensão da vida imortal e a possibilidade de nós não somente sabermos que isso existe, mas interpretarmos esse conhecimento nas nossas vidas. Esse, o grande trunfo de Allan Kardec, não foi descobrir que existe vida após a morte, foi saber que esse conhecimento transformaria o proceder dos homens, modificaria a forma da sociedade se organizar. Esse é o grande mérito de Kardec, mudar o mundo pela mudança da ótica que nós temos sobre o que seja existir. Parabéns a Kardec e parabéns para todos nós que, de uma forma ou de outra, trabalhamos para melhor entender essa doutrina e vivermos nos nossos dias a imortalidade desde agora. Muito obrigado a todos e uma boa noite para todos nós. Fiquem com Deus.
1: Eu ia pedir para você fazer a prece final para nós. Eu não ia ter essa oportunidade. Encerra esse nosso trabalho com a prece.
0: Então vamos orar. Querido Senhor das nossas vidas, derrama o teu amor sobre a nossa humanidade tão doente, Senhor. Desce as tuas bênçãos de saúde e de paz sobre os nossos corações torturados. Não te pedimos pelos que sofrem das epidemias virais, nem por aqueles que se encontram internados nos hospitais com as consequências das doenças decorrentes da pandemia que nos acomete. Te pedimos hoje por todos nós que somos vítimas de doenças mais graves e que assolam as nossas almas, por tirar de nós a lucidez que temos tanta carência para que consigamos andar de maneira resoluta. Falamos assim, Senhor, do egoísmo e do orgulho que nos cega, do materialismo que nos impede de ver a vida imortal, e de todas as consequências que decorrem da dificuldade que nós temos de compreender que a vida prossegue para sempre. E assim, nos atropelamos nas nossas próprias pernas, Senhor. Dá-nos assim a compreensão e a lucidez que precisamos para desalgemar as nossas almas da ignorância profunda que temos de não percebermos a luz que representa a verdade que nos ofereceste a conta de conhecer. Protege assim, Senhor, não somente os lidadores da doutrina espírita, mas protege todos os sacerdotes da terra. Abençoa a Igreja Católica, protege todos os braços do protestantismo. Ilumina os lidadores do judaísmo e do islamismo. Faz com que os sacerdotes budistas, xintoístas, hinduístas e que todas as religiões do planeta, que todos os que lidam com a imortalidade, possam receber a bênção infinita do teu amor, para que o materialismo, enfim, perca a força que tem e que a luz do espiritualismo nas suas diversas versões possa dar ao homem a condição de entender que nós somos irmãos e que precisamos nos unir para formar um mundo melhor, que precisamos ser mais fraternos, que precisamos estar mais unidos para fazermos a grande mudança que o mundo precisa que façamos. Ilumina, Senhor, assim todos os templos do planeta, protege todos os espaços onde se ora e fortalece a fé de todos aqueles que te buscam, independente da religião que seja. Que o teu amor infinito, nas múltiplas formas como nós te entendemos, que isso possa fazer eco no coração das pessoas, afastando o pavor, o medo, o desamor, o ódio, a malquerença, mas transformando os nossos corações no sentido de buscarmos a luz verdadeira que tu para nós representas, Senhor. Agradecemos-te por todas essas doutrinas e fundamentalmente pela mensagem espírita que descerra as leis imortais diante dos nossos olhos e nos permite, Senhor, a fortaleza de espírito que tanto precisamos para realizar a nossa mudança interior. Muito, mas muito obrigado, Senhor, por todas essas religiões que depositaste na terra, por todos esses instrumentos que servem de bússola para as nossas almas. E te pedimos também que tu nos abençoes para que sejamos dignos da mensagem que tu nos concedeste, o Espiritismo, para que ela continue a ser luz para os nossos caminhos, luz para os nossos olhos e força para que as nossas pernas possam caminhar resolutamente na direção do bem. Abençoa assim a todos, Senhor. Guarda-nos na tua infinita paz e protege os nossos corações, hoje e para todo sempre.
1: Muito bem. Lahá, obrigado, viu? Até semana que vem, se Deus quiser.
0: Se Deus permitir, semana que vem estaremos aqui. Um grande abraço a todos. Fiquem com Deus.
1: Muito bem, gente. Nós encerramos, então, esse nosso trabalho, essa nossa transmissão, agradecendo a você pela audiência, você que acompanhou a gente no YouTube, no Facebook e no Twitter, na Web Rádio Fraternidade, ouvindo a gente. Fiquem com Deus e até amanhã com muito mais novidades, transmissões ao vivo, tá certo? Fiquem com Deus. Tchau, tchau.
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1: 21 horas.
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1: Olá, estamos aqui para mais uma videoaula sobre a cura espiritual da depressão. Desta vez, nós trabalharemos a profilaxia e tratamento da depressão. Uma das perguntas que muitos nos fazem como psicoterapeuta é se a depressão tem cura. E nós sempre dizemos sim e não. Sim dentro de uma visão transcendente e não dentro de uma visão mais imediata. Agora, é importante saber que, como todas as doenças do espírito, a depressão sempre terá cura dentro de uma visão transcendente, espiritual profunda. Somos espíritos imortais e nos tornaremos completamente saudáveis à medida que vamos nos educando rumo ao amor, ao bem, ao bom e ao belo, em sucessivas etapas reencarnatórias. Então, dentro de uma visão profunda, a depressão tem cura sim. Dentro de uma visão parcial, ela tem tratamento e é possível a pessoa praticamente fazer com que a depressão desapareça quase que completamente. Não a tendência depressiva, porque como é uma doença do espírito que traz em si mesmo, como nós já vimos, além das causas espirituais, as causas genéticas, as causas cerebrais, essas causas que são muito profundas, elas não se resolvem de uma hora para outra, mas é possível minimizar intensamente o estado depressivo a ponto de fazer com que os sintomas desapareçam completamente. Então, é importante saber que nós podemos minimizar aqui agora as suas causas através de um processo de autoeducação espiritual. Quando a pessoa se dispõe a transformar as causas espirituais, todas as demais, energéticas e somáticas, respondem a essa transformação. Então, fundamental é saber isso. Como espíritos imortais, a qualquer momento nós podemos nos tornar pessoas mais saudáveis. Mesmo que o nosso corpo traga limitações, nós podemos cada vez mais ser espíritos mais saudáveis, fazendo com que o processo de autoeducação emocional na direção da vida transforme as causas da doença em nós mesmos. Então nós vamos trabalhar nesta videoaula possíveis tratamentos e principalmente a profilaxia da depressão. Queremos enfatizar que as proposições de tratamento aqui colocadas, tanto espirituais quanto energéticas, têm caráter eminentemente profilático e de cura em nível espiritual, e visam despertar todas as pessoas depressivas ou com tendência à depressão para os cuidados que as estarão libertando das causas espirituais dessa doença. Então nós vamos trabalhar dentro de um nível espiritual e energético. Todas essas abordagens não dispensam o tratamento psiquiátrico e psicológico, especialmente nos casos moderados e graves de depressão, que devem ser realizados por profissionais habilitados para isso. Não vamos nos ater a essa modalidade de tratamento que a pessoa depressiva deverá obter junto ao seu médico, psiquiatra e psicoterapeuta de confiança. A terapêutica profunda será sempre conduzida a partir de exercícios em direção à vida, a busca da essência da vida, da espiritualidade, a busca de desenvolver a mansidão e a humildade como Jesus nos recomenda, proporcionando-nos o exercício de religiosidade em um profundo contato com Deus. Então, percebamos que a terapêutica profunda da depressão passa por um processo de autotransformação interior, que o sentimento de aprendiz é fundamental. A profunda gratidão a Deus é fundamental. E a prática do dever consciencial, que é a tríade necessária para se conquistar a saúde espiritual, que trabalhamos em videoaulas anteriores. Como a depressão é causada pela rebeldia, pelo orgulho diante da vida, somente realizando exercícios para desenvolver as virtudes do amor, da mansidão e da humildade, é que verdadeiramente vai se curar a depressão. Por isso que o tratamento, a cura da depressão, melhor dizendo, é ainda difícil de acontecer, porque poucas pessoas se dispõem a realizar esforços para se tornar efetivamente um aprendiz da vida, fazendo exercícios de amor, de mansidão e de humildade de coração. Poucos aqueles que fazem exercícios para assumir as provações que têm diante da vida com aceitação e com humildade. E poucos aqueles que vão ao encontro de Deus sendo profundamente gratos em todas as circunstâncias, inclusive nas circunstâncias em que passam por dificuldades. A grande maioria das pessoas ainda se rebelam diante da vida. E como se rebelam, se tornam depressivas, se tornam suicidas em potencial. É fundamental, para que haja cura, ir na direção oposta a esse movimento, ir ao encontro da vida. Realizar as ações como aprendizes da vida que todos nós somos, na direção do bem, do bom e do belo. É essencial que o depressivo reflita que a vida, em todas as suas manifestações, sejam elas adversas ou prazerosas, é um convite para o despertar do Cristo interno. A essência divina manifesta em cada um de nós. Essa é a nossa genética espiritual, o amor, a perfeição, o divino, o transcendente. Então, todos nós trazemos nosso Cristo interno, a essência divina que nós somos. Cabe a nós fazermos esforços para desenvolver a essência divina, desenvolver esse Cristo interno. Porque essa é a nossa destinação real. Tudo mais é acidente de percurso. O depressivo, ele tende a se fixar no acidente, como se a vida dele fosse apenas um acidente constante e que a vida dele não fosse para brilhar como é de todo mundo. Só que para brilhar é necessário fazer esforços para a luz se fazer dentro de nós, porque ela não vem de fora para dentro, ela é uma conquista de dentro para fora. Fundamental refletirmos o seguinte, que em todas as situações temos convites ininterruptos a esse exercício. Isso é a vida em abundância. A água viva da vida, como disse Jesus. É para desenvolver esse Cristo interno que reencarnamos. Quando Jesus, naquele célebre encontro com a samaritana no poço de Jacó, ele fala sobre a água viva. A água viva nada mais é do que o alto amor. É fundamental que nós busquemos essa água da vida. Busquemos o amor como referencial de vida para poder tomar essa diretriz, a diretriz do amor, e nos tornarmos plenamente aprendizes do grande mestre de mansidão e de humildade de coração, que é Jesus. Quando nós fazemos isso, nós estamos nos libertando de uma vez por todas das causas da depressão. Espiritual, de uma forma profunda, espiritual, é esse o único caminho possível para todos aqueles que estão depressivos ou que têm a tendência à depressão. É fundamental lembrar sempre que em todas as situações, sejam quais forem os conflitos, as patologias, as dificuldades, haverá sempre o ser humano e dentro dele a essência divina. Nós trazemos em nossa consciência o dever de alcançar essa essência, identificarmos-nos com ela. Então, todos nós trazemos esse dever consciencial, de irmos ao encontro da essência da vida dentro de nós mesmos. Realizando exercícios nesse sentido, nós estamos com certeza nos distanciando profundamente do estado depressivo. Todos os obstáculos e dificuldades que Deus permite que ocorram em nosso caminho existem com esse objetivo, e não para nos rebelarmos ou revolucionarmos, gastando muita energia com esforços vãos, que ao invés de nos direcionar para a nossa essência divina e nosso Criador, nos afastam por longo tempo da transformação necessária em direção ao nosso Cristo interno. Então, todos nós temos essa destinação de ir ao encontro do Cristo interno. Dificuldades, problemas, todos nós passamos, sem exceção. Agora, todos eles são graças divinas para que nós possamos ir ao encontro do essencial em nós mesmos. Indo ao encontro desse essencial em nós mesmos, cada vez mais nós nos libertamos das doenças físicas e emocionais, principalmente da depressão. Todos os obstáculos que a vida nos apresenta, tais como a falta de recursos materiais, as limitações físicas e intelectuais, os transtornos, as dificuldades, o ódio dos inimigos visíveis ou invisíveis, enfim, tudo que nos ocorre, são os desafios que nos levarão a reforçar em nós a presença do amor crístico de Deus. Então, todas as vicissitudes da nossa vida têm como objetivo reforçar esse amor crístico. Quando nós nos rebelamos contra essas vicissitudes e nos deprimimos, o que nós estamos fazendo? Nós estamos realizando um processo de revolta surda contra as leis divinas, que nos criou para o amor, para o bem, para o bom, para o belo. Se surgem dificuldades nas nossas vidas, com certeza não é porque Deus está nos escolhendo para sofrer, como muita gente diz, mas é resultado do nosso passado ignóbil, de situações indignas que nós praticamos e que retornam para nós, para que nós, passando por esses desafios, nos libertando de uma vez por todas deles, possamos ir ao encontro do amor crístico dentro de nós. Quando fazemos o contrário, nós vamos gastar energias que são muito importantes para nós em esforços vãos, em esforços que vão nos colocar na contramão da vida, nos gerar muitos maiores problemas do que os originais. Porque, além das dificuldades originais que nós criamos no nosso passado espiritual, estamos ampliando, estamos somando com as dificuldades presentes por não aceitar a vida como ela é. Então, é fundamental para todos nós, para a nossa saúde, que nós aceitemos essas dificuldades como desafios, para podermos ir ao encontro da vida e não contra ela. É essencial ver a vida como uma dádiva divina, tantos momentos de alegria e prazer, como os de dor e dificuldades. É necessário que todos exercitemos gradativamente essa verdade que sintetiza o nosso

0: alargue o nosso sentimento de amor e possamos abranger o nosso próximo. Quando nós amamos a nós mesmos e amamos ao nosso próximo, nós vamos alargar o sentimento de amor, abrangendo o Criador da vida e todas as suas leis. Em vez de ficar usando as nossas energias em esforços vãos, indo contra as leis divinas, nós vamos fazendo exercícios de amor, de mansidão e de humildade de coração, indo ao encontro das leis da vida, das leis divinas naturais, e com isso toda a nossa vida vai se tornando suave e leve. Esse é um antídoto maior para a depressão. Se nós realizarmos esforços nessa direção, podemos ter certeza, jamais entraremos em depressão. Qualquer dificuldade no sentido contrário nos produzirá situações depressivas que poderão ser leves, moderadas e graves, como nós já estudamos em videoaulas anteriores. No próximo bloco, nós veremos como realizar de uma maneira prática exercícios nesse sentido. Como nós vimos, é fundamental que nós busquemos ir ao encontro da vida, das leis da vida. Realizar isso, é claro que não é uma tarefa fácil, mas no próximo bloco nós trabalharemos essas questões.
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0: Como nós vimos no bloco anterior, todo o processo de superação de depressão surge a partir do momento que nós vamos ao encontro da vida e não ficamos revoltados contra ela. E fundamental para que nós possamos ir ao encontro da vida, realizar todo um processo de autoeducação, nos transformando em pessoas melhores. Esse programa de autoeducação não é fácil de ser realizado e deverá acontecer por meio de exercícios diários, mesmo que sejam realizados de forma débil no início, mas que aos poucos vão se fortalecendo pela criação dos novos hábitos. A pessoa depressiva, ela tem uma condição sui generis que é uma debilidade em termos da vontade. A própria depressão, como a pessoa gasta muita energia nesses esforços vãos de ir contra a vida, contra as leis da vida, o que acontece? É como se houvesse uma debilitação da própria energia vital, e essa debilitação produz um cerceamento da chamada força de vontade. Agora, é claro que não aniquila a força de vontade, porque a força de vontade é o poder divino que está na nossa essência crística, está na nossa essência de amor, no próprio ser essencial que somos. Nós podemos inibir a força de vontade, mas jamais aniquilá-la. Não é possível aniquilar a força de vontade. Então a força de vontade é como uma semente que, claro, se nós guardarmos uma semente num cofre, fechada ali, sem umidade, sem terra fértil,

0: sem um solo adequado, ela é inútil em si mesma. Muitas vezes o depressivo faz isso com a sua força de vontade. Se tranca num quarto fechado e não faz o mínimo esforço que seja para sair daquela situação. Outras vezes entra num estado de rebeldia tamanho que até se mata, como nós vimos na videoaula anterior. Agora, nós podemos, minimamente que seja, auxiliar nesse processo de estímulo da força de vontade. Peguemos essa semente divina e coloquemos numa terra. Mesmo que essa terra ainda esteja cheia de pedregulhos, mesmo que nossa capacidade de irrigação dessa terra seja com conta-gotas, mas façamos isso. Coloquemos a terra, a semente na terra, e comecemos a colocar gotinha por gotinha de água. Então, esses esforços, mesmo que sejam débeis no início, é como imaginemos a terra muito árida como a semente. Se nós colocarmos uma única gota com contragotas nessa terra, vai fazer pouquíssima diferença. Agora, se colocarmos uma gota, duas gotas, e perseverarmos colocando gota a gota, gradativamente aquela terra árida, seca, que chegou até rachar de tão seca, ela vai se encharcando daquela água, mínima no início, mas vai ampliando. Usando essa metáfora para comparar, o depressivo é como se fosse essa terra árida, seca, que chegou a rachar de tão seca. Se ele faz apenas, coloca uma única gota, faz apenas um esforço e nunca mais faz, é claro que vai ter muito pouca serventia esse esforço. Agora, se ele fizer pequenos esforços, mesmo que sejam débeis, mas produzindo esses esforços diariamente, com toda certeza, ele vai fazer florir essa semente que Deus já colocou dentro dele. Deus já colocou dentro de todos nós. Então, eu posso, você também pode superar essa dificuldade, fazendo pequenos atos de amor por você mesmo, saindo do seu quarto, abrindo a cortina, mesmo que lhe incomode inicialmente, mas pequenos atos para criar hábitos novos para você, para que você possa superar a depressão. É fundamental que, para superar a depressão, quando nós tratamos das causas da depressão, nós vimos que ela é gerada por hábitos de rebeldia sistemática, negativismo, desvalorização da vida. Tudo isso vai produzir manchas energéticas no perispírito, que ficam nos arquivos psíquicos, mentais, produzindo um fluxo energético bloqueado no perispírito. Então, como isso tudo acontece, o processo de superação não é de uma hora para outra realmente. Por isso que nós comparamos a pessoa depressiva com essa terra árida. Nós vimos na nossa primeira videoaula que vão formando como se fosse um escudo energético em torno do ser essencial, que não o aniquila, mas impede a luz divina que existe no ser essencial possa irradiar para o perispírito e desfazer essas manchas, pela rebeldia contumaz que caracteriza o depressivo. Então, superar isso não é uma tarefa fácil, mas é perfeitamente possível. Para isso, é preciso que haja exercícios para que a pessoa consiga se libertar desses hábitos. porque as manchas são vitalizadas por determinadas condutas, gerando bloqueios energéticos que se manifestarão nos chakras, de forma mais ou menos intensa, dependendo do nível de depressão. Então, esses hábitos de rebeldia quanto mais com relação à vida, fazem com que essas manchas energéticas vão bloqueando os chakras, os centros de força que nós temos no nosso corpo fluídico, e todo o processo de superação disso vai exigir exercício no sentido contrário. Então, se nós antes tínhamos uma rebeldia quanto mais, nós vamos ser convidados a fazer pequenos exercícios de aceitação da vida como ela é, não de acomodação, que o depressivo, ele alterna crises de rebeldia com crises de acomodação. É aceitação. Eu aceito aquilo que eu não posso mudar e faço esforços para mudar aquilo que eu posso. Percebamos que quanto mais densas são as manchas, resultado da intensificação do hábito rebelde, mais esforços serão necessários, mais exercícios no bem para que elas sejam transmutadas, o que é muito natural, né? Porque quanto mais intenso é um problema, mais necessidade de exercícios para a superação daquele problema que nós mesmos criamos. Não é de uma hora para outra que a pessoa irá se libertar desse processo. O esforço que ela faz nos exercícios de auto-amor, de auto-afetividade, é que vai garantir a transmutação gradativa dos bloqueios energéticos produzidos pelas manchas. Então, se nós criamos esses bloqueios com um movimento de desamor, de rebeldia e de orgulho, nós vamos fazendo pequenos exercícios de amor, de mansidão e de humildade, de coração, buscando sentir isso dentro de nós, mesmo que sejam pequenos, débeis. Esses esforços de auto-amor, de auto-afetividade, nos tratando com carinho, vendo a vida como uma dádiva divina, vendo a questão de que nós fomos criados para o amor, para o bem, para o belo, para a felicidade, que nós merecemos isso. Tudo isso é auto-afetividade, nos tratar com muito carinho, com muito amor. Mesmo que esse tratamento, no início, seja débil, porque o hábito de se tratar com desamor, com rebeldia, com orgulho, com culpa, com processos de autopunição, como nós já vimos em videoaulas anteriores, é muito forte no depressivo. Superar isso não é fácil, mas é perfeitamente possível. Gradualmente, trabalhando, minimamente, para somar os esforços mínimos, vão se somando, ocasionando esforços maiores, cada vez maiores, até a completa transmutação do problema. A dificuldade em realizar os exercícios vai depender da gravidade do processo depressivo. Como há uma tendência forte ao negativismo, rebeldia e desvalorização da vida, a pessoa depressiva faz o tempo todo exercícios de amor, revolta contra a vida e contra si mesma. É o hábito arraigado que foi instalado ao longo do tempo, na maioria das vezes, em várias reencarnações. A depressão não é uma doença que começou agora, nesta existência. Ela já vem, muitas vezes, de várias reencarnações, em que as pessoas, de forma contumaz, se rebelam contra a vida, que está se manifestando novamente na atual existência. Então, dependendo da gravidade, por exemplo, depressões graves, aquele estado que às vezes a pessoa chega no estupor, necessita de um esforço que, por mais débil que seja esse esforço, para a pessoa que está nesse estado de depressão grave ou gravíssima, é um esforço grande, muito grande. Agora, é necessário. Não é possível superar a depressão se entregando. Cedo ou tarde, a pessoa vai fazer isso. Se ela não fizer nesta existência, ela fará numa próxima existência ou em outra existência, em algum momento da sua vida, ela será convidada novamente a fazer e vai iniciar. Então convidamos a você que passa por esse problema a começar agora, começar já. Por quê? Para que deixar para uma próxima existência aquilo que você pode começar agora? Minimamente que seja, comece esses esforços para ir ao encontro da vida, para superar esses hábitos arraigados, instalados ao longo do tempo. A mudança de hábito deverá acontecer aos poucos. Inicialmente são necessários estímulos, tais como ouvir uma música que remeta a uma lembrança agradável. A pessoa, por exemplo, colocar a sua música preferida. A tendência do depressivo é não querer ouvir a sua música preferida. É porque ele tende ao processo autopunitivo, é de se afastar de tudo aquilo que gera prazer. Então, colocar músicas, a música preferida, músicas que estimulem, por exemplo, músicas clássicas que sejam estimuladoras, músicas que o ajude a superar aquele estado que ele está passando. Outra coisa muito importante, observar a natureza, observar uma flor, um bosque, pássaros e outros animais, o pôr do sol, o nascer do sol, buscando identificar-se com a natureza. Esse hábito de ir ao encontro da natureza é muito importante, porque a depressão é uma doença que faz com que a pessoa se afaste da natureza em si mesma. Tudo na natureza é movimento, tudo na natureza é vida. E se nós observarmos a vida e buscarmos identificar com a vida, identificarmos-nos com a natureza, todo esse processo vai facilitar a saída do estado depressivo. Outra coisa muito importante, realizar atividades que estimulem emoções de prazer e bem-estar espiritual. Então, práticas espirituais, por exemplo, frequentar uma palestra, mesmo que a pessoa se esforce enormemente para estar no ambiente, ouvir, por exemplo, um CD de meditação, por mais difícil que seja, estimula ao prazer e o bem-estar espiritual. Vai estimular em nós a produção de determinadas enzimas cerebrais, substâncias cerebrais, como as endorfinas, a dopamina, a serotonina e a noradrenalina, que vão facilitar o processo de superação da depressão. Essa e outras atividades semelhantes visam criar, em nível espiritual, um psiquismo de maior harmonia e identificação com a vida, que estimularão energeticamente os chakras, no início de forma imperceptível, mas que aos poucos vão se intensificando com a criação do novo hábito de valorização da vida. Então, quanto mais nós favorecemos esses novos hábitos, mais nós vamos gerar harmonia no espírito e, por consequência, no perispírito, nos chakras. Em depressões graves, são necessários estímulos sensório-motores, porque a pessoa com depressão grave, ela tende a se fechar num quarto, às vezes ela fica deitada horas a fio, e é necessário que ela seja estimulada de forma motora para poder superar aquela dificuldade. Então, atividades como cuidar de uma planta, de um pequeno animal, bordar, tricotar, pintar, modelar em cerâmica, fazer um bolo, etc., tarefas que concedam um sentido para a vida da pessoa, que ao final ela possa sentir o prazer de ter efetuado a tarefa, é essencial no processo de autoafetividade, a pessoa se sentir útil. Então, por exemplo, a pessoa faz um bolo e depois daquele bolo pronto, ela falar: fui eu que fiz esse bolo. Para uma pessoa comum, é uma coisa trivial, mas para uma pessoa num estado depressivo, principalmente depressão grave, para fazer um bolo, ela vai movimentar a vontade dentro de si mesma de uma forma gigantesca. Por mais simples que seja, mas são atividades muito necessárias. Fazer uma pecinha de tricô, por exemplo, para aquelas pessoas que já têm esse hábito, pintar qualquer coisa, fazer qualquer coisa que ao final ela tenha a sensação de que ela foi útil, que ela realizou uma ação meritória. Isso é importantíssimo para a superação da depressão, principalmente a depressão de moderada para grave, para que a pessoa possa, nesse sentimento de utilidade, nutrir mais afetividade para si mesma. É fundamental que a pessoa depressiva eduque a mente para querer-se bem, para se valorizar, para se reorganizar psiquicamente. Ao fazer isso, ela vai transmutar gradativamente as manchas que traz no perispírito, os bloqueios energéticos do perispírito. Então, essas práticas, mesmo que pareçam ser simplistas, molhar uma planta, cuidar de um cachorrinho, são atividades que fazem com que a pessoa se queira bem, que ela se sinta útil. A pior coisa que um ser humano pode ter consigo mesmo é o sentimento de inutilidade. E há uma tendência da pessoa depressiva se sentir inútil e cultivar esse sentimento de inutilidade. Por isso, essas pequenas coisas que ela faça no seu dia a dia, mesmo que seja uma vez por dia, que ela faça e se sinta útil. Ao realizar esses exercícios, ela vai trabalhando a depressão, mesmo que no início seja de forma aparentemente insignificante, mesmo sendo de forma externa para a interna. Por menor que seja o esforço, sempre haverá resultado. Isso é importantíssimo. Por menor que seja o esforço, sempre vai haver um resultado dentro da pessoa, mesmo que seja com essas práticas que são aparentemente externas, mas só na aparência, porque quando a pessoa realiza algo útil, aquele sentimento essencial que todos nós trazemos vibra dentro dela e faz, mesmo que minimamente, haver um processo de alargamento do ser essencial. É importante refletir que quando fazemos o bem, seja para nós mesmos, seja para o nosso próximo, o ser essencial que somos se amplia sempre, às vezes timidamente, outras significativamente. Mas nenhuma tarefa do bem fica perdida. Todas são registradas pela essência por uma questão de afinidade, por causa da frequência energética. Por isso, qualquer esforço de equilíbrio sempre valerá a pena, por menor que seja. Então, qualquer manifestação na direção do bem jamais é perdida, fica registrada na criatura. É importantíssimo saber que esse esforço sempre precisará acontecer, mais cedo ou mais tarde. Na depressão grave e moderada, é fundamental que a pessoa faça o tratamento psiquiátrico e tome medicamentos para estabilizar os neurotransmissores do cérebro. Porém, mesmo que haja ação dos medicamentos, ela precisará fazer os exercícios de auto-reorganização, porque, caso não os faça, O efeito medicamentoso será apenas um paliativo, que não conseguirá reverter a depressão. Quando a pessoa tem depressões de moderada para grave, o tratamento medicamentoso sempre é necessário. Agora, coadjuvado sempre com essas questões espirituais que nós estamos falando, para que haja verdadeiramente um movimento na direção da cura e não apenas um paliativo. Os exercícios de autoafetividade que nós propomos, mesmo quando realizados com uma aparente falta de sentido, vão ajudar bastante até que a pessoa consiga se reconhecer como uma essência divina e sentir identidade com Deus, transmutando completamente a tendência depressiva. Esse é um longo percurso que provavelmente não terminará na atual existência, mas que pode ser iniciado aqui e agora, em benefício da própria criatura. Então, todos nós podemos iniciar já, aqui e agora, a nossa transformação interior para melhor. À medida que pratico os exercícios de auto-amor, transformando a rebeldia em atos de mansidão e humildade, é muito importante que faça uma atuação energética nos chakras do perispírito. Como que nós podemos fazer uma atuação energética nos chakras do perispírito? A frequência em uma casa espírita bem orientada para a recepção do passe magnético, da água magnetizada e tratamento desobsessivo é parte essencial no tratamento da depressão, porque todos esses tratamentos vão atuar energeticamente no nível perispiritual e fazer com que aquelas manchas, os bloqueios energéticos sejam diminuídos. É claro que não vão, nenhum desses processos isoladamente curam a depressão, seja o passe, seja a água magnetizada ou o processo de desobsessão. A desobsessão, por exemplo, atua nos espíritos que são coadjuvantes no próprio processo depressivo. Sempre há fenômenos de influências espirituais nessas doenças, nas doenças emocionais. O passe e a água magnetizada vão auxiliar de fora para dentro, produzindo energias benéficas, salutares, que vão reorganizar os chakras. Agora, se não houver uma mudança de atitude do paciente, no sentido de ir ao encontro do amor, da mansidão e da humildade, esses processos vão ser paliativos como qualquer outro, porque vão fazer com que a pessoa tenha um alívio, mas logo em seguida todo o problema retorna porque não houve uma mudança real no espírito que a pessoa é. Outras terapias que podem auxiliar bastante no processo depressivo são as terapias energéticas, como a acupuntura, a homeopatia e principalmente a psicoterapia transpessoal. A psicoterapia transpessoal vai nas causas espirituais da doença, e é claro que desde que seja feito por profissionais habilitados. Dentro dessa área, existem muitas pessoas que não têm conhecimento profundo das questões espirituais da vida e acabam tratando de pessoas com problemas sérios, inclusive pessoas depressivas, que acabam piorando, não porque a terapia é ruim, mas porque o terapeuta é pouco habilitado. Então, esse tratamento no nível perispiritual, ele é recomendado mesmo que a pessoa esteja em tratamento medicamentoso psiquiátrico, porque vão auxiliar energeticamente no perispírito a desbloquear aquelas energias que estão fixadas principalmente nos chakras. É fundamental e imprescindível o desenvolvimento dos processos autoterapêuticos, da evangelioterapia, a terapia pelo amor, pelo perdão, pela fé, a meditação e a oração, associados à terapêutica profissional. De todos os recursos colocados, no nosso entender como terapeuta transpessoal e como espírita, a evangelioterapia, como nos orienta a nossa mentora Joana de Ângeles, é o recurso por excelência para o tratamento da depressão. É o Evangelho de Jesus, esse grande manancial. Meditar no significado das palavras do Mestre é fundamental no tratamento de todas as doenças, mas principalmente da depressão. E se nós pudéssemos resumir o Evangelho todo em apenas 3 versículos, que são extremamente terapêuticos para o depressivo, nós diríamos, conforme Jesus diz: vinde a mim, todos os que estais cansados, oprimidos, sobrecarregados, e eu vos aliviarei. Tomai sobre vós o meu jugo e aprendei comigo, que sou manso e humilde de coração. Encontrareis descanso para a vossa alma, porque suave é meu jugo e meu fardo é leve. A depressão talvez seja um dos fardos mais pesados que um ser humano pode carregar. Mas por quê que existe a depressão? Exatamente porque, ao invés de cultivar o amor, a mansidão e a humildade de coração, nós cultivamos o desamor, a rebeldia e o orgulho. Então, mais do que qualquer outra pessoa, o depressivo é convidado por Jesus: vinde a mim. Em outras palavras, venha ao encontro do amor que eu represento. O amor alivia. O amor alivia a todos aqueles que ainda estão carregando o fardo pesado, estão vivendo o jugo perverso das causas que eles próprios criaram. Não é da vida as situações que geram a depressão. É do mau uso do nosso livre-arbítrio frente à vida. Então, de uma vez por todas, aceite o convite de Jesus para ir ao encontro do amor que ele representa. Mas não apenas para obter alívio. O alívio, daqui a pouco, deixa de aliviar. Daqui a pouco, volta a doer novamente, se não houver o esforço que Jesus fala no próximo versículo, quando ele diz: tomai sobre vós o meu jugo e aprendei comigo, que sou manso e humilde de coração. Encontrareis descanso para a vossa alma. Com certeza, todo depressivo deseja o descanso para a alma. Agora, esse descanso só é possível quando nós tomamos o jugo de Jesus nas nossas vidas, quando nós assumimos a diretriz do amor em nossas vidas, para podermos aprender. A vida é um convite ao aprendizado, não é um convite à rebeldia. Não é um convite a nos rebelarmos contra as leis sábias do Criador. A vida é um convite ao amor. É um convite ao aprendizado pelo amor. É essa a primeira manifestação do Criador, aprender por amor. Quando nós fazemos o contrário, a dor surge. E a depressão é uma dor muito intensa, com toda certeza. Mas é uma dor desnecessária. Indo ao encontro desse aprendizado amoroso, com Jesus no coração, com certeza, o jugo se tornará cada vez mais suave. O seu fardo se tornará cada vez mais leve. E você se libertará completamente da depressão. É o nosso convite. O convite que Jesus faz a todos nós há 2000 anos. Convite para mim, convite para você. Aceitemos definitivamente esse convite. Muita paz e até uma próxima videoaula.
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primeiro módulo do nosso estudo reflexivo das obras de Allan Kardec e do Evangelho de Jesus será a presença amorosa de Deus em nossas vidas. Este ano nós teremos 3 módulos. A presença amorosa de Deus em nossas vidas é o módulo 1. O módulo 2, o significado das leis divinas em nossas vidas. E o módulo 3, a presença amorosa de Jesus em nossas vidas. Na nossa primeira aula do primeiro módulo, o tema é ressignificando o temor a Deus. O objetivo desta aula é refletir sobre a origem do temor a Deus, de modo a que possamos ressignificar essa ideia, buscando sentir o amor de Deus em nossas vidas, substituindo o medo pelo desenvolvimento do amor pleno ao Criador. Uma sugestão que nós daríamos, como nós vamos ter várias reflexões que são de ordem pessoal, nós sugerimos que as pessoas tragam um caderno para anotar as suas vivências, para ter um acompanhamento durante todo o período do curso. Porque se nós anotamos num papelzinho qualquer, ou nem anotamos, logo a memória falha e a gente não se lembra mais. E a gente muitas vezes pode perder o papelzinho também anotado. Então, tragam, por favor, aqueles que desejarem, uma caneta e uma caderneta, um caderno para anotações das vivências reflexivas. Que o tempo todo nós trabalharemos com vivências reflexivas. E anotar os resultados dessas vivências vai ser importante até para a avaliação nossa, como um estudo voltado para dentro de nós, é importante que nós tenhamos as anotações para ver a nossa evolução durante o processo do curso. Então, o nosso objetivo principal vai ser, nesta aula, refletir sobre a questão do medo, do temor a Deus, daquilo que as pessoas chamam de ser temente a Deus, para a proposta cristã, a proposta de Jesus, que é de amar a Deus. Qual é o significado de uma situação e da outra, e o sentido do amor a Deus em nossas vidas. Nós vamos já começar com uma reflexão. Feche os olhos. Entre em contato com você mesmo em essência. Buscando sentir Deus dentro de si.

como você o sente. Há em sua intimidade um temor a Deus? Você tem medo de sofrer alguma punição divina devido a algum pensamento, sentimento ou comportamento que mantém? Deixe fluir os seus pensamentos e sentimentos, evitando qualquer mascaramento num processo de auto-engano. Seja verdadeiro, seja verdadeira com você mesmo, analisando-se com autenticidade. Existe dentro de você algum medo de sofrer uma punição divina? Busque auscultar o mais profundo do seu ser. Se há, em algum nível que seja, mesmo que seja num pequeno espaço dentro de você, algum pensamento, sentimento, comportamento que você mantém, e que haja um medo de uma punição divina. Analise-se, principalmente no aspecto emocional. Você pode saber, no nível intelectual, que Deus não pune. Mas você sente isso na sua intimidade? Você sente verdadeiramente, sem nenhuma objeção interior, que isso, essa é uma verdade para você? Ou existe em algum nível uma sensação, uma ideia de que você pode ser punido de alguma maneira? Lentamente vamos abrindo os olhos e podemos anotar a nossa experiência, os sentimentos que tivemos, os pensamentos que vieram à nossa mente, as sensações que desfrutamos, sejam elas de quaisquer formas que tiveram acontecido. É muito comum, quando nós estamos fazendo uma experiência avaliativa, reflexiva, que o nosso ego, principalmente o ego mascarado, coloque aquilo que nós gostaríamos que fosse verdadeiro e não aquilo que é de fato. Por isso que o tempo todo nós vamos dar pequenos toques acerca da autenticidade. Importante que nós, nessas reflexões, nos avaliemos com autenticidade, não aquilo que nós gostaríamos que já acontecesse na nossa intimidade, mas aquilo que nós sentimos de fato, aquilo que nós realmente experimentamos. Então, as anotações devem estar dentro desse critério. Se nós sentirmos qualquer objeção, qualquer senão, é porque existe na nossa intimidade, em algum nível, um temor a Deus. De onde vem o temor a Deus? Ele se inicia
o chamado homem primitivo, homem no sentido genérico, homem e mulher primitivo. Simples e ignorante, que devido ao medo instintivo das forças da natureza, adorava os elementos naturais, como o raio, o trovão, etc. O homem primitivo, por desconhecer as próprias leis da natureza, atribuía um poder sobrenatural desses mesmos elementos da natureza. E nas origens cultuava os elementos da natureza como deuses. A partir do momento que o ser humano foi evoluindo ao longo do tempo, foi percebendo que haviam realmente situações que eram fruto de uma causa natural. Mas aquela ideia ancestral permaneceu. E essa ideia deu origem ao chamado politeísmo, crença em que cada circunstância que afetava o ser humano tinha o seu Deus particular. Principalmente no Oriente, na Grécia, em Roma antiga, aqueles vários deuses, tinha deuses para todas as circunstâncias que afetavam o ser humano. Em O Livro dos Espíritos, na questão 667, Kardec pergunta aos benfeitores da humanidade por que razão, não obstante ser falsa, a crença politeísta é uma das mais antigas e espalhadas? Se Deus existe, todos nós trazemos dentro de nós a ideia de Deus. Por que que a crença politeísta é muito antiga e espalhada? Em alguns países ainda existem. Na Índia, por exemplo, eles adoram animais, adoram ratos, adoram serpentes como a naja. Então ainda existe essa crença politeísta, ainda muito primitiva, ainda hoje em nossos dias. Vejamos a resposta dos benfeitores. A concepção de um Deus único não poderia existir no homem senão como resultado do desenvolvimento de suas ideias. Incapaz pela sua ignorância de conceber um ser imaterial, sem forma determinada, atuando sobre a matéria, conferiu-lhe o homem atributos da natureza corpórea, isto é, uma forma e um aspecto, e desde então, tudo o que parecia ultrapassar os limites da inteligência comum era para ele uma divindade. Então, aquilo, todas as circunstâncias que ultrapassa os limites da inteligência do próprio ser humano, era visto como uma divindade. Por isso, muitos deuses. Tudo que não compreendia devia ser obra de uma potência sobrenatural. Daí a crer em tantas potências distintas quanto os efeitos que observava. Não havia mais que um passo. Em todos os tempos, porém, houve homens instruídos que compreenderam ser impossível a existência desses poderes múltiplos a governar o mundo sem uma direção superior e que, em consequência, se elevaram à concepção de um Deus único. Então, apesar de que o politeísmo ser uma crença mais comum, havia sempre aqueles que tinham a ideia de que havia um poder único a

e não acontece aos saltos. Por que que até hoje existem pessoas que temem a Deus? Porque o processo é gradativo e nós ainda trazemos no nosso próprio nível, no espírito, no nível subconsciente, experiências de muito temor do nosso passado. E isso não se ressignifica de uma hora para outra. Então nós trazemos essas experiências que estão muito marcadas em nós. Hoje a razão já diz que Deus é amor, que Deus é soberanamente justo e bom. Mas muitas vezes a emoção, nós, no nível emocional, nós sentimos um pouco diferente. Nós sentimos ainda uma constrição geradora da culpa. A culpa nada mais é do que um sentimento ligado à punição divina, a esse temor a Deus. Nós vamos ver daqui a pouco, no livro de Gênesis, aborda essa questão. É o livro de Gênesis da Bíblia, que vai dar origem a uma série de dificuldades do ser humano pela má interpretação, fruto da ignorância nossa na época, mas que de uma certa forma persiste até hoje. Essa primeira parte é mais rápida porque nós vamos focar mais intensamente a questão do amor a Deus. Só para que nós nos situemos a origem do temor e o que significa na nossa vida hoje. A doutrina do Deus único surgiu com Moisés, mas ainda para ser temido, não para ser amado, como Jesus nos apresenta. Então vejamos, no livro de Gênesis, no capítulo 1, versículo 27, está dito que: e criou Deus o homem à sua imagem. A imagem de Deus o criou. Vejamos que o versículo, ele é muito claro. Deus criou o homem à sua imagem. E aí o que aconteceu? Por ignorância da humanidade à época, nós invertemos os valores. Nós passamos a cultuar Deus à nossa imagem. A inversão de valores, devido à ignorância que ainda caracterizava o povo hebreu à época de Moisés, o Deus apresentado por ele ao povo passou a ter características humanas, egóicas, como a parcialidade, a cólera, o ciúme, a vingança, etc., que era para ser temido, para que as pessoas procedessem bem, para não serem submetidas às sanções divinas. Então, para que se agradasse a Deus, tinha que ter determinados comportamentos. Tudo aquilo que não estava de acordo com aquele comportamento seria punido intensamente. Vejamos as passagens da Bíblia que abordam a questão. Antes disso, vamos ver em a Gênesis, no capítulo 2, item 12, Kardec diz: Deus carece de forma apreciável pelos nossos sentidos, sem o que seria matéria. Dizemos a mão de Deus, o olho de Deus, a boca de Deus, porque o homem, nada mais conhecendo além de si mesmo, toma-se próprio por termo de comparação para tudo que não compreende. São ridículas essas imagens em que Deus é representado pela figura de um ancião de longas barbas envolto no manto. Tem o inconveniente de rebaixar o ente supremo até as mesquinhas proporções da humanidade. Daí a lhe emprestarem as paixões humanas e a fazerem-no um Deus colérico e cioso, ciumento, não vai mais que um passo. Então, o que aconteceu? Essa inversão de valores, em vez de ser o homem, Deus ter feito o homem a sua
imagem.

imagem e semelhança, né, as suas, nós fizemos Deus a nossa imagem. Então, materializa-se Deus, utiliza-se de recursos humanos para nós definirmos Deus. Ainda hoje, muita gente acredita que Deus é um velhinho envolto nesse manto, num trono lá longe, muito distante de nós, e que fica lá escolhendo quem vai sofrer, quem vai ser feliz, quem vai estar bem, quem vai receber graça, quem vai receber desgraça. Muita gente, aliás, grande parte da humanidade ainda acredita nesse Deus. E aí, é claro, teme muito esse Deus. No livro de Gênesis da Bíblia, no capítulo 2, versículos 7 a 9 e os versículos 15 a 17 do mesmo capítulo, vejamos o que aborda a questão dessa questão do Deus temor. Os indícios de encontrar esse temor a Deus, ele está residido principalmente no movimento culposo que nós ainda trazemos. Porque o que é culpa? Culpa nada mais é do que um processo de julgamento, de condenação e de punição por erros cometidos. Então, aquele que não procede corretamente, segundo as tradições religiosas, era punido. De que forma? Por Deus. A partir da doutrina do Deus único, que surgiu no mosaísmo, mas que depois, claro, Jesus trouxe a ideia do Deus único, só que o Deus amor, não punitivo. Só que os cristãos deturparam o pensamento do próprio Cristo, e aí o Deus ficou mais temível. O Deus cristão, entre aspas, ficou mais temível até do que o Deus de Moisés. A ponto de chegar, por exemplo, na Inquisição, que se não acreditasse da forma como se preconizava, as pessoas tinham seus corpos queimados, degolados, torturados. Então, o que acontece? No nível bem profundo, todos nós passamos por experiências ao longo do tempo nesse nível. Seja na condição de algoz, seja na condição de vítima, nós passamos por situações, tanto no sacerdócio, na antiguidade, na própria Igreja Católica, nas igrejas protestantes, em que esse culto ao temor divino foi muito intensificado. Durante muitas experiências na situação do vitimizador, né, como sacerdotes de todos os gêneros. Nós estamos falando aqui desde a primitividade, daqueles sacerdotes que sacrificavam as pessoas para os chamados deuses, até os sacerdotes que faziam tudo isso em nome do Cristo, em nome de Jesus. Passamos tanto por uma situação quanto a outra. E aí o que acontece? No nível profundo, mesmo nós, dentro do movimento espírita, que já sabemos que Deus é amor, que Ele não pune, mas que Ele educa a partir das suas leis, ou reeduca aquele que não quer se submeter às suas leis, que são imutáveis, o que acontece? Nós, ao termos esse tipo de sentimento punidor, nós estamos, em algum nível, focados no Deus temor. Porque em algum momento da nossa vida, nós estamos falando de vida do espírito imortal, não necessariamente desta existência, ou às vezes também dessa existência, nós tivemos experiências nesse sentido. Experiências de punição por determinadas práticas. Tem gente que sente, por exemplo,
um pesar, fez qualquer coisa errada, ela já tem a sensação de que ela falhou e que não merece a felicidade, não merece estar bem, não merece alegria, alegria interior. Tudo isso vem do Deus temor. Essa questão do Deus castiga, né, Deus pune, e isso na nossa infância é muito colocado também, né? Então isso tudo ainda na sociedade ocidental, o padrão do Deus temor é muito forte. Muito forte ainda, de você tem que agir dessa ou daquela maneira, porque senão vai haver uma punição. E de onde vem essa punição? De Deus. Na verdade, as leis divinas, elas não são punitivas, elas são educativas. Quando nós não queremos cumpri-las, existem dificuldades que nós passaremos, mas por consequência das nossas ações, e não porque Deus estará nos punindo. Isso nós vamos ver mais para frente no nosso curso. E formou o Senhor Deus o homem do pó da terra e soprou em seus narizes o fôlego da vida, e o homem foi feito alma vivente. E plantou o Senhor Deus um jardim no Éden, da banda do Oriente, e pôs ali o homem que tinha formado. E o Senhor Deus fez brotar da terra toda a árvore agradável à vista e boa para a comida, e a árvore da vida no meio do jardim, e a árvore da ciência do bem e do mal. E tomou o Senhor Deus o homem e o pôs no jardim do Éden, para o lavrar e o guardar. E ordenou o Senhor Deus ao homem, dizendo: de toda a árvore do jardim comerás livremente, mas da árvore da ciência do bem e do mal, dela não comerás, porque no dia em que dela comeres, certamente morrerás. Então vejamos, tudo isso é muito simbólico, mas é visto por muita gente de forma literal, como se fossem fatos reais que aconteceram de todas as maneiras. E, na verdade, é o simbolismo de uma série de acontecimentos que ocorreram com o ser humano na sua origem. Nós não vamos fazer a exegese desses textos do Velho Testamento, porque não é o nosso objetivo aqui nesse momento. Porque isso tudo é muito simbólico e precisaríamos de fazer uma exegese de cada símbolo, e isso demandaria muito tempo, que não é o nosso objeto de estudo nesse momento. Mas percebamos, pode tudo menos aquilo. Se Deus falasse isso para nós hoje, o que aconteceria? Você pode fazer tudo menos aquilo. É exatamente aquilo que a gente vai fazer, né? O que é proibido não se diz que é o mais gostoso, é o mais fascinante. Então poderia comer de tudo, menos a árvore, a chamada árvore da ciência do bem e do mal. Isso é profundamente simbólico. Na verdade, é exatamente o compromisso que nós temos como ser humano, é conhecer a ciência do bem e do mal. Vejamos daqui a pouco uma questão nós veremos do Livro dos Espíritos. Gênesis, capítulo 3, versículo 1 a 24. Ora, a serpente era mais astuta que todas as alimárias do campo que o Senhor Deus tinha feito. E esta disse à mulher: é assim que Deus disse. Então vejamos, a serpente era astuta e aí foi tentar a mulher. Tudo isso é muito simbólico e muito profundo. Mas quando visto ao pé da letra, as pessoas começam a abominar as cobras e as mulheres são seres de segunda categoria. Não é por acaso que até hoje as mulheres são vistas como as endemoniadas que atentam os homens, né? Não comereis de toda a árvore do jardim? Isso é a cobra dizendo, né? A serpente dizendo para a mulher.
E disse a mulher à serpente: do fruto das árvores do jardim comeremos, mas do fruto da árvore que está no meio do jardim, disse Deus, não comereis dele, nem nele tocareis, para que não morrais. Então a serpente disse à mulher: certamente não morrereis. A serpente era mais sábia do que Deus. E aí ela vai lá e fala para a mulher que ela não vai morrer, não tem perigo. Porque Deus sabe que no dia em que dele comerdes, se abrirão os vossos olhos e sereis como Deus, sabendo o bem e o mal. Então a árvore era tão poderosa que se ela comesse, ela ficaria igual a Deus, sabendo do bem e do mal. E vendo a mulher que aquela árvore era boa para se comer e agradável aos olhos, e árvore desejável para dar entendimento, tomou o seu fruto e comeu, e deu também a seu marido, e ele comeu com ela. Então foram abertos os olhos de ambos, e conheceram que estavam nus, e cozeram folhas de figueira, e fizeram para si aventais. Tudo isso é muito simbólico, como nós dissemos, nós não vamos fazer exegese disso. Talvez numa outra oportunidade a gente faça exegese desses conteúdos simbólicos muito profundos. Tudo tem a ver com a questão do ser humano. Por que que Deus proibiria se conhecer o bem e o mal? Se os benfeitores no Livro dos Espíritos dizem que é exatamente o contrário. Como se pode distinguir o bem do mal? Questão 630. O bem é tudo que está conforme a lei de Deus, o mal tudo que é contrário. Assim, fazer o bem é proceder conforme a lei de Deus, fazer o mal é infringir essa lei. Na questão 631, o homem tem por si mesmo meio de distinguir o bem do mal? Sim, quando crê em Deus e de fato quer saber, porque Deus lhe deu a inteligência para distinguir um do outro. Se nós nascemos com a inteligência para distinguir o bem do mal, por que que a árvore do bem e do mal era proibida? Na verdade, tudo isso é simbólico e não tem a ver com essa questão. Exatamente o contrário. Né? É para que nós busquemos a ciência do bem e do mal. Né? Para que nós nos transformemos em Deus. Nós vamos ver isso nos atributos divinos que nós somos convidados a desenvolver em nós mesmos, a partir da nossa terceira aula. Mas como o nosso objetivo é focalizar a questão do temor a Deus, nós estamos passando mais rápido essa parte. Agora que nós vamos ver uma série de ameaças, porque eles comeram da árvore do bem e do mal, então surge uma série de ameaças para Adão e Eva. E essas ameaças ainda são vistas hoje de forma literal. E ouviram a voz do Senhor Deus que passeava no jardim pela viração do dia. Era o velhinho que estava lá passeando pelo jardim, né? Como as pessoas acreditam até hoje. Escondeu-se Adão e sua mulher da presença do Senhor Deus entre as árvores do jardim. Então eles conseguiam esconder-se de Deus. E chamou o Senhor Deus a Adão e disse-lhe: onde estás? E ele disse: ouvi a tua voz soar no jardim e temi. Olha aqui, o primeiro temor. Até aquele momento ele não temia. A partir do momento que desobedeceu a ordem de Deus, passou a temer. Temi porque estava nu, escondi-me. E Deus disse: quem te mostrou que estavas nu? Comesse tu da árvore de que te ordenei que não comesses? Então disse Adão: a mulher que me deste por companheira, ela me deu da árvore e comi. Então quem era a culpada era a mulher. Ele não tinha nada a ver com o assunto. Não é por acaso que a mulher até hoje, né, é colocada à parte. Algumas sociedades ainda extremamente antigas muito, a mulher era praticamente só quase um animal de carga, né? Para muita sociedade ainda hoje. E disse o Senhor Deus à mulher: por que fizeste isso? E disse a mulher: a serpente me enganou. Também ela não tinha nada a ver com a história, o problema era a serpente. E eu comi.
Então o Senhor Deus disse à serpente: por que fizeste isso? Maldita serás mais do que toda besta e mais que todos os animais do campo. Sobre o teu ventre andarás e pó comerás todos os dias da tua vida. Até aquele momento a serpente devia ter perna, né? E aí a partir daquilo as pernas acabaram e elas passaram a arrastar no chão. Por causa de uma maldição de quem? De Deus. Deus ficou com tanta raiva da serpente que amaldiçoou para toda a eternidade. Agora vejamos as várias colocações do Deus colérico, do Deus ciumento, do Deus vingativo. E porém inimizade entre ti e a mulher, Adão e a mulher passariam a ser inimigos um do outro. E entre a tua semente e a sua semente, esta te ferirá a cabeça e tu lhe ferirás o calcanhar. Não é por acaso que o relacionamento conjugal é um dos mais difíceis até hoje, né? Porque maldição divina desde a origem. Um morde a cabeça e o outro morde o calcanhar do outro. E a mulher disse: multiplicarei grandemente a tua dor e a tua conceição, com dor terás filhos. E o teu desejo será para o teu marido e ele te dominará. Já que ela era culpada dele ter comido, ela passaria a ser submissa a ele para a eternidade. Tudo isso é visto aí por muitos povos ainda de forma literal, né? Pelos judeus era visto de forma literal na época de Jesus. E Adão disse: porquanto deste ouvidos à voz de tua mulher, e comeste da árvore que te ordenei, dizendo: não comerás dela, maldita é a terra por causa de ti, com dor comerás dela todos os dias da tua vida. Então aí o que é que Deus maldiz o trabalho, e ele, o Adão passaria a ser sustentado pelo próprio trabalho, porque até aquele momento ele vivia no Éden, cheio de frutas de todo tipo para comer, e agora precisava trabalhar. Então vejamos que tudo isso é simbólico e que não condiz com as leis divinas naturais, quando interpretado ao pé da letra. Espinhos e cardos também te produzirá, e comerás a erva do campo. No suor do teu rosto comerás o teu pão, até que tornes a terra, porque dela foste tomado, porquanto és pó, em pó te tornarás. Então ele passaria a trabalhar e comer com o suor do rosto até a morte. Não é por acaso que muita gente quer caçar a lei do trabalho, né? Até Adão foi amaldiçoado por causa do trabalho, para poder trabalhar. E chamou Adão o nome de sua mulher Eva, porque enquanto ela era mãe de todos os viventes. E fez o Senhor Deus a Adão e a sua mulher túnicas de peles e os vestiu. Então disse o Senhor Deus: eis que o homem é como um de nós, sabendo do bem e do mal. Ora, pois, para que não estenda a sua mão e tome também da árvore da vida e coma e vive eternamente, o Senhor Deus, pois, o lançou fora do jardim do Éden para lavrar a terra de que fora tomado. Então eles foram expulsos do jardim do Éden para poder trabalhar, para poder sofrer dor, para sofrer tudo isso. Qual é o símbolo disso tudo, gente? Na verdade, existe maldição divina aqui? Na verdade, tudo isso que foi registrado na Bíblia nada mais é do que a referência aos exílio dos capelinos que vieram para a Terra. Então eles saíram de um planeta, comparado à Terra à época, um verdadeiro paraíso. E vieram para a Terra primitiva à época. Então isso foi registrado na Bíblia dessa forma alegórica. Então não há punição. Na verdade, quando um espírito é exilado de um planeta, é a lei de misericórdia atendendo a necessidade daquele espírito. Porque se ele permanecesse no planeta que está em transformação, ele gerará um mal muito grande para a coletividade e, é claro, para ele mesmo. É o que está acontecendo na Terra hoje. Muitos espíritos estão sendo exilados.
para um planeta iniciando a sua fase de expiações e provas, tá? Entre primitivo e de expiações e provas, ainda semelhante à Terra na época dos homens das cavernas. Então quem sai daqui, onde a gente anda até com o telefone dentro do bolso, são verdadeiros computadores cada vez mais potentes, para ir para um planeta em que não existe nada disso, que existe é pó e pedra para inventar tudo por fazer, a Terra é um verdadeiro paraíso. Então, na Bíblia do outro planeta, os terráqueos exilados vão escrever algo semelhante no futuro. E havendo lançado fora o homem, pôs querubins a oriente do jardim do Éden e uma espada inflamada que andava ao redor para guardar o caminho da árvore da vida. Além de expulsá-los, não deixava-lhes se aproximar, porque os anjos guardavam e impediam-lhes de voltar. Em A Caminho da Luz, Emmanuel, ele diz: as raças adâmicas guardavam vaga lembrança da sua situação pregressa, tecendo o hino sagrado das reminiscências. As tradições do paraíso perdido passaram de gerações a gerações até que ficassem arquivadas nas páginas da Bíblia. Então, tudo isso que vimos agora são símbolos desse processo do exílio dos capelinos, registrado na Bíblia segundo o mentor Emmanuel. Em Gênesis capítulo 20, versículos 1 a 24, vejamos aqui. Então falou Deus todas essas palavras, dizendo: eu sou o Senhor teu Deus, que te tirei da terra do Egito, da casa da servidão. Não terás outros deuses diante de mim. Não farás para ti imagem de escultura, nem alguma semelhança do que há em cima nos céus, nem embaixo na terra, nem nas águas debaixo da terra. Todo mundo sabe que os egípcios eram politeístas, com algumas exceções dos sacerdotes mais destacados que conheciam o Deus único. Mas o povo era politeísta. E os hebreus viviam no Egito até a libertação pelo próprio Moisés. E aí o que aconteceu? Moisés, diante daquele povo ainda muito inculto, colocou como sendo de origem divina uma série de questões humanas para disciplinar o próprio povo hebreu recém-saído da escravidão egípcia. Então, por isso, esse Deus extremamente temeroso, vingativo, que punia qualquer deslize, até, por exemplo, cultuar o bezerro de ouro, aquelas coisas que eram comuns no Egito, os objetos que eram cultuados. Não te encurvarás a elas nem as servirás, porque eu, o Senhor teu Deus, sou Deus zeloso, que visito a maldade dos pais nos filhos até a terceira e quarta geração daqueles que me aborrecem, e faço misericórdia em milhares aos que me amam e guardo os meus mandamentos. Vejamos, de que está se falando aqui? A terceira e quarta geração, o que os não reencarnacionistas acreditam, que se os pais errarem, os filhos vão sofrer, os netos vão sofrer, os bisnetos vão sofrer, até os quadrinetos vão sofrer ação lá do outro. No nível da reencarnação, se eu faço alguma coisa equivocada aqui, daqui a 3 ou 4 gerações eu estarei de volta, muitas vezes na mesma família, para me libertar dos erros cometidos. Na verdade, é isso que é a lei divina, mas isso é visto ao pé da letra por muita gente ainda hoje, que Deus pune não apenas aquele que errou, mas as gerações subsequentes. Não tomarás o nome do Senhor teu Deus em vão, porque o Senhor não terá por inocente o que tomar o seu nome em vão. Lembra-te do dia de sábado para o santificar. 6 dias trabalharás e farás toda a tua obra, mas o sétimo dia é o sábado do Senhor,
teu Deus não fará nenhuma obra, nem tu, nem o teu filho, nem a tua filha, nem o teu servo, nem a tua serva, nem o teu animal, nem o teu estrangeiro que está dentro das tuas portas. Porque em 6 dias fez o Senhor os céus e a terra, o mar e tudo que neles há, e ao 7º dia descansou, portanto, abençoou o Senhor o dia de sábado e o santificou. Esse é um dos 10 mandamentos, santificar o dia de sábado. Honra teu pai e a tua mãe para que se prolongue os teus dias na terra que o Senhor teu Deus te dá. Não matarás, não adulterarás, não furtarás, não dirás falso testemunho contra o teu próximo. Não cobiçarás a casa do teu próximo, não cobiçarás a mulher do teu próximo, nem o seu servo, nem a sua serva, nem o seu boi, nem o seu jumento, nem coisa alguma do teu próximo. Agora é interessante, né? Todo focado no quê? No não. Do não fazer. Porque pela primitividade, aquilo que Lázaro fala, instinto e sensações, ainda não há sentimento, não há um processo de consciência profunda do porquê não fazer. A proibição de fora para dentro, porque não há consciência de dentro para fora. E todo o povo viu os trovões e os relâmpagos e o sonho da buzina e o monte fumegando. E o povo, vendo isso, retirou-se e pôs-se de longe. E disseram a Moisés: falas tu conosco e ouviremos, e não fale Deus conosco para que não morramos. Então Moisés podia falar, mas Deus não, porque senão ele morria. E disse Moisés ao povo: não temais, que Deus veio para provar-vos e para que o seu temor esteja diante de vós, para que não pequeis. Então tudo focado no não fazer, porque senão Deus vai punir. Então o temor esteja diante de vós. E o povo estava em pé de longe, Moisés, porém, se chegou à escuridade onde Deus estava. Então disse o Senhor a Moisés: assim dirás aos filhos de Israel: vós tendes visto que eu falei convosco desde os céus. Não fareis outros deuses comigo, deuses de prata ou deuses de ouro, não fareis para vós. Um altar de terra me farás, sobre ela sacrificarás os teus holocaustos e as tuas ofertas pacíficas, e as tuas ovelhas e as tuas vacas. Em todo lugar onde eu fizer celebrar a memória do meu nome, virei a ti e te abençoarei. Vejamos que no Livro dos Espíritos é dito que Deus nunca exigiu sacrifício de nem de homem, nem de seres humanos, nem de animais. Vejamos que Moisés cria um Deus, a doutrina do Deus único, verdadeira, já existia, mas havia ainda uma mescla de tudo aquilo que ele também havia presenciado no Egito, o sacrifício dos animais, para que não houvesse um choque cultural violento para a própria massa e pudessem aos poucos assimilar as ideias que novas queriam vir. Então, isso daqui tudo é para o próprio do legislador. O sacrifício das ovelhas, das vacas e tudo que mais que o povo hebreu passou a fazer. Então, Jesus veio para ressignificar tudo isso, substituindo-a pela proposta amorosa, mas a sua mensagem foi deturpada, produzindo especialmente na Idade Média a Inquisição, em que o culto do temor a Deus alcançou o auge, pois ou se cria num Deus caricato, ou morria-se nos calabouços ou fogueiras. Então isso tudo foi impregnando a nossa mente do temor. Ou se crê ou se morre. Então, as pessoas passavam a ter medo daquilo que elas criam. São milênios desse atavismo dentro de nós. Por isso que não é simplista ressignificar isso tudo. Quando nós pedimos para cada um refletir e buscar se tem alguma coisa dentro de si em relação ao temor, porque isso é milenar ainda dentro de nós. Hoje, apesar do avanço da humanidade, as religiões que se derivaram do cristianismo primitivo ainda apresentam um Deus temor.
punitivo que precisa ser urgentemente ressignificado. Ainda existe hoje, né, nas religiões cristãs, fala-se muito mais do inferno do que de Deus amor. Muito mais de Satanás do que de Deus amor. Nós, no movimento espírita, podemos também não ficar num processo de temer a lei de causa e efeito, temer as trevas, temer o umbral. Isso acontece muito ainda no movimento. Porque a única diferença dos outros cristãos é que nós já sabemos que não é eterno. Mas tem gente que tem mais medo do inferno do que das trevas do que católico do inferno. Muito espírita morre de medo de obsessor mais do que muita gente tem medo do capeta. Por quê? Ainda pelos atavismos que nós trazemos. E esse medo, né, o medo do obsessor. Tem gente que morre de medo de espírito. Qualquer um, até benfeitor, a ser parecido, Deus me livre. Tem espírita que fala isso. De onde que vem todo esse medo? Desse atavismo que nós trazemos ainda dentro de nós. O amor a Deus é o que Jesus veio nos ensinar. É o que nós devemos buscar profundamente em nós. Onde Jesus ensina isso? Em Mateus capítulo 22, versículos 37 a 39. Respondeu-lhe Jesus: amarás ao Senhor teu Deus de todo o teu coração, de toda a tua alma e de todo o teu entendimento. Este é o grande primeiro mandamento. E o segundo, semelhante a este, é: amarás ao teu próximo como a ti mesmo. Vejamos a beleza desse ensinamento cristão. Amarás o Senhor teu Deus de todo o teu coração. Significa o quê? No nível do sentir, sentir Deus no coração. De toda a tua alma, vivenciando Deus dentro de nós, nas nossas vidas. De todo o teu entendimento, raciocinar e refletir sobre a existência de Deus nas nossas vidas. Qual é o sentido disso tudo? As deturpações que surgiram em relação à questão de Deus começa desde a palavra mandamento. O que que se preconiza com a palavra mandamento, usualmente falando? Uma ordem, uma obrigação. Mas se nós formos na palavra hebraica, que foi traduzida para a palavra mandamento em português, ela significa exercício. Vejamos, vamos ler essa frase trocando mandamento por exercício. Respondeu-lhe Jesus: amarás o Senhor teu Deus de todo o teu coração, de toda a tua alma, de todo o teu entendimento. Este é o grande primeiro exercício. E o segundo, semelhante a esse, é: amarás ao teu próximo como a ti mesmo. Então são dois grandes exercícios que nós somos convidados a realizar. O exercício de amar a Deus, amar o próximo como a si mesmo. Agora vejamos o significado disso. Então nós temos aqui um triângulo, que é o triângulo do amor, em que nós temos a tríade: amar de todo o coração, amar de toda a alma e amar de todo o entendimento. A tríade que Jesus recomenda. Não é por acaso que ele colocou coração, alma e entendimento. Vejamos o significado de cada um deles. Qual o significado de amar a Deus de todo o nosso coração, de toda a nossa alma, de todo o nosso pensamento ou entendimento, que é a mesma coisa? Vejamos. Significa amar as leis divinas presentes em nossa consciência, em nível do saber, de todo o pensamento, do sentir, de todo o coração e do vivenciar, de toda a alma, num processo de fidelidade consciencial, tornando-nos seres conscienciais.
Esse é o grande significado de amar a Deus. Por quê, gente? Deus é relativo ou é absoluto? Nós somos relativos ou absolutos? Nós somos relativos, né? O absoluto precisa do amor do relativo? Não. Se o absoluto não precisa do amor do relativo, por que que o maior exercício é amar a Deus? O que é amar a Deus, então? É amar as leis divinas presentes na nossa consciência. Quando nós amamos as leis divinas presentes na nossa consciência, o que que acontece conosco? Nós nos unificamos em Deus. Tá? Nós começamos a sentir um grande atributo de Deus, que é da unicidade dentro de nós. Isso nós vamos ver em mais detalhes a partir da nossa terceira aula. A aula de hoje é para que a gente introduza essa ideia do significado do amor a Deus. O que é esse amor? É amar as leis divinas, depende de nós isso. E aí entra uma questão importante. Por que que Jesus coloca o segundo mandamento, o segundo exercício, como semelhante ao primeiro? Jesus diz que amarás o Senhor teu Deus de todo o teu coração, de todo a tua alma, de todo o teu entendimento. Esse é o primeiro exercício. E o segundo semelhante a esse, amarás o teu próximo como a ti mesmo. Por que que ele igualou os dois? É possível amar as leis divinas presentes na nossa consciência sem nos amarmos? Percebamos que amar as leis divinas presentes na nossa consciência é um grande ato de quê? De auto-amor. Por isso que o segundo exercício é semelhante ao primeiro. Não é possível amar a Deus dentro dessas três concepções, de todo o teu coração, de toda a tua alma, de todo o teu entendimento, sem um movimento de auto-amor. E a partir desse movimento de auto-amor, para onde nós vamos? Para o próximo. A criatura que está próxima de nós. Se qualquer questão fora disso é uma falsidade. Dizer que a pessoa ama a Deus, mas vive se autodesamando, se odiando, se agredindo e agredindo o próximo, é um contrassenso. Algo que não faz sentido. Por quê? Um mandamento, um exercício é intimamente ligado ao outro. Só amamos a Deus quando fazemos um exercício de auto-amor, amando as leis divinas presentes na nossa consciência. E ao amar essas leis, o que acontece? Nós nos preenchemos do divino dentro de nós. E amamos o próximo como uma obra divina. A começar do próximo mais próximo, que são os nossos familiares. Se isso é um atributo, não. Não. Na verdade, o atributo de Deus é sempre no nível do absoluto. Isso é um convite da criatura a buscar os atributos de Deus. Entendeu? Todos nós, um dos atributos de Deus é amor. Nós somos convidados a desenvolver o amor de forma relativa. Nós nunca vamos alcançar o absoluto, mas de forma relativa nós somos convidados a desenvolver. Mas isso nós vamos ver com detalhes a partir da nossa terceira aula. Tudo que nós fazemos contra nós mesmos representa uma rebeldia contra Deus? Sim. No nível profundo, de todo o coração, de toda a alma, de todo entendimento, nós estamos contra Deus. Por quê? O que nós estamos fazendo? Indo contra o princípio divino dentro de nós. Todas as vezes que nós agredimos o nosso próximo,
nós estamos também agredindo a Deus. Ao nos agredir, é claro que nós só podemos oferecer aquilo que nós nos damos, né? Uma pausa para a nossa reflexão. Feche os olhos. Entre em contato com você mesmo em essência, buscando sentir Deus dentro de si. Como você se sente diante da proposta de Jesus de amar a Deus de todo o seu coração, de toda a sua alma e de todo o seu entendimento? Como você sente Deus em si mesmo? Como você reflete Deus dentro da sua vida?

que diferença você sente entre essa proposta e a de temer a Deus? A proposta cristã de amar a Deus de todo o seu coração, de toda a sua alma e de todo o seu entendimento. Que perspectivas se abrem diante de você a partir dessa proposta amorosa? Há alguma diferença para você? Você sente ampliar as possibilidades na sua vida a partir dessa proposta amorosa?

Lentamente vamos abrindo os olhos. E busquemos anotar as nossas respostas. As perguntas estão na tela.

Amar a Deus de todo o coração é senti-lo em nossas vidas. Chegar nessa condição é uma tarefa trabalhosa para cada um de nós. De todo entendimento significa refletir, raciocinar e refletir acerca da divindade, no sentido da divindade nas nossas vidas. E de toda a alma, o que esse conhecimento, esse sentimento modifica a minha vida? Porque de nada adianta nós conhecermos, nós já sentirmos, se não está havendo mudança na nossa vida. Porque muitas vezes nós pensamos que já conhecemos, pensamos que já sentimos, e aí as mudanças não acontecem. Se está apenas no nível da proposta de algo que ainda não foi construído. Para que haja realmente um sentido da presença de Deus em nossas vidas, essa tríade deve estar sendo construída em nós. Então, construir a tríade: Deus de todo o coração, de toda a alma e de todo o entendimento. Nós vamos trabalhar na próxima aula a questão da lei de amor, justiça e caridade, que se desdobra no amar a Deus, amar a si mesmo e amar ao próximo. Sentido disso tudo. Como nós falamos inicialmente, o objetivo desse curso é basicamente nós sentirmos o conteúdo sendo aplicado na nossa vida. Como que é aquele conteúdo dentro da minha vida? Então, voltando ao pensamento cristão, vejamos só para nossa recordação. Respondeu-lhe Jesus: amarás ao Senhor teu Deus de todo o teu coração, de toda a tua alma e de todo o teu entendimento. Este é o grande primeiro mandamento, exercício. E o segundo exercício, o segundo mandamento semelhante a este é: amarás ao teu próximo como a ti mesmo. O que nós vamos deixar para as nossas reflexões durante a semana, exatamente qual é o sentido disso tudo para mim. Como eu penso sobre Deus? Como eu reflito sobre Deus na minha vida? Como eu me sinto diante de Deus? E como isso repercute na minha alma, ou no espírito que eu sou, no espírito imortal que eu sou. Tá? Esse é o prazer de casa. Tá? Neste curso nós vamos ter sempre o prazer de casa. Ao final nós deixamos o prazer de casa, que é para refletir para nós refletirmos durante toda a semana aquele conteúdo. Então, esse conteúdo sendo aplicado nas nossas vidas. Como é isso para mim? Como que eu penso sobre Deus? Eu tenho ainda dúvida que Deus existe? Em alguns momentos eu fico balançado, achando que pode ser que exista, pode ser que não. Porque é importante nós refletirmos que essas questões muitas vezes são sutis. As questões ligadas ao nosso psiquismo, nem sempre nós conseguimos adentrá-lo num primeiro momento. O trabalho de autoconhecimento é um trabalho em que nós mergulhamos dentro de nós mesmos
e buscá-los auscultar, ouvir a nossa intimidade, sem nenhuma prevenção. Não querendo escolher o que nós devemos sentir, mas ouvir, perceber, sentir o real dentro de nós. Porque em cima do real que nós vamos construir o ideal. Se eu fico focado no ideal, naquilo que eu gostaria, mas que ainda não realizo, eu vou demorar mais tempo para chegar nesse ideal. Agora, se eu me percebo na realidade, não, em alguns momentos eu duvido realmente que Deus existe. Qual é o problema? Nos momentos de testemunho, eu acho que eu balanço nas minhas bases. Qual é o problema de reconhecer isso? Se acontece, por que não reconhecer? Porque aquela ideia do temor traz, nós trazemos atavicamente a ideia da Deus me livre, eu não posso nem pensar nisso. Se você fala que não pode nem pensar nisso, o que representa isso para você? Algo que é um tabu, que você não pode pensar, porque lá no nível profundo existe um temor das consequências de pensar naquilo. Isso em termos da questão de Deus é muito significativa, né? Porque a proposta do estudo reflexivo, ele é extremamente terapêutico, autoterapêutico. Nós não estamos aqui num consultório, não estamos num grupo de terapia, mas refletir sobre essas questões em espírito e verdade, como Jesus ensinava, é profundamente terapêutico. Para que nós nos dispamos verdadeiramente daquilo que é máscaras que nós criamos ao longo do tempo e que formaram um determinado parâmetro que não são reais. Que nós gostaríamos que fosse, mas que não são. Então, por exemplo, nessa questão do sentir Deus dentro de nós, de toda a alma, imaginemos que nesse momento todos os nossos entes queridos desencarnassem. Acontece um acidente, alguma coisa, e todos desencarnam. Há algum senão aqui dentro de nós? Se há, é porque existe alguma questão em relação às próprias leis divinas. Existe algo em nós que não estamos amando ainda de todo o coração, de toda a alma, de todo o entendimento. Porque a proposta de Jesus é muito profunda. O que significa isso na minha vida? Porque quando está tudo muito bem, não é fácil a gente acreditar em tudo? Mas imagina algo não indo bem no nosso critério, acontecendo, entre aspas, uma desgraça. Não existem desgraças, né? Existem experiências de desafio, experiências de estímulo. As experiências de desafio são desagradáveis, as experiências de estímulo são agradáveis. Então, aquilo que a gente chama de desgraça é uma experiência de desafio. Quando surge uma experiência desafiadora, esse amar a Deus de todo o coração, de toda a alma e de todo o entendimento se manifesta na minha vida? Ou eu tremo nas bases? Se eu tremo nas bases, significa que eu necessito trabalhar uma série de questões, que durante o curso nós veremos essas questões. O nosso mentor Honório, que nos passou as orientações para que alinhavássemos o curso, ele nos colocou exatamente isso, que durante o curso nós estaríamos, principalmente aqueles que estão fazendo de forma presencial, os benfeitores espirituais estariam trabalhando questões milenares nas nossas vidas,
que trazemos experiências que nós nem temos, que estão no nível subconsciente, quase que inconsciente, que nós não lembramos e não precisamos lembrar, né? Não precisamos ir para uma regressão de memória para fazer trabalhos nesse sentido. Mas ao trabalhar nesse nível que está sendo proposto, nós vamos ressignificar uma série de atavismos que trazemos ao longo do tempo. Tá? Por isso que nós estamos falando que é uma proposta terapêutica, porque foram eles que nos colocaram sobre isso, e é o sentido maior do estudo reflexivo sistêmico, não apenas aqui na nossa federação. Mas todo estudo reflexivo sistêmico, ele, nesse nível que está sendo proposto, ele trabalha questões intelecto-morais, sim, mas principalmente práticas no nível

Paulo, varejando nosso encerramento, essa reflexão do amor a Deus nessa tríade e do amor ao próximo e do amor a si mesmo. O significado disso vamos pensar durante toda a semana. Na semana que vem nós vamos dar continuidade aprofundando esses conceitos no desdobramento dessa primeira aula de hoje. Na próxima aula, nós vamos aprofundar nessa questão do amor. O que é o amor, esse entendimento, o que é o sentimento e o que é de toda a alma. A tríade nós vamos desenvolver baseado em questões do Livro dos Espíritos, em textos de Agênese. Tá? O intelectual é a base, por isso que Jesus fala de todo entendimento. Sem você entender Deus na sua vida, você não ama. Agora, se ficar só no entendimento, também não há amor. Se não chegar no nível do coração, do sentimento, o amor não se faz. Então, aquilo que Emmanuel falava das duas asas, a asa do saber e a asa do sentir. Ambos forma esse movimento intelecto-moral que gera o sentimento, em que você entende o significado. Você o sente no coração e aí você vivencia plenamente. Senão fica uma caricatura. Eu penso que amo ou eu sinto que amo. Sem unir as duas coisas, não há verdadeiramente amor. Então a tríade que Jesus coloca, ela é extremamente significativa, exatamente por quê? Porque gera a completude do ser. Então é dentro dessa tríade que nós vamos trabalhar todo o estudo reflexivo sistêmico, os módulos desse ano, dos próximos anos, dentro dessa tríade. Entendimento, emoção e vivência.

Vejamos agora algumas causas espirituais preliminares, depois nós vamos aprofundar nessas causas, que o objetivo principal do nosso seminário é trabalhar as causas espirituais para depois nós trabalharmos como nos libertar delas. Porque todo quadro depressivo, nós vimos, ele tem como causa o espírito encarnado, que em associação com espíritos desencarnados, geram ou aprofundam estados depressivos. Que aí existem as causas espirituais da própria depressão e as causas espirituais do processo obsessivo. Tem uma falta de significado e de interesse na vida gerado pela rebeldia. Quando nós falamos a palavra rebeldia, muita gente objeta, dizendo: ah, mas eu não sou rebelde. Nós achamos que rebelde é aquele que acorda de manhã cedo, já você fala bom dia para ele, vamos nem por quê? Esse é rebelde. Aquela outra pessoa que acorda só com um mau humorzinho assim, leve, esse não é rebelde. Que acorda só reclamando porque está sol demais, está 28 graus às 6 horas da manhã, esse não é rebelde. Aquele que acorda, está chovendo, e ele reclama porque está chovendo, ou porque está frio, não, esse não tem nada de rebeldia, esse não tem nada a ver. Tudo isso é rebeldia, tudo. Existem rebeldias mais ou menos intensas, mas qualquer estado de inaceitação de algo que nós não podemos mudar, ou de revolta em relação a algo que nós podemos mudar, é rebeldia. Reclamação do tempo, reclamação do que acontece, do trânsito, reclamação dos outros, tudo isso é um estado de rebeldia. É inaceitação à conjuntura externa que nós

0: podemos mudar. Como a pessoa não pode mudar e ela gostaria que as coisas mudassem ao seu jeito, que elas fossem perfeitas ao seu jeito, por exemplo, quem não gosta de chuva gostaria que todos os dias não tivesse chuva. Quem gosta de chuva queria que todos os dias tivesse chuva. Quem gosta de calor gostaria que todos os dias fosse calor. Quem não gosta de frio gostaria que todos os dias fosse frio. E assim sucessivamente. Isso só para falar de clima. Quem tem dificuldade no trânsito gostaria de ter as ruas só para ele e não tivesse mais ninguém ao lado, que ninguém buzinasse, que ninguém fechasse, que ninguém isso. E aí, esse mundo que só existe na nossa mente, nós queremos que ele se torne realidade. E aí o que vai acontecer? Como ele não se torna realidade, nós vamos nos fechando. A vida desse jeito não me interessa. Eu quero a vida assim, assim, assado. Perfeita dessa maneira, assim, assado. E aí, como a vida não é assim, eu não me interesso por uma vida assim. Uma vida com altos e baixos, uma vida com clima quente, clima frio, com trânsito engarrafado, com isso. Não, eu não quero uma vida assim. Isso tudo é rebeldia. A rebeldia é a filha do orgulho. Por isso que Jesus coloca, nós vamos ver em detalhes o estudo desse versículo: aprendei comigo que sou manso e humilde de coração, encontrareis descanso para a vossa alma. Porque se nós, em vez de mansidão e humildade, nós desenvolvemos rebeldia e orgulho, nós vamos transformar a nossa vida numa vida extremamente desesperadora, extremamente cansativa. Em vez de descanso para a alma, nós vamos ter um cansaço para a alma enorme. Do cansaço para a alma para o estado de depressão é um passo. Nós vamos ver em detalhes que essa causa profunda da depressão, que é essa falta de interesse pela vida gerado pela rebeldia. A passividade e a acomodação também é rebeldia, sim. Porque a passividade é você não querer fluir com o universo. O universo todo nos convida ao trabalho. Se nós observarmos a natureza, tudo que existe na natureza está em trabalho. Os pássaros estão voando para lá e para cá, a cata de alimentos para eles mesmos, para os seus filhotes. As formiguinhas ali no jardim estão lá, numa azáfama toda ali, para trazer alimento para o seu ninho. Tudo na natureza trabalha. Até as plantas que estão imóveis estão trabalhando intensamente na fotossíntese para produzir um ar mais puro, para produzir os frutos que nós nos alimentamos, etc. E aí o ser humano não quer trabalhar, não quer realmente realizar ações na vida. Quer viver num estado de passividade, de inércia. Quantas vezes que nós entramos num estado de inércia, nós estamos nos rebelando de forma profunda com Deus que criou a lei do trabalho. Todas as vezes que nós nos revoltamos, nos rebelamos contra Deus, contra uma das leis divinas, alguma coisa muito nociva vai acontecer conosco. Não porque Deus vai se vingar de nós. Ah, ele não gosta de mim, então eu vou vingar dele. Não. É porque nós estamos indo na contramão do universo. E todas as vezes que nós não fluímos as leis divinas dentro de nós, nós vamos ter graves problemas. A depressão, a obsessão, são dois desses problemas que nós podemos desenvolver. Então, devido a essa rebeldia, a não aceitação da vida como ela é, a pessoa nega a vida. Agora, imaginemos, se nós negarmos a vida, porque ela não é cor-de-rosa como a gente gostaria, boa coisa não vai acontecer na nossa vida a partir disso. É um movimento oposto ao amor e à felicidade. Nós vamos ver que a lei maior do universo, É a lei de amor, justiça e caridade. Nós vamos ver em detalhes essa lei. A pessoa depressiva, ela vai no movimento oposto a essa lei, que nos preconiza o amor e a felicidade. É claro que ela vai desenvolver um estado muito perturbador a partir disso. Há um foco na perda daquilo que fizeram no passado ou daquilo que gostariam de ter feito e não fizeram. Uma das características da depressão é a pessoa ficar focada no passado. Então, elas ficam focadas no passado, não como um aprendizado para que ela se modifique e melhore o seu presente para ter um futuro melhor. Elas ficam focadas no passado, lamentando aquilo que fizeram, ou aquilo que elas não fizeram e gostariam de ter feito. Então elas estão focadas na falta. Da mesma forma que ela foca no passado, ela foca no futuro. Apegam-se àquilo que não tem em detrimento daquilo que tem. Em vez de ficar focado naquilo que ela tem, nas possibilidades que ela tem, no desenvolvimento daquilo que ela tem, ela começa a ter até medo de não ter certas coisas que ela gostaria de ter. E já se sente infeliz por não ter coisas que ela gostaria de ter no futuro. Então, o tempo todo apegando-se àquilo que não tem, em detrimento daquilo que tem. E aí vão ter N possibilidades para a pessoa criar motivos para ser infeliz. Tem muita gente que é especialista em criar motivos para ser infeliz. Ela não tem determinadas situações aqui agora e fica: ah, mas e se eu não tiver isso? E se eu não conseguir casar? E se eu não conseguir me separar? E se eu não conseguir isso? E se eu não conseguir aquilo? Ela não tem elementos para ser infeliz, mas ela arranja. Não tem o ditado popular que a pessoa, de tanto procurar chifre em cabeça de cavalo, acaba encontrando? É exatamente isso, esse sintoma do depressivo. Ele busca situações irreais para viver uma infelicidade que já existe dentro dele, mas que ele projeta fora dele. Se eu não tiver isso, eu não vou ser feliz. Então ele fica com medo de já não ter para ser, e já começa a ser infeliz hoje. É paradoxal, né? Ele tem tanto medo de não ser feliz no futuro, que acaba sendo infeliz já no presente. O que vai acontecer no futuro, se no presente ele já está produzindo a infelicidade? Só infelicidade, daí a desesperança. A pessoa nunca tem esperança de melhorar, ela vai sempre a esperança de piorar. Ela espera piorar. Então é desesperança profunda que ela acaba desenvolvendo, porque em vez de valorizar aquilo que ela tem, as possibilidades que a vida está lhe oferecendo, porque essas possibilidades que a vida oferece, elas são dádivas divinas para que nós possamos evoluir. Em vez de aproveitar isso, ela fica focada no que não tem o tempo todo. Não é possível ser feliz dessa forma. E isso é extremamente recorrente na pessoa depressiva. O tempo todo focada naquilo que não tem em detrimento do que tem. É sempre um estado de lamentação. Quando há lamentação, seja por aquilo que fez e não faz mais, por aquilo que deveria ter feito e não fez, por aquilo que deverá fazer no futuro, mas que como o futuro é o vir a ser, ela já sofre porque ela tem medo de não poder fazer aquilo que ela gostaria de fazer no futuro. Então está o tempo todo criando uma confusão para a vida dela. Podemos viver assim, gente? Podemos, né? Quem disse que não está querendo caçar a lei do livre-arbítrio? Existe uma lei divina natural que determina isso, a lei do livre-arbítrio. Né? Nos convém viver assim? Não. Né? Tudo nos é lícito, ensina o apóstolo Paulo, mas nem tudo nos convém. poder a gente pode. Mas para que criar esse inferno para a gente viver, se nós podemos viver de uma maneira melhor e equilibrada? Porque a pessoa cria um verdadeiro inferno, imagina, o tempo todo focado em coisas que ela não pode viver aqui agora. Porque nada disso ela pode viver aqui agora. E só nós só vivemos o aqui e o agora. A pessoa está focada no passado e no futuro. Só que no futuro em coisas que ela imagina, que ela deve ter e que ela não tem e que ela tem medo de não ter. No passado, que ela teve, que não devia ter tido, e que ela não teve e que deveria ter tido. Olha quanta confusão. O tempo todo criando confusão para si mesmo. A maioria das pessoas vive assim. Em maior ou menor intensidade. Quem tem isso em grande intensidade, entra em depressão. Quem tem isso de vez em quando, vai levando a vida. Porque a pessoa não foca no aqui e agora. Pode acontecer disso, e isso de acordo, devido a crenças que a pessoa traz de educação mal realizada, sim, perfeitamente possível. Às vezes a pessoa traz determinadas crenças familiares que tem a ver com esses movimentos do foco no passado e no foco do futuro, e principalmente com pais castradores que falavam para os filhos que eles nunca iam ser nada na vida, que eles que tinha que ser assim, que tinha que ser assado, e focados em situações doentias, que a pessoa acaba se canalizando toda a sua vida para aquela direção. É necessário na vida adulta tomar consciência disso e ressignificar o sistema de crenças sempre baseados no tempo presente. Jesus ensina isso quando ele diz: não vos inquieteis com o dia de amanhã, porque a cada dia cuida de si mesmo, a cada dia basta o seu fardo. Ele nos ensina nessa passagem que nós devemos nos concentrar no aqui e no agora. O passado só serve de referência para aprendizado. O futuro é o vir a ser, é consequência do tempo presente. Se nós focarmos em dar o melhor que podemos aqui agora, o nosso futuro vai ser melhor. E como que nós podemos dar o melhor aqui agora? Aprendendo com os erros do passado e não lamentando o passado, aprendendo com os erros e buscando, a partir desse aprendizado, tornar a nossa vida melhor no presente. Se nós nos tornarmos melhores no presente, o nosso futuro vai ser melhor ou não? É matemático, é causa e efeito. Se nós estamos melhor no presente, o nosso futuro vai ser melhor, não precisamos ficar com medo. E se isso não acontecer, e se aquilo não acontecer, e se isso aquilo. Nós vivendo o tempo presente bem, o nosso futuro vai ser muito bom. É claro que bom no sentido espiritual do termo, não é bom no sentido do bom de mar de rosas, porque isso não é possível no mundo de expiações e provas. Não ter problemas, não ter dificuldades para ser resolvidos. Mas vamos falar oportunamente sobre esse assunto. Isso tudo gera uma revolta contra a vida. A vida dela não é aquilo que ela gostaria e ela está sempre revoltada, porque a vida não é como ela deseja. Isso tudo surge de um sentimento de onipotência movido pelo orgulho, numa tentativa frustrada de competir com Deus. Nós vamos ver também em detalhes esse sintoma. Por que que tudo isso é uma tentativa frustrada de competir com Deus? Como somente Deus é onipotente, a pessoa se revolta e se deprime, pois a vida não se dignou a atender os seus caprichos. Seus caprichos eram uma vida perfeita ao seu modo. Como a vida não é assim, ele se revolta, se fecha e se deprime, porque ele não tem o privilégio de ter uma vida de acordo como ele gostaria que fosse. Vejamos agora, de uma forma mais didática, tudo isso se manifestando no espírito que nós somos e no nosso perispírito, no corpo fluídico do espírito. Então imaginemos aqui, nós estamos vendo aí na tela, de forma estilizada, uma pessoa com seu perispírito. Imaginemos para efeito didático, somente para efeito didático, tá? Porque depois, como as pessoas tendem a ver ao pé da letra aquilo que é metafórico, não vão sair por aí dizendo que o Alírio falou que o espírito é uma bola de luz no meio do peito, né? Para efeito didático, imaginemos o espírito como sendo uma esfera de luz no centro aqui do peito, tá? Mas é só para efeito didático. Se você sair daqui dizendo, ali ele falou que o espírito é uma bola de luz no meio do peito, não entendi nada. Não é, é só para efeito didático. Então imaginemos, essa esfera luminosa aqui é o espírito na sua essência. É o espírito propriamente dito que está lá no livro dos espíritos, que os benfeitores chamam de é uma chama, é uma luz, é uma centelha. Então imaginemos, para efeito didático, aqui. Cada ato de rebeldia nosso, de desamor, cada ato nocivo que nós criamos, imaginemos como sendo uma mancha que nós criamos energeticamente no nosso perispírito. A mancha também é para efeito didático. Imaginemos as manchas como um bloqueio energético. É um bloqueio energético no nível do perispírito. Cada ato de desamor praticado, cada ato de rebeldia, de orgulho, de inaceitação da vida, imaginemos que forme essa mancha no perispírito. Com certeza nós não criamos nenhuma nem duas, mas muitas manchas. Uma pessoa que está num processo de autoconhecimento e autotransformação, o que ela faz? Ao criar as manchas, ela percebe que alguma coisa está acontecendo de errada nela. Ela sente isso, ela vai sentir principalmente no eixo que vai do topo da cabeça à base da coluna, sensações estranhas. Desse eixo do topo da cabeça até a base da coluna, nós temos os 7 chakras no nosso perispírito. Então a pessoa vai sentir uma sensação desagradável aqui no centro do peito, vai sentir às vezes uma constrição aqui na garganta, vai sentir um peso aqui na chamada boca do estômago, ou às vezes aqui no pé da barriga. Ela vai sentir alguma coisa estranha, esquisita. Ao sentir, o que nós somos convidados? O que Joana de Ângeles falou para nós? Para nós termos cuidado e fazermos o quê? Vamos recordar? O trabalho do autodescobrimento. Então, se está acontecendo alguma coisa estranha em mim, que é fruto desses bloqueios perispirituais, cabe a mim fingir que não existe problema nenhum? Não. Cabe a mim, primeiro, reconhecer que existe um problema, mas que eu tenho condições de superar esse problema. Quem faz isso, o que vai fazer? Forma as manchas e com o próprio esforço desfaz as manchas. Todos nós que estamos num planeta de expiações e provas, trazemos as nossas matrizes no mundo da dimensão espiritual de outras existências. Nenhum de nós somos perfeitos. Todos nós somos pessoas em aperfeiçoamento. E é natural que tenhamos essas manchas. Então, quando nós, em vez de fazer exercícios de desamor, de rebeldia e de orgulho frente à vida, nós fazemos exercícios de amor, de mansidão e humildade, ao formar a mancha, nós desfazemos. Ao perceber, percebemos e aí desfazemos energeticamente e vamos crescendo com equilíbrios e situações de desequilíbrio. É natural que seja assim em pessoas que estão no processo de aperfeiçoamento contínuo. Agora, como age a pessoa que, em vez de desenvolver exercícios de amor, de mansidão e humildade, desenvolve exercícios de desamor por si mesmo, pela vida, pelo próximo, exercícios de rebeldia frente à vida, de orgulho. Então imaginemos como ocorre. O que vai acontecendo com essas manchas quando, de forma contumaz, nós vamos repetindo os mesmos processos? Elas vão, vejam aqui no esquema, elas vão se agrupando em torno da essência divina, do espírito na sua essência, formando como se fosse um escudo, não um escudo protetor, mas um escudo que impede o espírito de brilhar, de irradiar a sua energia, que bloqueia, como se fosse uma carapaça energética. Se o espírito, na sua essência, que está, na verdade, revoltado, porque a revolta é do espírito, não é do perispírito nem do corpo, é do espírito, ele está num processo de revolta contumaz, de desamor, de orgulho frente à vida, ele vai formando essas manchas em torno da essência divina que ele é, impedindo a essência divina de irradiar as suas vibrações. Então nós poderíamos dizer que uma pessoa em depressão leve estaria nessas condições aqui. Ela vai, as manchas vão se agrupando, impedindo o espírito de... É claro que tudo isso é transitório, porque o espírito nunca vai ser impedido de evoluir permanentemente. Vai chegar um dia, mais cedo ou mais tarde, que a pessoa vai cair em si e vai humildar o seu orgulho, amansar a sua rebeldia e transformar o desamor em amor. Cedo ou tarde isso vai acontecer, mas transitoriamente, no tempo que for que a pessoa se permitir, ela vai criar isso aqui. E aí a depressão de leve vai se tornando moderada, vai se agravando. Aqui nós poderemos dizer que já é uma depressão grave, vai se agravando cada vez mais, até chegar ao estupor, aquela depressão gravíssima que a pessoa pode criar, em que praticamente há um cerceamento da essência divina que a pessoa é. Como o caso que nós lembramos do senhor Evaldo, que cria até uma cápsula para se refugiar dentro daquela cápsula, porque o sentimento dele era nessa direção, profundo de rebeldia frente à vida, de desamor e de orgulho. Vamos agora trabalhar a questão da depressão e a obsessão. Já adentrando no fenômeno obsessivo, nós vamos trabalhar a obsessão de uma forma geral, mas sempre correlacionando ao processo da depressão, a partir de alguns textos de Filomeno de Miranda. Filomeno de Miranda, para quem não o conhece, é um espírito que se especializou em tratar os casos de obsessão. Já nos trouxe, através da psicografia abençoada de Divaldo Franco, vários livros que abordam a obsessão. Desde livros que abordam a obsessão de uma maneira genérica, até livros que abordam a obsessão diretamente ligada ao movimento espírita, a obsessão ligada aos transtornos psiquiátricos, dentre as quais a depressão, e a obsessão ligada até aos transtornos físicos. Vamos começar os nossos estudos com o livro Nos Bastidores da Obsessão. Na introdução dessa obra, que é uma obra monumental, que aborda, é uma das primeiras, depois do Grilhões Partidos, veio essa obra de Filomeno de Miranda, ele fala de como a obsessão se processa. Então ele já começa dizendo num alerta, tudo aquilo que são sintomas da obsessão. Como nós falamos, a maioria dos fenômenos de obsessão são silenciosos. A pessoa nem se dá conta que está passando por um processo de obsessão, mas os sintomas ele coloca bem claro aqui. Então vejamos. Quando você escute nos excessos da mente uma ideia torturante que teima por se fixar, interrompendo o curso dos pensamentos, quando constate imperiosa, atuante força psíquica interferindo nos processos mentais, quando verifique a vontade sendo dominada por outra vontade que parece dominar, quando experimente inquietação crescente na intimidade mental, sem motivos reais, quando sinta o impacto do desalinho espiritual em franco desenvolvimento, acautele-se, porque você se encontra em processo imperioso e utriz de obsessão pertinaz. Então vejamos aqui o que Filomeno coloca. Ideia torturante que teima por se fixar. O que seria essa ideia torturante? Normalmente é um pensamento que não sai da nossa cabeça, mas que a maioria das vezes nós achamos que são nossos, são pensamentos nossos. Nós não sabemos distinguir, com raras exceções, só pessoas muito experimentadas no processo da obsessão, do conhecimento espiritual, sabe distinguir uma ideia torturante dela de uma ideia torturante estranha a ela. A maioria crê, acredita que essa ideia torturante é dela. Ela mesma está pensando aquilo. Mas, na verdade, é um pensamento sugerido. Então, é uma ideia torturante que teima por se fixar. Ela vai fixando na mente. Ideias, vamos dar um exemplo. Esse negócio de fazer oração é bobagem. É uma ideia torturante ou não? É, uma ideia torturante. É bobagem, é bobagem, é bobagem. Ela repete. Não adianta nada. A gente pede para Deus para resolver os problemas e não funciona. É claro que é uma ideia, pode estar mesclada com nossas ideias. Mas muito provavelmente está sendo sugerida para nós, para que nós possamos acreditar nisso e aprofundar processos obsessivos. Ideia do tipo, estão fazendo um complô contra você. As pessoas aqui nesse centro estão fazendo complô contra você, ou nessa família está fazendo complô contra você. Cuidado, olha, as pessoas querem pegar você, querem fazer você ter problemas assim assado. E esse é um outro tipo de ideia torturante. Nós poderíamos dar N possibilidades, mas é sempre uma ideia que se repete, que muitas vezes se tornam fixas a partir do momento que a pessoa dá vazão ao processo de obsessão. Ela passa a ser uma ideia fixa e ela passa a ser conduzida a partir daquela ideia, e essa ideia interrompe o curso dos pensamentos. Aquele pensamento usual da pessoa acaba sendo interrompido por essa ideia. Ela vai orar e não consegue. É só começar a orar, vem um monte de pensamentos na minha mente. Já sentiram isso alguma vez? É uma situação muito comum de interferência obsessiva. Você está no movimento de oração, então o processo não é seu. E vem aquelas ideias torturantes na hora da prece, coisas estapafúrdias que não tem nada a ver com aquele momento. Ideias, às vezes, pessimistas que não tem nada a ver com aquele momento. Isso tudo é interferência obsessiva. Tá? Interrompe o fluxo do próprio pensamento da pessoa. A pessoa vai fazer um exercício de visualização mínimo e não consegue imaginar um palito de fósforo aceso. É ideia, uma ideia torturante interferindo no curso dos pensamentos. Tudo isso são processos ligados ao fenômeno obsessivo. A pessoa vem para um seminário, sábado de manhã, dormiu a noite toda, está descansada, Se estivesse fazendo outra atividade, estaria linda e fagueira, toda acesa. E aqui vem um sono irresistível. A pessoa até deita na cadeira para auxiliar o espírito obsessor no processo de interferência. Tá? Isso tudo é uma ideia torturante. Para quê? A pessoa que veio, com certeza, está interessada no conteúdo, não está? Porque senão, ela estaria em outro lugar. No calor que está fazendo lá fora, estaria muito melhor numa beira de uma piscina, não é? Seria melhor? Ela veio porque ela está interessada no conteúdo. E chega aqui e dorme, alguma coisa está errada, não está? Se a pessoa tivesse passado a noite em claro, aí nós não estamos falando de sono fisiológico. Se a pessoa passou a noite toda em claro, está cansada, tudo bem, aí pode ser um sono fisiológico. Mas na maioria das vezes, um sono que acontece num seminário, principalmente com um conteúdo desse tipo, é um sono sugerido, é um sono hipnótico, para que a pessoa interrompa o curso dos seus pensamentos. Ela está, mas não está. Ela está no ambiente fisicamente, mas não está acompanhando tudo aquilo que vai fazer com que ela possa sair do seminário com conceitos importantes para que ela use no seu dia a dia. E tem muita gente que gosta de se auto-enganar, que a gente percebe dormindo nas exposições. Aí a pessoa fala assim: não, mas eu ouço tudo, eu desdobro do corpo e ouço tudo. Isso é auto-engano. Porque o desdobramento mediúnico tem outras características. A pessoa não desdobra e deita assim e fica ali cochilando com a cabeça pendente no desdobramento mediúnico. Isso é sono hipnótico mesmo. Né? Para impedir que a pessoa possa superar processos obsessivos, silenciosos, que ela nem se dá conta, mas que estão acontecendo na vida dela. São processos que acontecem na vida de praticamente todos nós e que nós não nos damos conta. Se nós não prestarmos atenção efetivamente no esforço real para sair dessa sintonia torturante, se a pessoa tiver um colchonetezinho, ela pede até licença. Dá licença, deixa eu dar uma deitadinha aqui, que tem um sono gostoso, que eu pedi a Deus quando tinha insônia. E agora eu vou aproveitar. Se ela se permitir, isso acontece. Então é importante, porque é uma ideia estranha, extra pessoa, interferindo nos seus processos mentais. Se aquela ideia esteja interferindo, interfere por quê? Por que que os espíritos interferem? Porque a pessoa encarnada dá espaço para eles interferirem. Uniforme com vontade de comer. Nunca vai haver uma interferência unilateral. A interferência é sempre bilateral. Vem de fora para dentro, mas existe um processo de se comprazer de dentro para fora. Essa permissão é do processo de culpa? Pode ser do processo de culpa, mas pode ser do processo da inércia também. No caso do sono, tem muito a ver com a inércia. Por quê? Para se permanecer atento, é preciso fazer um esforço. E muitos de nós não queremos fazer esforço. Aí vem aquela sonolênciazinha, a gente até ajuda a sonolência. Então, não necessariamente que a pessoa está se sentindo culpada. Na culpa existe o processo de autopunição. Pode muito, o processo de culpa está relacionado à intensificação dos processos de obsessão. Mas na obsessão simples, que a maioria dos casos são de obsessão simples, as culpas não são tão intensas assim. Mas as pessoas entram num movimento do mínimo esforço ou do nenhum esforço, e aí se deixa entregar, se entregam ao processo sem um esforço para impedir essa força psíquica interferindo na nossa mente. O que falta para nós, na maioria das vezes, é o esforço. O sentimento de culpa é importante, sim. Até o esforço para nos libertar dele falta para a maioria das pessoas. E aí Filomeno fala também, é uma vontade sendo dominada por outra vontade. Eu não quero que você assista o seminário, então você vai ficar dormindo. Você vai ficar aqui, vai gastar 12 horas da sua vida dormindo. Ou você vai, não vai conseguir orar. Eu não deixo você orar. E ele fica ali e a pessoa... Ah, não adianta mesmo, vou largar a mão disso. E tem muita gente que larga a mão. Pega o melhor remédio que existe para que ela se liberte da depressão, da própria obsessão, e joga no lixo. Um remédio que não custa nada, que só gera o bem, não tem efeito colateral, a pessoa joga fora, joga no lixo. Porque é só começar a orar que começa a sentir mal-estar, então vou parar disso. Eu vou para o centro tomar passe, que a Jônia de Assis também fala da fluidoterapia, nós vamos falar no tempo oportuno. Aí eu saio do passe pior do que eu estou, do que eu entrei. Não vou mais lá, não. Lá deve ter uma coisa muito carregada que prejudica a gente. Muita gente pensa assim. E são induzidas a pensar assim. Exatamente o que vai fazer com que a pessoa se liberte, os espíritos não deixam. Se não houver uma resistência da própria pessoa com relação ao problema, eles é uma vontade sendo dominada por outra vontade. A pessoa passa a ser um marionete dos espíritos. Muita gente vive a vida inteira assim. Elas são direcionadas para lá e para cá, para onde os espíritos querem que elas sejam direcionadas. Infelizmente, é uma realidade para grande parte da humanidade em nossos dias. E não vamos imaginar que nós, dentro do movimento espírita, estamos alheios a isso. Muita gente é vaquinha de presépio de espíritos, porque se deixam dominar. Uma vontade dominando outra vontade. Aí Filomeno também fala, inquietação crescente. A pessoa não para quieta. Se ela está sentada, até a perna precisa estar balançando. Porque se não tiver a perna balançando, a pessoa... Há uma inquietude interna o tempo todo, que muitas vezes é expressada externamente. Então, é inquietação crescente na intimidade mental, sem motivos reais. Não há um motivo, mas a pessoa está inquieta. Ela não consegue concatenar as ideias, ela não consegue refletir. Isso tudo são fenômenos dessa obsessão silenciosa. Desalinho espiritual em franco desenvolvimento. Então tudo isso vai tirando a pessoa da linha, tirando a pessoa do equilíbrio, do rumo seguro. Então acautele-se, diz o benfeitor, porque você se encontra em processo imperioso e utriz de obsessão pertinaz. Que obsessão pertinaz é essa? Desse tipo aqui? Simples. Muita gente, quando ouve falar da obsessão simples, lá no Livro dos Médiuns, de Allan Kardec, acha que não é uma coisa simplesinha. É? Uma obsessão simples não é uma simples obsessão. Tenhamos plena consciência disso. Então não são processos simples. É uma obsessão simples porque o espírito não vai e subjuga a pessoa. Por isso que ele é simples. Ele não fascina a pessoa. A pessoa pensa que ela está agindo por ela mesma. Ela acha que é a liberdade dela de não fazer prece, de querer assistir o seminário e dormir, porque ela quis dormir. Ela acha que desdobrou, ela acha isso, ela acha aquilo. Ela pensa como ele quer que ela pense. Por isso que é um processo simples, obsessão simples, mas não é uma simples obsessão. Porque não existe simples obsessão. Pode ser confundido com uma... Que a pessoa teve uma intuição? Sim. Não deixa de ser uma intuição. Agora existe intuição de benfeitores espirituais, intuições de malfeitores espirituais. Dos dois. A princípio se manifesta como inspiração sutil, que foi acabado de falar. Depois, intempestivamente, para com o tempo fazer-se interferência da mente obsessora na mente encarnada, com vigor que alcança o clímax na possessão lamentável. todo o processo ele começa simples e vai aprofundando, aprofundando, até chegar na subjugação. Normalmente essa subjugação, a maioria dos casos de obsessão, vai surgir quando? Na melhor idade. Eufemisticamente, melhor idade. A melhor idade vem todos os... aquilo que a gente cultivou a vida inteira, os processos de obsessão simples, vão minando, vão minando, vão minando a pessoa. Quando, pouco antes dela desencarnar, ela está francamente subjugada. Não existe pessoas na chamada, na terceira idade, que muitas vezes começa, pouco antes de desencarnar, começa a reclamar que tem monstro, que tem pessoas querendo pegá-la e tudo. São esses processos de obsessão simples, que o espírito foi ganhando campo, foi ganhando campo, foi ganhando campo, e aí, um pouco antes de desencarnar, eles já começam a até se fazer visível para a pessoa. Ela não consegue dormir, ela entra em desespero, entra em angústia. Quem acompanha a paciente moribundo, né, aqueles que estão antes de desencarnar, muitos casos, nas obras de André Luiz, nas obras de Filomeno de Miranda, citam casos da pessoa lá no leito de morte, o espírito a constrangendo e ela num desespero, num pavor enorme. Por que que tudo isso acontece? Porque enquanto o processo é sutil, a pessoa não liga para ele. Não, não está acontecendo nada. Não está acontecendo nada, é só problemas da vida mesmo. E vai empurrando com a barriga. Vai empurrando com a barriga até que no momento que a pessoa nutrir paz, estar em paz, vem esses fenômenos que são inexplicáveis. Do ponto de vista médico, os médicos ficam com boca aberta. A pessoa começar a ver monstros, ela fala que é alucinação do cérebro que está em hipóxia. Pessoas que na terceira idade era para estar gozando de paz, da consciência tranquila, do dever bem cumprido. Principalmente nós no movimento espírita, chegamos atormentados à terceira idade. E da tormenta na terceira idade para a tormenta na dimensão espiritual é um passo, porque a morte do corpo não vai transformar ninguém. Nós vamos ter na vida após a morte aquilo que cultivamos no corpo. Então o pranto e o ranger de dentes vai só aumentando mais. Podemos viver assim, mas não nos convém. Porque o que nos convém é, percebeu algo errado com você, trabalhe, esforce-se. Esse é o convite da vida. Percebeu alguma coisa estranha, não deixa aquilo ampliar-se com você. Você tem plena capacidade de superar isso. Plena capacidade. Só que a gente finge que não tem. Ah, eu quero tanto, mas eu não sou capaz, coitado. E aí nós criamos a síndrome da CDM. Conhece a síndrome da CDM? Acho que a maioria já conhece, né? Coitadinho de mim, coitado de mim, eu não sou capaz, eu não dou conta, eu não consigo. Coitado. É mais fácil a gente se colocar como coitado. É aquilo que Joana de Ângeles fala. A pessoa transfere para os outros resolver. Não, eu vou achar um médico que vai resolver o meu problema. Eu vou achar um psicólogo que vai resolver o meu problema. Eu vou achar um médium que vai resolver o meu problema. Doutor Bezerra de Menezes, eu vou orar para ele todo dia, ele vai resolver o meu problema. Pura ilusão. Se nós não nos esforçarmos para resolver os nossos problemas, ninguém tem como resolvê-los, nem Deus. Por que que Deus não resolve os nossos problemas? Ele é todo poderoso, por que que ele não resolve? Por quê? Se ele resolvesse, nós arranjaríamos mais meia dúzia para ele resolver e ficaríamos como eternas crianças espirituais. Arranja, agora Deus resolve. Como Deus é sábio, ele é onipotente, mas ele é soberanamente justo e bom e sábio. Por isso ele não resolve. Ele sempre nos oferecerá as forças para que nós resolvamos. As forças, sim. É o que Paulo de Tarso ensina quando ele diz: tudo posso naquele que me fortalece. Se nós fizermos os esforços para resolver, Deus estará sempre nos auxiliando. Agora, se nós não fizermos os esforços, vamos esperar em vão ajuda divina, porque na verdade nós não estamos querendo ajuda divina. Nós queremos alguém que resolva os nossos problemas. E não vai. Nem Jesus vai resolver, nem Deus vai resolver, nem Doutor Mezerra, nem Joana de Ângeles, nem as 11 virgens do paraíso vai resolver o nosso problema. Somos nós mesmos que resolveremos todos os problemas. Ideia negativa que se fixa, campo mental que se enfraquece, dando ensejos a ideias negativas que virão. Então, quanto mais nós fixamos ideias negativas, mesmo que sejam pequenininhas, ah, não, é só uma ideiazinha negativa. É de ideiazinha negativa em ideiazinha negativa que surge uma ideona bem grandona negativa. Então, nós vamos acumulando ideias negativas que vão ampliando essas ideias, essas negatividades. Se a pessoa que faz antever possibilidades de sofrimento e faz esforço de mudança, se isso é ser negativo, muito pelo contrário. Isso é libertação da negatividade. Quando você reflete, bom, se eu não agir assim, eu posso ter problemas no futuro, é o que nós estamos fazendo, a reflexão que nós estamos fazendo. Se eu não agir no bem, eu posso ter problemas no futuro? Claro. Agora, se eu agir no bem, eu estou sendo negativo? Muito pelo contrário, eu estou me libertando das negatividades. Os nossos benfeitores espirituais, nosso anjo de guarda, os espíritos protetores, o tempo todo eles nos orientam. Seja diretamente através de uma mensagem que a gente lê, como essas que nós estamos estudando, que não são ideias nossas, são as ideias de Joana, de Filomeno e outros, eles estão nos orientando. Se nós vamos pegar as orientações e praticar, é por nossa conta. Se pegamos, é muito bonito, mas eu não sou impraticável isso. O que eu estou criando? Negatividades graves para o meu futuro. Agora, se eu faço esforço, é muito bonito e eu sinto que eu posso aplicar. Porque se não fosse possível, a benfeitora não estaria orientando isso. Joana de Ângeles não estaria orientando isso se não fosse possível. Então, é possível. Jesus orienta isso porque é possível. E aí, nós fazendo esse esforço, nós estamos nos libertando de todos os processos negativos e não antevendo negatividades. É a precaução, é a profilaxia que nós estamos falando desde do início da manhã. É muito melhor prevenir do que remediar, diz o ditado popular, exatamente porque a prevenção gasta esforços, mas é um esforço muito menor. Se nós nos libertarmos de uma obsessão simples, é muito menos esforço do que libertar-se de uma subjugação. E normalmente essas obsessões silenciosas, quando é que nós vamos nos libertar dela, se nós não nos cuidarmos? Quando? Nunca. Nunca não existe. Vai ser nessa encarnação?
1: Não.
0: Nessa encarnação não. Nós vamos nos libertar, muito provavelmente, se desejarmos, numa outra existência. A obsessão vai para o mundo espiritual, nós passamos para a dimensão espiritual em processo de obsessão, e só depois de muito tempo a providência divina traz para a reencarnação nós e os espíritos obsessores, normalmente traz na mesma família, Deus traz na mesma família, para quê? Para que nós aprendamos a nos amar como irmãos. Se formos felizes nesse processo, ótimo. Agora, muitas vezes, quando reencarnamos na mesma família com os desafetos do passado, nós nos obsidiamos, encarnado com encarnado, continuamos o processo obsessivo gerado pelo ódio. E aí, transferimos mais uma vez. Agora, não existe nunca. Um dia nós vamos cair, todos nós vamos cair em si. Todos, sem exceção. Um dia. Quando vai ser, Deus sabe. Né? Se cairmos em si hoje, melhor ainda. Ouvindo a mensagem em caráter telepático, transmitida pela mente livre, começa a ceder ao apelo que lhe chega. transformando-se por fim em diálogos nos quais se deixa vencer pela pertinácia do tenaz vingador. Muitos diálogos internos que nós temos, na verdade, não é bem um diálogo interno. É diálogo obsidiado-obsessor. A pessoa tem uma verdadeira falação na mente dela. Essa falação, nem sempre ela falando com ela mesma. Pode até ser, mas a maioria das vezes não é. É uma falação obsidiado-obsessor. Até discussões as pessoas fazem na mente, na cabeça delas. Elas acham que não tem ninguém, que ela mesma brigando com ela. Tem gente que briga consigo mesmo. Não, mas você não devia fazer isso, mas você tem que fazer aquilo. É processo telepático que Filomeno coloca aqui. A mensagem em caráter telepático transmitida pela mente livre, o espírito obsessor. Começa por aceder ao pelo que lhe chega, obsidiado, vai cedendo, transformando-se por fim em diálogos nos quais se deixa vencer pela pertinácia do tenaz vingador. Aí a pessoa vai sendo manipulada. Verdadeiros diálogos mentais, discussões são criados e a pessoa vai sendo conduzida pelo obsessor. Justapondo-se sutilmente cérebro a cérebro, mente a mente, vontade dominante sobre vontade que se deixa dominar, órgão a órgão, através do perispírito pelo qual se identifica com o encarnado, a cada sessão feita pelo hospedeiro, mais coercitiva se faz a presença do hóspede, que se transforma em parasita insidioso, estabelecendo depois e muitas vezes em definitivo, enquanto na luta carnal, a simbiose esdrúxula em que o poder da fixação da vontade dominadora consegue extinguir a lucidez do dominado que se deixa apagar. Então vamos trocar em miúdos aqui, que não é uma coisa muito fácil de entender. Nós temos corpo físico e temos um corpo espiritual, fluídico, chamado de perispírito. Quando nós estamos no corpo físico, o perispírito está justaposto aos órgãos do corpo físico. Quando nós desencarnamos, nós perdemos o corpo físico, mas o corpo fluídico perispiritual nós não perdemos. O corpo fluídico tem os mesmos órgãos que o corpo físico tem. Além dos órgãos que o corpo físico tem, tem os órgãos específicos do corpo fluídico, como os chakras, que não tem no corpo físico. E aí o que vai acontecer? Nesse processo telepático de vontade dominante com vontade dominada, vai havendo um acoplamento do cérebro do perispírito do desencarnado com o cérebro do encarnado. Mente com mente, vontade com dominante com vontade que se deixa dominar. Então, percebamos na fala do benfeitor que há um processo sempre duplo, de mão dupla. Vem de cá e vem de lá e vem de cá. Então, um processo do espírito desencarnado, aos poucos, vai se justapondo, como ele diz, a cada sessão feita pelo hospedeiro, que é o encarnado, mais coercitiva se faz a presença do hóspede, que é o espírito desencarnado. E o processo simples vai se tornando fascinação até chegar na subjugação, podendo chegar à possessão. Kardec, no livro dos Médiuns, ele fala que só existe subjugação. Depois, no livro A Gênese, ele reformula os conceitos, dizendo que há sim possessão. Possessão é quando há essa simbiose. Quando o espírito justapõe o seu perispírito de uma forma tão intensa. Por que que Kardec, no primeiro momento, refutou o termo possessão? Porque o espírito não entra no corpo. E o termo possessão daria uma ideia de que o espírito vai entrar no corpo, o espírito, um espírito sai e outro entra. Não é bem isso que acontece. O que acontece é essa justaposição vai acontecendo, cérebro a cérebro, mente a mente, vontade dominada por vontade dominante, órgão a órgão, até que haja uma simbiose. Simbiose, para quem não conhece, é um termo da biologia. Por exemplo, nas árvores não tem aquelas placas. Ali é uma perfeita simbiose entre

seria a simbiose. Essa justa posição do espírito desencarnado obsessor com a mente que se deixa obsidiar, obsidiado, a ponto de haver uma identidade entre um e outro. Quando chega nesse nível de identidade, o dominado se apaga para que o dominador estabeleça as ações. Tá? Então, esse é o final do processo obsessivo, que começa lá na obsessão simples, e se não for cuidada, necessariamente ela vai chegar nesse nível. Que normalmente é já no final da vida da pessoa, para culminar em processos de subjugações terríveis que se dão na dimensão espiritual. Porque aí o espírito se apossa verdadeiramente do outro, possessão no sentido de escravidão, tá? Não é possessão no sentido de tomar o outro. Ele se apossa escravizando o outro durante muito tempo na dimensão espiritual. Que só Deus sabe quanto tempo vai levar para que o espírito se deixe, ele possa superar essa situação, que é muito mais comum do que nós imaginamos. Se nós prestarmos atenção à nossa volta, com olhos de ver, nós vamos ver isso acontecendo diariamente, com pessoas próximas a nós, pessoas que nós, às vezes, os profissionais da saúde, por exemplo, tratam dessas pessoas. E acontece o fenômeno, só que a maioria não tem olhos de ver e nem percebe. Acontece conosco e nós não temos olhos de ver. E aí passa batido e nós vamos levando as coisas, deixando elas acontecerem. Vontade dominante sobre vontade que se deixa dominar. Então é sempre um processo de mão dupla. Porque a nossa tendência desculpista, de auto-engano, é transferir para o obsessor. O obsessor é um espírito mau, que quer me fazer sofrer. Eu sou bonzinho, coitado de mim. Eu tô sofrendo. A nossa tendência é entrar nessa síndrome do CDM. E não é. Né? Só lobos caem em armadilhas para lobos. Então é vontade dominante com vontade que se deixa dominar sempre. Por isso que nós podemos a qualquer momento interromper esse processo. Quando nós assumimos as rédeas da nossa vida. Aqui, quem manda sou eu. Não é desafiando o espírito, é com amor, mansidão e humildade. Aqui na minha mente, quem manda sou eu. Sem desafios, sem bater força, medir força com o espírito, mas trabalhando para assumir verdadeiramente, com consciência, a própria vida. Nós vamos ver em detalhes como fazer isso. Como agir para tomar consciência da nossa vida e não nos deixar levar por processos de obsessão. Em toda obsessão, mesmo nos casos mais simples, o encarnado conduz em si mesmo os fatores predisponentes e preponderantes, os débitos morais a resgatar que facultam a alienação. Então, isso que nós acabamos de falar. Em todos os casos, mesmo os mais simples, existem os fatores predisponentes na pessoa. Que fatores são esses? Os fatores do passado, mas principalmente os fatores do presente. O processo de culpa e autopunição que faz com que a pessoa, ela, em vez de se fechar amorosamente aos processos de obsessão, ela abre as portas para o processo obsessivo, achando que é dessa forma que ela vai resgatar. Não é, não. Nós resgatamos os nossos débitos é pelo amor, pelo bem, e não pelo sofrimento. Nós vamos ver também detalhes mais para frente. Descuidado quase sempre dos valores morais e espirituais, defesas respeitáveis que constroem na alma um baluarte de difícil transposição, o candidato ao processo obsessivo é irritável quando não nostálgico, ensejando pelo caráter impressionável intercâmbio, que também pode começar nos instantes de parcial desprendimento pelo

do sono, quando então, encontrando o desafeto a sua vítima d'antanho, sente o espicaçar do remorso ou remorder da cólera, abrindo as comportas do pensamento aos comunicados que logo advirão, sem que se possa prever quando terminará a obsessão, que pode alongar-se até mesmo depois da morte. Então vejamos, o que nos protege? Valores morais e espirituais, que vão gerar, como diz Filomeno, um baluarte de difícil transposição. É isso que nós devemos cultivar, e não medo do processo obsessivo. Agora, aqui ele coloca algumas características significativas. O candidato, ele é irritável quando não nostálgico. Por que que a depressão está intimamente ligada à obsessão? Porque essa nostalgia nada mais é do que a tristeza contumaz do depressivo, que fica com saudade e não sabe de quê. E aí o que acontece? Nesse processo ele entra em melancolia e é um passo para a depressão e os processos obsessivos que se ampliam ou que acabam gerando a depressão. A irritação é o que nós vimos, a distimia, aquele humor irritável, o tempo todo irritado com as coisas. Tudo isso são matrizes que nós trazemos. E aí o Filomeno também fala do sono, nós já comentamos bastante dos fenômenos que acontecem durante o sono. E aí ele fala, durante o sono nós encontramos ou o desafeto ou a vítima de ontem. E aí vai acontecer duas coisas. Se foi a vítima, muitas vezes a pessoa cultiva o remorso, a culpa, auto-julgamento, autocondenação e autopunição. A vítima de ontem se torna o algoz de hoje. A pessoa quer se punir, o outro também quer puni-lo, pune fome com vontade de comer. Aí o processo de obsessão se instala. Um outro fator é o remorder da cólera. A pessoa encontra o desafeto do passado e aí começa a sentir ódio pelo espírito desencarnado. O ódio é o que ele precisa. Os espíritos usam três sentimentos em nós: o remorso, o ódio e o medo. São os três sentimentos que favorecem os plugues mentais para o processo obsessivo. Se nós odiamos o espírito desencarnado, ele, exatamente isso ele quer, porque ele vai pegar aquela energia do ódio e usar contra nós. Se nós temos medo deles, nós exalamos uma energia de medo, e essa energia extremamente materializada do medo, eles vão usar contra nós. Se nós nutrimos o remorso nada mais é do que um movimento de autopunição, ele vai usar contra nós. Então esses três sentimentos fazem com que nós entremos em casos de obsessões graves, que, como diz Filomeno, pode alongar-se até mesmo depois da morte do corpo. Porque como é um processo de espírito com espírito, existem as obsessões de desencarnados para desencarnados em muito mais intensidade do que a de desencarnado para encarnado, porque a população no mundo espiritual é muito maior. Então a obsessão de desencarnado para desencarnado pulula nas regiões inferiores. Em vez de ficar preocupados em afastar os espíritos, nós devemos nos ocupar em nos moralizar, exatamente isso. Porque no movimento espírita, por ignorância de como funciona o processo obsessivo, a maioria das pessoas acredita que é afastando os espíritos que ela vai ficar linda e fagueira e vai viver a vida inteira alegre e feliz. Não é assim. Porque as reuniões de desobsessão são necessárias e são úteis, sim, mas muito mais aos espíritos desencarnados do que ao encarnado. Porque se não houver mudança do encarnado, podem N desencarnados serem doutrinados e evangelizados e seguirem o seu rumo, que outros vão substituir. Então, ao mesmo tempo que o desencarnado deve ser trabalhado, devemos trabalhar com o encarnado. Cada um trabalha consigo mesmo e no Centro Espírita nós trabalhamos orientando as pessoas que buscam o Centro Espírita querendo orientação.
que é o trabalho interior que vai realmente, definitivamente, nos libertar da obsessão. Eu me recordo uma certa vez num centro espírita, nós vimos uma senhora entrando gritando: tira esse espírito de mim, tira esse espírito de mim, eu quero que esse espírito seja tirado porque não aguento mais. Como se o problema fosse unilateral, e muita gente pensa assim. Dirigentes de centro espírita pensam ainda assim, como se o obsessor fosse um lobo mau e o obsidiado fosse uma vítima inocente que precisa tirar o lobo mau do chapeuzinho vermelho. Na verdade, é um processo duplo. Cabe a nós nos ocuparmos da nossa transformação interior. Vamos continuar com o texto de Filomeno de Miranda, que aborda a questão da obsessão, extraído do livro Nos Bastidores da Obsessão. Obsediado, por sua vez, vinculado vigorosamente à retaguarda, assaltado quase sempre pelos fantasmas do remorso inconsciente ou do medo cristalizado a se manifestarem como complexos de inferioridade e culpa, produz o fardo das dívidas para necessário reajustamento através do abençoado roteiro carnal. Todos nós trazemos as matrizes do processo obsessivo, assim como do depressivo. Tudo vem do nosso passado espiritual, que, pelas tendências que nós trazemos hoje, nós vamos perceber que o nosso passado espiritual não foi um passado muito digno. E aí o que vai acontecer? Nós reencarnamos com o objetivo do reajustamento. O reajustamento significa realizarmos os esforços no bem para oferecer à vida aquilo que nós tiramos no passado. Se no passado nós agimos com desamor, hoje somos convidados a agir com amor. Só que para agir com amor dá trabalho. Exige esforço, dedicação, todo um movimento na direção do amor. A grande maioria prefere permanecer cultivando o remorso, o medo, a culpa, o complexo de inferioridade. Porque para isso não precisa trabalho algum. Só que o convite de Jesus para todos nós é que nós nos reajustemos, sim, perante as nossas consciências, mas no trabalho ativo do bem. Quando nós estamos no trabalho ativo do bem, nós vamos diminuir as lágrimas a serem vertidas. Quando nós ficamos no movimento de menos esforço ou de nenhum esforço, o que vai acontecer é exatamente essa cristalização do remorso, do medo, produzindo complexos de inferioridade e de culpa, que vão ser os plugs mentais ao processo de obsessão. E aí muita gente fala: ah, mas então a pessoa vai resgatar aquilo que ela fez no passado pela obsessão. É um ledo engano. A gente achar que nós estamos resgatando os nossos débitos do passado sofrendo. O sofrimento apenas nos convida a ir ao amor. Para isso que ele serve, mas para mais nada. Ninguém resgata nenhuma dívida do passado a partir do remorso, nem do medo, muito menos da revolta. Nós só resgatamos quando nós tomamos consciência dos erros cometidos e passamos a utilizar desses erros para aprender com eles e repará-los pelo amor, pelo bem, pelo bom, pelo belo. É dessa forma que a gente se liberta. Por quê?
Porque o universo todo, ele convida ao amor. Se alguém está sofrendo, é porque alguém está fazendo sofrer. E no caso do processo de obsessão, a própria pessoa se faz sofrer e os espíritos, que foram as vítimas ou os comparsas do passado, a fazem sofrer. Então o que está acontecendo? Está se ampliando o desamor e não havendo uma diminuição do desamor. E o compromisso que nós temos com a vida é de diminuir cada vez mais o desamor a partir do amor. Então o convite para todos nós é trabalhar em função do amor. Amar dá trabalho. O esforço no bem dá trabalho. E como nós muitas vezes não queremos o trabalho, ficamos na ilusão de que nós vamos resgatar os nossos débitos dessa forma. O convite, como diz Filomeno, é para o necessário reajustamento. E o reajustamento se faz dando para a vida aquilo que nós tiramos dela. Se nós demos desamor no passado, somos convidados a dar amor agora. Quando jungido a expiação inadiável por acentuada rebeldia em muitos avatares, renasce sob o estigma da emoção torturada, apresentando desde o berço os traços profundos das ligações com os comensais que se lhe imantam em intercâmbio fluídico de consequências imprevisíveis. Então vejamos, aqui Filomeno dá um novo conceito. O processo de expiação, devido à excessiva rebeldia, acentuada rebeldia no nosso passado, e aí nós renascemos sob o estigma da emoção torturada. Quando estamos num processo de expiação, o convite é de voltar ao caminho da pureza. A palavra expiação significa isso. O prefixo ex significa extrair. Pia, pureza. Então, literalmente, ação para extrair a pureza. A pureza de onde nós nos afastamos. Quando nós nos afastamos da essência divina que somos, nós somos convidados a retornar à essência divina, retornar à casa do Pai, retornar ao amor que nós nos afastamos. E aí, o processo de obsessivo, normalmente, ele tende a acontecer desde a infância, desde a primeira infância, como diz Filomeno, desde o berço. Mas para que nós nos comprazamos nele? É para isso que ele vem? Não. Para que nós o superemos, mesmo num processo de expiação. Mas a grande maioria das pessoas não está nesse rol. A grande maioria das pessoas que entram nos chamados obsessões simples e que culmina na subjugação, como nós vimos, está num processo de provação e não de expiação. Só que a pessoa numa provação, ela é convidada mais intensamente a essa renovação pelo bem. E como dá trabalho, muita gente prefere permanecer nos processos de obsessão e nas doenças emocionais consequentes a ela. No livro Encontro com a Paz e a Saúde, Joana de Ângeles diz que o desencarnado, ela está falando sobre os processos obsessivos, o desencarnado direcionando o pensamento vigoroso contra o adversário, ora no corpo carnal, o espírito enfermo pelo ódio descarrega vibrações que irão perturbar o equilíbrio de algumas monoaminas do cérebro, dando lugar pela constância a futuras depressões, a processos maníacos, a transtornos esquizofrênicos que somente desaparecem quando o agente é afastado, e não apenas mediante os recursos terapêuticos convencionais. Então vejamos o pensamento de Joana de Ângeles.
o espírito que vingador, ele se aproxima do adversário que está hoje no corpo, e o espírito que também está doente no mundo espiritual, ele vem e descarrega as suas vibrações de ódio sobre o encarnado. Ao descarregar essas vibrações, aqueles processos que nós vimos de manhã, do diminuição dos neurotransmissores, dopamina, serotonina e noradrenalina, acontecem por causa do processo de obsessão. Por isso que nós vimos aquele texto também de Joana de Ângeles, que ela diz que a obsessão está sempre ligada aos fenômenos de depressão. Algumas vezes ele precede a depressão, outras vezes ele acompanha o processo da depressão. Primeiro, o espírito, a própria pessoa, o espírito encarnado, adoece pela prática contumaz da rebeldia. E aí, essa rebeldia, com esses impactos mentais, diminui os neurotransmissores e ele entra em depressão. Outras vezes, é o próprio espírito desencarnado que vai produzir, a partir desse bombardeio de ento, ele vai produzir essa diminuição das substâncias. E aí a pessoa entra em depressão pelo processo obsessivo. Deu para perceber a diferença entre uma situação e outra? Então existem as duas possibilidades. A obsessão ser secundária ao processo primário que vem da pessoa, ou a obsessão gerar o estado emocional doentio primariamente. Isso não só das depressões, mas nos processos chamados maníacos, que são os transtornos obsessivos compulsivos, pode acontecer haver a ansiedade generalizada, os transtornos do pânico e também as esquizofrenias. Oportunamente nós vamos trabalhar esses outros problemas e revinculado ao processo da obsessão. No livro Trilhas de Libertação, página 25, nós temos uma orientação do Dr. Carneiro de Campos. Filomeno de Miranda, ele é um espírito repórter, assim como André Luiz também é. Ele escreve aquilo que os mentores espirituais orientam nas várias incursões que ele faz de estudo no mundo espiritual. André Luiz, nas suas obras, ele reporta a vários mentores, Alexandre, Aulus, Clarencio. Ele não escreve as ideias dele, mas desses mentores que são espíritos superiores. Filomeno de Miranda faz a mesma coisa. Ele escreve daquilo que ele aprende com os benfeitores espirituais. No caso do texto que nós acabamos de ver, é do próprio Filomeno, do Introdução ao livro Nos Bastidores da Obsessão. Esse texto aqui, o Filomeno apenas transcreve. O texto é de Carneiro de Campos, um médico homeopata baiano, que hoje no mundo espiritual trabalha pelo desenvolvimento da medicina holística, tanto no mundo espiritual e para trazer essa medicina para o mundo físico. Então vejamos o pensamento do Dr. Carneiro de Campos. Sabemos que em todo processo de obsessão estão presentes dois enfermos em pugna de desequilíbrio. De igual forma, não ignoramos que a obsessão se torna possível graças à ação do agente no campo perispiritual do paciente. A consciência de culpa do hospedeiro desarticula o campo vibratório que o defende do exterior e nessa área deficiente, por sintonia, fixa-se a indução perturbadora do hóspede. Então vejamos o que o Carneiro de Campos vem falando aqui, nós já comentamos. Nunca o processo obsessivo é de um empedernido do mal e uma vítima inocente. Como ele diz aqui, são dois enfermos em pugna de desequilíbrio, numa luta desequilibrada em si mesmo. A vítima de hoje foi o algoz de ontem. E se
não houver uma cessação desse processo, a vítima de hoje vai ser o algoz de amanhã, e esses processos muitas vezes varam séculos e séculos dessa forma, até que pelo menos um deles resolva por se transformar. Então, ele coloca que são dois enfermos e que há uma ação do agente no campo perispiritual do paciente, que nós já comentamos, e o que vai gerar o plug mental, a consciência de culpa. Então, a consciência de culpa gera o plug mental que vai favorecer todo o desequilíbrio obsessivo e gerar também as doenças como a depressão. E tudo surge pela sintonia entre o hóspede, que é o encarnado, e o, aliás, o hóspede, que é o desencarnado, e o hospedeiro, que é o encarnado. Então, o espírito é o hóspede que vem e acessa a casa mental do encarnado. A essa consciência de culpa chamaremos matriz, que facultará o acoplamento do plug mental do adversário. Não rara, a força de atração da matriz é tão intensa, por necessidade de reparação moral do endividado, que atrai o seu opositor espiritual, iniciando-se o processo alienador. Em outras ocasiões, quando a culpa é de menor intensidade, o cobrador sitia a usina mental do futuro hospedeiro, que termina por aceitar a inspiração perniciosa, tendo início o intercâmbio telepático, que romperá o campo de defesa, facultando assim a instalação da parasitose. Então, nós estamos vendo aqui por esse texto que tudo gira em função do sentimento de culpa. A culpa produz o plug mental. Aqueles outros dois sentimentos, o ódio e o medo, estão intimamente ligados à culpa. E como diz Dr. Carneiro de Campos, às vezes essa culpa é tão intensa que atrai o espírito opositor. No livro Dramas da Obsessão, de Dr. Bezerra de Menezes, aborda o caso, um caso assim. Era um senhor que havia sido um bispo católico em Portugal na época da Inquisição. E na época da Inquisição, dentre as atrocidades que ele cometeu, ele assassinou uma família de judeus inteira. O pai, os três filhos e mais uma sobrinha, que ele se dizia apaixonado, mas e que queria ter a qualquer custo relações com ela, como ela o preteriu. Era muito comum à época muitas mulheres se tornarem amantes dos próprios padres e bispos. Como ela o preteriu, ele simplesmente conseguiu forjar um processo, e aqueles espíritos que eram judeus, os chamados cristãos novos, que foram convertidos à força ao catolicismo em Lisboa no século XVI, eles foram torturados e mortos. E esse senhor, que era bispo na época, reencarna no Brasil no início do século passado. E por esse magnetismo tão forte do obsidiado, ele acabou atraindo os espíritos. O judeu era um rabino, mais os seus três filhos. Só a sobrinha, que se tornou cristã de verdade, não forçosamente, que permaneceu da dimensão espiritual superior, velando pelos seus, os seus parentes, e orando para que eles se modificassem. E aí o que aconteceu? Esses espíritos, eles ficaram cristalizados no tempo, e eles vieram de Lisboa, Portugal, para o Brasil, sem ter consciência que estavam num outro país, numa outra época. Porque eles viam os encarnados, e Dr. Bezerra de Menezes
narra tudo nesse livro, Dramas da Obsessão, Psicografia de Ivone Pereira, ele se sentiu na Lisboa do século XVI, mesmo estando no interior do Brasil, num dos estados do sul do país, no século XX. E eles diziam na reunião mediúnica que eles se comunicavam no Centro Espírita de Lavras, onde esses espíritos foram socorridos, que aquelas pessoas eram as mesmas, só que estavam disfarçadas. O sacristão que ajudava o bispo renasceu como filha dele. Só que ela tinha, quando era sacristão, que participava das mancomunações também junto com o bispo, ele mancava. E quando ela reencarnou, o mesmo defeito congênito que tinha na outra existência, ele moldou no novo corpo. Então os espíritos falavam, olha, fulano é fulano de tal, ele só está disfarçado de mulher, mas é ele mesmo. Eles não se davam conta que a pessoa estava no novo corpo. A energia desses espíritos de ódio era tão grande que o bispo acabou, que era pai de uma família numerosa, acabou se suicidando. Às vezes a presença espiritual desses espíritos, só a presença é suficiente para encharcar o encarnado de energias que o levam num estado, no caso aí levou esse senhor a um estado de depressão e ele acabou se suicidando. Já está a filha mais velha, que era o sacristão do passado, já estava indo pelo mesmo caminho. E aí alguém se lembrou do Centro Espírita de Lavras, onde Ivone Pereira trabalhava, e mandou uma carta rogando ajuda. E aí, a partir disso, Dr. Bezerra de Menezes entrou na história, a partir desse pedido de ajuda, e todos os espíritos foram doutrinados, foram evangelizados e levados para o mundo espiritual para tratamentos. Mas eles viviam na Europa do século XVI, e o bispo os atraiu magneticamente pela necessidade de reparação moral, mas que acabou não reparando, porque como ele foi até o suicídio pelo processo obsessivo, aquilo que nós estamos falando desde cedo, que o esforço de renovação do bem, a grande maioria prefere deixar para depois, ele deixou para tanto depois que acabou suicidando-se ao invés de se renovar moralmente. Mas pelo menos os seus descendentes, os filhos deles, conseguiram, com a ajuda do centro, pelo menos serem ajudados. E, claro, depender dele a continuidade dessa ajuda. Mas esse processo acontece. Outras vezes, quando ele diz que a culpa é de menor intensidade, o próprio espírito obsessor, cedo ou tarde, encontra o seu algoz do passado. E aí, nesse caso, ele vai iniciar o processo naquilo que se chama obsessão simples. Ele vai, aos poucos, inspirando tudo aquilo que nós vimos de manhã também, esse intercâmbio telepático, até que o campo de defesa do obsidiado se rompe e aí instala-se o processo de subjugação. Isso pode levar, às vezes, a vida inteira ou acontecer em menos tempo. Mas, normalmente, como nós vimos também de manhã, acontece a vida inteira da pessoa. Aqueles processos de obsessão simples, silenciosa, porque os espíritos, eles sabem esperar, e a vida inteira a pessoa passa pela obsessão simples até que na terceira idade desenvolve a subjugação, para que o espírito a torture durante muito tempo na dimensão espiritual depois da desencarnação. Esta, graças à sua intensidade através do perispírito, se alojará na mente, gerando alucinações, pavores, insatisfação, manias, exacerbação do ânimo ou depressão, ou se refletirá no órgão que tenha deficiência funcional pelo assimilar das energias destrutivas que lhe são direcionadas e absorvidas. Então vejamos, a ação do espírito se aloja na mente, então aquilo que é mente a mente, cérebro a cérebro,
e vai produzir uma série de doenças emocionais. Cada pessoa vai ter a doença emocional que mais tem a ver com as matrizes que ela traz do passado. Desde a exacerbação do ânimo, que são as chamadas os transtornos de ansiedade, como a própria ansiedade generalizada, o transtorno do pânico, as fobias, ou o processo depressivo, que a pessoa tende a se recolher dentro dela mesma. Ou vai dar doenças no corpo físico. O livro Painéis da Obsessão, de Filomeno de Miranda, aborda a questão das obsessões gerando doenças no corpo físico, inclusive doenças infecto-contagiosas, como a hanseníase, a tuberculose. Todo o livro aborda essa questão. Agora, sempre vai haver essas energias destrutivas que são direcionadas e absorvidas pelo hospedeiro, pelo encarnado, que se compraz naquilo, porque ele acha que com um processo de punição, de autopunição e da punição do espírito, ele está se libertando dos equívocos passados. É um ledo engano, é mais um equívoco que está se cometendo. Não é dessa forma que nós nos renovamos. É sempre pelo bem, pelo bom, pelo belo. Um outro texto, já do livro Tormentos da Obsessão, nas páginas 66 e 67, é um texto do médico-psiquiatra Inácio Ferreira. Esse texto, Filomeno se reporta aqui, mas é a orientação do Inácio Ferreira, o diretor de um dos pavilhões do Hospital Esperança, criado por Eurípides Barçanufo, na dimensão espiritual. Iniciando-se de forma sutil e perversa a obsessão, salvados os casos de agressão violenta, instala-se nos painéis mentais através dos delicados tecidos energéticos do perispírito, até alcançar as estruturas neurais, perturbando as sinapses e a harmonia do conjunto encefálico. Ato contínuo que mesmo neuronial se desarmoniza, face à produção desequilibrada de enzimas que irão sobrecarregar o sistema nervoso central, dando lugar aos distúrbios da razão e do sentimento. Acopla-se perispírito com perispírito, o cérebro sofre as influências, as sinapses significa a ligação entre uma célula nervosa e outra no nosso cérebro, e aí é o desequilíbrio na química neuronial, principalmente a diminuição das três substâncias que nós já falamos, serotonina, noradrenalina e dopamina. E aí todo um processo que é psíquico e físico ao mesmo tempo vai criando um círculo vicioso. Com a diminuição da produção das substâncias neuroquímicas do cérebro, o que vai acontecer? Há um agravamento do processo depressivo ou daquele problema emocional que a pessoa esteja, qualquer que ele seja. E aí, com o agravamento, agrava-se a obsessão, que por sua vez agrava o processo emocional, criando um círculo vicioso, que o encarnado é convidado a terminar com esse círculo vicioso. Só é possível desenvolvendo o círculo virtuoso do bem, do bom, do belo, do amor em nós mesmos. Noutras vezes, a incidência da energia mental do obsessor sobre o paciente vigilante irá alcançar, mediante o sistema nervoso central, alguns órgãos físicos que sofrerão desajustes e perturbações, registrando distonias correspondentes e comportamentos alterados. Quando se trata de espíritos inexperientes, perseguidores desestruturados, a ação magnética se dá automaticamente, em razão da afinidade existente entre o encarnado e o desencarnado, gerando descompensações mentais e emocionais. É o caso que nós falamos agora há pouco. Os espíritos nem sabiam que eles estavam num outro país, numa outra época. Então eles não tinham nem consciência do que está, do como eles geravam
a uma aflição, no caso do bispo reencarnado, que eles levaram ao suicídio. Porque eles estão tão desestruturados, mas em razão da afinidade existente entre encarnado e desencarnado, acaba acontecendo descompensações mentais e emocionais. Agora, o que vai haver sempre é um querendo torturar, querendo fazer sofrer, e o outro com o sentimento de culpa que envolve auto-julgamento, autocondenação e autopunição. Agora vejamos, o Dr. Inácio coloca um elemento a mais nas questões das obsessões. Existem esses espíritos desestruturados, espíritos tão sofridos quanto o próprio obsidiado, ou talvez até mais, porque imaginemos 24 horas por dia, 7 dias por semana, 365 dias por ano, num ódio que nunca cessa, não tem trégua. O encarnado, como tem o esquecimento do passado, por mais difícil que seja a vida no mundo físico, quando nós temos essas dificuldades, o corpo é uma grande proteção. Nós temos tréguas do sono, nós temos a trégua do próprio trabalho usual que nós fazemos. Agora imaginemos a pessoa com ódio, lembrando do mal que fizeram a ela, querendo vingança o tempo todo. O quanto é sofrido isso tudo. O que vai acontecer? À medida que o espírito se adestra no comando da mente da sua vítima, percebe que existem métodos muito mais eficazes para uma ação profunda, passando então a executá-la cuidadosamente. Ele vai conhecendo os pontos fracos da própria vítima e vai estimulando exatamente esses pontos fracos. Aliado a isso, o que vai acontecer? Ainda nesse caso, aprende com outros cômpares mais perversos e treinados no mecanismo obsessivo as melhores técnicas de aflição, agindo conscientemente nas áreas perispirituais do desafeto, nas quais implanta delicadas células acionadas por controle remoto, que passam a funcionar como focos destruidores da arquitetura psíquica, irradiando e ampliando o campo vibratório nefasto, que atingirá outras regiões do encéfalo, prolongando-se pela rede linfática todo o organismo, que passa a sofrer danos nas áreas afetadas. Vejamos, é mais um elemento que o Dr. Inácio Ferreira coloca aqui. Da mesma forma que existem especialistas na dimensão física, na dimensão espiritual também existem. Existem especialistas que agem no bem, existem especialistas que agem no mal. Da mesma forma como no mundo físico. Na verdade, o mundo físico é uma cópia do que existe no mundo espiritual. O que fazem esses espíritos especialistas em obsessão? Eles são estudiosos do psiquismo humano, mas não para ajudar as pessoas, para destruir as pessoas. Então sabem muito bem como manipular fluidos, como estabelecer técnicas de aflição as mais diversas possíveis. Então o que, que esses espíritos que estão querendo se vingar fazem? Eles fazem cursos com esses outros que são especialistas em fazer o mal. Ao fazerem cursos com esses outros, ele aprende técnicas mais sofisticadas da obsessão. Além desses cursos que eles fazem, eles também aprendem a implantar essas células acionadas por controle remoto. O que, que é isso? Recentemente, não sei se vocês viram uma desenvolvimento de um chip de computador que é instalado no cérebro de pessoas que têm Parkinson. Já ouviram falar dessa pesquisa, desse trabalho? É um trabalho que neurocientistas desenvolveram juntamente com técnicos na área da computação, engenheiros nessa área de computação. Esses chips são colocados no cérebro do corpo físico para estimular a pessoa que tem Parkinson a, pelo menos, diminuir os tremores. Através de impulsos elétricos diretamente no cérebro, os chips
não sei bem como eles funcionam, mas eles fazem com que aqueles tremores muito comuns na doença de Parkinson cessem ou diminuam. Essa é uma tecnologia que no mundo espiritual já existe há muito tempo, tanto utilizada pelos benfeitores espirituais, quanto utilizada por espíritos das sombras. É uma tecnologia que agora, no século XXI, que está sendo trazida para a Terra. Mas no mundo espiritual já é usada pelos benfeitores e também por esses espíritos especialistas no processo da obsessão. No caso, o que que eles fazem? Eles implantam esses chips de computador no cérebro do perispírito. E esses chips no cérebro do perispírito ficam dando comandos. Por exemplo, quando a gente vem para um ambiente como este aqui da federação, que é um ambiente protegido, só entra aqui no salão, por exemplo, que nós estamos, aqueles que os espíritos benfeitores permitirem que entrem. A maioria ficam lá fora. Eles ficam lá fora tentando uma brecha para penetrar aqui dentro, tá? Para criar confusões, para criar uma série de problemas. Como eles não têm como entrar aqui, se alguém que está aqui possui no seu cérebro perispiritual essas células acionadas por controle remoto, eles não precisam entrar. Basta acionar por controle remoto lá de fora, que a pessoa aqui dentro faz o que eles quiserem. Então, percebamos que é uma técnica extremamente eficaz, porque aonde a pessoa for, ela não conseguirá proteção, enquanto ela não se renovar e ela mesma, com a ajuda muitas vezes dos benfeitores espirituais, ou ela expele, ou com ajuda é extraído, mas sempre com a mudança moral do encarnado, porque se não houver, não há como os benfeitores extraírem esses aparelhos que são colocados, né? E aí, por isso que as pessoas fazem, às vezes, em ambientes que são protegidos, verdadeiros absurdos, porque muitas vezes estão acionadas por controle remoto. Outras vezes, a ligação é tão forte que chega naquele nível da simbiose que os benfeitores não têm como separar. Aí entra os dois, o obsidiado e o obsessor. Mas, normalmente, é através desse controle remoto que eles assediam. Aquilo que nós falamos de manhã, por exemplo, o sono hipnótico. Não necessariamente os espíritos estão aqui junto conosco, pode até estar, se houver permissão dos benfeitores. Mas não necessariamente eles estão. Basta acionar com controle remoto esses aparelhos que a pessoa dorme, que é uma beleza, né? Sem necessidade de nenhum esforço por parte do espírito, basta acionar o comando que eles desejam. Agora, o que que vai acontecer quando há essas células por controle remoto? Ele vai desestruturando esses equipamentos, esses aparelhos, vão desestruturando a arquitetura psíquica da pessoa. E vai gerando toda uma irradiação nefasta, produzindo tanto na rede linfática, que são os canais linfáticos que fazem a defesa do nosso corpo, né, produzindo danos, inclusive no corpo físico. Então, todo o processo de obsessão, ele vai gerar doenças emocionais e também doenças do corpo físico. Só uma questão de tempo para que essas doenças acabem sendo desenvolvidas. Estabelecidas as fixações mentais, o hóspede desencarnado lentamente assume o comando das funções psíquicas do seu hospedeiro, passando a manipulá-lo ao bel prazer. Isso, porém, ocorre em razão da aceitação parasitária que experimenta o enfermo, que poderia mudar de comportamento para melhor, dessa forma conseguindo anular ou destruir as induções negativas de que se torna vítima.
O espírito ele vai ganhando campo até que ele torna o obsediado um marionete dele, que ele manipula a bel prazer, como está aqui no texto. Agora, por que que isso acontece? Porque é uma conivência do encarnado, que aceita a indução negativa de que se torna vítima e anula a sua vontade. Passa a vontade do dominador prevalecer sobre a vontade do dominado, que passa a ser um marionete, um fantoche na mão do espírito desencarnado. No entanto, afeiçoado à acomodação mental, aos hábitos irregulares, comprar-se no desequilíbrio, perdendo o comando e a direção de si mesmo, enquanto se vai estabelecendo o contato entre o assaltante desencarnado e o assaltado, não falta a esse último inspiração para o bem, indução para a mudança de conduta moral, inspiração para a felicidade. Quando há renovação mental e emocional do encarnado, o processo obsessivo cessa. Se ele já estava em desenvolvimento, ele cessa. Principalmente faz a profilaxia dos fenômenos obsessivos. Agora, o que acontece? A grande maioria, infelizmente, prefere, como diz o Inácio Ferreira, a acomodação mental, os hábitos irregulares, em que a pessoa se compraz no desequilíbrio. E se ela se compraz no desequilíbrio, quem é que vai poder retirá-la dali, se não ela mesma? E normalmente, infelizmente, para a maioria das pessoas, só depois de muito sofrimento é que elas vão cansar de sofrer, buscar isso que ele coloca, ao bem, buscar a mudança de conduta moral e se renovar. Nós não precisamos sofrer. O que nós precisamos é mudar a nossa conduta moral. O sofrimento sempre será opcional. Mas como a maioria é adepto da lei do menor ou do nenhum esforço, aí acontece o sofrimento. Se os chips podem ser colocados coletivamente, se o grupo inteiro estiver num processo de obsessão, sim. Porque ele é individual. O que às vezes acontece em grupos inteiros não são os chips, mas aparelhos que os espíritos colocam para manter as pessoas no mesmo padrão. Às vezes eles colocam aparelhos, às vezes eles colocam verdadeiros mantos energéticos que reduzem a vibração. Existem muitas possibilidades que os espíritos fazem para, em reuniões mediúnicas, em atividades coletivas de trabalho no centro, de reduzir o trabalho dos encarnados. Eles podem mobilizar se o grupo estiver no estado de invigilância. Porque da mesma forma que no nível individual nós podemos ter problemas, nós poderemos ter coletivamente. Porque o coletivo é a somatória do individual, mas aí depende da invigilância dos membros do grupo. Se a pessoa se mantém equilibrada, e o que é manter-se equilibrada? Nós sempre dizemos, o equilíbrio não é uma estação de chegada, o equilíbrio é uma viagem constante. A gente não chega no equilíbrio e pronto, agora eu estou equilibrado, nunca mais eu preciso vigiar e orar, porque eu já estou equilibrado. Só quando nós alcançamos a pureza espiritual. Quando formos espíritos puros, nós seremos a própria vigilância, a própria oração. O caminho, a verdade e a vida, como Jesus ensina. Até que cheguemos nessa condição, é necessário vigilância e oração. Então é algo constante, que nós vamos fazendo constantemente. Se fizermos constantemente, as chances de nós cairmos em processos obsessivos vão ser mínimas. Poderá haver até influências espirituais, mas não haverá obsessão. A influenciação é um processo que o espírito tenta influenciar e vê se ganha campo. Se houver resistência por parte do encarnado, a partir da oração, da vigilância e da oração, ele não consegue acesso, então cessa por ali, pela influência.
Já o processo de obsessão simples, ele já dá trela ao espírito, em maior ou menor intensidade. E aí o espírito consegue já ter uma ação contumaz de influência espiritual. Da questão do Livro dos Espíritos, que fala, que Kardec pergunta se os espíritos influenciam nossa vida e nossos atos. A resposta é que eles influenciam a tal ponto que são eles que nos dirigem. Muita gente, baseado nessa fala dos benfeitores a Kardec, simplesmente cruza os braços e se deixa dirigir. Só que os benfeitores, eles colocam muito claro, os espíritos, eles colocam de forma genérica, generalizada, os espíritos nos dirigem influenciam a tal ponto que são eles que nos dirigem. Agora, eles não falam que tipo de espíritos estará nos dirigindo. Quem é que vai selecionar que tipo de espírito? Somos nós mesmos. Então, nós podemos ser dirigidos por espíritos superiores? Podemos ou não? Totalmente. Nós podemos ser dirigidos por espíritos superiores, que, diferentemente dos inferiores, eles dirigem de uma forma suave, de uma forma leve, passando orientações e permitindo espaço para que nós ajamos por nós mesmos. Os espíritos inferiores dirigem assim? Pegando na nossa cabeça e levando para onde eles querem, né? É para cá, e como um cabresto, né? Como se nós fôssemos um fantoche, e muitas vezes nos tornamos, direcionando para aquilo que eles querem, normalmente aferir vantagem sobre nós, nos torturar, nos prejudicar de alguma maneira. Então, quem vai escolher a companhia seremos sempre nós. A companhia dos benfeitores espirituais, dos espíritos superiores da Terra, principalmente nós no movimento espírita. Quem elege não são eles, os desencarnados, somos nós. Infelizmente, no nosso movimento, a gente está vendo que a maioria está optando pelos inferiores. Porque ser dirigido pelos superiores dá muito trabalho, exige esforço, dedicação, todo movimento árduo, diário, de renovação. Como a grande maioria não quer fazer esforços, aí sobra os outros. Que esse a gente não precisa fazer esforço nenhum, basta se entregar. Que eles já têm domínio sobre nós e vão fazer o que eles quiserem conosco. O que pensar daqueles que se indignam com essas informações e se perguntam, onde estão os benfeitores que permitem tudo isso? Eles estão onde sempre estiveram, à disposição de nos auxiliar, mas nunca para fazer aquilo que é a nossa parte no processo. Porque como eles são espíritos superiores, benfeitores da humanidade, eles sabem que todo o processo de renovação só acontece pelo esforço pessoal. E esse esforço pessoal é individual e intransferível. Então eles não vão vir aqui arrancar os espíritos obsessores como se eles fossem os bandidos da história e nós fôssemos os mocinhos que precisamos de auxílio dos benfeitores. Ambos precisam de auxílio, só que ambos, tanto encarnados quanto desencarnados, necessitam reconhecer essa necessidade e trabalhar em função disso. Os benfeitores estão sempre a postos para nos ajudar, mas nunca para resolver os nossos problemas, sempre para auxiliar a nós mesmos, a nos auxiliarmos. Se não houver o trabalho de autoajuda, de autoconhecimento, de autotransformação, nós vamos sofrer, sofrer, sofrer até que aprendamos que o caminho é da autoajuda, da autoiluminação individual e transferível, que se faz pelo autoconhecimento e pela autotransformação. Ajuda nunca falta, mas o próprio Cristo ensina: ajuda-te que o céu te ajudará.
Se não houver a autoajuda, não haverá ajuda dos céus. Porque se houver ajuda dos céus sem a autoajuda, os benfeitores vão criar viciações em nós. Agora imaginemos, benfeitores da envergadura de uma

perfeita, dos espíritos puros, é daqueles que já estão no bem. Ah, eu não sou boa terra não, que eu tenho muitas imperfeições. Vamos observar bem o que Jesus falou. Ele falou que outra caiu em boa terra e frutificou. Alguns grãos produziram 100 por um, outros 60 e outros 30. Olha só, gente. Na verdade, cada um de nós tem um potencial de realização, de entendimento, de disponibilidade, de provas, de expiações. Isso é individual. Por isso eu não posso ter como padrão aquilo que o outro faz. Eu posso até olhar, ah, fulano faz o bem, tudo isso. Mas como é que eu posso trabalhar isso na minha realidade? Porque senão eu vivo numa utopia, eu vivo num sonho. Eu vivo, na verdade, construindo um personagem que, quando acabar aquela novela, quando acabar aquele trabalho, quando acabar aquela expressão artística, acabou aquilo. Quando, na verdade, o Evangelho, ele nos traz as palavras de vida eterna, é para sempre. É para a nossa vida como espírito, é uma opção de vida. Então, na verdade, nas minhas imperfeições, eu só posto esse pouquinho, é o 20. Mas eu já colhi a semente, já sei o valor dela. Eu invisto nela, mas a minha produção, pelos meus recursos, pela minha possibilidade, é só 20, eu posso fazer aquilo. Ah, mas o outro, ele já pode 60. Então, olha só, 60 é 3 vezes 20. Ele pode fazer o triplo do que eu faço. Por quê? Porque ele tem recursos, ele conhece mais, ele se disponibiliza mais e, com certeza, em algum momento, ele também já produziu 10, produziu 20, porque nada é os saltos, meus amigos. A gente não começa uma casa pelo telhado. A gente começa a casa pelo alicerce. Então, muitas vezes, a gente se exige o 100 se eu ainda não passei pelo 10. Emmanuel tem uma lição muito boa, cujo título é Coisas Mínimas. Está no caminho Verdade e Vida. E ele diz assim, falamos Jesus, não ambicioneis as coisas altas, mas acomodai-vos as humildes. Aparentemente parece até que é um discurso de menos-valia, mas não é isso não. Se eu faço, se eu habituo a fazer o pouco, aquilo vai me dar uma alegria tão grande que daqui a pouco eu vou fazer o máximo. Vamos perceber em coisas mínimas da nossa vida. Eu tenho que organizar um espaço. Aí eu fico assim, ah, eu tenho que organizar o espaço, mas meu Deus, estou cansada, e hoje está chovendo, hoje está fazendo sol, eu quero fazer isso, eu quero fazer aquilo, está lá o espaço desorganizado. Aí um dia eu falo assim, sabe uma coisa? Eu vou organizar essa prateleira desse espaço. Aí eu pego aquela prateleira e organizo. Quando eu acabo, eu fico tão feliz, que assim, ah, então vai dar pra gaveta também. Aí eu vou pra gaveta. E daqui a pouco eu vou ficando tão feliz que no outro dia eu já pego outra parte, e daqui a pouco eu estou com 100% do espaço organizado. Mas eu comecei da prateleira. Eu fui pra gaveta. A vida do espírito também é assim. Alexandre, na obra Missionários da Luz, ele fala lindamente: quem faz o que pode, merece o salário da paz. Ah, mas nem sempre. Pois é, aí eu tenho que ser muito honesta e comigo mesma. Será que eu estou fazendo exatamente aquilo que eu posso? Ou será que eu posso mais e faço menos? Se eu posso mais e faço menos, eu sou semelhante àquela semente que caiu no espinheiro, né? Ah, eu posso mais, mas afinal de contas, eu vou fazer só um pouquinho, o resto as pessoas se arrumem. E quando eu faço isso, é o espinho da conveniência, muitas vezes do egoísmo, da prepotência, uma série de imperfeições que não vão sendo trabalhadas e eu faço assim. Mas se na verdade eu me esforço para fazer o 20% que eu posso, daqui a pouco eu estarei fazendo 30, daqui a pouco 40, 50, 60. E quando a gente fala daqui a pouco, esse tempo é o tempo de cada um que só Deus conhece. A gente não pode determinar. Então, meus amigos,

0: É essa a expressão da parábola para a nossa grande e profunda reflexão. Com certeza, ninguém pode falar que não recebeu a semente, porque a mensagem de Jesus, essa mensagem de amar a Deus sobre todas as coisas e amar ao próximo como a si mesmo, ela já vem sendo trazida antes de Jesus vir à Terra. Quando ele está na obra Caminho da Luz, através dos diferentes mensageiros, ele mandou em toda a parte do mundo reveladores da lei de Deus. Então eu posso até estar sendo cristã nessa a primeira encarnação, mas eu não posso ignorar que esta palavra do bem, do fazer ao outro que desejar que vos faça, né? De essa mensagem de amor, esta lei de Deus já existe em mim. Então a semente já existe. Agora, qual é o solo que eu estou oferecendo para essa semente? Ah, o meu solo é muito rochoso. Vamos quebrar um pouco essas pedrinhas da indiferença, do amor próprio, do orgulho. Vamos quebrar um pouquinho isso. Vamos ter o esforço de revolver essa terra para a produção de coisa melhor. Ah, mas eu tenho muitos compromissos, né? Eu tenho muita coisa que eu gosto, tudo isso. Vamos começar a pensar um pouco que tudo aquilo que eu gosto, e se tiver focado só no aspecto do prazer material, daqui a pouco eu estarei desencarnando e estarei criando uma imensa complicação. Porque o gosto é do espírito, eu vou continuar gostando. Mas vou ter dificuldades em satisfazer aquele meu gosto e ampliar aquela expressão. Então, meus amigos, que a gente possa entender essa parábola como convite ao esforço. É assim que a gente consegue ver. E esse esforço é o que nos caracteriza como espírita. Quando Kardec nos diz, o Espírito de Verdade nos diz, o Espírito de Verdade nos diz no Evangelho, reconhece-se um verdadeiro espírita pela sua transformação moral e os esforços que emprega em domar as suas más inclinações. Então, o tempo é de esforço. Vamos começar a trabalhar esse nosso solo. E vamos perceber que quanto mais a gente for terra boa, terra fértil, e é interessante que essa terra fértil, ela tem um tanto de esterco. Ela tem um tanto de restos. Ela tem. Ela não é aquela terra pura, mas é aquela terra útil. Então, que a gente possa imprimir na nossa vida, na nossa mente, no nosso coração, uma expressão: quero ser útil. Quero servir a Jesus. Quero ser esse solo em que a semente do bem está sendo germinada, está crescendo e ela há de alimentar, nem que seja uma pessoa só, duas, três, cinco, o número não importa. O que interessa é que o solo é útil. E uma vez que o solo ganhou utilidade, essa utilidade jamais será extinta. Vamos perceber, porque isso é aquisição do espírito imortal, não é aquisição da transitoriedade. Vamos então, meus amigos, aproveitar o tempo. Vamos aproveitar os dias, vamos aproveitar as horas, os contatos, os amigos. Vamos aproveitar todo esse amor de Deus que flui entre nós e sobre nós diariamente, na certeza de que o melhor espera por nós. Somos programados para o melhor. Somos programados para o bem, para o belo, para o verdadeiro, para o útil. Vamos então ser um pouco mais dóceis a essa programação superior. Vamos dar o braço a quem está na nossa frente. E vamos, por nossa vez, como diz Leon Denis na Lei Circular, puxar aqueles que vêm atrás de nós. Que nós possamos estar em paz. Mas que essa paz seja o resultado de muito trabalho e de consciência tranquila no exercício do bem. Muita paz.
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4: Queridos amigos, continuando o nosso estudo do capítulo 18, nos seus itens 1 e 2, sobre a parábola do banquete de núpcias do Evangelho segundo o Espiritismo, vamos então fazer a análise desta parábola com as palavras do nosso querido Espírito Públio, que diz assim: entendida a noção moral da passagem evangélica, constata-se que a ninguém é vedado o convite de participar do conclave excelso na transformação do ambiente terreno. Todos são convidados indistintamente, sem predileção, sem restrição, sem partidarismo. No entanto, ainda que se sintam favorecidos pelo convite, alguns dos que se acham integrados na expectativa do festim imaginam que o fato especial do convite que lhes chega os dispensa de trajarem-se devidamente para participar da comemoração espiritual. A condição de ser escolhido no certame elevado do espírito não depende dos humores do dono da festa, das tendências mais ou menos amistosas, da existência de grau de parentesco. O convite é para todos e para qualquer um. No entanto, para ser eleito, escolhido, importa que o candidato se revista da veste nupcial, coisa que somente o próprio convidado é capaz de fazer, se o desejar. Assim, permanece na vontade daquele que foi convidado comportar-se como aquele que haverá de ser escolhido por estar agindo dentro daqueles padrões que são a expressão da elevação do espírito, da lucidez da alma, da capacidade de compreender as exigências superiores de uma vida de tarefa no bem e no amor ao próximo. Se é verdade que a todos é muito agradável receber o convite, poder-se-á perceber que a muito poucos é prazeroso comportar-se de tal maneira que lhes possa resultar da eleição ou aceitação plena. Todos queremos entrar na festa para usufruir de seus benefícios, sem pagarmos o devido preço nem nos trajarmos com o esmero que se espera de cada um dos convidados. Ser repelido, no entanto, não é efeito da intransigência do dono da festa, e sim da ousadia do penetra, da falta de caráter do aproveitador, da insinceridade daquele que desejava estar próximo dos favores divinos sem em momento algum desejar fazer jus à sua partilha efetiva. Assim, lembremos-nos de que não será Deus ou algum anjo seu emissário que irá nos receber como os eleitos da vida. Ao contrário, se emitem o convite, a escolha cabe a cada um de nós, que poderemos aceitá-lo e agir como repeli-lo. recusando os esforços que nos permitiriam trajar a veste nupcial adequada ao banquete das bênçãos. Nossa exclusão de tal reunião não será ato de intransigência do dono da festa, será fruto do mesmo descaso e irreverência que nós engendramos a prejuízo de nosso futuro. É culpa de cada um não estar revestido da veste nupcial no momento em que a escolha divina ocorrer e estiver nos avaliando. Somos nós quem nos escolhemos ou quem nos colocamos à margem das escolhas. Já não há mais a intervenção das instâncias políticas mundanas. Se não trajarmos a roupa moral indispensável, poderemos até nos julgarmos dignos de comparecer à festa, mas, invariavelmente, dela seremos excluídos por não termos tido o mérito mínimo necessário para ali pleitear qualquer coisa. Deus continua chamando a todos, através das diversas formas de atuar na vida, nos caminhos variados em que a mensagem do amor pode ser vivenciada. No entanto, sermos ou não escolhidos não dependerá de um parecer partidarista do Criador, coisa que o estaria diminuindo diante de seus infinitos atributos, mas sim de uma demonstração efetiva e consciente decorrente de nosso próprio exercício, de nossos exemplos pessoais, única forma de sermos admitidos no seio das núpcias festivas, não como penetras ou indivíduos não convidados, e sim como aqueles que ali estão colaborando com a beleza da celebração superior. Agora, vamos fazer uma análise, uma pequena análise sobre a veste nupcial. Era costume antigo, aliás, como hoje ainda é, usar para cada ato ou cada cerimônia uma roupa de acordo com o ato ou a cerimônia que se vai assistir. O preconceito de todos os tempos tem determinado o vestuário a ser usado em certas e determinadas ocasiões. Aproveitando essas exigências sociais, muito preconizadas pelos escribas e fariseus, e mormente pelos doutores da lei e sacerdotes, Jesus, ao propor a parábola das bodas, deu a entender que para o comparecimento e a essas reuniões fazia-se mister uma túnica nupcial. E aquele que não estivesse revestido desta roupagem seria posto fora e lançado às trevas, onde haveria choro e ranger de dentes. Naturalmente, por haverem esbanjado tanto dinheiro em coisas de nenhum valor, de preferência à túnica de núpcias, bem assim por terem perdido tempo em coisas inúteis, em vez de tecerem como deviam a túnica para comparecer às bodas. A veste de núpcias simboliza o amor, a humildade, a boa vontade em encontrar a verdade para observá-la, ou seja, a pureza das intenções, a virgindade espiritual. O interesseiro, o mercador, o astuto, o tartufo, que embora convidado a tomar parte nas bodas, está sem a túnica. Não pode ali permanecer. Será lançado fora, assim como será posto à margem o convidado a um casamento ou a uma cerimônia que não se traje de acordo com o ato a que vai assistir. Atai-o de pés e mãos e lançai-o nas trevas exteriores. Parece-nos uma violência de expressão contida no texto, destonando com a mansuetude e brandura de Jesus Cristo. A linguagem usada é uma consequência do espírito violento do judeu da época, ainda vinculado às formas fortes e empregadas por Moisés 20 séculos antes. Muitos judeus contemporâneos do mestre Nazareno ainda não compreendiam outra maneira de comunicação senão a violência. O direito da força prevalecia sobre a força do direito. O compromisso é nosso. Nós, que já somos convidados, temos que nos candidatar a sermos escolhidos. Somos responsáveis pelo que plantamos a cada dia de nossa vida na construção do nosso futuro. E foi assim que Jesus veio para nos esclarecer nos comportamentos que precisamos para melhorarmos o nosso futuro. Que Jesus nos abençoe hoje e sempre e que possamos, diante desses esclarecimentos, melhorarmos hoje a maneira de vivermos no futuro. Graças a Deus.

as nossas saudações às amigas, aos amigos aqui presentes e a todos que nos acompanham pela TVCI. De onde será que surge a natureza humana? De onde surgem os impulsos, os nossos comportamentos, a forma de ser, a forma de agir para com a vida? Será que os filósofos, os pensadores, têm respostas aos tipos de comportamento que abrangem a criatura humana? É certo que de todos os tempos, alguns deles tentaram responder questões profundas a respeito da criatura humana. Tentaram verificar de onde surgiam as ideias, as formas, as coisas, para tentar de alguma forma trazer respostas às nossas indagações. Antes de Cristo, o filósofo Platão pensou num mundo de ideias. Esse mundo funcionaria como um campo onde haveriam, de certa maneira, todas as formas iniciais. Os projetos seria como o pensamento divino moldando cada coisa. Então, se hoje, para dar um exemplo, nós vemos animais passeando como gatos, identificamos em cada um desses gatos elementos em comum e ali dizemos que se trata de um animal, o gato. Mas por trás desse animal, segundo a concepção platônica, haveria uma ideia, um projeto inicial modelando as formas por consequência. Assim também, de certa maneira, seria a criatura humana. Haveria, por certo, um molde humano trazendo e dando um elemento comum a cada um de nós, que estaria inscrito no mundo das ideias. E Jostein Gaarder, no livro O Mundo de Sofia, diz que Platão acreditava numa realidade autônoma por trás do mundo dos sentidos. A esta realidade, ele deu o nome de mundo das ideias. Nele estão as imagens padrão, as imagens primordiais, eternas e imutáveis que encontramos na natureza. Então, de certa forma, já vemos na filosofia essa busca por respostas da criatura humana. E nós continuamos a questionar: mas será que cada um dos nossos comportamentos tem um padrão específico? Será que para direcionar os esforços humanos teríamos também esses impulsos da natureza? É o que passou a estudar Carl Gustav Jung quando trata dos chamados arquétipos. Ele percebeu em seus pacientes e também na literatura que havia determinados temas comuns da vida humana. Por mais que tivéssemos e temos a nossa individualidade, determinadas trajetórias da vida humana parecem comuns a todas as pessoas. E estudando mais a fundo, ele verificou que esses mesmos temas se encontravam presentes nos mitos, nas lendas, nas fábulas, nos contos da antiguidade, retratando de certa forma o comportamento humano. E a esses padrões de comportamento humano, Jung iria denominar os arquétipos. A palavra não foi criada por Carl Gustav Jung. Ele a utilizou dos filósofos antigos também. Mas ele desenvolveu a ideia a partir do comportamento psíquico. Ele aprofundou a ideia de arquétipo, trazendo para perto o padrão de comportamento da criatura humana. E dirá Joana de Ângeles em Vida, Desafios e Soluções: a palavra arquétipo se origina do grego arque, que significa o primeiro, e typon, que significa marca, cunho, modelo, sendo por isso mesmo as marcas ou modelos primordiais, iniciais, que constituem um arcabouço psicológico do indivíduo, facultando a identificação da criatura humana. Embora possa parecer simples essa descoberta, isso de certa maneira foi uma revolução.
Imaginemos os materialistas pensando que os seres humanos nasciam como se fossem uma folha em branco. Nasceríamos, como diziam, como se fôssemos uma tábula rasa, não tivéssemos nenhum tipo de conteúdo. Jung percebeu que não era assim. Ao nascermos, já trazíamos os conteúdos do inconsciente coletivo. Essas marcas primordiais, que significam o nosso arcabouço psicológico e dão uma constituição em comum a cada um de nós. Era por isso que ele percebia nos mitos, nas lendas, essas narrativas. No entanto, como faltava a Jung o elemento espiritual para perceber por que trazíamos informações do passado, ficou somente na ideia inicial, no projeto de aprofundar, sem que tenha efetivamente chegado às causas, às raízes de trazermos do passado nosso comportamento. Porque não poderíamos ter, não temos estrutura para tal, para ter informações de todos os períodos da humanidade vivenciados por todas as pessoas. O nosso inconsciente, por mais grandioso que seja, não teria capacidade de ter todas essas informações. Será que não se tratariam das informações das nossas próprias vidas, da nossa própria vivência enquanto espíritos imortais que somos, e fomos gravando a pouco e pouco essas informações que se traduzem em arquétipos? É o, de certa forma, o que traz Joana de Ângeles. Trazendo esse arcabouço inicial, ela diz que, de certa forma, saímos do pensamento divino. Somos criação divina. E esse impulso inicial da divindade é para que cada um de nós se torne pleno, que exerçamos a plenitude das nossas características. Por isso mesmo, temos um primeiro arquétipo, um arquétipo primordial, que é o self, que nos impulsiona à individuação. Então, quando verificarmos na literatura de Joana de Ângeles falar do arquétipo do self, esse self, ao mesmo tempo que ele é a totalidade do ser, ele é um impulso para a nossa plenitude. Não vemos isso no Livro dos Espíritos? Nos tornarmos almas puras, espíritos perfeitos, caminhar para a plenitude é o impulso inicial do self, que vai cumprindo a cada etapa a sua jornada e arquivando no inconsciente forças que dão impulso para que a nossa jornada se efetive. Jung irá dizer que os arquétipos são padrões herdados de comportamento. Assim como a nossa função biológico-fisiológica obedece a um padrão, e aí ele está falando nesse primeiro momento de instinto, porque o instinto está ligado ao corpo. O arquétipo, dirá Jung, é uma ordem biológica do nosso funcionamento mental. Então não é igual ao instinto, porque o instinto é orgânico e o arquétipo é psíquico. Funciona como uma energia impulsionadora. O instinto funciona tal qual uma fatalidade nos primeiros níveis da nossa evolução. Os arquétipos são tendências. É uma prontidão para atuar em determinados temas da vida. Às vezes nós vemos em jornais, e nos chama a atenção, relatos de pessoas que acharam crianças abandonadas. Recentemente foi divulgado um caso desses, onde um rapaz achou uma criança deixada no lixo. Qual é o nosso primeiro impulso ao escutar essa história? O que nós sentimos quando ouvimos esses relatos? E se fôssemos nós que achássemos uma criança abandonada, o que nós faríamos? Normalmente as pessoas ficam muito sensibilizadas, querem imediatamente acolher aquela criança, dar guarida, dar alimento. E até mesmo muitas pessoas são tocadas e querem adotar essas crianças. É porque nesse instante entra em ação o arquétipo materno.
Um dos arquétipos mais fortes da criatura humana, esse impulso à maternidade, ao acolhimento, que faz parte não somente das mulheres, porque enquanto espíritos, não somos homem e mulher, somos espíritos. Mas temos essa tendência ao acolhimento. Logicamente, quando encarnados na constituição feminina, esse aspecto muitas vezes é impulsionado. Trata-se da energia do arquétipo que impulsiona ao acolhimento, à amorosidade, à alimentação, à nutrição, a dar guarida àquele que necessita de cuidados. Por isso que uma criança inspira tanta magia às vezes, e é curioso às vezes notar quando saímos no shopping e verificamos quando se aproxima uma criança. As pessoas fazem aquelas caras de bobos, de abestalhados, um pouco no bom sentido, e dão risadas, dão sorrisos, se tornam ingênuas, trazem à tona um aspecto que faz parte da natureza humana, mas que está escondido muitas vezes por trás da persona. E damos sorrisos, chamamos de meu benzinho, apertamos a bochecha da criança, muitas vezes motivados por esse impulso, que é um impulso de acolhimento da alma humana. E não nos damos conta que é a força do arquétipo nos impulsionando. Mas o arquétipo, ele não traz uma vivência específica para cada pessoa. Ele traz uma tendência. As vivências vão se tornando experiências que ficam arquivadas inicialmente em nosso inconsciente pessoal e ficam muitas vezes no campo dos complexos. Mas como vimos, os complexos estão atrelados, ligados aos arquétipos. E é nisso que a nossa vivência muitas vezes entra em conflito. Quando determinados temas da vida são acionados no campo da consciência, se eu não tenho ego estruturado para tal, vivo uma vida conflituosa. Quantas pessoas têm conflitos, ou porque não podem ser mães biológicas, ou porque exercem isso em tal intensidade na vida, que aquele arquétipo parece ser o único. E não sei se vocês já viram aquelas pessoas que querem ser mãe de todos. É a grande mãe, a mãezona. Mas podemos funcionar movidos apenas por uma energia da vida? Não, nosso processo de desenvolvimento deve ser desenvolver todas as partes. Por isso que temos que vivenciar também essas forças arquetípicas de forma equilibrada em nossa natureza. E Joana de Ângeles vem e complementa. O processo de reencarnação explica a presença dos arquétipos no ser humano, porque ele é herdeiro das suas próprias realizações através dos tempos, adquirindo em cada etapa valores e conhecimentos que permanecem armazenados nos refolhos do ser eterno que é. Então, logicamente, quando estávamos tratando da questão da maternidade, eu viverei a maternidade impulsionado pela força arquetípica que traz consigo as experiências do passado. Traz consigo as minhas próprias experiências espirituais vivenciadas nesse campo. Por isso que nós podemos nos conhecer e devemos impulsionar o autoconhecimento a partir desse processo. Como eu vivencio essas forças arquetípicas iniciais? Como eu vivencio a força da paternidade, da maternidade? Como lido com o meu processo de individuação, com a minha jornada heróica, a jornada na qual devo proceder à busca da minha própria identidade? Ou seja, como as forças arquetípicas encontram o campo da consciência, preparado ou despreparado para a jornada? Eu vivo conflitos nesse eixo entre o self, que é a totalidade, e o ego, que é o campo da consciência, ou as forças da minha própria natureza espiritual fluem de maneira tranquila, de maneira serena? É a partir dos conflitos que nós podemos verificar aonde esses impulsos vão encontrando resistência e trabalhar nessa resistência para perceber que isso faz parte da minha própria bagagem.
Isso Jung não conseguia perceber porque ele não tinha consigo a percepção da reencarnação, que esclarece porque determinados temas da vida vão ficando mais densos, vão ficando mais complexos por conta de não termos liberado no passado, por conta de não termos entrado em sintonia com o equilíbrio no passado, e a nossa vida chama atenção para determinados temas. E é interessante como a própria questão arquetípica vai sendo trabalhada nos contos infantis. Hoje eu estava olhando alguns desses contos e percebi elementos incomuns em alguns deles. Por exemplo, se trouxermos à tona a história da Branca de Neve, da Cinderela, da Gata Borralheira e de alguns desses contos, como verificamos ali o tema da jornada feminina, onde aparece a madrasta má, onde aparece a bruxa, onde aparece o sono. Você vê que Branca de Neve e também a outra, que agora não me recordo, se me recordarem, por favor, tragam a Bela Adormecida. Muito bem. A Branca de Neve e a Bela Adormecida passam por esse processo como se fosse a consciência de sono e são despertas pelo beijo do príncipe. Olha que coisa mais romântica, profunda. E hoje as mulheres saem atrás do príncipe encantado e dizem que só encontram sapos. Como disse uma amiga minha, uma conhecida, ela disse: olha, eu acho que esses arquétipos estão ao contrário. Porque antes, a princesa, ela beijava o sapo e ele virava príncipe. Hoje a gente beija o príncipe e daqui a uns momentos ele vira sapo. E o pior é que nós nos casamos com o sapo, ficamos com o sapo a vida inteira. E eu chamava a atenção, depois de sorrir, lógico, falava: talvez não sejam os arquétipos que estejam ao contrário. É porque nós não costumamos elaborar os nossos sapos, as nossas dificuldades, os nossos conflitos, e queremos uma coisa pronta. Queremos um outro mágico que surja e resolva toda a situação da nossa vida. Mas como o outro mágico não aparece num passe de mágicas, cada um tem que cumprir a sua própria jornada. Cada um tem que sair do estado de sono. Olha a Bela Adormecida e a Branca de Neve em sono. Cada um tem que ser desperto. E olha o símbolo do beijo. O beijo é a união. O beijo é a comunhão que eu faço com outro aspecto. No caso, traz o exemplo da polaridade masculino e feminino que se unem, como se fossem opostos. Consciente e inconsciente em união, que trazem o processo do despertar. E nós vemos que as crianças começam, desde muito cedo, a participar dessas tendências arquetípicas. Mas conto teria graça se não aparecesse a bruxa, se não aparecesse o lobo mau, se não aparecesse esses elementos que personificam a sombra densa? É a parte que a criança mais gosta. Quando fala do lobo mau, do bicho papão, e nós vemos que até canções infantis trazem esse retrato, e às vezes ficamos até espantados. Nossa, cantam isso para as crianças? Né? Que o bicho papão, que o lobo mau vai aparecer. É uma forma também da criança aprender a lidar com a própria sombra, com sua sombra densa. E você vê como isso aparece constantemente, esse arquétipo representativo do desconhecido, que nós chamamos de mal, mas em essência não é mal, é uma energia. Enquanto energia, deve ser canalizada para o nosso processo de crescimento. A distorção na consciência é que transforma as coisas em má. Eu vivenciar uma questão de forma destrutiva é que essa questão passa a ser sombria. Não a sua energia em si mesma, mas é a força da consciência que não se encontra ainda devidamente estruturada para lidar com essas tendências arquetípicas. E foi sendo escrita no self, através da longa jornada molecular, guiada pelo psiquismo superior, nela existente, em forma de princípio espiritual, toda a trajetória a percorrer, com infinitas possibilidades de crescimento e transcendência. E quando Joana traz esse conceito,
ela fala um pouco dessa centelha divina em nós que nos impulsiona à autodescoberta. Isso vai sendo esculpido no self, como se nesse ser bruto que somos existisse uma força que traz também o próprio divino a ser desenvolvido. Certa feita, um estudioso, depois de se maravilhar com uma escultura de Michelangelo, chegou a ele e perguntou, depois de ver a obra Davi e ficar abismado com a beleza de Davi, ele perguntou, mas como é que você conseguiu fazer isso? Como é que você conseguiu transformar essa pedra bruta nessa beleza de arte? E Michelangelo olhou para ele e disse, mas engraçado, é porque quando eu olhei para a pedra, eu vi que ali já existia Davi. Só fiz tirar os excessos. De certa forma, é o que acontece em nossa natureza. Existe também a força e a beleza de um Davi, de uma escultura belíssima, mas porque muitas vezes nos negamos ao trabalho de tirar da pedra bruta esses excessos que fazem parte da nossa natureza, achamos que talvez a obra não seja tão bela assim. Talvez a minha natureza não seja efetivamente divina e não reconhecemos esse arquétipo divino em nós. Um dos nomes que Jung vai chamar o self, que é o arquétipo da totalidade, ele chama de Imago Dei, a palavra que quer dizer uma imagem de Deus. Nós temos uma imagem divina, uma imagem de Deus dentro de nós. E de certa forma, de uma forma simbólica, a própria Bíblia traz isso. Somos o reflexo de Deus, da imagem de Deus, criados à sua semelhança. É certo que não somos o Deus em sua totalidade, isso seria impossível. Mas temos um Deus interno que nos impulsiona também a essa perfeição relativa. E esse impulso é direcionado através do self, que em toda a sua jornada vai esculpindo, trabalhando esses caracteres para trazer à tona também a beleza da obra que nós somos. Muitas vezes, esses arquétipos surgem nos sonhos como imagens pré-existentes, liberando-se do inconsciente. No entanto, nem todos os símbolos são procedentes dos arquétipos, porque podem ter origem na própria energia do indivíduo, nas suas atuais fixações, conflitos. O arquétipo, ele traz a tendência. E muitas vezes nos sonhos aparecem conteúdos e as chamadas imagens arquetípicas. Mas nem todas as imagens que aparecem nos sonhos representam esses arquétipos. Como é muito natural, às vezes vamos dormir com uma preocupação imensa em determinados temas da vida humana. E isso permeia também o nosso estado onírico. Os sonhos trazem à tona conteúdos do nosso inconsciente pessoal, conteúdos que estão muito próximos ao campo da consciência e algumas vezes também conteúdos arquetípicos. Se a minha vida é uma imensa preocupação, se eu ando numa carga de ansiedade tremenda, se eu não lido de forma saudável com os desejos, com os impulsos, e canalizo de forma puramente instintiva, é natural que esses elementos permeiem predominantemente os meus sonhos. Mas à medida que eu entro em contato com forças profundas da minha natureza, certos elementos arquetípicos vão sendo liberados. E eu posso trabalhar esses temas também. Então é comum, no consultório terapêutico, verificarmos sonhos mitológicos. As pessoas sonham, às vezes, como aconteceu com uma paciente que sonhou que estava sendo sugada pela terra. Olha, eu me via num campo e de repente a terra se abria e eu era sugada para dentro da terra. E quando olhamos o mito de Deméter, Perséfone, é assim que acontece com a própria Perséfone, porque ela sai para os campos para pegar a flor de Narciso e de repente a terra se abre e ela é levada por Hades, o rei dos campos dos mortos, da terra dos mortos,
é levada para ficar lá com ele, no inconsciente profundo, de maneira simbólica, porque a profundeza da terra simboliza o inconsciente. Então, esses sonhos que alguns pacientes retratam, trazem um tema arquetípico, que é o mergulho no inconsciente. Ou então as pessoas sonham adentrando-se numa piscina, às vezes uma piscina muito tumultuada, um rio, e de certa forma também significa um mergulho no inconsciente profundo. Quando lidamos com as águas turvas, as correntezas fortes da nossa própria natureza, ali é um encontro com a sombra, um encontro com o desconhecido que cada um de nós tem que fazer. É a jornada de encontro consigo mesmo. E Joana de Ângeles, ela dá um exemplo. Ela diz: se um indivíduo tem um sonho com um demônio, não significaria necessariamente que estivesse em contato com ele, mas com o arquétipo símbolo do mal que existe no inconsciente de todos os povos desde a sua origem e permanece através dos milênios. Olha um símbolo forte também que Joana de Ângeles apresenta, que é sonhar com forças demoníacas. E a pessoa diz e fica assustada de ter sonhado com assombração, de ter tido um pesadelo, e acha que seria talvez uma entidade espiritual, ou o próprio demônio, se acredita nessa força do mal. Não se trata necessariamente disso. Se trata às vezes desse impulso arquetípico para o mal, que aparece como força na consciência. E aí eu tenho que questionar: como estou lidando com o mal que existe em mim? Porque costumamos identificar muito fácil o mal que existe no outro, o mal que existe ao lado, o mal que existe no governo, o mal que existe na sociedade. Mas como esse mal que existe fora existe porque cada um de nós não trabalhou a própria natureza, eu preciso me questionar sobre esse encontro arquetípico com as forças do mal que habitam ainda em mim. Quando dizemos mal, não é que a força em si mesma seja mal. Mal é porque o seu direcionamento está sendo destrutivo para mim, para as pessoas que me cercam, para a sociedade como um todo. E eu preciso estruturar essa força para que ela se situe no campo da individuação, no campo do bem, no sentido de construir, no sentido de agregar. Então não se assustem quando sonharem com essas forças denominadas forças do mal. Perguntem a vocês, perguntemos a nós mesmos: o que ainda existe de mal em mim? Que tipo de energia destrutiva eu tenho que trabalhar em mim para que se transforme num bem? É dessa forma que nós fazemos a ponte com o nosso inconsciente profundo e vamos trabalhando todas essas tendências que fazem parte do nosso psiquismo profundo. E na condição de psicoterapeuta excepcional, Jesus utilizou-se dos símbolos, nobres arquétipos da época, a fim de imortalizar as suas propostas de saúde e bem-estar. Por que será que hoje, passados 2000 anos, as propostas de Jesus continuam válidas? Como é que será que alguém consegue, como ele conseguiu, entender a natureza humana tão a fundo, a ponto de nós lermos hoje páginas e ensinamentos do Evangelho e ali encontrarmos respostas para os nossos próprios conflitos? Somente alguém que conhecesse a fundo os arquétipos humanos. Somente alguém que conhecesse e conhece a alma humana como se estivesse revelada a própria luz da consciência. E conhecedor da alma humana, porque já havia cumprido o próprio trajeto de individuação, a trajetória heróica, ele sabia como ninguém desvelar o comportamento humano. E há 2000 anos já se antecipava a conflitos que nós continuamos vivendo. Por que andais ansiosos quanto ao que comer, ao que vestir? E aí trazia adiante um comportamento da criatura humana de se comportar de forma ansiosa.
falava do direcionamento dos tesouros internos que deveria buscar o reino dos céus em primeiro lugar, e não os tesouros, a aplicação nos tesouros que as traças corroem e que os ladrões podem roubar. E mais a fundo, ainda de maneira simbólica, utilizou-se das parábolas. Falando de maneira simbólica, Jesus se equiparava à linguagem do inconsciente, porque o inconsciente também fala de forma simbólica. Quantas vezes nós não entendemos nossos sonhos? Meu Deus, o que será que esse sonho quis dizer? Como chegam às vezes pacientes no consultório? Ah, hoje eu sonhei, mas meu sonho não tem nem pé nem cabeça. E eu gosto é desses, esses que são bons. Porque aí a gente tenta buscar onde é que está o pé, onde é que está a cabeça. E mesmo não entendendo por completo, porque é difícil esgotar a força de um símbolo, à medida que nós direcionamos um olhar atento, o ego vai se apercebendo de determinadas questões que o auxiliam na jornada. O simples fato, às vezes, de lembrar de um sonho pode me fazer prestar atenção qual é o padrão arquetípico que eu estou repetindo, que está vindo para próximo da consciência e eu não estou me dando conta, mesmo que não perceba o sonho por completo. Qual é a mensagem, de uma forma geral, que esse sonho quer me trazer? E se estivermos atentos, vamos percebendo determinados temas, muitas vezes repetidos. O inconsciente quer chamar a atenção, o self quer chamar a atenção, mas precisamos estar atentos, vigiar, já dizia Jesus. Vigiar é perceber o que acontece nesse campo da consciência, para que entre cada vez mais em sintonia com o inconsciente. Na parábola do filho pródigo, os arquétipos do bem e do mal, da sombra densa e suave, do ego e do self, conflitam-se, enfrentando-se. Jesus, ao narrar a parábola que ficou conhecida como a parábola do filho pródigo, não falava somente da ingratidão dos filhos que abandonam os pais, mas falava de uma jornada necessária a cada um de nós, que é conquistar a nossa própria essência. Partir para um país distante, muitas vezes significa enfrentar os desafios da vida, recolher aquela energia divina e começar a participar também dos embates existenciais. E nós vemos quanta dificuldade tem as pessoas hoje em dia de proceder à própria jornada. Quantos filhos que não conseguem sair de casa porque estão presos nessa jornada arquetípica. E vão passando o tempo, muitas vezes encontram desculpas. Ah, é porque eu tenho que cuidar do meu pai, tenho que cuidar da minha mãe. Mas vem cá, você não tem que cumprir também a sua tarefa? Isso não significa abandonar o pai ou a mãe no sentido de amá-los menos, mas de fazer a tarefa que a cada um cumpre, que é sair da dependência, que se torna algo doentio, e construir a própria autonomia. E hoje nós vemos como isso é necessário. Eu atendo jovens e percebo a dificuldade, às vezes, deles perceberem o momento de empreender essa jornada, de utilizarem os próprios recursos. E vejo também quantos pais e mães têm dificuldade de libertar seus filhos. E aí ficam presos como se fosse uma simbiose emocional e psíquica que nós chamamos de amor, chamamos de cuidado, mas que na maioria das vezes se tratam de conflitos, dificuldades íntimas de lidar com essa jornada heróica, de partir para um país distante. Porque todos nós temos que partir. Não é mudar de país, sair do Brasil e morar em outro lugar, mas sair daquele conteúdo do coletivo, e muitas vezes a família funciona como esse coletivo que aprisiona, para criar e entrar em contato com a minha individualidade, com a minha identidade, o que é diferente de ser individualista. Não falamos de egoísmo, falamos de altruísmo no sentido mais pleno. Falamos de busca da identidade profunda para que eu possa ser eu mesmo, com os meus valores, com as minhas questões, com a minha identidade profunda que proporciona participar dessa jornada de uma forma saudável.
A viagem para longe, prossegue Joana de Ângeles, é uma busca arquetípica do heroísmo, de conquista do desconhecido, de infinito. E já diria Carl Gustav Jung, o homem deve conectar-se a uma questão infinita. Que significa nada mais, nada menos que o infinito de si mesmo, que são as inúmeras potencialidades que se encontram adormecidas, mas que por falta de um impulso na jornada, nós ficamos presos. Quais são as questões que me prendem ainda? São as questões do trabalho? São as questões sociais? São as questões do relacionamento? Onde a minha jornada deve se iniciar? Saindo do coletivo, encontrando a individualidade em mim mesmo. Encontrando o divino que eu sou, para poder lidar com essa jornada de forma responsável. Mesmo que advenham conflitos, como veio para o filho pródigo, porque ele viveu a crise. O país onde ele se encontrava começou a ter carência. E ele se recordou do pai dele. Só que essa jornada de retorno já era sob uma nova condição, porque já havia consciência. E é isso que nós devemos buscar. A força da consciência, o desenvolvimento da consciência. É isso que esses impulsos arquetípicos querem nos trazer de mensagem, de lição, conhecer cada vez mais os conteúdos que fazem parte da natureza humana, das forças que fazem parte de cada um de nós, mas conhecer também mais a fundo a minha individualidade. Certo, todos nós temos tendências arquetípicas que nos identificam, mas onde se encontra a minha identidade nisso tudo? Eu tenho que desenvolver o arquétipo da maternidade, da paternidade, mas isso significa simplesmente ser pai ou mãe biológico? Eu tenho que desenvolver o arquétipo do herói em mim, mas a minha jornada vai ser igual à jornada de outra pessoa? Cada um tem as suas próprias experiências. Cada um, através das encarnações, vai trazendo no arcabouço psicológico essa herança que deve ser trabalhada, que deve ser sintonizada, que deve ser harmonizada em si mesmo. As roupas limpas e novas, o novilho nutrido para a festa, são formidáveis arquétipos que se encontram em todos os mitos, particularmente no panteão grego, quando os deuses comungavam com os homens e banqueteavam-se. Olha a sabedoria de Jesus ao propor esses arquétipos, trazendo conteúdos conhecidos como esse banquete dos deuses. No mito de Prometeu encontramos também os deuses se banqueteando com os humanos, escolhendo as partes do alimento às quais iriam se servir. E esse encontro entre os deuses e o homem não significa o politeísmo, a existência de muitos deuses, mas que em nosso próprio inconsciente, na condição de arquétipo, encontramos essas tendências. Esses arquétipos desejam sintonizar-se com o campo da consciência. E no final dessa parábola, o pai promove o quê? O encontro entre o filho que ficou, que pode simbolizar de alguma forma a sombra, aquele que não faz a jornada, aquela parte nossa esquecida, não vivida, reprimida,

com os chamados arquétipos, que são tendências. É difícil, às vezes, compreendermos a totalidade do alcance psicológico do arquétipo, porque só vemos os arquétipos através dos símbolos. Não vemos o arquétipo impresso em totalidade, vemos parte. Mas quando formos juntando as partes como um grande espelho que se quebra, aos poucos vamos juntando a nossa própria natureza e lidando com esse tema, tão trabalhado na filosofia e que Platão já chamava atenção através do mundo das ideias, onde trazia a concepção original. E esse arquétipo, primeira marca, temos que trazer à tona que o primeiro arquétipo é o arquétipo divino em nós, o self. E quando conseguirmos sintonizar a nossa natureza, a nossa consciência a esse arquétipo divino, estaremos empreendendo a nossa jornada heróica que nos impulsiona ao autoencontro, ao encontro de si mesmo. Então hoje ficamos por aqui nas nossas reflexões, aguardando até o nosso próximo encontro.

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1: Meus irmãos, estamos de volta para falar sobre a piedade. E esse Espírito Miguel, ele vem nos alertando mais ainda, nos chamando a atenção, né? Ele diz assim, próximo ao segundo, ainda no primeiro parágrafo: restituir a esperança e a resignação, que bem-estar experimentais. Ou seja, ele está nos convidando para que nós possamos exercer, fazer esse movimento de sair de dentro de nós, nos apiedarmos do nosso próximo. Aquele que você sabe que está com alguma, passando por alguma situação de dificuldade, para que a gente possa experimentar essa vibração de esperança, de resignação. Ele ainda vai mais à frente dizendo assim, ó: é verdade que esse bem-estar tem uma certa amargura, porque nasceu ao lado do infortúnio. Mas se ele não tem a ilusão dos gozos mundanos, ou seja, não devemos ter ilusão aos gozos mundanos. Por que que não? Porque sabemos que eles ficarão. Isso pertence à terra e nós pertencemos a Deus. Também não possui dolorosas decepções do vazio que estes deixam atrás de si. Ele tem uma suavidade penetrante que é agradável à alma. Quem nunca experimentou essa suavidade penetrante? Se nós pararmos um pouquinho, vamos observar que todos nós já tivemos essa oportunidade de experimentar essa suavidade. E essa suavidade, ela vem nos movimentar, porque nós queremos aquilo que é bom, nas coisas divinas, nas coisas santas, nos impulsiona para a frente e para o alto. Nós sentimos uma alegria, um bem-estar, quando terminamos a nossa tarefa. E ele continua a falar: a piedade, mas uma piedade bem sentida, vem do amor. O amor é o devotamento, e o devotamento é o esquecimento de si mesmo. E este esquecimento está a abnegação em favor dos infelizes. É a virtude por excelência, aquela que o Divino Mestre praticou em toda a sua vida e ensinou na sua doutrina tão santa e tão sublime. Quando essa doutrina voltar à sua pureza primitiva, quando for admitida por todos os povos, dará a felicidade para a terra e nela fará reinar finalmente a concórdia, a paz e o amor. Nós estamos buscando isso, a concórdia, a paz e o amor. Vai começar dentro do nosso lar, junto aos nossos em primeiro lugar, porque o lar é a primeira escola que nós temos para exercitarmos tudo isso. Depois nós vamos fazer para aquela sociedade mais próxima, que é os nossos vizinhos, aqueles que estão bem próximos a nós, para que depois esse contágio, nós vamos contagiar com amor, e esse contágio ele vai envolvendo todas as outras almas. Mas não espere um resultado para agora.

0: é porque o outro também precisa amadurecer. Nós precisamos amadurecer para esse sentimento. E o outro também vai ter que precisar um tempo de reflexão para amadurecer. E ele torna a falar: o sentimento mais próprio para vos fazer progredir, domando o vosso egoísmo e o vosso orgulho, aquele que dispõe vossa alma à humildade, à beneficência e o amor do vosso próximo, é a piedade. Nós precisamos ter, todos nós, esse sentimento, entender bem esse sentimento e procurar colocar em prática. Ele aqui está falando que quando toda a terra, né, quando voltar à sua pureza primitiva, quando for admitida por todos os povos, a terra terá a sua felicidade. Então nós vamos ver que Jesus já falava, né, que os darão, nós, aqueles, as pessoas boas, verdadeiramente boas de sentimento de coração, herdarão a terra. Né? Por quê? Viveremos em paz, viveremos em harmonia, entenderemos melhor. Então não precisamos ficar devaneando muito, ah, eu gostaria de estar em Júpiter, em Marte, mas para eu estar em tal planeta mais evoluído, eu preciso primeiro aqui desenvolver esses sentimentos. Que certamente esses espíritos que estão habitando planetas superiores já desenvolveram esse sentimento. E estão trazendo para nós o meio pelo qual podemos também desenvolver esse sentimento. Esse sentimento de amor, de fraternidade, de união. Mas para isso, nós precisamos fazer aqui. Aproveitar a oportunidade que estamos tendo hoje, agora, nesse instante. Então, muitas das vezes, tem algum familiar seu. Vá até lá, conversa com ele, troca uma ideia, pede desculpas, peça perdão. Mas desenvolva esse sentimento fraterno, de companheirismo, de perdão, de desculpar. Vai lá, dá esse primeiro passo, não custa nada, você vai se sentir bem melhor. Lembremos que o Cristo falou, antes de oferecer a oferenda, colocarmos a oferenda no altar, se temos algo contra o nosso irmão, deixemos a oferenda de lado e vamos até lá conversar com esse companheiro, colocar as claras. Às vezes é uma palavra que foi mal colocada, mal escutada, e gerou um sentimento de animosidade. Vamos até lá. Vamos desenvolver esse sentimento. Vamos progredir juntos. Ele vem falando também que nós temos, devemos, que essa piedade que vos comove até o mais íntimo do vosso ser, diante do sofrimento dos vossos irmãos, que vos faz estender a mão caridosa e vos arranca lágrimas de simpatia. Jamais sufoqueis em vossos corações essa emoção celeste. Olha só, emoção celeste. Então nós temos que estar atentos a esse movimento. Não perder a oportunidade. Se perder uma oportunidade, vamos estar mais atentos para que não deixemos passar a próxima. E ir desenvolvendo em nós esse sentimento de amor. O amor, ele cobre a multidão de pecados. Né? O amor é a essência divina. É essa essência que vai fazer em nós, né, que está fazendo em nós a nossa modificação. Ah, mas está tão difícil, as coisas estão difíceis. Por quê? Estamos focados em coisas materiais. Será que nós estamos fazendo na nossa prece? Nós estamos envolvendo verdadeiramente as pessoas que estão diante de alguns cargos, algumas posições de mando, de comando, de direção? Será que a minha prece, verdadeiramente, a minha fala, é uma fala de serenidade, de tranquilidade, de esperança? Ou eu estou fazendo coro com aquelas palavras de desunião, de desordem, de fracasso, de desesperança? Se nós colocamos a nossa vida em cima das coisas mundanas, fica difícil da gente entender o Evangelho. Mas se nós colocamos a nossa vida, as nossas ações, como espíritos imortais, nós vamos entender que ainda temos uma caminhada, longa caminhada a fazer. Mas essa caminhada, ela vai se tornando suave. Existe uma frase de André Luiz, eu vou tentar reproduzir ela aqui da melhor forma possível, mas ele diz que toda vez que nós verdadeiramente trabalhamos no bem, nós temos o apoio, nós temos o amparo, e não é promessa de amizade, é compromisso. Então nós temos um Maracanã de espíritos que vibram pelo nosso progresso, que torcem por nós, que estão vibrando a cada instante, a cada momento. Então, no que nós não devemos nos decepcionar com os outros, porque eles estão a caminho. Precisamos buscar sempre a compreensão em Deus, em Jesus, nos bons espíritos, pedir inspiração e ter sempre a alegria de viver. Não ficar inertes, não ficar parados. Estar sempre em movimento voltado para o bem, para o amor, para a paz. A paz começa em cada um de nós. A paz começa no nosso sorriso. A paz começa no nosso real sentimento de amor para com o próximo. E quando a gente ama verdadeiramente o nosso próximo, procuramos, embasado no que Jesus falou, nós estamos amando verdadeiramente a Deus. Então, meus irmãos, nesses segundos finais, que todos nós possamos colocar sempre, ter certeza da piedade, da virtude que temos em nós e que podemos desenvolver no bem, no amor, na paz, na fraternidade e na união. Que seja sempre o nosso movimento em favor do bem e da paz. Que Jesus nos abençoe.
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2: Que a paz de Deus, que excede todos os pensamentos, esteja conosco e que nós possamos tirar o melhor proveito das considerações que faremos em torno da doutrina espírita, hoje especificamente falando do Livro dos Espíritos. Nós espíritas temos um desejo, temos um alvo, temos um objetivo. Queremos ser felizes, queremos atingir a perfeição, queremos chegar, e todos nós conhecemos a escala espírita, no grau mais elevado, que é sermos espíritos de primeira ordem, espíritos puros. Entretanto, somos bem conscientes da nossa situação atual, do nosso estágio muito primitivo ainda, na seara, na senda, desta busca de atingirmos o nosso modelo, Cristo Jesus. Sabemos das nossas dificuldades, dos nossos erros, das nossas quedas, dos nossos problemas, e às vezes até, por vezes, ficamos um tanto quanto desanimados de chegarmos a esse intento. Hoje nós vamos considerar o que é ser um espírito puro, um espírito de primeira ordem. E mais importante ainda, vamos fazer algumas considerações a respeito do porquê temos tanta dificuldade de chegar lá. E ainda mais, que entendemos mais importante, o que fazer para continuar caminhando a passos seguros e firmes nesta direção. Em primeiro lugar, é bom que nós nos recordemos que a lei, ou melhor, que uma das leis, e uma lei muito importante, é a lei de progresso. Nós vamos encontrar na terceira parte do Livro dos Espíritos, a parte oitava, esta lei das leis morais, instruções importantes que recomendo que nós façamos meditação em torno dela. Vamos encontrar também no capítulo 3 do Evangelho segundo o Espiritismo, a progressão dos mundos, que mostra que o progresso é inexorável, não podemos fugir dele. E vamos encontrar ainda espaço em vários livros, em vários pensamentos de importantes estudiosos e mentores do Espiritismo, frases tais como aquela que está na lápide do túmulo de Allan Kardec. Nascer, morrer, renascer ainda e progredir incessantemente. Tal é a lei. Ou então, como Deus diz no Livro dos Espíritos, na questão 540, tudo marcha na direção de Deus, desde o átomo até o arcanjo. Ou então uma outra frase muito conhecida de nós espíritas, de Leon Denis, no Problema do Ser, do Destino e da Dor, na primeira parte, quando ele diz: na planta a inteligência dormita, no mineral sonha, só no homem acorda, conhece-se, possui-se e torna-se consciente. A partir daí, o progresso, de alguma sorte, fatal nas formas inferiores da natureza, só se pode realizar pelos acordos da vontade humana com as leis eternas. Sim, tudo isso nos indica: o caminho é o progresso, a necessidade é o progresso, e nós estamos fadados ao progresso. A análise desta parte do Livro dos Espíritos, da escala espírita, é fundamental se nós percebemos que o destino é o progresso e se nós já acordamos para a nossa qualidade na Terra de estudiosos, de aprendizes da mensagem do Mestre e queremos evoluir. Sim, porque a escala espírita mostra-nos a evolução natural do espírito ao longo dos tempos, num progresso gradativo, muitas das vezes demorado, mas que é o progresso que nós podemos ter. Então vamos encontrar, e já estudamos isso, ou se não estudamos, podemos recorrer às gravações anteriores, nós vamos encontrar os espíritos imperfeitos, que têm como característica principal a predominância da matéria sobre o espírito, propensão para o mal, ignorância, orgulho e egoísmo, e todas as paixões que lhes são consequentes, conforme está na questão 101. Vamos encontrar ainda os bons espíritos, que predominam o espírito sobre a matéria, que têm desejo do bem. Uns têm ciência, outros têm sabedoria, outros têm a bondade. E por fim, que é o nosso objeto de estudo, os espíritos puros. Estes, conforme bem destaca o Livro dos Espíritos, nenhuma influência da matéria eles têm. E eles têm superioridade intelectual e moral absoluta. Se nós fizermos uma análise, não nos preocuparmos com os detalhes, mas vamos nos preocupar na grande diferença que tem entre estas três classes. Nós vamos perceber que são de duas naturezas. Nós vamos perceber que há uma diferença marcante diz respeito à questão da relação com a matéria. Sim, a matéria faz uma diferença muito grande. Veja que os espíritos imperfeitos, a predominância da matéria sobre o espírito. Os bons espíritos predominam o espírito sobre a matéria. E os espíritos puros, nenhuma influência da matéria. Essa é a grande diferença. E tem uma outra ainda, que é mais importante, e que é o resultado deste caminhar da libertação da matéria, que é a relação com Deus. Sim, ao passo que nós evoluímos na escala espírita, nós vamos, e queremos chegarmos a ser espíritos puros, nós vamos estabelecendo uma relação com Deus cada vez mais efetiva, cada vez mais próxima, cada vez mais verdadeira. Se não, vejamos, conforme já dissemos, no caso dos espíritos imperfeitos, eles têm intuição de Deus, mas não o compreendem. É o estágio que nós estamos hoje, infelizmente ainda. No caso dos bons espíritos, já há um salto significativo no que diz respeito à ideia de Deus e, mais importante, à relação com Deus. Por quê? Porque, conforme diz na questão 107, os bons espíritos compreendem Deus e o infinito. Já é um outro patamar, um outro status de relacionamento com o Pai. Agora, o que nos agrada muito e que deve ser nosso alvo é a relação que têm os espíritos puros com Deus. Sim, na questão 113, diz-nos os espíritos superiores: esses espíritos realizam a vida eterna no seio de Deus. Então, se por um lado nós percebemos a relação com a matéria em estágios diferenciados, nós percebemos que quanto mais nós nos afastamos da matéria, mais nós nos aproximamos de Deus. O que vai fazer com que nós cheguemos a esse estágio de progresso espiritual, o que vai fazer com que nós caminhemos em direção a sermos espíritos puros, é exatamente isso. O deslocamento da matéria em direção à percepção das coisas espirituais e, como consequência, uma relação mais íntima, mais próxima de Deus, até o fato de chegarmos a realizar a vida eterna no seio de Deus. De forma que, a partir do momento que nós nos percebemos disso, nós passamos a entender o porquê da nossa dificuldade. Onde está, como poderíamos dizer, o nosso calcanhar de Aquiles? O nosso calcanhar de Aquiles, aquilo que nos atrapalha no progresso espiritual e na evolução na escala espírita, diz respeito ao nosso distanciamento do Pai. O dia que nós conhecermos a Deus, o dia que nós entendermos Deus, o dia que nós respeitarmos Deus, nós estaremos nos desvencilhando da matéria e nós estaremos caminhando para Deus. E nesse aspecto é muito importante, é muito interessante que nós entendamos o papel da doutrina espírita, o que faz a doutrina espírita e que elementos a doutrina espírita tem para nos ajudar no sentido de caminharmos em direção a Deus, de caminharmos em direção ao progresso espiritual.
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prosseguindo nos nossos estudos, no nosso estudo reflexivo sistêmico das obras de Allan Kardec do Evangelho de Jesus, nós vamos dar continuidade à influência dos Espíritos em nossas vidas, trabalhando no nosso encontro de hoje a influência dos encarnados uns sobre os outros. O objetivo é refletir sobre a influência que os encarnados têm uns sobre os outros. Lembrando que nós somos espíritos imortais e, como espíritos imortais, influenciamos outros espíritos imortais no corpo como nós. Vamos meditar sobre essa influência, fechando os olhos. Feche os olhos e entre em contato com você mesmo em essência, buscando sentir-se um espírito imortal, encarnado, interagindo com outros espíritos imortais, também encarnados. Qual o grau de consciência que você tem da influência que recebe e emite para outros espíritos encarnados?

E agora lentamente vamos retornando ao estado de vigília para a nossa reflexão doutrinária. Nós vamos começar as nossas reflexões com a questão 766 de O Livro dos Espíritos. Allan Kardec pergunta: a vida social está em a natureza? Certamente, Deus fez o homem para viver em sociedade. Não lhe deu inutilmente a palavra e todas as outras faculdades necessárias à vida de relação. Então, o que nós podemos refletir desta questão? Que a interação que acontece entre nós encarnados é algo que provém das próprias leis divinas naturais. Quando os benfeitores dizem que Deus fez o homem para viver em sociedade, é para que em sociedade nós possamos interagir reciprocamente com base nas próprias leis divinas. E vamos para a nossa recordação. Qual é a lei maior que nós somos convidados a interagir com as demais pessoas com base nessa lei? Hã? Lei de amor, justiça e caridade. Então essa é a lei maior. Se a vida social está em a natureza, e Deus nos fez para viver em sociedade, se as leis naturais elas constituem a diretriz segura para a nossa vida, a lei maior vai determinar as nossas relações sociais. Vai, na verdade, conduzir as nossas relações sociais. Nós vamos estar o tempo todo com outros encarnados sendo convidados a praticar a lei maior, lei de amor, justiça e caridade. Na sociedade, nós recebemos e emitimos influências. Recebemos influências das pessoas e também oferecemos a nossa influência. Com base nesta questão, como deverá ser a influência do cristão espírita? Exatamente. Pautada nessa lei maior. Nós somos convidados a interagir, dando e recebendo influência com base na lei de amor, justiça e caridade. É isso que a consciência nos convida. Vamos adiante. Na questão 767, Kardec pergunta: é contrário à lei da natureza o insulamento absoluto? Então, as pessoas que se isolam do mundo, se isso é contrário à lei divina natural? Sem dúvida, pois que por instinto os homens buscam a sociedade e todos devem concorrer para o progresso, auxiliando-se mutuamente. Então, com base no que nós vimos, como que vai ser esse progresso e esse auxílio mútuo? Só é possível o auxílio mútuo se nós estivermos conectados com a lei de amor, justiça e caridade. Nós vivemos numa sociedade assim, em que as pessoas se auxiliam mutuamente? Ainda não. Então é uma sociedade a ser construída. Qual o nosso papel enquanto espíritas que
têm plena convicção que somos espíritos imortais nesse processo. Fazer a nossa parte, exatamente. É fazer a parte que nos cabe nisso tudo. Então, o espírita cristão que tem já consciência de que é um espírito imortal encarnado, interagindo com outros espíritos imortais encarnados, tem um compromisso consciencial de concorrer com o progresso, auxiliando aqueles que estão à sua volta a progredirem. Na questão 768, Kardec pergunta: procurando a sociedade, não fará o homem mais do que obedecer a um sentimento pessoal, ou há nesse sentimento algum providencial objetivo de ordem mais geral? O homem tem que progredir. Insulado, não lhe é isso possível, por não dispor de todas as faculdades. Falta-lhe o contato com os outros homens. No insulamento, ele se embrutece e estiola. Por que que o insulamento embrutece as pessoas? Porque nós ficamos voltados só para nós, exatamente. O processo do insulamento é um processo que está ligado a que tipo de sentimento egoico? Egoísmo. Né? A pessoa egoísta, egocêntrica, que não quer passar por experiências de desafio, se isola. Por quê? No relacionamento interpessoal, o que nós vamos ter sempre? Hã? Conflitos. Ou nós vamos ter desafios. Experiências, desafios. Né? Experiências, desafio para que nós transformemos em experiências aprendizado. O conflito é quando nós não queremos aprender. Quando nós não queremos aprender, nós criamos conflitos desnecessários. Porque se nós fizermos um movimento de sempre transformar a experiência desafio numa experiência de aprendizado, sim, vai ser sempre desafiador o contato com outros seres humanos. Porque nós vamos conviver com pessoas de vários tipos de evolução. E isso é desafiador. É mais cômodo se isolar. Por isso que o isolamento embrutece, enquanto que a experiência no relacionamento nos convida a exercitar as leis divinas, desenvolvendo as virtudes. Faz sentido isso, gente? Então, a influência de um encarnado sobre o outro vai acontecer em sociedade e constitui esse relacionamento uma experiência desafio importante para a nossa evolução enquanto espíritos imortais. Nesse contato, nós vamos progredindo, desenvolvendo as virtudes. Se a pessoa se isola, ela não vai ter como fazer esse processo de interação. Como que ela vai, por exemplo, exercitar a lei de caridade se ela está isolada? Não é possível. Se a lei de caridade nos convida a fazer aos outros aquilo que gostaríamos que fosse feito a nós, como que alguém pode fazer alguém se ela está isolada das pessoas? Tá? Se o insulamento tem a ver com o vazio existencial, tem muito a ver. Porque normalmente são pessoas egoístas, egocêntricas, que não suportam a vida em sociedade. E aí elas tendem a um vazio interior, ao isolamento interior, e daí a manifestar fora aquilo que elas já vivem dentro de si é um passo. Por isso,
leva muita gente a querer se isolar. E normalmente as pessoas, quando estão em depressão, quando estão nesse processo do vazio interior, elas falam exatamente isso. Eu quero fugir para um lugar onde ninguém me conheça. Onde tem gente que fala de se enterrar num buraco e ali ficar isolado de todo mundo. Exatamente porque a pessoa não quer passar pelas experiências de desafio própria da relação interpessoal. Como ela quer viver num mundo agradável e as experiências de relacionamento interpessoal comumente são desagradáveis pelo nível evolutivo que ainda nós os caracterizamos no planeta Terra, então a pessoa quer fugir dessas experiências desagradáveis se isolando. Só que o isolamento é antinatural. E aí a pessoa vai se sentir mal no próprio processo de isolamento. Por isso que os benfeitores dizem, ele se embrutece e se estiola, porque não vai fazer os esforços necessários para desenvolver as virtudes próprias do relacionamento interpessoal saudável. Porque apesar de ser bastante desafiador o relacionamento interpessoal, ele é um grande instrumento para crescimento interior. É aquela oportunidade que a vida nos oferece para crescer. Se eu tenho pessoas de vários níveis, de vários tipos de evolução convivendo comigo, e se eu quero realmente cumprir a lei de amor, justiça e caridade, que virtudes eu vou desenvolver enquanto espírito imortal? Além do amor, da justiça e da caridade, que estão intimamente ligados à lei, que mais? Compaixão, solidariedade, que mais? Tolerância, paciência, humildade, mansidão. Então, praticamente todas as virtudes, e essas virtudes, porque se eu verdadeiramente faço esforços para cumprir a lei de amor, justiça e caridade, diante de um mundo múltiplo, em que existem pessoas boas e pessoas que ainda se comprazem no mal, porque tudo que nós estudamos até agora em relação aos espíritos desencarnados, é a mesma coisa com relação aos espíritos encarnados. Nós temos pessoas no mundo, desde pessoas boníssimas até pessoas que ainda se comprazem no mal. E o encarnado se relaciona o tempo todo com essas pessoas. Então, se nós quisermos verdadeiramente, com base na lei de amor, justiça e caridade, evoluir, a vida nos convida a desenvolver todas essas virtudes. Por isso que o ser humano que se isola se embrutece. Ele não exercita as virtudes. Ele foge da realidade da vida e não exercita as virtudes que a vida lhe convida. E aí desencarna do mesmo jeito que encarnou, sem oportunidade, fugindo das oportunidades, melhor dizendo, que a vida lhe oferece para crescer. Existem religiões e religiosos que apregoam esse tipo de isolamento, sim. Porque são pessoas que ainda não refletiram que é no mundo que se evolui e não fugindo do mundo. Então, são as pessoas que se isolam em conventos, em mosteiros, tem várias religiões que têm esse movimento de isolamento, né? Ficar numa vida de oração, em isolamento, acreditando que está servindo a Deus, o que significa, do ponto de vista profundo? É um serviço a Deus, de fato? É um processo egoísta, egocêntrico. Como se Deus precisasse de pessoas que ficassem ali orando o tempo todo, por ele,
e não pessoas se relacionando e crescendo como pessoas, né? É no desafio do dia a dia, do convívio interpessoal, é que realmente nós nos melhoramos. Nunca em processos de isolamento. Pergunta no caso de Paulo, que se isolou no deserto. É diferente? Esse isolamento foi um isolamento para desenvolver aquilo que a gente chama de silêncio proativo. Existem também algumas seitas que preconizam o voto de silêncio, não falar. Aí entra aquela pergunta anterior: Deus não nos deu a palavra para ser inútil. Agora, existe silêncio e silêncio. Existe o silêncio proativo, que é esse movimento do espírito parar, se isolar e se adentrar em si mesmo para se autoconhecer, visando a autotransformação. Foi exatamente isso que Paulo, que Saulo de Tarso, ele não tinha se tornado Paulo ainda, fez. Ele se isolou no deserto para meditar sobre toda a sua vida até aquele momento, meditar sobre o Evangelho de Jesus, a presença do Evangelho de Jesus na vida dele, e já com tempo definido, que ele não se isolou para ficar ali o resto da vida. Ele ficou um período para se preparar para o seu próprio apostolado que viria depois. Então, nesse caso, não é um isolamento. É no livro dos Espíritos é colocado que a pessoa que se isola, mas para prestar um serviço para a humanidade, na verdade ela não está se isolando. Ela está entrando num momento de silêncio interior para refletir e aí produzir mais ainda. Foi o que Buda fez também, tá? Ele se isolou para meditar e nessa meditação ele se auto-iluminou. E depois disso ele foi até a sociedade e se doou totalmente, como também Paulo fez. É uma pausa para o recolhimento interior, realizar aquilo que se chama de silêncio proativo. A pessoa em silêncio, porque muitas vezes o falar demais é um processo egoico de fugir de si mesmo. Muitas vezes a vida nos convida ao silêncio, esse contato com nós mesmos, para que nesse contato conosco nós possamos refletir o que é melhor e depois agir, né? Mas vai ter sempre o momento da ação posterior a esse recolhimento que nós fazemos. Continuemos aqui. Homem nenhum possui faculdades completas, comenta Kardec. Mediante a união social é que elas umas às outras se completam para lhe assegurarem o bem-estar e o progresso. Por isso é que, precisando uns dos outros, os homens foram feitos para viver em sociedade e não insulados. Então, o comentário do Kardec fecha todo o raciocínio no sentido de que nós fomos programados, criados para viver em relação uns com os outros. E nesse relacionamento que nós vamos progredir. Nenhum ser humano é autossuficiente. Como nós não somos autossuficientes, nós vamos interagir uns com os outros. E nessa interação, nós, ao mesmo tempo que influenciamos outras pessoas, e seremos influenciados. O convite consciencial que todos trazemos, e nós espíritas, isso fica mais marcado, é que nós façamos exercícios para desenvolver virtudes, para que a influência que nós exerçamos sobre a sociedade seja a melhor possível, para que as pessoas mirando-se em nós
vejam em nós exemplo de verdadeiros cristãos. Porque, como a doutrina espírita é o cristianismo redivivo, nós temos um grande compromisso consciencial de fazermos exercício para desenvolver as virtudes como os primeiros cristãos eram virtuosos. Se nós não fazemos exercício para desenvolver essas virtudes, o que vai acontecer conosco? Nós sempre dizemos que o cristão no século XXI, especialmente no caso aí o cristão espírita, ele tem experiências, desafio múltiplas a trilhar, né? A estar defrontando para poder superar essas experiências de desafio. E numa sociedade materialista, hedonista, numa sociedade superficialista, como vai ser a vida do espírita cristão? Fácil? Cômoda? Não. Bastante trabalhosa. Nós vamos, aqueles que realmente são cristãos, vão sofrer assédio de outras pessoas encarnadas. Nós não estamos mais falando do assédio dos desencarnados, isso nós já estudamos. Mas nós vamos sofrer assédio de encarnados para que sejamos igual a todo mundo? Vamos, o tempo inteiro. Então o espírita que, por exemplo, numa roda não fala mal da vida dos outros é chamado de santo, de carola. O espírita que não bebe é assediado para que ele beba igual aos outros. É aquele que não comunga com um sensualismo, uma vida de pornografia, de sensualismo, ele é assediado para que ele faça o que as pessoas, de modo geral, fazem. Aí entra essa grande experiência, desafio, chamada sociedade. Para que nós possamos sempre, em sintonia com as leis, desenvolver as virtudes e praticarmos a influência no sentido contrário. Se existe uma sociedade superficialista, sensualista, hedonista, que cultua o prazer pelo prazer, o erotismo e tudo mais, se existe essa sociedade assim, lembrando da parábola do Evangelho, um pouco de levedo leveda toda a massa. Né? Aliás, é uma fala de Paulo. A parábola do Evangelho é: Jesus chega e diz que a mulher separa 3 partes de farinha e 1 parte do levedo. E aí esse levedo vai levedar esse terço de farinha e para formar o pão. Qual é o significado das 3 partes da farinha? O fermento são as leis divinas. Cada parte de farinha, Jesus fala de 3 partes de farinha. As leis divinas entendidas, sentidas e vivenciadas. Saber, sentir e vivenciar. Então, é o que nós somos convidados a fazer. As leis divinas nós já temos na nossa consciência e temos consciência de que ela está escrita na nossa consciência. Então, isso já é uma realidade para nós. Qual é o nosso compromisso? O compromisso de desenvolver as virtudes no saber, no sentir e no vivenciar. Saber, sentir e vivenciar essas virtudes nos garantirão o quê? A influência benéfica que somos convidados a ter em sociedade.
em vez de nos deixar assediar por uma sociedade superficialista, hedonista e sensualista, nós vamos ser instrumentos para servir de exemplo. Por quê? O que acontece normalmente com as pessoas numa sociedade sensualista, hedonista, superficialista? Carência. E essa carência vai gerar o quê? Dor e sofrimento, doenças de todo tipo, né? Nós ficamos esse fim de semana passado só estudando isso. Dor, sofrimento, doenças. Na hora que elas entrarem em dor e sofrimento, movida por essa carência toda, de quem elas se lembram? Dos colegas de bar, dos colegas de orgia, ou dos diferentes que fazem a diferença por serem verdadeiros cristãos? Né? Elas vão se lembrar dessas pessoas e buscam ajuda. Aí entra a influência que nós somos convidados, o cristão no século XXI é convidado a realizar na relação social. Nós vamos ser ETs numa sociedade doente. Mas na hora que as pessoas ficam na individualidade, porque enquanto é uma doença coletiva, o pessoal acha maravilhoso. Porque tudo isso, sensualismo, hedonismo, superficialismo, são doenças espirituais, coletivas. Enquanto as pessoas não adoecem na sua individualidade, individualmente falando, está tudo muito bem. Elas são mais um numa sociedade doente. Mas na hora que elas adoecem do corpo ou da mente ou de ambos, elas vão se lembrar daqueles que fazem a diferença positiva. Então esse é o grande compromisso do espírita dentro dessa sociedade. Na questão 573, Kardec pergunta: em que consiste a missão dos espíritos encarnados? Ó nós aí. Vamos lá. Em instruir os homens, em lhes auxiliar o progresso, em lhes melhorar as instituições, por meios diretos e materiais. As missões, porém, são mais ou menos gerais e importantes. O que cultiva a terra desempenha tão nobre missão como o que governa ou que instrui. Tudo em a natureza se encadeia, ao mesmo tempo que o espírito se depura pela encarnação, concorre dessa forma para a execução dos desígnios da providência. Cada um tem nesse mundo a sua missão, porque todos podem ter alguma utilidade. Vejamos que a resposta é muito clara, né? Vejamos que todas as falas dos benfeitores aqui são positivas. Em que consiste a missão dos espíritos encarnados? Instruir, auxiliar, melhorar as instituições, né? Auxiliar o progresso, melhorar as instituições, instruir os homens. Então, isso aqui não é só para espíritas, é para todas nós encarnados, todos, sem exceção, tem esse compromisso. Nós espíritas vamos ter um pouco mais de facilidade para cumprir essa missão ou não? Sem nenhum ufanismo, sem desprestigiar outras religiões, nós vamos ter muito mais facilidade de cumprir essa missão. Pelo menos nós já temos toda uma doutrina que facilita esse processo, não o realiza, mas facilita o processo. Vai depender de nós, do nosso esforço, cumprir ou não essa missão. Para cumprir é preciso nos compenetrar de que nós não estamos em sociedade a passeio. Nós estamos para exercer a nossa influência enquanto espíritos encarnados que somos, cumprindo essa missão de instruir, de auxiliar e de melhorar as instituições. Quando nós nos compenetramos dessa missão, desse compromisso,
nós vamos exercer uma influência salutar. E a influência negativa não nos atingirá. Enquanto que se nós tivermos tíbios, tímidos nas nossas ações, nós seremos mais um doente nessa sociedade superficialista e doente. Vejamos a questão 574. Qual pode ser na Terra a missão das criaturas voluntariamente inúteis? E aí, gente, qual é a missão das pessoas inúteis? Não existem pessoas que são voluntariamente inúteis? Que vivem somente para si mesmas, numa sociedade que todos são convidados a instruir, a melhorar as instituições, a colaborar. Não são, inclusive, a maioria, né? Nessa sociedade ainda doente, é a maioria. Vamos ver qual é o sentido. Há efetivamente pessoas que só para si mesmas vivem e que não sabem tornar-se úteis ao que quer que seja. São pobres seres dignos de compaixão, porquanto espiarão duramente sua voluntária inutilidade, começando-lhes muitas vezes, já nesse mundo, o castigo pelo aborrecimento e pelo desgosto que a vida lhes causa. Então, quanto mais inútil em uma sociedade superficialista, hedonista, sensualista, ela gera toda essa inutilidade. Por isso que nós vemos as pessoas entrando num desgosto profundo frente à vida. A depressão, o suicídio vem aumentando assustadoramente na nossa sociedade, exatamente por isso. Então as consequências, né, castigo que nós devemos ver no sentido de consequência, é isso que nós estamos vivendo. Quanto mais inútil do ponto de vista de fugir das três ações que os benfeitores colocam na questão anterior, mais vazio existencial a pessoa vai sentir. E o vazio existencial vai gerar depressão, ansiedade, transtorno do pânico e outras doenças mentais, emocionais e doenças do corpo. É como consequência dessa vida em que a pessoa não exercita o bem no limite das forças que ela é convidada a fazer. Se, quando Jesus disse que nós somos o sal da terra, tem a ver com essa utilidade que todos nós devemos buscar? Sim, exatamente. Temos esse grande compromisso de ser o sal da terra.

Vejamos a questão 642. Para agradar a Deus e assegurar sua posição futura, bastará que o homem não pratique o mal? Vejamos a resposta. Não, cumpre-lhe fazer o bem no limite de suas forças, porquanto responderá por todo o mal que haja resultado de não haver praticado o bem. Então vejamos claramente a medida certa. Qual é a medida para que nós possamos realmente realizar aquele compromisso, a missão que temos na sociedade? O limite das nossas forças. Cada um tem o seu limite. As pessoas inúteis, que se colocam como inúteis, né? Porque elas não são, mas elas se colocam. Como é a força delas? Nenhuma, né? Não tem nenhuma força. É aquela pessoa, ah, eu não dou conta, eu não consigo, eu não sou capaz, eu não posso. Ah, é muito para mim. Você convida ela para fazer alguma coisa, alguma ação no bem. Eu não posso, eu não consigo, eu não sou capaz, eu não dou conta. Então, não tem nenhuma força. Existe alguém que não tenha nenhuma força para poder ser útil? Não existe. A pessoa se coloca. Então, vejamos, a missão aqui é realizar o bem no limite das próprias forças. Porque todo mal que haja resultado de não haver praticado o bem vai para conta da vida da pessoa. Então isso é muito sério, né? A resposta dessa questão ela é muito grave, porque numa vida que nós somos convidados a nos relacionar com as pessoas, melhorando as instituições, ajudando as pessoas, instruindo as pessoas à nossa volta, e nós não fazemos isso, todo mal que advier para essa sociedade por não estarmos fazendo os nossos esforços vai para conta da nossa vida. Então, se nós, por exemplo, vamos só para a gente, a título de exemplo, para entendermos. Uma pessoa tem um compromisso de servir a sociedade na educação, né? Para ser um professor, um educador, em qualquer nível que seja. E a pessoa, dá muito trabalho, vou largar a mão disso, vou ser um funcionário público, daquele que faz alguma coisinha, recebe o salário e não quero saber de trabalhar duro assim. Ele pode fazer isso? Pode. Convém? Não. Porque não estará realizando o compromisso que veio, que trouxe na conta da vida dele. Não fazendo isso, todo mal que advier dele não ter praticado o bem vai para a conta da vida dele. Aquilo que ele deveria fazer não vai ser feito. E aí, claro, outras pessoas vão substituir nesse caso. Mas existem questões que são pessoais, que só nós é que podemos fazer. E o que nós podemos fazer, ninguém vai fazer por nós. Vai fazer para o outro, mas por nós não vai fazer. E a pessoa estagna e tudo aquilo que ela deixou de fazer vai para conta da vida dela. Então isso é muito grave. Na questão 643, haverá quem, pela sua posição, não tenha a possibilidade de fazer o bem? Será que existe alguém que não tenha jeito mesmo? Claro que os benfeitores aqui não estão falando de pessoas com debilidades mentais, físicas. Estão falando de pessoas normais, pessoas da sociedade em geral. Vejamos a resposta. Não há quem não possa fazer o bem. Somente o egoísta nunca encontra ensejo de o praticar. Basta que se esteja em relações com outros homens para que se tenha ocasião de fazer o bem. E não há dia da existência que não ofereça a quem não se ache cego pelo egoísmo oportunidade de praticá-lo.

Porque fazer o bem não consiste para o homem apenas em ser caridoso, mas em ser útil na medida do possível, todas as vezes que o seu concurso venha a ser necessário. Então, desde as profissões que nós realizamos, né, exercitamos, até as relações de voluntariado, o trabalho, as questões sociais que nós nos relacionamos com as pessoas, tudo isso é oportunidade de realizar o bem. Se nós, egoisticamente, fugimos dessa realidade, o que vai acontecer? Nós estaremos num processo de egoísta, egocêntrico, de não realizar o bem no limite das nossas forças. E aí, claro, tudo isso vai pesar na nossa consciência. Na questão 876, posto de parte o direito que a lei humana consagra, qual a base da justiça segundo a lei natural? Segundo a lei natural, a lei divina, qual é a base da nossa justiça? Vamos ver a resposta. Disse o Cristo: queira cada um para o outro o que quereria para si mesmo. No coração do homem imprimiu Deus a regra da verdadeira justiça, fazendo que cada um deseje ver respeitados seus direitos. Na incerteza de como deva proceder com seu semelhante em dada circunstância, trate o homem de saber como quereria que com ele procedessem, em circunstância idêntica. Guia mais seguro do que a própria consciência não lhe podia Deus haver dado. Então, nesta questão, fala do parâmetro. Qual é o parâmetro para as nossas relações interpessoais? Para que nós, com outros encarnados, exercitemos as nossas relações, a influência nossa sobre os outros. O parâmetro é a lei de caridade, o preceito cristão. Fazer aos outros o que gostaria que o outro fizesse a si. Vejamos que esse é um preceito que muita gente diz assim: ah, é fácil falar esse preceito, mas é muito difícil de praticar. Será que é difícil de praticar? Para aquele que está vivendo de uma forma egoísta, egocêntrica, pensando só em si mesmo, é um preceito, inclusive, não é nem difícil, ele é impossível de ser praticado. Porque para praticar esse preceito, o que nós devemos primeiro? Porque o preceito é uma prática de vida, não é? Fazer aos outros aquilo que gostaríamos que os outros fizessem a nós. Então, ele é uma prática de vida. Ele já está num outro nível, que é o nível da ação. Antes da ação vem o pensamento, o sentimento, a emoção e depois a ação. Antes de agir, o que nós necessitamos? O que a vida nos convida antes de agir? Refletir. Então, o que nós devemos primeiro refletir para cumprir esse preceito, que é trabalhoso, sim, de cumprir, não é difícil de cumprir, mas é trabalhoso, porque pede de nós o tempo todo alinhar pensamento, que é a reflexão. Depois da reflexão, o que vem? O pensamento da reflexão. O sentimento. Sentir que se deve fazer. Para pensar e sentir que se deve fazer, qual é o que deve nos mover? A vontade. Essa vontade deve estar alinhada com o quê?
com a lei divina, nesse caso, a lei de amor, justiça e caridade. Exatamente isso. Então, a vontade alinhada à lei de amor, justiça e caridade vai fazer com que nós sintamos que vale a pena cumprir o preceito. E aí, esse sentimento nos enche da emoção de e a vontade de realização. A vontade de realização, aí nós praticamos o preceito. Isso não quer dizer que nós vamos o tempo todo fazer aos outros aquilo que gostaríamos que fosse feito a nós. Por quê? Que não significa que nós vamos fazer isso o tempo todo. Porque nós não somos perfeitos. Para fazer isso o tempo todo é preciso ser um espírito puro. O Cristo faz isso o tempo todo. Jesus fez isso o tempo todo. Nós, como somos aprendizes, nós devemos ter isso como parâmetro. Mas todas as vezes que nós cairmos em tentação e não cumprirmos o parâmetro, o que a vida nos convida? Nos cobrar por não ter cumprido o parâmetro? Não, aprender com o erro de não ter cumprido o parâmetro. Como que nós vamos ser alertados de não ter cumprido o parâmetro? A própria consciência, quando nós sentirmos um desconforto de ter feito ao outro aquilo que nós não gostaríamos que o outro fizesse a nós. Se nós prestarmos atenção, estivermos nesse movimento justo de vida, nós vamos perceber. E aí o que a vida convida? Aprender com o erro para buscar repará-lo. Quantas vezes forem necessárias. É isso que é agir com justiça. Não é exigir de nós uma perfeição que nós ainda não podemos dar. Mas ter sempre como baliza o preceito. Queira cada um para os outros o que quereria para si mesmo. Ou a mesma coisa, não fazer aos outros, ou fazer aos outros aquilo que gostaria que os outros fizessem a si. Então, quando nós temos esse preceito como parâmetro, qual o movimento nosso em relação ao outro? Na influência que nós exercemos sobre o outro. Que tipo de influência nós exerceremos? Tem a ver com a igualdade. Sim, positiva. Mas qual influência positiva? O que se chama isso? Exemplo. Nós vamos dar exemplos do que é ser um verdadeiro cristão. Porque o verdadeiro cristão é o perfeito? Não, não é possível. O verdadeiro cristão é aquele que se coloca como aprendiz do Cristo e, como aprendiz do Cristo, exercita o seu aperfeiçoamento. Não é isso? Então, quando nós fazemos ao alguém aquilo que nós não gostaríamos que esse alguém fizesse a nós, como nós vamos agir? Foi bem feito, ele merecia. É assim? Como normalmente às vezes dá vontade de fazer e às vezes até faz. É assim? Não. Nós vamos reconhecer que erramos. Exercitar a mansidão e a humildade que Jesus ensina, não é? Aprendei comigo que sou manso e humilde de coração. Ao exercitar a mansidão e a humildade, o que que a vida nos convida? Reparar o erro. Então eu vou chegar para a pessoa, olha, me perdoe, naquele momento eu agi de forma infeliz, assim, assim, assim, assado. Isso é uma influência de um espírito encarnado sobre outro encarnado? É a melhor influência, principalmente nas relações interpessoais dos mais próximos que na família, não é? Porque tem pai e mãe que acha que se erram não pode admitir de jeito nenhum
que erraram para os seus filhos. Acho que é humilhação pedir perdão para um filho, porque onde já se viu, eu vou me rebaixar e ele vai achar que eu... Não. É um excelente exemplo de reconhecimento que erra e que a partir do erro nós podemos aprender com ele e buscar repará-lo. Esse exemplo é fundamental. Então, essa influência, no caso do exemplo dado, do pai, da mãe sobre o filho, isso fala alto e fica registrado na mente do filho. Enquanto que qualquer fala puramente da boca para fora não fica registrado. Né? Aquela lição de moral que o vento leva. Mas as ações verdadeiramente dentro do parâmetro da lei de amor, justiça e caridade, desse preceito cristão, vai desenvolver as influências. Então aquilo que nós falamos, que entre o próximo mais próximo, que é a família, para a sociedade de modo geral é a mesma coisa. O exercício que nós fazemos para sermos verdadeiros cristãos, e aí isso gera uma influência que muda toda a sociedade. Não é o que o grande objetivo da doutrina espírita? Qual é o grande objetivo da doutrina? Terceira fase da vivência da doutrina espírita. O que Kardec fala? Transformar toda a humanidade. Toda. Não é só os espíritas, é toda a humanidade. Como que vai se dar essa fase? Pela influência de nós espíritas, que nos tornarmos verdadeiros cristãos e, como verdadeiros cristãos, oferecermos o nosso exemplo às pessoas. Tudo mais, fora disso, é discurso que o vento leva. Isso é verdadeira prática da doutrina espírita e que faz diferença positiva na nossa vida e na vida do próximo. Isso é realizar o bem no limite das forças, porque é o bem que começa dentro de nós e a partir de nós vai até o próximo. Esse aprender com o erro, estar em comunhão com o propósito existencial, é tudo que nós vamos viver para cumprir o propósito existencial. Por quê? O propósito existencial tem a ver com a nossa principal limitação. Então, por causa dessa limitação, nós vamos errar muito naquela área. Todas as vezes que errarmos, nós vamos ser convidados a aprender aquilo para poder evoluir e crescer. E é dessa forma que nós cumprimos o propósito existencial. Se a oração pela pessoa que você ofendeu é a mesma coisa que pedir desculpa para essa pessoa? Não. Por quê? Porque a oração, ela é uma energia que não vai modificar a influência que você teve com relação àquela pessoa. Por quê? Quando você fez alguma coisa, agiu de forma equivocada com alguém, o que você fez? Você fez algo outro, aquilo que você não gostaria que ele fizesse a você. Então, o que você é convidado? Convidado a aceitar que você errou, assumir o erro, aprender com ele e buscar repará-lo. Quando você vai buscar reparar o erro, nesse caso, que exercício que você fará? De qual virtude? Humildade e mansidão. Se você apenas orar, não vou orar por ele, porque aí a oração vai compensar o que eu fiz. Você exercitou humildade e mansidão? Você exercitou uma baita de uma máscara. Aí é oração mascarada. Não, eu vou orar, pronto, a oração resolve o problema. Na verdade, é uma máscara que nós fazemos. Você é convidado a exercitar mansidão e humildade. Chegar lá, fulano, eu agi assim, assim, assado, não deveria ter agido, mas agi, me perdoe. Né? Vou fazer esforços para agir de forma diferente no futuro.
Isso você estará exercitando a virtude. Orando, essa oração é oração egóica, acreditando que basta orar, pronto, a pessoa vai receber a nossa oração e vai resolver o problema. Nós estamos simplesmente mascarando um fato. Quando nós exercitamos a mansidão e a humildade e solicitamos o perdão, mesmo que o outro não perdoe, porque o problema não é o outro, somos nós, o exercício que você faz. Se você quiser complementar o seu pedido de perdão com a oração, aí é válido. Aí é um complementar, porque você, orando, você emite uma energia benéfica para beneficiar a pessoa. Aí sim, vale, totalmente válido. Mas a oração para suprir uma virtude que nós somos convidados a desenvolver, não faz sentido algum, tá? Continuemos aqui. Efetivamente, o critério da verdadeira justiça está em querer cada um para os outros o que para si mesmo quereria, e não em querer para si o que quereria para os outros, o que absolutamente não é a mesma coisa. Não sendo natural que haja quem deseje o mal para si, desde que cada um tome por modelo o seu desejo pessoal, é evidente que nunca ninguém desejará para o seu semelhante senão o bem. Em todos os tempos e sob o império de todas as crenças, sempre o homem se esforçou para que prevalecesse o seu direito pessoal. A sublimidade da religião cristã está em que ela tomou o direito pessoal por base do direito do próximo. Então, o meu direito é idêntico ao direito do próximo. Aí entra a lei de igualdade. Se o outro, se eu quero ser respeitado, eu devo primeiro respeitar o outro, né? Fazer ao outro aquilo que gostaria que fosse feito a mim. Essa primeira parte, o critério da verdadeira justiça, é a própria lei, a lei de amor, justiça e caridade, que nos convida a fazer aos outros aquilo que gostaríamos que fosse feito a nós, né? Kardec usa aqui também, ele querer cada um para os outros o que para si mesmo quereria. Então, se eu quero para o outro aquilo que eu quero para mim, o que, que eu quero para mim? Somente o bem. Então, se eu quero para mim somente o bem, eu vou querer para o outro somente o bem. E vou fazer um esforço para realizar essa ação. Na questão 877, da necessidade que o homem tem de viver em sociedade, nascem-lhe obrigações especiais? Certo, e a primeira de todas é a de respeitar os direitos do seu semelhante. Aquele que respeitar esses direitos procederá sempre com justiça. Em o vosso mundo, porque a maioria dos homens não pratica a lei de justiça, cada um usa de represálias. É essa a causa da perturbação e da confusão em que vivem as sociedades humanas. A vida social outorga direitos e impõe deveres recíprocos. Primeiro passo para que um direito seja preservado é cumprir o dever atinente àquele direito. Então, se eu quero que todos os meus direitos sejam respeitados, eu deverei respeitar o direito dos outros também. Essa é a base da justiça divina, que nem sempre a justiça humana, as pessoas que não praticam a lei de justiça estão afeitos. Vamos agora estudar no Evangelho segundo o Espiritismo, o capítulo 17, o item 3, um texto de Kardec que é o parâmetro ideal para, num planeta de expiações e provas, nós exercitarmos a influência em sociedade com outros encarnados com base no direito e nos deveres em sintonia com a lei de amor, justiça e caridade. É a mensagem O Homem de Bem.
Vejamos as características que Kardec coloca nessa mensagem, que ela é muito clara, mas oferece todos os parâmetros necessários. O verdadeiro homem de bem é o que cumpre a lei de justiça, de amor e de caridade, na sua maior pureza. Se ele interroga a consciência sobre seus próprios atos, a si mesmo perguntará se violou essa lei, se não praticou o mal, se fez todo o bem que podia, se desprezou voluntariamente alguma ocasião de ser útil, se ninguém tem qualquer queixa dele, enfim, se fez a outrem tudo o que desejara lhe fizesse. Então, esse parágrafo resume tudo o que nós vimos até agora. É a essência do homem ou da mulher de bem, né? Aqui o homem no sentido genérico, que realmente está em sintonia com a lei de amor, justiça e caridade, e em sociedade vive isso. A influência que exerce com os outros encarnados tem como parâmetro essa lei. Deposita a fé em Deus, na sua bondade, na sua justiça e na sua sabedoria. Sabe que sem a sua permissão nada acontece e se lhe submete à vontade em todas as coisas. Tem fé no futuro, razão porque coloca os bens espirituais acima dos bens temporais. Sabe que todas as vicissitudes da vida, todas as dores, todas as decepções são provas ou expiações e as aceita sem murmurar. Em outras palavras, o que, que os benfeitores colocam aqui nesse parágrafo, nesses três parágrafos? O homem de bem ou a mulher de bem é alguém que se sente. O quê? Se sente o quê? Filho de Deus, aprendiz da vida, espírito imortal. Então, o espírito imortal, ele não valoriza os bens temporais em detrimento dos espirituais. Ele sabe que, como filho de Deus, aprendiz da vida e espírito imortal, ele vai passar por expiações, por provas, mas que essas expiações, essas provas, são temporárias, são transitórias, e que ele está aqui exatamente para superá-las. Como Kardec diz, aceita sem murmurar, submete-se à missão de evoluir como espírito imortal que ele é. Possuído do sentimento de caridade, de amor ao próximo, faz o bem pelo bem, sem esperar paga alguma. Retribui o mal com o bem, toma a defesa do fraco contra o forte e sacrifica sempre seus interesses à justiça. Encontra satisfação nos benefícios que espalha, nos serviços que presta, no fazer ditosos os outros, nas lágrimas que enxuga, nas consolações que prodigaliza aos aflitos. Seu primeiro impulso é para pensar nos outros antes de pensar em si. É para cuidar dos interesses dos outros antes do seu próprio interesse. De que Kardec está falando aqui? Ele está falando alguma coisa contrária à autoestima? Pensar nos outros antes de pensar em si? Tem gente que acha que autoestima é ser egoísta. Ser altruísta é uma pessoa que realmente pensa no outro. Né? Agora, esse pensar no outro é em detrimento de si mesmo? Não. É pensar no outro, no bem-estar do outro, primeiro do que em si, porque a pessoa, ela se ama, mas como ela se ama, ela se enche de altruísmo e vai ao encontro da necessidade do outro para auxiliar o outro, em primeiro lugar.
A pessoa que não exercita a autoestima faz o contrário. A pessoa que não exercita a autoestima entra no movimento de mal com a vida. E de mal com a vida, ela não vai fazer o bem ao outro, porque não é possível fazer o bem ao outro se a pessoa não faz bem a si mesma. Então, o que é mais significativo, mais importante, é o amor a si mesmo. Agora, o cuidado do outro é uma consequência da autoestima, desse amor profundo por si mesmo. O egoísta, ao contrário, calcula os proventos e as perdas decorrentes de toda ação generosa. O homem de bem é bom, humano e benevolente para com todos, sem distinção de raças, nem de crenças, porque em todos os homens vê irmãos seus. Respeita nos outros todas as convicções sinceras e não lança anátema aos que, como ele, não pensam. Então, se as pessoas vivem na superficialidade, cultuando o hedonismo, o sensualismo, nós vamos para a praça pública convertê-las? Não. Por quê? Porque ele não lança anátema aos que, como ele, não pensam. Ele é aquele que ele é, mas sem ter a pretensão de mudar os outros, de transformar os outros. Como que nós vamos exercitar a influência dessa forma, respeitando o direito do outro pensar diferente? De que forma? Pelo exemplo. Não pelas palavras, mas pelo exemplo da ação efetiva no bem. Em todas as circunstâncias, toma por guia a caridade, tendo como certo que aquele que prejudica a outrem com palavras malévolas, que fere com seu orgulho, seu desprezo, a suscetibilidade de alguém, que não recua à ideia de causar um sofrimento, uma contrariedade, ainda que ligeira, quando a pode evitar, falta o dever de amar o próximo e não merece a clemência do Senhor. Então aqui a Kardec está descrevendo todo o exercício da lei de amor, justiça e caridade. Para exercitar essa lei, só é possível fazendo exercícios para desenvolver virtudes. Que virtudes ele está descrevendo aqui? Paciência, tolerância, humildade, mansidão, para que realmente a pessoa esteja sempre fazendo esforços para não ferir o outro, para agir bem, para ser delicado, ser uma pessoa compassiva. Isso não quer dizer, como nós já falamos, que o tempo todo nós sejamos assim. Ainda não é possível para nós. Mas uma coisa é errar deliberadamente, outra coisa é errar porque você, num momento infeliz, agiu contrário àquilo que você gostaria de ter agido. Mas quando a pessoa faz isso, ela está disposta a reparar o erro, diferente daquele que deliberadamente faz e aí acha que é bem feito, que tinha mais era que fazer isso mesmo. Não alimenta ódio, nem rancor, nem desejo de vingança. A exemplo de Jesus, perdoa e esquece as ofensas, e só dos benefícios se lembra, por saber que perdoado lhe será conforme houver perdoado. Aqui é o esquecimento no sentido de que não fica ruminando ou ressentindo a ofensa, porque não se esquece ofensa, no sentido de que eu lembro do fato, né? Então, imaginando a ofensa como uma ferida. O esquecimento significa cicatrizar essa ferida. Ao ver a cicatriz, a gente se lembra da ofensa, mas ela não dói mais. Então, isso que é o perdão ao outro. As feridas ficam cicatrizadas e não doem mais. O ressentimento, que é o movimento que oposto ao esquecimento, é aquele movimento da pessoa o tempo todo machucar a ferida para ressentir a causa
daquela ofensa. Tá? Se é fruto da rebeldia, o ressentimento, não admitindo que o outro possa errar, é exatamente isso. Porque é o movimento da pessoa acreditar que os outros devam ser perfeitos na relação com ela. Ela mesma não é perfeita, ela erra, mas os outros não podem errar. Então é rebeldia e orgulho que faz com que a pessoa fique movimentando-se no ressentimento e não se permite perdoar. É indulgente para as fraquezas alheias porque sabe que também necessita de indulgência. E tem presente essa sentença do Cristo: atire-lhe a primeira pedra aquele que se achar sem pecado. Então, aquele que está sempre disposto a ver o outro como um ser necessitado e em crescimento, e sabe que não tem condições de atirar a primeira pedra, porque essa pedra pode voltar para ele próprio. Nunca se compraz em rebuscar os defeitos alheios, nem ainda em evidenciá-los. Se a isso se vê obrigado, procura sempre o bem que possa atenuar o mal. Estuda suas próprias imperfeições e trabalha incessantemente em combatê-las. Todos os esforços emprega para poder dizer no dia seguinte que alguma coisa traz em si de melhor do que na véspera. Então, aquela pessoa que está o tempo todo focada no tempo presente para poder fazer os esforços para se melhorar a cada dia. A cada dia um pouco mais, como ele diz aqui, é melhor no dia seguinte do que na véspera. Não procura dar valor ao seu espírito nem aos seus talentos às expensas de outrem. Aproveita ao revés todas as ocasiões para fazer ressaltar o que seja proveitoso aos outros. Então é aquela pessoa que não se ufana, não se acha melhor que os outros e não fica se auto-enaltecendo. Não se envaidece da sua riqueza nem de suas vantagens pessoais por saber que tudo o que lhe foi dado pode ser-lhe tirado. Usa, mas não abusa dos bens que lhe são concedidos, porque sabe que é um depósito de que terá de prestar contas e que o mais prejudicial emprego que lhe pode dar é o de aplicá-lo à satisfação de suas paixões. Se a ordem social colocou sob seu mando outros homens, trata-os com bondade e benevolência, porque são seus iguais perante Deus. Usa da sua autoridade para lhes levantar o moral, e não para os esmagar com seu orgulho. Evita tudo quanto lhes possa tornar mais penosa a posição subalterna em que se encontram. O subordinado, de sua parte, compreende os deveres da posição que ocupa e se empenha em cumpri-los conscienciosamente. Vejamos que são características que não são do outro mundo, mas são características que formaria uma sociedade justa. Num planeta de regeneração, isso vai ser o natural. Por enquanto, as pessoas que agem assim ficam pontuais como exemplo para as demais pessoas, mas futuramente vai ser uma prática geral. Finalmente, o homem de bem respeita todos os direitos que aos seus semelhantes dão as leis da natureza, como que quer que sejam respeitados os seus. Não ficam assim enumeradas todas as qualidades que distingue o homem de bem, mas aquele que se esforce por possuir as que acabamos de mencionar, no caminho se acha que a todas as demais conduz. Então, Kardec deixa claro que não são todas as características, mas já é um início para as demais. Para encerrar, vamos agora falar sobre a oração intercessória.
Uma sociedade justa tem como parâmetros esses critérios do homem de bem, a lei de amor, justiça e caridade, para que nós façamos aos outros aquilo que gostaríamos que fosse feito a nós. Outra forma de nós interagirmos com as demais pessoas e exercermos a influência é a oração que nós fazemos uns pelos outros. Quem esteve no nosso seminário nesse fim de semana, no domingo, nós vimos a ação daquela esposa com seu esposo sexólatra. A oração dela produzindo, é um dos casos mais bonitos que a gente conhece na literatura espírita, a esposa dedicada, o marido sexólatra, que frequentava inclusive os bordéis, e ela orando e desintegrando formas, pensamentos em forma de larvas pelo corpo todo dele, principalmente as regiões genitais. Então é o exemplo da oração intercessória, em que o espírito ora por outro. Podemos orar pelos desencarnados, podemos orar pelos encarnados, orar por qualquer pessoa. Né? E aí Kardec pergunta, pode-se com utilidade orar por outrem? Ao livro Missionários da Luz, de André Luiz, capítulo O Vampirismo. Aliás, o capítulo seguinte do vampirismo que fala da oração intercessória da Cecília. Então vejamos a questão 662. O espírito de quem ora atua pela sua vontade de praticar o bem, atrai a si, mediante a prece, os bons espíritos, e estes se associam ao bem que deseja fazer. Então o que acontece na oração? Quando nós queremos orar por alguém, nós estamos no movimento de vontade de fazer o bem. E aí entra aquela, qual é a mais meritória de todas as virtudes? É aquela centrada no profundo desinteresse pessoal. Quando nós oramos por alguém, qual seria o nosso interesse? Nenhum pessoal, né? O nosso pessoal não seria nenhum. O nosso interesse vai ser do bem-estar do outro. Então é a caridade por excelência, orar uns pelos outros. E aí, mediante a prece, os bons espíritos associam o bem que aquela pessoa deseja fazer. Vejamos um comentário de Kardec que é bem elucidativo. O pensamento e a vontade representam em nós um poder de ação que alcança muito além dos limites da nossa esfera corporal. A prece que façamos por outro é um ato de nossa vontade. Se for ardente e sincera, pode chamar em auxílio daquele por quem oramos os bons espíritos, que lhe virão sugerir bons pensamentos e dar a força de que necessite em seu corpo e sua alma. Mas ainda aqui a prece do coração é tudo, a dos lábios nada vale. Então aquele desejo ardente de auxílio é a prece do coração, que nós vamos, pensamento e vontade, na mesma direção, ter um poder enorme. Como nós vemos no livro Missionários da Luz, traz o caso da Cecília, a oração dela formava corpúsculos de luz, e esses corpúsculos de luz desintegravam as larvas, pensamento do próprio esposo. Então é a ação muito mais intensa do que nós imaginamos. Quando essa energia, além de os bons espíritos secundarem a nossa vontade, é uma energia que tem vida e movimenta a vida. Né? Extremamente benéfica e muito útil nesse movimento da influência dos encarnados uns sobre os outros. Comentário em relação ao caso da Cecília, que é muito mais do que
um pensamento que vai ser secundado pelos espíritos, mas uma ação efetiva, né? Porque nosso pensamento e nossos pensamentos e sentimentos negativos formam larvas psíquicas que se alojam no nosso corpo fluídico, no nosso perispírito. A oração forma corpúsculos luminosos. Nessa passagem do livro Missionário da Luz, mostra os corpúsculos luminosos estabelecidos pela oração da Cecília, e aqueles corpúsculos dissolviam as formas pensamento desequilibradas, independente da mudança do esposo. Era uma ação dela, efetiva dela, de auxílio. Claro que no decorrer do tempo ele seria convidado a mudar pelo amor ou pela dor, mas que a oração intercessória ajuda e muito, muito mais do que a gente imagina. Vamos fazer a nossa avaliação reflexiva. Feche os olhos, entre em contato com você mesmo em essência, buscando sentir o conteúdo estudado nesse encontro. Do conteúdo estudado, o que você entendeu que se aplique à sua vida?

O conteúdo estudado mudou a forma como você entende a relação que tem com outros encarnados? Caso positivo, que mudança foi essa?

Neste encontro, refletimos sobre como os encarnados interagem uns com os outros. A partir das leis, somos convidados a nos conectar com a lei de amor, justiça e caridade, para fazer aos outros aquilo que gostaríamos que fosse feito a nós. Como você se sente desenvolvendo as virtudes para praticar esse preceito, especialmente o amor, a justiça e a caridade? Como é para você realizar esforços para desenvolvê-las?

Como você sente a sua vida aplicando o conteúdo estudado? Você sente que ele pode melhorar a sua vida em sua busca de autotransformação e nas suas atividades na prática do bem?

Sinta-se agora um espírito imortal que traz em si mesmo a determinação divina de evoluir até a perfeição relativa, pelo conhecimento pleno e cumprimento das leis divinas, pela prática das virtudes e pela busca da unidade com Deus. Mergulhe profundamente nessa verdade espiritual. Sinta, veja-se desenvolvendo todas as virtudes essenciais da vida ao longo do tempo, desenvolvendo também o poder real em si mesmo, sentindo a presença amorosa do seu anjo de guarda em sua vida.

0: Pro dia nascer feliz. Bom dia! Bom dia mesmo, a segunda-feira maravilhosa para todos nós neste dia 20 de maio de 2024. Olha só que segunda-feira maravilhosa. Começando aqui mais um programa, programa 1326. Olha que delícia. Aqui é Douglas Galeno falando aqui de Recife, trabalhador voluntário do Centro Espírita Luz da Verdade, 72 anos, ô maravilha. 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Nessa segunda-feira maravilhosa, estamos aqui hoje, unidos, juntos, direto de Aracaju. Quem é que está falando? Dona Eneida. Bom dia, Dona Eneida.
1: Bom dia, Douglas. Bom dia, Ernesto, e bom dia a todos que já estão ligadinhos no Pro Dia Nascer Feliz. Uma linda segunda-feira para todos nós.
0: Maravilha, uma delícia. A temperatura é a temperatura da alegria, seu Ernesto.
2: Oh, graças a Deus. Então está uma temperatura ótima, porque a alegria aqui não está faltando. Deus abençoe a todos nós, tenhamos um dia maravilhoso, uma semana abençoada. E vamos cumprindo nosso propósito, vamos levando. Deus abençoe a todos nós, sejamos felizes e façamos outros felizes também.
0: Ô, maravilha! Tá bom, tá com currículo bom aí para a escola de anjo. Vou indicar você para ser anjo aí, ó. Anjo de guarda, maravilha. É nesse clima, é nessa energia. Vamos lá, turma linda. E a gente começa aqui fazendo rapidinho a audiodescrição da imagem que temos aqui na segunda-feira, olha só. Girassóis, lindos girassóis. Gente, que tela bonita. É uma pintura mediúnica, gente. Pintura mediúnica feita aqui no Centro Espírita à Luz da Verdade. Na tela nós temos dois girassóis, um fundo verde. E temos com letras brancas, pro dia nascer feliz. Com letras menores, bom dia. Bom dia mesmo. Todos os dias às 6 horas, feliz segunda. E tem aqui um AD com dois ondinhas, que é o símbolo da audiodescrição. Lá embaixo, no rodapé, nós temos as logomarcas. Produção é de luz, coprodução é de rádio amigo espiritual. Apoio, retransmissão, TV7, Rádio TV, Web Rádio Fraternidade, Rádio Portal da Luz e TV Secal. Canais, amigos, parceiros do movimento espírita, espalhando muitas boas mensagens pelas ondas da internet. É isso aí. E é nesse clima, é nessa energia que a gente vai começando aqui, hein? Começando com muito carinho, com muita alegria, convidando a turma toda aí, ó, para quem desejar, já colocar sua água aí, né, Dona Eneida? Colocar sua água, então mentalizá-la para que ela seja fluidificada. E é desse jeito que a gente começa aqui, nessa vibração amorosa. Ernesto, meu irmão, você está inspiradíssimo aí. Vamos fazer a nossa prece aí de início do programa?
2: Sim, com certeza, Douglas. Meus queridos, já convidados a colocar as suas águas, convidados a serenizar, e se quiserem fechar, feche os seus olhos, fique numa posição confortável, respire calmo e tranquilamente, e vamos mentalizar que um novo dia nasceu, Deus nos trouxe a luz do sol, vamos louvar ao Pai Criador, agradecendo por tudo que nós temos, vamos agradecer pelos amigos, pela família, pela saúde, pelo pão que está à nossa mesa. Vamos também rogar, Senhor, para aqueles que não têm a felicidade de ter um lar, a felicidade de ter uma família. Nós saibamos levar cada dia mais o teu amor, o teu evangelho a todos os rincões da terra. Senhor, derrama sobre a humanidade sofrida o vosso amor, a vossa paz. Vós dissestes que eu vos dou a paz. A paz que eu dou não é a paz desse mundo. E nós temos a certeza, Senhor, que Tu estás conosco, que Tu és essa fonte de paz. E assim, nós queremos começar esse dia com muita alegria, com muita leveza, tendo a certeza de que estamos levando aos outros aquilo que de melhor nós temos no coração. Um bom dia a todos, com muita alegria, com muita paz no coração. Que assim seja.
0: E assim será nessa energia, nesse carinho. Nós vamos começando aqui o dia, gente. É isso aí, convidando a turma toda para nesse clima, nessa emoção, nessa sintonia, nessa esperança, tocarmos essa segunda-feira, essa semana maravilhosa. Vamos lá, Dona Eneida, está contigo aí. Opa, turma da TV Secal chegando aqui, servindo, deixando aqui uma mensagem carinhosa. Bom dia, sejamos envolvidos em energias de paz, serenidade e boas reflexões. Abraços de Florianópolis, Santa Catarina.

0: Quem mais está na área aí, dona Eneida?
1: Ah, a gente tem o Givanildo. Vocês conhecem o Givanildo Oliveira? Está numa foto bem longe, mas eu já sei como ele é um pouquinho, viu? Ele é um homem negro, é assim, não tem cabelos, é um sorriso maravilhoso e uma gargalhada que enche todo o ambiente de muita luz. E ele nos diz: bom dia, minhas amadas irmãs e meus amados irmãos, amor, paz e luz na companhia de Jesus. Carinhoso abraço, Only Only Emotion, é a marca registrada dele, né, Douglas? Aonde ele chega é assim, enchendo de alegria. Muita alegria para você, que continuemos nessa vibração e você nos fortalece cada vez mais. Gratidão, viu, Gil? Bom trabalho. Mas tem também, olha quem está por aqui. A
0: A
1: Patrícia Bastos.
0: Patrícia, Patrícia, lindona, uma foto bonita, olha aí que sorriso mais lindo, gente, cabelos pretos, um brinco assim, olha só, é estilosa, estilosa, bonitona. Deixando aqui um bom dia, pessoas maravilhosas, uma segunda-feira repleta de amor, paz e bem. Gratidão por mais um dia. Coloca aqui as mãozinhas unidas, muitos sorrisos, flores, girassóis. É isso aí, querida. É isso aí. É desse jeito que a gente acorda aqui, gente. Acordando com aquela alegria. Beth Gomes também está na área, né? Manda um abraço para essa bonitona aqui, que ela já chegou dando um bom dia!
2: Ô, Beth, nossa alegria receber você aqui. Essa a sua presença, minha amiga, enche de luz o nosso estúdio, enche de luz as nossas casas. A tua energia é contagiante. Muito obrigado, gratidão por você estar sempre conosco.
0: Isso.
1: Nós temos
0: Vamos lá,
1: também,
0: vamos lá.
1: sabe, o Felipe de Souza, nosso grande amigo que está aí na foto com Jorge Larraia e sua esposa, a esposa do Felipe, viu, gente? Não é a Sâmia, não. E aí ele nos diz: bom dia, irmãos queridos, ótima semana para todos nós, com alegria, falando de Feira de Santana, na Bahia. Uma maravilha, viu? E tem mais gente: tem a Marlene Harenberg, a Shirley. Shirley chegou aqui, ó, nos dando bom dia, paz e luz, e fala de Alagoinhas, na Bahia. E tem muito mais gente chegando. A Leila Beatriz Mendes, a Cristina Selle, a Rosimeira Martellini, Vânia Souza. Olha, tá cheio de gente. A Dea Maria, a Fátima Henriques. Vocês conhecem essa pessoa aqui? A Regina Beatriz, Ernesto. Manda um alô para nossa colega e amiga.
2: Regina, minha querida, seja essa figura maravilhosa que você é. Regina, tua luz, ela ilumina um quarteirão, Regina. Você, aonde você passa, você é motivo de alegria, você é motivo de muita paz. Vá em paz, vai com Deus, Deus te acompanha. Ser contigo o tempo todo. E nós estamos aqui para te mandar muita vibração boa, minha querida.
0: Aquele abraço, aquele abraço, aquele abraço. Dona Eneida, vamos lá, vamos começar esse bom dia com alegria e poesia, Dona Eneida.
1: Vamos sim, meu querido. O bom dia com alegria e poesia de hoje é linda, né? Sempre as poesias nos enternecem, nos levam a uma grande reflexão e é bonito, né? De se ouvir. A poesia de hoje, gente, tem o título de Esquece. E nos diz assim: repara a terra pobre, humilde e boa, enlameada ao temporal violento, a golpes rudes de granizo e vento, ouvida em paz a injúria que a magoa. Depois, a vida tece-lhe a coroa de pétalas luzindo ao firmamento, e feliz ante o mundo desatento, mais se embeleza quanto mais perdoa. Assim também esquece o lodo e a ofensa, que a tormenta de trevas te não vença a nobreza dos sonhos redentores. Seja o perdão o apoio a que te arrimes e desabrocharás em dons sublimes como a terra insultada risse em flores. O esquece, essa linda poesia, esse lindo soneto, é de Alta de Souza. Psicografia

0: nosso irmão Francisco Cândido Xavier está contida no livro Como Eu Entendo Alta de Souza. Já é uma primeira dica de um lindo livro para todos nós, não é, Douglas?
1: Sem dúvida alguma, gente, olha só, esquece. É, gente, vamos olhar para frente, ó. Se for para olhar para trás, é só pelo retrovisor. Na hora de mudar de faixa, na hora que tiver parado e for sair, ó, uma olhadinha no retrovisor para evitar acidentes aí, sair com segurança. Mas olha, o olhar sempre para frente. Sempre para frente. O passado já foi vivido, as experiências estão aí. O que a gente vivenciou construiu o que nós chegamos. E aqui essa queridona nos mostrando as adversidades, os desafios, e mostrando que a terra está ali, ó, pronta, pronta para fazer brotar aquelas sementes maravilhosas. Nós temos a semente do bem, a semente do amor, e é isso aí. Vamos espalhá-la, vamos falar. É bom demais. Vamos seguindo, né, Lívia? Vamos seguindo que o tempo ruge, olha só. Aproveitar aqui para pedir para a turma que está aí acompanhando, gente, dá um retorno para a gente aí, tá? Qualquer alteraçãozinha no som, qualquer dificuldadezinha, dá um retorno para a gente que a gente não tem como saber como está chegando aí, a gente vai tentando aqui ajustar da melhor maneira possível. Vamos lá, gente, vamos seguindo aqui para as nossas gotinhas doutrinárias. A gente está visitando aqui, ó, Obras Póstumas, um livro que acaba ficando esquecido, mas olha, muita coisa boa para a gente refletir, para a gente aprender. Trabalho de Kardec, gente, fantástico. E aí a gente tem muita coisa boa para refletir. Ernesto, meu irmão, consegue trazer aí a gotinha doutrinária aí?
2: Com muito prazer, Douglas. Do livro Obras Póstumas, As Manifestações dos Espíritos, do quarto capítulo, A Emancipação da Alma. Durante o sono, apenas o corpo repousa, o espírito não dorme. Aproveita-se do repouso do primeiro e nos momentos em que a sua presença não é necessária para atuar isoladamente e ir aonde quiser. No gozo estão de sua liberdade e da plenitude de suas faculdades. Durante a encarnação, o espírito jamais se acha completamente separado do corpo. Qualquer que seja a distância em que se acha, jamais estará separado do corpo. Conserva-se preso sempre àquele por um laço fluídico que serve para fazê-lo voltar à prisão corpórea, desde que a sua presença ali se torne necessária. Esse laço só a morte rompe. Olha que interessante. Que interessante. A gente, quando dorme, né, Douglas? A gente pode ter aquela impressão: poxa, eu sonhei com fulano, sonhei com Beltrano, eu estava num lugar tão lindo, eu estava num ambiente tão bonito, tão florido. E a gente, como diz Divaldo, a gente sonha Technicolor, né? É, meus amigos, é isso aí, Douglas. É para suas considerações, amigo.
1: Ah, a gente está aqui para aprender, gente. Tem muito mais coisa para a gente encontrar aí em Obras Póstumas. Pode pegar aí o livro, viu? Pode comprar, pode baixar aí no seu computador para ler. Porque, olha, aqui a gente está escutando e recebendo exatamente essas informações para que a gente possa meditar e perceber. E é verdade. Nós temos até na codificação uma mensagem de um benfeitor, de um espírito amigo, um religioso nos mostrando, né? A impressão após a morte é semelhante à impressão do dormir, né? E aqui realmente é o que acontece. E esse intercâmbio nós temos o tempo todo. É algo que sempre intrigou a humanidade, as pessoas sempre tiveram bastante curiosidade: o que é o sonho, por que do sonho? Não, foi a feijoada que eu comi de noite, eu tive aquele sonho ali que tinha uns camaradas correndo atrás de mim. Gente, o que tem a ver a feijoada de ter um grupo de pessoas correndo atrás de vocês? Não, só sei que foi assim. Aí foi um filme que assistiu, não porque foi um filme assim muito violento, eu tive um sonho horroroso. É, mas quando você assistiu uma comédia, sonhou sorrindo? Olha, tem muita coisa para a gente parar um pouquinho e refletir, não é verdade? A verdade é que existem sonhos que retratam as nossas angústias. A gente nem consegue dormir direito porque está preocupado aí, ó. O boleto está chegando aí, a prova, eita, a prova está chegando, o teste. Então, são tantas as questões que mexem com o nosso emocional que a gente não consegue repousar direito e acaba sonhando, sonhando perdendo a prova, perdendo o avião, perdendo a passagem, não achei a chave do carro, aquela agonia e acorda todo, né? Então, são preocupações que a gente está levando para a cama na hora de dormir. Entretanto, aparecem, sim, sonhos que são muito diferentes. Eu não estava pensando no meu avô, não estava pensando, e de repente eu sonhei com o vovô, mas o vovô estava com o cabelo todo preto, o vovô tem o cabelo branco, e o vovô com o cabelo preto, olha só, como assim? Né? Então, são essas questões que a gente vai percebendo, olha só, é uma comunicação que nós temos. É o contato, é o encontro com espíritos amigos, são espíritos irmãos. E não apenas aqueles que estão desencarnados, mas também aqueles que estão encarnados. É um parente que está distante, é um amigo que há muito tempo a gente não encontra, pessoas que a gente perdeu o contato, que seguiram sua jornada, a gente não tem um telefone, não sabe nem como falar. E aí, de repente, a gente sonha. Sonha com aquela amiga, Dona Eneida. O que será que está acontecendo? Por que eu sonhei com ela? Será que ela está precisando de ajuda? Ela estava com uma aparência tão triste. O que está acontecendo? Ou então, gente, ela estava sorrindo, pulando de alegria. Parecia Eneida. O que é que isso quer dizer? E aí a gente vai perceber que são verdadeiros encontros que nós temos enquanto o corpo precisa de repouso. Nosso corpo, gente, precisa de repouso, precisa de feijão, de cuscuz, uma tapioca, um cafezinho. Essas coisinhas, é o corpo que precisa. E o espírito vai se alimentando com outros nutrientes. Dona Eneida, é assim ou não é, Dona Eneida?
0: É assim que eu estou aprendendo, com certeza. E quando a gente adentra na doutrina espírita, a gente vê quanta gente... Gente, não é do espiritismo. Esses estudos são de cientistas, são de psiquiatras, né? São de psicólogos, enfim, estudos antigos que vêm sendo atualizados por essa turma aí boa. Que... Por que eu digo turma boa? Porque são estudiosos, estão interessados em descobrir, em saber o que é realmente, o que é real, né? Tirando totalmente do misticismo. E a gente se encontra, sim, com pessoas queridas, né? Eu mesma tive a oportunidade de dois amigos que desencarnaram e eu fiquei muito triste mesmo, né? E a gente é pego de surpresa, claro, né? Ninguém tem aviso de validade, né? O prazo de validade vai até hoje. E não tem. E aí eu fiquei bastante triste com esses dois casos, e nesses dois casos eu tive a oportunidade de que eles viessem, né? Me dizer, tá tudo bem, não fica assim, não. É isso aí. E mostrar que estavam bem. Então, isso é um consolo para a gente, né? Quando a gente começa a descobrir, a estudar e saber que é. Todo mundo tem isso, não é por ser espírita, não. Todos nós temos, né, essa oportunidade, e em desdobramento, a gente visita, assim, como o Douglas falou, os nossos interesses. Quais são os nossos interesses? A gente está muito preocupado com o mundo material, a gente está muito preocupado com alguém que partiu, e a gente vai ter essa conexão. Mas temos que ter muito cuidado com essa sintonia, né? A gente tem que melhorar sempre a nossa sintonia, porque o Wi-Fi divino é para todos nós, né, Douglas?
1: É desse jeito. Gente, Emancipação da Alma, vocês vão encontrar lá em Obras Póstumas um capítulo falando exatamente das manifestações dos Espíritos. Está aí. E tem mais abordando essa questão. Dica maravilhosa. E é isso aí. Gente, vamos seguindo. É só uma gotinha, viu? É uma gotinha doutrinária para deixar a turma curiosa. Dona Eneida, vamos seguindo. Como é que está o chat aí, Dona Eneida?
0: Está fervilhando, estão conversando entre eles, que bom, né? Entre as pessoas que estão aqui. E temos aí, ó, a Maria Conceição Mendes. Bom dia, meninas e meninos. Uma boa semana para todos nós, cheia de paz. E para você também, minha querida, que bom que você está conosco. Mas temos também, Douglas, a Irani Fernandes.
1: Linda, lindona, deixando aqui um bom dia, colocando aqui um girassol, família que Deus derrame, né? Deve ser bom dia, família, que Deus derrame sobre nossas vidas chuvas de bênçãos. Jesus bom da Lapa, gente, lá na Bahia, isso mesmo. Essa luz, claro que é Jesus, gente, é a turma da Bahia, com todo carinho, trazendo aqui sua passagem. Um cheiro lindona, um abraço fraterno para você, para sua família, para a turma toda. Vamos lá, vamos nessa energia, nesse clima, tocando aqui. Maria Geralda também deixando aqui um bom e abençoado dia, gente maravilhosa. Não nos esqueçamos que tudo passa. Um dia com paz, harmonia, perseverança, sabedoria e muita gratidão. Olha que maravilha, hein, Ernesto? Manda um abraço para essa queridona aí, ó, Maria Geralda.
2: Ô, Maria, Deus abençoe você, sua vida. Você tenha muita paz, muita alegria, muita coisa boa na sua vida aí. Ô, Douglas, mas eu não estou satisfeito, Douglas, porque até agora ninguém me deu um pedaço de bolo, Douglas. Ninguém me oferece um pedaço de bolo, coisa horrorosa.
1: Rapaz, faz tempo que eu não como um bolo de aniversário. Dona Eneida, não está aqui de bolo aí no chat?
0: Então, estou aqui buscando, viu, gente? Tem muito parabéns para os aniversariantes. Mas até agora, os aniversariantes ou os amigos dos aniversariantes ainda não se manifestaram. Será que eles já estão comendo bolo de manhã cedo? Pode ser, né, Douglas? A gente manda aqui um abraço, um parabéns para quem está renascendo hoje, né? Quem está comemorando 20 de maio, um belo dia para se programar para o nascimento, né? 20 de maio, parabéns a todos os aniversariantes que estão, né, dormindo, que estão recebendo os abraços nesse momento, que estão se organizando para ir para o trabalho, para a escola. Gente, hoje é um dia maravilhoso. Hoje é um dia para quem puder agradecer aos seus pais pessoalmente e quem não puder pessoalmente, enviar assim uma mensagem de luz e paz e de gratidão para esse papai e essa mamãe, que puderam, né, dar esse presente para quem hoje está comemorando o seu aniversário. Então, parabéns, você mereceu renascer. E na lista, vamos ver, na lista nós temos alguém? Vocês têm alguém aí do convívio de vocês? Porque por aqui eu não tenho, minha gente. Você tem, Douglas? Ernesto?
2: Olha, Não, minha gente, hoje eu não tenho ninguém, hoje não apareceu ninguém. Eu estou aqui olhando para ver se tem alguém que a gente teria esquecido, mas não tem ninguém, não. Mas em compensação, né, Douglas, a gente tem lá, se a gente for voltar aí no túnel do tempo, nós vamos encontrar aí coisas belíssimas que aconteceu no dia 20 de maio, né, nas nossas efemérides. Podemos trazer aqui, Douglas, de uma vez?
3: Vamos para as nossas efemérides, meu irmão. Vamos lembrando aí a turma que estava semeando bem, espalhando muita coisa boa aí, a gente vai lembrando com as nossas efemérides. Traz aí.
2: No dia 20 de maio de 1985, entrevista de 30 minutos com o médium Divaldo Pereira Franco, à Rádio Suíça Internacional, em Genebra, Suíça. Em 1919, nasce em Jaguarão, Rio Grande do Sul, Cecília Rocha, que foi vice-presidente da Federação Espírita Brasileira. Desenvolveu as campanhas de evangelização espírita infanto-juvenil e de implantação do estudo da sistematização da doutrina espírita em todo o Brasil. Em Aracaju, Sergipe desencarnou o trabalhador espírita Basílio Martins Peralva, que nasceu na Espanha em 29 de novembro de 1878. Essas efemérides, minha gente, estão no www.consolador.com.br. É onde nós temos lá. Liga lá, entra nesse clique aí para você ver, você vai ter aí, achar essas nossas efemérides, coisas importantíssimas, né? Nosso Divaldo trabalhando aí, como sempre, né? Um trabalhador incansável. Mas é isso aí, minha gente.
3: Vamos seguindo, turma linda, vamos seguindo, que o tempo não para e aqui a gente vai tocando aqui o programa. Jorge Miacheiro deixando aqui um bom dia com todo carinho aqui. Bom dia a todos, São Paulo, é isso. Um bom dia maravilhoso para a turma toda de São Paulo. Aquele abraço, querido Jorge. E vamos seguindo também, mais gente está por aqui, a Selma Dutra, a Marisa Alice, Rita, Marcos Moreira. Turma toda tocando aqui o programa. 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A Ediluz tem aqui, ó, para o dia nascer feliz, às 6 horas da manhã. Às 6 horas da noite, a gente vai ter aqui, ó, um momento em que paramos para aquela prece. É, gente, é a hora da prece, é a hora do Ângelus. Então, ó, é desse jeito que a gente vai tocando aqui. Tem programa no sábado à noite e a gente vai espalhando boas mensagens. Vamos seguindo, dona Eneida, que vai falar rapidinho aí do projeto escutatório do SOS Prece.
0: Com certeza. É um projeto que a gente tem que falar todo dia, toda hora, a quem puder, né? E a gente aproveita, porque tem gente nova, ou quem ainda não gravou este número, está aí na tela, gente. O código, o número telefônico é o código 31, e o número é o 33-34-9700. O projeto Escutatória e o SOS Prestes é um projeto, né? Eles se uniram e seguem juntos de mãos dadas, que atende diariamente 24 horas. Então, para quê, né, existe esse projeto? O nome já está dizendo, é para escutar. Sabe aquele momento desafiador? Aquele problema que a gente, né, se vê envolvido e não sabe como resolver? Ou então perde a harmonia, perde a sintonia com o alto e a gente não consegue, de jeito nenhum, organizar as ideias? Liga para esse projeto. Ligue e você será escutado por um voluntário ou uma voluntária que estão preparados para escutar. E ao final do desabafo é oferecido uma prece para que todos entremos em sintonia com Deus, né, com nosso Pai Maior, com Jesus, esse irmão maravilhoso, e assim os pensamentos se aquietam, são organizados e a gente pode tomar melhores decisões. Quando estamos assim aflitos, não é um bom momento para tomarmos decisões que podem atingir não somente a nós, mas a muitas pessoas. Então a gente entra na oração e as pessoas se acalmam, né? Se organizam seus pensamentos. É um projeto de uma escuta amorosa, sensível, afetiva e muito, muito respeitosa. O custo é de uma ligação local. Então, pedimos que seja divulgado esse número, que nós próprios o tenhamos no celular, porque, às vezes, em um momento, a gente encontra uma pessoa que nem conhece, mas a gente pode dividir essa gotinha de luz, né, que pode ser espalhada para consolar corações. A escuta e a prece sempre vão clarear o caminho de todos nós.
3: Maravilha, belo trabalho, que Jesus abençoe essa tarefa e abençoe esses tarefeiros, esses trabalhadores maravilhosos, corações amigos, parceiros, espalhando aí esperança, ânimo, disposição para quem está precisando. E é nesse clima que a gente vai seguindo, gente. Vamos lá, que a gente tem agora, ó, muita coisa legal para trazer aqui ainda. Vocês estão por fora. Vamos trazer nossa dica cultural. E a gente está trazendo aqui e vamos aproveitar para reforçar aqui. Olha só a dica cultural de hoje aqui, ó. Opa, não, aqui é a dica de livros, dica de livros. Aqui vai estar atrapalhando aqui. Agora, olha, dica cultural. A justiça divina e a consciência humana. Isso mesmo. Gente, com Raul Teixeira, um nome importantíssimo no movimento espírita, e nós estamos trazendo aqui um trabalho muito lindo que aconteceu anos atrás e está sendo colocado agora na internet. A gente tem a oportunidade, ó, de assistir esse encontro maravilhoso, que foi a 7ª Conferência Estadual Espírita, gente, lá em Porto Alegre, em 9 de abril de 2005. Olha quanto tempo faz. E aqui a gente está lá, né? Tem a oportunidade de assistir na internet. A justiça divina e a consciência humana, será que é esta? Será que é uma? Como é que é? Será que uma está dentro das outras? Você sabe o que engloba, o que engloba a justiça divina? Será que ao desencarnarmos iremos para o céu ou para o inferno? Eita! Será que todos nós temos um anjo da guarda? Temos um guia espiritual? Onde é o mundo espiritual? Olha só, gente, reflexões, informações trazidas pelo nosso querido irmão Raul Teixeira, com muito carinho, com muito conhecimento, e a gente está colocando aqui no chat para que a turma possa escutar, refletir e aprender com o nosso querido irmão. E aí eu quero reforçar, ó, tem gente nova chegando no movimento espírita, tem pessoas que estão tendo contato através da internet. Quando quiser, tem uma palestra, ó, esse nome aqui é o nome que você pode pesquisar e com toda tranquilidade vai encontrar muita informação boa. Raul Teixeira, nosso querido irmão lá de Niterói, do Rio de Janeiro, né? Tem um trabalho lindo, tem um Remanso Fraterno tocando lá, um trabalho muito, muito bonito mesmo. Vamos lá, gente. Seguindo agora, vamos colocar no chat aqui esse link que tem, isso, a Eneida está colocando aqui no chat. E vamos para as nossas dicas de leitura, porque estamos trazendo duas obras aqui imprescindíveis para a gente seguir aqui aprendendo cada vez mais. Vamos seguindo. Quem é que vai trazer? É o Ernesto?
4: Sim, Douglas, podemos trazer sim. As nossas dicas de livros espíritas hoje é o seguinte. O que é o Espiritismo? O autor, Allan Kardec. Ele apresenta as noções elementares do mundo invisível através das manifestações dos Espíritos, além do resumo dos princípios da doutrina espírita, que servem de resposta às mais notórias objeções que se pode ser apresentadas contra o Espiritismo. A nossa segunda dica são obras póstumas, também de Allan Kardec. Publicada após a desencarnação de Allan Kardec, este livro apresenta, logo no começo, bem escrito, a bibliografia do codificador, seguida do discurso pronunciado por Camille Flammarion, quando do seu sepultamento. Reúne importantes registros deixados por Kardec e se divide em duas partes. A primeira aborda assuntos como profissão da fé espírita raciocinada, caráter e consequências religiosas das manifestações dos Espíritos, estudos sobre a natureza do Cristo, influência perniciosa das ideias materialistas, as expiações coletivas, o egoísmo, o orgulho, liberdade, igualdade, fraternidade, etc. A segunda inclui apontamentos acerca da iniciação espírita, Allan Kardec na sua missão na Terra, mensagem do Espírito da Verdade e de outras atividades venerandas, o autor de fé, de Barcelona, o roteiro missionário codificador, assim como a exposição de motivos apresentada na Constituição do Espiritismo, como legado do mestre Lyonnais à Sociedade Espírita do Futuro. Que lindo nosso Kardec, né, Douglas?
3: Pois é, e a gente está trazendo como dica cultural esse livro que a gente está utilizando aqui no momento para trazer aqui essas gotinhas doutrinárias. O objetivo da gota doutrinária é expor aqui pequenos trechos para que o pessoal fique curioso, conheça qual é o conteúdo aí, ó, e vá atrás para estudar, para ler, para consultar. E é um livro com muitas boas reflexões. A gente precisa lembrar que Kardec aqui já tinha assimilado, já tinha compreendido e já tinha estudado muitos diversos assuntos. Estava bem maduro, muito mais sabido, e aqui ele traz muitas orientações boas. Após a partida do nosso querido irmão, a Amélie Boudet, a sua companheira, a sua esposa, a sua querida, que estava ali ao seu lado, ela convida lá aqueles amigos mais próximos e apresenta, gente, olha, tem todo esse material aqui, que Kardec estava estudando, fazia as anotações, e aí, como é que a gente vai providenciar? O que a gente vai fazer com isso aqui? E aí, com todo carinho, falei, não, vamos ver aqui, organizar isso aqui, e vamos publicar esse material, que com certeza ele queria que fosse divulgado aqui, os estudos, as reflexões. Um trabalho belíssimo, e a gente precisa, sim, conhecer, consultar, e ser grato a esse querido irmão, por esse empenho, por esse esforço, trazendo essas informações que nos ajudam na jornada. Vamos seguindo, turma linda, porque o tempo ruge. Cadê Regina Beatriz para dar o rugido dela aqui? Vamos lá, Dona Eneida.
0: Vamos lá, meu querido. E onde é que a gente encontra esses livros? Você poderia nos dizer? Olha, eu vou deixar claro, aí na tela.
3: Você, né, vai encontrar esses e outros livros maravilhosos aqui na nossa livraria, gente, na Ediluz. É a livraria daqui do Centro Espírita Luz da Verdade. 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Você pode trazer com certeza aí sua questão E aí a gente vai ver um livro bem bacana para sugerir para você. Ou esses livros, né? Esses livros que a gente está aqui divulgando, que são livros maravilhosos, que nos ajudam cada vez mais a trazer boas informações para a turma toda. 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E vamos lá, gente. Vamos lá. Em louvor da alegria, vamos divulgando essas tarefas, esses livros, essas ações maravilhosas. Vamos seguindo, dona Eneida.
0: Vamos lá, meu querido. Chegou a hora do Quem Reflete Brilha. Quem é que vai ter essa honra?
3: Deixa eu trazer. Você trouxe a poesia e aqui vamos trazer aqui, ó, em louvor da alegria. E a gente começa essa linda mensagem aqui deixada pelo Emmanuel através da psicografia do Chico, que está lá no livro da Esperança. Olha que título lindo. O livro da Esperança, em louvor da alegria. Bem-aventurados vós que agora chorais, porque rireis. Isso está lá em Lucas, capítulo 6, versículo 21. Nos dias em que a experiência terrestre se faça amargosa e difícil, não convertas a depressão em veneno. Quando a aflição te ronda o caminho, anuncias trazer o espírito carregado de sombra, como quem se encontra ausente do lar, ansiando o regresso. Entretanto, isso não é motivo para que te precipites no desânimo arrasador. Acusaste em trevas e podes mentalizar com a própria cabeça luminosos pensamentos de otimismo e fraternidade. Ou retratar nas pupilas o fulgor do sol e a beleza das flores. Entregas-te à mudez proclamando não suportar os conflitos que te rodeiam e nada te impede de abrir a boca a fim de pronunciar a frase de reconforto e apaziguamento. Asseveras que o mundo é imenso, vale de lágrimas, cruzando os braços para chorar os infortúnios da terra, e possuis duas mãos por antenas de amor capazes de improvisar canções de felicidade e esperança no trabalho pessoal em favor dos que sofrem. Trancaste em aposento solitário para a cultura da irritação, alegando que os melhores amigos te não entendem e perdes horas inteiras de pranto inútil. E tem dois pés, a maneira de alavancas preciosas prontas a te transportarem na direção dos que atravessam provações muito mais dolorosas que as tuas, junto dos quais um minuto de tua conversação ou leve migalha do que te sobra te granjearia uma compreensão e a simpatia enorme da família espiritual. Em verdade, existe a melancolia edificante, expressando saudade da vida superior. Contudo, aqueles que registram no âmago do próprio ser consagram-se em redobrado fervor ao serviço do bem, preparando o próprio coração à nesga do céu, suscetível de identificá-los ao plano celestial que esperam, ansiosos, suspirando pelo reencontro com os entes que mais amam. Ainda assim, é imperioso eliminar de nós mesmos o hábito da tristeza destrutiva, como quem guerreia o culto do entorpecente. Espíritos vinculados às diretrizes do Cristo Não podemos esquecer que o Evangelho, considerado em todos os tempos como sendo um livro de dor, por descrever obstáculos e perseguições, dificuldades e martírios sem conta, começa exaltando a grandeza de Deus e a boa vontade entre os homens, através de cânticos jubilosos, e termina com a sublime visão da humanidade futura, na Jerusalém assentando-se gloriosa na alegria sem fim. Uau! Que mensagem! Em louvor da alegria. Vamos alimentar a alegria, gente. Vamos alimentar essa esperança, alimentar um ânimo. Momentos de desafios, momentos de dor e de tristeza acontecem. Lógico que acontecem. Vamos extrair aprendizados e lições desses momentos. Vamos reunir as nossas forças. Vamos rogar um amparo divino para que nós venhamos a superar esses desafios. E com certeza, como já vencemos outros, também vamos vencê-los. Fé, ânimo, disposição, coragem. E aqui, em louvor da alegria, o nosso querido Emmanuel. Que lição, quanta esperança, quanta alegria. Ernesto, meu irmão, esse Emmanuel só traz coisa boa, hein?
4: Sim, Douglas, a gente tem que, como diz da turma hoje, né, a gente tem que tirar o chapéu, esse espírito de escola, esse espírito de que em toda a sua existência, seja lá nos livros, quando ele começa, que Chico Xavier começa escrevendo lá há 2000 anos, as obras que ele nos traz, que ele nos deixa aí, é um legado aí de muito amor, de muito experiência, é um legado de muito entusiasmo, e a gente não pode, como ele diz aí, se trancar e ficar lá parecendo aquele homem da furna. Não, vamos sair, minha gente, vamos agradecer por tudo, vamos fazer o bem, vamos fazer a nossa parte e tornar o mundo melhor. É a nossa alegria que contagia, é a nossa disposição, a nossa boa vontade, o nosso amor ao próximo que muda o mundo. Não é a gente se trancar, não. Vamos transformar aí esse nosso dia a dia em muita alegria, em muita festa, porque tem muita coisa para a gente comemorar, apesar de tudo. Não é mesmo?
3: É desse jeito, um dia atrás do outro, com a noite no meio para a gente tirar um cochilo, né, dona Inês? Aqui o corpo não aguenta, né?
0: Com certeza. Olha, essa mensagem, né? Todo dia é uma mensagem e nos toca em algum ponto. E você, Douglas, quando colocou o roteiro, você acentuou aqui uma frase. Assim, ainda assim é imperioso eliminar de nós mesmos o hábito da tristeza destrutiva, como quem guerreia o culto do entorpecente. Gente, isso me calou, viu, profundamente. Essa semana, em uma ação, né, de triagem para aquelas doações, eu me vi, né, envolvida na minha própria fala e levando ainda a companheira, né, linda, maravilhosa, que estava lá também, cheia de luz, né, cheia de afeto, fazendo tudo com tanto amor. E ao invés de que eu exaltasse, nossa, quanta coisa boa está sendo doada e quanta coisa boa está sendo encaixotada e vai ser levada? Não. O que foi que eu, né, nesse momento aí que perdi a vigilância, fui falar de todas as doações que não eram possíveis ser levadas porque não tinham nenhuma condição. E aí comecei a falar, eu mesma, gente, olha que maravilha, graças a Deus. Em outros tempos eu não teria esse discernimento. Eu disse, nossa, o que é que eu estou fazendo? Eu tenho que exaltar o que é belo, o que é bom, o que é justo, né? O que vai dar certo, e não o outro, o contrário. E aí a própria colega riu de mim, né? E disse assim, não, você agora que se deu conta, eu disse, pois é, vou parar, vou agora mudar de caminho. Olha, é hábito. E a gente tem mesmo, né? Eu mesma estou aqui na vigilância. Claro que a vigilância vai cair muitas das vezes, mas muitas das vezes a gente vai levantá-la. Dizer assim, não é por aí, né? E em louvor da alegria, porque ali não estava alegrando o ambiente, não estava deixando bons fluidos para aquelas doações, né? Então, que maravilha que eu me percebi e pude retornar, voltar atrás e mudar totalmente a sintonia. Então, em louvor da alegria, sempre. E vamos ter, ele diz aí, momentos de tristeza, normal. Quando a gente se dá conta de algo que a gente ainda não está conseguindo fazer, quando a gente se dá conta que temos desafios rotineiros, familiares, mas isso nos deixa triste mesmo, né? Mas a gente não pode entrar na tristeza destrutiva. Então, essa mensagem me foi muito importante hoje por conta disso, viu, Douglas?
3: Quem reflete e brilha, quem reflete e brilha. E aqui a gente está tendo a oportunidade de aprender diariamente. Gente, uma encarnação só, gente, não dá para a gente aprender, não, não dá, gente. A gente vai aprender um tiquinho aqui, um tiquinho ali, a gente olha para trás e a gente vê com alegria mudanças no nosso olhar, mudanças na nossa atitude, mudanças no nosso falar, mudanças até no nosso calar. Sabe aquele momento que antes a gente falava, não vou ficar calado, não, eu disse na cara dele. E agora a gente fica calado só olhando, gente, ele sabe falar, ele mexe a boca. Ah, glória a Deus, que bom que ele sabe falar. É, mas o que ele está falando aí não vai me tirar do sério, não vai tirar minha paz, não vai tirar minha paciência. Ok, obrigado, até amanhã. Pronto, desse jeito. Com muita alegria, a gente vai percebendo que hoje nós estamos muito melhores do que estávamos ontem. E com certeza, acreditem, amanhã estaremos muito melhor do que estamos hoje. É a lei de progresso, é a lei de Deus. Vamos seguindo, turma linda. Deixa eu rapidinho aqui trazer só essa bonitona Azuleika, deixando um bom dia maravilhoso. Sarita, outra lindona aqui, deixando aqui um abraço lindona para você, trazendo corações aqui, ó. Georgia tá aqui, ó, de mãozinhas unidas aqui em gratidão. O Valdeci com esse sorriso lindo aí, ó. Que o labor de mais um dia glorioso nos capacite para as demandas futuras. É sabidão, hein? Criando em nós um coração que seja agradecido e reto. É, rapaz, sabe demais. Aquele abraço, querido irmão. Vamos seguindo, dona Eneida, que ainda tem aqui, ó, uma gotinha doutrinária. Quer trazer, dona Eneida, ou vai deixar para o Ernesto?
0: Posso trazer, meu querido. Mas, Ernesto?
4: Oi, é a manifestação do discípulo, dona Eneida, na emancipação da alma. Então, vamos lá, minha gente. O sono liberta a alma parcialmente do corpo. Quando dorme, o homem se acha por algum tempo em estado que fica permanentemente depois que morre. Tiveram sonos inteligentes os espíritos que, desencarnando, logo se desligam da matéria. Esses espíritos, quando dormem, vão para junto dos seres que lhes são superiores. Com esses viajam, conversam, se instruem, trabalham mesmo em obras que lhes deparam concluídas, quando envolve, morrendo na Terra, ao mundo espiritual. Ainda, essa circunstância é de molde a vos ensinar que não deveis temer a morte, pois que todos os dias morreis, como lhes disse um santo. Isto, pelo que concerne aos espíritos elevados, pelo respeito ao grande número de homens que, morrendo, têm que passar longas horas na perturbação, na incerteza, de que tanto vos falaram, em vão, enquanto dormem. Ou os mundos inferiores da Terra, onde se chamam velhas afeições, ou em busca de gozo, quizás mais baixo do que os que aqui tanto se deleitam, vão beber doutrinas ainda mais vis, mais ignóbeis, mais funestas dos que as que professam entre vós. E eis que gera simpatia na Terra é o fato de sentir-se o homem, ao despertar, ligado pelo coração àqueles com quem acaba de passar 8 ou 9 horas de ventura ou prazer. Também as antipatias invencíveis se explicam pelo fato de sentirmos em nosso íntimo que os entes com quem antipatizam têm uma consciência diversa da nossa, Conhecemos-nos sem nunca termos visto com os olhos. É ainda o que se explica a diferença de muitos homens. Não cuida de conquistar novos amigos por saberes que muitos têm os que amam e que eles lhes querem. Numa palavra, o sono influi mais do que supondes na vossa vida. É, minha gente, é muita coisa para a gente refletir, não é mesmo, meus amigos?
3: Gente, deixa eu tocar no assunto aqui, Ernesto. Grato aí pela leitura. A gente está com o tempo aqui bem curtinho. Mas, olha, de forma bem simples, né? A gente vai resumir isso aqui. É o seguinte, imagine uma pessoa dedicada ao bem. Uma enfermeira daquela que faz um curativo com todo carinho, que aplica uma injeção, que dá um remédio, que faz um carinho. Gente, quando chegar o momento dela partir, ela vai mudar de comportamento? Lógico que não vai. Lógico que não vai. Uma professora que se dedica com muito amor a retransmitir o conhecimento para os seus alunos, que vai além, que leva orientações de respeito, de fraternidade, de ajuda mútua, ela desencarnando, vai deixar de fazer isso? Não vai, gente. E aqui a gente está falando de dormir. Então, olha, onde está o seu coração? Aí vai estar o seu espírito. Com certeza, uma pessoa que se dedica ao estudo, à pesquisa, nos momentos em que o corpo está dormindo, a sua pesquisa vai continuar. O seu esforço num projeto do bem vai continuar. Por outro lado, vamos lá. Eu não vou falar de bagunça, não, mas vou falar de brincadeira. A turma aqui só gosta de estar brincando, dona Edita. Dançando um forró, aquelas coisas todas. Gente, vai para casa morto de cansado, o corpo precisa dormir, né? E quando dorme, já vai para outro forró, já vai. O espírito já correu lá, já está no forró de novo. É desse jeito, gente. Falando da professora, professor fica doente? Fica. E enfermeira? Também fica, gente, é gente. Na hora que a gente está doente, está acamado, está em casa por algum motivo, precisa repousar, precisa dormir, a professora, ó, tirou um cochilo, está ali dormindo porque está dodói, vai bater onde? Vai bater na escola, dona Eneida. Para ver as crianças, para ver a tarefa, por quê? A sua mente, o seu espírito. E assim acontece com religiosos, assim acontece com as pessoas que estão ligadas aos mais variados trabalhos e projetos. Aqui, Kardec lembrando, a nossa ligação vai se afinando cada vez mais com aqueles a quem nós nos identificamos. Aquele que está voltado para um trabalho no bem, na hora que ele dorme, vai aparecer vários espíritos amigos superiores para lhe trazerem sugestões, inspirações, e ele acorda cheio de energia, cheio de ânimo, cheio de disposição, com novas ideias, com novas dinâmicas. É o intercâmbio constante entre mortos, morto o corpo, gente, e os vivos. E aqui, é nessa hora que vai se estreitando esses laços. É desse jeito, desse jeito. Gente, o tempo está passando rapidinho. Rita Maria, tenho aprendido muito. Hoje sou uma pessoa mais paciente. Ô, lindona, é desse jeito. Todos nós vamos aprendendo, todos nós vamos tocando aqui, ó, a nossa jornada e melhorando cada vez mais. Edla Lindona, estamos com você, viu? Ela está aqui pedindo prece, pedindo aqui, né? Aquela energia, aquele carinho, olha, você pensou, você mentalizou, e aqui nós estamos unidos, aqui oramos uns pelos outros, é uma corrente onde a nossa energia se une, e nós convidamos a todos a estarem nessa sintonia, buscando quem? Jesus, gente, buscando a presença de Jesus no nosso lar. Eita, coisa boa. Olha uma aqui que está aprendendo sempre aqui, essa assessora aqui, a precessora.
0: Então, Regina nos falando, todo dia é dia de aprender. Criança, foca no que você foi fazer, por favor. Mas é verdade, Regina, com certeza. E olha, quando a gente se dá conta dessas oportunidades, a gente começa a apanhá-las, né? Não deixa mais passar. Porque no passado, com certeza, eu vou falar de mim, eu disse não a muitas. Não, não quero não. Aí virava para um lado, não, não quero não. E as oportunidades passavam. E agora Menino, eu digo não para uma, aparecem três. E eu tenho a consciência de que é resgate. Aí eu costumo brincar, né, Douglas? É resgate de Jesus. Ele não está me deixando passar. Que maravilha, né, meu filho? E aí, vamos finalizar? Podemos?
3: Vamos, querida. Convide aí a turma para aquele momento de prece. Está com você aí.
0: Vamos lá. Quem puder, né? Quem já colocou, tudo bem. Quem puder, aí coloque sua aguinha, né? Que vai lhe acompanhar durante o dia, ou pelo menos durante a manhã, né? Ou mentalize para que ela receba aí, né? Ela seja magnetizada, colocando os melhores fluidos, porque nosso pensamento é uma energia, emana energia, e vamos melhorar cada vez mais essa água, a qualidade dessa água, e vai ser colocado exatamente o que precisamos nesse momento. Olha que a sabedoria, né, a inteligência divina não tem limites. A nossa tem, e muito ainda, né? Mas a do Pai Maior não tem. E é tão misericordioso que ele vai colocando aí os fluidos necessários para o dia de hoje, para cada um de nós. Então, que todos nós possamos continuar nessa sintonia amorosa com o nosso Mestre Jesus. E olhando para ele, dizendo assim, Mestre, gratidão. Hoje é segunda-feira e estou já sintonizado, sintonizada com seus ensinamentos. Ajuda-me. Ajuda-me, continua me ajudando. Cada vez que eu cair, dá minha mão através desses irmãos amorosos que nos acompanham durante toda essa existência. Não somente os amigos espirituais, mas os amigos que estão ao meu lado. E que eu também tenha olhos para enxergar quando o irmão ou minha irmã precisa hoje, vai precisar de um pouco mais de meu auxílio, um pouco mais da minha ajuda. E eu dou a mão para que possa caminhar também junto a mim. Gratidão pelos ensinamentos maravilhosos que enchem o meu espírito de esperança e de muito consolo. Que assim seja durante todo o dia. Continuemos nessa sintonia amorosa desse irmão maravilhoso ofertado por Deus. Gratidão, assim seja, assim será. E até amanhã, se Deus quiser.
3: Ernesto, meu irmão, sua despedida.
4: Até amanhã, meus queridos, até amanhã. Deus abençoe a todos nós, que nos dê uma semana abençoada. Vamos continuar nessa sintonia de amor e de alegria. Só assim nós conseguiremos mudar o mundo. Fiquem com Deus, uma ótima semana a todos.
3: Um cheiro na alma, turma linda, e até amanhã, pro dia nascer feliz.

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1: Queridos irmãos, estamos mais uma vez aqui para estudarmos o Evangelho segundo o Espiritismo e, dando continuidade, hoje nós vamos estudar a introdução 2, que nos fala autoridade da doutrina espírita, controle universal do ensinamento dos espíritos, introdução 3, que nos traz as notícias históricas, introdução 4, Sócrates, Platão, percursores da ideia cristã e do espiritismo. O resumo da doutrina de Sócrates e Platão. A introdução 2 nos fala que, se a doutrina espírita fosse uma concepção puramente humana, só teria por garantia os conhecimentos daquele que a tivesse concebido. Por isso, Deus quis que a nova revelação chegasse aos homens por um caminho mais rápido e mais autêntico, eis porque ele encarregou os espíritos de levá-la de um polo ao outro da terra, manifestando-se em todos os lugares, sem dar a pessoa alguma o privilégio exclusivo de ouvir a sua palavra. Então, já parando por aqui, para a gente analisar esse conteúdo, percebemos, né, que Deus quis que a doutrina espírita ela não ficasse personificada em uma pessoa, como veio a primeira revelação personificada na pessoa de Moisés, a segunda revelação personificada na figura do nosso Senhor Jesus. A terceira revelação, que é o Espiritismo, ela veio de um caminho mais rápido, como? Através de diversos médiuns, de diversos pontos. Então, por isso, podemos afirmar que ela não foi uma concepção de um ser, como muita gente confunde, dizendo que a doutrina espírita ela é de Kardec. Kardec trouxe essa doutrina espírita, o que não é verdade. Kardec teve um imenso trabalho, né, de codificar todo o conteúdo trazido pelos espíritos que veio de todas as partes do mundo. Essa revelação veio através de diversos médiuns, de diversos pontos. Então, por isso que aqui no texto nos fala que, manifestando-se em todos os lugares, sem dar a pessoa alguma o privilégio exclusivo de ouvir a sua palavra. Então, a doutrina espírita, ela não veio através de um médium específico, veio através de diversos médiuns que trouxeram diversas mensagens, onde Kardec teve um trabalho minucioso de fazer uma separação, observando a concordância das mensagens, vendo o teor da mensagem para a classificação dos espíritos, como nós vamos ver isso no Livro dos Espíritos, a classificação dos espíritos, e vamos ver a linguagem desses espíritos. E a gente pode perceber, através da linguagem, do seu conteúdo, se é de um espírito imperfeito, se é de um espírito mais elevado, né? E aí, essa mensagem,

qualquer pessoa pode receber instrução de seus parentes e de seus amigos em túmulo. O que isso quer dizer? Que essa doutrina está aberta a todos que queiram conhecer, a todos que queiram certificar da sua veracidade, do mundo espiritual, da imortalidade da alma. Então, não está vedado a ninguém. E ela, essa doutrina, ela está fora de todos os cultos particulares. Ou seja, é um culto trazido pela universalidade dos espíritos. Ou seja, diversos espíritos trouxeram. Não é uma crença particular. Não existe uma classe que domina essa doutrina. Essa doutrina é uma doutrina livre, que nos traz a questão da liberdade de raciocinar em cima daquilo que ela nos traz. Como o próprio codificador nos fala, para que nós raciocinemos sempre nas mensagens que nos são trazidas. E mais abaixo um pouquinho, vem falando que esta universalidade no ensino dos espíritos fez a força do espiritismo. Ou seja, não temos como contestar. Por quê? Porque ela é unânime. É trazida essa mensagem, essa doutrina é trazida através da orientação dos espíritos superiores. Quando nós vamos ver o livro dos espíritos, quando nós estudamos o próprio evangelho, vemos assinatura de espíritos de escola, trazendo conteúdos muito importantes para a nossa vida. Então, essa unanimidade da comunicação é que faz a força do espírito. É claro que o primeiro exame a qual é preciso submeter, sem exceção, tudo que vem dos espíritos é o da razão. O que isso quer dizer? Como nós falamos acima, qualquer pessoa pode buscar o conteúdo dessa doutrina, as comunicações, até mesmo dos seus parentes. Mas nós temos que colocar todas elas no nosso raciocínio, raciocinar em cima da mensagem que nos é trazida. E quando a gente for estudar o livro dos médiuns, a gente vai ver a questão da identidade dos espíritos. Então, vai ter característica nas respostas, vai ter conteúdo na resposta, na qual nós podemos usar a nossa razão para ver a veracidade do ensinamento, como também identificar se aquela mensagem trazida é realmente do nosso ente querido. E continua. Toda teoria que se apresente em contradição evidente com o bom senso, com uma lógica rigorosa e com os dados positivos que possui, deve ser rejeitada, ainda que seja assinada por um nome respeitável. O que quer dizer? Nós vamos observar, como nós falamos anteriormente, o conteúdo. Porque uma mensagem trazida, digamos assim, pelo Dr. Bezerra de Menezes, o que, que poderia ter de conteúdo uma mensagem? Toda de elevação espiritual, levando a comunhão de pensamentos com Deus, com as leis de Deus, a comunhão com o nosso Mestre Jesus, através das boas ações da fraternidade, do amor. Qualquer comunicação assinada por Dr. Bezerra de Menezes que não tenha esse conteúdo, que possa promover uma discórdia, uma desconfiança, uma dúvida, qualquer que seja, nós temos que passar pelo crivo da razão. Com uma mensagem de um espírito como o Dr. Bezerra de Menezes não pode promover dúvida em nossos corações, né? E aí, eles nos falam aqui, em semelhante caso, o que fazem os homens que não têm confiança absoluta em si mesmo? Eles aceitam a opinião do maior número de pessoas. A opinião da maioria é o seu guia. Assim também deve ser no que diz respeito ao ensino dos espíritos, porquanto eles mesmos nos fornecem os meios. Então, como nós estávamos falando, se eu ainda tiver dúvida, será que essa mensagem realmente é do Dr. Bezerra ou não é do Dr. Bezerra? O que, que eu vou fazer? É recorrer à opinião da maioria das pessoas.

0: católicos, que são, claro, dentro da doutrina espírita, as pessoas que são estudiosas da doutrina, que têm um certo conhecimento, e nós vamos levar para avaliar esse conteúdo. Então, o que nós podemos observar com tudo isso? O que, que nós podemos concluir? Que a concordância nos ensinamentos dos espíritos é, portanto, um melhor controle, mas ainda é preciso que ela seja feita dentro de certas condições. Para que tenhamos como garantia séria do ensinamento dos espíritos, é a concordância que existe entre as relações feitas espontaneamente por intermédio de um grande número de médios estranhos uns aos outros e em diversos lugares. Ou seja, se um único médium trouxe a mensagem e essa mensagem ficou somente com ele, nós temos que passar pelo crivo da razão e não termos unicamente como verdade. Agora, se a mensagem vem pelos diversos espíritos, de diversos pontos, de diversos lugares, eis aí a concordância do conteúdo trazido. Então, nós vamos dar uma pausazinha para darmos continuidade daqui a pouco nos nossos estudos.
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2: Prezadas irmãs, prezados irmãos, dando continuidade à nossa conversa sobre há muitas moradas na casa de meu pai, vejamos o item 2 do Evangelho, capítulo 3. Diferentes estados da alma na erraticidade. Em primeiro lugar, um pequeno conceito sobre erraticidade. Estar na erraticidade não é estar em erro. Por favor, não confunda uma coisa com outra. Erraticidade é a condição do espírito que ainda tenha alguma obrigação reencarnatória. Erraticidade é o estado em que o espírito se encontra, em que ele ainda tenha que reencarnar. Não quer dizer, por esse motivo, que ele seja um espírito mau ou ruim, apenas ainda tem obrigações reencarnatórias. Pois bem, a casa do Pai é o universo, já vimos, as diferentes moradas são os mundos que circulam no espaço infinito, e oferece aos espíritos encarnados locais apropriados ao seu adiantamento. Só por aí nós já vemos que a Terra se constitui num desses centros, numa dessas unidades escola, unidade hospitalar. A classificação que vai ser dada vai depender até do estado do espírito que está com a necessidade de reencarnar aqui no nosso mundo. Para uns é escola, para outros, e para alguns pode ser até considerado como uma prisão. Se o espírito não tiver, né, satisfeito, razoavelmente controlado nas suas ações, o planeta pode se transparecer para ele até mesmo como uma prisão. Embora saibamos todos nós que existem planetas especificamente assim para esta tarefa, tarefa de prisão, de isolamento de algumas personalidades espirituais, pelo menos por algum tempo, até que possam passar por um processo de refazimento. Independente da diversidade dos mundos, essas palavras também podem ser entendidas como o estado feliz ou infeliz do espírito na erraticidade. Estou acabando de falar isso, né? A erraticidade, ela vai agregar esse tipo de companheiros. Vamos para uma unidade razoavelmente conhecida. Sempre que nos referimos ao mundo espiritual, normalmente nos focamos onde? Nosso lar, Alvorada Nova, que são locais do plano espiritual razoavelmente conhecidos e até discutido entre nós. Nosso lar, por exemplo, que é mais conhecido. De nosso lar até aqui a crosta terrestre, existe uma série de circunstâncias em que os espíritos estão em situação melhor ou pior, dependendo naturalmente do seu comportamento, do seu sentimento, enfim, daquilo que ele traz consigo a nível de conquistas, de méritos ou deméritos. Então, ele pode ser feliz ou infeliz, segundo o seu próprio, a sua própria condição espiritual, aquilo que ele gosta, aquilo que ele quer. Por exemplo, uma pessoa muito gananciosa, se ela não tiver dinheiro, ela vai se sentir extremadamente infeliz, porque sendo gananciosa e achando que o dinheiro é tudo, ela vai se sentir infeliz, porque ou não tem nenhum, ou tem muito pouco. Uma pessoa que tem sede de poder, não tendo poder nenhum, vai se sentir extremadamente infeliz, porque não teve acesso, não pôde conquistar nenhuma esfera de poder que satisfizesse, vamos dizer assim, o seu próprio ego. Então, esse estado de felicidade ou infelicidade, ele vai depender única e exclusivamente do ser que está por aqui, habitando, né, encarnado ou habitando desencarnado. O meio onde ele se encontra, o aspecto das coisas, as sensações que experimenta e as percepções que possui variam ao infinito. Até mesmo grupos, né, coletividades que têm como foco o mesmo objetivo, os mesmos interesses, mas mesmo dentro desse foco e desse objetivo, haverá uma variedade, vamos dizer, bastante extensa de como eles se esforçam ou se esmeram para atingir os objetivos, né, ou melhor, o objetivo que de fato de direito é o objetivo de todos eles. Cada um terá a sua, vamos dizer, o seu posicionamento individual, que será o resultado exatamente daquilo que ele traz como conquista, como capacidade, inteligência, dinâmica. Tudo isso a gente percebe em várias situações que estão à nossa volta e que ocorrem e que se passam no nosso dia a dia. Enquanto uns não se podem afastar do meio em que viveram, outros se elevam e percorrem o espaço e os mundos. Bem, na nossa conversa anterior, ou melhor, no item 1, nós vimos que ainda uma grande parcela da humanidade ainda não possuem as credenciais que a qualifiquem a voos maiores a nível espiritual. E é por isso que ele diz, uns mal saem do seu meio, desencarnam, às vezes permanecem no próprio endereço, permanecem nas imediações de onde viveram, acabando, por fim, sendo socorrido em nossas mesas de trabalho de atendimento espiritual ou por benfeitores extremadamente amorosos que os acompanham e os conduzem, tirando-os dessa situação de perturbação espiritual. Enquanto certos espíritos culpados ficam vangando nas trevas, os felizes usufruem de uma luz resplandecente do sublime espetáculo do infinito. Ainda aí há uma diferença muito grande. A colocação de Kardec aqui é importante, porém ele trata aqui dos aspectos gerais. Quando nos aprofundamos em doutrina espírita, nós descobrimos que entre um estágio, os que podem vislumbrar as luzes do infinito, e aqueles que se mantêm atrelados à treva, nesse meio existe uma série de situações e circunstâncias que vão dos mais complicados, dos menos harmoniosos, até aqueles que chegaram às alturas espirituais. Bem, no sentido prático, nós poderíamos dizer que o fato de nós partirmos da pátria, daqui do plano físico para a pátria espiritual, e em obtendo já um socorro de imediato de benfeitores amorosos, já significa que possuímos uma relativa credencial que nos permitiu esse atendimento. E isto se dá porque, muitas vezes, nós, no nosso afã de trabalho e de servir, acabamos cometendo alguns erros. Mas também, nessas ações, acabamos acertando algumas coisas, às vezes até ajudando e socorrendo alguém, de forma até sem você notar, você não fez nem sequer aquilo para ajudar alguém. A pessoa acabou sendo ajudada pela ação que você desencadeou, pelo ato que você fez. Então, o que que acontece? Acabamos conquistando amigos, acabamos conquistando o amor de outras criaturas, de outras pessoas, porque não podemos nos esquecer que o socorrido, ele quando percebe que o socorro foi desencadeado por alguém, há um processo natural de agradecimento. Isso é normal. Tem vários casos na doutrina espírita, relatos de espíritos companheiros, através de médiuns de confiança, em que essas situações elas ficam bastante claras para todos nós, que isso, porque isso se permitiu acontecer, esse socorro, em função de coisas às vezes até insignificantes que fizemos na Terra, que fizemos quando encarnados, mas que teve uma repercussão espiritual profunda. Enfim, enquanto o mal, perseguido pelos remorsos e pelo arrependimento, frequentemente sozinho, sem consolações, separado dos objetos da sua afeição, padece sob a pressão dos sofrimentos morais, o justo, reunido àqueles que ama, desfruta as doçuras de uma inefável felicidade. Então, façamos o melhor enquanto encarnados. Até repetindo o lema da nossa juventude. Trabalhai hoje, produzi hoje, sejamos melhor hoje para não chorarmos amanhã. É um dos lemas da nossa mocidade no centro ao qual estamos vinculados, que é o Centro Espírita Leon Denis. Então, o que é colocado? Ali também há várias moradas que não sejam circunscritas nem localizadas. Então, o plano espiritual faz parte integrante dessas muitas moradas da casa do Pai.
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0: Voltamos então para darmos continuidade ao estudo. Passamos agora para o item 24 do capítulo 5, Bem-aventurados aflitos, também Instrução dos Espíritos. Essa instrução foi dada por Delphine Girardin e tem como título A Verdadeira Desgraça. Delphine nos esclarece que nos enganamos a respeito do que chamamos de desgraça. Vamos então ao texto. No texto, ele diz assim: eles veem na miséria, no fogão sem fogo, no credor que ameaça, no terço vazio sem o anjo que nele sorria, nas lágrimas, no féretro que se acompanha de cabeça descoberta e o coração despedaçado, na angústia da traição, no desnudamento do orgulho que queria se vestir de púrpura. Mais à frente, ele diz que tudo isso é desgraça, mas segundo a nossa concepção. Ele diz que é desgraça para aqueles que não veem nada além do presente. Mas a verdadeira desgraça está nas consequências de um fato mais do que no próprio fato. Vamos então refletir. Vamos pensar no fogão sem fogo. Não temos condições de comprar o gás para preparar o alimento. Como vamos resolver essa questão? Vamos trabalhar? Vamos pedir ajuda ou vamos roubar? Qual dessas opções é contrária à lei de Deus? Lá na questão 614 do Livro dos Espíritos, os Espíritos nos dizem que o homem só é infeliz quando se afasta da lei de Deus. Logo, trabalhar é a lei do trabalho. Está de acordo com a lei de Deus. Pedir ajuda também pode ser um ato de humildade e oportunidade de ser caridoso para aquele que vai ajudar. Também está de acordo com a lei de Deus. E roubar? Roubar não. Roubar é contrário à lei de Deus.
7: Logo, a consequência é a infelicidade. Essa vai ser a verdadeira desgraça. Esse é o mecanismo da lei. O homem sofre as consequências das suas escolhas. Vamos verificar, então, o credor que ameaça. Se estamos sendo cobrado, é porque não cumprimos com o nosso dever. Pode ser consequência da nossa imprevidência, da imprudência. Muitas vezes gastamos mais do que podemos. Então, como vamos resolver essa questão? Assumir as responsabilidades ou fugir do cobrador? Qual a atitude que está de acordo com a lei de Deus? O berço vazio. Quantos órfãos esperam por um pai e uma mãe? Podemos, então, nos dedicar a esses filhos do coração ou nos revoltarmos contra a lei de Deus. Qual opção está em desacordo com a lei? E a dor da traição? Como resolver? Aproveitar para aprender a desenvolver o perdão ou se deixar dominar pelo desejo de vingança? Qual desses sentimentos está em desacordo com a lei? O perdão ou o desejo de vingança? O perdão está na lei. A vingança é contrária à lei de Deus. Logo, vem a verdadeira desgraça. Tudo que fazemos contrário à lei de Deus nos compromete com essa lei. Podemos errar por não conhecermos o que é certo, ou errar com a intenção de causar o mal. Deus conhece o coração de cada um de seus filhos, conhece as nossas intenções. Vamos ver a perda dos entes queridos. Muitas vezes nos revoltamos, dizendo que Deus não é justo ou que estamos sendo castigados, e não merecemos isso. Essa é a nossa visão humana. Estamos e estaremos aqui por um tempo, para cumprirmos o nosso projeto divino, para nos desenvolvermos, conquistar virtudes, reparar os erros, reestruturar o que desorganizamos, reconstruir o que destruímos. É processo natural da vida, o nosso ir e vir. Mas chegamos aqui e nos perdemos, nos apegamos ao que é material. E esquecemos que não perdemos aqueles que retornam. Podemos reencontrá-los através dos nossos sonhos, quando nos desligamos do corpo. Mas não aproveitamos, dizemos que perdemos. Por isso, Delfine nos convida a observarmos as consequências do fato, analisarmos se o resultado é bom ou ruim. Avaliarmos se as decisões que pretendemos tomar vai resultar no bem para nós e para os outros. E ele vai mais além. Lá no terceiro parágrafo, ele diz assim: vou mostrar-vos a desgraça sob uma nova forma, sob a forma bela e florida que acolheis e desejais com todas as forças de vossas almas iludidas. A desgraça é a alegria, é o prazer, é a fama, é a vã agitação, é a tola satisfação da vaidade que faz calar a consciência, que reprime a ação do pensamento, que confunde o homem sobre o seu futuro. A desgraça é o ópio do esquecimento que buscais ardentemente. Então questionamos assim: como pode a alegria ser uma desgraça? Temos que avaliar as consequências. O que nos causa alegria? Alegria é ir ao shopping e comprar, comprar, comprar? Qual a consequência? No final do mês vem a fatura. Então, é alegria ou tristeza? Alegria é achar graça vendo uma pessoa cair no chão? Aquelas famosas pegadinhas? É ver a pessoa que não gostamos ser prejudicada, fazer chacota do comportamento dos outros? Essa alegria está de acordo com a lei? E o prazer? É prazer pichar monumentos, virar a noite se excedendo na bebida, na sexualidade, se entregando a vícios? Qual a consequência dessas escolhas? A princípio, pode ser felicidade. Mas e depois? Como ficamos? E a fama? Quantos fazem qualquer coisa para ficar famosos? Passam por cima dos outros, esquecem os valores e se entregam à ambição. E a tola satisfação da vaidade? Tantos que alcançam a fama e depois com medo de perder essas posições, faz com que se percam nas depressões, nos vícios, porque não suportam o que para eles significa derrota. Todas essas escolhas oferecem pistas das imperfeições, das nossas más tendências, dos gostos e dos hábitos que precisam ser modificados. Precisamos encarar, nos olharmos de frente, identificar e aceitar as nossas dificuldades. Como vamos modificar o que não conhecemos, o que não aceitamos que temos? Deus conhece cada um de seus filhos. Suas leis não têm brecha. As consequências chegam, queiramos ou não. Por isso, o Espiritismo vem nos esclarecer sobre a fé no futuro. Somos espíritos imortais em processo de desenvolvimento. E devemos aproveitar essas oportunidades da encarnação e nos empenharmos para sermos melhores. Precisamos investir na conquista dos verdadeiros bens. Precisamos despertar, nos conscientizarmos do que realmente somos e como estamos. Assumir a responsabilidade, nos comprometermos com o nosso projeto divino que foi planejado para dar certo. Vamos nos observar, avaliar os nossos sentimentos e pensamentos diante de um fato vivenciado. Refletir sobre a solução que naquele momento achamos ideal. Avaliar se essa solução está de acordo com a lei de Deus. A solução traz prejuízos efetivos aos nossos irmãos, à natureza, a nós mesmos? Essa é uma avaliação. Também podemos responder às seguintes perguntas. Eu quero fazer isso. Se sim, passamos para a segunda. Eu posso fazer isso? Se sim, passamos para a terceira. Eu devo fazer isso? Sempre analisando as consequências, se são boas, se resultam num bem, se causam prejuízo a alguém. Agora, se respondemos que sim para a primeira pergunta e as demais respostas são não, então devemos nos questionar. Por que queremos? Para finalizar, vamos trazer a orientação de São Vicente de Paula, que vamos estudar mais adiante. Ele nos diz que os nossos males provêm do abandono voluntário em que deixamos de ler e estudar o Evangelho de Jesus. Jesus nos ensina a fazer as melhores escolhas. Por isso, para que possamos entrar radiosos no reino celeste, como conclui o texto de Elvino de Gerardim, vamos nos observar e vamos nos conhecer. Só depende de nós.
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8: Então, amigos, estamos de volta, dando continuidade ao nosso estudo do Livro dos Médiuns. Então, como ficou dito na última expressão nossa, que os espíritos vieram ser, vamos dizer, conhecido por nós até fisiologicamente. Porque se vocês lembrarem, no capítulo 1 do Livro dos Médiuns, que vocês já estudaram, Kardec fez uma colocação muito interessante quando ele mostra na questão de espíritos, que a grande dificuldade do ser humano de conceber o espírito, de acreditar no espírito, ou na alma, se quiserem usar esse termo, é por desconhecer a sua realidade, né, sua constituição. Porque, se você pensar bem, como é que você pode imaginar uma fumacinha falando e pensando, uma faísca que pensa, uma luz que pensa? Você não tem ideia disso, né? E, no entanto, quando você, o espírito, se apresenta na forma humana, com pensamento, com sentimento, né, um ser humano que apenas está invisível, fica muito mais fácil de você conhecer. E, além de tudo, a gente, a nível fluídico, a nível de mecanismo da criação divina, que criou o espírito, o ser inteligente da criação, que vive pelo pensamento, que é o construtor de tudo na sua vida, na vida da humanidade, né? Então já fica mais fácil de nós compreendermos as coisas. E a gente passa a conhecer fisiologicamente o espírito, com a sua constituição perispiritual, né, aquele corpo espiritual que os fantasmas apresentam, né, você vê. E a doutrina espírita vem mostrando até como é que é composto isso, né? Então, dessa forma, a gente tem toda essa possibilidade. Então, como continua Kardec? Que um homem morto e bem morto reviva corporalmente, que seus membros dispersos se reúna para formar novamente seu corpo, isto sim é maravilhoso, sobrenatural e fantástico, porque estaria aí sim, estaria contrariando a lei da natureza. Aí estaria uma verdadeira derrogação da lei que Deus só poderia realizar através de um milagre. Nada há de semelhante na doutrina espírita. Entretanto, dirão, vós admitis que um espírito possa levantar uma mesa e mantê-la no espaço, sem ponto de apoio? Não seria isso uma derrogação da lei da gravidade? Sim, da lei conhecida. Mas a natureza já disse sua última palavra? Hoje, por exemplo, você pode pensar, o que mantém um avião lá em cima? Não é? Não é a força da energia? Não é? E que é invisível, né? E se torna leve aquele peso, não sei quantas mil toneladas de peso, né? Então, por que não poderia uma simples mesa também ser suspensa por uma força dessa, né? Por uma lei da natureza e ainda mais erguida pela vontade, né, do ser pensante. Se o fato for comprovado, dirão, aceitá-lo-emos. Aceitaremos mesmo a causa que acabais de citar, a de um fluido desconhecido. Mas quem prova a intervenção dos espíritos? Aí está o maravilhoso e sobrenatural. Seria preciso aqui toda a demonstração que estaria fora do seu lugar e seria, aliás, repetitiva, pois ressalta de todas as outras partes do ensino. No entanto, para resumi-la em algumas palavras, diremos que ela está fundamentada teoricamente neste princípio. Todo efeito inteligente deve ter uma causa inteligente. E na prática da observação de que os fenômenos ditos espíritas, tendo dado prova de inteligência, sua causa deveria estar fora da matéria, de que esta inteligência, não sendo a dos assistentes, isto é um resultado da experiência, devia estar fora dele. Ora, a partir do momento que constatou-se que aquele ser invisível era pensante, né, tem sentimento, né, tem pensamento, então a partir da... e que... o que eles, as respostas que eles davam estavam além daquelas que estavam na cabeça do homem, a gente diz assim, meu Deus, até parece crencice você ter tanta prova e negar, né? Tem tanta prova e nega, né? não tem lógica. Então, continua Kardec dizendo, foi então que de observação em observação, chegou-se a reconhecer que este ser invisível, ao qual deu-se o nome de espírito, então eles mesmos que vieram dar o nome, né, se denominar espíritos, não, por isso que não é uma coisa abstrata, é uma coisa comprovada. E outra, eu estou falando aqui com vocês, é um ser sobrenatural que está falando com vocês? Como é que vocês comprovam que é uma pessoa que está falando com vocês? Vocês não estão me vendo, né? Vocês não estão me vendo, estão me ouvindo, né? E estão vendo a lógica do raciocínio, do pensamento, até não é uma doida que está falando, né? Não é um ser sobrenatural, um fantasma, né? É gente que pensa, gente que está apenas invisível aos nossos olhos nesse momento. Mas vocês têm certeza que eu estou aqui na rádio, aqui no ambiente, todo preparado para que possa ser transmitida, né, essa comunicação dos estudos. O mundo invisível conosco é a mesma coisa, e tendo possibilidades muito maiores, né? Aos olhos daqueles que veem a matéria como a única potência da natureza, tudo que não pode ser explicado pelas leis da matéria é maravilhoso e sobrenatural. E para eles, maravilhoso é sinônimo de superstição. Então, vamos ver aqui, o que podemos chamar de sobrenatural? Então, nós buscamos no dicionário do Palhano, do Dicionário de Filosofia Espírita, que diz para nós o seguinte, o que é sobrenatural? O que ultrapassa o natural, o que não é atribuído à natureza. Fantástico. Em termos religiosos, diz-se de tudo que está ligado à ação divina. Você vê, daí que é, liga Deus ao maravilhoso, ao fantástico, aos milagres, né? Em termos espíritas, para fenômenos psíquicos, mediúnicos e anímicos. Kardec não aceitou o termo sobrenatural por não existir fenômeno fora da natureza. Só a visão como cientista e observador. Então, ele pesquisou, ele observou, ele, quando o espírito, Kardec é realmente, tinha que ser ele mesmo escolhido. Quando o espírito afirma, sou um espírito que ontem fui homem na carne, o que ele passou a fazer? Ele passou a fazer perguntas para avaliar o nível de inteligência dessa criatura e de todos os milhares de espíritos que ele recebeu comunicação, que ele entrevistou, e ele foi observando as diferenças morais, sociais, intelectuais dos homens e com isso descobriu o quanto é uma continuidade natural, né, a vida espiritual. Aliás, a nossa que é a continuidade de lá, né? Porque a nossa realidade é lá, nós estamos aqui concentrados, compactados. Então, na verdade, não existe o sobrenatural, tá? Assim sendo, a religião que se baseia na existência de um princípio material seria tecido de superstições. E o que é superstição? Já que dá tempo. Dá tempo da gente falar. Superstição, tudo que foge aos efeitos conhecidos pelo materialismo. Para eles, todas as religiões são compostas de ideias supersticiosas. E vocês sabem que antes de Kardec tornar-se espírita, o sonho dele era libertar o homem das superstições e dos dogmas. Então, vamos agora encerrando aqui a nossa aula para dar continuidade depois, né? Na outra aula a gente continua o assunto.
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8: Então, queridos companheiros, dando continuidade ao nosso estudo, nós estamos analisando a desencarnação e a evocação do espírito Lemarie do céu e inferno, o criminoso arrependido. Interessante aqui que ele está falando para nós que ele fugia da visão da vítima, das vítimas, porque era mais de uma, e principalmente porque elas estavam felizes. Olha o que ele via, as vítimas felizes. Né? E por falta desses esclarecimentos, por isso eu dizia para um amigo da importância da divulgação da nossa doutrina, do estudo dessa doutrina, que vai mostrando para nós essas realidades, que espírito desencarnado também precisa saber, precisa conhecer. Então, as casas espíritas precisam estar estruturadas para realmente fazer um trabalho de desobsessão ou de tratamento espiritual para espíritos desencarnados com seriedade e esclarecimento. Não é para fazer descarrego, é para fazer esclarecimento de espíritos desencarnados. Porque muitos espíritos que a gente atende na mesa mediúnica trazem essa dor, trazem essa fuga desesperada e não compreendem que esses espíritos, aqueles que foram suas vítimas, podem estar bem felizes e que vem, como é o caso aqui que ele fala, que o olhar desses espíritos para eles era de piedade e era isso que mais doía na alma dele. Porque ele ainda continuava odiando aquelas pessoas. Olha, meus irmãos, é uma complexidade muito grande. E que realmente somente o sentimento da piedade, da compaixão, da misericórdia pode ajudar essas almas. Então, aí Kardec pergunta, que sentimento experimentaste ao ver essas vítimas? E ele disse, a vergonha e o remorso. Opa, outra palavrinha aqui, chave para o nosso estudo. Remorso. A gente começa no arrependimento, mas não pode ficar no remorso, né? Porque o remorso, oxe, remoer. O arrependimento tem que levar à expiação e à reparação. Por quê? Quando ele fala que a vergonha é o remorso, ele diz ainda, eu as elevei com minhas próprias mãos e ainda as odeio. Aí, o que, que ele está falando aqui? Eu pensei que eu ia acabar com a vida delas e facilitei a felicidade delas. E isso deixa eles, quem odeia, com ódio, né? Que ele diz assim, eu ainda as odeio. Por isso que a questão do arrependimento dele não vai ser tão imediata quanto a do Werner. Né? Esse é um ângulo que a gente precisa enxergar aqui. O arrependimento dele vai ser um pouco mais adiante, porque vai ser até pela compreensão, pela ajuda que ele vai tendo do plano espiritual, né? Por isso, essa evocação que Kardec fez é para trazer esses espíritos a serem esclarecidos para ajudá-los nesse processo de arrependimento e não ficar no remorso. Porque mesmo encarnado, meus irmãos, não adianta ficar chorando leite derramado, sentar à beira da estrada, né? Ficar chorando lá na beira da estrada, é partir para a reparação mesmo. Tá bem, eu errei, todo mundo erra, faz parte da nossa imperfeição, mas ficar repetindo o erro ou chorando o erro não resolve a nossa vida de espírito. O que resolve a nossa vida é agir, fazer alguma coisa para corrigir. Por isso que no Livro dos Espíritos disse, o arrependimento apressa, mas não corrige. Ele leva o espírito a buscar a correção, a fazer a correção. Por isso, ele vai se arrepender, mas não pode ficar no remorso. Aí a vergonha e o remorso. Ele realmente ficou com vergonha porque ele viu o erro que ele fez. Mas ele ainda estacionou no remorso, porque ainda não havia o arrependimento real no seu coração, porque ele ainda afirma, eu ainda as odeio. E nessa hora incomodava a ele a felicidade daqueles espíritos. Porque para a vítima, como ensina para nós a doutrina espírita, as vítimas, elas estão num processo de ressarcimento de dívida. E os algozes ou os criminosos, eles estão complicando a sua própria vida, né? Então, uma coisa que eu quero trazer aqui, que eu comentei com um amigo do estudo, foi essa questão, né, que Kardec pergunta assim, você viu seu corpo mutilado? Depois ele perguntou também, qual a impressão você teve? Né? Aí Kardec diz assim, dizem ter sido observado no rosto de certo supliciado, como também foi no caso dele, a expressão de cólera e de movimentos como que se eles quisessem falar. Isso é o efeito de uma contração nervosa ou uma ação da vontade? Né? A gente pode, assim, traduzir dizendo assim, será que foi só porque o corpo tem essa reação nervosa, né? Os músculos contraem, essas coisas? Aí olha a resposta do espírito, meus irmãos, da vontade. porque o espírito ainda não se havia retirado. Principalmente nessa questão da morte violenta, por acidente, nessas balas perdidas. Então, o espírito ainda passa para o próprio corpo a expressão que ele faz nele, a expressão do seu rosto. Você vê, irmãos, a gente não avalia isso. Vocês já viram pessoas que desencarnam de morte natural, que parece que está sorrindo, o corpo está sorrindo, né? Tem muito isso. Uma expressão, às vezes, de felicidade. Isso é por quê? Porque naquele momento ela foi recebida por amigos, por parentes, pelo guia espiritual. Ela tem o relance de felicidade da desencarnação, né? Muito, e principalmente mostra também para nós a conquista dessas almas. Assim como para quem está o desespero, o medo, a angústia, medo de morrer, cria, faz o espírito passar até para o próprio corpo a expressão dele, do desespero dele naquele momento. Aí entra mais uma lição que é importante a gente ter, meus irmãos, que a doutrina espírita traz para nós. Educação para a morte. Nada de Deus me livre a morte. Não é assim que a gente vai conseguir entender o processo da nossa desencarnação. E nem ter a condição amorável, podemos dizer, de enxergarmos os nossos guias, os nossos parentes após a desencarnação. E isso, quando o espírito tem mérito, seja morte violenta ou seja morte natural. Por exemplo, violenta, que eu quero dizer, é de um acidente, de uma bala perdida, né? E que seria, naquele momento, o processo meu de libertação daquela situação. Diferentemente de criminosos, daqueles que estão complicando a sua vida com a lei. Então, assim, meus irmãos, nós, é claro que nosso tempo é curto, a gente não tem como abranger todos os ângulos que a lição comporta. Mas tivemos, assim, a possibilidade de aprender quanto é importante nós aprendermos isso. E, assim, para fechar, vamos ver aqui, assim, né? Se os espíritos, os dois espíritos, você lamentou a morte? O que, que os dois responderam? Não, mas lamentei o crime que eu pratiquei. Porque, meus irmãos, é a dor moral. Saiu do corpo, o comando é de dor moral. Por isso, no Livro dos Espíritos, nós aprendemos que dor física não tem mais. Passa toda a dor ser moral, que é a dor na consciência do espírito. Que Deus nos abençoe, nos ajude a não esmorecer nesses estudos. Vamos acompanhar o Espiritismo Net, vamos acompanhar esse gesto de amor estudando a codificação. Muita paz para todos.
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9: Continuando então nossos estudos, dentro desses depoimentos, nós queremos chamar a atenção para um muito interessante, que fala sobre o suicídio por amor e por dever. Dois espíritos que muito se amavam desde crianças, não é? Mas o pai da moça não aceita que ela case com um rapaz que vinha de uma vida mais simples, e ele é obrigado a casar com alguém que ela não gostava, porque ele tinha uma condição material melhor. Os dois se amavam desde criança, percebendo que estava muito difícil a convivência, mesmo ele tendo tentado ir para um outro país, viver numa outra cidade, teve muita dificuldade, eles resolvem se suicidar. E estando no mundo espiritual, um espírito, Kardec recebe a notícia, recebe a solicitação de evocar-se esses dois espíritos, que se combinam e acabam se suicidando, não é isso? O esposo dela compreende, é um espírito bom, compreende as circunstâncias, né, não se sente aborrecido, não se sente constrangido pelo processo, pelo contrário, se sente até um pouco infeliz também pelo processo, e faz os últimos desejos do casal, que era serem enterrados próximos um ao outro. E quando a Sociedade Espírita de Paris chega ao pedido de evocação desses espíritos, vem um espírito e diz que eles não poderiam ser evocados, que eles estavam passando por um processo e que se aguardasse mais uma semana para que eles fossem evocados. E esse espírito, que se identifica como sendo um espírito ligado a esses dois espíritos desencarnantes, suicidas, diz que eles estão sem se ver e que eles passariam algumas existências sem se verem até que resgatassem todo o processo. E por que isso? Olha a consequência, né? Olha as penas futuras segundo o Espiritismo. Por quê? Segundo aprendemos com os Espíritos, o suicídio é uma é um dos agravos maiores contra a lei de Deus, o tirar-se a própria vida. É algo que a doutrina espírita nos traz com muita clareza. E quando eles tiram a própria vida, não resistindo, não achando que não poderiam ir adiante na vida com tanto sofrimento por um amar ao outro, eles passariam diversas encarnações e está meio poético, mas bastante doloroso, né? O Espírito diz, a buscarem-se um ao outro, mas não poderão se encontrar até que resgatem tudo que precisariam resgatar pelo ato cometido. A mulher é evocada, ela diz não estar vendo nada, se diz numa escuridão profunda, ela agradece estar podendo falar com alguém, é feita uma prece, o qual provoca a ela muito alívio das sensações que ela vinha trazendo, e dali ela é evocada uma outra vez, e se percebe que esse espírito, não é, toma o seu caminho consciente de que todo aquele processo é devido ao ato que cometeu. E para quem lê, para quem está tendo contato com a leitura, o que o doutor está passando nesse momento? O quanto é importante a vida, o quanto é após a morte, as consequências árduas, profundamente árduas, daquele que tira a vida, que sai da vida, foja ao cumprir o seu projeto reencarnatório, seja a dor do tamanho que ela seja. Através do conhecimento espírita, através do entendimento da doutrina espírita, nós vamos passar a ver a vida, estar vendo a vida com toda uma outra forma de perceber tudo que nos chega. E ainda mais adiante, Kardec vai dizendo para todos nós, não é? Que não é a intenção dos espíritos retirar uma ideia e colocar uma outra, não é isso. O grande objetivo dos Espíritos, quando trouxeram a doutrina espírita, é para que nós refletíssemos, fizéssemos as nossas próprias avaliações, as nossas próprias considerações sobre o que é a vida após a morte, como estaremos depois da morte. E, tendo essa ideia, fazemos as nossas comparações. Tanto que a doutrina espírita é a única, se é que podemos expressar assim, que aceita dentro das suas sociedades as pessoas com as mais diversas ideologias. Dentro de uma casa espírita, ninguém é proibido estar ali assistindo por frequentar uma outra ideologia. E muitas vezes, nesse processo, conhecendo melhor a doutrina, nós vamos então fazer a nossa escolha, continuar ou não na outra ideologia. Nós gostaríamos de citar aqui, como complemento do estudo, uma página que encontramos no nosso Emmanuel, no livro Justiça Divina, onde ele vem nos dizendo assim, lugar depois da morte, que tem muito a ver com o raciocínio de Kardec nesse item, princípios da doutrina espírita sobre as penas futuras. O nosso Emmanuel nos pede que observemos o que fazemos quando estamos em nossas horas vagas. Nós que vivemos nos grandes centros, está difícil nós acharmos, não é? Está muito difícil nós acharmos horas vagas. Mas aquele momento em que nós paramos e pensamos assim, bom, daqui a meia hora eu não tenho nenhum compromisso que eu tenha aqui, não é? Estar atento. O meu pensamento vai estar solto, vamos dizer assim. No que eu penso? O que eu busco? O que eu procuro nesse momento? Emmanuel diz que nesses momentos nós somos o que somos. Nós estamos com o pensamento livre, sem nada para nos dirigir. Por exemplo, quando estamos na nossa vida profissional, estamos com atenção no nosso trabalho. Quando estamos no intervalo do almoço da vida profissional, estamos nos alimentamos, estamos fazendo alguma coisa para complementar a atividade profissional, ou vamos ao encontro de alguém para resolver algumas circunstâncias. Isso numa cidade grande, na bem verdade. Ao sair da vida profissional, vamos dirigir ao lar. Chegando ao lar, vamos elaborar pequenas tarefas, com os contatos iniciais familiares, a conversa familiar, e dali cada um buscar ou continuar na conversa em família ou buscar algumas coisas suas pessoais, né? Botar em dia os compromissos nas redes sociais, seja o que for. Mas quando estamos conosco mesmos, como Emmanuel diz, na hora, entre aspas, né, a hora vazia, nós vamos com pensamento no que nós somos, ou no que eu mais gosto, no que eu gostaria de fazer com mais, digamos, com mais tempo, mas que a vida, que me ocupa muito tempo, não me permite. Ele pede que prestemos atenção, porque nos diz assim, por mais que às vezes sejamos ligados a uma atividade, seja ela qual for, profissional, religiosa, seja qual for. Por mais que durante o dia todo estejamos vinculados, por exemplo, nas casas espíritas, aqui no Rio de Janeiro, cada vez mais nas casas espíritas se aumenta, se intensifica os momentos de estudos, se aumentam as possibilidades de mais salas de estudos, de mais possibilidades de encontros, de temáticas atuais dentro da visão espírita. Ou seja, nós vamos entrando num volume de estudos muito intenso, mas temos um momento que vamos estar conosco mesmos. Nesse momento, o que, que eu quero? Não é? É buscar mais um livro? É aprofundar um texto que eu ainda não compreendi muito bem? É, de repente, ver um filme, como acostumamos dizer, né? Sem pé nem cabeça, para distrair um pouco a cabeça? O que vamos fazer? Então, Emmanuel nos diz e repetimos, está bem dentro do que o nosso querido Kardec está colocando para todos nós aqui. É o que nós somos. Então, dentro desse pensamento, dentro dessa ideia, nós vamos buscar cada vez mais observar os nossos próprios pensamentos nesse momento, com a certeza de que os nossos guias espirituais, os bons espíritos vão estar nos ajudando a direcionar melhor o nosso pensamento, direcionando melhor o nosso pensamento, vamos estar fazendo escolhas, vamos estar assim com a capacidade de concentração, com a capacidade de fazer uma avaliação, ainda que rápida, dos prós e dos contras das nossas ações. Vamos poder analisar mais, com mais intensidade, as nossas próprias intenções. Com que extensão eu estou aqui agora fazendo isso? Qual é o meu sentimento? O que, que eu estou buscando quando estou fazendo isso agora? Porque são os sentimentos, são as intenções, principalmente sentimentos e intenções, que estamos construindo essa nossa vida futura, para onde nós vamos no futuro, para onde vamos viver após o nosso desencarne. E, conforme temos aprendido com o Espiritismo, o deixar o corpo físico não faz ninguém mudar da noite para o dia. Não mudamos da noite para o dia. Seremos, continuaremos a ser o que somos. Vamos prestar, então, atenção nas nossas intenções e vamos procurar dar mais qualidade no que estamos fazendo, lembrando sempre, como aprendemos com os bons espíritos, se ainda faço muitas coisas por disciplina ou por necessidade, eu posso, assim dizem os espíritos, pedir ajuda do meu guia espiritual, de um bom espírito, me ajuda a ter um bom sentimento no que eu estou fazendo. E com a ajuda desse bom sentimento, desses bons espíritos, nós vamos também, a pouco e pouco, sublimando os nossos sentimentos e dando mais qualidade ao nosso viver, para que no futuro estejamos mais felizes e desencarnando, mais fortalecidos, mais prontos para viver essa vida intensa do mundo espiritual. E quem sabe de alguma forma, estarmos ajudando prontamente aqueles que nós muito amamos e que ficam na Terra ainda em suas lutas materiais. Que Deus muito nos abençoe, que possamos prosseguir nos estudos da doutrina espírita, que nos trará muitas certezas para as nossas conquistas futuras. Que Deus fique conosco.
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1: Nós então vamos hoje iniciar o terceiro capítulo deste livro, que é O Problema do Ser, onde Leon Denis vem aqui fazendo para nós uma análise assim integral e uma análise bem profunda do que é o ser, ou seja, do que somos, né? O que somos? Por que que estamos aqui? Isso durante o capítulo nós vamos estudar, não tudo hoje, porque está dividido. Hoje nós vamos dar início, quando ele começa, fazendo assim de maneira magnânima a nossa reflexão. Né? Através de questionamentos, nós vamos buscando o conhecimento e o entendimento de nós mesmos, né? Da nossa estrutura física, da nossa estrutura espiritual. E do objetivo dessa estrutura para nos ajudar nesta caminhada aí que nós temos que realizar buscando a nossa transformação. Ou seja, retirarmos de nós, abafarmos e retirarmos, né? Extirparmos de nós esses sentimentos ainda negativos que nós possuímos ainda com grande intensidade. E deixarmos florescer as potências que todos nós já temos e que Leon Denis, nesse livro mesmo, faz assim um estudo maravilhoso do que sejam essas potências. E que elas já estão dentro de nós. Só precisam ser muito bem adubadas para poder florescer, desabrochar. E aí nos tornarmos espíritos perfeitos. Então, nós vamos começar a entender isso aqui hoje com Leon Denis, quando ele começa fazendo essa análise bem lá do início, do que realmente somos. E ele começa dizendo assim: o primeiro problema que se apresenta ao pensamento é o do próprio pensamento. Leon Denis é um filósofo, né? Então ele usa assim, ele trabalha com as palavras justamente para fazer com que a gente reflita em cima daquilo que ele está falando, né? Então, olha só, o primeiro problema nosso é o que nos é apresentado através do nosso próprio pensamento. Ou seja, como ele diz, ou antes do ser pensante. Então, o que que Leon Denis está dizendo aqui, né? Esse ser pensante somos nós. E o problema que se nos apresenta, ele parte de dentro de nós mesmos através do nosso próprio pensamento. Dessa força que nós temos, desse poder que nós temos, que é o ato de pensar. E que é através dele, como nós vamos ver aqui nesse capítulo, que é através desse ato de pensar que nós podemos realizar tudo em nossa vida, tanto as coisas boas como as coisas ruins. É uma das nossas, se não for a maior arma que nós temos, é o nosso pensamento. Por que que a gente diz isso? Kardec, nos livros da codificação, a doutrina toda, nos explica e nos informa isso. O nosso pensamento, ele é plasmado, ou seja, ele se concretiza no espaço. Então, tudo que você pensa fica como se concretizado nessas, né, que nós estamos mergulhadas, e ele vai para onde a gente estiver direcionando. Então, é por isso que Leon Denis começa com essa frase, né? O nosso primeiro problema é justamente esse. O pensamento que nós temos e que através dele nós começamos a questionar tudo o que somos, onde estamos, o que estamos fazendo aqui, o que que é a nossa vida, por quê, o universo e tudo. E aí ele continua: é isto para todos nós assunto capital, que domina todos os outros e cuja solução nos reconduz as próprias origens da vida e do universo. Então, quando nós começamos nas nossas reflexões, quando nós começamos a nos entender como seres pensantes, né, que fazemos parte de uma engrenagem,

nós começamos a questionar isso, todos nós, nos questionamos, independente aí, não estamos falando de religião, independente da religião que tenhamos, mas todos nós, como ser pensante, questionamos quem somos nós. Com certeza, todos nós que aqui estamos, cada um de vocês aí, um dia tiveram esse pensamento. Uns levaram adiante, outros deixaram para lá, mas com certeza, todos nós já pensamos isso um dia. E através desse pensamento, desse questionamento, nós vamos buscando essas informações e vamos chegar ao que ele diz aqui, as nossas origens da vida, da nossa vida e desse universo que nós estamos. É o que a doutrina espírita nos faz, nos leva a conhecer, a entender o que realmente somos. Antes de conhecermos doutrina espírita, o que, que a gente tem de informação a respeito de nós mesmos? Simplesmente é que fomos criados por Deus para nascermos, crescermos, sermos pessoas boas e depois morrermos. E nossa alma ir para o céu ou para o inferno eterno. Isso é muito pequeno. Quando a gente começa a olhar a grandiosidade que está à nossa volta, que é esse universo, e que aí diante da nossa pequenez também, nós não temos condições nem de conceituar o que seja esse universo, de tão imenso e de tão grandioso que é. A gente não consegue ainda entender esse universo que nós estamos mergulhados, que fazemos parte e que por mais pequeninos que ainda sejamos, mas somos peças importantes nessa engrenagem aí, criada por Deus. Então é por isso que é uma questão que todos nós pensamos em determinados momentos de nossa vida. Quando, aí continua ele, qual a natureza da nossa personalidade? De onde viemos? Né? Como eu fui criada? Tudo isso são coisas que nós perguntamos. Quem eu sou na realidade? Né? Para que, que eu fui criada? Por que, que eu estou aqui? Se a verdadeira vida não é a vida espiritual, por que, que eu estou fazendo aqui dentro deste corpo material? Ele continua. Comporta um elemento suscetível de sobreviver à morte? Essa personalidade, né, que somos nós, a esta resposta estão afetas todas as apreensões, todas as esperanças da humanidade. Ou seja, o sobreviver a esse momento que é assim tenebroso para todo mundo e que é a única coisa certa em nossa vida, esse momento da morte. Nós não temos mais certeza de nada da nossa existência, a não ser que um dia vamos deixar esse corpo e nos transformarmos, sermos apenas espíritos imortais. O que vai acontecer de outras maneiras, nós apenas pensamos e desejamos certeza se vai realmente acontecer. Então, por isso esse questionamento que nós temos dentro de nós, né, no nosso interior, todos nós questionamos. Qual a minha natureza? Como, por que que eu fui criado? São reflexões assim importantes para nós, para que a gente possa dar direcionamento à nossa vida. Porque dependendo dessas respostas que nos chegam, nós vamos nos modificando, nos transformando, mudando nossos valores e nos esforçando para escolher o caminho certo. Quando você tem apenas a noção de que você nasceu, vai viver e vai morrer e vai acabar, você não se preocupa com mais nada. Se preocupa apenas em viver a vida material. Ou seja, em se alimentar, em se vestir, em ter uma boa casa, em ter um bom emprego, ter uma boa cultura, mas nada além disso. Por quê? Porque você não tem nenhuma perspectiva de futuro. Então,
Se eu não tenho noção, nem não sei, né, de nada desse futuro, se eu vou acabar, ou então o meu futuro vai ser terminar num céu ou no inferno, o que eu preciso fazer? Né? Mas dentro da nossa consciência, porque nós fomos já criados assim, esse questionamento está lá. Por quê? Nós já trazemos na nossa consciência essa lei de Deus. Indiretamente, essa informação de que fomos criados por esse elemento que é a causa primária de tudo e que é a inteligência máxima de tudo isso que a gente vê aí nesse universo, que seria, que nós chamamos de Deus. Ele já vem na nossa consciência. Por isso esse questionamento. Por isso, quando começamos a despertar, determinados conceitos que nós já estamos acostumados, né? Porque agora com a doutrina espírita nós sabemos que passamos por várias vidas, e dentro dessas várias vidas vai chegando um momento que a gente começa a se questionar: peraí, eu não sou só esse corpo que está aqui vivendo e que vai morrer, tem algo mais, né? A nossa consciência começa a nos tocar, e é isso que o Leon Denis está falando aqui para nós. Desses questionamentos que nós saímos buscando respostas para eles. Então, o primeiro é o problema do que eu sou. Qual a natureza dessa personalidade aqui, né? Eu, Beth, vocês aí, cada um com os seus nomes. E ele fala, é a alma que fornece ao homem o seu princípio de vida e movimento. Perdão, pulei. Comporta um elemento suscetível de sobreviver à morte. E aí a gente começa já a ter essa noção de que não vamos acabar com a morte. Não seria justo sermos criados, trabalharmos para sermos pessoas boas a troco de quê? Então, a esta resposta, diz Denis, estão afetas todas as apreensões, todas as esperanças que nós possuímos. Essas apreensões, essas esperanças, é em função desse ato aqui da morte. Porque quando eu sei que vou morrer e vou acabar, tudo bem, eu não vou ter esperança de nada. Mas quando eu já tenho noção de que não é assim, as minhas esperanças começam a aumentar. E aí ele diz, o problema do ser e o problema da alma fundem-se num só. Porque o ser e a alma acabam sendo uma coisa só. É a alma que fornece ao homem o seu princípio de vida e movimento. Ou seja, se eu estou aqui falando, me movimentando, se esse meu corpo se movimenta, é porque dentro dele tem uma alma que o faz se movimentar. Por isso que Leon Denis diz que ela é que fornece ao homem o seu princípio de vida. Se esta alma abandona o meu corpo, se a minha alma abandona o meu corpo vai ficar inerte, como se estivesse morto. Ele não se movimenta sozinho. Ele não tem condições de tomar atitudes se não for através do comando desse elemento que nós chamamos de alma. Então ele diz, a alma humana é uma vontade livre e soberana. É a unidade consciente que domina todos os atributos, todas as funções, todos os elementos materiais do ser, como a alma divina domina, coordena e liga todas as partes do universo para harmonizá-las. Então vamos aqui parar e refletir em cima disso. Então Leon Denis diz que a alma humana é uma vontade livre e soberana. Sim, sou livre para fazer o que eu quiser. Tenho meu livre-arbítrio. Sou soberana nas minhas decisões. Posso fazer, tomar qualquer ato, qualquer atitude. Continua ele. É a unidade consciente que domina todos os atributos,
todos os atributos que eu tenho, olá Wagner, boa noite, todos os atributos que eu possuo foram conseguidos e são dominados, coordenados, manobrados pela alma que habita no meu corpo. Todas as funções que o meu corpo tem e que ele pode exercer são comandadas, dominadas por essa alma. Todos os elementos materiais do ser. Então, até o movimento do meu dedinho mindinho, que é um dedinho pequenininho, que assim, olhando no geral em relação ao nosso corpo, não significa muito, é um dedinho pequenininho, tem a sua importância dentro do contexto, mas a gente olhando todo o nosso corpo, mas até esse dedinho mindinho, para ele mexer, para ele se movimentar, é necessário que a alma que habita esse corpo ordene esse dedinho para se mexer. É o que ele diz aqui, todos os elementos do ser. Como a alma divina domina e coordena e liga, divina aí, ele está se referindo a Deus, coordena as partes do universo para harmonizá-las. Então, essa harmonia que existe no universo, né, na movimentação dos astros, na movimentação de tudo que nós podemos ver, é comandada por essa alma divina que nós conhecemos como Deus. E aí ele continua, a alma é imortal. Aí começa a beleza da nossa existência. Essa alma que habita esse corpo, que domina todas as suas funções, todos os seus atributos, ela é imortal. Porque o nada não existe e nenhuma coisa pode ser aniquilada. Nenhuma individualidade pode deixar de ser. Então, olha só, aqui Leon Denis fazendo a gente refletir em relação a que, na realidade, a morte, no seu sentido literal, não existe. A morte, no seu sentido ao pé da letra, né, de acabar, de ser o fim, não existe. Nada nesse universo morre ou acaba. Nada. Então, o que ele diz aqui, ó, nenhuma individualidade pode deixar de ser, ou seja, pode deixar de existir. E ele continua, a dissolução das formas materiais prova simplesmente uma coisa. Então, olha só, ele não diz que acaba, ele diz que se dissolve. Então, a dissolução das formas materiais, que seria o meu corpo, seria esse corpo que nós utilizamos, só vem provar simplesmente uma coisa, que a alma é separada do organismo por meio do qual comunicava com o meio terrestre. Então, esse corpo material é o instrumento que essa alma necessita ter para viver e se comunicar aqui no mundo material. Agora vocês vejam bem como é que Leon Denis ele vai puxando, né, os mínimos detalhes, fazendo com que a gente raciocine para chegar a uma conclusão mais lá adiante. Então aqui a gente já chegou à conclusão de que a alma não acaba. Ela é imortal. E isso vem nos dar um ânimo na nossa existência atual. Porque quando eu sei que eu não vou acabar, quando o meu corpo começar a se destruir, né, a se transformar, ele não acaba, ele se transforma, quando esse corpo não tiver mais utilidade para essa alma que está aqui habitando e ele vai se destruir, ela vai continuar. Ela não vai acabar junto com o corpo. É, quando ele entrar em decomposição. Mas a alma não entra em decomposição. Aí, quando eu tenho noção disso, aí a gente volta lá. O meu pensamento muda. Consequentemente, automaticamente, o meu pensamento muda. E aí, em consequência disso, os meus valores também vão mudando. Porque aí,
Como ele disse aqui em cima, né? A alma é uma vontade livre e soberana. Aí a gente falou, podemos fazer tudo. Quando eu sei que eu vou morrer e vou acabar, eu posso fazer tudo mesmo. Mas quando eu tenho consciência disso aqui, o conhecimento disso, de que eu sou imortal e que eu não vou acabar, aí eu já, opa, peraí, já posso fazer tudo sim, mas nem tudo vai me convir. Determinadas coisas que eu fizer vão ser prejudicial a mim mesmo. Então eu começo a fazer as escolhas. É o que ele falou ali em cima dos nossos atributos, das funções, dos elementos e tal, que eu começo a coordenar e modificar. E aí ele diz, né, que a dissolução das formas materiais prova simplesmente uma coisa, que a alma é separada do organismo por meio do qual comunicava com o meio terrestre. Não deixa por esse fato... A alma não deixa, simplesmente por isso, de prosseguir sua evolução. Olha, então o corpo vai acabar, mas a alma vai continuar. Então eu vou continuar evoluindo em novas condições, sob formas mais perfeitas e sem nada perder da sua identidade. Quer dizer, eu vou ser sempre eu. Apenas melhor a cada vida, a cada experiência aqui na matéria. Então, a cada encarnação que eu passo aqui, eu vou tendo aprendizados, vou me transformando, vou me modificando, vou ficando melhor. Mas continuo sempre sendo eu. A minha personalidade, quer dizer, a minha essência como alma imortal não se modifica. É a individualidade que Kardec nos diz lá no Livro dos Espíritos e aqui Leon Denis vem nos orientar. E ele diz, de cada vez que ela abandona o seu corpo terrestre, encontra-se novamente na vida do espaço, unida ao seu corpo espiritual. De que é inseparável a forma imponderável que para si preparou com os seus pensamentos e obras. Que corpo é esse que nós já sabemos que existe? O perispírito. Então, olha aqui, cada vez que eu venho aqui, que eu reencarno, passo a minha existência aqui na matéria e saio... O corpo fica, e eu vou, a alma sai desse corpo e leva com ela esse corpo espiritual, que é inseparável da alma, o perispírito. Nunca se separa da alma. E essa forma imponderável, que não tem esse elemento, esse corpo, que não tem forma, que não tem peso, que não tem semimaterial, que para si preparou esse corpo, a alma o modelou com os seus pensamentos e obras. Então, o meu perispírito, ou seja, o meu corpo material, o meu corpo espiritual, desculpem, esse corpo que envolve a minha alma, ele é formado, ele é construído pelos meus pensamentos, pelo pensamento desta alma, a qual ele pertence. Pensamentos e obras, claro, quando está encarnado. Gente, alguma dúvida até aí? Está todo mundo tão quietinho, ninguém fala nada. Está complicado? Tem gente que acha que Leon Denis é complicado, mas não é não. Não é não. É só a gente ler com calma, né? Tentando penetrar aqui que... Aliás, bom, dúvidas sempre teremos, né, Vaguinho? Isso aí não adianta, porque as dúvidas vamos sempre ter. Mas pelo menos a gente está entendendo as dúvidas. Quando a gente já identifica as dúvidas que tem, a coisa já está melhorando, a gente já está progredindo, né? Quando a gente não tem dúvida nenhuma é que a coisa está feia. Mas quando a gente já tem dúvidas e identifica a dúvida, aí a gente já progrediu. Aí no final você fala aí as suas...
nem sei que número é esse, aí trilhões de dúvidas. Aí a gente pede ajuda aos universitários. Então, Leon Denis, ele fala aqui agora para nós desse perispírito. Por quê? Porque o perispírito é uma peça importantíssima nessa caminhada evolutiva que nós vamos realizando. Essa perfeição que nós sonhamos e para a qual nós fomos criados, nós vamos chegar até ela, com certeza, todos nós, para um pouco, mas a gente vai chegar. E a peça importante para essa caminhada, para a gente chegar até lá, vai ser justamente esse perispírito. E ele diz assim, esse corpo sutil, essa duplicação fluídica, existe em nós em estado permanente. Então, quando vocês ouvirem aí alguém falar que quando o espírito estiver puro, ele não tem mais o perispírito, olha, esqueçam. Sempre teremos o perispírito. Só que ele também vai evoluir. Ele também vai ficar sutil, leve, suave, quase que transparente. Mas ele sempre vai existir. Kardec diz isso lá no Livro dos Espíritos e aqui Leon Denis está confirmando. Bem claro aqui, ó, existe em nós no estado permanente. Sempre vamos ter esse perispírito. Embora invisível, diz Denis, serve, entretanto, de molde ao nosso corpo material. Ou seja, o nosso corpo material, ele é cópia desse corpo perispiritual, vamos dizer assim, do perispírito. Esse perispírito, ele se molda, nós vamos ver mais aqui adiante, a partir das necessidades que eu vou ter que cumprir, que realizar na Terra, na vida material, né? Aí o viajante diz, será que os espíritos puros que têm acesso aos vários planetas, galáxias e dimensões diversas têm que aurir outro perispírito sempre que vão a este ou aquele orbe? Olha, você me fez uma pergunta difícil, porque eu ainda não tive assim contato nenhum direto para questionar com o espírito puro. Mas diante das informações que a gente tem, o que que a gente aprende aqui com a doutrina? Que cada orbe, né, que cada planeta tem o seu fluido específico para atender as necessidades daqueles que estão ali reencarnados, né? Então, cada mundo, cada planeta tem lá o seu fluido cósmico específico. Então, o que que a gente raciocina e deduz? Se mesmo o espírito que já está puro, foi o que aconteceu com Jesus, precisar ir até um orbe qualquer, ele vai ter que adequar o seu perispírito a esse orbe que ele está visitando, que ele está indo. O que que aconteceu com o nosso Mestre Jesus quando precisou encarnar aqui no planeta Terra? O perispírito de Jesus, com certeza, já era completamente invisível, né? Aquele sutil, devia ser uma coisa mesmo que já nem se identificava. Ele precisou se condensar, receber esse fluido pesado da Terra e formar um perispírito para aqui nascer. Então, eu creio que nessas em vários planetas, né, nessas existências todas aí, nos orbes que o espírito vá, ele precisa se adequar, sim, e utilizar o fluido daquele planeta e formar ali o seu perispírito, para ele poder suportar, né? Ficar lá, dependendo do planeta, do tipo de fluido que é do planeta, né? Acho que expliquei, né? Deu para entender, ó, o viajante? Então, é o que Denis está dizendo aqui. Voltando aqui, ele diz, embora invisível, serve, entretanto, de molde ao nosso corpo material, né? Este não representa no destino do ser o papel mais importante. Ó, o perispírito, veja bem, aliás, o corpo material. Então, veja bem, ó, o perispírito, embora invisível, serve, entretanto, de molde ao corpo material.
Este corpo material não representa no destino do ser o papel mais importante. Então, ou seja, né, o nosso destino qual é? A perfeição. A chegada à perfeição, o corpo material, ele não é peça primordial, importante. Porque esse corpo visível, né, esse corpo físico, ele varia. Varia de acordo com, a cada encarnação, o aprendizado que nós vamos ter que passar por ele. Então ele diz, formado de acordo com as necessidades da vida terrestre, esse corpo é temporário e perecível. Desagrega-se pré-existindo ao nascimento. Sobrevive às decomposições da campa e acompanha a alma nas suas transmigrações. O corpo sutil, né? Então, o corpo sutil permanece. Agora, o corpo material se desfaz. Então, é por isso que Leon Denis diz que ele não é a peça, né? O papel dele não é o mais importante. Ele tem importância, mas só naquele momento que está ali sendo usado. Acabou ali, ele fica. Agora, o corpo sutil, né? O corpo, o perispírito, não. Porque o perispírito, ele acompanha a alma, ele acompanha o espírito. Ele permanece. Ele já existe, pré-existe, antes do nascimento, e sobrevive à morte. E acompanha a alma, aquele espírito, nas suas transmigrações. Todo aprendizado, todas as situações que aquela alma vai passar, o perispírito está lá juntinho. E aí ele diz, é o modelo, o tipo original, a verdadeira forma humana, a qual vem incorporar-se temporariamente às moléculas da carne, a ligação com o corpo material. Essa forma sutil, que se mantém no meio de todas as variações e de todas as correntes materiais, mesmo durante a vida, pode separar-se em certas condições do corpo carnal e também agir, aparecer, manifestar-se à distância, como mais adiante veremos, de modo a provar de maneira irrecusável sua existência independente. Então, o que que Leon Denis está dizendo aqui? O perispírito está sempre ligado à alma, ao espírito, mas ao corpo, não. Tanto que ele pode sair do corpo material, mesmo quando está aqui encarnado. E a gente sabe disso quando? Um exemplo que acontece todos os dias é quando dormimos. Isso, é isso mesmo. A resposta dessa pergunta está lá, no capítulo da Gênesis, quando ele fala sobre as propriedades do perispírito, que Leon Denis resumiu aqui quando ele diz, ó, mesmo durante a vida pode separar-se do corpo carnal, agir, aparecer e manifestar-se à distância. Então, o que que nós temos aí, exemplos inúmeros dentro da literatura espírita? De criaturas que, mesmo encarnadas, elas apareciam em outro lugar. E essa aparição em outro lugar, ela foi possibilitada, ela pôde acontecer por conta desse corpo fluídico, desse corpo sutil, que é o perispírito. Então, por exemplo, quando dormimos, nosso perispírito sai do corpo. O corpo fica lá na cama, dormindo, descansando, mas o espírito com o perispírito sai. E vai trabalhar, vai agir, vai fazer aquilo que você está querendo fazer, né? Atendendo às suas necessidades. Essas são as propriedades que o perispírito tem, que a gente não vai entrar em detalhes aqui agora, mas quem tiver interessado em se aprofundar, o Wagner colaborou aí com a gente, colocando, ó, capítulo 14, o item 7 ao 12, onde Leon, que ali faz uma explanação perfeita, bem clara, do que é esse perispírito e das suas propriedades. Então, aqui, Leon Denis fala para nós, de uma maneira resumida, para a gente poder
Porque ele tá fazendo a gente raciocinar para chegar mais lá adiante, onde nós vamos ver, nas próximas aulas, né, o problema do ser. O nome do capítulo é esse. Então, ele está mostrando aqui para nós a nossa estrutura. Estamos aqui no iniciozinho, né, de como somos. Somos uma alma que, por determinadas épocas, vive num corpo material, mas que entre a alma e esse corpo material existe esse corpo sutil que é responsável por todo o progresso, por todos os atos, por tudo que essa alma tenha que fazer, né? Ah, tá, você está falando da resposta lá do que o viajante perguntou. Ah, tá legal. Então tá aí, viajante, uma informação para você também. Então, ele continua aqui dizendo, as provas da existência da alma são de duas espécies, morais e experimentais. Vamos ver o que é isso? Que provas morais e provas experimentais é essa que Leon Denis vem inventar a essa altura do campeonato? Oh, meu Deus, o que será isso? Então, ele diz, vejamos primeiro as provas morais e as de ordem lógica. Não obstante haverem servido muitas vezes, conservam toda a sua força e valor. Segundo as escolas materialistas e monistas, a alma não é mais do que a resultante das funções cerebrais. Então, o que, que significa isso aqui? Você só existe quando está lá o cérebro funcionando, quando você está dentro da matéria. Você saiu da matéria, acabou, não existe mais. Então, a alma, né, para os materialistas, a alma é o cérebro. Saiu dali, acabou. As células, ele diz, as células do cérebro, disse Raquel, são os verdadeiros órgãos da alma. Esta está ligada à integridade delas. Cresce, decai e desaparece com elas. O germe material contém o ser completo físico e mental. Então, veja bem, resumindo isso aí. Para os materialistas, a alma é o cérebro daquele corpo. E quando aquele corpo morre, acaba, e aquele cérebro para de funcionar, acabou tudo, não fica nada, né? Aí Leon Denis vem, responderemos em substância. A matéria não pode gerar qualidades que ela não tem. Acho legal o Leon Denis porque ele faz a gente raciocinar mesmo, ó. Vai lá no fundo e diz, átomos, sejam triangulares, circulares ou aduncos, não podem representar a razão, o gênio, o amor puro, a caridade sublime. Ou seja, as células que formam o nosso cérebro são átomos. E esses elementos, esses átomos que formam ali aquele órgão, que os materialistas querem dizer que é a alma, não tem condição de razão, gênio, amor puro, caridade, não pensam individualmente. Porque se fosse assim, meus queridos, os animais também agiriam como nós, porque eles também têm o cérebro, o órgão cérebro, né? Também tem. Então, se o cérebro fosse o que dá movimentação ao ser humano, os animais também se movimentariam como o homem, pensariam também. Mas não. Aí é que está a diferença. Então, o que Leon Denis vem dizendo? O cérebro, dizem, cria a função. É o caso compreensível de uma função para conhecer-se, possuir a consciência e a sensibilidade? Olha as perguntas que ele vem fazendo para a gente pensar. Vou ler até de novo. O cérebro, dizem, cria a função. Tá. Aí ele fala, é caso compreensível que uma função possa conhecer-se,
possuir a consciência e a sensibilidade, quer dizer, aquele órgão material ali, aquelas células que formam o cérebro, elas podem fazer isso? E aí ele continua: como explicar a consciência a não ser pelo espírito? O órgão cerebral, né, o cérebro, aqueles átomos e aquelas células que estão ali, não tem consciência. Vem da matéria essa consciência? Quantas vezes não está a primeira em luta com a última? Ou seja, né, a matéria, a consciência com a matéria. A consciência diz uma coisa e a matéria agindo de maneira diferente. Vem do interesse e dos instintos de conservação? Revolta-se ela contra eles e leva-nos até ao sacrifício? Belas perguntas de Leon Denis, né? E aí ele vem dizendo: o organismo material não é o princípio da vida e das faculdades. É, ao contrário, o seu limite. Então, o corpo material, ele limita o espírito ali nas suas necessidades. Mas não é aquele órgão que raciocina, que pensa e que toma as atitudes dando ordem ao corpo, como dizem os materialistas. E ele diz: o cérebro é um simples instrumento que serve ao espírito para registrar as suas sensações. É comparável a um harmônio em que cada tecla representaria um gênero especial de sensações. Quando o instrumento está perfeitamente afinado, as teclas dão, sob a ação da vontade, o som peculiar a cada uma delas e reina a harmonia em nossas ideias e em nossos atos. O que ele está dizendo aqui é comparando esse cérebro a um instrumento musical, que estando afinadinho, perfeito, né, e sem problema nenhum, sem deficiência nenhuma, esse instrumento vai emitir sons perfeitos, sons bonitos, sons lindos. Assim também o cérebro, se estiver, o órgão cérebro estiver perfeito, o espírito vai poder utilizá-lo de maneira harmônica também, de maneira perfeita. Aí ele diz: mas se as teclas estiverem estragadas ou desfalcadas, o som que se produzir não será o que deve ser, a harmonia será incompleta. Então, se o instrumento tiver com algum probleminha lá que não esteja funcionando direitinho, o som não vai sair perfeito. Aí diz Leon Denis: resultará daí uma desafinação, por mais esforços que faça a inteligência do artista. Quer dizer, pode ser o melhor músico do mundo, mas se o instrumento não estiver perfeito, ele não vai conseguir emitir sons perfeitos, uma música perfeita. Ao qual, diz ele, será impossível tirar do instrumento defeituoso uma combinação de manifestações regulares. Assim se explicam as doenças mentais, as neuroses e a idiotia, a perda temporária da palavra ou da memória, a loucura e etc. Sem que, por isso, a existência da alma fique comprometida. Então, o que que Leon Denis está dizendo aqui? O cérebro lesionado, é o cérebro que está lesionado, vai impedir, né, que aquele espírito que utiliza aquele corpo haja de maneira perfeita, em função do probleminha que tem lá no cérebro. Está bem claro aqui, ó. Em todos esses casos, o espírito subsiste, mas as suas manifestações são contrariadas e, às vezes, até aniquiladas por falta de correlação com o seu organismo. Então, o espírito está perfeito. O que está lá lesionado é o órgão que ele utiliza, que é o cérebro.
Então, ele não vai poder fazer muitas coisas. Então, não é o cérebro que é responsável pelas atitudes do corpo, como disse lá o nosso amigo Raquel. Acho que é assim que se pronuncia, né? É Raquel, deve ser. Não é. É o espírito que comanda. Independente do cérebro estar perfeito ou não, o espírito é perfeito. E ele diz, sem dúvida, o desenvolvimento do cérebro denota, de maneira geral, altas faculdades. Lógico, um cérebro que funciona perfeito, que não tem lesão nenhuma, aquele espírito vai poder ali fazer coisas maravilhosas com aquele corpo. É o artista com o instrumento perfeito. Né? Agora, o artista pode ser maravilhoso. Se o instrumento, se uma cordinha lá do violão estiver desafinada, não sai nada. Então, é isso que Leon Denis está dizendo aqui para nós. Não pode ser o cérebro responsável pelas atitudes do corpo. É o espírito que comanda esse corpo. Isso aqui a gente está iniciando ainda o entendimento do que é o ser. Ainda estamos estudo todo aqui respondendo aquela primeira afirmação que ele falou lá no início, tá? Então ele continua, uma alma delicada e poderosa precisa de um instrumento mais perfeito, que se preste a todas as manifestações de um pensamento elevado e fecundo. As dimensões e circunvolições do cérebro estão muitas vezes em relação direta com o grau de evolução do espírito. Então é o espírito que comanda. Não se deve daqui deduzir que a memória é um simples jogo das células cerebrais. Estas modificam-se e renovam-se sem cessar, diz a ciência, a tal ponto que o cérebro e o corpo passam por uma completa mudança material em poucos anos. E a gente sabe disso, né? As células do nosso corpo, elas vivem se renovando até determinada idade, né? Quando a gente vai chegando em determinada idade, elas já não se renovam mais. E aí, ele continua dizendo, nestas condições, como explicar que nós possamos recordar dos fatos que remontam a 10, 20 e 30 anos? Se as células se modificam, se as células mudam, se renovam, como é que você vai se lembrar daquilo que aconteceu há 30 anos atrás? Como? Como rememoram os velhos, com surpreendente facilidade, todos os pormenores da sua infância? É o cérebro que lembra? Boa pergunta, né, para os materialistas. Então, ele diz assim, como podem a memória, a personalidade, o eu, persistir e manter-se no meio das contínuas destruições e reconstruções orgânicas? Impossível. Se é, como os materialistas dizem, né, um atributo daquele órgão, daquelas células, quando as células se renovam, aquela memória foi para o espaço, se perdeu. Não é transmitida para a célula nova que está vindo, né? Então, o Leon Denis faz a gente raciocinar maravilhosamente bem. Aí ele diz, ó, como podem a memória, a personalidade, o eu persistir e manter-se no meio dessas contínuas destruições? Outros tantos problemas insolúveis para o matismo. Problema insolúvel por quê? É como a Nina colocou aí. Você vai lá e perguntar isso para os materialistas, ele não vai ter resposta. Ele não vai querer, vai te enrolar, enrolar, enrolar, mas não vai responder, né? Como a gente quando questiona determinados companheiros, que tem outros pensamentos, né, diferentes do que a doutrina nos ensina, a gente questiona e eles enrolam, enrolam, enrolam, rodam, rodam, rodam, mas não dão uma resposta concreta. E aí ele continua dizendo,
ele aqui vai questionar, né, as teorias materialistas. Ele diz: os sentidos, dizem os psicólogos contemporâneos, são o único veículo para a alma. A suspensão dos primeiros implica o desaparecimento da outra. Notemos, entretanto, que o estado de anestesia, isto é, a supressão momentânea da sensibilidade, não elimina de modo algum a ação da inteligência. Esta se ativa, ao contrário, em casos nos quais, segundo as doutrinas materialistas, deveriam estar aniquilada. É claro, né? Bem explicado isso aqui de Leon Denis para nós, que os materialistas não conseguem explicar. Buisson escrevia: se existe alguma coisa que possa demonstrar a independência do eu, é, com certeza, a prova que nos fornecem os pacientes submetidos à ação do éter. Nesse estado, as suas faculdades intelectuais resistem aos agentes anestésicos. Quer dizer, o cara não perde a inteligência porque está lá à base de uma anestesia. Continua perfeito o seu estado inteligente. Volpou, diz ele, tratando do mesmo assunto, dizia: que mina fecunda não são para a fisiologia e para a psicologia os fatos como estes, que separam o espírito da matéria à inteligência do corpo. Havemos de ver também porque forma, no sono comum ou no provocado, no sonambulismo e na exteriorização, a alma pode viver, perceber e agir sem o auxílio dos sentidos. Então está aí a explicação de que existem dois elementos, três elementos, né, que a gente pode assim classificar na nossa estrutura: o corpo material, o corpo fluídico, que é o perispírito, e o espírito. O corpo material, ele só existe, vai se movimentar, vai sobreviver através do comando dado pelo espírito, que não é comando do cérebro, mas sim desse espírito, dessa alma que habita aquele corpo e que vai sim utilizar aquele órgão ali que está ligado para essa função de pensar, que é o cérebro. Gente, a gente para por aqui. Na semana que vem, nós vamos continuar aí com essas reflexões de Leon Denis a respeito do problema do ser, né? Do que realmente é esse ser pensante que somos nós. E que é bom a gente ter noção, entender realmente quem somos, para que a gente possa, como nós falamos no início, né, direcionar melhor as nossas escolhas, direcionar melhor a nossa caminhada aí em busca da perfeição.

as nossas saudações a todos os presentes, nossas saudações a todos que nos acompanham pela tvsei.com. Vamos dar continuidade ao nosso módulo a respeito da consciência, hoje falando um pouco a respeito dos níveis de consciência. Quando a psicologia se iniciou como doutrina, ela se vinculava muito a uma observação cerebral, uma observação limitada da consciência do ser. Ou seja, somente aqueles estados conhecidos de normalidade da consciência eram observados. Mas se verificarmos a história da humanidade, desde a tradição hindu, já se percebe que algumas pessoas conseguem avançar na percepção consciente do mundo. Ou seja, a sua consciência não estaria somente vinculada às tarefas do dia a dia, às tarefas fisiológicas, ao instinto. Haveria e há uma possibilidade de um olhar diferenciado da vida. E isso começou a chamar a atenção da chamada linha da psicologia transpessoal. Eles observaram que certas pessoas, os místicos, os paranormais, dentre outros, conseguiam perceber um estado a partir de um estado alterado de consciência. A ciência, de certa maneira, chamava esse estado de patológico. Mas se a partir daquilo que era considerado patologia, eles conseguiam observar algo grandioso na alma humana e funcionavam para a vida cotidiana, existia algo interrogativo. Não era simplesmente uma patologia, mas uma possibilidade de verificarmos a vida de uma maneira mais ampla. Será que nós temos essa possibilidade de olhar a vida a partir de um olhar mais profundo, mais amplo? Porque se a consciência permanecesse estagnada enquanto estrutura, haveria possibilidade de crescimento para nós? Será que os grandes mestres da humanidade pregariam em vão se não houvesse a possibilidade de avanço dentro da nossa própria estrutura da consciência? E os psicólogos, estudiosos, cientistas, começaram a investigar esse fenômeno da consciência. Dentre os vários estudos, os estudos de Stanislav Grof chamaram a atenção através da utilização do LSD. Ele ministrava doses acompanhadas dessa droga e verificava o efeito nos seus pacientes. Percebia que o resultado era o seguinte: muitos dos seus pacientes tinham visões, percepções, tais quais os grandes místicos da humanidade. Então ele percebeu que a consciência tinha, sim, uma possibilidade de ser ampliada. É lógico que a droga não é o caminho para estabelecer um crescimento da consciência. Ele fazia isso de maneira muito criteriosa. Mas foi através desses estudos que a própria psicologia foi chamada a atenção de algo que acontecia e ocorre até nos dias atuais dentro da nossa psique e começou a verificar os diversos níveis de consciência. Segundo a tradição filosófica hindu, a totalidade da vida psíquica pode ser entendida como uma estrutura dinâmica formada de vários níveis, os quais se manifestam partindo de um único centro de irradiação, o self. Em cada um desses níveis, são percebidos aspectos da realidade correspondentes ao estado de consciência, a partir do qual a atenção do indivíduo se mantém ativa. Então verificamos que o que a psicologia transpessoal começou a trazer e que as outras correntes da psicologia e da neurociências começaram a aprofundar o estudo não é algo novo. Desde as tradições milenares da Índia já se percebia: o ser humano estagia na Terra em variados níveis de percepção da sua própria existência. Em variáveis níveis de percepção da própria vida como um todo. Então é a partir do nosso olhar, a partir da nossa atenção, é que nós vinculamos, de certa forma,
a energia que canalizamos e direcionamos para a vida. E é interessante notar esse processo porque o próprio Jesus já dizia isso. Aonde está o teu coração, aí também está a tua vida, a tua energia, o teu pensamento. Ou seja, para aquilo que nós canalizamos o nosso pensamento, a nossa razão, direcionamos energia, a atenção da consciência também vai voltada para aquele aspecto da vida. E a pergunta fica para todos nós. Quais são os aspectos da vida que te chamam a atenção? Para onde a tua vida é direcionada no dia a dia? Porque para onde nós direcionamos energia de vida, assim também se determina a nossa consciência. Assim também se determina o grau de consciência que nós temos da própria vida de uma maneira mais ampla. E um primeiro desses níveis estabelece Joana de Ângeles na obra O Ser Consciente. No primeiro nível, quando se transita no sono, sem sonhos, apenas os fenômenos orgânicos automáticos se exteriorizam, assim mesmo, sem o conhecimento da consciência, tais respiração, digestão, reprodução, circulação sanguínea. Então, todos esses eventos automáticos que ocorrem no ser fisiológico,

escalas estabelecidas pela linha transpessoal da psicologia, que vai dizer que no primeiro nível nós estamos na Terra vinculados ao sono sem sonhos. Será que isso nos diz respeito ou é somente algo teórico? Será que existem pessoas na vida que levam uma existência inteira sem uma maior reflexão a respeito do significado existencial? Será que existem pessoas ainda fisiológicas cuja a vida somente se limita a comer, dormir, se reproduzir e se vincular aos prazeres existenciais? Quantas vezes nós mesmos não levamos uma vida fisiológica em busca do alimento, em busca das sensações que o corpo pode oferecer ou em busca do repouso, do descanso? Reparemos que até mesmo as teorias religiosas disseram que depois da vida nós teríamos o descanso eterno, quando a vida é um imenso trabalho, quando o próprio Cristo disse: meu Pai trabalha até hoje e eu também. Então nossa vida é sempre um esforço enorme para despertar do estado de sono. Obviamente, esse primeiro estágio inicial dessa consciência apenas fisiológica, ou seja, não há uma participação da consciência, entendendo essa consciência de uma maneira mais profunda, esse estado é o estado inicial das nossas encarnações. Vivemos de maneira quase automática. São os homens recém-saídos daquela escala, daquela tabela de construção das nossas próprias atividades cerebrais, o cérebro reptiliano, mamífero, o neocórtex. Quando se estabelece essa possibilidade da consciência, o caminhar da humanidade vai no sentido muito automático. Vivemos quase que automaticamente. Mas como esses instintos trazem uma herança muito forte, muitas vezes ficamos prisioneiros desse estado de sono. E somos um peso para a sociedade, porque todos têm que nos servir, todos têm que, de certa forma, propiciar essa satisfação dos sentidos. Somos muito egóicos ainda, vinculados à estrutura do ego, não conseguimos perceber a realidade do outro, a realidade de a necessidade de uma vida mais ampla. É por isso que, embora o intelecto esteja em ação, não existem paradigmas para o comportamento que estejam arquivados no ímo, ou seja, no íntimo, sendo essas as primeiras experiências que se consolidarão à medida que sejam vitalizadas, podendo ressumar em forma de conhecimento que se aprimora quanto mais sejam vivenciadas. Olha o que Joana estabelece, que não há ainda uma participação intelectual mais profunda, porque nesse estágio inicial do sono sem sonhos, não temos arquivados em nosso inconsciente experiências que nos proporcionem maior grau de evolução. Mas a própria vida nos traz desafios, nos traz ocorrências que fazem com que ampliemos o olhar da consciência. Começamos a perceber que os nossos atos têm consequências sobre os outros. Começamos a sentir dor, começamos a ver que as nossas ações provocam reações. E à medida que vamos encarnando, reencarnando, vamos vivendo experiências que produzem levemente o despertar. Não é de uma hora para outra, não é de uma encarnação para outra, mas sim uma sequência de experiências que propiciam que esse despertar vá acontecendo gradualmente. E no segundo nível, o sono com sonhos, ele libera clichês e lentamente incorpora-os à realidade, passando pelas fases dramáticas, os pesadelos, os pavores, paros da libido, ação dos estímulos sexuais e os reveladores, que dizem respeito à parcial libertação do espírito quando o corpo está em repouso. Imaginemos um segundo nível de existência. Ainda é um estado de sono, ainda não é a criatura desperta, mas é um sono

com sonhos. O que será que isso quer significar? Quando nós sonhamos, o que acontece com a nossa psique? Quantas vezes nós não acordamos com energia diferente, uma predisposição diferente a partir do sonho que nós temos? Ou acordamos no estado emocional que mexe com a nossa estrutura do dia a dia? Será que os sonhos são apenas fantasias? Será que os sonhos são puramente uma atividade do inconsciente? Será que simplesmente é o desdobrar do espírito? Ou será que juntamos todas essas coisas e o próprio psiquismo vai trabalhando em prol do despertar da consciência? E esse despertar passa por etapas. Passamos pela fase dramática, onde vivemos os pesadelos. Como se o nosso próprio inconsciente fosse uma ameaça. Como se as imagens que provêm do nosso inconsciente fossem algo amedrontador. Quantas vezes sonhamos algo que nos amedronta no sonho e não percebemos que nessa realidade se manifesta o nosso próprio inconsciente, como diz Jung. Mesmo que sejam sonhos do nosso espírito, das nossas viagens espirituais, também se trata da percepção do ego a partir do inconsciente. Tudo isso se mescla num processo muito profundo, cuja finalidade é despertar o ser. Fazer com que ele perceba uma realidade mais ampla da vida que existe em nós e que muitas vezes não percebemos, não prestamos atenção. Chamar a atenção da nossa vida mais ampla, da existência e de uma possibilidade que existe em nosso mundo inconsciente, mas que a consciência tem e deve perceber cada vez mais. Quando vamos avançando nessa escala de sono com sonhos, passamos a viver também a ação da própria libido e os sonhos reveladores. A libido também se manifesta através do sonho. São os chamamentos da própria fisiologia do ser. O nosso ser fisiológico parece que entra em conflito com a nossa psique e manifesta os seus desejos, as suas intenções, que devem também ser analisados de maneira simbólica. Quando temos esses sonhos de forma recorrente, temos que observar a nossa consciência, para onde a nossa energia está sendo canalizada, ou que tipo de forças tenho reprimido na minha vida e que aparecem nos sonhos? Que tipo de forças não foram estruturadas, não foram bem elaboradas em minha existência e aparecem também na minha vida inconsciente? E a partir do desenvolvimento da consciência, vamos passando a ter os sonhos reveladores. Quando o self passa a se manifestar de maneira mais profunda. Quando estruturamos o ego, e ele é capaz de fazer uma ponte saudável com o self, os sonhos reveladores vêm em maior frequência, porque não brigamos mais com o nosso inconsciente. Não brigamos mais com os nossos desejos, com os nossos instintos, porque tudo são possibilidades naturais da existência. Todas as forças da vida estão a serviço do ser. Se alguma força se encontra em conflito, é porque eu não soube canalizá-la bem. E os sonhos vêm para revelar isso. À medida que vamos lidando com todo esse material que a vida nos propicia, podemos cada vez mais libertar o espírito, libertar a própria consciência, que vai avançando na escala evolutiva. E no instante em que a consciência de si se instala, o sentimento acompanha a capacidade de compreensão dos acontecimentos, dando lugar ao surgimento da culpa, no momento após a prática do erro, em forma de remorso e de arrependimento, com o consequente resultado da busca em favor da reparação. E aí surgem mecanismos da própria psique para chamar a nossa atenção do erro cometido. Quem aqui gosta de sentir culpa? Só se a pessoa for enferma no próprio psiquismo. Normalmente não se gosta de sentir culpa. Mas como a lei da consciência está esculpida em nós mesmos,
ou como diz o livro dos Espíritos, a lei de Deus está em nossa consciência. Então, quando a gente pratica algum erro, mesmo querendo esconder de todas as pessoas, mesmo não querendo ver, o ser que somos percebe. Quando caminhamos de maneira equivocada na vida, quando direcionamos os nossos esforços de forma diferente da própria moral, da ética superior, a nossa consciência nos acusa na forma de culpa. Olha que papel importante tem a culpa no nosso psiquismo, quando bem direcionada. A culpa não serve apenas para que fiquemos a nos punir, que fiquemos no estado de autocompaixão, de autopunição, de autorretraimento. A proposta de Joana de Ângeles é que transformemos a culpa em responsabilidade. Toda vez que a culpa vier à nossa consciência, saibamos, é uma forma de nos despertar do sono que nos encontramos. É uma forma de manifestar a nossa atitude de uma maneira diferente. É uma forma diferente de ver a vida. Se a culpa não ocorresse, quantos desmandos aconteceriam? Quanto autoritarismo não colocaríamos nas nossas relações? Quantas barbaridades não seriam cometidas? Porque ficaríamos prisioneiros da nossa própria sombra. Mas como o self atua, o sentimento se instalando em nossa psique chama a atenção dos próprios erros a partir da culpa. Então, quando sentirmos culpa a partir de agora, perguntemos a nós mesmos: o que essa culpa quer dizer? Que tipo de crença interior eu contrariei para que a culpa se estabelecesse em minha consciência? E assim, refletindo, nós podemos crescer, podemos elaborar de maneira diferente as nossas próprias questões. E a partir do sono com sonhos, esse segundo estágio da consciência, a vontade desempenha um papel relevante, impulsionando o ser a novas realizações e conquistas completadoras que enriquecem o arsenal psicológico, amadurecendo o essencial à vida e selecionando do amontoado egóico do supérfluo. Além da possibilidade de olharmos as nossas ações a partir da culpa, a vontade exerce papel preponderante nas nossas realizações e na nossa transformação. É comum ouvir no consultório terapêutico, às vezes, as pessoas dizendo que já tentaram tudo para se transformar, para se modificar, mas não conseguem. Não sei se vocês já ouviram isso também. Eu já tentei de tudo, Cláudio, mas na minha vida não funciona. E eu fico me perguntando, será que essa pessoa colocou toda a vontade na transformação? Será que ela percebe que, às vezes, para modificar um hábito arraigado, é preciso também uma energia muito intensa? E certa feita, uma paciente, ela me ligou para desmarcar uma sessão. Perguntei se tinha acontecido algo com ela. Ela disse, não, é porque o meu cachorro está doente. E aí eu preciso ficar cuidando dele, porque ele necessita de medicamento durante a noite e eu não tenho dormido muito bem. Eu disse a ela, sim, depois que isso acabar, você volta a ligar para marcarmos a sessão. E aí passaram-se 2 semanas e ela me ligou para marcar uma nova sessão. Chegou na sessão, eu perguntei se o cachorro estava bem, ela disse que sim, o cachorro já estava curado. Mas naquele mesmo instante ela desabou, começou a chorar, dizendo que a vida dela não tinha sentido, dizendo que fazia tudo para se transformar, mas que simplesmente as coisas não aconteciam na vida dela como ela gostaria que acontecesse. E ela falou, eu já pensei até em tirar a própria vida. Aí eu lembrei para ela do telefonema que ela tinha me dado. Falei, olha, você me ligou 2 semanas atrás para dizer que seu cachorro estava enfermo. Passou a noite com seu cachorro cuidando dele. Deu os medicamentos necessários. Isso é muito nobre, porque nós temos animais, temos que cuidá-los. Mas se você faz isso com seu animal, coloca toda a energia, todos os recursos que você tem,
Por que que você não tem coragem de fazer isso com você também? Por que que não tem coragem de fazer isso com a sua vida, que precisa agora dos seus recursos, das ferramentas que você já tem, porque ela também é espírita, da crença que você diz abraçar? Por que que agora você quer desistir de tudo e dizer que as pessoas são responsáveis pela sua transformação, quando o que falta, na verdade, é a sua vontade de querer mudar? Eu não sei por que ela nunca mais marcou uma sessão. Eu não sei se a verdade foi muito dura, ou se ela não quis abraçar esse processo terapêutico que precisa da vontade para ser transformado. Não podemos transformar as religiões em bengalas, aguardando uma postura salvacionista que vem de fora, sem a participação da nossa vontade. Consciência se transforma e se estabelece a partir do momento que eu quero me transformar. Que eu aceito que eu tenho sim as minhas limitações, que eu aceito também que eu tenho possibilidades de mudar, porque se eu não olho para a minha vida também com esse mar de possibilidades de transformação, eu permaneço preso ao sono toda uma existência. E a partir do exercício da vontade, o desenvolvimento da consciência atinge o terceiro nível, o de sono acordado, no qual a determinação pessoal, aliada à vontade, conduz o ser aos ideais de enobrecimento, à descoberta da finalidade da sua existência, às aspirações do que lhe é essencial. Olhem a palavra, essencial, ao autoencontro, à realização total. À medida que eu percebo que a vontade tem um papel preponderante na minha transformação, à medida que eu alio isso à determinação pessoal de mudar, eu passo a conduzir a minha vida de maneira diferente. Eu não mais culpo os outros pelo estado que me encontro. Eu retiro essa projeção dos outros. Recolho para mim. Não coloco ninguém mais como responsável pela minha felicidade, pela minha paz, porque sei que isso é uma conquista íntima. E sabendo da realidade do espírito, porque esse ser que vive esse terceiro estágio de consciência, o sono acordado, embora ele se mantenha ainda em determinada faixa de conflitos, ele já está ciente de que a vida tem uma finalidade. Muitas vezes nessa etapa acontecem as transformações profundas. O senso de religiosidade nos abraça e nós passamos a ver a vida sob uma nova dimensão. Olhamos que, além de nós, além dos nossos, existe uma vida aí fora, existe uma sociedade, existe uma família universal, e nós começamos a direcionar esforços para essa família universal. É nesse estágio que começam as grandes obras, não somente de caridade no sentido material, mas no sentido de dignificar o ser humano. Percebemos que a vida precisa da nossa participação e damos a nossa contribuição também. Não queremos somente ser aqueles que são servidos, mas aqueles que servem também, se colocam a serviço da vida. Lembremos dos ensinamentos do próprio Jesus, quando na última ceia lavou o pé dos apóstolos, querendo mostrar que o maior de todos, e ele o era aquele quem mais servia, se colocava a serviço da vida, se colocava na posição daquele que está apto a escutar o outro, a dialogar, a ser fraterno, a ter caridade num movimento mais amplo, porque a consciência já está desperta. É por isso que despertar significa identificar novos recursos ao alcance, descobrir valores expressivos que estão desperdiçados, propor-se significados novos para a vida e antes não percebidos. Quantas pessoas se limitam à observação da vida a partir de um prisma muito pequeno? Ou então se acham pessoas muito pequenas para contribuir com a própria vida?
Isso nós vemos, infelizmente, nos movimentos religiosos também. Quantas pessoas vêm somente para receber? As filas de receber estão grandiosas. Mas por que será que as filas de doação, não doação simplesmente material, de doação no sentido mais amplo, daqueles que se colocam no serviço, é pequena? Certa feita eu passava por uma rua e me chamou a atenção que todo dia, no mesmo lugar, tinha uma fila de pessoas muito grande. E eu parei para pensar, poxa, será que é uma fila de emprego? Uma fila de algo? E aí eu prestei atenção que as pessoas tinham perfis diferentes. Bem, de emprego não parece, porque as pessoas estão muito à vontade na fila. Uns idosos, uns mais jovens. E aí eu fiquei um longo tempo tentando descobrir de que era aquela fila. Sabem para que era a fila? É uma rádio que distribui jornal todo dia. As pessoas enfrentam essa fila 6 da manhã, sem nenhuma crítica quem faz isso, né? Acham bom ter notícia e vão para lá. Ficam às vezes horas nessa fila para receber um jornal. E eu fiquei pensando, será que se fosse para um movimento mais grandioso de doação, as pessoas teriam à disposição também de acordar cedo, também de fazer o que era necessário para modificar a vida? Por que será que nós temos uma predisposição tão grande de receber, mas a autodoação fica tão esquecida? É porque às vezes nós não despertamos. Não identificamos em nosso mundo íntimo possibilidades de servir a vida a partir de uma maneira mais profunda. E não acreditando às vezes nos nossos próprios valores, não mergulhamos a fundo na nossa consciência. Perdemos inúmeras oportunidades do crescimento interior. Perdemos inúmeras oportunidades de fazer a única e mais importante revolução que nos cabe, que é a revolução dos nossos valores. É a revolução de direcionar a vida a partir de um movimento diferente. Tente fazer diferente. Tente fazer um novo caminho para a sua vida. Inclua atividades nobres, desafie o seu psiquismo. E isso a própria psicologia estuda hoje em dia, que o treino do próprio cérebro, ele precisa de inúmeros desafios. Se desafie, coloque-se num patamar sempre adiante para impulsionar essa consciência ao despertar a percepção de novos valores, de novas possibilidades que permanecerão adormecidas na sombra enquanto nós não acreditemos no nosso próprio potencial divino. Essa realização, continua Joana de Ângeles, o despertar não se dá somente quando tudo parece bem, mas sim quando sucedem ocorrências que são convencionalmente denominadas como infortúnios. Diante de tais fatos, ao invés de haver revolta ou desespero, na serenidade do estar desperto, interroga-se: o que me está desejando dizer este fenômeno perturbador? Como é que você se comporta perante os desafios da vida? Como é que você é tomado perante as contrariedades, as frustrações, as dificuldades do dia a dia, os embates naturais da existência, que são necessários para que o ego esteja permanentemente percebendo que ele não é o dono da situação? O ego busca segurança, comodidade, busca uma condição de ser servido. A vida propõe o quê? Desafios, novos limites, estabelece novas possibilidades. E desse choque entre a vida e o ego, que deseja esse papel estagnado, pode acontecer o crescimento a depender da nossa atitude. Qual é a sua atitude perante as dificuldades? É se colocar na posição de autopiedade da vítima, do coitado, ou se colocar na posição do responsável, daquele que pode promover o crescimento, a transformação? E Joana dá uma dica terapêutica profunda para isso. Toda vez que aconteça um fenômeno perturbador, nos questionemos: o que me está desejando dizer
este fenômeno perturbador. Se a vida tem sentido, se existe uma justiça divina, se existe uma lei de causa e efeito, o que ocorre comigo, ou fui eu mesmo que causei, a partir das minhas atitudes, ou é um impulso da própria vida para o meu despertar. Mas tem alguma lição embutida. Existe um significado, e eu posso buscá-lo à medida que me questiono. Porque, como diz o próprio Sócrates, uma vida sem exames não merece ser vivida. É necessário indagar-se a respeito da vida, necessário indagar-se a respeito dos fenômenos que ocorrem à nossa volta, mas se estamos com os olhos fechados, com sentidos em estado de adormecimento, não percebemos a realidade da vida nos chamando, nos impulsionando para algo mais. E mediante a conquista da autoconfiança, a vontade passa a ser comandada pela mente saudável, que discerne entre o que deve e pode fazer, quais são os objetivos da sua existência na Terra e como amadurecer emocional e psicologicamente, para enfrentar as vicissitudes, as dificuldades, os problemas que fazem parte de todo o desenrolar do crescimento interior. Conquistando a autoconfiança, conquistando a vontade, elaboramos uma mente saudável para lidar com todos os fenômenos existenciais. A vida passa a não ser mais um mar de lágrimas. A vida passa a ser não somente as dificuldades do dia a dia que todos nós enfrentamos em maior ou menor grau. Porque, na verdade, a dificuldade existe na intensidade que nós lhe damos importância. Duas pessoas podem viver um problema muito parecido, mas porque têm percepções diferentes, têm estrutura de lidar com a vida diferente, têm graus de consciência diferente, irão perceber o problema de acordo com a ótica de cada um. Se eu não consigo verificar a ótica do meu problema a partir de uma postura equilibrada, a gente pode tentar um exercício. Modifique as lentes da sua observação. Não precisa tirar o óculos, não, para modificar a lente. Não precisa aumentar o grau externo. Aumente o grau da consciência. Faça uma observação a partir do olhar do espírito, porque quando nós olhamos com o olhar do espírito, as coisas passam a ter uma dimensão diferente. Nos percebendo como espíritos que precisamos de certos testes para passar na escola da vida, levamos a vida de uma maneira mais serena. Não isenta de dor, é lógico, porque a dor faz parte da caminhada na Terra, mas evitamos muitas dores desnecessárias. Evitamos muito sofrimento desnecessário e que às vezes buscamos pelas nossas atitudes inadvertidas. Olhando a partir da mente saudável, da vontade bem direcionada, bem canalizada, estabelecendo uma autoconfiança de que nós somos portadores dessa luz divina, amadurecemos psicologicamente e vamos enfrentando os problemas a partir de novas lentes. Troque as lentes de observar a vida. Não olhe a vida apenas com as lentes que a família te deu, porque elas podem ser muito pequenas. Não olhe a vida apenas com a lente que a sociedade nos dá a partir da mídia, dos telejornais. Esse olhar pode ser muito limitado. Não olhe a vida a partir do que você aprendeu na escola, com seus amigos. Tente olhar a vida, tente colocar sua lente a partir do divino que você é, que eu sou, que todos nós somos. Esse foco do divino vai ampliando cada vez mais a possibilidade da nossa consciência e, a partir daí, ascende ao quarto estado, que é a descoberta da transcendência do eu, a identificação consigo mesmo, com a consequente liberação do eu profundo, realizando a harmonia íntima com os ideais superiores, seu real objetivo psicológico
existencial. É o ser desperto. A consciência de si mesmo que vai avançando a partir do momento que nós percebemos que somos muito mais que um corpo. Somos muito mais que as sensações que esse corpo nos traz. Somos mais do que esse corre-corre no dia a dia de amontoar recursos, de deixar uma vida boa para os filhos, de dar uma boa escola, de construir uma casa abastada. Somos muito mais que isso. Somos muito mais do que o ego pode perceber, somente que como a nossa consciência se encontra embotada, parece que uma nuvem cobre toda a nossa essência e não percebemos a partir de um olhar mais profundo. Não estabelecemos uma relação saudável com a vida, vamos deixando certas lacunas no nosso próprio despertar. É preciso aprofundar esse olhar para transcender do eu. Esse estágio é o estágio em que Paulo, o apóstolo, percebe: já não sou mais eu quem vivo, mas é o Cristo que vive em mim. O Cristo, como símbolo do self, se estabelecia naquele homem. E se pararmos para prestar atenção, quem era Paulo antes desse encontro e dessa revolução da consciência? Era Saulo, o assassino, perseguidor de cristãos? Ia atrás de Ananias para matá-lo? A trajetória de Paulo mostra que, de certa forma, é necessário avançar, é possível avançar muito na percepção da consciência. Às vezes, para isso, precisamos cair do cavalo. Para ele, isso foi literal. E ele soube, a partir dessa queda, fechar os olhos para o mundo. Ele ficou cego num primeiro instante e olhar a partir de uma nova ótica. Ele precisava olhar para si mesmo, transcender o eu, transcender o ego, olhar após e além das possibilidades daquela consciência diminuta, enxergar o self, o Cristo que existia nele, mas ele não sabia. É por isso que o Cristo pergunta: Saulo, Saulo, por que me persegues? Essa pergunta também vem para cada um de nós. Saulo, Saulo, por que me persegues? Por que abandonas os ideais profundos da vida? Por que esse olhar triste na tua caminhada, que não permite olhar e observar que, além do ego, existe algo superior? Por que andamos com os ombros baixos, a cabeça cabisbaixa, e não percebemos a vida com um olhar mais profundo e não colocamos a nossa alegria a serviço da própria vida? Por que será que quando vêm os problemas, as dificuldades, nós a elas nos entregamos e esquecemos essas imensas possibilidades do despertar? Pois quando finalmente fizermos o nosso caminho, conseguiremos atingir o que a psicologia chama do quinto estágio da consciência, que é a consciência cósmica. Essa consciência, o exemplo máximo é Jesus, quando ele diz aos apóstolos e a todos aqueles que ali se encontravam: eu e o Pai somos um. Quando vamos ampliando o nosso olhar da consciência, as nossas possibilidades, quando vamos deixando que o self se manifeste em nossa vida, e esse Cristo interno passa a direcionar as nossas ações, vamos descobrindo, vamos abrindo possibilidade a que esse divino se manifeste e que a consciência cósmica superior da vida finalmente se estabeleça em todos nós. Fica aqui as nossas saudações a todos, desejando votos de muita paz e até o nosso próximo encontro.

Boa noite. Vamos retomar o nosso módulo 12, segunda aula. E hoje nós vamos falar de um tema que não atinge as pessoas. Nós só incluímos esse tema no módulo porque caso alguém conheça, alguém que tem esse sintoma, sabe como identificar. Eu não vou me atrever a perguntar a ninguém que levante a mão ou faça algum sinal para me dizer se tem, porque poderia fazer muito barulho e a gente não conseguir gravar a aula e os nossos amigos da TVC com certeza não iam entender o que estaria acontecendo na nossa sala. Mas vamos falar hoje do mal da sociedade moderna, né? A nossa conhecida ansiedade. Então, vivemos hoje em um mundo moderno, agitado, com muitas informações, com muito conteúdo, com muita velocidade para tudo. E isso, de alguma forma, vem trazendo para todos nós, independente da classe social, da religião, da idade, a chamada ansiedade. Então, já não nos é estranho hoje chegarmos nos consultórios médicos e decorrermos todos aqueles sintomas, dor de cabeça, palpitação, sensação de que vai ficar louco e tantas outras coisas, e o médico olhar e dizer assim, mas você está com ansiedade? Ou então em casa, no nosso meio familiar, aquela mãe ou aquele pai que começa a correr pela casa agitado e o filho adolescente olha e faz, calma, relaxe, porque vai identificando em nós já os nossos sintomas ansiosos. Mas o que é ansiedade, além de um sintoma, vamos dizer, no sentido emocional, psicológico e, em muitos casos, até patológico? Ansiedade é, de fato, um mal? Ansiedade tem algum fator positivo? Ansiedade pode nos ajudar a alguma coisa? Porque, como eu falei no começo, se eu perguntar se alguém é ansioso ou quem é ansioso que levante a mão, provavelmente todos levantariam as mãos, se não as duas, e talvez até os pés também, dependendo do grau da ansiedade. Então, em sintomas da mente, ansiedade é conceituada da seguinte forma. Ansiedade é a expectativa e ou esforço de adaptação ante situações da vida. Ela é uma parte necessária da resposta do organismo ao estresse. Então, começamos a perceber que a ansiedade é uma expectativa ou um esforço e ou esforço de adaptação ante as situações da vida. Então, já começamos a perceber aí que se todo momento o nosso ego tem essa função de nos adaptar ao mundo e a persona a nos adequar às situações da vida, começamos então a concluir que todos nós, em um momento ou outro, teremos uma passagem pela ansiedade. Então, tudo aquilo que seja necessário, toda situação nova, toda situação que saia daquilo que me parece ser o mais familiar e corriqueiro para mim, vai gerar uma ansiedade que eu diria, poderemos chamar assim, de uma ansiedade normal. Bem, vamos imaginar que estamos todos em uma situação onde vamos atravessar uma rua. E você vê uma certa distância o automóvel e você sabe pela sua capacidade física, pela sua capacidade de percepção, de distância visual, que você consegue atravessar a rua mesmo que o sinal ainda esteja aberto e o carro esteja em movimento. Isso vai gerar em você uma certa tensão, uma tensão necessária e importante para que você acelere o passo, para que você observe e aguce melhor a sua visão para atravessar a rua sem nenhum risco. Mas se mesmo o carro estando à distância, o sinal já está amarelo, provavelmente em poucos segundos vai ficar vermelho, e eu atravesso a rua correndo, esbaforida, a minha reação está exagerada à situação que eu estou vivendo. E aí já começamos a ver, então, a ansiedade saindo de um padrão normal para um padrão que pode começar a entrar num processo patológico. Então, Joana de Ângeles, em Homem Integral, ela continua. Ansiedade tem manifestações e limites naturais, perfeitamente aceitáveis.
Quando se aguarda uma notícia, uma presença, uma resposta, uma conclusão, é perfeitamente compreensível uma atitude de equilibrada expectativa. Eu lembro muito quando criança que antes da prova, naqueles segundos que antecede a prova, tinha toda aquela ansiedade para saber se a prova era difícil, se a prova era fácil, se eu tinha estudado o suficiente. A mesma coisa acontecia no momento de receber a prova. Tinha aquela ansiedade de expectativa, que você fica sem saber se a professora concorda com todas as coisas que você colocou na prova, se você realmente tirou a nota esperada. Então, tudo isso é natural. A gente sente o coração bater um pouco mais forte. Na adolescência, naquele momento em que você sabe que vai encontrar aquela pessoa que lhe é agora importante aos afetos, no momento em que você vai receber o resultado de um exame, tudo isso é saudável no ponto assim. É importante porque também protege você e mostra a você os seus limites. Então, a ansiedade também vai ter uma função em nós de nos apresentar o nosso limite. Sem ansiedade, assim também como sem o medo, seríamos então perigosos para a nossa sobrevivência, porque estaríamos então todo o tempo nos atrevendo e nos colocando em risco, e na maioria das vezes, em risco também de vida. Então, o amadurecimento, segundo James Hollis, requer inevitavelmente progressivas separações. Qualquer uma das quais pode provocar ansiedade quando a pessoa deixa o que é familiar e vai em busca do desconhecido. Então, começamos a perceber que essa ansiedade que é natural, né, em determinado momento, a ansiedade de expectativa, de espera, ela também vai aparecer na minha vida em várias fases desta vida, em vários momentos, porque toda vez que eu tiver de confrontar ou enfrentar aquilo que me é desconhecido, toda vez que eu tiver que sair daquela condição que me é muito familiar, isso gera em mim uma expectativa. E ao gerar uma expectativa, a reação física é de ansiedade. Então podemos imaginar lá no nosso iniciozinho da nossa vida escolar, naquele primeiro momento da aula, aquele primeiro dia de aula, que na maioria das vezes é mais sofrido para a mãe do que para a criança. Mas esse momento onde eu vou sair daquele ambiente que é seguro, que é familiar, da mãe, do pai, da avó, daquele cuidador, e agora eu estou em um mundo completamente desconhecido, onde eu tenho muitas outras crianças, onde tem uma professora, e um ambiente maior do que o que é comum para mim, esse momento a criança já experimenta uma ansiedade. Então, se a gente começa a pensar que essa mudança de ambiente na infância, natural que todos nós passamos e todos vamos passar, já vai gerando em mim uma ansiedade, uma expectativa, podemos também dizer que isso vai sendo registrado no meu inconsciente. Todas as experiências vividas por nós vai ter um registro no inconsciente. Dependendo das minhas experiências com essa ou outras, né, outras vivências, se positivo ou negativo, isso também vai alimentando os meus complexos. E aí nós já começamos a perceber que a ansiedade tem um fator natural, mas também tem um fator psicológico, porque quando isso exercido ou vivenciado com uma excessiva experiência ou durante muito tempo, ele também puxa consigo a atuação dos complexos. E se o meu ego não está bem estruturado, o que vai acontecer é que eu vou ser dominada pela força daquele complexo. Mas não vamos adiantar o assunto, vamos por partes. Então, toda vez que eu vou viver uma experiência desconhecida ou não familiar, a ansiedade também vai aparecer no momento dessa experiência. E aí Joana nos coloca, ao extrapolar para os distúrbios respiratórios, o colapso periférico, a sudorese, a perturbação gástrica, a insônia, o clima de ansiedade torna-se um estado patológico, a caminho da somatização física em graves danos para a vida. Então, se aquelas experiências normais da vida, mesmo aquelas que me são desconhecidas ou que me tiram daquilo que me é familiar, que eu tenho uma reação ansiosa,
mas que num tempo breve eu volto ao meu estado normal. Começa a ser alterada e eu começo a perceber agora que outros sintomas começam a aparecer. Essa ansiedade começa agora a entrar no estado patológico. E por isso eu começo a ter uma resposta somática, uma resposta no corpo. É como imaginar uma outra situação que a gente vê muitas vezes aparecer todos esses sintomas, é ao falar em público. Então, muitas pessoas, quando pensam, né, que vão apresentar, seja na faculdade, no trabalho, falar em público, começam a ter esses sintomas. Então, até que ponto isso é normal de uma ansiedade pela expectativa, pela condição de se mostrar para o outro, e até que ponto isso é patológico? Então, a palpitação é natural? É. O tremor? Também. Mas quando isso pode gerar um aumento de pressão arterial, um sintoma gástrico, a pessoa fica com uma dor de cabeça muito forte e às vezes até chega a desmaiar, já percebemos que a condição desta pessoa, aquela situação inesperada, nova e não familiar para ela, causa um desequilíbrio tão grande que ela não dá conta, nem física, nem emocional, nem psicológica. E aí já temos então um quadro. Se esse quadro, no caso, esses sintomas aparecem de forma persistente, temos aí então a possibilidade de uma ansiedade patológica. Mas temos também aquela percepção daquela pessoa que ela não está vivendo nenhuma situação aparente de estresse, ela não está sendo posta à prova, ela não está sendo pressionada por nada, mas vive ansiosa. Então, o que é que causa isso se essa pessoa não está aparentemente vivendo esse estresse intenso? Por que que ela vive, então, e tem os sintomas da ansiedade patológica? Bem, nem todas as pessoas respondem de igual forma ante a mesma situação. Sentir ansiedade depende da interpretação que se faça da situação. Então, cada situação vai ter uma resposta diferente, porque somos diferentes e tivemos vivências diferentes. Uma das características da ansiedade no comportamento do ansioso é o que a gente chama de evitação. Então, muitas vezes, o ansioso, aquele que já está com ansiedade no nível patológico, ele apresenta comportamento evitativo. O que isso quer dizer? A ansiedade, ela é, vamos imaginar que muitas vezes a gente não consegue explicar o que causa a ansiedade. Então, a ansiedade é muito um pano de fundo de algum medo inconsciente, de algum trauma que está muito inconsciente, e como aquilo aparece e causa angústia, o sintoma possível de ser percebido é a ansiedade. Então, essa pessoa que tem um sintoma ansioso, ela vai, como a gente vai percebendo na frase, ela vai vivenciar isso, demonstrar isso, experienciar isso, dependendo do que foi vivido por ela, seja no momento do trauma, seja na história dela de vida. Então, o sintoma da ansiedade e a manifestação da ansiedade depende das experiências pessoais de cada um. Então, podemos todos nós estarmos em um mesmo ambiente, vivendo exatamente a mesma situação e cada um tem uma resposta. Um ficar tranquilo, outro dá um ataque histérico, o outro desmaiar, o outro ficar bem e logo depois adoecer. Não vai depender de como eu faço a leitura das situações da minha vida. Bem, mas se eu tenho uma ansiedade instalada e eu tenho um comportamento ansioso, a tendência na minha vida é que eu evite tudo aquilo que acione em mim angústia. Então, muitas vezes, quando identificamos em nós um comportamento no nosso dia a dia, uma forma de levar a vida, uma forma de perceber a vida ansiosa, precisamos também nos perguntar o que eu estou evitando enfrentar na minha vida. Todo o processo de evitação é para evitar a, ficou até redundante, a angústia gerada por um medo inconsciente, muitas vezes. Então, é necessário que eu me coloque à disposição para enfrentar isso que está escondido, enterrado e muitas vezes, e na maioria das vezes, desconhecido na minha própria história. Então, a ansiedade é um mal flutuante
que pode ser ativado praticamente por qualquer coisa. Pode iluminar durante algum tempo uma coisa específica, mas que geralmente tem origem na insegurança genérica que sentimos na vida. Então, a ansiedade, ela vai aparecer muitas vezes em um determinado comportamento, em um determinado momento, o que não quer dizer que seja aquele momento ou aquela situação única a geradora da ansiedade. Então, o que nós vamos ver pensando em uma pessoa que apresenta um comportamento ansioso perante a vida, é que muitas vezes o medo de viver as experiências da vida faz com que a ansiedade apareça. E como o comportamento evitativo é normal na ansiedade, o que vai acontecer é que eu evito viver plenamente a minha vida. É como se o tempo todo eu colocasse uma corda nos meus pés, com um determinado comprimento, e vou caminhando, caminhando, caminhando, mas eu sei que em um momento aquela corda vai apertar e eu vou ter que voltar e ficar vivendo sempre as mesmas experiências. Então, o que vai muitas vezes sinalizar para nós que a nossa vida está sendo uma vida vivida de forma ansiosa é porque temos aquela velha mania de não vivermos no momento presente. E essa é a grande, se eu posso dizer, patologia, no sentido real na vida, é a capacidade ou a incapacidade que o ansioso tem de viver o aqui e agora. Então, o ansioso está sempre no tempo futuro. E como ele está sempre no tempo futuro, ele não vive o momento presente. E ele vai estar sempre se lamentando do que ele não viveu. Porque se ele não está no agora e ele está mais adiante, quando ele chega naquele lugar, ele percebe que ele não viveu lá atrás, porque naquele lugar que ele imaginava que ele ia chegar, as coisas não acontecem como ele queria. Porque se ele não fez nada no agora para que o futuro acontecesse, o futuro, com certeza, para ele vai ser frustrante e decepcionante. Eu lembro muito de uma situação vivida, onde uma pessoa estava organizando uma festa durante 8 meses. Então, era a festa de aniversário dela, era uma mulher. E durante 8 meses da vida dela, daquele ano, ela só pensava, falava, dormia, acordava o aniversário. Então esse aniversário foi sendo elaborado, construído e desejado durante 8 meses. Passou o aniversário e quando eu a encontrei uma semana depois, eu estava com muita expectativa de saber o resultado da festa tão programada durante 8 meses. E ela estava triste. E quando eu perguntei como foi a festa, ela disse, foi. Eu disse, mas como foi? 8 meses de preparo, a festa deve ter sido muito boa. Para os outros, foi. Para mim, foi mais ou menos. E então eu perguntei, mas o que foi que não aconteceu na festa? E ela me explicou, não, aconteceu tudo o que tinha que acontecer na festa. Do jeito que eu imaginei que a festa seria, ela foi. Só que quando chegou em um determinado momento da festa, ela começou a pensar que as pessoas, os convidados, iriam embora. E que ela ia ter que arrumar aquilo tudo. E que ninguém ia ficar lá para ajudar. Que no outro dia ela ia acordar muito cansada e que ia ter que fazer toda a faxina da casa. Então, quando deu 30h, ela pegou a vassoura e começou a adiantar o serviço. Para que no outro dia a casa não estivesse tão bagunçada. E é claro que os convidados foram embora porque se sentiram constrangidos de ver a dona da festa já varrendo a festa. E isso é o ansioso. Ela viveu o aniversário durante 8 meses. No dia do aniversário ela estava cansada, extremamente cansada, já pensando no trabalho que ela teria logo após. Né? Então o ansioso, ele perde a parte boa da vida porque ele não a vive. Ele se antecipa à vida para evitar que as coisas que ele teme, o medo inconsciente, aconteçam. Então, uma outra característica que o ansioso vai apresentar é o controle. Na maioria das vezes, o ansioso é controlador. Porque nada pode dar errado daquilo que eu desejo, porque senão eu vou ter que entrar em contato com a angústia que eu corro todo o tempo. E se o inesperado acontece, eu tenho que enfrentar a angústia. Se eu tenho que enfrentar a angústia, eu não sei o que fazer. Então, esse é o grande problema hoje do mundo moderno. Então, não adianta só pensarmos na ansiedade como um fator da saúde física, mas como todo um fator que vai sendo gerado nesse espírito que tem lá como sua origem,
mas que vai sendo, causando dano na emoção, no psicológico e na minha vida como um todo, interferindo nas minhas relações como um todo. Bem, então quanto mais problemático o ambiente, a família de origem e a estrutura cultural, maior a quantidade gerada de ansiedade flutuante. Então isso nos leva, James Hollis nos traz, isso nos leva a crer que essa ansiedade de fato já começa na nossa relação com os nossos pais. Então uma relação de muita insegurança gera em mim sempre uma ansiedade de expectativa. Será que eu estou agradando? Será que eu sou amada? Será que as pessoas gostam de mim? Será que tudo isso vai gerando em mim uma expectativa tão grande e uma possibilidade tão grande de ser decepcionada e frustrada, que se esse ego não se estrutura o suficiente para lidar com todas essas frustrações, os meus complexos, sejam eles de abandono, de desamor, de inferioridade, serão sempre alimentados no momento desse confronto. E para não entrar em contato com toda a emoção gerada, como eu falei há pouco, com toda essa angústia, o sintoma que vai aparecer é a ansiedade. Mas só que a ansiedade, ela não simplesmente chega como um fator que eu sinto um incômodo ou só essa palpitação. Porque a palpitação, a sudorese, o subir, a pressão e todos os sintomas físicos são gerados no corpo por conta da adrenalina que é colocada no corpo em excesso. E esse excesso de adrenalina, esse excesso desses hormônios que essa angústia me traz, com o passar do tempo, vai gerando em mim outras patologias. E aí nós vemos, né, quando vamos tratar hoje das depressões, das síndromes de pânico e tantas outras, nós vemos a necessidade urgente de trabalhar a ansiedade que aquela pessoa vive. Então não se engane às vezes quando você vê aquela pessoa aparentemente calma, porque a ansiedade também não precisa ser só aquela pessoa agoniada que fica andando de um lado para o outro. Na verdade, uma pessoa que também é calma ou introvertida também pode ter todo o seu fator ansioso, sendo que ela não externa, ela vive isso de uma forma introvertida. Então, dessa ansiedade, as aparentes ameaças externas, mesmo que insignificantes, tornam-se-lhe demasiadamente grandes, culminando na idade adulta com uma dependência infantil. Então, quando nós vemos um ambiente hostil, como James Hollis falou na frase anterior, vemos um ambiente hostil, uma situação de castração, de muita opressão, Joana vai trazendo uma outra possibilidade, um adulto com uma dependência infantil, onde tudo o que eu vejo no mundo lá fora é extremamente perigoso e exageradamente assustador. Então começa a se desenvolver nesse comportamento aquela evitação que eu falei um pouco adiante. E não só a evitação porque eu não vou viajar de avião porque o avião pode cair, mas porque eu não vou enfrentar a vida, eu não vou me relacionar, eu não vou tentar ter um relacionamento íntimo mais profundo, eu não vou me aventurar em uma universidade ou em um mestrado, porque isso é perigoso. Isso pode fazer com que eu confronte com questões minhas, com partes minhas, com conteúdos meus, que me foram, então, todo o tempo sufocado. E como isso é assustador para mim, eu vou evitando. E a ansiedade fica ali, como James Hollis chama, a ansiedade flutuante. E que em algum momento ela vai aparecer em uma situação de emprego, em um momento ela vai aparecer no relacionamento com uma pessoa, no momento ela vai aparecer quando eu tenho que confrontar com um chefe ou com um pai mais severo, mas às vezes ela aparece simplesmente no meu dia a dia. Eu durmo e levanto, sentindo toda aquela agitação interna, aquela opressão no peito e não sei dizer o que estou sentindo. E quando isso começa, quando esse peito oprime, que a angústia fica bem instalada, nós vemos então o seu próximo sintoma, que nós vamos ver também adiante, a depressão chegando e se instalando na vida daquela pessoa. Então essa ansiedade que me causa tamanho medo, ela vai fazer com que eu tenha uma relação na vida adulta de uma dependência emocional e psicológica infantil. Então toda a minha forma de lidar com o mundo, de lidar com as pessoas, é infantil, é ansiosa. Por quê?
Se nós formos pensar na psicologia infantil, a criança ela é imediatista. A criança quer tudo para hoje, para agora. Porque a noção da

script que eu escrevi, do roteiro que eu programei, eu vou ter que mostrar questões minhas, partes minhas, que eu de fato desconheço. E isso termina sendo sempre muito assustador para aquele que é ansioso. Então, a ansiedade que não se torna consciente é extremamente perniciosa, pois nunca poderemos saber exatamente onde ela irá, e ela sempre irá para algum lugar em uma projeção ou no corpo. E é interessante quando James Hollis traz isso, porque quando eu não percebo de fato para onde essa ansiedade aponta, ela vai aparecer ou numa projeção em uma outra pessoa ou nas situações da vida, ou ela vai se manifestar, como eu falei antes, no corpo. E aí nós vamos ter as doenças. É interessante, há um tempo atrás eu trabalhei com uma pessoa que ela tinha medo de altura. E era interessante porque era mesmo o elevador, para o primeiro andar ela não pegava. Então o medo de altura era subir, bastava ela se sentir em um nível mais elevado, o medo aparecia. Então ela tinha todos aqueles sintomas que a ansiedade traz inicialmente. A palpitação, a sudorese, a pele fria. É aquela reação animal de lutar ou fugir. Então, percebia-se pela pele que ficava mais pálida, pela a temperatura, que a adrenalina começava a vir muito rapidamente para a corrente sanguínea. Então, com o passar do tempo, eu fui trabalhando muito com ela, qual era a relação de fato com a altura. Se na infância ela tinha tido algum problema com queda, se tinha visto alguma coisa, e nada foi encontrado. Com o passar de algum tempo, fizemos algumas técnicas. E o que foi dando para perceber na vida dessa mulher é que ela tinha uma dificuldade muito grande de entrar em contato com o potencial dela, o verdadeiro potencial. Era uma mulher muito inteligente, mas que tinha vivido a vida, né, já tinha filho, já era casada, e que não tinha realizado muitas coisas em termos intelectuais. Porque ela acreditava, e pela educação que recebeu, que mulher não precisava ser inteligente. Então essa mulher chega na sua vida adulta, sai do interior, vem morar, né, na cidade, e a demanda do seu ambiente agora, o mundo que ela vivia, as pessoas que ela conhecia, o meio que ela encontrava, de alguma forma exigia dela, mesmo que de forma silenciosa, que ela se posicionasse melhor, porque ela tinha potencial para isso. E qual foi a forma, então, que o inconsciente dela, que a psique dela encontrou para protegê-la da angústia de ter que confrontar com seus próprios conceitos, de ter que desobedecer aquela ordem que foi, então, programada na vida dela, medo de altura. Mas o que é a altura, senão a própria elevação da pessoa? Então, quando nós começamos no trabalho e ela compreendeu que o medo que ela tinha era de entrar em contato com a própria capacidade dela, com o próprio brilho, com a própria condição que ela tinha de se tornar alguém mais alto, mais elevado, o medo de altura passou. Então, 6 meses depois disso, ela foi, escalou uma montanha e desceu de rapel para mostrar que ela agora já não tinha mais de ser alguém, né, que pudesse estar em uma condição de destaque. Ela já não tinha mais o medo. Então é exatamente isso. Essa ansiedade que não me é consciente, essa ansiedade que não me é percebida, ela vai ser projetada, ela vai ser colocada em algum lugar e que com certeza vai servir como impedimento para que a minha vida flua plenamente. E aí o nosso processo de individuação fica altamente comprometido. Então o comportamento, Joana nos traz, o comportamento ansioso não poucas vezes é estimulado por descargas contínuas de adrenalina. Então eu vou viver numa situação estressante do dia a dia, hoje, e aí adrenalina. Amanhã, depois, então depois de um determinado momento, o meu corpo está intoxicado por essa adrenalina. Então o que ativa a movimentação do indivíduo, parecendo vitalizá-lo de energias, que logo diminui de intensidade. E é interessante nós percebermos isso, porque hoje vivemos numa sociedade onde o estímulo da adrenalina é muito grande. Então, nós já sabemos que existem os viciados em adrenalina, e os esportistas, aqueles que gostam de esportes radicais, sempre dizem isso, né? Eu sou viciado em adrenalina. E como todo vício, quanto mais eu vou vivendo isso, mais eu preciso disso. Mas nós, pessoas normais, que não andamos

escalando montanhas e nem fazendo muitas aventuras, porque também apresentamos os sintomas da ansiedade. Porque muitas vezes nós nos acostumamos à adrenalina. Então vamos nos colocando todo o tempo na nossa vida em situações de estresse. E às vezes as pessoas me dizem assim, ah, eu funciono melhor sob pressão. Aí eu pergunto, então fica atrás de uma porta e aperta a porta, porque é bastante pressão que vai exercer, né? Porque isso é o estímulo que eu preciso para agir. Mas isso não é só uma condição do momento no trabalho, isso também é a minha condição ou o meu condicionamento psíquico. Eu me acostumei a só dar uma resposta à vida se for pressionada por ela. E com isso, sem me dar conta, eu vou gerando na minha vida ou em torno de mim uma necessidade de estar vivendo situações de estresse. E isso, com certeza, vai me gerar um dano futuro. Mas aí também percebemos que as nossas crianças hoje também vão sendo acostumadas, junto com o leite, junto com a alimentação da infância, ela também ganha adrenalina. Porque elas ficam todo o tempo na internet, elas ficam o tempo todo no contato com aqueles estímulos excessivos da TV, aquele monte de coisas, muitas vezes violência, porque toda vez que eu tenho uma situação, seja ela mais simples ou concreta ou perigosa de fato, que o meu cérebro entenda como uma situação de perigo, ele vai reagir e vai liberar no meu corpo o que é necessário caso eu precise lutar. Então, mesmo que eu esteja assistindo a TV e veja uma situação de violência, um animal atacando um outro, ou uma cena de agressão física, eu estou vendo aquilo e o meu cérebro entende aquilo como uma situação de perigo. E eu me sinto, de fato, alterada. Não poucas vezes assistimos determinadas coisas na TV e depois sentimos que ficamos com palpitação, não ficamos tão bem, a pressão sobe um pouco, dá aquela sede excessiva e tudo mais, porque o cérebro entendeu que eu estava também vivendo a situação de perigo. Então imagina aqui, se eu vivo isso todo o tempo, se as minhas crianças vão crescendo com o excesso disso e não poucas vezes também a própria demanda, né? Como numa frase anterior, a cultura. Então, uma cultura onde diz que a criança precisa falar várias línguas, ela precisa fazer vários esportes, ela precisa estudar, ela precisa ser educada, ela precisa tanta coisa, essa exigência que já começa desde o início da vida vai gerando também no comportamento dessa pessoa uma ânsia, né, ou um desejo inconsciente também pela própria adrenalina. E aí nós vemos hoje muitas vezes o resultado de jovens extremamente agitados. E com isso, o resultado é buscar um calmante. E a droga muitas vezes vai entrar na vida do adolescente por um excesso também, porque ele se acostumou à adrenalina, ele se acostumou a um nível de estresse também muito alto. Então, no inconsciente do indivíduo inseguro, existe uma necessidade de autorrealização, que, não conseguida, favorece-lhe a fuga pela ansiedade, normalmente produzindo-lhe desgaste no sistema emocional, por efeito gerando estresse no comportamento. Então, nesse inconsciente dessa pessoa, como Joana vai chamar, do indivíduo inseguro, essa necessidade não percebida de autorrealização é que vai dar resposta ao comportamento ansioso. Né? Como nós estamos, eu já vinha falando, esse medo que está inconsciente, essas questões todas que eu não percebo, vão, toda vez que estimulada, alimentam os meus complexos. Então, dominada pelo complexo, aquele ego que não está bem estruturado, a resposta que ele vai dar à vida é normalmente uma fuga pela ansiedade, porque eu vou evitar aquilo que me é tão ameaçador, aquilo que me é tão perigoso muitas vezes. Então, a terapêutica libertadora há que iniciar-se na racionalização do tormento. Sabe quando muitas vezes nós dizemos assim, respire, calma. E a pessoa ansioso não respira, né? Às vezes quando você vai conversar com o ansioso, e uma das técnicas de trabalhar com o ansioso é justamente a respiração. Porque às vezes a pessoa fala e você não consegue nem entender, acho que nem a própria pessoa fala quando ela está naquele auge da ansiedade. Então, uma das técnicas iniciais e que a mentora nos propõe é perceba a situação como ela é. Porque o ansioso... Na ansiedade, a gente não consegue nem perceber as coisas direito, porque a pupila dilata,
O corpo se prepara para lutar. Como é que você está enxergando alguma coisa direito? É como você imaginar que você vai ver uma formiga, mas por toda a alteração orgânica que você está vivendo no momento, você enxerga um rinoceronte. Mas é apenas uma formiga. Então, o primeiro passo para lidar com a ansiedade é ter a... Eu ia usar paciência, mas falar paciência para o ansioso deixa ele mais ansioso, né? Eu tenho uma pessoa muito próxima da família que ela é muito ansiosa. E aí ela briga comigo porque ela diz que a minha calma deixa ela ansiosa. Então eu não posso dizer ela calma, porque ela fica mais nervosa quando a gente pede calma, né? Então paciência também não se pode pedir ansioso. Então racionalize, respire, porque o tempo que você respira, na verdade, está levando oxigênio para o cérebro. E isso acalma e faz com que você consiga perceber a situação exatamente como ela é. Então Joana traz isso, né, na racionalização do tormento, trabalhando mediante a reflexão e a adoção do otimismo, que é uma outra questão que o ansioso não conhece. Ansioso é pessimista. Ansioso que se preze é pessimista. Nunca as coisas vão dar certo. Ele sempre vai pensar que é ruim. E ontem eu conversava com uma ansiosa, ela dizia a mim, não, eu prefiro pensar que vai dar errado, porque quando dá certo eu fico feliz. Boa justificativa, né, para explicar o pessimismo dela. Então, observar, refletir e adotar uma postura otimista. Então, sempre há possibilidade de que as coisas não estejam acontecendo como eu estou vendo, como eu estou fazendo a leitura, como eu estou percebendo. De modo que lentamente a paciência, lentamente, a mentora vai dizendo bem, né, bem lentamente, a paciência e o equilíbrio possam instalar-se nas paisagens interiores. É um exercício, é um exercitar todos os dias. Eu aconselharia até não esperar que esteja acontecendo algo para que eu possa fazer isso, mas acordou, tira 5 minutinhos pela manhã e faz isso. Respira, né, se acalma, entra em contato com a vida. Não programa já o que vai fazer, não, mas pensa que vai levantar e que a primeira coisa que você tem que fazer naquele momento é sair da cama. E viva cada situação no seu momento. Viva cada emoção no momento que ela pede. Muitas vezes, por antecipar, por conta do pessimismo, mesmo em que precisa se proteger, por antecipar tudo isso, a pessoa já fica angustiada e muitas vezes, principalmente nos relacionamentos, já chega para o outro armado, já chega para o outro e fala coisas que o outro responde por pura reação e ninguém se entende no diálogo, por pura ansiedade, por pura antecipação, para evitar o sofrimento e, na tentativa de evitar o sofrimento, termina sofrendo e também causando sofrimentos. Então, Joana continua. As leituras edificantes, e aí o ansioso às vezes não consegue ler, né? E aí eu digo assim, você já lê um livro? Ah, não tenho paciência. Demora demais. Então, ouça uma música. Ah, mas fica aquele tonhonhonho no meu ouvido. Então, isso são as técnicas de trabalho com o ansioso, né? Então, as leituras edificantes, propiciadoras da renovação mental e emocional. As técnicas de yoga, disciplinando a vontade e o sistema nervoso, até porque trabalha muito com a respiração, é muito positivo. A meditação. Não comece querendo fazer uma meditação de uma hora. Comece fazendo a meditação num tempo que dá para suportar e com o passar dos dias vai aumentando isso. E às vezes, por conta desse processo mesmo mental não educado, a pessoa acha que tem que ficar sem pensar. Mas não vai ficar sem pensar, porque o pensamento vem. É só que você se entregue a viver o momento. Esse é o grande exercício para o ansioso. Então ela vai continuar, né? É a meditação que vai induzir a calma e ao bem-estar, o hábito da oração e o cultivo dos pensamentos dignificadores são o coroamento do processo curativo para o encontro da saúde e da paz. Então viver o processo da ansiedade, como nós vimos, é natural. Todos nós vamos ter ansiedade de expectativa, aquela ansiedade que me garante observar de fato se o lugar que eu estou é seguro, se eu posso levantar, se eu posso caminhar, se eu posso me sentar. Isso é natural. Agora, o que nós não devemos permitir é que a vida se torne tão difícil, tão pesada e tão dura para nós,
Que tenhamos, então, que enfrentar todo um processo emocional, psicológico e físico e, muitas vezes, comprometermos a nossa encarnação porque não estamos sabendo ou estamos com medo de enfrentar as dificuldades, as lições e as experiências naturais da vida. Então, até o nosso próximo encontro. Muita paz.

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1: Olá, amigos, dando continuidade ao estudo do livro O Céu e o Inferno, hoje nós entramos no capítulo 3, que trata do céu. Então, hoje e nas próximas semanas, estaremos literalmente no céu, tratando desse assunto com a visão que a doutrina espírita traz, né? Trazendo informações sobre como essa questão do céu é visto não só pela doutrina espírita, mas como por outras doutrinas também, né? Então Kardec começa esse capítulo dizendo o seguinte: diz-se a palavra céu em geral quando nos referimos ao espaço indefinido que rodeia a Terra, e mais particularmente a parte que está acima do nosso horizonte. Ela vem do latim caelum, formado do grego coilos, oco, côncavo, porque o céu parece aos nossos olhos uma imensa concavidade. Os antigos acreditavam na existência de vários céus superpostos, compostos de matéria sólida e transparente, formando esferas concêntricas, das quais a Terra era o centro. Essas esferas, girando em torno da Terra, arrastavam consigo os astros que se achavam em seu circuito. Ah, que coisa interessante, né? Então a gente vê que, em função da deficiência de instrumentos de observação no passado, mas o homem, sempre curioso, né? Ele procurava observar o que estava à sua volta e observava o céu. Olha só que coisa interessante, né? Dava a impressão, né? Como se a gente se desligar de todo o conhecimento que nós já possuímos hoje em dia, né? Quando você observa o céu, parece que é alguma cúpula, né, que está ali em torno. E muitos no passado, né, pensavam que ele tinha um limite. Então, como é que eles botaram o nome disso tudo que estava ali em cima, onde as estrelas ficavam e tudo mais, mesmo que fossem em várias camadas? Chamavam de firmamento. Então, era uma coisa firme, né? Quando, na realidade, não é nada disso, nós sabemos hoje, né? Então, a gente até costuma dizer, o céu é lá em cima, né? Agora, lá em cima, em relação a quê? Né? Então, até isso, hoje em dia, a gente, esse conceito também cai. Porque a gente sabe que não tem o em cima e o embaixo. O em cima e o embaixo só existe em função da referência que nós mesmos criamos dentro de um espaço limitado. Só que em relação ao céu, considerando-se o universo infinito, não existe cima, embaixo, dentro, fora. É tudo num todo só, né? Tudo na criação divina. E isso, gente, o que a gente sabe, né? O que a gente consegue observar com os equipamentos atuais, e isso em se considerando o plano físico. Porque aí tem o plano espiritual, e aí, meus amigos, fica difícil da gente fazer concretamente uma ideia do que seja efetivamente o céu. Então, essa ideia, que resultava da insuficiência dos conhecimentos astronômicos, foi a de todas as teogonias que fizeram dos céus, assim escalonados, os diversos graus de beatitude. O último era a morada da felicidade suprema. Então vejam que coisa interessante, né? Independente da ideia que se tinha do céu como algo físico, também se reportava a planos e níveis, né, camadas espirituais para esse mesmo céu, né? Então, as moradas daqueles que viviam fora do plano físico. Então, a ideia que o homem tinha, né, sempre, desde o início, né, já que somos filhos de Deus, a ideia da sobrevivência da alma, né, da imortalidade dessa alma, da sobrevivência dessa mesma alma, e de que ela deve residir em algum lugar, né? Então, foram se criando certas teorias. Segundo a opinião mais comum, havia sete céus, daí a expressão estar no sétimo céu, para exprimir a felicidade perfeita. Os muçulmanos admitem nove, em cada um dos quais a felicidade dos crentes é aumentada. O astrônomo Ptolomeu contava 11, dos quais o último era chamado Empírio, por causa da brilhante luz que nele reina. Ainda hoje, é o nome poético dado ao lugar da glória eterna. A teologia cristã reconhece três céus. O primeiro é o da região do ar e das nuvens. O segundo é o espaço onde se movem os astros. O terceiro, além da região dos astros, é a morada do mais alto, a habitação dos eleitos que contemplam Deus face a face. É de acordo com essa crença que se diz que São Paulo foi elevado ao terceiro céu. Então, aí misturam-se um pouco as ideias, né, meus amigos? A ideia material com a ideia espiritual. Então, já se consideravam três camadas, sendo que duas eram físicas propriamente, e uma terceira seria espiritual. Tudo isso por conta da dificuldade que a gente tinha de entender essas questões que transcendiam ao plano puramente material, né? E daí é que as teorias começavam a surgir, né? Então, às vezes, tinham certos companheiros que tinham sonhos, dizendo que foram arrebatados aos céus, né? E descreviam, na linguagem que era possível, o que viam, né? Outros supunham, né? Que, em função da existência que uma determinada pessoa tinha em vida, ela deveria se dirigir ou não para um lugar de bem-aventurança, ou seja, para um céu, né? Então, as coisas foram sendo colocadas de forma empírica, de modo a que as pessoas pudessem ter pelo menos alguma ideia do que poderia ser esse céu, né? E aí, sempre com uma comparação com algo material, né? Porque senão a gente não tinha nenhuma referência para tentar descrever o que se via nesses locais. No caso de alguns espíritos encarnados que se desdobravam, né? A gente sabe disso, né? Mediunidade, o animismo não é uma coisa que foi inventada pela doutrina espírita. A capacidade da alma em se desdobrar, a capacidade da alma de receber informações espirituais sobre o que acontece nessas regiões, existe desde sempre. É lógico que com o desenvolvimento tecnológico e científico, né, do conhecimento das coisas, o homem poderia fazer referências mais concretas de tudo isso. E Kardec continua: as diversas doutrinas que se referem à morada dos bem-aventurados estão todas estabelecidas sobre o duplo erro de que a Terra é o centro do universo e de que a região dos astros é ilimitada. É para além desse limite imaginário que todas colocaram essa região afortunada e a morada do Todo-Poderoso, singular anormalidade que situa o autor de todas as coisas, aquele que as governa todas, nos confins da criação, em lugar de colocá-lo no centro de onde a irradiação do seu pensamento podia se estender a tudo. E a gente vê, né, como é que é o pensamento do ser humano quando ele não tem condições de tocar naquilo a que ele está tentando descrever, né? E com a ideia muito limitada de como as coisas são, né? Então, tudo para o homem, até uma determinada época, apesar da imensidão toda que o rodeava, ele entendia que teria um limite. Então, se eu pudesse me deslocar para o espaço, chegaria um momento em que eu encostaria no final, né? No final ali do céu. Mas aí eu colocava, bom, então depois disso é que deve ter a morada dos espíritos, é onde Deus está agindo, atuando, né? Então, era por conta dessa dificuldade que se tinha de estabelecer comparação do que era, entre o que era físico e do que era espiritual. As ideias eram muito vagas. Como até hoje, para quem não tem, assim, uma informação sobre as questões espirituais, principalmente trazidas pela doutrina espírita, as ideias ainda são meio vagas, né? Então você não tem uma concretude daquilo ali, né? Você tem umas ideias que o espírito é uma fumacinha, o espaço do céu, eu estou em cima das nuvens, então eu estou junto de anjos, com asas, tocando harpa, né? Fica tudo meio vago. Então a gente não tem noção, sem os conhecimentos que a doutrina espírita nos trouxe, de trazer para uma realidade mais palpável esses conhecimentos. Nós vamos agora então fazer um pequeno intervalo e daqui a pouquinho a gente retorna com o nosso estudo.
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as nossas saudações a todos aqui presentes, nossas saudações a todos que nos acompanham pela TVC, votos de muita paz para todos. Hoje vamos refletir a respeito da realidade do sofrimento. O sofrimento que bate à porta de todos os seres com maior ou menor intensidade. Sofrimento que faz parte dos nossos desafios existenciais, tanto no plano físico quanto no plano espiritual. Porque por mais que a criatura humana tenha avançado durante todos esses milênios de civilização, o ser humano ainda padece de um grande desconhecimento a respeito de si mesmo, a respeito da realidade da vida, a respeito da realidade de todos os fenômenos existenciais. E porque isso persiste, permanecemos sofrendo e, o que é pior, sem entender exatamente qual a finalidade, qual a função do sofrimento em nossas vidas, já que consideramos que todo sofrimento tem sim uma finalidade superior, tem sim uma causa, porque Deus não criaria leis que afetariam seus filhos se isso não tivesse um propósito, uma finalidade superior. E várias foram as tradições que tentaram compreender a realidade do sofrimento, traduzi-lo, tentar empreender uma jornada para fazer com que cada um pudesse compreender um pouco mais a respeito dessa realidade. E narram as tradições da antiga Índia que, mais ou menos por volta de 500 anos antes de Cristo, nasceu um grande ser iluminado, o príncipe Siddhartha. Diziam aqueles astrólogos, os previsores do futuro, que ele estaria destinado ou a ser um grande governante ou a ser um ser que espalharia suas lições para todo o mundo, tentando fazer com que as criaturas se libertassem do sofrimento. E logo quando nasceu, o seu pai decidiu, ele seria um governante. Tentaria cercá-lo de todos os cuidados possíveis para que ele não visse a realidade da vida além dos muros do palácio. E assim foi feito. Logo, ainda pequeno, foi cercado de todos os mimos e cuidados para que não visse a realidade da vida, o sofrimento, as dores, as lamentações. E isso, de certa maneira, servisse como uma preparação para ser um governante e não exatamente um iluminado a respeito da vida, a respeito das leis espirituais. Prosseguia na sua jornada de crescimento cercado de instrutores, de mentores, benfeitores, mas sempre o seu pai tendo o cuidado de cercá-lo nos muros do palácio para que não conhecesse a realidade externa. Instruiu-se nas artes, instruiu-se nas diversas lições a respeito do conhecimento humano, nos esportes e tudo mais que poderia ser oferecido até então. Mas a sede de conhecimento, a sede de experiência, ela parte da alma. E por mais que tentemos fechar os nossos olhos à realidade da vida, ela certamente baterá à nossa porta, nos convidando a profundas reflexões. Alguns dizem que foi com cerca de 28 anos, alguns mais, outros menos, que ele teve a primeira experiência que o abalou. Ele saiu com seu capataz, Chandaka, para além das suas propriedades, para além do reino, para fora das fronteiras do muro nos quais se encontrava. E ali, andando pelas trilhas que separavam seu reino, deparou-se com um homem envelhecido. Olhou detidamente para aquele homem, que caminhava com passos vacilantes, que caminhava sob o apoio de um bastão, e gemia de sofrimento, gemia de dores, no que ele perguntou ao seu capataz: "O que isso significa, Chandaka?" "Ah, nobre príncipe Siddhartha, isso é a velhice. Não conheces a velhice?
não dessa forma. A velhice é o nosso destino, é o destino de todos nós. Os nossos corpos físicos vão perdendo sua força. Inevitavelmente, vamos diminuindo a nossa mobilidade, a nossa movimentação. Esse homem padece da velhice, príncipe Siddhartha. E eles continuaram seguindo a sua trilha. Chegaram em outro ponto da jornada e um homem sofria imensamente. A sua pele estava padecendo de várias enfermidades. O seu corpo estava cheio de chagas e feridas. E novamente o príncipe Siddhartha ficou espantado com aquela realidade. Mas o que quer dizer isso, príncipe, meu capataz, príncipe Siddhartha? Essa é a realidade da doença. É a doença que atinge inevitavelmente todos os seres sobre a Terra. Alguns mais, outros menos. Mas essa, se nós não morrermos antes, príncipe, é a nossa realidade, porque o corpo vive somente temporariamente. E o príncipe Siddhartha ficou ainda mais ensimesmado em suas próprias reflexões. Quando seguiam a sua trajetória, eles se depararam com um cortejo fúnebre. As lamentações, os gritos, o pranto de todos aqueles que acompanhavam o cortejo fúnebre. Era a primeira vez que o príncipe Siddhartha via uma pessoa falecida, via um corpo inerte e perguntou novamente o que era aquilo. Príncipe, nunca viste a cara da morte? A face da morte bate à porta de todos os seres. Porque o seu pai havia cercado de todos os cuidados para que não visse o sofrimento com o qual ele agora se deparava. Via um corpo morto e a lamentação de todos aqueles. E ele percebeu. A vida não era somente a ilusão que o cercava dentro dos muros do palácio. A vida deveria ter um sentido, porque tudo aquilo era muito sofrimento. E algo dentro dele o chamou para verificar aquela realidade que fazia parte de todas as pessoas, do caminho dos seres, e ele teria que descobrir. Mais adiante, ele viu um homem com vestes religiosas, que ele não sabia até então. Era um homem pobre, porque sua veste era simples, mas ele estava em paz consigo. Pedia comida, pedia haveres, como era a tradição do local. E novamente o príncipe perguntou ao seu capataz, o que significa isso? Ah, esse deve ser um dos mestres dedicados à meditação, a descobrir o sentido da vida. E a partir daquele instante, o príncipe Siddhartha Gautama percebeu que a sua realidade deveria ser buscar as leis que faziam parte de todas as pessoas. Descobrir o funcionamento da vida para libertar-se do sofrimento. Passou por diversas peregrinações. Descobriu fórmulas de treinar a meditação. E aos poucos foi se adentrando em seu mundo íntimo, até que finalmente, depois de uma longa trajetória, conseguiu iluminar-se. E ele estabeleceu 4 nobres verdades. A primeira delas, segundo o budismo, e que Joana de Ângeles analisa em sua obra Plenitude, fazendo uma ponte entre a visão da psicologia espírita e os princípios estabelecidos por Buda, diz que a primeira nobre verdade é que todos os seres estão sujeitos ao sofrimento. A velhice, a doença, a morte, a insatisfação nos trazem, de certa forma, a realidade do sofrimento. Se não temos uma percepção mais profunda, se não temos um olhar que vá além do ego para a vida, essa realidade será maior, será mais ou menos intensa, de acordo com a forma que a percebamos. A segunda nobre verdade diz que o sofrimento surge de causas. E diz que as suas causas seriam o desejo, a cobiça,
a raiva, a ignorância, etc. Dizendo que muitas outras funções, quando não compreendidas, quando não percebidas, traziam sofrimento à criatura humana. E depois passava a terceira nobre verdade que diz que ao eliminarmos as causas, o sofrimento é eliminado. E finalmente propunha na quarta nobre verdade que praticando o nobre caminho óctuplo, o sofrimento e suas causas são eliminadas. Portanto, a realidade percebida por Siddhartha Gautama, que se transformou em Buda, que quer dizer o iluminado, percebeu que o mundo sim passava pela realidade do sofrimento. E é verdade, se olharmos para a história de todas as pessoas, quem é que não sofreu? Quem é que não passou por dores, se não físicas, morais, de ordem espiritual, de ordem psicológica? Todos, de certa forma, sofremos. Porque mesmo nosso corpo, ele é transitório, e isso já nos traz a possibilidade do sofrimento físico em maior ou menor grau. Alguns têm mais predisposição às enfermidades e esses padecem de maiores cotas de sofrimento. Mas as criaturas vivem o sofrimento de maneira diferente, porque têm percepções diferentes, porque sua sensibilidade é diferente, porque o grau de consciência de cada um é diferente para as questões da vida. Então tudo isso, toda essa realidade que Siddhartha Gautama já trazia, nos aponta para a realidade de nós mesmos. Porque, como diz a benfeitora Joana de Ângeles, na obra Vitória sobre a Depressão, ninguém atravessa os caminhos humanos isento dos sofrimentos, que fazem parte da própria constituição orgânica, em face do desgaste a que está sujeita, dos conflitos psicológicos, resultados das vivências passadas, das contaminações que produzem enfermidades, das injunções defluentes da vida na Terra. Somente nesse trecho da obra que citamos, já traz diversos caminhos pelos quais os seres humanos padecem do sofrimento. Primeiro, a nossa própria constituição física. Ora, se nós temos um corpo orgânico que tem uma vida limitada em anos, então isso já nos diz que a máquina orgânica vai chegar um tempo que começa a não funcionar da maneira adequada. Os anos vão passando, as dores vão aumentando e dizem alguns que em certa fase da vida nós chegamos à etapa do condor, né? Com dor aqui, com dor ali, com dor acolá, porque isso é inevitável na trajetória humana. Certo que quanto mais cuidados nós temos com o nosso corpo, isso pode ser minimizado, isso pode ser minorado, e as ciências médicas têm avançado imensamente. Mas não conseguem ainda vencer a morte, nem conseguirão, porque a morte é necessária, a morte do corpo. Para até mesmo percebermos a realidade do espírito em função mais intensa, de uma maneira mais profunda, quando percebemos que a nossa vida não é só o corpo, não sofremos tanto. Mas temos sim o sofrimento do desgaste orgânico, em face da sua própria condição. Os conflitos psicológicos, e quantos conflitos psicológicos nós padecemos? Quantas maneiras que nós temos que transformar de ver a vida? Isso faz parte da nossa herança, da nossa educação, da nossa constituição, não somente dessa vida, mas também de vidas passadas. E esse é o olhar da psicologia espírita. O sofrimento não está restrito a uma única existência. A pluralidade de existências foi construindo hábitos, foi construindo formas de viver, formas de ver a vida, e tudo isso faz parte do nosso arcabouço psicológico, resultados de vivências passadas. E também as contaminações que produzem enfermidades. Nós vivemos num mundo, estamos sujeitos
sujeitos às injunções do mundo. Os vírus, as contaminações, as bactérias, tudo isso nós sofremos o efeito. Sofremos o efeito do mundo que nós próprios criamos para nós. Tudo que lançamos no mundo, ele nos traz de volta como condição de vida, de certa forma. Então, tudo isso, somado, traz uma carga de conflitos, de batalhas muito grande. Essa, de certa forma, é a realidade do sofrimento. E a partir disso, na obra Plenitude, que recomendamos para a leitura de todo esse, para acompanhamento de todo esse módulo, ela traz três percepções psicológicas a respeito do sofrimento. O primeiro seria o sofrimento que gera o sofrimento. E Joana de Ângeles diz o seguinte: as tensões físicas, mentais e emocionais são igualmente responsáveis pelas doenças, que é o sofrimento que gera sofrimento. Então, por exemplo, eu tenho uma dor de cabeça. E essa dor de cabeça não passa. A dor de cabeça por si só já traz a sua carga de dor, é um sofrimento. Mas, além de afetar a minha condição orgânica, ela afeta o meu humor, afeta a minha predisposição diária, a forma como eu lido com as pessoas. Então vai se transformando num sofrimento físico que gera outro tipo de sofrimento. É o sofrimento que gera o sofrimento. Passo por uma doença grave, por um período longo. Isso muitas vezes vai minando as minhas resistências, minando a minha fé, a minha coragem, a minha predisposição. Então esse sofrimento físico, quando não é bem enfrentado, ele gera sofrimento ao seu redor. Esse é o primeiro tipo de sofrimento, sofrimento que gera sofrimento. E que nós podemos sim verificar como ele atua em nossa vida. Primeiro, estando atento, quais são as dores constantes que fazem parte da minha vida? Qual é o sofrimento que eu considero principal em minha existência? Qual é a forma que eu enfrento esse sofrimento? Porque aí eu passo a verificar a forma como encaro esse sofrimento que gera o sofrimento. E posso tentar, pelo menos, minimizar os seus efeitos, diminuir as suas dores, porque não é somente tomar o remédio. Tomar o remédio é bom, é útil, é necessário. Mas não somente o remédio que irá curar o corpo, mas principalmente aquele que irá afetar a minha predisposição, modificar a minha forma de responder a tudo aquilo que me afeta. Um segundo tipo de sofrimento, e aí Joana faz a análise, dizendo que a maioria dos sofrimentos decorre da forma incorreta porque a vida é encarada. Na sua transitoriedade, os valores reais transcendem ao aspecto e à motivação que geram prazer. Esse é o sofrimento da impermanência das coisas terrenas. Então, nós temos um segundo tipo de sofrimento, um sofrimento gerado pela impermanência das coisas. Ora, nós costumamos nos vincular muito às coisas que nós temos. Basta verificar a forma que nós falamos daquilo que está ao nosso redor. É o meu carro, é o meu livro, é o meu marido, é a minha esposa, é o meu chefe, é o meu colega de trabalho, meu e meu. De tudo isso que eu falo meu, o que é imortal, o que é eterno nesse processo? Porque a maioria das coisas é impermanente. O meu apartamento, a minha casa, ok, eu posso lutar bastante para ter aquele carro do ano, aquele apartamento, e aí sofro primeiro para conquistar, porque já é um sofrimento, é um desgaste. Às vezes pagando prestações intérminas, que perdemos de vista. Mas finalmente, depois de muita batalha, eu posso conseguir. Ok, consegui. Eu passo a sofrer para manter, porque aí já manter já é um outro sofrimento. Eu quero fazer com que aquilo seja sempre meu, ou então parto para novas conquistas. Muitas das coisas que tentamos conquistar são impermanentes. E esse é um dos tipos maiores de sofrimento na Terra,
porque ainda estamos muito vinculados ao ego. Quando os espíritos trazem que o egoísmo é a maior chaga da humanidade, é porque já viam de forma psicológica o nosso ser centrado no ego. Estamos egocentrados. Enquanto estamos egocentrados, não percebemos a realidade que vai além do ego e sofremos pela impermanência. Sofremos pela impermanência do corpo, porque vamos verificando que o corpo vai perdendo a força. Sofremos com a desencarnação dos entes queridos, porque estamos tão ligados ao corpo que ainda não temos condição, a grande maioria de nós não tem ainda condição de lidar bem com a separação física e sofremos pelas dores, pela impermanência. E um terceiro tipo de sofrimento que Joana chama a atenção é o sofrimento resultante do condicionamento que abarca a educação incorreta, a convivência social pouco saudável, que propiciam agregados físicos e mentais contaminados. Então, além do sofrimento que gera sofrimento, além do sofrimento da impermanência das coisas, nós temos o sofrimento resultante do nosso próprio condicionamento, ou seja, da forma como encaramos a vida, da forma como vemos tudo o que acontece conosco, da forma como percebemos as dores. Isso tudo é gerado pela nossa educação, e aí podemos avaliar primeiro a educação que recebemos nessa vida. Quais foram os valores que recebemos dos nossos pais, dos nossos educadores, e que continuamos recebendo ao longo da nossa existência, por parte da mídia? Esses são valores e crenças que vão sendo construídos ao nosso redor, porque quando falamos crença, nós pensamos logo em religião. Mas as nossas crenças vão muito além da nossa religião, da nossa opção religiosa. Porque a opção religiosa pode ser social. Eu me digo espírita, mas eu sou um espírita daquele que frequenta o centro, tomo passe, assisto palestra. E isso para mim é o bastante. Mas se eu não mergulho na filosofia da religião que eu abraço, aquela religião fica na superfície do meu psiquismo. Não se adentra pela intimidade do meu ser. Essa religião não é exatamente a religião que me conecta a Deus, à espiritualidade de maneira profunda. Então o meu condicionamento continua viciado. Eu me digo cristão, me digo espírita, me digo budista, me digo de qualquer denominação, mas posso não ter uma visão espiritual da vida e continuo sofrendo por conta do meu condicionamento. Eu posso ser educado para que tenha uma vida hedonista, que viver é aproveitar a vida, que eu devo aproveitar intensamente cada momento existencial. E quantas pessoas na Terra não vivem assim? Quantos homens e mulheres entregues aos vícios e que sofrem o efeito ao longo do tempo das suas próprias escolhas, dos seus condicionamentos? Se não os vícios vinculados a coisas físicas, as viciações morais, que são o nosso comportamento e que traz também o sofrimento resultante do condicionamento, da forma como encaramos a vida, da forma como enfrentamos os desafios, da forma como verificamos toda a existência. E isso deve ser mudado para que o sofrimento passe para uma nova dimensão. Então continua Joana de Ângeles em Plenitude, dizendo que, na busca incessante do prazer, o homem transfere-se exteriormente de uma para outra sensação, sem dar-se conta de que o desequilíbrio gerador de ansiedade é responsável pelo sofrimento que o aturde, ameaçando-o de desespero cruel. Quanta ansiedade nos nossos dias! Quanta carga ansiosa nós percebemos nas pessoas! E a ansiedade, um dos efeitos principais dela, é nos tirar do momento presente. Então, nós estamos num lugar, mas não estamos vinculados ali ao pensamento, a verificar os nossos sentimentos a partir daquilo,
a verificar o que podemos fazer a partir daquela realidade. Então, eu me adentro, mesmo quando seja num momento de reflexão, numa palestra, e já estou preocupado com o momento seguinte. Estou aqui, mas, ah, meu Deus, quando chegar em casa tenho que fazer a comida, tenho que preparar isso, tenho que preparar aquilo, e depois tenho que levar meu filho na escola, tenho que sair para tal lugar, para qual lugar. Então, eu estou fisicamente no lugar, mas meu pensamento vagueia, viaja, não permanece presente. E quando eu chego àquele lugar, já estou em outro, porque a carga de ansiedade é tão grande. E o corpo vai liberando as cargas ansiosas. Adrenalina, noradrenalina e todos os hormônios mais que fazem parte. E quando damos um mínimo de descanso, a carga de cortisona vem à tona. E o corpo relaxa, o corpo fica entorpecido, na verdade. É uma carga hormonal. Se fosse somente durante um momento, ainda o corpo se recuperaria. Mas imaginemos essa carga constante sendo lançada no nosso organismo. O estresse em busca de prazeres, em busca de sensações, e essa ansiedade fazendo parte do nosso cardápio diário. A receita: começar a viver mais, um pouco mais, o momento presente. Aproveite. Se você vive esse momento de reflexão, reflexione. Pense em você, pense na vida, não estando adiante e nem estando voltado para o passado, para as suas dores do passado. Porque se eu pudéssemos ouvir o pensamento das pessoas, são poucos, verificaríamos, são poucos aqueles que vivem no momento presente. A grande maioria está presa ao seu passado, por conta das dores vividas, ou então lança-se ansiosamente em direção ao futuro. E quando estiver no futuro, não estará vivendo plenamente, porque já estará também adiante no pensamento. Nós vivemos num constante spa. Vocês sabem o que significa spa? É a síndrome do pensamento acelerado. Todo mundo tão acelerado no pensamento e lançando essa carga que traz uma ansiedade e alimenta o sofrimento em nós. Portanto, as origens do sofrimento estão sempre naquele que o padece, no recôndito do seu ser, nos painéis profundos da sua consciência. Isso nos chama a atenção da necessidade de voltarmos cada vez mais a atenção para a nossa consciência, para o desenvolvimento da consciência. Não é somente o porquê, porque a primeira pergunta que a gente faz quando sofre é por quê? Por que eu, meu Deus? Por que eu fui escolhido? E o porquê pode até levar a algumas respostas. Nós buscamos o médico, buscamos o psicólogo, o terapeuta, o psiquiatra. Buscamos uma resposta, buscamos as religiões. E quantos são aqueles que vão à religião porque estão sofrendo de alguma forma? Isso por conta dessa primeira pergunta, por quê? Mas nós não devemos limitar-nos somente ao porquê. Devemos ir além, fazendo uma segunda pergunta. Para quê? Qual é a finalidade disso em minha existência? Por que que essa dor bate à minha porta e para que ela se apresenta? Porque se as origens do sofrimento estão na minha consciência, existe a minha participação também nesse fenômeno perturbador. E se existe minha participação, eu devo saber qual é a minha parte. Devo saber qual é a minha parcela para, pelo menos, tentar minimizar aquele sofrimento que é evitável. Porque o inevitável, nós não podemos agir. O que é inevitável, nós não podemos deter. Mas a marcha do que é evitável, sim. Então, o fator principal que nós podemos agir é na nossa consciência, no nosso comportamento, a nossa forma de ser, que vai verificando, bem, e aí nós começamos a fazer a análise. Bom, se não é nada que eu tenha trazido ou que eu tenha alimentado nessa existência, provavelmente nas minhas andanças espirituais eu devo ou ter falhado
ou devo ter caminhado de forma equivocada e agora eu padeço os resultados. Eu me lembro de uma experiência pessoal, porque quando eu nasci, eu tinha crises muito graves de bronquite. E eram crises seríssimas, a ponto de ter que ser internado, e morava na cidade de São Paulo, na época, onde o clima não é muito, né, propício, ou seja, é muito propício à enfermidade pela via respiratória, por conta da poluição. Então, era imensamente afetado. Mas, somos quatro irmãos, e somente eu tinha essa enfermidade. Então, bem, não era nada que eu teria feito aquela existência, porque ainda era um bebê, né? Isso foi desenvolvido durante a infância. Então, trazia, de certa forma, essa predisposição. E fiquei durante largos anos tentando entender por que será que eu tinha essa predisposição a doenças respiratórias. Certa feita, depois de já ter me tornado espírita, uma amiga chegou a mim e disse: olha, Cláudio, eu tive um sonho e eu acho que a pessoa que eu sonhei era você, porque a sensação que eu tinha, embora não visse o seu rosto, eu só pensei em você quando eu vi aquela pessoa. E como era o sonho? Eu te via numa taberna, né, ao lado de muitas pessoas, e você fumava, fumava, fumava, e não parava, era um atrás do outro. Naquele momento que ela falou, me veio o estalo: olha aí a bronquite. Olha o resultado da doença respiratória, de atitudes passadas, atuando na existência presente, porque o bebê sofria as consequências. E aí me veio o insight, porque a forma que eu vivia não era adequada ao meu organismo físico. E como forma de chamar a atenção disso na vida atual, o organismo trazia debilidade, trazia predisposição. Eu, ainda bem,

físicas, morais, emocionais, terão uma resposta em mim mesmo. Ou seja, se eu sou o problema, eu sou também a solução para o sofrimento que me abarca, porque isso faz parte da minha realidade. Então, os seres humanos transitam no seu processo evolutivo, invariavelmente crucificados aos problemas que elaboraram para eles mesmos, experimentando dores e amarguras graves, de que somente se libertarão quando se resolverem pela transformação interior, adotando comportamentos saudáveis. O olhar da psicologia espírita amplia o olhar do sofrimento para além de uma única existência. Nós temos que fazer essa leitura em nós. Temos que fazer essa leitura quando a vida nos convida a dores, a conflitos, a batalhas, a guerras internas, porque isso significa o despertar do Deus interno que temos, mas que se encontra adormecido. E muitas vezes ele só consegue ser desperto por batalhas acerbas. Imaginemos o seguinte: nós criamos em torno do ego um campo muito grande de resistências. Resistência à mudança, resistência à própria dinâmica da vida, resistência a tudo que vai mudar aquilo que o ego está tão aferrado, agarrado, que somente essa resistência já significa um tipo de sofrimento. Mas ao mesmo tempo que a realidade do ego faz parte do psiquismo, o ego não é o senhor da casa, ele deve ser somente o mordomo. Na maioria das vezes ele pensa que é o senhor, mas ele deve ser o mordomo. Ele é e deve estar a serviço do self, da nossa realidade espiritual. Mas, convenhamos, nós agimos dessa forma, deixando que a consciência superior governe nossas vidas? Na maioria das vezes, não. Na maioria das vezes, nós queremos um resultado imediato. Queremos uma solução para agora das nossas dores. Mas eu, que sou uma pessoa tão boa, eu que frequento a casa espírita, participo de mediúnicas, que faço tanto bem a tantas pessoas, e isso a gente ouve tanto, não é? Por que que a vida me traz somente uma dor tão intensa, uma dor tão acerba? Bom, pode ser porque haja ainda muita resistência do ego em perceber a realidade da consciência. Pode ser porque você já esteja pronto a se libertar das questões terrenas, porque é fácil se dizer espírita, mas é difícil às vezes pensar como espírito, porque isso é um outro desafio. Pensar como espírito significa olhar de forma transitória tudo o que acontece ao meu redor. Mas a dor física, a dor emocional, a dor moral às vezes é tão intensa que nós ficamos agarrados ao ego, aferrados a ele, e não percebemos o convite da realidade da vida para nos libertar. E vamos criando resistências em torno do ego. Os próprios mecanismos de defesa, a compensação, a transferência, a projeção, e todos aqueles que já vimos em módulos passados, fazem parte de uma tentativa do ego tentar se proteger, quando na realidade ele mais se afasta daquilo que poderia salvá-lo, que é a percepção da vida finita do corpo, mas da vida imortal no espírito. E no espírito que devem ser investidas todos os nossos valores para construir uma percepção mais ampla da vida. Viver o que a vida física traz, porque não devemos nos isolar da vida, mas vivê-la de uma maneira mais consciente, vivê-la de uma maneira mais primorosa. Por isso que o despertar da consciência, saindo da obscuridade, do amálgama do coletivo para a individuação, é acompanhado pelo sofrimento. Qual parto que proporciona o desabrochar da vida, porém, sob o guante ainda inevitável da dor? A nossa consciência também participa de um parto. Mas no parto nós temos duas escolhas, no mínimo. Podemos estar

focado somente na dor que sentiremos? Ou podemos estar focados na luz que virá à superfície? Qual é a sua escolha? É ficar com o olhar voltado somente para a dor, daquilo que produz sensibilidade física? Ou é estar voltado para um processo mais amplo da vida, para a descoberta de si mesmo, para a individuação na qual todos os valores, todas as potências, todas as possibilidades vão sendo a pouco e pouco desenvolvidas? Enquanto estava isolado nos muros do palácio, o príncipe Siddhartha era apenas o filho de um rei, cercado de comodidades, cercado de ouro, de prata, de valores, cercado de tudo aquilo que poderia ser muito útil ao ego, mas não estava alimentando a alma. Mas quando ele se propôs a fazer a jornada para além dos muros do palácio, descobrir a realidade da vida, a dor, mas também o amor, as dificuldades, mas também as possibilidades, as potencialidades, e finalmente descobrir que em si mesmo havia a possibilidade de um olhar mais profundo e mais amplo para a vida. Então fica o convite para que cada um de nós se proponha também a marchar através do próprio sofrimento, descobrindo não somente as suas causas, mas a sua finalidade profunda, que é despertar o Cristo interno que habita em cada um de nós. Votos de muita paz e até o nosso próximo encontro.

Prosseguindo no estudo reflexivo sistêmico das obras de Allan Kardec do Evangelho de Jesus, nós vamos dar prosseguimento com o módulo 3, a presença amorosa de Jesus em nossas vidas. E hoje nós trabalharemos o tema Jesus e o Consolador. O objetivo é refletir sobre o significado do Consolador prometido por Jesus em nossas vidas. O Consolador prometido é a doutrina espírita. E qual é o significado desse Consolador para todos nós? Vamos primeiramente fechar os olhos para a nossa meditação inicial. Entre em contato com você mesmo em essência, buscando sentir-se filho ou filha de Deus, tendo como guia e modelo Jesus. Como você sente essa realidade?

E de entrega que você tem feito ao Cristo Jesus, nosso modelo e guia, caminho, a verdade e a vida que nos conduz a Deus. Você sente essa realidade de modo a se entregar plenamente a Deus, às leis divinas e aos ensinamentos de Jesus? Deixe fluir os seus pensamentos e sentimentos, evitando qualquer mascaramento num processo de auto-engano. Seja verdadeiro, verdadeira com você, analisando-se com autenticidade.

0: Agora lentamente vamos abrindo os olhos, voltando ao estado de vigília, com a mente clarificada, o coração aberto para as nossas reflexões. Nós estamos trabalhando a tríade Eu, Espírito Imortal, as leis divinas e Deus, que nos cabe a entrega e a ação, e estamos estudando ao longo desses encontros as virtudes que nos possibilitam a entrega a Jesus, nosso guia e modelo, o caminho da verdade e da vida que nos conduz a Deus. Nós vamos trabalhar ainda na noite de hoje mais algumas virtudes. Nós vamos estudar do Evangelho de João, capítulo 14, versículos 15 a 20. Se me amais, guardai os meus mandamentos. E eu rogarei ao Pai, e Ele vos dará outro Consolador, para que fique convosco para sempre. O que Jesus está querendo dizer aqui nestes versículos, gente? Primeiramente, Ele fala dos meus mandamentos. Quais são os mandamentos que Ele nos legou? Vamos recordar? Amar a Deus sobre todas as coisas, né? Ou amar a Deus de todo o coração, de todo o entendimento, de toda a nossa alma. E ao próximo como a si mesmo. Então, esses dois mandamentos está toda a lei e os profetas, como ele nos ensinou. Então, os mandamentos têm a ver com o próprio processo do amor. E aí ele diz que rogará ao Pai e ele vos dará outro Consolador, para que fique convosco para sempre. Qual é o sentido desse Consolador, com C maiúsculo, que vai ficar conosco para sempre? Vejamos que no nível profundo aqui tem duas conotações este versículo. Um é o qual? É esse que todo espírita um pouco mais antenado sabe. O que é? O que é o Consolador? A doutrina espírita, né? Então é uma doutrina que não é centrada em pessoas, mas é uma doutrina dos espíritos superiores da Terra, que é em sintonia com o Espírito de Verdade, que é o próprio Cristo, trouxe uma série de ensinamentos que vieram por explicitar as verdades que Jesus colocou de uma maneira simbólica. Tem a ver com o final daquele do trabalho que nós fizemos na terça-feira anterior. Então, os Espíritos Superiores que vêm, em nome de Jesus, trazer a consolação. Então, a consolação é aquela que, além do consolo emocional, traz o quê embutido? Para ser consolação de fato. Esclarecimento, exatamente. Então, esclarecimento e o consolo em conjunto formam o Consolador, que nos esclarece porque nós vamos entender o sentido da vida, por que nós estamos aqui, né? Qual o sentido da nossa existência corporal, qual é o sentido da existência espiritual, as leis divinas. Tá? Então, num nível mais geral, o Consolador aqui, que vai ficar conosco para sempre, é uma doutrina que não se prende a uma pessoa específica, mas a uma proposta de trabalho que proveio dos Espíritos Superiores em nome de Jesus. Além disso, o que nós podemos refletir desse versículo? Algo que fica para sempre conosco. Está onde? Está dentro de nós, né? E como que vai estar dentro de nós? Porque a partir do momento que, pelo esclarecimento, nós despertarmos as leis divinas dentro da nossa consciência, vai ter como nós nos apartarmos dela? Se formos encarnar num país em que a doutrina espírita é desconhecida na próxima existência, reencarnar lá na China, lá no meio de um lugarejo na China, o Consolador vai dentro de nós nessa próxima existência ou não? Vai dentro de nós. Porque uma vez despertado, ele fica para sempre conosco. Nós poderemos não lembrar objetivamente. Ah, eu fui espírita no Brasil, assim, assim, em tal época. Mas a essência das verdades, se nós adentrarmos verdadeiramente nessa verdade, ficará para sempre conosco. Faz sentido, gente? Então, exatamente, esse é o duplo sentido deste versículo aqui. Levanta aquela questão das pessoas que já foram espíritas no passado, ou se prepararam antes de reencarnar, e que muitas vezes passa por outras religiões, não se satisfaz, e quando chega na doutrina espírita, parece que está recordando alguma coisa. Exatamente isso, né? Porque muitos de nós já fomos espíritos, perdeu tempo, já tem 150 e poucos anos que a doutrina espírita está presente no mundo. Então pode acontecer de nós já termos sido em uma outra existência espíritos. E se não, aqueles que estão na linha de frente do trabalho, se não foram espíritas como encarnados, foram como desencarnados. Porque existem os espíritos espíritas e os espíritos não espíritas. Doutor Bezerra, sempre quando se comunica, ele fala os espíritos espíritas. Que existem espíritos católicos, e Filomeno fala de pessoas que nem noção de reencarnação tem no mundo espiritual, né? Que continua com a mente ainda muito fechada, né? Ele cita o caso de uma das obras dele, não estou me recordando qual, que duas senhoras que achavam que elas estavam no purgatório, estavam em plena colônia espiritual, esperando aquele céu lá de beatitude eterna, né? E achando que elas estavam no purgatório, só aguardando o tempo de terminar a purgação delas. Então, o espírito que foi espírita, quando ele, no corpo, retoma todo esse conhecimento, ele revive as experiências do passado, seja na dimensão espiritual, seja na dimensão física. E tem a ver com este versículo aqui, né? Uma vez que o Consolador fez parte da nossa vida, nunca mais ele vai se apartar de nós. Vai ficar para sempre conosco. O outro Consolador é ele, né? Então, ele foi o grande Consolador que trouxe a doutrina de amor para a Terra. Porque até aquele momento era a doutrina do olho por olho, dente por dente, né, de temer a Deus e não de amar a Deus. Então Jesus representa a grande consolação para a humanidade. A doutrina espírita veio apenas para reviver o seu evangelho. Ela não é uma doutrina a mais, uma religião a mais para competir com as outras. Por isso que é o outro consolador, vem para reviver a proposta do Cristo. Já antevendo que os seus ensinamentos seriam esquecidos e deturpados, Jesus nos promete enviar o Consolador para ficar conosco para sempre. Reviver o que ele tinha dito e nos ensinar aquilo que ele não podia ter dito devido à imaturidade da humanidade na época. Então, o grande papel do Consolador é reviver de uma forma simples e pura aquilo que ele nos trouxe e explicitar de uma forma não alegórica aquilo que ele trouxe de uma forma alegórica, porque nós não tínhamos maturidade para entender a época de uma forma mais clara. O espírito de verdade que o mundo não pode receber porque não o vê nem o conhece, mas vós o conheceis, porque habita convosco e estará em vós. De que ele está falando aqui, gente? Que espírito de verdade é esse? Também esse versículo tem dupla conotação. O espírito de verdade seria ele mesmo, que veio com o pseudônimo do espírito de verdade? Sim, essa é uma das facetas do versículo. Porque espírito de verdade, na verdade, é um pseudônimo que o próprio Cristo usou para se comunicar. Fica muito claro isso nas obras básicas. E o Livro dos Médiuns tem uma mensagem que é atribuída a Jesus, que Kardec nem assina e faz um comentário. E essa mesma mensagem, resumidamente, um pouco mais resumida, ela está em O Evangelho Segundo o Espiritismo, no capítulo 6, O Cristo Consolador. E esse capítulo 6, se nós pegarmos todas as instruções do Espírito de Verdade que constam ali, nós vamos ver a linguagem do Cristo toda nela, toda. As expressões, em verdade vos digo, venho como outrora entre os filhos desgarrados de Israel. Então esse Espírito de Verdade é o próprio Cristo. Agora, por que o Espírito de Verdade, que o mundo não pode receber porque não o vê, nem o conhece, mas vós o conheceis, porque habita convosco e estará em vós? Em que sentido é esse aqui? É o próprio Cristo interno que nós trazemos dentro de nós, exatamente. Se o Espírito de Verdade é o Cristo, com C maiúsculo, que é ele, o Espírito de Verdade que habita em nós é o Cristo interno que somos. Tem a ver com tudo que nós trabalhamos no nosso encontro passado. Que nós trazemos um Cristo a ser despertado em nós. Por isso que ele diz, vós o conheceis porque habita convosco e estará em vós. Então, dentro da criatura. Os que não o conhecem, com o tempo, vão ser convidados a conhecer. Exatamente isso. Não vos deixarei órfãos, voltarei para vós. Qual o sentido desse versículo? Ele está falando da segunda vinda. Que segunda vinda é essa? Aqui é a vinda dele como Espírito de Verdade, com pseudônimo, que ele já esteve entre nós. Os nossos irmãos evangélicos até hoje esperam a segunda vinda daquela forma retumbante que ele usa de uma forma metafórica nos evangelhos, que ele vinha com soar de trombetas e tudo mais. Na verdade, aquilo tem a ver com a transição planetária e com o despertar consciencial da criatura. Essa vinda não foi em corpo físico, como muitos ainda esperam, mas em espírito de verdade, desencarnado sem... Ele só esteve uma vez encarnado em nós e só estará uma vez, né? Nunca mais estará encarnado entre nós, porque não há necessidade mais. Houve aquela necessidade naquele momento histórico, mas agora a presença dele vai se fazer cada vez maior dentro de nós, em espírito e em verdade. Por isso o Espírito de Verdade, que não nos deixa órfãos. Ao longo do tempo ele mandou outros emissários em nome dele e esteve diretamente comunicando-se através de médiums no século XIX. Depois não mais. Ainda um pouco e o mundo não me verá mais. Mas vós me vereis, porque eu vivo e vós vivereis. De que ele está falando aqui? Do Cristo interno e que mais? Tem duas conotações também. Hã? Dele, né? Que logo em seguida, daqui todos esses textos que nós estamos estudando, eles foram aconteceram um pouco antes da crucificação. Ainda pouco e o mundo não me verá mais, ele em corpo físico. Mas vós me vereis, Onde? Não apenas nas aparições que ele teve, mas principalmente dentro de nós. Tem a ver com aquele versículo que nós estudamos no nosso encontro passado, de ainda pouco e me vereis, e ainda pouco não me vereis. Aliás, o contrário, ainda pouco não me vereis e ainda um pouco me vereis, que nós trabalhamos no nosso encontro anterior, que é o Cristo, ele, né, o Cristo modelo e guia, e o Cristo interno que somos convidados a desenvolver, como nos ensina o mentor Honório, como nós fizemos a exegese no nosso encontro anterior. Se tem a ver com a questão da marca do Cristo que nós trazemos em nós, sim, exatamente. Porque nós fomos entregues a Ele para que Ele nos conduza a Deus no tempo de cada um de nós. Então nós trazemos em nós as marcas do Cristo e por isso nós vivemos nele e Ele em nós. Por isso que Ele diz aqui, porque eu vivo e vós vivereis. Esse viver no Cristo pela transformação interior. Não é um processo simplista como as pessoas dizem. Vou me entregar a Jesus e pronto, agora Ele resolve o resto da minha vida. Não é nesse sentido. É a entrega ao modelo e guia para que Ele nos conduza a Deus. Chega o momento que o Espírito de verdade vem para falar dentro de nós, na nossa própria consciência. É o papel da doutrina, que é o consolador, e do Espírito de verdade, que ele próprio, que vem despertar cada vez mais o Cristo interno, para que nós possamos aí decodificar as leis divinas sem nenhuma alegoria, em plenitude. Boa pergunta, mas as pessoas que ainda não aceitam a doutrina, porque não desenvolveram o seu Cristo interno, na verdade o Cristo interno, ele é já a criação divina, não tem como nós negarmos o Cristo interno, é a essência divina que somos criados imagem e semelhança do Criador, então isso não temos como a pessoa, esse aqui tem Cristo interno, esse aqui não tem, todos nós somos um Cristo interno, não é ter, que nós somos. Agora, tem alguns que trazem o Cristo interno ainda em sono, na consciência de sono, e outros que já estão em consciência desperta. A doutrina espírita é a doutrina por excelência daqueles que já estão em consciência desperta. Não é uma doutrina para qualquer pessoa, exatamente porque ela é uma doutrina, sim, que não favorece o auto-engano, muito pelo contrário, ela chama as responsabilidades que nós trazemos em nós, e só é possível ser espírita de fato, nós estamos falando espírita com E maiúsculo, né? Porque tem os espíritas que só frequentam o centro espírita como uma religião a mais nas suas vidas, e não é esse o espírita propriamente. Mas aquele que adentra em profundidade na doutrina é porque já despertou a sua consciência. Os demais ainda estão por despertar. Tem muita gente que está dentro do movimento espírita que ainda está por despertar, porque continua com as mesmas práticas ancestrais, atávicas, das religiões de origem, sem mudar ainda a forma como concebe a vida. Naquele dia conhecereis que estou em meu Pai, e vós em mim, e eu em vós. De que ele está falando aqui, gente? Vejamos que, como nós vimos o mentor Honório falando, no texto que nós trabalhamos no nosso encontro passado, que as palavras de Jesus são palavras de vida eterna. Não era só para aquelas pessoas, porque ele estava falando aqui os discípulos mais íntimos, dentre eles João, que registra tudo isso e nos lega no seu evangelho. Só João que escreve essas coisas aqui. São as questões mais íntimas que Jesus colocou. Então, havia um momento histórico em que ele falou isso, mas as suas palavras são palavras de vida eterna para todos os seus as suas ovelhas, todos, sem exceção, as suas palavras. Então, que dia é esse que ele está falando aqui? O dia do despertar consciencial. Exatamente o dia do despertar consciencial. Cada pessoa tem o seu dia, né? Esse dia não é igual para todo mundo. Cada um tem o seu dia. Então, naquele dia, a pessoa vai conhecer que eu estou em meu Pai. Eu e o Pai somos um. Então, a pessoa desperta para ver que o modelo e guia da humanidade é Ele. Não há outra forma de chegar ao Pai, senão por Ele. No caso nosso, da humanidade terrestre, né? Então, não há outra forma de chegar ao Pai a não ser por Ele. Então, só no dia do despertar da consciência é que nós reconhecemos isso. Até o nosso despertar, a gente fica achando que é com puerilidades, é simplesmente frequentando uma igreja, uma religião, é só fazendo coisas pueris, bem materiais, um religiosismo, que a gente está tudo resolvido em relação a Deus e às questões do Espírito. Mas é muito mais amplo e profundo do que isso. Então, esse conhecimento que Jesus é o nosso grande modelo, o nosso guia, e que nós somos convidados a entrar em sintonia plena com Ele. E aí ele diz: e vós em mim. O que significa isso, gente? E eu em vós. O Cristo interno que traz em si o quê? As marcas do Cristo, que nós acabamos de falar, né? Então traz em si as marcas do Cristo, vós em mim e eu em vós. O processo é duplo. Há nele alguma coisa que nos identifica. Por isso que ele nos conhece todos pelo nome, né? Todos. Os 7 bilhões e pouco de pessoas encarnadas, quer sejam cristãos ou não, e mais os tanto desencarnados no planeta Terra, né? Porque há algo em nós que está nele e há algo dele que está em nós. São o que nós chamamos de as marcas do Cristo, numa linguagem paulina, que ele fala que as marcas do Cristo estavam nele. Por quê? É aquele momento em que a criatura cai em si, percebe a realidade e desperta para isso. Até aquele momento ela fazia isso de uma forma passiva, pela a evolução na horizontal da vida. A partir desse dia que a pessoa cai em si, ela passa a evoluir na vertical da vida. No versículo anterior ele fala do mundo, daqueles que estão no mundo e que não o conhece. Não significa que não seja, traga dentro deles, né, das pessoas que ainda estão na consciência de sono, tragam o Cristo interno e as marcas dele dentro delas. Só que elas ainda estão evoluindo na horizontal da vida. A partir do momento que chega o dia que a pessoa cai em si, ela passa a evoluir na vertical da vida. E por quê? Ela desperta para o Cristo interno e a sintonia plena com Cristo Jesus. Ficou claro, gente? Faz sentido? Porque é o Cristo interno, pleno e consciente, e o Cristo Jesus, nosso modelo e guia, que nos leva até Deus. Como nós estamos vendo, nós fomos entregues para Ele, para que Ele cuide de nós até a crucificação, todos, sem exceção, desde o instante que nós entramos no reino nominal. E o mentor Honório, no livro Dias Felizes, ele tem uma mensagem, Aliança Imperecível, que ele diz que quando nós estivermos na condição de espíritos crísticos, nós continuaremos ligados a Ele numa aliança imperecível. Ele será o nosso Cristo Mestre quando nós formos espíritos crísticos. Imaginemos, né, ao longo do tempo, todos nós, espíritos crísticos, com ele como Cristo Mestre, já num nível de evolução incomensurável, cuidando de uma galáxia. No mínimo é isso aí que acontece, né? Porque hoje ele é o governador de um sistema planetário. Existem as constelações, que é um conjunto de sistemas planetários, que tem o seu governador. Os sistemas planetários se unem formando as galáxias, que tem também o seu governador espiritual. As galáxias estão agrupadas também em umas ligadas às outras. Por exemplo, a Via Láctea com a Andrômeda, que é a mais próxima de nós. E assim nós vamos ao infinito. E tudo isso são espíritos cada vez mais purificados, cada vez mais experientes, vamos dizer assim, porque a pureza já alcançaram, mas cada vez com maior capacidade de governo juntamente com outros espíritos crísticos. Se essa é a iluminação plena do Siddhartha Gautama, não. Do Siddhartha Gautama não foi iluminação plena. Foi o processo da individuação, aquela iluminação do espírito que alcança o estado superior, não o estado crístico. O Buda não é um espírito crístico. Na Terra que nós conhecemos, só Jesus. Aqueles que têm os meus mandamentos e os guarda, esse é o que me ama. E aquele que me ama será amado de meu Pai, e eu o amarei e me manifestarei a ele. O que ele está dizendo aqui, gente? Se nós observarmos ao pé da letra, dá a impressão que Jesus se contradiz em muitos momentos. Quando ele fala que das ovelhas que meu Pai me confiou, nenhuma se perderá, e que independente de qualquer coisa nós estamos ligados a ele, por que ele diz isso aqui agora? É só na aparência que é a contradição, que nada que ele disse era contraditório. É possível nós estarmos conectados com Cristo de forma passiva? Não. Só de forma ativa. Exatamente disso que ele está falando aqui. Faz sentido? Aqueles que têm os meus mandamentos. Ele não deixou os mandamentos para todo mundo? Mas tem aqueles que guardam os mandamentos, no sentido de que exercita-os no seu dia a dia. Esse é o que me ama. Porque aqueles outros que não fazem isso estão o quê? Ligados ao mundo, vivendo na horizontal da vida. Os que o amam são aqueles que estão no esforço de desenvolver-se na vertical da vida. E aí ele diz, aquele que me ama será amado de meu Pai. Não é estranho isso? Deus não ama todos nós? Por que só aqueles que me amam será amado de meu Pai? Não tem a ver com Deus, tem a ver com nós sentirmos-nos amados. Porque uma coisa é Deus amar todos nós indistintamente. Agora, o sentimento de ser amado só para aqueles que estão na vertical da vida. Por isso que numa situação muito grave, as pessoas que estão na horizontal da vida, mesmo as religiosas, ficam de mal com Deus, tremem nas bases. Por quê? Elas querem as benesses divinas por um amor pueril só de participar de rituais, como se a vida fosse assim, e não um processo de esforço, de dedicação, para sentir esse amor dentro de si. E o final, e eu o amarei e me manifestarei a ele. De que ele está dizendo aqui? Aqui ele está falando do Cristo interno. Que manifestação é essa? A manifestação do Cristo interno. A partir do momento que nós estamos sintonizados com os mandamentos, que é amar a Deus de todo o coração, de toda a alma e de todo o conhecimento, coração e alma, né, e ao próximo como a si mesmo, o que nós fazemos? Nós manifestamos o Cristo interno. E esse amor está em sintonia com o amor do Cristo Jesus. o amor do Cristo Jesus nos leva a sentir o amor do Pai. E aí, nessa sintonia amorosa, tudo flui em nós. Ela se sente pertencendo ao universo. É mais do que se sentir inclusa. Ela se sente um presente do universo e pertencendo ao universo. Ela supera definitivamente o sentimento de abandono que a pessoa que está dessintonizada com a essência divina e com Deus se sente abandonada no mundo. Se é aí que a pessoa se torna holocentrada, sim. A pessoa holocentrada é aquela que despertou para a vertical da vida. Que ela ama a si mesma e faz exercícios para amar o próximo como a si mesma. Disse-lhe Judas, não os Iscariotes, Senhor, de onde vem que te hás de manifestar a nós e não ao mundo? Jesus respondeu e disse-lhe, se alguém me ama, guardará a minha palavra, e meu Pai o amará, e viremos para ele e faremos nele morada. E o que, que ele está falando? Novamente do Cristo interno, né? Desse Espírito de verdade que ele vinha falando, né? Porque se nós formos lá no original, aquele texto que nós estudamos na semana passada é continuação deste aqui. Ele fala primeiro do Consolador, depois ele fala todos aqueles versículos que nós estudamos com a exegese do Honório na semana passada. Então, é exatamente fará morada. Então, o que é se fazer morada? É o amor crístico que nós nutrimos em sintonia com o amor crístico dele, que faz sintonia com o amor do Pai, se manifestando em nós. Por isso a evolução na vertical da vida, né? O amor em nós, o amor do Cristo, modelo e guia, e o amor do Pai, né? O amor do Cristo interno, o amor do Cristo Jesus e o amor do Pai, fazendo sintonia morada em nós. Por isso que nós podemos dizer, quando ele diz, eu e o Pai somos um, o que nós podemos dizer? Podemos dizer, por exemplo, eu sou um aprendiz em sintonia com Cristo Jesus e o Pai. Eu e o Pai somos um em aprendizado. Podemos? Se nós estivermos em sintonia com Cristo Jesus, né, da forma como ele está dizendo aqui, é exatamente isso que vai acontecer dentro de nós. Em aprendizado, nós estamos em sintonia com Cristo Jesus, que nos leva a Deus. E esse amor se manifesta, se faz morada, porque uma coisa que faz morada é transitório? Ou é para sempre? É permanente, é para sempre. Por isso faz sentido aquela questão do Espírito de Verdade e do Consolador que vem para sempre. Para sempre, só dentro de nós. Quem não me ama não guarda as minhas palavras. Ora, a palavra que ouvistes não é minha, mas do Pai que me enviou. E aí esse versículo? É praticamente uma continuidade do anterior, que nós acabamos já comentando, né? Porque não é ele, Jesus. Ele é apenas um intermediário. Ele deixou muito claro isso. Eu sou o caminho, a verdade e a vida. Ninguém vai ao Pai senão por mim. Ele nunca disse que ele seria Deus. Quando ele fala eu e o Pai somos um, é eu e o Pai em sintonia e não em identidade, como se fosse o mesmo ser. Então, em sintonia, e essa sintonia, quando nós guardamos as palavras dele, que são palavras de vida eterna, o que nós estamos fazendo? O que nós estamos fazendo, gente? Nós estamos nos sintonizando em profundidade com o Pai, que o enviou. Faz sentido? Por isso que ele diz, as minhas palavras não são minhas, né? São do Pai, mas do Pai que me enviou. Então, a sintonia com as palavras dele trazendo essa palavra para dentro de nós, aí, em sintonia com ela, no exercício de autotransformação, todo o processo acontece. Se nós podemos dar o sentido da palavra às leis de Deus, exatamente, porque não foi isso que Jesus nos trouxe? Todos os ensinamentos dele foi para ensinar as leis divinas. Quando ele fala do maior mandamento, que lei divina ele está ensinando? Só do amor? Amor, justiça e caridade. Não é amar ao próximo como a si mesmo, a Deus sobre todas as coisas? Então, ele veio apenas ensinar as leis. Por isso que as palavras dele não são dele. Não são palavras para ensinar a lei, e a lei é de quem? É de Deus. Então, as palavras é do Pai que me enviou. Eu não vim destruir, mas dar cumprimentos. Ele estava se referindo aí, não aos profetas antigos de Israel, que ele não veio destruir mesmo, porque ele veio apenas ensinar aquilo que eles não puderam ensinar. Assim como o Consolador, que é a doutrina espírita, veio para ensinar aquilo que ele não pôde ensinar naquela época, explicitamente. Ele ensinou tudo, mas de uma forma implícita. Todas as leis divinas estão lá no Evangelho de Jesus, todas, sem exceção. Agora, elas estão de uma forma metafórica, alegórica. Tenho-vos dito isso estando convosco. O que ele quer dizer aqui? Através dos seus exemplos, exatamente. Esses exemplos dele estão para sempre conosco ou não? Estão para sempre. Porque ficou vivo para a humanidade, isso para sempre. Não foi só aquele momento histórico. Se tem a ver com o exemplo, que ele é assim, tudo aquilo que ele nos exemplificou está dito e está conosco para sempre. Daqui a pouco nós vamos estudar um outro versículo que o Honório faz a interpretação, porque ele era bem mais difícil, nós não conseguimos, aí ele fez para nós, para todos nós, e aí vamos entender melhor isso. Mas aquele Consolador, o Espírito Santo, que o Pai enviará em meu nome, vos ensinará todas as coisas e vos fará lembrar de tudo quanto vos tenho dito. O que ele está querendo dizer aqui? Então, o Consolador aqui é a doutrina espírita. O Espírito Santo, o que é? A pléiade de espíritos superiores que vieram em nome dele e do Pai, que o Pai enviará em meu nome. Então, são enviados de Deus em nome de Jesus para nos ensinar todas as coisas e nos lembrar de tudo quanto ele disse. Disse de uma maneira alegórica e agora é dito de uma maneira direta, cada vez mais direta e cada vez mais, segundo o nosso mentor Honório, cada vez mais no sentido do como realizar tudo isso na nossa vida. Chegou o momento do como. Houve o momento do que o Consolador veio, as obras básicas foram cunhadas, depois vieram várias obras subsidiárias através de médiuns muito bem preparados, como Chico Xavier, Divaldo Franco, Ivone Pereira e outros, e trouxeram uma explicitação daquilo que está nas obras básicas, do que fazer. E agora, uma das funções do projeto Espiritizar aqui da nossa federação, tanto do nosso trabalho semi-mediúnico quanto o próprio trabalho mediúnico que eles têm nos trazido, é do explicitar como agir, como trabalhar. Lembrar de tudo que Jesus já havia dito, mas colocar tudo isso dentro das nossas vidas. Porque não basta saber, é preciso sentir para vivenciar. Esse é o grande papel do Consolador em nossas vidas. Se o Espírito Santo tem a ver com a identificação com ele, não. Na verdade, o Espírito Santo é uma falange de espíritos, não é um espírito só. A crença dos evangélicos é a do Espírito Santo como sendo um espírito que vem só que se comunica com eles, né? E com mais ninguém. E isso é uma coisa que seria indigna do próprio Criador, né? Ter pessoas especiais que se comunicam com os espíritos. São os espíritos, no caso do Espírito Santo, são os espíritos superiores da Terra que vieram em nome do Espírito de verdade ou do próprio Cristo explicitar a sua mensagem. Santo Agostinho, todos aqueles que assinam o Prolegômenos e o Livro dos Espíritos e muitos mais anônimos. Vejamos agora em João, capítulo 15, versículo 26. Mas quando vier o Consolador, que eu da parte do Pai vos hei de enviar, aquele Espírito de verdade que procede do Pai, testificará de mim. Então, no outro versículo anterior que estudamos, ele fala do Espírito Santo. Aqui ele fala do Espírito de verdade, que ele já havia falado antes. Então, significa que o Espírito Santo é uma coisa e o Espírito de verdade é outra. O Espírito de verdade é ele próprio, né? E o também tem a conotação do Cristo interno, como nós vimos naqueles outros versículos. E o Espírito Santo, a falange de espíritos que vieram em nome dele, trazer o Consolador. Aqui ele anuncia a vinda do Espírito de verdade, que é ele próprio, na sua segunda vinda. Agora vamos estudar em João, capítulo 16, versículos 7 a 14. Aqui que é a exegese do mentor Honório. Todavia digo-vos a verdade, que vós convém que eu vá, porque se eu não for, o Consolador não virá a vós, mas quando eu for, vô-lo enviarei. E quando ele vier, convencerá o mundo do pecado e da justiça e do juízo. Do pecado, porque não crê em mim. Essa parte aqui é um tanto complexa. E o nosso mentor Honório nos forneceu a exegese dessa parte aqui do texto. Então nós vamos trabalhar a exegese dele. Então a exegese foi oferecida pelo médium Afonso Stefanini, o espírito Honório. Vamos só voltar aqui para a gente ver cada um dos versículos e vamos ver o que ele está querendo dizer e depois nós aprofundamos na exegese. Primeiro ele fala: todavia digo-vos a verdade, que vos convém que eu vá. Vá para onde? Que ele volte à posição dele como rei solar, como diz Joana de Ângeles, né? Meu reino não é deste mundo. Então ele voltou ao Pai. Quando ele aparece para Maria de Magdala, o que ele diz? Alguém lembra? Não me toques, porque ainda não subi até meu Pai. Né? Significando que é numa outra dimensão muito acima da Terra. Né? Então, é essa dimensão que ele ia logo depois da sua desencarnação. Aí depois ele diz: se eu não for, o Consolador não virá a vós. Era possível ele não desencarnar nunca? Não, porque ele estava encarnado num corpo comum, normal, como todo mundo. Né? Por que ele diz aqui que vos convém que eu vá, porque se eu não for, o Consolador não virá a vós? Porque ele próprio que estaria coordenando a vinda do Consolador, né? E a questão também do Consolador interno. Tem a ver com o que nós estudamos agora há pouco? Então, é o Consolador dentro de nós também. A coordenação dele do Consolador prometido e o Consolador dentro de nós. E aí ele fala: quando ele vier, convencerá o mundo do pecado e da justiça e do juízo. Aqui só com a ajuda do mentor Honório para a gente entender. Então vamos lá. Aí ele vai falando a relação do pecado porque não crê em mim. Então, de que ele falou aqui? Vamos lá para a exegese. O grande pecado da alma é o movimento da criatura em contrariar constantemente as leis do Criador. Jesus nos trouxe a verdade e até hoje a maioria não acredita de fato nessa verdade. Faz sentido isso, gente? Plenamente, né? A grande maioria, até dos próprios cristãos, vive um cristianismo sem o Cristo. Né? A maioria deles, com raras exceções, vivem verdadeiramente as verdades do Cristo dentro de si. Então é o grande pecado da alma. Se agindo contrário à lei do amor, uma das leis é essa, mas não é só a lei do amor. Todas as leis, porque todas elas se somam. Inclusive a própria lei de liberdade. Por exemplo, a pessoa que se culpa, ela quer caçar a lei de liberdade para ela mesma. Porque ela não admite que ela possa errar, e aí todas as vezes que ela erra, ela quer caçar a lei de liberdade que ela tem de aprender com seus erros e aprender com os acertos. Não deixa de ser um processo de desamor, né? De contrariar a lei do amor, mas a lei de liberdade está em conjunto. Então não dá para separar as leis divinas, são todas, se somam. E as virtudes que nós somos convidados a desenvolver para praticar essas leis também elas se somam. Jesus diz que o Consolador virá para convencer em respeito ao pecado, isto é, esclarecer sobre o quanto a criatura está contrariando as leis divinas na própria intimidade e nem se dá conta disso. Pecado significa o errar o alvo. Então a criatura, de modo geral, está errando o alvo. Qual é o alvo? Trabalhar em si as leis divinas. A maioria distancia-se delas. Então esse, quando ele diz que o Consolador virá convencer a respeito do pecado, qual é o sentido disso? O esclarecimento que a doutrina espírita traz sobre o quê? Sobre as leis divinas. Então, o esclarecimento que a doutrina espírita nos traz sobre as leis divinas não tem como alegar ignorância. Tem? Não, mas eu não sabia. Está muito claro. Só para aqueles que não querem saber a verdade aí, essas ainda estão num processo de rebeldia com elas mesmas. Mas ela vem para esclarecer tudo. E para que, a partir desse esclarecimento, o que que aconteça? O que que acontece? Ele fica para sempre conosco. Nós acabamos de ver agora há pouco, o Consolador fica para sempre conosco, dentro de nós. Se você se torna uma pessoa esclarecida, você vai voltar para trás? Vai retrogradar? Ninguém retrograda. Então fica para sempre conosco. A criatura que está focada no egoísmo e no orgulho acredita que está direcionada para o certo, mas de fato erra o alvo, contrariando as leis divinas na sua intenção e não em realidade, pois não é possível derrogar essas leis. Então ninguém derroga as leis porque não concorda com elas. Mas a pessoa, naquele momento, ela se insurge contra a lei, num processo de rebeldia, e aí o que que vai gerar para elas?
1: Sofrimento.
0: Sofrimento, né? É o sofrimento que vai fazer com que elas acertem o alvo. No que respeita à justiça, porque me vou para meu pai, e não mais me vereis. Alguém quer arriscar a exegese desse aqui? Vejamos, vamos ver o que o mentor Honório, antes da gente ficar adivinhando, vamos ver o que ele diz aqui. Toda compreensão

sem adentrar nas razões pelas quais a criatura errou. Né? Agora continuemos aqui, tem mais coisa. O Consolador é aquele que chega para nós dar a noção de que as leis de reparação, de justiça, amor e caridade, de misericórdia, são os instrumentos para realmente fazer com que todas as coisas na Terra sejam justas. Então, todos nós, sem exceção, vamos ser convidados a reparar todo o erro praticado. Mas a lei de reparação está intimamente associada à lei de justiça, amor e caridade, que, por sua vez, está associada à lei de misericórdia, suavizando o máximo possível o sofrimento da criatura. Se ela pratica algo, causa, que vai gerar como efeito um sofrimento, a lei de misericórdia manda que esse sofrimento seja o menor possível. É assim que funciona com a espécie humana, gente? Exatamente o contrário, né? Nós ainda, quando mais sofrer, mais as pessoas acham bom, né? Ao contrário, não tem mínima misericórdia. Então a lei sempre é de reparação, porque o perdão divino, ele existe enquanto reparação do erro, nunca anulação daquilo que ocorreu. Sim, aos poucos a humanidade vai se encaminhando em direção à lei divina. Antigamente cortava-se língua das pessoas, mão das pessoas. Nos países islâmicos isso não existe, né? Era a pena de talião, pura e simplesmente. Se usou mal a boca, vai lá e corta a língua, ele nunca mais fala. Se fosse fazer isso hoje, só ia ter gente muda por aí. A quantidade de mudo sem língua por aí ia ser muito. Acreditaríamos que as criaturas em dor e em sofrimento passariam pela justiça de Deus apenas pela ideia do castigo? Jamais. O Consolador vem dizer que tudo tem um sentido e que estamos em processo transitório na Terra e que a lei de justiça é feita em conjunto com a lei de amor. Bonito isso, né? Então, jamais essa ideia de castigo, de que Deus pune, não tem nada a ver com o divino. E isso é uma das grandes funções do Consolador. Cada vez mais esclarecer as criaturas de que a lei de justiça sempre vai se cumprir, mas sempre associada à lei de amor e também, claro, à lei de caridade. É aí que a questão do amor cobriu uma multidão de pescados, sim. Porque a partir do momento que a criatura se direciona ao amor, o erro, que é o desamor, ele deixa de fazer sentido. O Consolador veio dar as provas necessárias pelas evidências intelectuais e morais para que a criatura perceba que a sua destinação é o bom, o nobre, o que edifica, sempre levando em consideração as suas conquistas, as suas potenciais capacidades de se erguer, para que ela possa se conectar com as necessidades mais profundas, descobrindo-se um espírito imortal em evolução. Então esse é o grande papel do Consolador, de nos ensinar essa noção do bom, do belo, do nobre, do edificante. E a partir do momento que nós percebemos essa realidade, em vez de nós ficarmos curvados sobre a culpa, nós nos elevamos, nos reerguemos diante da vida. É para isso que a doutrina veio no tríplice aspecto: ciência, filosofia e religião, sim, porque abrange

0: todas as áreas do conhecimento humano, fazendo com que o ser humano evolua de uma maneira una, em todos os aspectos, não apenas no religioso. Porque é uma ideia equivocada de que o espiritual, o divino, só tem a ver com o aspecto religioso. Não é. Tem a ver com ser, o ser na sua integralidade, em todas as situações. Cumprir a justiça do ponto de vista profundo não significa nos preocuparmos em ser amados, porquanto o Senhor da vida nos ama, mas a lei de justiça se cumpre quando nos ocupamos em amar. Porque quando nos ocupamos em amar, estamos exercitando a lei de justiça para termos o direito à felicidade, praticando o dever de amar para ser feliz. Então, o que é mais justo? A justiça tem a ver com os nossos direitos e deveres. O nosso maior direito é sermos felizes. Ao mesmo tempo, é o nosso maior dever sermos felizes. Como que se faz jus ao direito? A partir da lei de amor, em que nós amamos a nós mesmos e amamos ao próximo como a nós mesmos. Aí a felicidade gradualmente vai sendo conquistada, vai sendo cultivada por nós. Então, no primeiro momento da criatura que crê em Deus, mas ainda está num processo de sono, o que ela quer de Deus?
1: Ser amada.
0: Ser amada. Ser amada, ser protegida, que Deus só mande para ela experiências de estímulo, que Deus nunca mande para ela experiências de desafio, né? Só coisas agradáveis, que tudo saia muito bem, e ela vai fazer promessas, ela vai fazer isso, vai fazer aquilo, para barganhar com Deus, para que ela fique ali protegidinha, tudo muito bonitinho, tudo muito perfeito, né? Então, até que haja aquele dia, como nós vimos aqui, que a pessoa desperta a consciência para a vertical da vida, é essa visão que nós temos de Deus. Preocupação de sermos amados e protegidos por Ele. Enquanto que, a partir do momento que nós despertamos a consciência para a lei de amor, justiça e caridade, nós vamos entrar no movimento de amar e não de sermos amados. O movimento de ser amado na satisfação dos nossos caprichos, exatamente, num movimento egóico, porque é um movimento egóico de ser amado. Por isso o movimento da barganha. Não, eu vou fazer isso aqui para Deus, como se Deus precisasse de alguma coisa de nós, para que Ele me pague fazendo tudo o que eu quero. Esse movimento totalmente egóico. Como ele diz, o Senhor da vida nos ama, mas somos convidados a nos ocupar em amar. Porque o amor de Deus é instinto para todos nós. Nós é que devemos nos ocupar em amar, porque é essa a lei da vida. E é só amando que nós vamos ser felizes. Portanto, o grande papel do Consolador no que respeita à justiça é se reportar à grande necessidade do espírito imortal, que é amar. Pois amados todos somos pelo Criador da vida. Então nós já somos amados. O que, nos cabe? Amar. Por isso que o maior mandamento que ele vem falando, ele vem criando todo um raciocínio. Então nossa função é cumprir esse maior mandamento, que é mandamento que significa mesmo, gente, no nível profundo, exercício. Não é uma ordem, uma obrigatoriedade, mas um exercício que nós vamos fazer diariamente. No que respeita ao juízo, porque já está julgado o príncipe deste mundo. Isso aqui é mais difícil ainda de interpretar do que os outros. No que respeita ao juízo, porque está julgado o príncipe deste mundo. O que ele está querendo dizer aqui? Jesus fala de uma forma tão profunda que nos remete a uma questão fundamental. Por que está julgado o príncipe deste mundo? Nesse momento, ele coloca-se na posição do governador cósmico, o governador do planeta, o príncipe do mundo. Então, ele está falando dele aí, né? Do príncipe do mundo, o espírito mais puro que Deus nos colocou para nos servir de modelo e guia. A palavra julgado não está na concepção como a entendemos hoje. Essa frase, em uma conotação psicológica transpessoal consciencial, tem um sentido de estabelecimento da verdade que Jesus, o nosso Mestre, veio trazer. Ou seja, a verdade já foi estabelecida. Nós a conhecemos, já sabemos de sua existência e de seu significado para toda a humanidade. Antes, Jesus era apenas um anúncio dos profetas da antiga Israel. Mas agora, toda a verdade é conhecida e o Consolador vem para que essa verdade seja relembrada. Então, deu para entender o que é julgado? Então, é julgado não no sentido do julgamento que nós conhecemos hoje, mas julgado de estabelecido. Então, toda a verdade já está estabelecida. Ele trouxe todas as leis divinas, estão lá de uma maneira metafórica. O Consolador vem para quê? Para que essa verdade seja relembrada e explicitada. Aquilo que era alegórico deixa de ser alegórico para ficar mais claro, para que ninguém preteste ignorância da verdade. Ainda tenho muito que vos dizer, mas vós não podeis suportar agora. Isso tem a ver com o quê? Com a verdade. Porque se ele dissesse toda a verdade, sem alegorias naquele momento, o que aconteceria? Não compreenderíamos e ficaria relegado ao abandono. As palavras dele, e praticamente nós não teríamos aquilo que temos hoje. Como as pessoas não entendiam, elas continuavam repetindo. E escreveram, e repetiram, e foram repetindo. O próprio evangelho seria adulterado totalmente. Partes dele foi adulterada, mesmo sendo alegórico. Então, nós não teríamos as palavras de Jesus hoje, se ele tivesse dito toda a verdade. Havia necessidade da maturidade psicológica do ser para o entendimento de toda a verdade. Mesmo no século XIX, os benfeitores também dosaram muito da verdade, porque também não havia muito da maturidade que depois, no século XX, mais amadurecidos, a verdade foi explicitada. E hoje, no século XXI, por que os benfeitores só estão trabalhando como fazer agora? Será que eles não sabiam como fazer no século XIX? Sabiam. Só que nós não entenderíamos, sem entender profundamente o que e por que, não se busca o como. Então foi a fase do que e do porquê, século XIX e século XX. E o século XXI vai ser o grande século do como. Como realizar tudo isso em nossas vidas. Como trazer para dentro do nosso coração, para que nos transformemos. Porque senão nós vamos ficar com mais uma religião apartada da nossa realidade diária. Mas quando vier aquele espírito de verdade, ele vos guiará em toda a verdade, porque não falará de si mesmo, mas dirá tudo o que tiver ouvido e vos anunciará o que há de vir. E o que há de vir, gente? A transformação moral da humanidade, gente, né? A Terra vai se transformar em planeta de regeneração de fora para dentro? Não é de dentro. O que é regeneração? Não é a modificação ampla dentro de nós? Então é isso que há de vir. O Consolador, ele é o marco do início da transição planetária, de planeta de expiações e provas para mundo de regeneração. Quando o Consolador veio, em 1859, alcançamos um nível de maturidade que estaremos neste século concluindo esse início do amadurecimento para a regeneração, e a regeneração nada mais é do que a transformação moral da humanidade. Por isso que é o grande século do como, esse aqui, o que o mentor Honório tem nos ensinado, né? É o como agir para nos transformarmos em pessoas melhores. Por isso que ele diz aqui, aquele Espírito de verdade, ele vos guiará em toda a verdade. É diferente do dizer toda a verdade. Guiar. Como que se guia sem colocar como dar um passo de cada vez? Dá para entender isso, gente? Porque não falará de si mesmo. Trará novamente as palavras que pertencem a quem? Ao Pai, né? Ao Deus, porque trará as leis de Deus, mas dirá tudo o que tiver ouvido e vos anunciará, hará o que há de vir. Todo o processo de transformação da humanidade. Ele me glorificará, porque há de receber do que é meu e vou-lo há de anunciar. O que ele quis dizer aqui? Da cristificação de todos nós? Exatamente. Porque o que é a transformação moral? A transformação moral é transformarmos-nos cada vez mais em espíritos bons, né? Sair da escala inferior, da escala dos espíritos neutros, para ir para a escala dos bons espíritos. Somente os bons espíritos que herdarão a terra. Não é o que ele disse? Bem-aventurados os brandos e os pacíficos, porque eles herdarão a terra. E é isso que ele veio para anunciar, que o Consolador veio para anunciar. Essa fase de transformação da humanidade. Basta estudar as obras básicas, principalmente o livro A Gênese de Allan Kardec, que nós vamos entender bem isso. O nosso livro Terra, o Mundo, Degeneração e Você, nós fizemos todo um estudo exatamente desde o Consolador até os nossos dias, o que está acontecendo no aspecto moral e o que todos nós somos convidados a desenvolver. Voltando aqui na questão da tríade, que virtudes nós podemos acrescentar àquelas que nós já estudamos? Esses versículos nos remetem a que virtudes? Quando nós refletimos sobre ele em nossas vidas, que virtudes nós estamos sendo convidados a trabalhar? Para que nós possamos estar em sintonia com o Consolador, doutrina espírita, com o Consolador dentro de nós. Qual é a grande virtude a ser trabalhada, gente? O amor, a justiça e caridade, que tem a ver com quais virtudes? Quando nós estamos no movimento na horizontal da vida, que movimento é esse? Auto-engano, né? Quando nós entramos na vertical da vida, fidelidade consciencial, né? Fidelidade à nossa consciência para direcionarmos no amor, na justiça e na caridade. Sem fidelidade consciencial é possível fazer despertar o Cristo interno, Consolador em nós? Então é exatamente essas as grandes virtudes a serem desenvolvidas. Então vamos fechar os olhos, fazer a nossa avaliação. Entre em contato com você mesmo em essência, buscando sentir o conteúdo estudado neste encontro. O que você entendeu do conteúdo que se aplique à sua vida?

conteúdo estudado, mudou a forma como você sente a presença de Jesus em sua vida? Caso positivo, que mudança foi essa?

neste encontro, refletimos sobre a importância e o significado do Consolador em nossas vidas, sobre a necessidade de desenvolver a fidelidade consciencial para sintonizarmos com a lei de amor, justiça e caridade, internalizando as virtudes do amor, da justiça e da caridade em nós, para utilizarmos bem o Consolador Doutrina Espírita e trazermos o Consolador para sempre conosco em nossa intimidade. Busque sentir a possibilidade de desenvolver essas virtudes. Como você sente essa possibilidade em sua vida? Como é realizar esses esforços para você?

Você compreendeu a necessidade de fazer esforços para modelar Jesus, tornando o seu caminho para a verdade e para a vida, construindo o reino de Deus dentro de si mesmo.

como você sente a sua vida aplicando o conteúdo estudado. Ele pode melhorar a sua vida em sua busca de autotransformação e nas suas atividades na prática do bem.

Você compreendeu a necessidade de fazer esforços cada vez maiores para modelar Jesus, tornando o seu caminho para a verdade e a vida cada vez mais interessante.

Sinta-se agora um espírito imortal que traz em si mesmo a determinação divina de evoluir até a perfeição relativa pelo conhecimento pleno e cumprimento das leis divinas, pela prática das virtudes e pela busca da unidade com Deus. Mergulhe profundamente nessa verdade espiritual. Sinta, veja-se, desenvolvendo todas as virtudes essenciais da vida ao longo do tempo, desenvolvendo o poder real em si mesmo.

0: Boa tarde, irmãos e irmãs que participam do estudo do Evangelho nas quartas-feiras da tarde da Sociedade Espírita Luz e Caridade. Nos alegramos em nos encontrar nesta tarde para estudar um pouquinho mais do Evangelho de Jesus. Para dar início às reflexões desta tarde, vou ler o livro Sândalo, de Sergito de Souza Cavalcante, a mensagem que traz como título Perdão para Nós Mesmos. Se você se sente infeliz, remoendo faltas pretéritas e pensando não serem elas dignas do perdão de nosso Pai Celestial, é hora de começar a perdoar-se. O Cristo incentivou-nos a praticar o amor ao próximo como a nós mesmos. Sendo assim, o perdão é sentimento nobre, que abre nosso coração. E aí está a chave da saúde física e mental. No Evangelho, em Atos dos Apóstolos, está escrito: Deus não leva em conta os tempos da ignorância. O direito penal classifica os crimes, penaliza nos padrões intencional ou doloso, passional ou ocasional. Se assim age a justiça dos homens, por que pensar que o poder inteligente que nos rege julgar-nos-á sem levar em conta nosso tempo de ignorância? Somos muito mais ignorantes do que maus, pois se não fosse assim, Jesus, ao expirar crucificado entre dois ladrões, não teria suplicado: Pai, perdoai, porque não sabem o que fazem. Se tivéssemos a certeza de que tudo o que foi plantado será colhido, forçosamente nossas faltas seriam menores, tanto quanto nossos sofrimentos. Se vivemos num planeta de dor, de provas e expiações, é porque ignoramos as leis sábias e divinas que nos regem. Mudemos nossas atitudes e tudo mudará ao nosso redor. O que importa é a nossa atitude sincera de arrependimento, de querer mudar de rumo, de esquecer nosso passado para seguir em frente rumo à nossa evolução. Tenhamos fé na misericórdia divina e reafirmemos dentro de nosso íntimo: Eu me perdoo e me liberto de todo o meu passado sombrio. A perfeição absoluta não é própria de um planeta de provas e expiações como o nosso. Aliás, a exigência da perfeição é considerada uma das piores inimigas da criatura humana. No Antigo Testamento, em Salmos, encontramos: Tu és bom, Senhor, e perdoas. A desestima por nós mesmos nasce quando não nos aceitamos como somos. Admitir e aceitar os outros como são permite que também sejamos aceitos. É, portanto, na prática do perdão para com os nossos inimigos que estamos rogando o perdão a nós mesmos.
1: Olá, boa semana a todos. Vamos fazer então o Evangelho, enfocando o capítulo 10 do Evangelho segundo o Espiritismo e que trata dos que são misericordiosos. Capítulo 15. Perdoar aos inimigos é pedir perdão para si próprio. Perdoar aos amigos é dar-lhes uma prova de amizade. Perdoar as ofensas é mostrar-lhe-se melhor do que era. Perdoai, pois, meus amigos, a fim de que Deus vos perdoe, porquanto as fordes duros, exigentes, inflexíveis, se usardes de rigor até por uma ofensa leve, como querereis que Deus esqueça que cada dia maior necessidade tendes de indulgência. Ai daquele que diz: nunca perdoarei, pois pronuncia a sua própria condenação. Quem sabe, aliás, se descendo ao fundo de vós mesmos, não reconhecereis que fostes o agressor. Quem sabe se nessa luta que começa por uma alfinetada e acaba por uma ruptura, não fostes quem atirou o primeiro golpe, se vos não escapou alguma palavra injuriosa, se não procedestes com toda a moderação necessária. Sem dúvida, o vosso adversário andou mal em se mostrar excessivamente suscetível, razão demais para serdes indulgentes. E para que não vos tornardes merecedores da inventiva que lhe lançastes. Admitamos que, em dada circunstância, fostes realmente ofendido. Quem dirá que não envenenastes as coisas por meio de represálias, a que não fizestes degenerasse em querela grave, ou que houvera podido cair facilmente no ouvido? Se de vós dependia impedir as consequências do fato e não se impedistes, sois culpados. Admitamos, finalmente, que de nenhuma censura vos reconheceis merecedores. Mostrai-vos clementes e com isso só fareis que o vosso mérito cresça. Mas há duas maneiras bem diferentes de perdoar. Há o perdão dos lábios e o perdão do coração. Muitas pessoas dizem, com referência ao seu adversário: eu lhe perdoo, mas interiormente alegram-se com o mal que lhe advém, comentando que ele tem o que merece. Quantos não dizem: perdoo, e acrescentam: mas não me reconciliarei nunca, não quero tornar a vê-lo em toda a minha vida. Será esse o perdão segundo o Evangelho? Não. O perdão verdadeiro, o perdão cristão, é aquele que lança um véu sobre o passado. Esse é o único que vos será levado em conta, visto que Deus não se satisfaz com as aparências. Ele sonda o recesso do coração e os mais secretos pensamentos. Ninguém se lhes impõe por meio de vãs palavras e de simulacros. O esquecimento completo e absoluto das ofensas é peculiar às grandes almas. O rancor é sempre sinal de baixeza e de inferioridade. Não olvideis que o verdadeiro perdão se reconhece muito mais pelos atos do que pelas palavras. Apóstolo Paulo, Lyon, 1861. Uma reflexão importante, porque o verdadeiro perdão é aquele que parte da profundeza de nossa alma. O verdadeiro perdão é aquele que o fizemos com o coração. Muitas vezes a gente até diz, externa, que perdoou alguém, mas quando encontra esse alguém, os nossos sentimentos negativos afloram. Isso é sinal que não perdoamos. O verdadeiro perdão é quando se encontra esse alguém e o nosso coração sorri e nos induz a abraçarmos essa pessoa, a desejarmos tudo de melhor que a vida possa lhes trazer. Esse é o verdadeiro perdão, algo que é muito difícil de praticarmos, mas que em contrapartida é tão necessário que a gente consiga exercer. Porque no momento em que perdoamos de verdade a alguém, estamos perdoando a nós mesmos, pois os nossos sentimentos se tornam livres, benévolos e sinceros, tanto com o outrem como com nós mesmos. Tão difícil que é, mas não impossível. Se exercitarmos o perdão, se conseguirmos realmente libertar esses sentimentos negativos de nossos corações, estaremos praticando o bem com o outro e principalmente com nós mesmos. Perdoar, perdoar e perdoar. Esse é um grande exemplo, um motivo para o nosso crescimento interior, para a nossa evolução. Evolução essa que é a missão que temos na presente existência. Perdoe aos outros e a ti mesmo. Desejo a todos um grande momento de estudo, de reflexão e que possamos perdoar e sermos felizes. Foi um prazer comunicar com vocês. Um grande abraço.
0: Passaremos agora para a irradiação do nosso Evangelho de hoje, continuando com o pensamento ligado a Deus e aos nossos irmãos espirituais, que nos ajudam a conduzir o nosso Evangelho e nossa irradiação. Enchemos nossos corações de alegria e de paz e vamos oferecer aos nossos familiares a renovação da fé e pedir a eles que compartilhem com nós esse momento precioso de paz e amor. Que essa energia se faça presente em todos os lares e que Jesus retire toda e qualquer aflição ou preocupação e que o nosso lar nesse instante seja o templo dos ensinamentos divinos. Vamos estender essa energia de luz para a nossa cidade, Palmeira das Missões, para que todos os seus habitantes sejam beneficiados, rogando pela saúde e ter a certeza que Deus está no comando de nossas vidas. Basta que façamos nossa parte, porque em breve teremos o passamento desse momento difícil que estamos enfrentando, ao qual necessário se faz para a nossa evolução e melhoria dos nossos sentimentos, e que cada um tire dessa situação um bom aprendizado. E para finalizarmos, vamos nos conectar com a equipe espiritual que nos dará o passe, energia de cura, equilíbrio e harmonia para o nosso espírito e também o fortalecimento de nossa fé. E assim, agradecidos, encerramos o nosso Evangelho, rogando ao nosso Pai que possamos seguir em frente com esperança de dias melhores. Obrigado, Senhor, que assim seja.
2: Olá, irmãos, boa tarde, sejam todos bem-vindos ao nosso 12º Evangelho Virtual. Já chegamos a este número, que bom, né? E hoje temos a colaboração inicialmente com a nossa irmã Andrea Lopes, que vai fazer a abertura. Depois passamos a irmã Cirlei, que vai fazer a leitura do Evangelho e o pequeno comentário. E o encerramento com a irradiação e o passe virtual com a nossa irmã Serenita. Então, que todos aproveitem bem esses momentos, que assim seja.
3: Eu sou Andrea Lopes, vou fazer a abertura do estudo do Evangelho dessa semana. Ouve, amigo, as vozes da bondade filia-te ao movimento da caridade que manifesta o amor divino no planeta.
4: Boa tarde, irmãos e irmãs que nos ouvem. Que o Mestre Jesus esteja conosco nessa atividade. Vamos passar a leitura do item 11. Do capítulo 19 do Evangelho segundo o Espiritismo, cujo título é A Fé Transporta Montanhas. E o item 11, A Fé, Mãe da Esperança e da Caridade. Para ser proveitosa, a fé tem de ser ativa, não deve entorpecer-se. Mãe de todas as virtudes que conduzem a Deus, cumpre velar atentamente pelo desenvolvimento dos filhos que gerou. A esperança e a caridade são corolários da fé e formam com esta uma trindade inseparável. Não é a fé que faculta a esperança na realização das promessas do Senhor? Se não tiverdes fé, que esperareis? Não é a fé que dá o amor? Se não tendes fé, qual será o vosso reconhecimento e, portanto, o vosso amor? Inspiração divina, a fé desperta todos os nobres instintos que encaminham o homem para o bem. É a base da regeneração. Preciso, pois, que esta base seja forte e durável. Porquanto, se a mais ligeira dúvida abalar, que será do edifício que sobre ela construirdes? Levantai, conseguintemente, esse edifício sobre alicerces inamovíveis. Seja mais forte a vossa fé do que os sofismas e as zombarias dos incrédulos, visto que a fé que não afronta o ridículo dos homens não é fé verdadeira. A fé sincera é empolgante e contagiosa. Comunica-se aos que não na tinham, ou mesmo não desejariam tê-la. Encontra palavras persuasivas que vão à alma, ao passo que a fé aparente usa de palavras sonoras que deixam frio e indiferente quem as escuta. Pregai pelo exemplo da vossa fé para incutirdes nos homens. Pregai pelo exemplo das vossas obras para lhes demonstrardes o merecimento da fé. Pregai pela vossa esperança firme para lhes dardes a ver a confiança que fortifica e põe a criatura em condições de enfrentar todas as vicissitudes da vida. Tendes, pois, a fé com o que ela contém de belo e de bom, com a sua pureza, com a sua racionalidade. Não admitais a fé sem comprovação, cega filha da cegueira. Amai a Deus, mas sabendo porque o amais. Crede nas suas promessas, mas sabendo porque acreditais nelas. Segui os nossos conselhos, mas compenetrados do fim que vos apontamos e dos meios que vos trazemos para o atingirdes. Crede e esperai sem desfalecimento. Os milagres são obras da fé. José, Espírito Protetor, Bordeaux, 1862. Agora vamos passar então para alguns comentários baseados em alguns questionamentos que estão contidos na obra Roteiro Sistematizado para Estudo do Evangelho segundo o Espiritismo, da Fundação Allan Kardec, que é a obra utilizada pela equipe que realiza o Evangelho, realizado nas quartas-feiras na Sociedade Espírita Luz e Caridade. Por que então a esperança e a caridade estão associadas à fé? Porque a esperança só reside num coração que crê e confia nas promessas do Cristo. E a caridade só é praticada por aquele dotado do verdadeiro sentimento de amor ao próximo, cujo labor obrigatoriamente se sustenta na fé. Então, a esperança vai resistir naquele que crê, que confia nos ensinamentos de Jesus, na bondade divina, e que sabe que somente vai ter essa confiança e essa fé com as obras. E por que então essa fé necessita das obras? Porque não basta a fé simplesmente estar na nossa consciência. É necessário que nós tornemos verdadeira, dando eficácia a essa fé, isto é, ela deve nos impulsionar para Deus através do serviço em favor do próximo. Então não basta só crer, é necessário agir, colocar o nosso trabalho em favor dos nossos irmãos. E que oportunidade que nós temos nesse momento de ajudar nossos irmãos que estão sofrendo mais do que nós. Mas a fé propicia recursos para nós nos melhorarmos, para a nossa regeneração? Sim, pois a nossa regeneração depende do grau de confiança que temos em Deus e no futuro. A fé nos propicia essa confiança de que estamos aqui reencarnados nesse planeta com o objetivo de nos melhorarmos, sabendo que estamos no lugar certo, vivendo as experiências certas, com as pessoas certas. Tudo dentro da lei de causa e efeito que nos proporciona o Deus, que é nosso Pai maior. Sendo inspiração divina, por que muita gente então não tem fé? Porque, embora seja dado a todos nós possuirmos a fé se adquire e se desenvolve através do empenho de cada um de nós, estudando, trabalhando, orando, nos esclarecendo acerca das leis divinas. E nós podemos transmitir aos outros a nossa fé? De certo modo, sim. Embora não conseguimos prescrever a fé, porque a gente não impõe a fé. Mas é igualmente certo que pelo exemplo da nossa fé sincera podemos contagiar os outros, animando-os a desenvolvê-la dentro de si. Então, se nós já temos um pouquinho de fé, estendendo a nossa mão com o nosso exemplo, nós vamos contagiando e animando todos aqueles que estão à nossa volta. Mas que mudanças a fé pode acarretar em nossas vidas? Otimismo, vontade de viver, esperança firme, acreditando no sentimento de amor ao próximo. Vamos utilizar melhor o nosso tempo, em face da consciência do progresso que temos a alcançar. Não estamos aqui na Terra a passeio. Temos um objetivo que é nos tornarmos homens de bem, para ajudarmos o Cristo na regeneração, primeiro nossa, dos nossos irmãos e de toda a humanidade. Porque a fé que Cristo nos deixa é uma fé raciocinada, que tem como base as leis divinas, que é a inteligência perfeita daquilo em que se deve crer, e para crer não basta ver. É preciso, sobretudo, compreender que Deus é bom, justo e misericordioso, que nos coloca no lugar certo, vivendo a experiência certa, e o nosso objetivo é evoluirmos com fé, com confiança, com esperança em dias melhores. A última frase aqui nos diz assim: crede e esperai sem desfalecimento. Os milagres são as obras da fé. Se tivermos fé, confiança em Deus, vamos com certeza transportar todas as montanhas da nossa vida com esperança, e ainda vamos ajudar os nossos irmãos. Que o Mestre Jesus continue em nossas vidas. Que assim seja, e graças a Deus.
2: Depois da mensagem do Evangelho, com o coração vibrando amor, na esperança de dias melhores, vamos irradiar luz aos nossos familiares, à Sociedade Espírita Luz e Caridade, ao pronto-socorro, à diretoria, aos trabalhadores e estudantes. A nossa cidade de Palmeira das Missões, o planeta Terra, a humanidade, os necessitados e os desencarnados em muita luz. Vamos passar o passe virtual, nos conectando com os benfeitores espirituais para recebermos as energias benéficas, nos acalmando, reequilibrando com a sensação de paz. Agradecemos a Deus, nosso Pai, a Jesus, nosso irmão e mestre, aos benfeitores espirituais, por mais este evangelho. Gratidão, que assim seja.
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nós estamos desenvolvendo o estudo reflexivo das obras de Allan Kardec do Evangelho de Jesus. Estamos trabalhando o nosso módulo 4, a influência dos Espíritos em nossas vidas. No nosso encontro de hoje, nós vamos continuar o que nós trabalhamos no nosso encontro passado, a influência dos Espíritos durante o sono, segunda parte. O objetivo deste encontro é refletir sobre a influência dos Espíritos durante a emancipação do Espírito encarnado durante o sono. Vamos fazer a nossa reflexão inicial. Fechemos os olhos. Entre em contato com você mesmo em essência, buscando sentir-se um espírito imortal encarnado. Interagindo com outros espíritos imortais, encarnados e desencarnados, muitos deles bons e outros imperfeitos.

A influência dos espíritos durante o sono. Você tem consciência dessas influências? Você tem desenvolvido os recursos espirituais para que o seu sono seja equilibrado? Avalie-se com autenticidade, evitando o auto-engano. Deixe fluir os seus pensamentos e sentimentos, buscando avaliar-se com objetividade.

E agora lentamente vamos retornando ao estado de vigília para as nossas reflexões doutrinárias. No nosso encontro passado, nós iniciamos a trabalhar com esse tema e nós vimos uma questão muito importante do Livro dos Espíritos, que fala sobre a influência dos espíritos durante o sono do nosso corpo físico. Quando nós dormimos, somente o corpo dorme. O espírito não necessita dormir. E devido a isso, o espírito sai do corpo e vai para a dimensão espiritual. Na dimensão espiritual, nós vamos encontrar espíritos desencarnados e encarnados também. Espíritos de toda a ordem. Espíritos bons e espíritos ainda voltados ao mal. Vai depender, como nós temos visto várias vezes nesse módulo do nosso estudo reflexivo, da nossa liberdade de escolha entre interagir com os nossos anjos de guarda, com os espíritos protetores, com os bons espíritos ou com os espíritos menos felizes. Sempre dependerá de nós a escolha. Por isso nós temos trabalhado de uma forma muito clara neste módulo que a virtude que somos convidados a desenvolver na questão da influência dos espíritos em nossas vidas é a virtude do discernimento. Aprender a discernir para podermos fazer boas escolhas. Porque, dependendo do encarnado, ao desdobrar do corpo, ele pode ir para regiões menos felizes do mundo espiritual, as regiões umbralinas, as regiões das trevas, e se encharcar de fluidos extremamente prejudiciais. E esses fluidos, claro, são transmitido via perispírito ao próprio corpo físico. Por isso que explica uma série de fenômenos que acontecem durante o sono, desde pesadelos que as pessoas têm, até o sono perturbado, de um modo geral, o sono não repousante, a pessoa que acorda de manhã e parece que não dormiu, ou tem pessoas que relatam torturas durante o sono, surras durante o sono. Nada disso é fruto da imaginação, como a maioria das pessoas pensa. Isso daí são acontecimentos que ocorrem durante o sono e a pessoa traz a impressão daquilo que viveu no mundo espiritual para o corpo físico. Então nós estamos vendo essa questão, trabalhamos bastante no nosso encontro passado e vamos prosseguir hoje abordando o mesmo tema. Como que esse estado de emancipação do espírito do seu corpo vai ser registrado? Ele é registrado sob a forma de sonhos. Então, os sonhos são os registros daquilo que o espírito fez durante o sono. Como nós vimos, muitas vezes os sonhos são impregnados de coisas que nós fizemos durante o dia, de preocupações que nós estamos

E não nos lembramos sempre dos sonhos. Se o espírito todo dia se desdobra do corpo e fora do corpo vivencia situações na dimensão espiritual, sejam situações positivas ou negativas, porque na maioria das vezes as pessoas relatam que não sonharam. Por que que isso acontece? Até essa é uma questão que Kardec coloca aqui no século XIX, mas que até hoje as neurociências vêm estudando e ainda não se chegou a uma conclusão efetiva. Por quê? Porque os cientistas, eles trabalham com o pressuposto de que existe apenas um cérebro e não um espírito que faz com que o cérebro tenha determinadas impressões. Então vejamos a resposta que os benfeitores deram a Allan Kardec no século XIX. Uma resposta muito interessante que tem muito a ver com várias descobertas das neurociências recentes. Em o que chama sono, não há o repouso do corpo, visto que o espírito está constantemente em atividade. Recobra durante o sono um pouco da sua liberdade e se corresponde com os que lhe são caros, quer nesse mundo, quer em outros. Mas como é pesada e grosseira a matéria que compõe, o corpo dificilmente conserva as impressões que o espírito recebeu, porque a esse não chegaram por intermédio dos órgãos corporais. Então vejamos, o espírito se desdobra do corpo, ele passa a viver a vida do espírito. Tanto é que no nosso encontro passado, nós refletimos que o próprio sono seria uma espécie de morte. É o que nós vamos um dia... O espírito vai sair do corpo e não vai retornar mais nesse corpo, só num futuro corpo, numa próxima existência. Mas todos os dias nós fazemos uma espécie de treinamento para a morte, que é o desdobramento do corpo e a ida para a dimensão espiritual. Na dimensão espiritual, o espírito se manifesta através do seu perispírito, que é o corpo fluídico do espírito. No perispírito, no corpo fluídico do espírito, nós temos todos os órgãos que temos no corpo físico. Então, se existe um cérebro no corpo físico, existe um cérebro também no corpo fluídico. Então, o espírito desdobrado do corpo, ele vai realizar as ações, o cérebro do perispírito registra essas ações, mas como o corpo físico ele é muito grosseiro, o que acontece? Aquilo que o espírito vivenciou desdobrado do corpo, ao voltar ao corpo, o corpo não registra, o cérebro do corpo físico não registra as lembranças, ou registra de uma forma parcial, registra de uma forma simbólica. São poucas as pessoas, existem pessoas que têm capacidade de ter o chamado sono lúcido, mas é uma minoria. As pessoas que têm o sono lúcido registram com detalhes tudo o que elas fizeram durante o sono do corpo físico. É chamado a pessoa que tem o sono ou sonhos lúcidos. Em estudos recentes da própria medicina. Mas a maioria ainda fica dessa forma. Não há o registro, principalmente quando o espírito realiza situações mais grosseiras no corpo, fora do corpo. E aí o cérebro fica mais bloqueado ainda. O que vai acontecer muitas vezes é de... Quando o espírito realizou alguma coisa menos digna, o corpo se ressente da ação através de sensações

sensações desagradáveis, dores no corpo, sensação de corpo que parece que o corpo está moído, que foi machucado, sensações de torpor, sensações de peso na cabeça, que muitas vezes acontecem devido a essas impressões que o que o espírito fez durante o sono repercute no seu corpo, mas sem as lembranças daquilo que fez. Quando nós temos essas sensações, podemos ter certeza, boa coisa nós não fizemos no mundo espiritual. Porque quando nós estivermos em ambientes espirituais, equilibrados, com benfeitores espirituais, mesmo em atendimentos mediúnicos, que às vezes acontece durante o sono, a volta para o corpo, as sensações são sempre agradáveis. São sempre se a pessoa trabalhou, por exemplo, em auxílio, a sensação de retorno ao corpo é de dever cumprido, aquela sensação agradável de bem-estar. Se ela participou de palestras, de estudos no mundo espiritual, de trabalhos no sentido de aprimoramento do espírito, qualquer ação nesse sentido, as sensações vão ser sempre muito agradáveis. Então, mesmo que não haja lembrança num caso ou no outro, nós podemos identificar o que fizemos durante o sono pelas sensações que nós tivermos ao acordar. Então, se nós queremos fazer uma avaliação de como foi o nosso sono, e o que nós fizemos, independente de lembrarmos ou não, basta buscar as sensações. Como que você está ao acordar? Sente uma sensação de vazio? Sente uma sensação de desconforto, de mal-estar? Muita vigilância nessas situações. Porque durante o sono você não esteve em atividades próprias para que o espírito possa evoluir e crescer. Não esteve com os benfeitores espirituais. Se você sente muito bem ao acordar, sente tudo muito agradável, no sentido de que você está não apenas restabelecido fisicamente, mas também espiritualmente você está em harmonia, sinal que você passou aí 6, 7, 8 horas em companhia de benfeitores espirituais, em atividades do bem, seja para o seu próprio bem, seja para o bem de outras pessoas. Na questão 404, Kardec pergunta: que se deve pensar das significações atribuídas aos sonhos? Vejamos bem. No século XIX, um século ainda em transição entre a superstição e as questões mais verdadeiras da vida, havia muita superstição ligada aos fenômenos do sono. De uma certa forma, mesmo hoje, no século XXI, passando pelo próprio século XX, ainda muita gente acredita que quando a pessoa sonha com determinada situação, significa outras situações no mundo físico. Então Kardec está perguntando sobre isso. Nós devemos atribuir um significado específico aos sonhos que temos? Vamos ver a resposta. Os sonhos não são verdadeiros como o entendem os ledores de Buenadicha. Pois for absurdo crer-se que sonhar com tal coisa anuncia tal outra. São verdadeiros no sentido de que apresentam imagens que para o espírito têm realidade, porém que frequentemente nenhuma relação guardam com o que se passa na vida corporal. Então vejamos, nós vivemos em dois mundos, o mundo físico e o mundo espiritual. Se o sono
o sonho é resultado daquilo que nós vivemos no mundo espiritual, como que algo que nós vivemos no mundo espiritual está relacionado a situações específicas do mundo físico? É o que os benfeitores dizem aqui. Né? Nenhuma relação guardam com o que se passa na vida corporal. São experiências próprias da dimensão espiritual que devem ser vistas do ponto de vista espiritual. Então, se nós tivermos pesadelos, não significa que nós estamos fadados a ter um processo no corpo físico, especificamente. Significa que, provavelmente, nós estamos sob a ação de uma perseguição espiritual, como nós vimos na primeira parte do nosso desse módulo, os processos de obsessão. Durante o sono, os espíritos obsessores utilizam muito do período do sono para melhor afligir. E nós vamos lembrar isso sob a forma de pesadelos. Então, tem gente que sonha, por exemplo, que está sendo, tá sendo morta com uma arma esfaqueada. Não quer dizer que isso vá gerar, vai ter por exemplo, um acidente ou uma morte por esfaqueamento ou coisa parecida. Significa que durante o sono ela sofreu algum nível de perseguição. E normalmente essas perseguições são mais por efeito de hipnose do que propriamente os espíritos utilizarem armamentos, sejam de arma branca ou de arma de fogo, mas processos de hipnose que as pessoas são hipnotizadas para sentirem determinadas situações e ali elas entrarem no estado de pavor, de medo de alguma coisa ocorrer com elas. E aí os espíritos se alimentam dessa energia que o encarnado emite na hora que está tendo o sintoma de medo. Tá? A questão de crianças que acordam apavoradas, relatando, às vezes, visões de monstros e situações parecidas. Se, nesse caso, também é uma perseguição espiritual. Sim, é uma perseguição espiritual. São processos obsessivos que não têm idade para existirem. Porque, na verdade, situações assim são situações muito dolorosas que o espírito traz, inclusive, de outra existência. Muitos espíritos já eram obsidiados quando estavam na dimensão espiritual. Então, essa obsessão que já existia na dimensão espiritual, de desencarnado para desencarnado, persiste quando a criança reencarna. Na situação da reencarnação, é uma verdadeira bênção, porque o espírito ele tem no corpo momentos de trégua, que antes, quando estava desencarnado, não tinha. Um excelente livro que aborda esse fenômeno é o livro Árdua Ascensão, de Vitor Hugo, psicografia de Divaldo Franco. O Vitor Hugo relata o caso de uma família, que havia uma criança que desde recém-nascida ela sofria essas perseguições e acordava apavorada, gritando, desesperada, por causa das perseguições dos obsessores. Era um processo de obsessão que já vinha da dimensão espiritual. O espírito reencarnou e passou a infância toda obsidiado. Cresceu nesse processo, porque são movimentos de vingança e de ódio muito grande que só o tempo vai se encarregar de haver realmente uma redução disso aí. Então, a pessoa pode passar a infância toda, adolescente, até chegar à vida adulta. Vai depender sempre dela e, claro, também da mudança dos espíritos a cessar o fenômeno. Então, na maioria das vezes, em todas as vezes que acontece isso na infância,
podemos adentrar sim a questão de um processo de obsessão. Muita gente vai dizer assim, ah, mas a criança não tem proteção especial? Tem. Mas ela não tem qualquer proteção que uma criança ou um espírito encarnado ou desencarnado tenha, não anula as leis divinas. Ao contrário, né? As leis divinas vão ser sempre a diretriz de toda e qualquer ação. Então o anjo de guarda não tem como impedir o uso do livre-arbítrio nessas condições, tanto do encarnado que feriu no passado, quanto do desencarnado que foi ferido, que agora está perseguindo aquele que reencarnou. Então, o que importa no caso aí é sempre a renovação espiritual. E como a gente falou, Vitor Hugo coloca nessa obra que por mais que seja dolorosa a obsessão na infância, é menos doloroso do que ele permanecer na dimensão espiritual. Porque na dimensão espiritual, o espírito não tem trégua. E no corpo físico, quando ele está no estado de vigília, pelo menos, ele tem a trégua daquela situação do próprio corpo protegendo o espírito. Continuam os benfeitores aqui. São também, como atrás dissemos, um pressentimento do futuro, permitido por Deus, ou a visão do que no momento ocorre em outro lugar a que a alma se transporta. Não se conta por muitos os casos de pessoas que em sonho aparecem a seus parentes e amigos a fim de avisá-los do que a elas está acontecendo? Que são essas aparições senão as almas ou os espíritos de tais pessoas que se comunicarem com entes caros? Quando tendes certeza de que o que viste realmente se deu, não fica provado que a imaginação nenhuma parte tomou na ocorrência, sobretudo se o que observaste não vos passava pela mente quando em vigília? O que acontece? Quando o espírito está desdobrado do corpo, ele pode mergulhar tanto no passado quanto no futuro. Porque tem a ver com aquelas questões que nós trabalhamos no módulo da presença amorosa de Deus em nossas vidas. Quando o espírito se ocupa do passado, o passado se torna presente. Quando o espírito se ocupa do futuro, o futuro se torna presente. Quando ele está desdobrado do corpo, ele pode ter os chamados sonhos premonitórios. Então, muitas vezes, o sonho ele não é simplesmente como o primeiro trecho da resposta diz, algo fortuito, que não diz respeito à realidade. Quando o sonho é premonitório, o que acontece? O espírito, desdobrado do corpo, pode mergulhar no futuro e trazer algo que vai acontecer no futuro para o aqui e agora. Como nós vimos no nosso encontro passado, o tempo não é linear, como nós imaginamos. Passado está lá atrás, presente está aqui e futuro está lá na frente. O tempo, ele é, na verdade, circular. E dentro desse, quando o espírito está emancipado do seu corpo, ele tem, algumas pessoas têm essa capacidade. Por isso que muita gente tem os chamados sonhos premonitórios e elas conseguem prever até detalhes do que vai acontecer no futuro, né? Situações de morte de alguém, situações de percepções de acidentes, existem muitos relatos de fatos assim. Então, o que está acontecendo?
não é simplesmente uma imaginação ou uma revelação espiritual de alguém para a pessoa. É ela própria que tem a capacidade de mergulhar no futuro e perceber isso tudo. Também existe esse caso aqui que eles falam, muitos os casos de pessoas que em sonho aparecem a seus parentes e amigos a fim de avisá-los do que a elas está acontecendo. Aqui já é um outro fenômeno, é o fenômeno da aparição de uma pessoa que está encarnada, que desdobrando do corpo encontra com a outra, para avisar de alguma coisa que está acontecendo com ela. Muitas vezes acontece da pessoa que aparece para o seu parente estar desencarnando, né, ou ter recentemente desencarnada e aparece ao um familiar. Kardec, inclusive no Livro dos Médiuns, ele cita alguns casos desse tipo. E aí ele faz a pergunta aqui, os benfeitores fazem: que são essas aparições, senão as almas ou espíritos de tais pessoas a se comunicarem com entes caros? Então são fenômenos muito mais comuns do que nós estamos acostumados. Daqui a pouco nós vamos ver uma pergunta que nós podemos ter no mundo espiritual, desdobrados do corpo, contatos com pessoas que nós nunca conhecemos no mundo físico, mas que nós temos um relacionamento, às vezes até íntimo, no mundo espiritual. Daqui a pouco nós voltamos à questão. Então aqui a pergunta que os benfeitores fazem, né, para nós vamos refletir sobre ela. Quando tendes certeza de que o que vistes realmente se deu, não fica provado que a imaginação nenhuma parte tomou na ocorrência, sobretudo se o que observastes não vos passava pela mente quando em vigília? Aqui para rebater a tese de que tudo o que acontece durante o sonho é pura imaginação. Essa é a tese materialista que persiste até hoje. A ciência materialista coloca todo o funcionamento do cérebro com base em determinadas neurotransmissores que vão dar origem aos sonhos, vão dar origem ao pensamento, a tudo o que acontece na nossa mente. E tudo o que ocorre são fenômenos fruto da imaginação ou situações que emergem do nosso inconsciente para o consciente durante o sono. No caso aí das explicações psicológicas, principalmente psicanalítica, da origem dos sonhos. Na verdade, como os benfeitores dizem, se a pessoa não pensava naquilo e mesmo assim ela tem certeza de que aquilo se deu, significa que não é uma imaginação. É um desdobramento do corpo e a lembrança daquilo que aconteceu durante o sono do corpo. Principalmente naqueles casos que nós falamos agora há pouco, da pessoa que tem os sonhos lúcidos. E todos os detalhes daquilo que acontece durante o sono, ela se lembra. Muitas vezes a pessoa que tem premonição de que vai haver um acidente e não acontece nada. Por que que isso ocorre? Existem pessoas muito impressionáveis e que também são catastróficas. As pessoas catastróficas, elas veem catástrofe em tudo. Então, e aí, por efeito de autossugestão, ela atribui isso a um processo premonitório, a um processo espiritual, como se elas tivessem tido um aviso ou um sonho premonitório. Mas na verdade o quê? É a mente dela viciada nas catástrofes e aí ela vê catástrofe em tudo. Tudo vai acontecer, os problemas vão acontecer. No sonho premonitório ou mesmo nas premonições em estado de vigília, é tão vivo o processo
que a pessoa sabe detalhes do que vai acontecer. Nós lembramos quando houve aquele acidente aéreo entre aquele jato Legacy e o avião da Gol, uma menininha cujo pai estava nesse voo, 15 dias antes ela acordou dizendo que o avião do pai dela tinha explodido. E aí a mãe, a babá, falou: não, a do seu pai tá em tal cidade, assim, assim. Não, mas o avião do meu pai explodiu. Ninguém deu atenção. Algumas horas antes do voo, a cena se repetiu. Ela é uma criança de 3 ou 4 anos, se não me engano. O mesmo processo se repetiu. Ela viu, teve a imagem mental do avião explodindo. Né? E como, de fato, depois de algumas horas, veio a notícia que o avião tinha explodido e caído aqui no norte de Mato Grosso. Né? Então, essa é uma criança que conseguiu penetrar no tempo futuro e fazer essa previsão. É muito nítido quando é premonitório. Não é uma impressão vaga, eu acho que vai ter um acidente. Né? A pessoa tem a visão do fato, o que vai acontecer, ela pode não saber a época que vai acontecer. Normalmente ela não sabe, né? Porque são detalhes que são... passam, às vezes, desapercebidos. Dependendo da pessoa, da capacidade dela, até a data e hora ela pode prever. Mas não é comum. O mais comum é o fato em si e sem a determinada a data, sem determinar bem a data. Se os espíritos podem, utilizando hipnose, produzir imagens mentais para a pessoa acreditar que está tendo um sonho premonitório, pode. Como possibilidade, isso é provar, é possível. Por quê? Mesmo nesses casos, é preciso que haja uma predisposição da pessoa. Então, se a pessoa já tem um movimento catastrófico, para os espíritos a influenciarem, para achar que a toda hora está tendo catástrofe, é um passo. Né? Aí pode acontecer de uniforme com vontade de comer. Né? A pessoa tem a tendência, eles apenas vão aproveitar dessa tendência para aprofundar o processo da pessoa. Se existem vestígios para saber se nós estamos sendo hipnotizados, na verdade, a hipnose é uma técnica de uso tanto para o bem quanto para o mal. É uma técnica muito utilizada na psicologia, existe até hipnoterapia, quando a pessoa ela é hipnotizada com o objetivo de se libertar de fobias, de processos vários espirituais, emocionais. Mas também é utilizada pelos espíritos das sombras. O que vai caracterizar normalmente uma hipnose por processo obsessivo é uma tendência a uma ideia fixa. A pessoa hipnotizada, ela passa a ter uma ideia fixa em relação a uma determinada situação. Então isso é um indício de que essa monoideia é um indício de um processo de alguma perturbação espiritual, né, que pode os espíritos estarem utilizando a técnica da hipnose. Não dá para a gente afirmar com certeza, mas é um indício provável, né, a ideia fixa. A pessoa só pensa naquilo, pensa repetidas vezes numa mesma coisa e normalmente situações perturbadoras para o espírito. Na questão 407, é necessário o sono completo para a emancipação do espírito? Será que nós precisamos dormir profundamente para que o espírito possa estar desdobrado do corpo? Não. Basta que os sentidos entrem em torpor para que o espírito recobre a sua liberdade.
Para se emancipar, ele se aproveita de todos os instantes de trégua que o corpo lhe concede. Desde que haja prostração das forças vitais, o espírito se desprende, tornando-se tanto mais livre quanto mais fraco for o corpo. Então, esses fenômenos ligados ao sono, não necessariamente precisa do sono mais profundo para acontecer. Às vezes, naquele limiar entre a sonolência e o sono profundo, muitos fenômenos acontecem. O espírito já desdobra do corpo e pode ver a dimensão espiritual, pode perceber situações ligadas ao futuro. Tudo isso que nós vimos pode acontecer nesse processo de desdobramento. Assim se explica que imagens idênticas às que vemos em sonho, vejamos estando apenas meio dormindo ou em simples modorra, como nós acabamos de comentar. Na questão 410, dá-se também que durante o sono, ou quando nos achamos apenas ligeiramente adormecidos, acodem-nos ideias que nos parecem excelentes e que nos apagam da memória, apesar dos esforços que façamos para retê-las. De onde vêm essas ideias? Essa pergunta é muito interessante, que a ciência até hoje se debruça nesse processo. Por que que isso ocorre? Hoje sabe-se que o cérebro funciona em 4 níveis de onda: beta, alfa, teta e delta. Que na época, no século XIX, não sabia-se nada disso. No nível beta, é o nível de vigília que nós estamos aqui, né? Bem acordados, prestando atenção em tudo que nós estamos falando, é o nível beta, né? Quem não está sonolento, dormindo, está no beta. Alfa é aquele nível que, logo abaixo do beta, que a pessoa fica meio sonolenta, mas ela ainda permanece consciente. Teta já é um nível subconsciente. E o delta, totalmente inconsciente, é o nível do sono profundo. Então, a pergunta de Kardec tem a ver com isso. Por que que, quando nós achamos apenas ligeiramente adormecidos, acordem-nos ideias que nos parecem excelentes? Então, às vezes, a pessoa entra nisso que a gente chama de estado modificado de consciência, que é o nível alfa, ou, às vezes, entre o alfa e o teta, e tem essas ideias, que muitas vezes são sugeridas por espíritos benfeitores, mas que se apagam da memória, apesar dos esforços que passamos para retê-la, principalmente se nós não anotamos a ideia. Muitas vezes a gente acorda de manhã cedo, poxa vida, eu tive tantas ideias importantes. Olha, se a pessoa não anotar imediatamente, vou deixar para anotar depois que escovar os dentes, já foi. Não, some totalmente. Qualquer chamado insight que acontece nesse estado, que é um estado que hoje a ciência chama de estado modificado de consciência, se não for imediatamente registrado, a pessoa perde. Agora vamos ver por quê. Provém da liberdade do espírito que se emancipa e que, emancipado, goza de suas faculdades com maior amplitude. Também são frequentemente conselhos que outros espíritos dão. Então, são processos ligados ao próprio espírito, ao aprendizado dele, que ele se lembra, e conselhos que recebe, orientações que recebe, e nessas orientações ele tem a percepção do que deve fazer. Como nós dissemos, se não anotar, logo se perde. Por que que isso acontece? Vamos ver na questão do 410A, fala sobre isso. De que servem essas ideias e esses conselhos, desde que, pelo esquecer, não os podemos aproveitar? Então, por que que os benfeitores dão as orientações se a gente esquece, usualmente, se não anotarmos, né? Agora, vejamos como que o fenômeno vai se dar na prática, mesmo quando nós não anotamos. Essas ideias, em regra, mais dizem respeito ao mundo dos espíritos do que ao mundo corpóreo.
Pouco importa que comumente o espírito as esqueça quando unido ao corpo. Na ocasião oportuna, voltar-lhe-ão como inspiração de momento. Tá? Então, o que vai ocorrer? Mesmo que houver o esquecimento, o espírito que recebeu as orientações, no momento oportuno, ela vem do nível subconsciente para o consciente e ele a utiliza. Porque as ideias vão ficar no nível subconsciente, não inconsciente. Então, no nível subconsciente, facilmente ela vem para o consciente, que na verdade é o registro que o cérebro faz. Porque elas estão no consciente, mas no consciente do espírito, no cérebro do seu perispírito. Ainda não geraram impressões vivas no cérebro físico. Só vai haver as impressões mais vivas se a pessoa anotar aquilo que ela tiver tido de orientação. Se ela não anotar, fica no subconsciente. Significa o quê? Que ela fica na memória do perispírito e ainda não estimulou a memória no cérebro do corpo físico. No momento oportuno, a pessoa tem aquele chamado insight. O que é um insight? É aquele pensamento que parece que vem do nada, mas nunca é do nada. São dessas experiências que nós tivemos. Ou nesse limiar entre o sono e a vigília, ou mesmo durante o sono do corpo, ou numa vivência de transpessoal, por exemplo. Muitas vezes a pessoa faz uma vivência de meditação e reclama que não se lembra daquilo que fez durante a vivência. É o mesmo fenômeno. O processo acontece no nível subconsciente, o cérebro físico não registra. Mas ele vai registrar quando? Quando houver a necessidade, aquela inspiração vem, ou uma sensação de bem-estar que surge, entre aspas, do nada. Nada disso é do nada. São processos que estão acontecendo no nível mental e no nível do perispírito que assoma o consciente nos momentos oportunos. Na 412, Kardec pergunta: pode a atividade do espírito durante o repouso ou o sono corporal fatigar o corpo? Pode, pois que o espírito se acha preso ao corpo qual balão cativo ao poste. Assim como as sacudiduras do balão abalam o poste, a atividade do espírito reage sobre o corpo e pode fatigá-lo. Então, quando aquilo que nós falávamos agora há pouco, se o espírito boa coisa não fez durante o sono do corpo, tudo aquilo que ele fez de desequilíbrio, o corpo vai receber os impactos. E aí o perispírito fica como intoxicado das energias que o espírito usufruiu durante o período do sono. Né? Tem pessoas, por exemplo, que durante o sono vão para orgias na dimensão espiritual, vão para farras mesmo, né? E situações mais abjetas que acontecem no mundo espiritual. E aí, quando retorna o corpo vai ressentir de tudo isso que ocorreu para o espírito durante o sono do seu corpo. E ele vai acordar com sensações de muito mal-estar, né? Sensações, às vezes, até como se fosse uma ressaca de ter tomado todas no corpo físico, mas que não aconteceu isso no corpo físico, mas são energias da dimensão espiritual que ressentem, repercutem, como ele coloca essa metáfora bem interessante, as sacudiduras do balão que abala o poste, onde o espírito, no caso, preso ao corpo. Isso significa que a pessoa que acorda mal, significa que ela não dormiu? Não, ela muitas vezes dormiu. Só que o sono não foi repousante porque ela boa coisa não estava fazendo durante o sono do corpo. E aí o corpo vai ressentir tudo isso. E não é dormindo mais que ela vai recuperar. É fazendo a higiene
mental, emocional, a oração, né, que ela vai diminuir um pouco das energias que ela traz ao corpo. Mas isso tudo, qualquer que seja, o mais importante é nós aprendermos a discernir, a usar bem o livre-arbítrio, como nós temos estudado várias vezes nesse módulo. Porque tudo isso significa o quê? Mau uso do nosso livre-arbítrio. Então, se nós, ao acordarmos, estivermos sentindo mal, porque aquilo que fizemos durante o sono do corpo repercute desequilibradamente no corpo, isso é um sinal de alerta. Porque, às vezes, a pessoa... Isso acontece muito com a pessoa que se reprime no mundo físico. A pessoa, por exemplo, reprime a sexualidade no mundo físico, reprime os gozos puramente materiais. É a santa do pouco, né? Ela tem um movimento pseudo-transformador. É um movimento de reprimir os sentimentos do ego e não de transmutar os sentimentos do ego. Como existe um processo do reprimir, o que vai ocorrer? Na dimensão espiritual, as máscaras se sustentam? Vocês acham? Não. Não existem essas máscaras próprias do verniz, chamado verniz social, próprio do mundo físico. O que acontece? A pessoa desdobra do corpo. Como a maioria das pessoas nem se lembra do que acontece fora do corpo, elas se dão ao movimento de ir buscar na dimensão espiritual aquilo que elas negam na dimensão física. Então, aquele que é sexólatra aqui, mas que é o puritano no corpo, desdobrado do corpo, ele vai para as orgias, ele vai para as farras, aquele que sensualista de modo geral, ele vai fazer tudo aquilo que ele teria, que ele tinha vontade de fazer no corpo físico, mas que ele reprime. Por isso que nós temos trabalhado no projeto Espiritizar, que não é pela repressão que se resolve problemas, mas pela transmutação das causas do problema. Se eu tenho uma deficiência, não é negando essa deficiência que eu vou resolvê-la. Eu, aceitando que existe essa deficiência, acolhendo essa deficiência e fazendo esforços para transmutá-la gradualmente. Aí sim a pessoa se liberta e não mascara e... ela pode aí sim fazer esforços para, ao sair do corpo, fazer esforços de transmutação, solicitar ajuda do seu anjo de guarda para que ela possa ir para regiões de estudo, de refazimento, e não para as regiões de orgias, de sensualismo que existem no mundo espiritual. Então, essa pergunta aqui é muito significativa para mostrar para nós como nós estamos e como nós queremos, porque tem gente que gosta disso, acha que é assim mesmo e que tem mais que tocar a vida assim mesmo. Mas aqueles que realmente querem se tornar pessoas melhores, ter uma vida mais saudável, vale a pena a vigilância em cima de como acordam pela manhã todos os dias pela manhã, depois de algumas horas de sono. Como está nesse momento? Tá? Tem muita gente que faz isso e atribui as questões morais, mas o que comeu, né? Ah, foi não sei o que eu comi ontem. É mais fácil atribuir a problemas puramente físicos aquilo que é moral. Porque no ponto de vista consciencial, a consciência sempre alerta. Alguma coisa
que não é boa aconteceu durante a noite. Mas é mais fácil dar a culpa na azeitona da empada, né? Ah, foi a azeitoninha que eu comi ontem, não estava boa. Se é, né, durante o sono que os carnavalescos vão buscar inspiração, não apenas o carnavalesco, mas os cineastas de filmes de ficção, daqueles de terror. Se você estudar como funciona a dimensão espiritual inferior e assistir esses filmes de terror, ou aqueles filmes de ficção, que aparece pessoas extravagantes e com vários jeitos extravagantes, nada mais são do que um registro na mente daquilo que acontece nessas regiões. E aí eles colocam, por exemplo, no caso do filme de ficção, eles colocam em outros planetas aquilo que acontece aqui na própria Terra, nas regiões inferiores. Nos filmes de terror, eles colocam aqui zumbis, aquelas coisas todas, existem na dimensão espiritual. Então são reminiscências de sonhos ou reminiscências da própria vida deles quando estavam desencarnados nessas regiões. Na questão 413, Kardec pergunta: do princípio da emancipação da alma parece decorrer que temos duas existências simultâneas, a do corpo, que nos permite a vida de relação extensivas, e a da alma, que nos proporciona a vida de relação oculta. É assim? É. Então, a pergunta bem interessante do Kardec, né? Depois de todas essas respostas, ele chega à conclusão: então, nós temos duas vidas paralelas, uma vida no corpo físico e uma vida fora do corpo físico durante o sono? Vamos ver se é assim mesmo. No estado e de emancipação prima a vida da alma. Contudo, não há verdadeiramente duas existências. São antes duas fases de uma só existência, porquanto o homem não vive duplamente. Então são duas facetas de uma mesma existência. Existe a fase que nós estamos no estado de vigília, no mundo físico, e a fase que nós estamos fora do corpo físico, na dimensão espiritual. Como a maioria das pessoas nega o espírito, essa fase importante da vida do espírito, né, essa faceta, é praticamente desconhecida, ignorada por muita gente, e por causa disso, a tendência de mal usar tudo isso, né, o tempo que se passa durante a emancipação do corpo, durante o sono. É mais provável uma pessoa que não tem conhecimento dessa realidade usar mal esse tempo do que uma pessoa que tem o conhecimento e que pode, com base nesse conhecimento, trabalhar em função de usar bem, desenvolvendo a virtude do discernimento, usar bem esse período durante o sono. Na questão dos 414, podem duas pessoas que se conhecem visitar-se durante o sono? Então, aqui já é a visita de dois encarnados, mas uma pessoa que eu conheço e que eu possa visitar, às vezes no outro estado ou mesmo num outro país. É possível isso? Vejamos. Certo, e muitos que julgam não se conhecerem costumam reunir-se e falar-se. Podes ter, sem que o suspeites, amigos em outro país. É tão habitual o fato de ir desencontrar-vos durante o sono com amigos e parentes, com os que conheceis e que vos podem ser úteis, que quase todas as noites fazeis essas visitas. Então os benfeitores dão uma elasticidade maior na resposta. Não apenas as pessoas que nós conhecemos no corpo, ou que são nossos parentes, amigos, mas até pessoas desconhecidas desta encarnação, que são conhecidas de outras existências, que nós podemos visitar e nos reunirmos com elas, como eles dizem aqui. Na 415, que utilidades podem elas ter se as olvidamos? De ordinário, ao despertardes,
guardais a intuição desse fato, do qual se originam certas ideias que vos vêm espontaneamente, sem que possais explicar como vos acudiram. São ideias que adquiristes nestas confabulações. Então, se nós nos encontramos durante a noite, durante o sono, vamos trocar ideias. Ao retornar ao corpo físico, essas ideias vêm sob a forma dos insights, como nós vimos na outra questão. Então, são processos muito naturais que ocorrem, né? E muitas vezes, por exemplo, cientistas que não se conhecem no corpo físico e que podem trocar ideias no mundo espiritual, e muitas vezes eles descobrem a mesma coisa ao mesmo tempo. Surge aquela pesquisa que os dois não se conheciam. Hoje é mais difícil acontecer isso por causa da internet, mas até certo ponto atrás, certos anos, duas pesquisas idênticas eram reveladas quase que ao mesmo tempo, né, por causa dessas visitas espirituais ou a coleta de informações na dimensão espiritual com os mesmos cientistas desencarnados que auxiliam os encarnados a desenvolverem projetos no mundo físico. Na questão 416, pode o homem, pela sua vontade, provocar as visitas espíritas? Pode, por exemplo, dizer quando está para dormir: quero esta noite encontrar-me em espírito com fulano, quero falar-lhe para dizer isto. E aí, o que vocês acham que é a resposta? Depende do interesse do espírito, né? Vamos ver aqui a resposta. O que se dá é o seguinte: adormecendo o homem, seu espírito desperta e muitas vezes nada disposto se mostra a fazer o que o homem resolvera, porque a vida desse pouco interessa ao seu espírito, uma vez desprendido da matéria. Isto com relação a homens já bastante elevados espiritualmente. Então, o que os benfeitores estão dizendo aqui? Que às vezes, no mundo físico, nós temos determinadas ideias pueris. Desdobrado do corpo físico, o espírito vê a vida de um ângulo mais amplo. E aquilo que ele está no corpo, aquela ideia pueril, ele fora do corpo vê que não faz sentido. Então, ele não faz. Por isso essa dicotomia aqui, né? Porque, na verdade, dá a impressão que existe o corpo, existe o espírito separado do corpo. Na verdade, é o espírito no corpo e o espírito emancipado do corpo. O espírito emancipado do corpo, ele tem uma visão mais ampla, como o desencarnado tem. O desencarnado vê as coisas de um ângulo muito maior do que o encarnado. Por isso que quando nós estamos desencarnados, nós prometemos que vamos fazer uma série de coisas que chega aqui e a gente acha que não é bem assim, que não prometeu nada disso, né? Por quê? Porque a vida do corpo absorve muito das energias do espírito. Quando ele desdobra do corpo, ele recupera parte dessa lucidez. E aí aquilo que ele faria no corpo físico, não faria desdobrado. Agora, como eles falam aqui, para os espíritos já elevados. Agora vejamos para os outros, que não são tão elevados. Os outros passam de modo muito diverso a fase espiritual da sua existência terrena. Entregam-se às paixões que os escravizaram, ou se mantêm inativos. Pode, pois, suceder, tais sejam os motivos que a isso induzem, que o espírito vá visitar aqueles com quem deseja encontrar-se. Mas não constitui razão para que semelhante coisa se verifique. O simples fato de ele o querer quando desperta. Não é simplesmente o desejo, mas uma motivação intensa que faz com que ele, muitas vezes por motivos sensualistas, por motivos, como eles colocam aqui, das paixões, a que eles se escravizam, eles buscarem esses encontros puramente nesse nível, né? Nesse nível do encontro mais grosseiro. Na questão 417, podem espíritos encarnados reunir-se em certo número e formar assembleias? Então, podemos, por exemplo, no desdobrado do corpo, formar, por exemplo, uma reunião, né, de estudo? Vamos ver.
Sem dúvida alguma, os laços antigos ou recentes da amizade costumam reunir desse modo diversos espíritos que se sentem felizes de estar juntos. Então, esses encontros espirituais são muito mais comuns do que nós imaginamos, né? Porque os espíritos afins, eles se agrupam na dimensão espiritual. Vejamos um comentário de Kardec. Pelo termo antigos, se deve entender os laços de amizade contraída em existências anteriores. Ao despertar, guardamos intuição das ideias que aurimos nesses colóquios, mas ficamos na ignorância da fonte de onde promanaram. Às vezes a gente acorda assim com uma saudade que não sabe de quê. De onde vem essa saudade sem saber de quê? Exatamente desses encontros. São encontros de antigas afeições que estão na dimensão espiritual, que estão reencarnados, mas em outras famílias, às vezes em outros países, que nós não temos acesso no corpo, mas que durante a emancipação do corpo nós temos. Então, se você... A pergunta é se a pessoa... Uma pessoa distante, mas que durante o sono ela se apresenta muito íntima. Porque é exatamente isso aqui. É, você é estranho para ela nesta existência, mas não foi numa existência anterior, né? Se o encontro é assim, há uma intimidade na relação, significa que houve um relacionamento no passado espiritual. É uma antiga afeição, como dizem os benfeitores aqui. A questão 419. Que é o que dá causa a que uma ideia, a de uma descoberta, por exemplo, surja em muitos pontos ao mesmo tempo? Nós acabamos antecipando essa pergunta, né? Então, uma ideia, uma descoberta que surge em muitos pontos ao mesmo tempo. Por que que isso acontece? Vejamos. Já dissemos que durante o sono os espíritos se comunicam entre si. Ora bem, quando se dá o despertar, o espírito se lembra do que aprendeu e o homem julga ser isso um invento de sua autoria. Assim é que muitos podem simultaneamente descobrir a mesma coisa. Quando dizeis que uma ideia paira no ar, usais de uma figura de linguagem mais exata do que supondes. Todos, sem o suspeitarem, contribuem para propagá-la. No mundo científico isso é muito comum, mas também no mundo... A gente vê isso muito no movimento espírita. De repente a gente leva uma ideia no nível nacional, parece que nós estamos sendo assim... muito, como se diz, inéditos na ideia. E aí a gente vê que outras pessoas pelo país afora tiveram a mesma ideia. Por quê? Porque surge da dimensão espiritual e tudo é que nós temos no mundo físico provém primeiro da dimensão espiritual, porque esse é o mundo causal. O nosso mundo físico é o mundo apenas de transitório de efeitos. Então, o mundo causal, tudo surge lá. Os inventos, as ideias de melhoria, tudo surge no mundo espiritual. Os encarnados desdobrados do corpo vão até a dimensão espiritual e aprendem com os benfeitores espirituais. No caso nosso, no movimento espírita, com os espíritos superiores que organizam o movimento espírita do mundo espiritual, que são os verdadeiros criadores da doutrina espírita, né? Que são os espíritos superiores que, em conjunto com Allan Kardec, desenvolveram a doutrina espírita e continuam no mundo espiritual trabalhando pela doutrina via movimento espírita. Aí nós, no movimento espírita, os que estão sintonizados com essa proposta vão até a dimensão espiritual e captam os ensinamentos e trazem. E aí eles colocam aqui, como quando dizeis que uma ideia paira no ar, usais de uma figura de linguagem mais exata do que supondes. Porque paira na dimensão espiritual e a pessoa capta e traz isso. Isso acontece nos inventos, na ciência, nas artes, na
filosofia e também na religião. Como o Espiritismo, que é uma religião sem bulas, sem dogmas, sem coisas predeterminadas que provém de apenas um grupo. No nosso caso,

essa verdade com trazê-la, seja no movimento espírita, seja numa religião oriental, porque vão sintonizar com essa verdade, né? E porque, mas o fenômeno é o mesmo. Desdobrados do corpo, nós estamos sob a orientação, sob a influência dos espíritos que fomentam isso no mundo espiritual. No mundo espiritual não há barreiras como a gente imagina no mundo físico, né? Aqui as religiões não se misturam como se fossem muitas vezes até uma combatendo a outra. Na dimensão espiritual só existe um único objetivo: o trabalho do bem e a implantação do reino de Deus na Terra. Se isso acontece nessa ou naquela religião, naquela filosofia, não importa. O importante é todos com o mesmo objetivo na direção do bem. E toda a influência que acontece do mundo espiritual para o mundo físico vai acontecer, do mundo espiritual superior, melhor dizendo, para o mundo físico, vai acontecer de todas as maneiras possíveis, como nós estamos vendo nesse módulo. Desde as intuições que nós recebemos diretamente do anjo de guarda, dos espíritos superiores, até o processo que vai ocorrer durante o sono do corpo físico e as influências que acontecem durante o sono do corpo físico. Tanto as benéficas, para nos fortalecer no bem, quanto as maléficas para nos desviar do caminho do bem. Cabe a nós o exercício do discernimento, como nós temos falado muitas vezes, para podermos direcionar adequadamente o que eu quero para a minha vida. Se eu quero vivenciar um processo perturbador ou se eu quero vivenciar um processo que vai me equilibrar enquanto espírito imortal. Com certeza ninguém quer vivenciar um processo perturbador. Mas não se trata apenas de querer, é preciso fazer esforços para que o nosso querer da boca para fora seja intenso da boca para dentro. É que seja um querer de fato se transformar e usufruir dos benefícios das boas companhias, né, dos espíritos superiores, do nosso anjo de guarda, e não de espíritos menos felizes que se aproveitam de nós e nos utilizam de formas más, malévolas para nós mesmos e para o próprio movimento espírita, para várias situações. Na questão da vigilância e da oração antes de dormir, isso é muito importante. Muito importante, nós comentamos isso no nosso encontro passado, mas vamos reforçar. Antes de dormir, é muito importante que a pessoa faça uma higiene mental. E o que é uma higiene mental? Uma leitura de uma obra edificante, que dure aí pelo menos 10, 15 minutos. A oração, muito importante. Por quê? Principalmente as pessoas que têm dificuldades do sono repousante, as pessoas que têm uma tendência a ter o sono perturbado. É necessário preparação. Tem gente que se preocupa, por exemplo, com a higiene do corpo. Não vai dormir sem escovar os dentes de jeito nenhum. Mas a higiene do espírito, não que a do corpo não seja importante, tomar um banho ou escovar os dentes, mas a higiene do espírito, que é mais significativa, a pessoa não faz nada para a higiene do espírito. Por exemplo, tem gente que vai, antes de dormir, assiste todos os jornais, que sai até sai sangue, né, se pinga da tela o sangue de tanta notícia ruim, ou pior ainda, assiste filmes de terror, filmes violentos antes de dormir, e vai dormir sem fazer um... É claro que se a pessoa

fizer tudo isso, não é prece que vai fazê-la entrar numa boa sintonia, né? Não basta a oração, porque ela não é mágica. Tem gente que não dá nem tempo para uma oração mínima que seja, porque logo em seguida ela já está dormindo, de tal exaustão que ela chega na hora do sono. Então, tudo isso é o quê? Ausência de cuidado. Se nós não nos cuidarmos no corpo, não é desdobrados do corpo que vai acontecer um fenômeno mágico. A gente sai do corpo e aí pronto, agora eu vou me espiritualizar. Se passou o dia inteiro em movimentos não espiritualizantes. Se durante a noite, antes de dormir, entrou num processo não espiritualizante. Não é durante o sono que vai se espiritualizar. Então toda essa vigilância tem a ver com isso. A vigilância do corpo para a preparação para o desdobramento durante o sono. A oração é um preparo importantíssimo. Orar rogando ao auxílio dos benfeitores espirituais para que durante o sono a pessoa esteja em bons lugares, assista palestras, seminários, que ela aproveite aquelas horas que ela vai estar fora do corpo em atividades edificantes, né? Quando nós oramos e é realmente o nosso desejo, com toda certeza o nosso anjo de guarda vai nos receber e vai nos levar para esse ambiente, né? Quando o esforço nosso é real, quando há sinceridade de propósitos, então isso tudo faz parte da preparação de um sono saudável, de um sono em que nós utilizamos o nosso discernimento para fazer boas escolhas e não simplesmente somos mais um numa sociedade doente, que inclusive o sono muito doente. Né? E tem gente, por exemplo, hoje em dia que não dorme sem tomar um remédio antes. Né? Por quê? Porque a mente está tão viciada que a pessoa não consegue dormir naturalmente. Só à base de medicamentos que vão dopá-la. Por quê? Porque falta ainda na nossa vida muito desse trabalho verdadeiro de saúde espiritual. Se a crença de que nós precisamos de 8 horas de sono para descansar é equivocada, de uma certa forma, sim. Porque não há necessidade premente, salvo em crianças, de haver tantas horas de sono. Quanto mais velha a pessoa, menos sono ela precisa. Um recém-nascido, por exemplo, ele precisa de 18 horas de sono. Já uma pessoa idosa, com 5, 6 horas no máximo, ele já se satisfaz. Uma pessoa, por exemplo, depois de 50, 60 anos. As pessoas que dormem muito, né, elas acabam também ficando meio assim. A mente fica meio tarda, de tanto excesso de sono. Tem gente que dorme 9, 10 horas de sono, né? E isso acaba sendo prejudicial, né? Porque o desdobrar-se durante o sono tem um limite. Normalmente, os acontecimentos no mundo espiritual, as pessoas que têm a habitualidade de se desdobrarem, principalmente o desdobramento assim mais lúcido, os acontecimentos mais importantes que acontecem na dimensão espiritual acontecem entre 2 horas e 4 horas da manhã. Tá? 2 horas, que seria mais ou menos 2 horas, 3 horas depois que as pessoas iniciaram a dormir, o sono está mais profundo. E aí acontece, inclusive nas obras de André Luiz, quando acontecem reuniões, tem até uma no livro Missionários da Luz, uma palestra que Alexandre oferece sobre mediunidade no livro, e está toda descrita lá no livro, começa exatamente 2 horas da manhã. Então, entre 2 e 4 horas é a atividade mais intensa. Então, nesse horário, o ideal é que nós estejamos dormindo, né? Tem gente que dorme lá de madrugada, depois que o cérebro já está tão exausto que a pessoa praticamente se prostra. Isso tudo é prejudicial.
Agora, não há necessidade de ficar dormindo, né, 10 horas da manhã até 6 horas, 7 horas da manhã, né, 8, 9 horas de sono. Não há necessidade. Se a questão do sono produtivo tem a ver com a permanência no planeta de regeneração, tudo a ver, né? Porque no planeta de regeneração as pessoas fazem as coisas mais naturais possíveis. Cada vez mais a tendência de se tornar tudo muito natural e muito equilibrado no planeta de regeneração. Então os espíritos em regeneração são espíritos saudáveis. Aqueles que não se ocupam com a saúde durante o sono são espíritos ainda primários, como nós vimos nas próprias questões que os benfeitores colocam. O espírito sensualista, o espírito que tem um movimento de máscara no corpo físico, é de um jeito, quando desdobra do corpo é de outro. Então tudo isso significa o quê? Significa primarismo do espírito. E se o espírito é primário, não é cabível um espírito primário no mundo de regeneração, porque o espírito não está em regeneração. E aí é muito provável o exílio espiritual de pessoas assim, né, que estão ainda movidas pelo sensualismo e não por uma questão espiritual mais profunda. Então, tudo é porque não existe mágica na dimensão espiritual. Porque, por isso que nós estamos falando desde o nosso encontro passado. O sono é uma antecâmara da morte. Dependendo de como é o nosso sono, nós já vamos saber como vai ser a nossa morte. Se o sono é pesado assim, ele é pesaroso, é desvitalizador, de uma certa forma prejudicial ao próprio espírito, sinal que a morte vai ser muito dolorosa, né? E a desencarnação vai demorar mais ainda do que o tempo da morte, porque morrer não é difícil, desencarnar já é um trabalho bem maior para o espírito. Então, por quê? Porque o sensualismo faz o espírito ficar muito voltado ao corpo. E o sono é um termômetro, né? Talvez o termômetro maior que nós temos de como nós estamos andando enquanto espírito, como nós estamos vivendo enquanto espírito, é o nosso sono. Um sono tranquilo, natural, que você acorda de bem com a vida, é feliz, acorda disposto, descansado, né, de bem com a vida, sinal que você está muito bem espiritualmente. As companhias espirituais que você está tendo durante o sono estão sendo muito boas. Agora, qualquer coisa diferente disso significa para o espírito necessidade de mudanças, né? Por exemplo, a pessoa que só dorme se precisar se dopar para dormir. Alguma coisa está muito errada com essa pessoa. A pessoa que dorme sem medicamentos, mas acorda moída. Alguma coisa está muito errada acontecendo, né? Aí, claro, isso é uma regra geral. Os detalhes, cada um vai necessitar fazer um trabalho de reflexão para saber o que acontece, para poder tomar as providências. Pessoa que acorda sempre com sono, se ela está dormindo menos do que deveria, aí pode ser um problema fisiológico. Porque a menos de 4 horas de sono vai ser prejudicial para a pessoa. A gente fica muito tempo acordado até altas horas da madrugada e precisa acordar cedo de manhã para trabalhar, e aí o sono acaba não satisfazendo, né, com o passar do tempo. Então, se isso acontece, é preciso que ela reveja as suas práticas. Agora, se ela dorme 6, 7 horas, 8 horas e mesmo assim acorda com sono, é sinal que algum distúrbio está acontecendo, tá?
A insônia tem múltiplas causas. Agora, as causas são sempre espirituais, ligadas a doenças mentais e às vezes doenças do corpo físico, mas são perturbações que cabe ao espírito trabalhar com essas perturbações para poder se libertar delas. E não simplesmente usar medicamentos psicotrópicos a vida inteira, porque tem um peso muito grande isso, né? Tá, uma boa pergunta. Existem pessoas que acordam muito bem, já falante e tal, outras levam tempo para pegar o ritmo do dia. Isso tem a ver com o biorritmo de cada um. Existem pessoas mais diurnas e pessoas mais noturnas. As pessoas mais diurnas acordam dispostas a mil. As pessoas mais noturnas são mais produtivas à noite, né? É claro que não invertendo o dia pela noite faz parte do biorritmo de cada um, né? Não é essa questão de, porque a pessoa, mesmo aquela que leva um certo tempo para engrenar nas atividades, mas ela acorda bem, de bem com a vida, não está do mal-estar, né, ou de mau humor, mas ela leva um certo tempo para engrenar por causa do seu biorritmo. Uma boa pergunta. O exercício de meditação pode substituir o sono? Pode diminuir a quantidade de horas de sono que você precisa. Porque às vezes você faz aí um exercício de meditação de meia hora, você descansa o suficiente para várias horas. E aí a pessoa que tem o hábito do exercício de meditação, normalmente ela dorme menos do que as pessoas que não têm esse hábito. Então, porque durante a meditação o espírito descansa, porque também há essa emancipação do corpo. Então vamos para a nossa reflexão final. Feche os olhos, entre em contato com você mesmo em essência, buscando sentir o conteúdo estudado neste encontro. O que você entendeu do conteúdo que se aplique à sua vida?

O conteúdo estudado mudou a forma como você percebe as ocorrências durante o sono? Caso positivo, que mudança foi essa?

Neste encontro, refletimos sobre as ocorrências durante a emancipação do espírito durante o sono, que podem ser equivocadas ou equilibradas. Somos convidados a desenvolver as virtudes do esforço de moralização e do discernimento para utilizarmos o período do sono para práticas que nos engrandeçam o espírito. Como você se sente desenvolvendo essas virtudes? Há disposição real dentro de você em desenvolvê-las? O esforço de moralização e do discernimento?

como você sente a sua vida aplicando o conteúdo estudado. Você sente que ele pode melhorar a sua vida em sua busca de autotransformação e nas suas atividades na prática do bem?

Ora, o espírito imortal que traz em si mesmo a determinação divina de evoluir até a perfeição relativa, pelo conhecimento pleno e cumprimento das leis divinas, pela prática das virtudes e pela busca da unidade com Deus. Mergulhe profundamente nessa verdade espiritual. Sinta, veja-se desenvolvendo todas as virtudes essenciais da vida ao longo do tempo, buscando o poder real em si mesmo, sentindo a presença amorosa de seu anjo de guarda em sua vida.

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1: Bom, meus amigos, estamos de volta com o estudo do livro A Gênese, de Allan Kardec, em seu capítulo Astronomia Geral, e mais especialmente nos itens que tratam da criação primária. E aí, a gente finalizou o bloco anterior falando sobre a criação divina, né? Colocando Deus como causa primária de todas as coisas, como nós já entendemos ao estudar o Livro dos Espíritos. Então, tudo que existe no universo é obra divina. Como se deu tudo isso desde os tempos mais remotos, nós não temos noção, porque nós não conseguimos ainda penetrar no conhecimento de todas as coisas e mais ainda na forma como Deus criou todas as coisas, né? Mas uma coisa nós podemos, através do pensamento, é ter uma noção, ter uma ideia, né? É que, como nós falamos já no bloco anterior, se Deus é eterno, imutável, ele já cria todas as coisas, ou começou a criar todas as coisas desde toda a eternidade. Estamos repetindo o que falamos no bloco anterior. Mas a gente começa a ter uma ideia sobre essa criação quando nós descemos alguns níveis, né? Então, quando nós falamos que a criação divina se deu de todo sempre, isso não invalida o que os astrônomos têm pesquisado relacionado à origem do universo. Não invalida quando eles chegam a uma ideia da expansibilidade do universo conhecido e de que tudo se originou de uma grande explosão, né, o chamado Big Bang. Não é invalidado tudo isso, porque na realidade nós estamos falando de uma parte da criação, né? E dessa parte da criação que a gente consegue ver, que a gente consegue identificar com os nossos aparelhos, com nossa instrumentalidade. Tem outras situações, outras criações, né? Universos paralelos, outros níveis de vibração da matéria que nós não conseguimos captar ainda, né? Então, dentro daquilo que o homem hoje em dia já consegue observar e que ele chama de universo, para isso sim se teria uma origem. Mas não significa dizer que essa origem desse universo conhecido seja a origem de todas as coisas. Antes da existência desse universo conhecido, que, como muitas coisas, ou quase todas as coisas no universo são assim, né? Quase todas as coisas no mundo são assim, tem uma origem, as coisas materiais, né, gente? Tem uma origem, tem um desenvolvimento, tem um ápice, depois uma declinação e uma extinção. Então, quando a gente trata de falar da origem do universo, quando nós ouvimos os cientistas falarem sobre a origem do universo, é desse ciclo de criação e depois de destruição posterior, né? Na origem é criação, depois, ao final, a destruição, que vai acontecendo ao longo de um determinado tempo, que também é um tempo enorme. Se a gente já falou aqui que a Terra tem um tempo de existência estimado de 5 bilhões de anos, imagine lá no início desse nosso universo, Big Bang. É um tempo muito, mas muito maior mesmo, porque a formação de um planeta dentro da criação de um universo desse é bem lá para o finalzinho, né? Então, nós vamos vendo que nós podemos considerar origem e final da existência de um conhecido universo, mas que não significa todas as coisas existentes e tudo aquilo que foi criado por Deus, e sim o ciclo de uma existência material, de um sistema, de um organismo maior que a gente tem chamado de universo, né? Porque sempre vem aquela pergunta, né? Se o universo teve uma origem lá no Big Bang, o que que tinha antes, né? Por que que houve essa energia toda dessa explosão? O que que causou isso tudo, né? Então a gente vê que até mesmo isso, se vocês, outro dever de casa para vocês, começarem a pesquisar sobre a questão de multiverso, de origem e final dos tempos considerados da criação e extinção de universos, né, que os cientistas já vislumbram coisas muito adiante de tudo aquilo que se pensava até algum tempo atrás, né? Agora, é muito interessante também que a gente entenda e o ser humano, a partir do momento em que ele teve acesso a formas de observação do universo, né, que traziam um pouco mais de detalhes do que as que ele tinha há tempos atrás, ele pôde perceber uma coisa muito interessante, né? Que não era bem como se pensava antigamente. Porque, veja só, imagina você lá na origem dos tempos em que o ser humano começou a raciocinar, a pensar sobre a Terra, e ele vê isso tudo, né? Vê o Sol, vê a Lua, vê as estrelas, vê o seu próprio mundo, a diversidade dos seres, das formas, das regiões, do clima, tudo tão diferenciado que, por ele não conhecer bem como acontecia, né, a combinação dos elementos, ele achava que aquilo tudo foi criado pronto. E é por isso que se tinha, né, essa ideia de que Deus foi criando as coisas prontas. Então, criou o céu, criou a terra, criou as estrelas, tudo separado, né, e tudo prontinho. Quando, na realidade, a partir do momento em que nós estudamos a astronomia, a gente vê que as coisas não surgem prontas, elas se desenvolvem. Então, elas se desenvolvem ao longo de um tempo muito grande. O nosso próprio planeta, como a gente já esboçou aqui, ele só passou a existir da forma como é hoje, depois de muito tempo, depois de muitas revoluções, né? Então, e vai se modificar ao longo do tempo. É porque, como essas coisas se dão, essas mudanças se dão ao longo de um tempo muito grande, fica difícil, mesmo para várias gerações da humanidade, a gente conseguir identificar essas mudanças, né? Mas o homem já consegue entender hoje que essas mudanças se dão, e ao longo de um tempo muito grande. E isso, gente, do universo ser criado, não as coisas todas prontas de uma vez só por Deus, não diminui em nada a grandeza do Criador. Muito pelo contrário, porque Deus, o que que ele faz? Ele sustenta tudo com a sua própria vontade. Então, quando há um ciclo de desenvolvimento de um universo, teve essa sua origem, esse universo, no pensamento divino. Mesmo que as coisas se deem de forma lenta, e lenta como, meus amigos? Sob o ponto de vista nosso, sob o ponto de vista do tempo que nós estipulamos. Mas para Deus é um pensamento que se concretiza e pode se concretizar ao longo de toda a eternidade, porque Deus é eterno. Então, o pensamento dele hoje é o mesmo pensamento de ontem e é o mesmo pensamento que será amanhã. Então, a manutenção, a sustentabilidade da causa da criação de todas as coisas está em Deus. Agora, como isso é manifestado e como isso se modifica, é como nós, seres humanos, conseguimos identificar através da possibilidade de observação que nós temos. Então, o que fica para nós, meus amigos? Primeiro, não podemos ter aquela ideia da criação limitada, né, como tínhamos no passado. Achar que Deus criou a Terra e apenas a Terra, somente para satisfazer a nós, que aqui fomos também criados e fomos colocados para viver. ele tem um plano muito maior na criação, que é de todas as coisas que existem em cada canto do mundo conhecido e desconhecido. E é por isso que nós devemos sempre reverenciar a esse Deus, a esse Criador, em todas as situações de nossas vidas, em todos os momentos em que tivermos passando por situações, sejam agradáveis ou desagradáveis. Não percamos a fé. O Deus que sustenta todos os mundos materiais também sustenta as nossas vidas de espíritos imortais criados por Ele e que temos como destinação a felicidade. Vamos refletir sobre essas coisas? Vamos estudar? Semana que vem, então, nós damos prosseguimento a esse capítulo do livro A Gênese de Allan Kardec. Um grande abraço a todos e até a próxima.
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2: Amigos, vamos dar continuidade ao estudo do tema Sinais dos Tempos, que foi incluído por Kardec no capítulo 18 do livro A Gênese. E o capítulo que ele intitulou São Chegados os Tempos. Esse capítulo faz parte da última parte do livro, que trata dos milagres, das predições de Jesus. Esse livro ele é dividido em três partes. A parte inicial, que trata da gênese do universo, a criação das coisas. A segunda parte, que trata dos milagres do Evangelho, aquelas curas realizadas por Jesus, e essa terceira parte que trata das predições, as previsões que Jesus fez acerca do destino da Terra. Hoje nós vamos abordar os itens 16 a 25 desse capítulo, ainda do tema Sinais dos Tempos. Nos itens anteriores, nós concluímos no estudo passado, Kardec demonstrando a importância da vida futura para esse processo de transformação da humanidade, para o progresso da humanidade, a importância de se conhecer essa vida futura. E nesse item 16, desses itens agora que nós estamos estudando, ele vem destacar a doutrina da unicidade das existências, como ela é negativa, a influência negativa que ela exerce para o progresso da humanidade. E por que ele diz isso? Porque em que interessaria ao homem o progresso da humanidade se após a morte do corpo físico nada resultasse, se ele não fosse mais nada? Que lhe importa esse progresso, progresso no campo tecnológico, progresso no campo da conservação, né, da saúde, do bem-estar, progresso, enfim, de todos os povos em vários setores, se no futuro ele não poderá usufruir desse progresso. Tudo estará perdido com a morte. Então, o que importa para ele que a humanidade progrida, se ele não irá tirar nenhum proveito desse progresso? Então, a negação da vida futura, ela torna a vida aqui na Terra até desmotivada. Ela limita a importância da vida aqui na Terra, porque o homem perde a motivação para continuar lutando pelo progresso, continuar se melhorando moral e intelectualmente. Ao contrário do que acontece com a certeza, quando ele tem a certeza de que a vida continua, quando ele tem a certeza da reencarnação. O conhecimento de que a vida espiritual e a vida corpórea, elas estão entrelaçadas, elas são apenas dois modos diferentes da sua existência e que se alternam para que ele possa realizar o seu progresso. Então, nós estaremos ora aqui na Terra, no corpo físico, ora estaremos no mundo espiritual, mas sempre objetivando o nosso crescimento, sempre objetivando o nosso progresso. Então, isso torna muito mais racional, muito mais grandioso o Criador e motiva para as nossas lutas, lutas que nós temos que passar aqui na Terra. É muito mais justo, muito mais consolador nós termos essa ideia, a certeza da continuidade da vida e que estaremos passando por um progresso incessante até um dia chegarmos à nossa condição definitiva, a condição para a qual nós fomos criados, que é a condição de espíritos puros, espíritos perfeitos, já totalmente livres da dependência da matéria, com toda a cota de virtudes possível a uma criatura adquirida e com todo o conhecimento que nós podemos alcançar. Então o homem passa a ter convicção de que todas as ações que ele praticar na existência atual, elas têm uma finalidade e repercutirão no seu futuro. Então ele encontra motivação para trabalhar pelo progresso, para trabalhar para o progresso da humanidade, porque ele sabe que trabalhando para o progresso coletivo, ele estará trabalhando também para si, porque para essa coletividade ele retornará um dia, ele retornará mais tarde. Então ele nunca considerará inútil o progresso individual nem o progresso coletivo, uma vez que ele sabe que ambos lhes aproveitará no futuro, quando ele retornar à vida corporal. E isso lhe dá motivação para que ele continue buscando esse progresso, continue buscando se aperfeiçoar, tanto no campo das virtudes, como no campo do conhecimento, no campo do intelecto. E Kardec explica que a fraternidade será, então, a base dessa nova ordem social que se estabelecerá após a conclusão desse processo de transformação do planeta. Mas será uma fraternidade real, uma fraternidade sólida, uma fraternidade que terá fundamento numa fé inabalável, numa fé raciocinada, não uma fé que se baseia em dogmas, que se baseia em crenças, que são desmentidas a todo momento pelo próprio progresso da ciência, não uma fé devocional, mas uma fé baseada em princípios que podem ser aceitos por todos, em princípios que jamais serão desmentidos pelo progresso da ciência, pelo progresso do conhecimento da humanidade, como a existência de Deus, a existência do Espírito, a existência da continuidade da vida, o progresso individual. Enfim, será uma fé baseada em fatos concretos, não apenas uma fé devocional, uma fé baseada em cultos, em rituais, em ritos de passagem. Quando todos os homens estiverem convencidos dessa realidade, sustentarem essa fé, sabendo que Deus é o mesmo para todos, que esse Deus é soberanamente justo e bom, e que dele nada pode vir de injusto nem de mal, o próprio homem passará a considerar todos os demais seus irmãos, entenderão que são filhos do mesmo Pai, e que uns devem auxiliar os outros nessa caminhada evolutiva, nessa caminhada do progresso. Então é essa fé que o Espiritismo ensina, essa fé raciocinada, que por ser raciocinada e por se basear na razão, ela se torna inabalável, ela se torna indesmentível pelos fatos. E essa fé é a fé que será aceita por todos após esse processo, quaisquer que sejam os cultos e as crenças que ainda pratiquem, porque as religiões ainda vão continuar existindo durante um certo tempo, porque o homem ainda vai precisar do processo religioso para poder dar sustentação a sua vida, ao seu processo de evolução. Quando nós chegarmos à condição de espíritos puros, aí já dispensaremos a prática religiosa. O espírito puro, ele já tem o conhecimento de todas as coisas, ele já tem uma ligação direta com o Criador e não precisa mais de processo religioso nem de intermediário para que ele possa ter essa compreensão da divindade. Mas a primeira fase nesse avanço, nessa transformação da humanidade, ela vem através do progresso intelectual. O progresso intelectual, ele é importante, mas ele é insuficiente para regenerar a humanidade. Enquanto a humanidade progredir intelectualmente, mas continuar sustentando sentimentos de natureza inferior, como o orgulho, como o egoísmo, como a ambição, o homem se servirá da sua inteligência não para o bem comum. Ele utilizará os seus conhecimentos não para o progresso de todos, para o progresso coletivo, mas para satisfazer as suas paixões, para satisfazer os seus interesses pessoais. Ele aplicará esses conhecimentos para aperfeiçoar os meios de prejudicar e de explorar os seus semelhantes e até de os destruir, como nós vemos hoje aí com muitas nações ditas civilizadas, né, que utilizam o progresso que já alcançaram no campo da ciência, no campo tecnológico, e para produzirem armas destruidoras, em vez de produzirem instrumentos que possam alavancar o progresso, atenuar as dificuldades dos outros povos. Então, o progresso intelectual, ele é importante, ele é a base, ele é a primeira etapa desse avanço que a humanidade tem que realizar, mas ele não é suficiente. É preciso que ele venha acompanhado do progresso moral.

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as nossas saudações a todos os amigos e amigas presentes e aqueles que nos acompanham pela TVC. Narram as páginas da mitologia grega que Ares, o deus da guerra, costumava passear pelos campos de batalha acompanhado dos seus dois filhos, Fobos e Deimos. Fobos pode ser simbolizado como medo, e Deimos pode ser simbolizado como o terror. E esse terror se espalhava pelos campos de guerra, amedrontando os mais corajosos heróis. E eles eram também descendentes de Eris, a discórdia. E aqui uma observação, não confundir com Íris, que é outra deusa grega. Eris proclamava a discórdia juntamente com todo esse batalhão, Ares, Fobos e Deimos, espalhavam todo o terror naqueles campos. Mas hoje, verificando os nossos campos de batalha, também percebemos a presença do medo aterrorizador. Aquele medo que nos paralisa, aquele medo que dificulta que sigamos adiante. Aquele medo que faz com que adiemos ou então nunca lancemos mão dos nossos projetos íntimos, dos nossos projetos de desenvolvimento. O medo que vai se agigantando em nosso mundo íntimo e se transforma na fobia, na síndrome do pânico, na agorafobia e de tantos outros transtornos decorrentes dessa presença que não foi ainda assimilada no nosso mundo interior. Desse olhar que não dedicamos sobre nós mesmos, das reflexões que ainda não fizemos, e essa emoção em desgoverno ainda reina no campo de batalha da alma. Por isso, nos diz a benfeitora Joana de Ângeles, em triunfo pessoal, há, na emotividade do ser humano, muita fragilidade psicológica. Ocorrências sutis e graves fazem desencadear conflitos adormecidos no seu inconsciente pessoal, transformando-se em transtornos perturbadores. Trata-se de forças impessoais retidas no abismo do inconsciente. Então observamos que nesse abismo do inconsciente, no nosso inconsciente pessoal, predomina ainda uma carga de emoção que não foi bem estruturada nas nossas vidas. Uma carga de emotividade que se transforma nos complexos perturbadores e nos causa medo. Nos causa pavor enfrentar os nossos fantasmas. Sabem por que nós tememos os desafios externos? Os desafios que a vida nos impõe? Porque muitas vezes não enfrentamos o Ares, a Eris, Fobos e Deimos que existem em nosso mundo íntimo. Não enfrentamos essas forças no campo de batalha e por isso mesmo aquela carga do inconsciente que deveria estar harmonizada serve como fomentador de todo o medo que existe em nós mesmos e que não enfrentamos. E porque não enfrentamos o nosso mundo íntimo, continuamos a temer as circunstâncias externas. E quantos medos governam a vida da sociedade moderna? Temos medo de tudo. Saímos às ruas amedrontados. Se alguém se aproxima de nós, temos medo porque a violência campeia. Alguém quer tirar nossa vida, alguém quer nos violentar, pensamos logo. Se estamos no trânsito, tentamos nos cercar também desse medo e agredimos, nos transformamos em agressores. Temos medo da competição dentro do ambiente de trabalho. Temos medo de demonstrar os nossos próprios sentimentos. E o que é pior, vai se transformando em patologia a ponto de termos medo de ter medo. E isso se transforma num transtorno constante que ameaça o nosso corpo físico
e que inclui também no nosso corpo espiritual essas marcas que vão ficando gravadas no inconsciente até que tenhamos a força de transformá-la e enfrentá-la. James Hollis nos diz que as fobias, derivadas do grego phobos, que significa medo, podem ser causadas por um trauma específico. No entanto, frequentemente, as fobias não se baseiam em uma experiência traumática identificável. Muitas vezes, o nosso medo é uma representação simbólica da ansiedade que flutua sem nome no inconsciente. Então, o que James Hollis traz é que existem duas situações. Nem sempre nós identificamos o nosso medo, a nossa fobia. Quando identificamos, se trata de uma fobia específica. Quantas pessoas têm uma fobia a animais, fobias a insetos, fobias a lugares fechados? E a psiquiatria já cataloga mais de 100 nomes de fobias específicas que vão tendo lugar por conta de uma situação vivida ou mesmo de algo que nós não recordamos. Essas são as fobias específicas. Mas quantas vezes nós temos um medo e não identificamos exatamente esse medo que vai se alastrando no nosso psiquismo? E isso, como nos considera James Hollis, se trata de uma representação simbólica que o inconsciente nos traz da ansiedade. Como isso funciona? Isso funciona até mesmo para as fobias específicas. Imaginemos alguém que tenha medo de um animal. Existe uma amiga que tem medo, por exemplo, de tartaruga. O que que uma tartaruga pode fazer de mal à pessoa? E aí perguntamos a ela, o que que a tartaruga irá fazer? Irá te escarrerar, por acaso? Não, mas eu tenho asco da tartaruga. E participando do processo terapêutico, né, a terapeuta conduziu-a para analisar de forma simbólica o que representava a tartaruga. E perguntou a ela, o que representa a tartaruga para você? Imobilidade? Ou a tartaruga se fecha em si mesma quando se sente ameaçada, se fecha no seu casco e não abre a retaguarda para ninguém. E isso é exatamente o que James Hollis traz da representação simbólica. E aí foi perguntado a ela quantas vezes ela se negava a caminhar numa situação que exigia celeridade, movimento. Quantas vezes ela se fechava em si mesma no seu mundo e a vida trazia um símbolo para ela, o símbolo da tartaruga. Lógico que existem situações específicas de pessoas que passaram traumas, por exemplo, com um cachorro, foram mordidas por um cão e passam a ter a fobia associada ao animal. Mas quando essa fobia é exagerada perante a situação, por exemplo, qual o mal que pode fazer uma barata? Pela cara de vocês, muitos males, não é verdade? Certa feita, uma pessoa me dizia, mas ela veio voando para cima de mim e era desse tamanho. E eu imaginei uma barata daquele tamanho todo que ela me dizia. Mas ela me falava não do tamanho do animal, mas do tamanho do medo que ela sentia. E isso se transformava numa questão desproporcional, porque eu acho que a barata tem muito mais motivos para nos temer do que nós a elas. Mas isso não está falando diretamente à razão, está falando de sentimento. E é exatamente esse sentimento que nós temos que avaliar, fazendo a representação simbólica do que se encontra em nosso inconsciente

espiritualmente a condutas incorretas anteriormente vivenciadas, quando se permitiram os indivíduos abusos e crueldades, ou sofreram sepultamento em vida, considerados mortos, estando apenas catalépticos, desenvolvendo a claustrofobia, ou foram vítimas de crueldades em praças, em ambientes abertos, diante da massa alucinada, desencadeando agorafobia e fobia social, etc. Então, o que Joana nos traz é que, além dos fatores psicológicos, além dos fatores físicos, ela inclui uma análise espiritual. Uma coisa pode estar associada à outra. E aqui vale a ressalva. Esses fatores espirituais não negam o fator psicológico. Porque muitos de nós podem ter vivenciado esse tipo de situação, mas não desenvolver a fobia nessa existência. Porque, de certa forma, nós já trabalhamos a emoção. Mas se essa emoção não foi trabalhada, tudo isso que ressuma do nosso inconsciente coletivo, ou seja, das nossas vivências em reencarnações transatas, passadas, é trazido com força na existência atual. Por isso prevalece em nosso inconsciente pessoal. Então, todos aqueles que muitas vezes foram sepultados vivos, imaginemos quantos de nós, porque a medicina não tem os mecanismos que tem nos dias atuais para identificar o estado da desencarnação. Se até hoje acontece isso, das pessoas despertarem após terem sido consideradas mortas, imaginemos no passado. Quantas dores, quantas tragédias desses que viveram a decomposição orgânica porque ficaram presos, imantados ao corpo. Ou seja, isso também se transforma numa fobia à medida que o próprio espírito, o próprio ser, não elaborou essas questões. Então, espiritualmente, temos essas marcas. Temos essas dificuldades porque quantas vezes também fizemos crueldade com os outros, assassinamos, impusemos o medo para os outros, e isso ficou gravado no inconsciente como culpa. E a culpa traz necessidade de punição quando não é bem elaborada. Então, somamos os fatores físicos, psicológicos e espirituais, desencadeando as fobias que se transformam muitas vezes em agorafobia, como veremos adiante, em síndrome do pânico, ou nas fobias específicas, significando que o nosso inconsciente não foi capaz de lidar com determinada situação. Nós temos um quadro de ataque de pânico, e ainda não é a síndrome do pânico, porque o ataque de pânico pode ocorrer com qualquer um, sem que a pessoa desenvolva necessariamente a síndrome do pânico. E as características essenciais de um ataque de pânico significa um período distinto de intenso medo ou desconforto, acompanhado por um sentimento de perigo ou catástrofe iminente, contendo os sintomas abaixo. E aí vale uma ressalva. Não é simplesmente um único sintoma que irá caracterizar um ataque de pânico. Há uma combinação desses sintomas, avaliada por um psiquiatra, que irá detectar um ataque de pânico e, se isso persistir, a síndrome do pânico ou outros transtornos. Palpitações, sudorese, tremores ou abalos, sensações de falta de ar ou sufocamento, sensação de asfixia, dor ou desconforto no tórax, náusea ou desconforto abdominal, tontura ou vertigem, sensação de não ser ela ou ele mesmo, medo de perder o controle ou de enlouquecer, medo de morrer, formigamentos e calafrios ou ondas de calor. Alguém conseguiu se identificar, não? Algumas dessas características passam a fazer parte do nosso dia a dia na vida moderna, cheia de desafios externos e internos. Isso é normal, termos alguns desses sintomas. Agora, se esses sintomas começam a ser persistentes,
Se nós continuamos

estamos tendo vários ataques de pânico dentro dessas sensações, então é o momento de buscar uma ajuda psiquiátrica para que possa ser feita uma avaliação de como esse quadro pode prejudicar a nossa vida. E existem tratamentos médicos, psicoterapêuticos, espirituais que podem ajudar. Podem ajudar para que a pessoa se centre mais, se equilibre e passe a viver com isso, administrando e, se possível, seria o ideal, superando essas manifestações como símbolos do nosso próprio processo psíquico. Não devemos ficar com pânico se já temos algum desses sintomas, porque senão seria o medo que gera o medo e só piora a situação. Mas principalmente ter uma atitude reflexiva. O que esse sintoma quer dizer para mim? O que essa força que vem do inconsciente quer me dizer e eu ainda não parei para escutar? Porque o grande perigo é nós transferirmos essa carga para compulsões, para entorpecentes, para bebidas alcoólicas, por não darmos conta de elaborar conscientemente tudo aquilo que a vida nos traz como sintoma. E Joana de Ângeles esclarece que o surto ou crise é de efeitos alarmantes, por transmitir uma sensação de morte, gerando pavor e desespero, que não cedem facilmente. Não raro, o paciente vitimado pela sucessão das crises pode desenvolver um estado profundo de agorafobia ou derrapar em alcoolismo, toxicomania, como evasões do problema, que mais o agravam, sem dúvida. Então, na síndrome do pânico ou na agorafobia, há essa sensação de morte, pavor e de desespero. Sentimos que vamos morrer se fizermos determinada tomarmos determinadas atitude, se sairmos de casa, por exemplo, na agorafobia, porque agora vem do grego, que quer dizer mercado. Então, nos sentimos num espaço público e vamos temendo esse contato com o público. Vamos evitando situações onde podemos nos expor. Isso se transforma num transtorno terrível para a pessoa, porque ela passa a ser antissocial, passa a evitar estar em determinados locais. Isso a prejudica no trabalho, nas reuniões sociais, no relacionamento. E essa sensação de morte, o que ela causa de situação orgânica, ela muitas vezes acontece o efeito da pessoa temer ter uma nova crise. E aí o que acontece? A ansiedade aumenta novamente e a pessoa se vê na iminência de uma nova crise porque não soube lidar com aquela questão. Certa feita eu atendi um paciente e ele estava num processo de síndrome do pânico. Conversamos, era um jovem, já tinha formado família, já trabalhava na escola, e aquilo já estava prejudicando o seu trabalho, porque ele temia, no percurso do trabalho, ser tomado daquela sensação de morte. Afetou a sua vida a ponto de ele parar de dirigir naquele momento, e nós começamos a investigar a causa. Pouco tempo antes, a sua mãe havia desencarnado. E ele começou a falar de todo esse processo. Ele era filho único, a mãe desencarnou numa situação de enfermidade, uma enfermidade progressiva, que foi ganhando campo em sua vida. O pai já havia desencarnado e ele, na condição de filho único, se via só naquele momento, sem nenhum referencial familiar, e assomava o medo de saber se ele ia dar conta com aquilo. Olha o sintoma que foi surgindo, a síndrome do pânico. O nome vem também da mitologia grega, vem do deus Pan, que vivia nas florestas e que tinha o corpo metade cabra, da cintura para baixo, e humano, da cintura para cima. E aquilo aterrorizava as pessoas, imagine se deparando com um ser metade cabra, metade humano. E as pessoas saíam correndo, e aí veio o nome, saíam correndo em pânico, ao encontrar-se com o Pan. E o pânico na situação do meu paciente era gerado inconscientemente
dessa descrença que ele tinha nele mesmo de lidar com aquela situação. A falta de um referencial familiar, a falta de segurança nele mesmo, e aí adentra-se também a questão da autoestima. Quanto menor a nossa autoestima, mais probabilidade nós temos de desenvolver esses sintomas. Eles vão ganhando campo cada vez mais. Duvidamos das nossas capacidades. Duvidamos das nossas habilidades. Duvidamos de nós mesmos. E toda essa força emocional vai ganhando campo. E como Joana traz a preocupação quando derrapa no alcoolismo, porque o álcool faz esquecer durante determinado tempo. E como o alcoolismo é preocupante até nos dias atuais. Aí muitos dizem, não, eu só bebo final de semana. E por que no final de semana que você está em contato com a família, você tem que sair do ar? Você tem que fugir de si mesmo? Sair do seu estado de consciência porque não suporta mais? As próprias emoções que são intensificadas? Por que no momento de relaxamento você tem que se prejudicar organicamente? E aí nós vemos uma sociedade enferma que tem que beber para tudo. Tem que beber para comemorar, tem que beber para chorar, tem que beber para esquecer. Ou então eu tenho que fumar para saber lidar com a minha ansiedade, porque eu vou transformando o vício numa bengala. Prejudico o meu organismo, lanço uma carga ainda maior de toxinas e esse processo vai sendo retroalimentado, porque eu não tenho a segurança íntima de lidar com os meus fatores internos. Esse paciente, ele conseguiu sair da crise com a ajuda de medicamentos que diminuíam a ansiedade, com o autotrabalho de perceber os próprios valores internos, conseguiu voltar a uma situação de normalidade. Continuou com seus desafios existenciais. Continuou com todos os problemas que a vida ainda traz, os desafios naturais de todo ser, mas aprendeu a lidar sem ter a necessidade de se evadir do problema. Então, evadir-se do problema é que se torna o X da questão. Por que que quando surge um problema, eu tento construir mecanismos de fuga ao invés de mecanismos de enfrentamento? Por que que eu não arregimento minhas forças internas para lidar com aquilo que eu não sei, ao invés de fugir, de transformar em compulsão? E aí não só o alcoolismo, mas também as compulsões, compulsões de compra, compulsões alimentares, vão se transformando em fuga da ansiedade que existe em mim, do meu próprio medo, e o processo se transforma num ciclo vicioso. E continua a benfeitora dizendo que entre os fatores responsáveis pela instalação da síndrome do pânico, destacam-se os conflitos infantis, geradores de insegurança e ansiedade, os fatores genéticos que facultam o desencadear da predisposição biológica para a instalação do distúrbio e os espirituais, enraizados no ser que desconsiderou as soberanas leis e se reencarna com predisposição fisiológica. Então nós vemos que é um conjunto de fatores que somados vão desencadear o distúrbio. Esses conflitos desde a infância que nós vamos vivenciando. Quantas pessoas foram educadas a partir do medo ou expostas a uma violência constante por parte dos pais, e para a criança isso é uma ameaça constante. É uma ameaça ver aquele adulto que ela ama, que ela muitas vezes venera, agir com violência e essa violência alimenta o medo. Ou então a própria cultura familiar alimentava o medo. Olha, se você não comer, o bicho papão vai aparecer de noite. Eu, quando era criança, eu tinha medo do velho que passava na rua, que ele carregava um saco nas costas e dizia que era o saco que levava criancinhas. E eu morria de medo daquele velho, porque... E o pior é que ele existia tanto na casa da minha avó paterna, quanto materna também. E aí,
a coisa se complicava, porque para onde fosse tinha um velho com a sacola na mão que comia criancinhas, né? Botava dentro do saco. E aí, quando ele chegava, eu dava um jeito de me esconder quando ele batia na porta para pedir alguma coisa, né? Mas imagine esses medos culturais que vão sendo impostos às crianças, muitas vezes, e que a criança não sabe elaborar, e que nós precisamos estar atentos para não desenvolver personalidades frágeis, que depois vão ter muita insegurança interna de lidar com as questões que a vida propõe. São esses medos que vão sendo alimentados e que na fase adulta nós temos que revisitar, reelaborar, ressignificar, para que isso não pese no nosso inconsciente. Também os fatores genéticos, porque a hereditariedade traz a predisposição. Mas quem que coloca os genes na gente? Quem que coloca os genes no corpo? Se não é o próprio espírito que imprime a sua necessidade evolutiva dentro da sua carga genética. Aí não adianta culpar, porque às vezes as características que nós temos que são consideradas negativas, a mãe vai dizer, ah, isso aí você puxou do seu pai. E o pai vai dizer, não, isso você puxou da família de sua mãe. Mas não, é o próprio espírito que trazendo essa necessidade vai colocar a carga necessária para que ele desenvolva as suas aptidões. Se o medo faz parte dessa carga genética, é porque certamente essas leis soberanas, as soberanas leis, foram desconsideradas em determinado momento. E aí eu venho com a predisposição a desenvolver determinadas síndromes. Predisposição não significa uma certeza absoluta. A predisposição traz a herança. Agora, isso irá se desenvolver de acordo com o estilo de vida que eu levo, de acordo com as escolhas que eu faço. Isso sim irá conduzir ou à saúde ou à patologia. E Balone, ele faz um estudo de alguns traços de personalidade de pessoas propensas à síndrome do pânico. Novamente, consideremos, não se trata que se eu tenho uma das características, eu terei a síndrome do pânico, mas eu devo estar atento a essas características. A primeira delas é a tendência à preocupação excessiva e necessidade de estar no controle da situação. Porque quando queremos controlar muito uma coisa, é porque tememos que ela saia das nossas rédeas. Ou seja, o medo está por trás de todo esse processo, conduzindo muitas vezes à minha necessidade de controle. Expectativas altas e pensamento relativamente rígido. Dificuldade em aceitar mudanças de opinião. Quando eu me fecho às opiniões que vêm dos outros, é porque eu desejo também, de certa forma, que isso se transforme num controle. Eu não quero escutar nenhuma opinião. Quero ficar no controle de tudo. Até no momento de palestra, às vezes, tenho que estar com o celular ligado, porque eu tenho que controlar a situação da minha família e a pessoa não se desliga. É, o tempo todo, nós não nos desligamos. Ou seja, muitas vezes, por trás disso, está o medo. Ah, meu Deus, se eu não estiver lá, a coisa vai desandar. Não, não desanda, não. Ou já está desandada com você na situação, ou vai continuar da mesma forma. Porque nós não precisamos estar como Atlas, segurando o mundo nas costas. O tempo todo, todo o tempo. Reprimem sentimentos pessoais negativos. Não sabemos o que estão sentindo. E julgam-se perfeitamente controladas. Duvidam terem problemas emocionais. E aí, se formos parar para contabilizar o número de pessoas que estão em cursos, né, nessa repressão de sentimentos pessoais, que não sabem lidar, não sabem expressar, não sabem se relacionar com as suas próprias emoções, aí veremos quantas pessoas que são alimentadas por esse medo de lidar com as emoções? Quantos são aqueles que fogem das próprias emoções negativas ou consideradas negativas? Porque a emoção em si só, ela não é negativa. Ela é um alerta, um alarme, um sinal do corpo de que eu estou me preparando para determinada situação. Isso será patológico ou não, de acordo com a canalização que eu faço
desse alerta que o corpo me dá. Ou se essa emoção vem constantemente, de forma desnecessária, como o medo. O medo é bom até determinado ponto, porque ele me coloca num estado de alerta, de atenção. Eu fico mais atento. Mas se é um medo injustificável, está somente trazendo ao meu corpo uma carga hormonal que irá me prejudicar, que se transforma em toxina. Às vezes são pessoas que não relaxam, sempre estão fazendo algo e normalmente assumem grandes responsabilidades ocupacionais e familiares. Ou seja, a pessoa não se permite viver momentos de relaxamento que o corpo precisa, que a mente precisa, que o espírito precisa. Até mesmo, isso nos chama a atenção, os grandes cientistas às vezes fizeram descobertas no momento em que relaxaram. Porque no momento da tensão parece que o psiquismo fica com o olhar distorcido e não consegue perceber coisas que só intuímos ou que só a intuição pode trazer. E a intuição precisa de relaxamento. Lógico, se relaxamos demais, a vida não é levada adiante, não é levada a sério. Então temos que saber a medida certa do trabalho e do momento de lazer, para que o corpo e espírito estejam conjugados em saúde. Também pessoas perfeccionistas e exigentes consigo mesmas, consequentemente, com os outros também. Por consequência, não aceitam bem os erros ou imprevistos. É lógico que é bom a gente fazer um trabalho bem feito, mas quando isso se transforma no perfeccionismo, tem que ser somente dessa forma ou tem que ser somente desse jeito, nós castramos a criatividade. E isso também é um símbolo, muitas vezes, do medo que nós temos de errar, porque existe algo dentro de nós, talvez, que irá nos castigar. Às vezes, pessoas que foram muito castigadas levam o comportamento ao perfeccionismo, porque dentro de si mesmo existe essa cobrança ou essa crença de que irão ser castigadas caso não façam as coisas de forma perfeita. O problema é que isso acaba acontecendo, porque como o inconsciente quer resolver aquela situação, ele sempre traz um probleminha para essa pessoa para mostrar para ela que ela não é Deus, embora seja filha de Deus e tenha que desenvolver os seus potenciais, mas para mostrar também que o erro faz parte da nossa condição humana e temos que aprender a lidar com o erro nosso e dos outros e transformá-los em aprendizagem. Sobre a agorafobia, James Hollis considera que o que caracteriza o mercado, ágora do grego, é a sua amplidão, a probabilidade de encontrarmos outras pessoas, o imprevisível. Em outras palavras, a perda do controle que nos arriscamos a ter quando nos aventuramos fora da segurança do lar. E aí eu me recordo novamente do paciente que eu falei, porque ele tinha síndrome do pânico com agorafobia, ou seja, os dois sintomas relacionados a essa perspectiva de perder o controle e de se arriscar. O que vai acontecer se eu me arriscar? O que vai acontecer se eu tomar a decisão de fazer algo diferente do que eu faço, de tomar um caminho diferente, ou de escolher de uma nova forma, de me arriscar num curso, num emprego, no desenvolvimento de certa aptidão? O que pode acontecer de mal? O que segura muitas vezes isso são os nossos próprios medos. E pelo medo nós deixamos de desenvolver os nossos mais belos potenciais. Quantas pessoas são dominadas pelo medo? Quantas pessoas têm medo dessa ágora? Não só o mercado externo, no sentido de um shopping, de um ambiente onde tenham muitas pessoas, mas têm medo de serem julgadas pelos outros, porque não têm uma segurança interna. Eu só tenho medo do julgamento do outro se eu não tenho segurança dos meus próprios valores. Aí o que o outro fala, o que o outro diz, vai adquirir um peso tão grande que eu tenho medo de que ele me julgue mal. O que pode acontecer conosco se o outro tiver um olhar negativo sobre nós?
Às vezes é até bom ouvir o que o outro tem a dizer para fazermos uma avaliação. Porque é através do espelhamento que nós podemos nos avaliar. Mas não devemos perder de vista. O olhar do outro pode estar contaminado das suas próprias projeções, da sua própria sombra. Agora, se isso me afeta, se o olhar do outro me afeta de maneira intensa, é porque eu não tenho uma segurança interna daquilo que eu sou, desconheço os meus valores, desconheço aptidões, e isso alimenta o medo que existe dentro de mim. Quando tem vigência grandes desastres, as calamidades que atingem multidões, a ansiedade e o medo de serem alcançados pela infelicidade fazem que essas mesmas pessoas experimentem síndromes de estresse pós-traumático. E aí advém esse trauma, de certa forma, coletivo, quando acontecem os desastres. Imaginemos esses países atingidos pela tsunami, esses atentados terroristas, como geram uma situação de pânico para as pessoas, porque o que o ego mais busca é a segurança. Nós queremos ter segurança de sairmos de casa e não sermos violentados. Queremos ter a segurança de chegar ao nosso lar e estarmos seguros. Queremos ter a segurança de aqueles entes queridos também estarem protegidos dentro dessa situação do coletivo. E quando acontecem essas catástrofes naturais ou provocadas por ações criminosas, o psiquismo sofre o abalo e muitas vezes desenvolve a síndrome do estresse pós-traumático. Ou seja, depois desse trauma, depois dessa situação, nós temos os reflexos. E aí o que ocorre? Tudo aquilo que nos faça lembrar o evento é vivido com um trauma tremendo. É impressionante como nós chegamos às vezes nos países onde já aconteceram atentados terroristas, como as pessoas estão numa situação de alarme constante. Às vezes param todo um sistema de transporte de uma cidade porque alguém esqueceu uma bolsa dentro de um coletivo. A bolsa pode ser uma bomba. E aí tem que evacuar todas as pessoas num sinal de alerta, de alarme. Ou seja, vivem num estresse constante por conta de uma situação que foi sendo vivenciada ou foi sendo criada de forma histórica e gera consequências em nosso psiquismo, gera consequências desastrosas. Continua a benfeitora dizendo que apresentam-se como sintomáticos a revivescência da tragédia em forma de evocação invasiva, de pesadelos, de sonhos interrompidos, nos quais se repetem as calamidades, como decorrência de um adormecimento psíquico, em razão do aturdimento emocional e da insensibilidade, bem como resultante dos esforços que se fazem para que sejam evitadas quaisquer formas de recordação do episódio traumatizante. É interessante como as duas posturas significam que nós temos esses resquícios emocionais. Num primeiro momento, às vezes, passamos a só falar disso. Ah, você viu aquela tragédia? Você viu aquele acontecimento? Parece que as pessoas se alimentam da emoção do medo. Já perceberam isso? Como as pessoas, às vezes, têm um certo prazer de passar notícias mórbidas, de serem os primeiros, às vezes, a divulgar uma notícia de algum desastre, alguma morte, alguma calamidade, porque muitas vezes se alimentam e querem alimentar os outros do medo. Esse é o medo doentio, um medo de tentar reviver sempre aquela situação. Ficam buscando na internet imagens, fotos, documentários, associações. É claro que nós temos que tomar conhecimento da notícia. Agora, quando nos alimentamos dela de forma excessiva, significa que aquele medo impera em nosso campo de batalha, como Ares, Fobos, liberados no nosso campo de batalha, agindo, aterrorizando, sem que nós nos demos conta. Ou então, no outro oposto, nós queremos esquecer. Queremos apagar aquele acontecimento das nossas vidas. Vivi um trauma, uma dificuldade, não quero nem me recordar e nem lembrar daquilo, de maneira alguma.
Somente que o psiquismo não esquece de nada que ele vive. Tudo fica arquivado no inconsciente. E quando tem uma carga emocional associada, isso se transforma em algo mais preocupante. Porque essa emoção precisa ser liberada, essa emoção precisa ser trabalhada. Não é preciso ficar na primeira postura de falar o tempo todo, de lançar ao outro o tempo todo, mas também a outra postura é patológica de guardar, e aí quando nós guardamos, isso fica como um vulcão em estado constante de que vai eclodir a erupção a qualquer instante. Esse magma interno precisa ser trabalhado, precisa ser trazido à tona para que nós possamos elaborar os nossos medos. Os processos psicoterápicos são de grande eficiência para restabelecer a saúde emocional ao paciente fóbico, trabalhando-lhe o inconsciente de forma a demonstrar-lhe a inutilidade do receio, que jamais se transforma em acontecimento prejudicial à sua saúde. Novas associações podem auxiliar na representatividade que faculte o equilíbrio, proporcionando bem-estar e autoconfiança. Então, não tenhamos receios de buscar a ajuda de um psicoterapeuta, de um psiquiatra, de um médico, que possa nos auxiliar a conduzir, principalmente os estados fóbicos. Não que qualquer medo a gente vá recorrer a uma ajuda, porque o medo é uma emoção natural. Mas quando a fobia se instala, significa que uma força no nosso inconsciente deseja ser trabalhada, precisa ser trabalhada. E nós nos negamos. Os processos psicoterapêuticos vão revisitar as nossas vivências emocionais, as nossas dores, as nossas frustrações. Fazer uma análise simbólica desse medo, como eu falei da nossa amiga, que tinha medo de tartarugas, e que foi feita toda a avaliação simbólica com ela, através da psicoterapeuta. Fazer toda uma catarse dessa emoção que precisa ser colocada para fora e às vezes ficou guardada. Precisamos falar a respeito dos nossos medos. Não falar para todo mundo e toda hora, mas é necessário que nós escutemos os nossos medos. Escutemos a mensagem que ele tem a nos trazer, porque significa energia retida. E nós, enquanto temos energia retida, ela falta em alguma parte da nossa vida. Ela falta em algum campo que nós não conseguimos nos desenvolver. É por isso que temos sim que trabalhar, fazer uma terapia ou uma autoterapia desses medos de forma a liberá-los. Um processo de aproximação, como faz a terapia cognitivo-comportamental, vai aproximando mentalmente a pessoa da situação, faz um processo de relaxamento. A pessoa se vê na situação vivenciando o medo, trabalha primeiro no psiquismo, para depois aprender a enfrentar toda a gama de desafios que a vida nos traz e que são importantes de serem enfrentados. E conclui a benfeitora dizendo que, não obstante os resultados positivos que possam resultar, as diversas psicoterapias de valor inestimável, é conveniente não se esquecer da renovação moral do paciente, da sua mudança mental de atitude para com a vida. Ao mesmo tempo, laborando em favor do grupo social, portanto, de si mesmo, com vistas ao seu futuro saudável e feliz. Então é óbvio que não será a psicoterapia que irá fazer mágica, se não investimos na nossa mudança de valores. E nisso a religião também tem um papel fundamental. Trabalhando a nossa crença em Deus, de que somos filhos de Deus e merecedores de todo o cuidado, de que possuímos esses valores internos a serem desenvolvidos, efetivando a mudança necessária, trabalhando toda a nossa questão, não seremos mais reféns desses monstros da guerra, como trazia o deus Ares, que espalhava junto com seus filhos a vingança, o terror pelos campos de batalha. Não seremos mais prisioneiros de Ares da discórdia. Seremos, sim, donos e conquistadores de nós mesmos.
Enfrentaremos ares porque sabemos. Temos também a nossa espada, os nossos valores. Enfrentaremos Fobos, enfrentaremos todo o terror que ele espalha de Deimos, de Eris e de todas essas forças desconexas que precisam ser trabalhadas em nosso mundo íntimo para que trabalhemos e vençamos finalmente a força que se encontra em nossos medos e transformemos essa emoção no amor, porque o Deus da guerra também apaixonou-se por Afrodite, a deusa do amor, mostrando que o caminho para a autoconquista é a associação do ser consigo mesmo, com a força soberana do amor. Então, votos de muita paz e até o nosso próximo encontro.

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1: A você que nos ouve, nós hoje abordaremos questões sobre a alma. Essas questões versarão sobre se a alma é divisível, a questão também sobre se ela está encerrada no invólucro, ou também a questão se a alma na criança ela vai se formando aos poucos. Essa basicamente será a nossa abordagem. Mas antes de nós falarmos sobre essas questões que estão no Livro dos Espíritos, na parte segunda, capítulo 2, que fala da encarnação dos espíritos, nós queremos abordar 6 pontos que são basilares, que são pontos de crença, porque se nós não tivermos esses 6 pontos como princípio, tudo mais que nós conversarmos aqui com vocês não terá sentido algum. Então, Kardec sempre recomenda que nós devemos perguntar às pessoas se elas creem em Deus. Então, essa é a primeira pergunta. Você crê em Deus? Deus é a inteligência suprema, causa primária de todas as coisas. A segunda questão que Kardec aponta é a questão da pluralidade das existências e dos mundos habitados, das vidas sucessivas. Não basta isso? A sobrevivência do espírito e imortalidade da alma. Mas não basta ser imortal e sobreviver. Tem a questão da individualidade. Você será sempre você em qualquer estado ou estágio em que você estará, uma vez deixando o corpo físico material. Outra questão é da comunicabilidade. O espírito desencarnado poderá sempre se comunicar. E, por fim, um princípio basilar da doutrina espírita é a encarnação. É necessário nascer de novo para atender à lei de progresso. Então, fechadas essas questões que são basilares, nós podemos agora, sim, falar sobre a alma. A alma, esse conceito é muito elástico, mas a alma, para a doutrina espírita, é o espírito encarnado. Há 3 componentes fundamentais no homem. O espírito, que na sua essência é o ser inteligente da criação, foco de energia, onde tem sua sede e o senso moral. O outro é o perispírito, que é o corpo astral para uns, corpo fluídico para outros, que possui a forma humana, de natureza semimaterial, que serve de intermediário ou de ligação entre a alma e o corpo físico. E o corpo físico, esse invólucro grosseiro de natureza material, que serve de instrumento para o progresso da alma ou do espírito. Então nós somos esses 3 componentes. Ou seja, o espírito quer, o perispírito, que é o seu envoltório, o corpo verdadeiro do espírito, transmite e o corpo executa. Daí nós podemos concluir que o espírito, ele é indivisível. Ele imprime, sim, movimento aos órgãos, dos quais ele se serve, através do perispírito, que é o fluido intermediário, para que o corpo execute. Então, é desta forma que há a comunicação entre o espírito, o seu corpo verdadeiro, que é o perispírito, e o corpo que ele executa, isso do ponto de vista de nós que estamos encarnados. Esse perispírito, quem já não ouviu falar, não é? Assim, alma do outro mundo. Quando se fala em alma do outro mundo, você está simplesmente percebendo o espírito fora do invólucro material, através do seu próprio perispírito, que é o seu corpo real e verdadeiro. É como ele se expressa, ele se manifesta, principalmente nas aparições de ordem mediúnica. Esse corpo, que nós chamamos de alma, ele é sutil e leve. É o corpo espiritual, enquanto o corpo físico é o corpo grosseiro. Esse corpo, quando ele não está enjaulado, engaiolado no corpo físico, ele se manifesta, ele irradia, ele é flexível, expansível, maleável, moldável, intangível. Ele irradia, ele é vaporoso, transformável, impressionável. Ele se exterioriza. Então, nós mesmos, nós temos o nosso caráter irradiante, vibratório, que forma a nossa atmosfera psíquica. Tanto é que quando você se aproxima de alguém, você gera atração, repulsão, por conta exatamente dessa sua expansão perispiritual, que muitos chamam de magnetismo. Então, a alma não se encontra enjaulada no corpo físico. Ela tem essa propriedade da expansibilidade. No aspecto espiritual, através das manifestações espíritas e através da comunicação objetiva direta dos encarnados, essa sensação que você transmite para o outro ou sente do outro através das trocas vibratórias. Pois bem, como falamos, a alma não se encontra presa. Ela irradia, se expande e se manifesta. Então, por essa questão, é que nós nos exteriorizamos, nós nos apresentamos tal qual nós somos. Tanto é que, por essa natureza de expansibilidade, nós transmitimos ao outro os nossos sentimentos, as nossas emoções, que são percebidas pelo outro, que é a nossa atmosfera, como falamos anteriormente, a nossa atmosfera psíquica. Então, portanto, esses três elementos, espírito, perispírito e corpo, são as três componentes que estão em nós, se expressam em nós e são as nossas principais características. Daí, perguntar o seguinte, bom, vocês ouviram falar assim, que a pessoa é uma boa alma, é uma alma bondosa, é uma alma generosa. Nós, meu, popularmente, reconhecemos. Então, quando a gente fala em alma, a gente está reconhecendo a natureza íntima daquela pessoa. Mesmo fora do corpo físico, na condição de espírito desencarnado, nós sempre nos apresentaremos na forma humana, através do perispírito. É a forma como nós nos apresentaremos, na forma humana. E nós podemos sempre provar a nossa identidade através da forma como nós nos expressamos, nós nos comunicamos. Será sempre identificado por aqueles que nos conheceram. E, certamente, nós nos apresentaremos para as pessoas, quando for o corpo físico, da forma como ela nos conheceu anteriormente. Nós agora daremos um breve intervalo para retomarmos no segundo bloco.
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2: Voltando do nosso intervalo, continuando nas questões da vida espírita, questão 328 do Livro dos Espíritos, Kardec pergunta o seguinte: o espírito daquele que acaba de morrer assiste às reuniões de seus herdeiros? E aí a coisa fica meio complicada. Por quê? Porque normalmente os herdeiros, e nós temos visto muito isso, os herdeiros se prendem muito, e é natural, né? Nós estamos numa vida material, se prendem muito às questões da posse. Principalmente se essa pessoa que desencarnou tem herdeiros, é porque deve ter deixado alguma coisa material. E o que nós percebemos, isso para mim há muitos anos atrás foi um choque, mas o que nós percebemos é que as pessoas se engalfinham pela questão material. Por que foi um choque para mim? Em 1971, o meu pai desencarnou. E eu estudava fora do Rio. Logo em seguida, ao desencarne dele, pouquíssimos meses depois, eu me formei e tive que ir embora trabalhar em outro lugar, bem distante do Rio de Janeiro. Eu fui embora para o Rio Grande do Norte. E estava vendo o inventário de meu pai. Não era um terreninho que ele havia comprado a duras penas lá em Bangu, né? E questões do pagamento dele, que tinha sido depositado uns dias antes dele desencarnar. Ou seja, migalhazinhas. E eu tinha que ficar assinando determinados documentos, mesmo estando fora. O que é que eu fiz? Resolvi, perguntei como é que eu poderia resolver isso para eu não ter que estar envolvido, e eu fui aconselhado a passar uma procuração para um tio meu, irmão de minha mãe. Eles dois, meu pai, meu tio e minha mãe, sempre foram muito ligados, muito grudados. E meu pai confiava perfeitamente nesse tio. Então, eu fui passar a procuração para esse tio. E lá no cartório, conversando com o escrevente, que era conhecido nosso, né, eu falei com ele, eu falei assim: eu acho isso uma bobagem tão grande, não é? Por que que esse negócio não fica logo normal? Por que que isso tem que ser tanta papelada, não é? Por que isso não passa logo para minha mãe, para a viúva da pessoa? E aí esse amigo, ele falou assim: ô Sérgio, você precisa vir então para cá, para o cartório, para você ver as brigas que acontecem aqui entre mãe e filhos, ou entre pai e filhos, ou entre irmãos, por causa de migalhas. Eu fiquei assim chocado, falei: como é que alguém pode estar brigando com uma mãe por causa de uma situação de às vezes um terreno pequeno vai ser dividido em 5, 6 pessoas? Por que que você vai brigar com isso? Então, à época, eu era muito novo ainda, aquilo foi um choque para mim. Mas é a realidade. Depois a gente vai vendo isso, né? E para o espírito, isso é extremamente doloroso. Dentro do trabalho no centro espírita, quem trabalha com auxílio espiritual, é muito comum se receber espíritos na mesa, né, de auxílio espiritual, espíritos muito perturbados por estar presenciando toda uma briga por causa da posse. E muitas das vezes, essas pessoas, os seus entes queridos, maldizendo quem havia morrido, ou seja, o espírito que está assistindo aquilo ali, por ter deixado tão pouco, por ter, por não ter privilegiado A, B ou C, não é? Isso para o espírito é muito doloroso. Não é? Se nós imaginarmos, vamos nos colocar assim, atrás de um espelho, assistindo a nossa família discutir pelo que nós temos hoje. Isso é muito doloroso. Eu me lembro de uma piadinha, né? não de um espírito desencarnado, né? Era um sujeito, um senhor, que era surdo e que havia procurado um otorrino, né? E o otorrino tinha receitado para ele, colocado nele um aparelho de surdez. E aí um amigo dele virou para assim, e aí, está ouvindo bem? Ele disse, ah, estou ouvindo muito bem. Já falou para a família que você está ouvindo bem? Ele disse, não, ainda não avisei para ninguém, mas já mudei o meu testamento 3 vezes. Né? Ou seja, decepcionante para ele, que todo mundo achava que ele estava surdo, ouvir o que as pessoas estavam conversando. É, logicamente, é uma piada, mas isso mostra o quanto deve doer no espírito a enxergar, participar dessa discussão, né? Mas vamos ver o que os espíritos dizem sobre essa pergunta, né? O Kardec perguntou, o espírito daquele que acaba de morrer assiste às reuniões de seus herdeiros? E os espíritos respondem, quase sempre. Deus assim o quer para sua própria instrução e castigo dos culpados. É este o momento em que ele avalia a justeza dos protestos daqueles. Para ele, todos os sentimentos estão a descoberto, e a decepção que experimenta, vendo a rapacidade daqueles que partilham entre si os seus bens, esclarece-os sobre os sentimentos deles, mas a vez destes chegará. Ou seja, é muita dor, e isso também serve de ensinamento para esse espírito, porque ele tem condição de avaliar nesse momento tudo o que ele fez da vida para angariar a posse do bem material. E o que será que ele fez? Ele ali tem a condição de avaliar o que ele fez para adquirir isso aí. Ainda agora nós estávamos conversando aqui com o Jailton exatamente sobre essa questão de aquisição material. O que será que eu fiz? Aí o espírito deve se perguntar assim, né, de uma forma muito, muito popular, né, uma forma de se falar, vendi minha alma ao diabo, né, para ter a posse, deixei de amar, deixei de me amar, deixei de ajudar tantas pessoas para ter, possuir, estar preso, apegado àquilo ali, e quando eu desencarno, né, eu vejo que a minha memória, né, talvez o exemplo que eu tenha dado de trabalho, de abnegação, aquilo tudo foi por água abaixo e os meus herdeiros estão se engalfinhando pela posse simplesmente da matéria, sem se lembrarem de mim, ou se lembrarem de mim de uma forma amorosa, gostosa, pacífica, não é? E o que eu fiz, o que eu deixei, é agora objeto de dissensão, de discórdia, de briga. A questão 329, Kardec pergunta se esse respeito instintivo que o homem, em todos os tempos e entre todos os povos, demonstra pelos mortos, será um efeito da intuição que ele tem da existência futura. Ou seja, nós temos essa questão muito da morte, não é? Do morto. E aí os espíritos respondem, é a consequência natural dela. Sem isso, esse respeito não teria razão de ser. Ou seja, nós carregamos em nós esse sentimento de que a vida é finita, mesmo que eu não acredite em vida futura, eu tenho sempre aquela sementinha dentro de mim que diz exatamente isso. A vida continua. Como o Jajá ainda agora falou, nós lá no fundo, no fundo, no fundo, nós sabemos que a vida continua, que a vida espiritual continua, que eu não vou acabar, que eu não vou morrer. Né? Mas esse momento da morte, a condição de morto na carne, é uma certeza, mesmo que eu não tenha isso muito claro, é uma certeza de que a vida continua, e é por isso que nós respeitamos, olhamos para essa questão de morte com muito cuidado, muito respeito, e é por aí que a gente deve olhar realmente a nossa vida. Vai depender de nós, da nossa dedicação, a nossa evolução e chegar bem ou menos bem ou mal do outro lado. Né? Muita paz nos nossos corações.
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3: É com uma imensa alegria que estamos novamente na Rádio Espiritismo.net para o estudo do livro O Céu e o Inferno, que completa 150 anos nesse ano de 2015. E agora para estudar o capítulo 7º da segunda parte, com os espíritos endurecidos, num caso bastante inusitado, uma situação que normalmente nós não vemos, que é o castigo pela luz. Estavam na Sociedade Espírita de Paris, numa sessão de estudos, e estudavam especificamente a processo de transição da vida física para a vida espiritual, o estudo da um fenômeno que acontece nesse momento, que é o fenômeno da perturbação, quando um espírito se apresenta espontaneamente e dá a sua visão acerca daquela situação que estava sendo estudada, pois o seu caso era completamente diferente. Falava-se que nesse momento o espírito lançado nas trevas, principalmente aqueles que têm contas a acertar com a lei de Deus, e ele fala que estão completamente enganados, porque ele especificamente, ao invés de ser submetido à escuridão absoluta, a todo aquele processo que acontece na transição da vida física para a vida espiritual, muito pelo contrário, ele está plenamente lúcido, consciente da sua condição de sem um corpo físico, ou seja, tem a ciência de que está desencarnado, tem a ciência de que está no plano espiritual, e ao invés de aquela condição que normalmente se vê para aqueles que estão na condição de criminosos, como ele, de visão das vítimas, de trevas,

a análise de todos aqueles que o veem. Sente o olhar de crítica a respeito de seu comportamento, da condição que ainda tem, e em nenhum momento se mostra nele arrependimento. Muito pelo contrário, o que transborda é o orgulho, é a sua postura de confronto com a lei de Deus e dos homens, né? Ele fala: a luz me ofusca e, como uma flecha pontiaguda, penetra a sutileza do meu ser. Toda essa sutileza, toda essa intimidade dos seus pensamentos, ainda em desacordo com a lei de Deus, fica exposto por essa luz, que é o que ele necessita para entender a gravidade dos seus erros. Nós vemos nesse caso, e também fica patente no capítulo que estudou-se recentemente, que antecede aos endurecidos, que trata a respeito do suicídio, que em cada situação, cada espírito vivencia o de que necessita para o seu aprendizado, para o seu crescimento, a sua caminhada em direção a Deus. No Evangelho segundo o Espiritismo, aliás, no Livro dos Espíritos, nas questões 943 a 957, tá, fala a respeito da condição dos suicidas. E na 957 especificamente, fala que a condição comum a todos eles é o desapontamento, ou seja, nenhum consegue atingir o objetivo que o levou a essa atitude extrema. E no caso desse espírito, tá, que tem o castigo pela luz, o de que necessita para entender a gravidade de suas ações, os seus erros, é ser exposto à crítica, não conseguir esconder-se dessa visão, não conseguir ocultar o íntimo do seu pensamento. É exatamente a situação que necessita para refletir acerca das suas atitudes. Não está exposto àqueles que foram suas vítimas, como comumente se vê. Ele fica a todo momento exposto em sua intimidade, o mais íntimo do seu ser. Não só Deus que consegue ver o que passa no nosso coração. No caso do Lapomerai, do espírito castigado pela luz, todos os que estão ao seu redor o veem. O que ele mais almeja, o que ele deseja nesse momento, era que pudesse se esgueirar, se esconder, se omitir, para seguir com os seus pensamentos voltados para arquitetar aquilo de que ainda faz parte do seu ser, por enquanto. Mas, ao invés dessa opção, desse o que seria um alento de ficar omisso, omitido, oculto pelas trevas, na verdade, ele fica exposto completamente ao julgamento de todos acerca daquilo que ainda irradia, daquilo que pensa, do que seu pensamento expõe a respeito do seu ser. É a infinita bondade, sim, justiça, sim, e misericórdia de Deus, dando a oportunidade a esse espírito encaminhada para que ele mesmo faça a reflexão acerca das suas atitudes, entenda a enormidade, a gravidade das escolhas que fez no exercício do seu livre-arbítrio, e assim consiga fazer a transformação moral necessária a cada um de nós, a todos nós, sem exceção.

0: Independente da posição que ocupemos dentro da escala espírita, todos nós vivenciamos exatamente o de que necessitamos para essa empreitada, para esse esforço de vencer aquele que é o responsável por nossa felicidade ou infelicidade, que somos nós. É a cada um segundo as suas obras, sempre e de acordo com as escolhas, o exercício do livre-arbítrio, vivenciamos essa oportunidade renovadora, independente da persistência que fazemos em seguir determinado caminho. Como La Pomeray fala: não quero ser lamentado, não peço nada, não preciso do auxílio de ninguém, e saberei lutar contra essa odiosa luz. Está iludido em seu infinito orgulho e egoísmo, mas que Deus vê como um filho amado, querido, que precisa de atenção. No Evangelho segundo o Espiritismo, nós vemos a caridade com os criminosos. E lá, o espírito Elizabeth de França nos diz claramente que esses espíritos endurecidos, esses criminosos, o que eles precisam, na verdade, é de oração, de prece, no momento certo, quando o arrependimento bater em seu coração, essas preces farão efeito e ele, enfim, entenderá que existe um outro caminho a seguir. Vamos fazer uma pausa e, dentro de alguns instantes, voltaremos na reflexão a respeito do espírito La Pomeray, o castigo pela luz.
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1: Voltamos com o estudo do capítulo 7, da segunda parte do livro Céu e Inferno, onde Kardec enumera os espíritos endurecidos e o primeiro item de estudo, o castigo pela luz. Anteriormente falamos acerca das colocações na manifestação espontânea desse espírito, que ele fala: a luz me ofusca e como uma flecha pontiaguda penetra a sutileza do meu ser, e finaliza a sua fala com: não quero ser lamentado, não peço nada, não preciso do auxílio de ninguém, e saberei lutar contra essa odiosa luz. Lamennais, Erasto e Jean Renoir comentam acerca da situação desse espírito, comentam acerca dessa situação inusitada em que vemos um espírito que, ao invés de ser lançado nas trevas pela enormidade dos crimes cometidos, ele é lançado à luz, né? Erasto, que é o guia do médium que recebeu essa comunicação desse espírito que tem o castigo pela luz, ele tece alguns comentários interessantes e começa a sua elucidação acerca da situação desse espírito da seguinte forma: lançar o homem nas trevas ou em onda de luz? O resultado não é o mesmo? Tanto em um como em outro caso, ele não vê nada do que o cerca e se habituará ainda mais rapidamente à sombra que à triste claridade elétrica na qual ele pode estar imerso. Erasto nos mostra que não faz diferença ser exposto a um caso ou a outro, porque o resultado final é o mesmo. E nós vemos a infinita bondade, justiça e misericórdia de Deus se manifestando, dando exatamente o de que necessita. Como Erasto diz, que poderá se habituar mais rapidamente à sombra que à triste claridade. E, sendo essa possibilidade, a escolha que se fez para que esse espírito compreenda a enormidade das suas atitudes é ser exposto à luz, ser exposto todo o seu íntimo para que ele perceba a condição em que se encontra. E continua Erasto: compreendeis, meus filhos, a dor e o terror que devem atormentar aquele que, durante uma existência sinistra, sentia grande prazer em combinar e maquinar os mais deploráveis crimes no fundo do seu ser. E agora, essa maquinação, essa coisa sinistra do fundo do seu ser, fica exposta. Ele não consegue ocultar. Daí fica compelido a refletir e a tentar modificar. E continua Erasto: daqui em diante, nenhum repouso, nenhum asilo para esse formidável criminoso. Cada mau pensamento, e Deus sabe se sua alma o manifesta, se revela por fora e por dentro como sob a ação de um choque elétrico superior, né? E Erasto finaliza: quanto tempo isso irá durar? Até o momento em que sua vontade, enfim vencida, se curvará sobre o aperto pungente do remorso. Esse ensinamento de Erasto, a sua reflexão acerca dessa situação que vivencia esse espírito, está de acordo com as reflexões de Kardec, quando da elaboração do Código Penal da Vida Futura, que está no capítulo 8 da primeira parte do Céu e Inferno. No artigo 5º, segundo a edição Celde, diz o seguinte: a punição varia segundo a natureza e a gravidade da falta. A mesma falta pode assim dar lugar a expiações diferentes, segundo as circunstâncias atenuantes ou agravantes nas quais foi cometida. E essa variação da consequência das atitudes, nós vemos nesse caso explicitamente, pois o que comumente vemos como lançamento às trevas, La Pomerae, está exposto à luz, né? Então, a natureza da falta e a necessidade do espírito para o seu progresso. No artigo 6º, não há correlação à natureza, intensidade e à duração do castigo nenhuma regra absoluta e uniforme. A única lei geral é que toda falta recebe sua punição e toda boa ação sua recompensa segundo o seu valor. É nesse sentido que vemos aqui aplicada essa infinita bondade, justiça e misericórdia de Deus, dando a oportunidade desse espírito refletir e seguir, né? Mais adiante, tá? No artigo 8º, vemos a resposta a esse questionamento que Erasto faz no parágrafo final da sua comunicação, do seu esclarecimento, da sua orientação. Quanto tempo isso irá durar? No artigo 8º, segundo a edição Celde do Código Penal da Vida Futura, diz: a duração do castigo está subordinada à melhora do espírito culpado. Nenhuma condenação por tempo determinado é pronunciada contra ele. O que Deus exige para colocar um fim aos sofrimentos é o arrependimento, a expiação e a reparação, ou seja, em uma palavra, uma melhora séria, efetiva e um retorno sincero ao bem. Kardec, no início da apresentação desse espírito que aqui foi enumerado entre os espíritos endurecidos, fala, tá, que esse espírito está aqui colocado entre os endurecidos porque esteve muito tempo sem manifestar o mínimo de arrependimento, o que também é um verdadeiro exemplo de que o progresso moral nem sempre segue o progresso intelectual. Entretanto, pouco a pouco, ele se corrigiu e mais tarde deu comunicações ajuizadamente raciocinadas e instrutivas. Hoje, ele pode ser colocado entre os espíritos arrependidos, né? Então, mostra que, por mais endurecido que seja o espírito, por mais insistência que ele tenha em seguir o caminho do mal, há sempre uma porta aberta para o seu retorno ao bem. Lá no Código Penal da Vida Futura, no seu artigo 12, nós vemos Kardec colocar isso em forma de lei de um artigo da Justiça Divina. Quaisquer que sejam a inferioridade e a perversidade dos espíritos, Deus jamais o abandona. Todos têm seu anjo guardião que vela por ele, vê os seus movimentos de sua alma e se esforça em neles despertar bons pensamentos. E esse esforço dos bons espíritos em fazer com que mesmo os criminosos mais arrependidos façam a reflexão acerca de suas atitudes, nós vemos patente quando esse espírito foi compelido a se manifestar na Sociedade Espírita de Paris. Foi uma comunicação espontânea? Sim, foi espontânea. Mas quem sabe não tenha sido uma orientação sutil, uma indução ao raciocínio proposta por Lamennais, Erasto e Jean Renaud para que esse espírito presenciasse uma reunião espírita séria, com objetivo voltado para o bem, para a caridade, para o progresso da humanidade. Uma reunião espírita em que são estudados o ensinamento do Cristo, enfim, a infinita bondade, justiça e misericórdia de Deus. Como Kardec mostrou, tá? Esses estudos sérios fizeram com que esse espírito refletisse e mudasse de comportamento. Aquele que lutava contra essa odiosa luz, agora, com certeza, está buscando a luz para chegar ao Pai. Assim, agradecemos a Kardec por tudo que nos trouxe da doutrina espírita e, principalmente, esse livro que nos traz esses exemplos que nos permite aferir a infinita bondade, justiça e misericórdia de Deus. O livro O Céu e o Inferno, que tem como segundo título Ou a Justiça Divina, segundo o Espiritismo, que completa 150 anos nesses 2015. Muito obrigado a Kardec, muito obrigado a todos esses espíritos que o assistiram e permitiram que o ensinamento de Jesus fosse novamente trazido para nos levar ao Pai. Muito obrigado.

Nós vamos prosseguir na noite de hoje com os nossos estudos reflexivos sistêmicos das obras de Allan Kardec e do Evangelho de Jesus. Nós estamos trabalhando o módulo 1, a presença amorosa de Deus em nossas vidas. Nos primeiros 6 encontros, nós basicamente estudamos as bases para entendimento dessa presença amorosa de Deus em nossas vidas, em que nós ressignificamos o conceito de Deus temor, levando ao encontro do Deus amor, para que nós reflitamos Deus como sendo amor. E depois nós estudamos minuciosamente a orientação de Jesus de amar a Deus de todo entendimento, de todo coração e de toda alma, e ao próximo como a nós mesmos, que se constitui o grande mandamento de todos os cristãos, de todas as pessoas que desejam realmente se transformar em pessoas melhores. Então nós estudamos o sentido disso tudo. A partir do nosso encontro desta noite, nós estaremos trabalhando os atributos divinos dentro de nós. O significado da orientação que Jesus nos oferece, do sede perfeitos, como perfeito é o vosso Pai que está nos céus. Qual é o sentido dessa perfeição? É claro, como nós já vimos, não é a perfeição absoluta, mas a perfeição relativa possível que a criatura desenvolva. Então, esse aperfeiçoamento até o grau da perfeição relativa do Espírito Puro vai acontecer exatamente pelo exercício dos atributos divinos em nós. Trazer cada atributo e mergulhar nesse atributo, no significado dele, trazendo para o contexto da nossa vida. É o que nós faremos nos nossos encontros a partir de hoje. Nesse encontro de hoje, nós vamos trabalhar o atributo da onipresença amorosa de Deus. Então, nós intitulamos esse 7º encontro Manifestando o Atributo da Onipresença Amorosa de Deus em Nossas Vidas. Então, qual é o sentido dessa onipresença amorosa? Onipresença, o prefixo oni, significa todo. Então, a presença em tudo. Deus, como nós vimos no nosso encontro, no 5º encontro, Ele está presente em todo o universo. Todo o universo, na verdade, está mergulhado naquilo que Kardec denomina de fluido divino. Nós estudamos em detalhes isso no nosso 5º encontro, quando nós falamos da providência e da previdência divina. Então, a providência e a previdência divina se manifesta dessa forma. Todos nós estamos mergulhados em Deus. Todo o universo, na verdade. Tudo que existe no universo. E o universo, ele é infinito. Ele é um todo que nós ainda não fazemos nem ideia de como é esse universo. Sentir a onipresença amorosa de Deus em nossas vidas é um grande compromisso consciencial que nós trazemos. Então, no nosso encontro de hoje, nós vamos trabalhar em detalhes o significado dessa onipresença, a partir de um texto do Evangelho de Jesus muito significativo, muito bonito. Nós já falamos do objetivo, é refletir sobre o atributo da onipresença amorosa de Deus em nossas vidas, de modo que possamos manifestar esse atributo divino em nós. Então vamos meditar sobre a onipresença amorosa de Deus. Fechando os olhos,
entre em contato com você mesmo em essência. Buscando sentir Deus dentro de si. Como você o sente? Qual o seu nível de percepção da onipresença de Deus em sua vida?

Você tem dificuldades de entrar em contato com Deus no cotidiano de sua vida ou não?

Deixe fluir os seus pensamentos e sentimentos, evitando qualquer mascaramento num processo de auto-engano. Seja verdadeiro, verdadeira com você, analisando-se com autenticidade.

0: lentamente vamos abrindo os olhos, trazendo fixado na mente, no coração, essas reflexões. Vamos começar as nossas reflexões com a questão 963 de O Livro dos Espíritos. Kardec pergunta: com cada homem, pessoalmente, Deus se ocupa? Não é ele muito grande e nós muito pequeninos para que cada indivíduo em particular tenha a seus olhos alguma importância? Vejamos a resposta. Deus se ocupa com todos os seres que criou, por mais pequeninos que sejam. Nada para sua bondade é destituído de valor. Então, a resposta é muito clara. Então, o que Kardec abordou aqui nesta resposta? Exatamente o atributo da onipresença amorosa de Deus. Aliás, na pergunta ele pressupõe-se a onipresença amorosa de Deus. E os benfeitores, eles vêm e colocam muito claro que Deus está presente para todas as suas criaturas. Quando Jesus fala: olhai os pássaros nos céus, os lírios do campo, né? Os pássaros que não plantam nem colhem, e que o Pai não os deixa morrer de fome, os lírios do campo, que Salomão nem com toda a sua glória se vestiu como um deles, Jesus também está falando da onipresença amorosa de Deus. Se essa onipresença amorosa existe para um lírio, para um pássaro, quanto será essa presença amorosa para nós que já evoluímos à condição de termos consciência de nós mesmos? Consciência da existência de Deus, consciência de que ele existe com todo o amor para nós e que somos convidados a amá-lo de todo entendimento, de todo o coração e de toda a nossa alma. Se para uma criatura que ainda não alcançou esse nível de consciência, ele está presente amorosamente, quanto mais para nós. A questão que os benfeitores colocam na resposta, de que nada para a sua bondade é destituído de valor. E lembra a questão 540 de O Livro dos Espíritos, que aborda a trajetória evolutiva de todo anjo de hoje, que começou pelo átomo primitivo. Então, quando Deus nos gera, nos gesta, ele gesta onde? Em que momento, melhor dizendo, não onde, em que momento? Na centelha que irá animar um átomo, né? Porque a questão 540 fala que o anjo de hoje começou pelo átomo de ontem. Começou pelo átomo no sentido de que aquela centelha que animou um átomo primitivo foi criado por Deus. Então, esse pequenino lá na origem é exatamente o futuro anjo que Deus cria. Então, ele cria, ele gera essa energia que vai animar, que é espiritual, que é o princípio inteligente do universo, que vai animar a matéria, porque sem o princípio inteligente a matéria não é animalizada, e aí ela entra em desagregação. Isso está lá no Livro dos Espíritos também. Então, quando essa centelha pequenina é criada, ela foi criada por quê e para quê? Em algum momento, houve essa gestação do princípio inteligente que animou um átomo que hoje somos nós. E que amanhã, que é o nosso amanhã, mas que para Deus já é presente, nós vamos ver no outro atributo isso. Esse amanhã para nós, é presente para Deus, é o anjo que nós seremos amanhã. Mas hoje nós ainda não somos anjos, mas nós temos consciência de nós mesmos. Mas um dia nós fomos um princípio inteligente totalmente inconsciente de si mesmo. Não fomos? Se todos os anjos de hoje começaram pelo átomo, todos passaram pela mesma trajetória. E por que que Deus nos cria? Está lá no Livro dos Espíritos que os seres inteligentes, eles existem exatamente para vivenciar as próprias leis divinas. Então, o princípio inteligente vai se tornar um anjo para quê? Para cumpri-las, vivenciando-as profundamente e sendo co-criador com Deus. Então, por que que Deus nos cria? Por que e para quê? Para sermos co-criadores com Ele. Porque Deus é amante da diversidade. Ele poderia não ter criado o universo? Teoricamente falando, poderia. Ele é o absoluto. Ele poderia existir por Ele mesmo. Mas como Ele é profundamente amor, quando Ele nos cria lá no átomo primitivo, Ele cria o quê? Um presente para o universo. E nos dá de presente ao universo. Nos oferece. Para co-criar com Ele. Nesse universo. Fazendo sentido, dando sentido ao universo. E aí o que vai acontecendo? Toda essa onipresença amorosa vai cada vez mais fazendo sentido na nossa vida. Nós vamos estudar uma passagem do Evangelho de João, no capítulo 14, os versículos 6 a 26, onde Jesus nos dá orientações sobre a manifestação da onipresença amorosa de Deus em nossas vidas. É um texto belíssimo de João, e em que Jesus fala de uma forma muito clara da onipresença amorosa de Deus na vida dele e nos convida a buscar o mesmo. Vamos ver o texto inteiro e depois nós vamos voltar versículo por versículo para fazer a exegese. Ver o texto inteiro para a gente compreendê-lo todo e depois trabalharmos na exegese. Disse-lhe Jesus: eu sou o caminho e a verdade e a vida. Ninguém vem ao Pai senão por mim. Se vós me conhecesseis a mim, também conheceríeis a meu Pai. E já desde agora o conheceis e o tendes visto. Disse-lhe Filipe: Senhor, mostra-nos o Pai, o que nos basta. Disse-lhe Jesus: estou há tanto tempo convosco e não me tendes conhecido, Filipe. Quem me vê a mim, vê o Pai. E como dizes tu, mostra-nos o Pai? Não crês tu que eu estou no Pai e que o Pai está em mim? As palavras que eu vos digo, não as digo em mim mesmo, mas o Pai que está em mim é quem faz as obras. Crede-me que estou no Pai e o Pai em mim. Crede-me, ao menos por causa das mesmas obras. Na verdade vos digo que aquele que crê em mim também fará as obras que eu faço. E as fará maiores do que estas, porque eu vou para meu Pai. E tudo quanto pedirdes em meu nome, eu farei, para que o Pai seja glorificado no Filho. Se pedirdes alguma coisa em meu nome, eu farei. Se me amardes, guardareis os meus mandamentos. E eu rogarei ao Pai, e Ele vos dará outro Consolador, para que fique convosco para sempre. O Espírito da Verdade, que o mundo não pode receber, porque não o vê, nem o conhece, mas vós o conhecereis, porque habita convosco e estará em vós. Não vos deixarei órfãos, voltarei para vós. Ainda pouco e o mundo não me verá mais, mas vós me vereis, porque eu vivo e vós vivereis. Naquele dia conhecereis que estou em meu Pai e vós em mim e eu em vós. Aquele que tem os meus mandamentos e os guarda, este é o que me ama. E aquele que me ama será amado de meu Pai, e eu o amarei e me manifestarei a ele. Disse-lhe Judas, não os Iscariotes, Senhor, de onde vem que te hás de manifestar a nós e não ao mundo? Jesus respondeu e disse-lhe, se alguém me ama, guardará a minha palavra, e meu Pai o amará, e viremos para ele e faremos nele morada. Quem não me ama, não guarda as minhas palavras. Ora, a palavra que ouvistes não é minha, mas do Pai que me enviou. Tenho-vos dito isto, estando convosco. Mas aquele Consolador, o Espírito Santo, que o Pai enviará em meu nome, vos ensinará todas as coisas e vos fará lembrar de tudo quanto vos tenho dito. O texto é belíssimo, né? E se nós não adentrarmos profundamente no sentido de cada palavra de Jesus, ele fica um tanto enigmático e parecem palavras um pouco sem sentido, só parece, porque são muito profundas e muito significativas. Então vejamos, vamos fazer a exegese versículo por versículo, trazendo para o contexto desse atributo divino, que é a onipresença amorosa de Deus em nossas vidas. Disse-lhe Jesus, eu sou o caminho e a verdade e a vida. Ninguém vem ao Pai senão por mim. O que Jesus está querendo dizer aqui, gente? O que ele é para nós? Modelo e guia. Exatamente. Então aqui, em outras palavras, as palavras dele mesmo, ele está colocando o que na questão 625 do Livro dos Espíritos é colocado. Kardec pergunta qual o espírito mais puro que Deus nos colocou para nos servir de guia e modelo. E a resposta, Jesus. Então Jesus é o caminho. Por ele, a partir dos ensinamentos dele, nós vamos chegar em quê? Na verdade. É? Ele acabou de dizer aqui, eu sou o caminho. Então nós vamos chegar na verdade e na vida. Então a verdade, o que é? As leis divinas que Jesus veio nos ensinar. É? Então ninguém vem ao Pai senão por mim. Então ninguém vai seguir por esse caminho senão pelos ensinamentos dele. Não é ele pessoa, mito, né? Porque Jesus foi transformado num mito para ser cultuado e não modelado. Quando nós cultuamos um mito sem modelá-lo, o que nós fazemos? O que nós estamos fazendo? uma idolatria pura e simplesmente, sem transformação interior. Foi isso que ele veio nos ensinar, a sermos idólatras, mas ainda a grande maioria dos cristãos faz isso. Ainda estão presos à idolatria e não no processo transformador. Então, quando ele fala que ele é o caminho para a transformação moral, para que nós possamos realizar o quê, gente? Nós já vimos isso aqui na primeira parte do curso, desse módulo. Jesus é nosso grande caminho para quê? Para buscarmos essa conexão profunda com Deus, que é a nossa grande missão, é o nosso propósito existencial. Lembra da questão 115? É a missão do espírito imortal. Qual é? Na busca da verdade, aproximar-se cada vez mais de Deus. Então, Jesus é esse grande caminho que nos conduz à aproximação cada vez maior com o Criador. Faz sentido? Ficou claro esse versículo? Passemos adiante. Se vós me conhecesseis a mim, também conheceríeis a meu Pai. E já desde agora o conheceis e o tendes visto. O que ele está dizendo aqui? Muitos desses versículos foram mal interpretados e foram vistos ao pé da letra. Se vermos esses versículos ao pé da letra, o que a gente pressupõe?
1: Jesus é Deus.
0: Que Jesus é Deus, exatamente. É? Se você observar superficialmente, se ele está falando que vendo a ele, nós estamos vendo a Deus, então Jesus é Deus. É a interpretação simplista que muita gente faz. Muitos cristãos creem exatamente nisso, que Jesus é Deus. Quando o Consolador vem para restaurar todas as verdades que foram esquecidas, propositalmente esquecidas, uma das verdades é essa, que Jesus é uma criatura como todos nós, e não é Deus. Ele é alguém criado como todos nós. A única diferença é que Jesus é uma espécie de irmão mais velho nosso. Ele foi criado há mais tempo que nós. Então, ele já é um espírito crístico, ele já era um espírito crístico, provavelmente, quando nem ainda estávamos no reino nominal. Talvez, não sei. Né? Podemos aventar essa possibilidade. Ou estaríamos adentrando o reino nominal quando ele já era um espírito crístico. Mas ele é um irmão mais velho, a única diferença dele para nós. Agora, o que ele está querendo dizer nesse versículo? Então, se nós conhecermos o que ele ensinou, não é ele pessoa, mas os ensinamentos dele, nós vamos conhecer as leis divinas, porque é exatamente isso que ele veio nos ensinar. E aí, quando ele diz, e já desde agora o conheceis e o tendes visto. Então, nós podemos conceber Deus pela exemplificação dele. Então, Jesus é a personificação daquele que ama a Deus de todo entendimento, de todo o coração e de toda a alma. Faz sentido? Tudo aquilo que nós vimos na primeira parte desse módulo. De todo entendimento, de todo o coração e de toda a alma. Se ele é alguém assim, que tem essa profunda identificação com Deus, quando nós o vemos e nos miramos no exemplo dele, o que nós estamos fazendo também? Estamos aprendendo a nos identificar com Deus, com a onipresença amorosa de Deus. Faz sentido, gente? A partir da exemplificação dele. Tu lembra da questão que no Livro dos Espíritos coloca que nós ainda não temos evolução para concebermos plenamente Deus, mas podemos já saber aquilo que Deus não pode deixar de ser, né? Aquilo que ele é em essência, nós não temos capacidade, só o Espírito Crístico que é capaz de fazer isso. Mas aquilo que ele não pode deixar de ser, nós já podemos conceber. E podemos conceber pelos atributos. Quando uma criatura como Jesus manifesta em si mesmo os atributos de Deus e fala para nós que nós podemos fazer o mesmo que ele fazia, o que que ele está nos ensinando? A trazer essa presença amorosa de Deus para dentro de nós. Disse-lhe Filipe: Senhor, mostra-nos o Pai, o que nos basta. Então vejamos o que que ele responde a Filipe. Disse-lhe Jesus: Estou há tanto tempo convosco e não me tendes conhecido, Filipe. Quem me vê a mim, vê o Pai. E como dizes tu, mostra-nos o Pai? Então vejamos, ele está ensinando o que para Filipe aqui? A ver os atributos de Deus nele. Filipe já estava ali convivendo com ele há 3 anos quase. Filipe é um dos discípulos de Jesus. E convivendo com ele, e ainda não enxergava Deus através dele. Por isso a pergunta: mostra-nos o Pai? Se ele estava demonstrando tudo pelas obras que ele realizava, e as obras maiores não eram as curas e os processos vários, mas a própria exemplificação amorosa, o próprio trato dele com as pessoas, com tudo, ele demonstrava os atributos de Deus dentro dele. Continuemos aqui. Não crês tu que eu estou no Pai e que o Pai está em mim? As palavras que eu vos digo, não as digo de mim mesmo, mas o Pai que está em mim é quem faz as obras. O que que ele está falando aqui? A onipresença. Ele está falando aqui de um atributo, da onipresença. Por quê? As palavras dele, o que são? O que que elas representam? O que que elas ensinam? As leis divinas. Então o Pai, ele se manifesta para nós criaturas de que forma? Pelas leis divinas. Então o Pai, o Criador, Deus, manifesta-se para nós a partir de suas leis. Quando Jesus vem e ensina essas leis, o que que ele está ensinando? A vermos Deus, a sentirmos Deus, a entendermos Deus. Amar a Deus de todo entendimento, de todo o coração, de toda a nossa alma. Faz sentido, gente? Então, esse é o compromisso que nós temos, né? Por isso que ele fala: as palavras que eu vos digo, não as digo de mim mesmo, mas o Pai que está em mim, onipresença de Deus dentro dele, é quem faz as obras, né? As orientações, que são as próprias leis divinas que ele veio nos ensinar. Existe um convite em todas essas falas de Jesus. Convidados a quê? A manifestar as leis. A criatura manifesta as leis de que forma? De uma forma relativa. No nosso caso, mais relativo ainda. Por quê? Pelo nível de ignorância que ainda nos caracteriza, o fato de não sermos o Espírito Crístico, as nossas manifestações das leis divinas ainda são incipientes. Não são? Mas nós temos em nós o Cristo interno a ser desabrochado ou não? Nós temos. O Espírito Crístico já existe em nós, é a nossa essência divina. Então, quando Jesus fala de que as palavras que eu vos digo, não as digo de mim mesmo, mas o Pai que está em mim é quem faz as obras, o que, que ele está manifestando? De uma forma relativa, ele manifesta a presença de Deus nele, nas obras que o Pai faz através dele. Faz sentido? Então, as obras que o Pai faz através dele é a manifestação relativa no grau crístico das leis divinas. Quando ele fala para nós nos mirarmos nele, é para quê? Para que nós exercitemos essa manifestação. Faz sentido? É o exercício. Para nós ainda é um exercício. Para Jesus é a manifestação em plenitude da relatividade da criatura, não a manifestação absoluta, porque essa só o Criador é possível, né? O Criador tem uma onipresença absoluta em nós. Nós podemos ter uma onipresença relativa, mesmo no caso do Espírito Crístico. A Trindade Universal, Deus, Espírito e Matéria, que forma a Trindade Universal. Então nós temos um triângulo, né? Espírito, Matéria e Deus, no topo desse triângulo. Se não houvesse o Espírito, haveria apenas o quê? A matéria. E haveria apenas leis físicas. As leis morais, elas existem em função de quem? Dos Espíritos. Então, o princípio inteligente vai o quê? Realizar as obras divinas no universo. Não é? Por quê? É aquilo que nós vimos agora há pouco. Deus precisa do universo para ser aquilo que ele é? Não. Ele não precisa do universo, porque ele é o absoluto. Mas ele se manifesta pelo universo. É? Ele se manifesta. Então ele se manifesta pelo princípio inteligente que vai se individualizar no espírito imortal, que vai manifestar moralmente a própria divindade. Faz sentido? E vai dar sentido ao próprio universo. Ficou claro isso? Vai dar sentido ao universo, manifestando a divindade e tendo

Na pergunta de Filipe, haveria uma ideia de a busca de um Deus externo, de um Deus para ser idolatrado, no caso, né? E na resposta de Jesus, o que ele remete? Ele remete a um Deus interno, exatamente isso. Ele remete à onipresença de Deus em nós. E não um Deus puramente exterior a nós para ser cultuado, né? A adoração a Deus é uma das leis divinas, a lei de adoração. Mas adora-se a Deus de que forma? No monte, num templo? Vamos lembrar do encontro de Jesus com a samaritana no poço de Jacó? Nem no monte, nem num templo. Adora-se a Deus em espírito e verdade, né? Espírito em nós, a energia, a presença de Deus em nós. E verdade, as leis divinas presentes na nossa consciência. Faz sentido, gente? Não tem tudo a ver com a questão da onipresença amorosa de Deus? Você busca Deus na sua presença amorosa em si mesmo. Não faz muito mais sentido do que qualquer culto exterior, porque é um processo eminentemente transformador, porque nos remete a possibilidades enormes que nós temos dentro de nós mesmos. Faz sentido? Do que aquela coisa simplesmente de adorar externamente. Então Jesus está sempre trabalhando o que em nós? O tempo todo. Por isso que as palavras dele são conhecidas como palavras de vida eterna. O que ele está trabalhando? Serve para o planeta Terra, serve para qualquer planeta do universo. Por quê? Ele trabalha alguma coisa que serve para todos os seres inteligentes do universo. O que ele trabalha? A consciência plena das leis divinas. O tempo todo Jesus está nos chamando à autoconsciência. Crede-me que estou no Pai e o Pai em mim. Crede-me, ao menos por causa das mesmas obras. Mais um versículo que ele diz a mesma coisa. Vejamos aqui, ó. Crede-me que eu estou no Pai e o Pai em mim. Esse é o outro versículo que foi confundido com aquele outro de eu e o Pai somos um, como se Jesus fosse Deus. Quando visto ao pé da letra, dá a impressão que é. Se eu estou no Pai e o Pai em mim, então, é a chamada Santíssima Trindade, né? Deus, Pai e Espírito Santo. O Filho, o Pai e o Espírito Santo. Que foi, criou-se um dogma a partir disso. Mas é uma interpretação equivocada desse versículo do outro que fala que ele e o Pai somos um. Então, quando ele está falando, né, que eu estou no Pai e o Pai em mim, ele está falando da onipresença amorosa de Deus nele e a onipresença amorosa manifesta de Deus nele. Deus nele e ele em Deus. Né? Faz sentido? Então essa onipresença que ele também manifesta. Só que do Pai é absoluta. Da criatura, mesmo crística, ela é relativa. Vamos nos ater aqui. Então, qual o sentido das palavras que Jesus utiliza nestes versículos? É a onipresença absoluta de Deus nas criaturas e a onipresença relativa do Espírito Crístico em Deus, por causa das mesmas obras, ou seja, da sintonia profunda pela conexão amorosa. Então, são duas questões. A onipresença de Deus no Espírito Crístico, de forma absoluta, e a onipresença relativa do Espírito Crístico em Deus, realizando as

mesmas obras. Tá? Então, esse é o grande sentido existencial para todos nós. Vamos continuar aqui as reflexões. Qual é o propósito existencial do espírito imortal? A missão que ele traz em sua consciência? Qual é, gente? Pelo conhecimento da verdade, aproximando-se de Deus para alcançar a pura e eterna felicidade. Essa é a grande missão do espírito imortal, é o grande propósito de todas as nossas existências. Vejamos a questão 115 novamente, para a nossa reflexão. Dois espíritos, uns terão sido criados bons e outros maus. Deus criou todos os espíritos simples e ignorantes, isto é, sem saber. A cada um deu determinada missão, com o fim de esclarecê-los e de os fazer chegar progressivamente à perfeição pelo conhecimento da verdade para aproximá-los de si. Nesta perfeição é que eles encontram a pura e eterna felicidade. Então esse é o grande propósito existencial do espírito imortal. A missão que todos nós trazemos na nossa consciência. Pelo conhecimento da verdade, nos aproximarmos de Deus e adquirir a pura e eterna felicidade. Agora fazemos uma pergunta para a nossa reflexão. É possível para o espírito negar essa aproximação atuando voluntariamente para que ela não aconteça? Negar é possível. A maioria, inclusive, faz isso. Nega essa aproximação voluntariamente. Por quê? Por que que é possível negar, gente? Por causa do livre-arbítrio. É uma lei divina que permite isso. Se não houvesse essa lei, que é a lei do livre-arbítrio, não haveria essa possibilidade. Mas como existe a lei de liberdade, nós podemos negar sim. Vejamos aqui na resposta da questão 115. Passando pelas provas que Deus lhes impõe, é que os espíritos adquirem aquele conhecimento. Uns aceitam submissos estas provas e chegam mais depressa à meta que lhes foi assinada. Outros só a suportam murmurando, e pela falta em que desse modo incorrem, permanecem afastados da perfeição e da prometida felicidade. Então vejamos, temos dois grupos de espíritos. Uns que aceitam submissos e outros que murmuram. Então vejamos, são possibilidades de nós escolhermos que grupo nós queremos estar, dos submissos ou dos que murmuram. Vamos ver o significado profundo de cada uma dessas questões, dessas duas possibilidades. Vejamos qual o sentido profundo, psicológico, consciencial da palavra submissão. Qual é o significado profundo, consciencial da palavra submissão? Porque se nós formos lá no dicionário, a palavra submissão, ela tem um sentido dúbio. Ela significa resignar-se a alguma coisa, mas também significa subserviência, um estado de inferioridade. No dicionário está assim. Dentro de uma visão profunda, consciencial, quando no Livro dos Espíritos fala de submissão, será que está nesse sentido de subserviência ou é um sentido mais profundo? Que sentido é esse? Exatamente, aceitar voluntariamente as leis divinas, submetendo-se a todo o processo de trazer a verdade para dentro de nós, para nos aproximarmos de Deus. Então, esse é o sentido profundo de submissão. Nós poderemos dizer que submissão pode ser um processo de submetermos-nos à missão que trazemos à nossa consciência? Podemos dizer que seria isso? Então, seria submeter-se à missão. Submissão não é uma coisa menor, ao contrário,
É aquilo que existe de maior, de mais grandioso na consciência do Espírito. Essa submissão àquilo que ele traz íncito na própria consciência. Tornando-se a grande missão interna do Espírito imortal, que é aproximar-se de Deus e se tornar plenamente feliz por isso. É o que existe de mais profundo, de mais grandioso para as nossas vidas. Então vejamos aqui, ó. Poderíamos dizer que o espírito imortal, que faz esforços para desenvolver em si mesmo as virtudes da humildade, mansidão, obediência e resignação, se entrega à submissão a Deus. Isto é, submete-se ao dever consciencial de realizar a missão que traz íncita em si, aproximando-se gradualmente do Criador até poder dizer como Jesus: estou no Pai e o Pai em mim, adquirindo o direito de usufruir a pura e eterna felicidade da onipresença amorosa de Deus em si mesmo. Faz sentido? Então, a fala de Lázaro em O Evangelho Segundo o Espiritismo, quando ele fala do dever, que é o aguilhão da consciência, guardião da probidade interior. Então, a submissão dessa, fazendo exercícios de humildade, mansidão, obediência e resignação, é o grande compromisso que nós temos perante a nossa consciência. Essa submissão seria um profundo ato de inteligência do espírito, sim, de inteligência emocional. Essa inteligência do coração, quando ele sente que isso, esse é o caminho. Então Jesus veio quando ele fala: eu sou o caminho e a verdade e a vida. Ele veio ensinar exatamente esse caminho da submissão às leis divinas, porque nós não temos como contrariá-las no sentido de revogá-las. Nós podemos tentar nos insurgir contra elas, porque Deus nos criou com capacidade de escolha, mas não temos como revogar nenhuma lei. Então, se não temos como revogar, e custe o que custar, nós vamos nos submeter a elas, quanto mais cedo nós fizermos, melhor para nós, tá? Agora vejamos o outro lado. Qual o sentido profundo, psicológico, consciencial da palavra murmurar? No ponto de vista do dicionário, significa lamentar, blasfemar, reclamar. Isso do dicionário. Nós estamos perguntando do ponto de vista psicológico, consciencial. Transcende o dicionário, vai além. Exatamente, então é o processo de tentar, porque só é possível no nível da tentativa, a permanecer insubmisso às leis divinas. É uma tentativa de não realizar a missão. Mas se a missão ela é gravada na consciência do espírito, é possível isso acontecer para sempre? Não. Então Deus nos dota do livre-arbítrio, mas a lei de amor, justiça e caridade, a lei de evolução, a lei de progresso, está sempre nos chamando à prática do dever. Porque não é justo conosco permanecermos infelizes. É justo adquirir a pura e eterna felicidade. Faz sentido? Então por isso murmurar é apenas algo transitório na nossa vida. Murmurar é o processo circunstancial de revolta insubmissa ao propósito existencial, que pode durar mais ou menos tempo e ter diferentes graus de manifestação, desde o vazio existencial, o abandono existencial, podendo chegar até o estágio do isolamento existencial, chegando ao ponto de tentar perseguir Deus em si,
e principalmente nos outros, numa tentativa vã de negar os mandamentos que Jesus nos ensinou, processo gerador da crueldade. Então vejamos, existem diferentes níveis de murmúrio. O murmúrio é essa insubmissão às leis divinas dentro da nossa própria consciência, que por mais duradoura que seja, ela vai ser circunstancial. Mas muitas vezes o espírito passa existências inteiras fazendo assim, períodos inteiros na dimensão espiritual agindo assim. Então nós podemos colocar a palavra existencial no sentido, não no sentido amplo do termo, mas no sentido estrito. Então ela pode gerar um vazio existencial, um abandono existencial e podendo chegar ao nível máximo de isolamento existencial. Esse nível é o nível que o espírito tenta negar profundamente Deus dentro dele. Então, se a onipresença amorosa é um processo de mão dupla, o que que o espírito está fazendo? Ele está tentando negar a onipresença relativa de Deus nele. Tem jeito de ele negar a onipresença absoluta? Porque não depende dele, né? Se não depende dele, é de Deus. Por isso que o espírito nunca vai permanecer dessa forma, murmurando para sempre, blasfemando contra as leis divinas para sempre, num processo de crueldade consigo mesmo e com seu próximo. Por exemplo, esses espíritos, tanto no corpo quanto fora do corpo, que chegam ao nível máximo de crueldade, o que que eles estavam buscando de uma forma tão violenta? Negar intensamente Deus dentro de si, a onipresença amorosa de Deus dentro dele. E aí passa a um combate contra Deus, até que cai em si. Cedo ou tarde o espírito vai cair em si. Por quê? A onipresença absoluta de Deus na vida dele, ele não tem como negar. Se o espírito que faz isso murmura, ele está no sentimento de privilégio, pode estar relacionado ao sentimento de privilégio, né? É no sentido de que ele quer fazer o universo do jeito dele, mas o universo tem leis e ele não quer cumprir as leis. Se ele não quer cumprir as leis, ele murmura, ele resiste às leis. Se essa negação seria uma negação dos atributos de Deus nele e dos sentimentos profundos nele, a ponto de negar essas possibilidades do espírito, é exatamente isso. Por quê? Quando fala aqui de uma tentativa vã de negar os mandamentos que Jesus nos ensinou, quais são os mandamentos que Jesus nos ensinou? São dois: amar a Deus de todo entendimento, de todo coração, de toda alma, e ao próximo como a si mesmo. Então ele é uma tentativa no nível mais profundo de negar a lei de amor. A lei de amor que se desdobra também em justiça e caridade, porque é um processo profundamente injusto com ele mesmo permanecer afastado da pura e eterna felicidade. Ele nega o amor a si mesmo e o amor a Deus, o que que ele vai fazer com o próximo? Crueldade. Então chega ao nível de crueldade. Já que ele não pode destruir o Criador, o que que ele quer? Destruir as obras do Criador. Então ele quer destruir as criaturas. Antigamente, quando aquelas hordas de bárbaros invadiam as cidades, o que que eles faziam? Além de matar todo mundo, eles incendiavam e colocavam sal na terra para que não nascesse nada. Chegava nesse nível de crueldade até com as plantas. Salgava o solo para não nascer nada, para ficar deserto a região.
Então, esse nível de crueldade de querer destruir toda a criação divina. Porque, no fundo, no fundo, ele quer destruir Deus dentro dele. Mas como ele não pode, porque a onipresença absoluta de Deus é impossível de nós bloquearmos, aí, quando agimos assim, entramos nesse nível de crueldade, que é fruto desse isolamento existencial. Ele fica numa aridez tamanha que ele quer que o mundo externo extravase a aridez do seu mundo interno. Desde o vazio existencial, o abandono existencial, que vai gerar medo, vai gerar insegurança, vai gerar uma série de manifestações, até o isolamento existencial. São graus do murmúrio, né? O vazio é a ausência de sentido em relação à vida. O abandono é a pessoa se sentir abandonada por Deus. E aí ela sente um medo enorme do própria vida. E o isolamento já chega nesse nível de crueldade consigo mesmo e com os outros. Se as pessoas que cultuam hedonismo, elas estão no vazio existencial e buscam hedonismo para tentar preencher o vazio existencial. E não preenche, porque é como se elas estivessem com muita sede e tomassem água salgada, em vez de tomar água potável que aplaca a sede. Continuemos aqui para a gente concluir o pensamento de Jesus. Na verdade vos digo que aquele que crê em mim também fará as obras que eu faço e as fará maiores do que estas, porque eu vou para meu Pai. O que Jesus está querendo dizer aqui? Que a onipresença amorosa que ele já manifesta, nós podemos manifestar também, né? E ele vai para o Pai. O que significa esse ir para o Pai? É um lugar circunscrito, geográfico? Essa comunhão da onipresença com Deus, né? E ele é o caminho. Quando ele diz, ninguém vai ao Pai senão por mim, o que ele está falando? Exatamente das obras que nós somos convidados a fazer, mirando-nos nas obras que ele faz, que ele fez enquanto esteve encarnado entre nós. E tudo quando pedirdes em meu nome, eu o farei, para que o Pai seja glorificado no Filho. Esse é outro versículo visto também ao pé da letra. Basta pedir para Jesus que a gente é atendido, não importa o que, mesmo que seja, por exemplo, para que o outro se dê mal e a gente se dê bem, né? Um time, quando vai jogar com o outro, não pede um para Jesus para ajudar e o outro também pede a mesma coisa. E a maioria das vezes as pessoas estão pedindo coisas materiais em nome de Jesus e achando que Deus vai atendê-lo solícito só porque Jesus pediu. E o que ele está falando aqui, gente? Ele ainda está falando da onipresença amorosa de Deus em nossas vidas. O que é esse pedido ao Pai? Eu farei para que o Pai seja glorificado no Filho. Para que os atributos divinos sejam desenvolvidos em nós. Esse não é o grande compromisso que nós temos gravado na nossa consciência? Se nós pedirmos forças para que nós, aos poucos, desenvolvamos esses atributos, nós vamos obter essas forças ou não? E aí as coisas materiais, elas vão ter o sentido que a gente damos a elas? Não. Passa a ter outro sentido secundário, como elas realmente são. Se aquela é a mesma questão da fé sem obra, é uma fé morta. A fé com obras são as obras de dentro do espírito, nunca as obras de fora, como é entendido, né? E aí busca-se fazer obras de fora, templos suntuosos, para demonstrar fé. Não são em templos suntuosos que se demonstra a fé, é dentro de nós, nas obras internas. Se pedirdes alguma coisa em meu nome, eu o farei. O que ele está dizendo? Novamente, dos atributos de Deus sendo manifestos em nós. Se me amardes, guardareis os meus mandamentos.
Então, cumprir a lei de amor, justiça e caridade para realmente guardar os mandamentos de ir ao encontro do Criador, né? Amando a Deus de todo entendimento, de todo o coração, de toda a nossa alma, ao próximo como a nós mesmos. Todo o processo da lei de amor, justiça e caridade está resumida nesses mandamentos. E eu rogarei ao Pai, e Ele vos dará outro Consolador, para que fique convosco para sempre. O Espírito da verdade, que o mundo não pode receber, porque não o vê, nem o conhece. Mas vós o conheceis, porque habita convosco e estará em vós. E o que ele está falando aqui, gente? O que é o Consolador? O Consolador é a doutrina espírita. Para que veio a doutrina espírita? Nos relembrar tudo aquilo que ele nos ensinou. E o que ele nos ensinou? As leis divinas. Para que nós cumpramos, amemos, cumpramos vivenciando plenamente as leis divinas. Então o Consolador vem e explicita as leis divinas para que nós possamos entrar em contato com o propósito existencial das nossas vidas, seguindo nessa direção. Faz sentido? Esse é o grande sentido da doutrina espírita. Se nós não buscarmos esse sentido no movimento espírita, nós estaremos entrando em grandes equívocos. É mais cômodo não entrar nesse propósito maior, porque aí nós tendemos a fazer no movimento espírita uma religião a mais. Mas não é esse sentido do Consolador. Está aqui muito claro nesse versículo. Em conjunto com os outros, fica muito claro que o grande compromisso do Consolador é nos oferecer o caminho para irmos ao encontro das leis divinas e incitar em nós. Faz sentido? É isso que nós devemos trazer para o movimento espírita. Quando nós estamos fazendo exercícios para trazer os atributos de Deus dentro de nós, nós vamos ter maior facilidade de realmente aproximar o movimento da doutrina espírita. É exatamente isso. Quando Jesus fala do outro Consolador, né, então é a doutrina espírita, o Consolador, que veio restaurar tudo aquilo que Jesus ensinou e que viria com o Espírito da Verdade, que o mundo não pode receber, porque não vê nem o conhece, e para que fique conosco para sempre. O Espírito da Verdade é o pseudônimo do próprio Cristo. Isso está lá no livro Missionários da Luz, está no livro, no livro dos Médiuns de Allan Kardec, e no Evangelho segundo o Espiritismo, uma mensagem que é colocada como de Jesus no livro dos Médiuns e do Espírito de Verdade no Evangelho segundo o Espiritismo. Mas além do pseudônimo de Jesus, se ele é o caminho, a verdade e a vida, o Espírito de Verdade, o que ele veio trazer de volta? O caminho para a verdade, que ficaria para sempre conosco. O que é uma verdade que pode ficar sempre conosco? Onde vai ficar? Na nossa consciência. Se estiver na nossa consciência, vai chegar um momento que a gente perde? Porque se antes Jesus trouxe todas as leis, falou sobre essas leis, mas o que a humanidade fez com essas leis? Simplesmente ignorou. Criamos dogmas, criamos toda uma série de idolatria puramente externa, em detrimento do interno, não é? Porque era mais cômodo lidar com o externo, não era mais cômodo? E aí eles, já antevendo isso tudo, o que ele fala? Ele fala que traria o Consolador para restaurar aquilo que seria esquecido por nós.
Por isso que ele vai ficar eternamente conosco, porque é na nossa consciência. Esse é o grande objetivo da doutrina espírita, reviver o Evangelho de Jesus em espírito e verdade, trazendo íncito na nossa consciência todas as leis divinas, muito bem colocadas, sem margem a nós alegarmos ignorância. Por isso que ele diz: não vos deixarei órfãos, voltarei para vós. Voltará de que forma? A partir da verdade ensinada por ele. Ainda um pouco e o mundo não me verá mais, mas vós me vereis, porque eu vivo e vós vivereis. E o que, que ele está falando aqui? Ele estava falando da desencarnação dele apenas? Não. Ele estava falando de tudo aquilo que ele ensinou e que seria esquecido, né? O mundo não me verá mais, mas vós me vereis. Por quê? Aqueles que adentram realmente no sentido dos ensinamentos de Jesus, pode deixar de vê-lo? Não é possível. Porque já traz na própria consciência muito viva as leis. Porque eu vivo e vós vivereis. Onde? Na própria consciência. Então chegou o momento de que isso seja difundido para toda a humanidade. Não é para um grupo de pequeno de pessoas. Todos somos convidados a essa, trazer Jesus, não o mito idolatrado, mas Jesus, o caminho, a verdade e a vida que nos conduz ao Pai enquanto ensinamentos dele para nossas vidas. Naquele dia conhecereis que estou em meu Pai e vós em mim e eu em vós. O que, que ele está explicitando aqui? Aqui, na verdade, o que, que ele está falando? Novamente da onipresença. Estou em meu Pai e vós em mim e eu em vós. Ele é o caminho, a verdade e a vida. Então, ele é o que nos leva ao Criador. Nos leva a essa onipresença amorosa. Nós podemos, já neste nível que estamos, sentir a onipresença amorosa de Jesus em nossas vidas? Plenamente, é o que ele fala aqui. Nós podemos, no nosso terceiro módulo, a presença amorosa de Jesus em nossas vidas, nós vamos trabalhar isso. O sentido profundo de Jesus dentro de nós. E aí nós vamos voltar a esses versículos numa outra conotação. Aquele que tem os meus mandamentos e os guarda, este é o que me ama. E aquele que me ama será amado de meu Pai, e eu o amarei e me manifestarei a ele. E o que, que ele está dizendo? Parece que ele está se contradizendo, não parece? Se ele fala uma outra situação que nós já estudamos aqui, que Deus existe para os justos e os injustos, manda a chuva e o sol para justos e injustos, por que, que ele está dizendo que o Pai amará só aqueles que amarão? Aqui ele diz: este é o que me ama, e aquele que me ama será amado de meu Pai, e eu o amarei e me manifestarei a ele. O que ele está dizendo? Ele está falando da submissão e dos que murmuram. Os submissos às leis divinas amam e sentem o amor divino em si. Os que murmuram, o que, que eles estão fazendo? Não estão negando o amor, e aí vão sentir o amor divino? A onipresença amorosa neles permanece, não deixa de existir. Mas eles não vão sentir. A diferença é essa. Por isso que Deus existe para justos e injustos, mas o injusto não o sente, enquanto que o justo o sente plenamente. Disse-lhe Judas: Senhor, de onde vem que te has de manifestar a nós e não ao mundo? Jesus respondeu e disse-lhe: se alguém me ama, guardará a minha palavra, e meu Pai o amará, e viveremos para ele, e faremos nele, e viremos para ele,
e faremos nele morada. O que, que ele está dizendo? Onipresença amorosa de Deus em nós, sentindo essa onipresença. Porque ela sempre existe, mas nem sempre nós sentimos. Então, se alguém me ama, guarda a minha palavra, traga os ensinamentos para dentro da própria vida. E aí sentirá o amor do Pai. E viremos para Ele e faremos nele morada. No sentido de que estaremos cada vez nos aproximando de Deus para adquirir o direito à pura e eterna felicidade. Quem não me ama não guarda as minhas palavras. Ora, a palavra que ouvistes não é minha, mas do Pai que me enviou. E quem que ele está falando aqui? Dos que murmuram, né? No versículo anterior, dos que aceitam submisso a meta assinada. Nesse versículo agora, os que murmuram, que não guardam as palavras, que não aceitam as leis divinas na própria consciência. Tenho-vos dito isso, estando convosco. Mas aquele Consolador, o Espírito Santo, que o Pai enviará em meu nome, vos ensinará todas as coisas e vos fará lembrar de tudo quanto vos tenho dito. Então aqui ele reafirma novamente o papel do Consolador. Reafirmar tudo que ele disse para que nós possamos vivenciar plenamente. Vamos só fazer a nossa avaliação reflexiva, porque para que nós possamos fechar o conteúdo no sentido emocional. Feche os olhos, entre em contato com você mesmo em essência, buscando sentir o conteúdo estudado neste encontro. O que você entendeu do conteúdo que se aplique à sua vida? O conteúdo estudado mudou de alguma forma as suas possibilidades de sentir e vivenciar a onipresença amorosa de Deus, de modo a se esforçar para desenvolver em si mesmo esse atributo divino? Caso positivo, que mudança foi essa?

Neste encontro, refletimos sobre o conceito de submissão a Deus pela prática do dever consciencial, bem como do murmúrio com a revolta insubmissa. Busque sentir as virtudes da humildade, mansidão, obediência e resignação necessárias à prática do dever consciencial de cumprir o propósito existencial de aproximar-se de Deus. Essas quatro virtudes são fundamentais para que a verdadeira submissão aconteça em sua vida. Como você as sente? A partir do entendimento mais profundo do sentido da missão do Espírito Imortal, houve uma ampliação da vontade de desenvolver essas virtudes? Como é isso para você?

Você compreendeu a necessidade de fazer esforços para desenvolver esse atributo divino em sua intimidade, construindo o reino de Deus dentro de si mesmo?

Como você sente a sua vida aplicando o conteúdo estudado neste encontro? Ele pode melhorar a sua vida em sua busca de autotransformação e nas suas atividades na prática do bem? Como é isso para você?

E agora lentamente vá retornando ao estado de vigília, trazendo fixado na mente, no coração, estas reflexões acerca da onipresença amorosa de Deus em sua vida. No próximo encontro, vamos trabalhar outro atributo, que é a eternidade de Deus. Deus é eterno. Como manifestar a eternidade de Deus em nossas vidas?

Olá, boa noite a todos. É uma alegria estarmos aqui juntos nesse momento, às 18 horas, onde todos os dias nós aqui nos reunimos junto com vocês aí que prestigiam esse canal, que acessam esse canal da TV de Luz e os demais parceiros, para que em uníssono nós consigamos elevar os nossos pensamentos, a serenar o nosso coração, rogar a Maria de Nazaré, a Jesus, pela paz do mundo, paz nos lares, na terra e para todos aqueles que compartilham a nossa caminhada. Então, o meu nome é Lília, nós estamos aqui em companhia da nossa querida Tami. Eu sou uma mulher de pele clara, cabelos castanhos escuros, cabelos um pouco abaixo do ombro, e estou com fone de ouvido fino, branquinho, e atrás de mim nós temos uma parede de cor bege. A nossa querida amiga, intérprete de sinais, está ao meu lado direito. Nós estamos em dois quadros, esqueci de dizer, estamos em dois quadros. A nossa querida Tam está à esquerda. A nossa querida amiga é do grupo Mãos Amigas. Ela é uma querida amiga bonita, linda, de pele negra e de cabelos encaracolados, cacheados até o ombro. Atrás da nossa irmã está uma parede branca, de cor clara. Então, nós convidamos a todos hoje, a compartilhar conosco desse momento de reflexão. Aqueles que sentirem à vontade e tiverem disponibilidade, coloquem aí o seu recipiente de água, na certeza de que quando nós estamos com os bons pensamentos, os espíritos benevolentes também nos auxiliam, fluidificando as nossas águas, fluidificando os nossos ambientes. Nós vamos hoje refletir sobre a lição de número 11 do livro Episódios Diários, livro psicografado pela mentora Joana de Ângeles ao médium Divaldo Pereira Franco. E o tema de hoje da lição 11 diz respeito à palavra. Uma reflexão muito importante que a nossa mentora traz para todos nós, né? Então, o tema diz o seguinte: poderoso veículo de comunicação, a palavra é instrumento que poucos utilizam como deveriam. A boa palavra ergue e consola, ensina e corrige, ampara e salva. A má palavra envenena e mata, enlouquece e fulmina, desequilibra a alma de ódio. Muitos falam sem pensar, gerando antipatias e fomentando crimes. Outros pensam sem falar e perdem as oportunidades edificantes de sustentar o ideal de bem e da vida. Falar por falar expressa desequilíbrio, tanto quanto calar sempre denota doentia e introspecção. Dispões desse abençoado instrumento para preservar a vida e enriquecê-la de bênçãos, que é a palavra. Usa o verbo com sabedoria, ensinando, ajudando e impulsionando as pessoas ao avanço e ao progresso. Articula a palavra sem gritaria nem desconcerto emocional, de modo que se te faça agradável, inspirando os que te ouvem e gerando simpatia em teu favor. A arte de falar é conquista que todos devem lograr. Não há lágrimas, não há esgrimas com o teu verbo, nem a sepultes no mudismo da alienação. Me desculpe. Fala sobre o bem, o amor e a esperança,
propondo alegria entre as criaturas e ensinando-as a adquirir segurança pessoal no processo de evolução. Então, meus irmãos, meus amigos, a mentora Joana De Angelis nos deixa aqui algumas reflexões, primeiro em torno desse recurso que nós recebemos, que é a palavra. A palavra que é esse exercício que nós utilizamos desde quando os nossos pais nos matriculam ali nas escolas aqui da Terra, né, na possibilidade de aprendermos ou na possibilidade de começarmos a nos comunicar com este mundo para o qual viemos. Então, a palavra, ela é muito importante. Primeiro, a partir desse ponto, como uma forma de comunicação. Então, a mentora vem nos lembrar nesse texto, em primeira mão, né, que é preciso saber estudar, é preciso saber exercitar esse instrumento que nós temos, que nós recebemos, que é a palavra. Ela nos diz assim: olha, para que nós venhamos a desenvolver a arte da palavra. Resumidamente, é isso. E para que nós possamos desenvolver a arte de falar, é preciso exercitar, é preciso falar, é preciso experimentar a fala. Haja vista que ela também adverte sobre o silêncio introspectivo, que não é, talvez, um caminho ali muito agradável para exercitar a fala. Não que o silêncio não seja, né? O silêncio não seja um bom conselheiro. Mas é que, para exercitar a arte de falar, a arte de utilizar a palavra, Joana de Angelis nos recomenda sempre a fala. Mas mais adiante, esse espírito de luz, além de nos recomendar aí, né, uma reflexão sobre o desenvolvimento da palavra, também nos oferece a oportunidade, né, de receber ali como conselho e como propósito, como sugestão, o seguinte caminho: utilize-se da palavra para, por exemplo, trazer, né, ao seu cotidiano, o amor, a esperança, né? E aí prosseguimos o otimismo, não é verdade? Para que as pessoas tenham, então, o prazer ali de se comunicar umas com as outras, não é verdade? Então, não só saber utilizar a palavra enquanto um recurso que nós recebemos, mas também trazer aquilo que a gente chama hoje, né, no mundo, sobretudo no mundo virtual, vamos criar bons conteúdos para divulgarmos por meio da palavra. E aí, nossa querida Tami, né, ela vai concordar que a palavra pode ser expressada por meio de sinais também, porque senão nós vamos limitar muito, né, a palavra só mesmo a partir desse som que eu estou emitindo. É, mas a palavra hoje, ela tomou uma proporção muito grande, né, uma amplitude muito grande, de modo que, inclusive, os sinais dos quais eu me sirvo para expressar as minhas expressões, para expressar os meus sentimentos com relação ao outro, para que eu possa me comunicar, como a nossa querida amiga está fazendo aqui, né? É preciso que nós cuidemos deles também, porque eles vão expressar aquilo que o meu coração está cheio. Então, ao final da lição, Joana de Angelis, né, nos recomenda que nós utilizemos a palavra, que é a palavra, ela é utilizada para nos comunicar com os nossos irmãos, nos comunicar aqui na Terra, de forma agradável, né, de modo que a gente não ofenda a ninguém e que o outro possa se sentir bem e que nós também possamos nos sentir bem com aquilo que nós expressamos, né? Seja por meio da fala, seja por meio aí dos sinais. Então,
Vamos convidar a todos, né, minha querida irmã Tami? Vamos convidar a todos à nossa prece. E aqueles que se sentirem à vontade podem fechar os seus olhos para facilitar a concentração. E eu vou fazer isso, eu vou fechar os meus olhos aqui para facilitar a minha concentração e rogar ao Mestre Jesus o amparo para a nossa caminhada, que Maria de Nazaré, esse Espírito de luz, possa estender as suas mãos sobre a terra, num passe espiritual. Que esse Espírito de luz possa estender as suas mãos sobre a terra, nos proporcionando a busca da cura por meio dos recursos dos quais nós recebemos. Que Maria de Nazaré nos auxilie nessa caminhada, nos

e colocou uma maldição na ninfa Eco. A partir daquele momento, a partir daquele dia, ela somente repetiria as últimas palavras que lhe fossem dirigidas. Ela não poderia mais dirigir a voz, em primeiro lugar, a ninguém. Imaginem essa maldição para uma mulher, não poder se transmitir verbalmente, se articular verbalmente para outra pessoa. Então Eco seguia Narciso por conta da sua beleza. Ela era apaixonada por Narciso. E quando viu Narciso se perdendo dos amigos, pensou que fosse a oportunidade. Quando Narciso começa a gritar, ela pensa que ele está falando com ela. Onde estão vocês? E Narciso ouve a última palavra. Vocês. Encontrem-me aqui. E Eco repetia aquela palavra de Narciso. Aqui. Venha, estou logo aqui. E Eco novamente se pronunciava. Mas quando ela chega próxima a Narciso, Narciso a repele. Eu prefiro morrer a encontrar-te, a unir-me a ti. E imbuída de uma tristeza profunda, Eco se afasta, repetindo as últimas palavras de Narciso, a ti. E dizem as tradições que ela foi tomada de tamanha tristeza que passou a definhar e se transformou numa pedra. E narram as tradições que quando passamos nos vales e nas montanhas e gritamos, na verdade é Eco a pronunciar as nossas próprias palavras, as últimas palavras ditas. Mas uma das deusas, Nêmesis, sabendo do ato de Narciso ao repelir Eco, criou uma maldição para Narciso. Ele estava fadado a exatamente o que ele não poderia e não deveria fazer. Ele iria se ver, ele iria ver a própria imagem. O destino iria dar um jeito de fazer com que aquilo acontecesse. E assim foi feito. Numa outra feita, também enquanto caçava, Narciso se perdeu dos companheiros e se deparou com uma água cristalina, uma fonte. A fonte nunca havia sido tocada por homem ou por animal, e sua água era límpida. E quando Narciso se deita para beber da água, porque estava com sede, ele se espanta. Se espanta com a beleza da imagem refletida nas águas. E pela primeira vez ele sente um impulso de unir-se a outro ser que ele não sabia. Era ele mesmo. E aí ele fica a definhar também, porque cada vez que ele tentava tocar a imagem se desfazia. Cada vez que ele tentava colocar a mão nas águas, as águas ficavam com pequenas ondas, marolas, e novamente ele entrava num tormento. O seu tormento seria infinito. E narram as tradições que quando foram procurar Narciso, não mais o encontraram. Encontraram simplesmente uma flor de tonalidade amarela, a qual deram nome em sua homenagem. O mito de Narciso foi e continua sendo interpretado de várias formas. Mas uma das interpretações diz respeito ao chamamento da nossa própria consciência. Temos necessidade de verificar a nossa imagem refletida. Não a imagem do ego, a persona que sobressai na sociedade. Não aquilo que fazemos para fora. Mas temos que olhar a imagem que somos refletida a partir de dentro. Quem somos nós? Somos somente esse campo da consciência, aquilo que percebemos, ou somos algo muito mais profundo do que imaginamos ser? Temos que olhar o nosso espelho existencial para que nos conheçamos de maneira mais profunda. É por isso que Tirésias, de certa maneira, estava certo. Enquanto ele não se visse, aquela imagem iria perdurar. Podemos comparar como se fosse a trajetória do ego. Enquanto não nos olhamos de maneira profunda, a imagem do ego, a persona, permanece estagnada. Mas à medida que temos a coragem de olhar a nossa imagem refletida no espelho, vamos agregando novas forças, novas possibilidades,

no campo da personalidade. E esse é o nosso trabalho, ampliar cada vez mais o leque da consciência. A respeito da consciência, Jung irá dizer o seguinte. Declare Jung que a consciência é a relação dos conteúdos psíquicos com o ego, na medida em que essa relação é percebida como tal, pelo ego. As relações que não são percebidas como tal são inconscientes. Então detemos duas instâncias que Jung já traz em sua análise. De um lado, aquele campo da inconsciência. Tudo que não é percebido diretamente pelos nossos sentidos, pela nossa capacidade de discernir, aquilo que não está no campo da consciência, forma o inconsciente. Mas à medida que o ego percebe alguns conteúdos, faz assimilações, pode discernir, estabelecer contato com material psíquico, estabelece-se o campo da consciência. Então, tudo que nos é perceptível ou facilmente acessável à consciência, que o ego se dá conta disso, se torna o campo da consciência. Mas como o próprio Freud já trazia, essa parte é muito pequena. É a ponta do iceberg, ou mesmo como alguns trazem, seria como se fosse uma pequenininha bola solta no oceano. Imaginemos isso. Ou de uma maneira mais profunda que alguns trazem, é como se fosse um pequenino grão de areia na extensão da praia. Isso nos traz a dimensão de quem somos, mas desconhecemos. Como o próprio Narciso desconhecia a si mesmo. E como Tirésias irá trazer para Liríope, a sua mãe. E o interessante é que Tirésias era cego. Isso é um simbolismo de que para adentrar-se nesse mundo inconsciente, para trazer mais conteúdos ao campo da consciência, nós devemos olhar para onde? Para nós mesmos, para dentro. Esse era o olhar que Tirésias apontava. Por ser cego, ele não conseguia olhar para fora. Ele olhava para si mesmo, olhava para dentro. E esse é o caminho para cada vez mais agregar conteúdos na própria consciência. E o interessante observar que Jung já traz que essa relação depende de um intermediário, que é o ego. Normalmente falamos muito mal do ego, queremos destruir o ego, enquanto a psicologia faz um caminho oposto. Não devemos destruir o ego. Devemos estruturar o ego para que ele estabeleça uma relação saudável entre a consciência e o campo inconsciente. Porque, como o próprio Jung traz na obra Tipos Psicológicos, a consciência não é idêntica à psique, pois a psique representa a totalidade dos conteúdos psíquicos, e estes não estão necessariamente em sua totalidade diretamente ligados ao ego, isto é, relacionados com ele de tal modo que assumam a qualidade da consciência. Ao mesmo tempo que Jung mostra essas duas instâncias, interfere e traz também para nós a importância de cada vez mais agregarmos conteúdos na nossa consciência. Conteúdos que nos impulsionem para uma vivência ética mais profunda. E todo esse material que nós deixamos viver na consciência, ele sofre muita influência do meio exterior. Tudo aquilo que nós ouvimos, que nós lemos, que nós vemos, tudo que os sentidos conseguem perceber, passa a fazer parte, em primeiro lugar, da consciência. Algumas dessas percepções, a maioria delas, vai sendo arquivada em nosso inconsciente. Mas imaginemos isso como um processo muito dinâmico. Tudo isso que vai sendo arquivado no inconsciente influencia a nossa consciência. Não sei se já aconteceu com vocês, de repente vocês se veem pensando algo que vocês não gostariam de estar pensando. Ou então tomando atitudes que não gostariam de tomar, pelo menos da forma. Isso é influência do inconsciente.
Isso é o que passou despercebido nesse processo intenso de conhecimento, de educação, e que nós temos que nos dar conta. É por isso que é importante ter uma boa estrutura do ego para lidar com esse campo. Porque como a totalidade da psique, ela é muito grande, ela é muito intensa, o ego não se percebe como um todo. Olha o tamanho do nosso desafio de autoconhecimento. Quando a gente fala olhar a própria imagem, perceber os próprios conteúdos, muitas vezes vamos nos deparar com surpresas no campo do inconsciente. Mesmo frequentando reunião doutrinária, mesmo fazendo preces, mesmo participando de todas as atividades, isso não impede que tenhamos um inconsciente riquíssimo. E dentro desse inconsciente, lógico, se encontram forças, algumas desgovernadas, que nós temos que domar, nós temos que trabalhar, nós temos que estruturar, como se fosse um cavalo que perdesse as rédeas. Não sei se já aconteceu com vocês, comigo já aconteceu, de estar andando num cavalo e de repente ele sair desgovernado. Isso, de alguma forma, é igual ao inconsciente. Interessante que durante essa experiência, né, estávamos eu e Iris num local e aí fomos montar a cavalo, né? E aí o marido, lógico, quer impressionar a esposa, se coloca numa pose para andar de cavalo e de repente Iris só vê o meu cavalo passando em correria, né? E o comentário dela foi o seguinte: nossa, meu marido é um exímio montador. Mal sabia ela que o marido, né, já estava todo tremendo e já se vendo já, bom, como é que eu vou cair? Vou cair desse lado, vou cair do outro? Eu já estava me preparando para a queda, porque o cavalo não me perguntou se eu queria correr. Mas ele foi adiante na trajetória dele. Isso, de alguma forma, simboliza o inconsciente indomado. Precisamos domar essas forças do inconsciente através da estruturação no campo da consciência. Precisamos ter coragem de fazer o que Narciso não fez: olhar a nossa própria imagem, olhar com coragem, porque lá encontraremos forças também muito poderosas, algumas que nos assustam com esse encontro do inconsciente e que precisamos ter muita força para não se deter nessa jornada de individuação. Porque a existência só é real quando é consciente para alguém. E a tarefa do homem é conscientizar-se dos conteúdos que pressionam a alma para cima, vindos do inconsciente. Olha Jung trazendo o objetivo da própria psique: cada vez mais se conscientizar do ser que somos. Como nós tomaremos consciência do mundo se não conhecemos esse mundo interno? Queremos, e o homem avança muito na conquista das ciências, mas a ciência de nós mesmos não pode ficar esquecida. O processo de autodescobrimento, autoconhecimento, individuação, como queiram chamar, é um processo que exige muito esforço, um esforço diário, um esforço e perseverança constantes para que nós nos deparemos com todo esse conteúdo que nos impulsiona. Porque como a força do self é arquetípica, no sentido de que ela não se detém na jornada de individuação, toda vez que o ego recua, acontecem os conflitos. Os conflitos, os maiores deles, muitas vezes, vêm da nossa recusa em querer crescer, em querer ir adiante. Mas como o self, enquanto arquétipo, ele impulsiona, entra em choque muitas vezes com a atitude do ego. Aí seria uma atitude incompatível com o processo de individuação, com o processo de autodescobrimento. Então, o conflito por si mesmo não é negativo. O conflito mostra que existe algo em desacordo. Mas o trabalho da maturidade é justamente observar quais forças estão fazendo com que haja desacordo dentro dessas instâncias psíquicas, consciente e inconsciente. E Joana de Ângeles, em Triunfo Pessoal, vai dizer o seguinte: à medida que o ego se faz consciente dos valores
íncitos no self, torna-se factível uma programação saudável para o comportamento, trabalhando cada dificuldade, todo desafio, mediante a reconciliação com a sua realidade eterna. E essa imagem que Joana traz, ela é muito profunda, porque é como se nós tivéssemos que nos reconciliar conosco mesmo. É importante no processo de individuação que nos reconciliemos com os nossos adversários. Jesus já trazia isso. Reconciliai-vos com os vossos adversários antes de trazerdes a oferta no altar. Mas quais são os nossos maiores adversários? Onde se encontram esses adversários que não largam do nosso pé, não nos desacompanham, senão no nosso próprio mundo psíquico? Então, esses adversários devem ser os primeiros a serem trabalhados na reconciliação. Essa autorreconciliação, essa conciliação do campo da consciência, do ego, com os valores íncitos no self, com os valores que fazem parte da nossa própria essência, torna factível, possível, uma programação saudável para o comportamento. Comportamento se traduz em atitudes. Então é necessária uma nova atitude no campo do ego. Não existe modificação sem transformação em atitudes. Por isso que muitas pessoas se queixam. Mas eu leio tanto, eu vejo tanto vídeo. Mas se esse lê tanto, esse vê tanto vídeo, esse vê tanta palestra, não se transforma numa atitude compatível no ego, não existe transformação. E a ampliação da consciência se dá também através desse campo, da atitude principalmente. Por isso que nós reencarnamos, porque no plano espiritual, normalmente nós fazemos muito planos. Existe crescimento no plano espiritual? Claro que existe. Existe a predisposição, existe o treinamento, existe uma série de conhecimentos que tomamos campo, mas é aqui na Terra, encarnados, quando a sombra parece que se adensa por conta dos hormônios, é que nós temos que treinar a atitude compatível. É aqui que a atuação do ego toma e se consolida para poder propiciar o processo de individuação. E o que estamos fazendo dessa oportunidade? Temos tido a coragem de exercitar isso no campo do comportamento? Porque isso é um grande desafio, se reconciliar com as próprias divergências internas. E eu creio que talvez seja o maior desafio. Porque à medida que nos reconciliamos com a nossa própria sombra, aquilo que desconhecemos em nós, passa a ser mais fácil lidar com o outro. Porque eu reconheço as minhas limitações, reconheço minhas fragilidades, reconheço as limitações que fazem parte do meu ser e aprendo a lidar também com o outro que se encontra nessa mesma jornada, nesse mesmo desafio da individuação. E Joana de Ângeles prossegue. A consciência adquirida, a perfeita identificação do conhecimento e do fazer, do saber e do amar, faculta a ampliação das próprias possibilidades para penetrar em dimensões metafísicas. Olha que interessante a polaridade que ela traz. A consciência adquirida, e aqui já partimos para um outro campo de consciência. Primeiro nós falamos da instância consciência enquanto conteúdos que o ego administra. Aqui Joana já traz uma outra definição de consciência adquirida. E é normal utilizar essa nomenclatura para falar de consciência. Quando falamos fulano, é uma pessoa de consciência, ou então uma pessoa que não tem consciência. Na verdade, todos temos consciência enquanto instância psíquica. Mas a consciência adquirida, ela é sinal de maturidade. E como nós vamos adquirir essa maturidade? Primeiro, identificando o fazer com o conhecimento. Quantas vezes nós conhecemos algo, sabemos de cor, mas não unimos isso ao nosso comportamento?
Então isso seria um efetivo saber? Podemos dizer que sabemos quando não trazemos isso para o nosso comportamento diário? Podemos saber intelectualmente, mas ainda não sentimos, não intuímos, não usamos toda a essência do ser naquele conhecimento que dizemos ter. Então o conhecimento vai muito além do intelecto, e ela traz outra analogia quando ela mostra o saber e o amar. Como se fossem duas polaridades. A polaridade cognitiva, racional, de saber discernir, e o amor enquanto polaridade do sentimento, algo profundo, algo que faz com que possamos estabelecer uma correlação mais profunda com o outro e conosco mesmo, quando sentimos. E é interessante utilizar dessa dimensão, muitas vezes esquecidas, porque aqui, às vezes queremos tomar uma decisão e trazemos uma decisão muito para o racional. Lógico que temos que utilizar a razão. Mas no processo terapêutico, eu costumo muitas vezes perguntar à pessoa, quando ela está em dúvida, eu pergunto não somente o que você pensa, mas o que você sente a partir dessa atitude que você quer tomar. Qual é o seu sentimento mais profundo com relação a isso? Mas mesmo assim, às vezes a pessoa tem dificuldade. Aí nós fazemos o quê? Fazemos uma ponte com o outro. Tente transferir para uma outra pessoa essa decisão. Se fosse outra pessoa no seu lugar, o que você acharia mais justo, mais sincero, mais racional, mais íntegro? Aí nós temos mais facilidade, porque saímos de uma dimensão e percebemos no outro. Mas vejam como é importante fazer a ponte com todas as instâncias para agregar no ser uma integridade de atitudes, um comportamento. E o comportamento é essencial para a ampliação de consciência. À medida que vamos exercitando, à medida que vamos adentrando e trazendo para perto de nós toda essa gama de atitudes, a consciência se amplia. Às vezes vem através de conflitos, e nós vemos isso nos nossos dias atuais. Quando é que ganhou força o movimento ecológico? Quando o nosso ecossistema estava amplamente afetado por isso. A nossa própria vida corria risco. Na psique funciona de maneira semelhante. Às vezes só agimos por conta dos nossos conflitos. Aí percebemos a necessidade de mudar. A necessidade impulsiona um novo tipo de atitude. Com uma nova atitude, concretizamos na consciência a possibilidade de manifestação do self. E aí agora, em termos coletivos, nós vemos as pessoas preocupadas na reciclagem do lixo, no cuidado com a água, no cuidado com as próprias forças da natureza, porque, enquanto não cuidadas, elas fazem o quê? Se desgovernam. Se desgovernam e atingem o próprio homem que vive no meio ambiente. No mundo psíquico ocorre isso também. Quando não cuidamos dessas forças que fazem parte da nossa essência, elas podem se desgovernar. E atingindo o campo da consciência, criar efeitos devastadores. Efeitos devastadores, como são as psicopatologias, as doenças graves, que não vêm somente como um processo punitivo, mas principalmente como um chamamento de consciência, como se fosse: homem, desperta. Desperta do sono que te encontra. Desperta dessa letargia que vai te levar à ruína. E é preciso cada vez mais despertar nesse processo. A consciência não é inteligência no sentido mental, mas a capacidade de estabelecer parâmetros para entender o bem e o mal, optando pelo primeiro e seguindo a diretriz do equilíbrio, das possibilidades latentes, desenvolvendo os recursos atuais em favor do seu vir a ser. E é interessante, Joana de Ângeles, ressaltar que consciência não é inteligência mental. Quantas pessoas inteligentes, racionalmente, que sabem muito, conhecem muito a ciência,
mas continuam tendo atitudes equivocadas. Continuam tendo uma vida altamente destrutiva para si mesmo e para os outros que a cercam. Então, essa inteligência cognitiva não está a serviço da vida. É uma inteligência que não se transforma em sabedoria. É como se fôssemos consultar o médico e o médico dissesse: olha, fumar faz mal, beber faz mal, mas ele fuma e ele bebe. E encontramos, infelizmente, médicos que fazem isso. Nada, nenhuma crítica à pessoa, mas à atitude. A atitude é incompatível com o conhecimento que ele já pode ter. É incompatível com sua fala. É incompatível com o conhecimento de saúde de maneira integral. E essa incompatibilidade nós temos que trazer para nós. Onde estão as minhas incompatibilidades? Aquele saber que eu já posso ter, mas que não me faz agir de maneira diferente. Aonde eu coloco? Porque tudo isso vai para a sombra. E como não nos podemos mais nos dar ao luxo da ignorância, muitas vezes somos acometidos pela culpa. A culpa vem como uma instância que possibilita o despertar da consciência, se tivermos maturidade para lidar com ela. Se temos maturidade, assumimos a responsabilidade e modificamos o rumo da nossa atitude. E aí passamos a discernir entre o bem e o mal. Mas discernir entre o bem e o mal é somente para ver e julgar os outros, ou é propriamente um discernimento interno das atitudes? Normalmente só sabemos muito bem dizer o bem e o mal dos outros. Isso é fácil, não é? As pessoas parecem que têm respostas prontas para o que é bom e mal na vida de terceiros. Mas por que será que temos tanta dificuldade em fazer esse processo interno? Por que será que é tão difícil? Eu percebo que às vezes é um mecanismo de fuga do ego que não quer passar pelo sacrifício, pagar o preço da própria transformação. Porque como a consciência, trazer a consciência é também uma forma de parto, como a benfeitora traz, o parto traz dores. Se focamos na dor, focamos na polaridade negativa. Mas o parto, em essência, é dar à luz. Se focamos na luz, prosseguimos. Por isso que nesse processo temos que focar a luz, trazer a luz da nossa própria essência, discernir entre o bem e o mal, seguir no caminho daquilo que é estruturante, daquilo que é positivo, daquilo que pode trazer consequências grandiosas para o meu ser e seguir nessa diretriz de equilíbrio, o que faz trazer à tona o vir a ser. O vir a ser, quando Joana traz esse termo, significam aquelas possibilidades que não foram ainda exercidas na consciência. É o futuro existencial, o vir a ser, a possibilidade futura. Recordem-se de Tiresias, quando faz o vaticínio a Narciso. Se ele não se vir, prosseguirá nessa existência. Mas o vir a ser de Narciso estava justamente no momento em que ele se visse. E olha o símbolo que é trazido depois, uma flor. A flor normalmente traz o simbolismo de vida, de leveza, de exuberância, de ornamentação, mas normalmente também está associada ao fruto. O fruto que traz novas possibilidades. O fruto que em si mesmo é o arquétipo de novas possibilidades quando apresenta a semente. E precisamos verificar os frutos que estamos trazendo, mas também os frutos futuros que podem vir da nossa própria atitude, da nossa atitude transformada e modificada. Alguns que pretendem o acordar da consciência buscam os gurus famosos em cada época, a fim de que eles pensem e ajam sem o esforço pessoal dos que se fazem seus discípulos, incorrendo em fugas inoportunas aos labores edificantes da vida atual, sempre desafiadora e exigente. E olha que esse é um processo muito atual.
Quantas vezes nós vemos, mesmo na doutrina espírita, quantas pessoas que querem transformar os médiums, os palestrantes, em gurus. Ah, você é meu mestre, você é meu guru. Quando cada um tem que ser mestre de si mesmo. Lógico que existem pessoas mais experientes que podem nos aconselhar, que podem nos falar da sua própria jornada e isso sirva como estímulo. Mas como cada um traz a consciência escrita em si mesmo, esse despertar da consciência exige um esforço pessoal. E isso muitas vezes se prende a um mecanismo de fuga, porque talvez seja mais fácil eu achar um guru que me diga tudo o que eu tenho que fazer, e aí eu sempre serei o discípulo desse guru. Mas e quando esse guru faltar? O que eu vou fazer? Procurar novos mestres? Procurar novos gurus? Enquanto eu tenho todo à disposição da consciência um manancial de energia, de ensinamentos que fazem parte do meu próprio mundo psíquico e que eu devo atuar no despertar. Então, essa busca de gurus de todos os tempos trata-se também de um mecanismo de fuga. Trata-se de uma fuga da responsabilidade em não assumir os próprios equívocos, em não fazer escolhas. E temos que prestar atenção, porque quando nós não fazemos escolhas, na verdade estamos escolhendo também. Estamos escolhendo talvez o caminho mais fácil, que é não ter que decidir. Como eu não quero decidir, é mais fácil que o outro escolha por mim. Porque depois eu posso fazer o quê? Culpá-lo. Ah, eu posso encontrar um culpado, transferir a culpa, projetar. Mas muito mais profundo é eu assumir o meu caminho, mesmo que cometa os meus equívocos, e tenha sempre a predisposição de refazer o meu caminho, de despertar a minha essência dentro dessa jornada da vida que é sempre desafiadora e sempre exigente. A vida exige o nosso esforço. A vida nos desafia constantemente. E esse desafio, quando bem aproveitado, serve para a ampliação da consciência, serve para o nosso crescimento. Por isso que não nos devemos mais nos deter nessa imaturidade que nos prende a processos ainda infantis de encontrar sempre gurus que tragam respostas prontas. Mas como eles também têm as suas limitações, eles também podem se equivocar. É por isso que cada um deve fazer o seu próprio processo de despertar da consciência. Por isso que adquirir consciência no seu sentido profundo é despertar para o equacionamento das próprias incógnitas, com o consequente compreender das responsabilidades que a si mesmo dizem respeito. Adquirir consciência. Enquanto Narciso não se visse, ele viveria. Ou seja, o ego permaneceria estagnado. Mas a partir do momento em que ele enxergasse a própria imagem refletida na água, ele não mais existiria, pelo menos daquela forma. O que essa narrativa da mitologia grega nos chama a atenção é exatamente essa necessidade de encontrar a fonte profunda do nosso ser mais íntimo. Encontrar a água cristalina do self, do espírito imortal que somos. Fazer essa jornada em busca de si mesmo. Adentrar-se fechando os olhos para os sentidos externos puramente e olhar um pouco mais para dentro para ver quais são as forças que fazem parte do meu ser que eu ainda desconheço. Como devo ampliar esse campo da consciência? Como devo trazer à tona tudo aquilo que eu já conheço de forma mental, cognitiva e transformar esse aprendizado em sabedoria, em essência de vida, vendo a própria imagem refletida? Narciso quis tocar as águas cristalinas e elas se desfaziam. Narciso quis apegar-se à imagem,
mergulhar profundamente, e de certa forma devemos fazer isso. Mergulhar profundamente nessa jornada de autoconhecimento para que possamos nos transformar também em flores que adornem a vida atual. O mundo atual carece da nossa consciência. O mundo atual exige que nos transformemos em homens e mulheres conscientes, para que cada vez mais possamos finalmente construir a era da consciência. Então, ficam aqui os nossos votos de muita paz e os nossos abraços cordiais, aguardando o nosso próximo encontro.

as nossas saudações a todos que acompanham as videoaulas da série psicológica de Joana de Ângeles. Sejam todos muito bem-vindos. Hoje vamos falar um pouco a respeito da saúde, do nosso encontro com a saúde. Quando falamos em saúde, normalmente nos vem à mente também a condição de enfermidade. E se olharmos bem a sociedade em que vivemos, veremos que a enfermidade se espalha não somente no campo físico, mas também no campo moral, no campo ético, nas condições sociais nas quais se estabelece a humanidade. E a questão da saúde passa a ser não somente uma questão de saúde pública, de intervenção governamental, para uma reflexão mais profunda a respeito da nossa própria condição de saúde. Como nos encontramos perante a condição da saúde? Porque muitas vezes a doença nos chama a mais profundas reflexões. E nada obstante os avanços da ciência e da tecnologia, que hoje conseguem diagnosticar com muita facilidade enfermidades que antes dizimavam populações, o ser humano continua a apresentar enfermidades. Novos vírus surgem, novas doenças são diagnosticadas pelas ciências médicas, desafiando cientistas e pesquisadores e, de certa maneira, todos nós. Por que será que esse homem que hoje atinge uma longevidade maior não consegue dizimar as enfermidades? Mas se verificarmos, por outro lado, as nossas estruturas morais, o nosso comportamento, a forma de lidar com o próximo, constataremos. Continuamos enfermos em muitos aspectos. E por isso mesmo, por continuar enfermo nesses tantos aspectos espirituais, sociais, continuamos a apresentar enfermidades. As doenças da atualidade são um símbolo da nossa doença da alma. E já dizia Sócrates que devemos tratar o todo, devemos tratar da alma se queremos que todas as partes fiquem boas. No próprio livro, Cármides, quando ele é chamado a tratar de um jovem portador de graves dores de cabeça, ele diz ao jovem que possuía um remédio, mas esse remédio só faria efeito se fosse utilizado com um encantamento. E o jovem logo pergunta, qual seria esse encantamento? Ah, não bastará eu lhe dar o remédio, a erva, para que você cure a sua dor de cabeça, jovem Cármides? Porque se junto não vier também esse encantamento, que faz parte de um comportamento moral, ético, que cuide da alma, que cuide da nobreza, do caráter, o remédio para a dor de cabeça não bastará. E verificamos que séculos anteriores a Cristo, o filósofo Sócrates já chamava atenção para essa condição de uma saúde integral. Porque, como diz a benfeitora Joana de Ângeles na obra Encontro com a Paz e a Saúde, analisando-se o atual comportamento humano, não padece dúvida de que a sociedade terrestre encontra-se enferma. A sociedade se encontra enferma. Verificamos nos noticiários as violências cotidianas, o desencontro que se encontra a criatura na sua forma de lidar com os valores públicos, com as instituições sociais, com a família, no dia a dia, no trabalho, nos relacionamentos. A nossa sociedade se encontra enferma. E não merece cuidado somente a medicação que deveremos tomar para essa enfermidade, mas um trato profundo, um olhar profundo sobre a nossa própria enfermidade. Porque às vezes é muito fácil olhar e criticar a doença da sociedade. Mas porque somos partes dessa sociedade, na condição de partícipes,
deveremos nos questionar: qual é a minha doença? Qual é a minha enfermidade pessoal que se soma a essa enfermidade coletiva? Qual é a contribuição positiva ou negativa que dou para que a sociedade continue da mesma forma que se encontra, ou para que ela se modifique, que ela se estruture em novas bases, onde possa encontrar-se numa condição de saúde? Mas aí questionamos: o que é saúde? A Organização Mundial da Saúde define que saúde é o completo bem-estar físico, mental e social, e não apenas a ausência de doença. Essa definição da OMS já significou um grande avanço para as ciências médicas, porque anteriormente pensávamos: bem, se eu não estou com alguma enfermidade, eu me encontro saudável, me encontro na condição de saúde. Mas esses tópicos orientados pela Organização Mundial da Saúde nos dão a ver que a condição de saúde é uma condição mais complexa. Em primeiro lugar, um completo bem-estar físico. Estamos numa condição de completo bem-estar físico? Às vezes é uma condição rara, porque uma ou outra enfermidade, uma ou outra crise, um ou outro vírus que nos atinge, que nos deixa vulneráveis. E isso é uma dicotomia interessante da natureza humana, porque somos tão fortes para determinadas coisas, às vezes suportamos traumas gravíssimos, doenças seríssimas, mas um único vírus pode debelar a nossa própria existência física. Então, participar da condição de um completo bem-estar físico é um desafio para o ser humano. Mesmo diante das condições que temos hoje, com tantos suplementos alimentares, eu tenho uma conhecida que pela manhã ela toma 26 pílulas de complementos alimentares. Então nós imaginamos, eu chamo ela de mulher biônica. Você é a mulher biônica. São os tratamentos modernos que oferecem suplementos para as nossas deficiências orgânicas, muito bem estudados pela medicina, muito bem trabalhados, mas que mesmo assim não garantem um completo bem-estar físico. Mas não bastasse esse desafio, a OMS conclui também que temos que ter um bem-estar mental. E quantas vezes temos crises em nosso psiquismo? As crises comportamentais, os nossos estresses, os nossos desafios cotidianos que nos tiram do sério, que trazem transtornos da própria emoção, a ansiedade, e aí verificamos que a nossa condição de saúde novamente é abalada pelo nosso dia a dia. A forma como reagimos, como lidamos com as pressões, tudo isso vai aumentando a carga que muitas vezes interfere negativamente na nossa condição de saúde. E perdemos a saúde, perdemos essa busca de um ser saudável, porque ainda não agimos na condição de ser integral que devemos ser. Não ativamos todos os valores da alma da forma como deveríamos agir, atuar, impulsionar, e a nossa saúde é atingida. E na terceira condição, a condição social, verificamos que esse trio se forma numa condição, numa busca, num desafio da saúde, que muitas vezes não conquistamos, ou na maioria das vezes nós não atingimos. Porque se estamos bem fisicamente, às vezes temos os transtornos mentais, emocionais. Se estamos bem da emoção, às vezes socialmente, passamos por alguma crise. E tudo isso nos abala. Sem considerar que aí nessa definição da OMS, falta um elemento: o ser espiritual que nós somos. Porque não podemos dissociar o espírito, a condição espiritual, da conquista de uma saúde mais ampla,
porque senão nossa visão fica distorcida. Logicamente que a nossa condição física, por ser temporária, ela traz, ao longo da sua existência, uma ou outra enfermidade. Mas o mais importante é questionar. O corpo pode encontrar-se enfermo, mas como se encontra o espírito em sua trajetória? Como está a saúde do espírito? Porque esse novo componente, o componente espiritual, que Joana de Ângeles aborda em suas obras e que o espiritismo traz em todo o seu contexto, é importantíssimo para verificarmos a nossa condição de ser saudável, mesmo que tenhamos enfermidade, o que é diferente. Ter enfermidade faz parte da nossa trajetória. Existem, certamente, algumas enfermidades que são, muitas vezes, escolhidas por nós na forma de comportamentos equivocados. Escolhemos ter uma enfermidade quando seguimos de forma equivocada pela vida, quando abusamos das nossas forças orgânicas, quando abusamos do nosso próprio comportamento, aí a vida traz como lei de causa e efeito. Mas, se temos um comportamento saudável e mesmo assim o nosso corpo é enfermo, se não tivermos o olhar do espírito, não verificaremos que essa matriz de enfermidade se encontra presente desde vidas passadas, trazendo a possibilidade ou a probabilidade maior de enfermarmos por conta de termos mal utilizado o nosso organismo em existências anteriores, pregressas. Por isso que vemos muitas pessoas que consideramos, mas fulano é uma pessoa tão boa, uma pessoa caridosa, uma pessoa que faz o bem, uma pessoa, um espírito nobre, mas por que será que é afligido por tantas enfermidades? Porque não sabemos das suas vidas passadas. Adentra-se nesse aspecto também, às vezes, a escolha do próprio espírito, que escolhe passar por certas enfermidades para ensinar, para proporcionar o avanço das ciências naquele determinado campo, mesmo sendo um espírito nobre. Nos recordemos da obra Missionários da Luz, quando uma dessas entidades nobres, ao escolher o seu corpo, coloca no perispírito uma certa disfunção hormonal para que seu corpo não tivesse as formas perfeitas e sua tireoide seria superestimulada e ela teria problemas nessa área. Não se tratava de um espírito enfermo, mas de um espírito que escolheu aquela condição, e André Luiz pergunta: mas por que a senhora não escolheu ter um corpo perfeito? No que ela responde para André Luiz: bom, mesmo tendo a condição de completista, e completistas são aqueles espíritos que têm maior condição de escolherem seus próprios corpos, mesmo tendo essa condição, eu poderia falhar na minha missão se tivesse o organismo totalmente perfeito e as formas totalmente belas. Eu poderia falhar. Então eu escolhi ter as formas menos harmônicas e ter um corpo que apresentasse certa disfunção nessa área. Então verificamos nessa condição que a saúde é observada de uma forma mais ampla. A saúde tem que ser olhada a partir do espírito também, senão essa visão da Organização Mundial da Saúde fica uma visão limitada. Não somente o bem-estar físico, mental e social, o que já é amplo e já é um desafio, mas também o bem-estar espiritual. E Allan Kardec, no Evangelho segundo o Espiritismo, nos diz que se os médicos são mal-sucedidos tratando da maior parte das moléstias, é que tratam do corpo sem tratarem da alma. Ora, não se achando todo em bom estado, impossível é que uma parte dele passe bem. Os cuidados com a alma, os cuidados com uma conexão mais profunda da nossa própria essência. Eu verificava há poucos dias atrás os postulados dos narcóticos anônimos e dos alcoólicos anônimos.
E um dos postulados que eles trazem na recuperação desses enfermos, desses adictos, é exatamente um passo muito importante. Faça uma conexão com a força que vai além do ego. Uma força transpessoal, que as religiões denominam Deus, Jeová, Alá. E verificamos que nesse mesmo tratamento encontra-se uma busca mais profunda da alma para a conquista de uma condição saudável. Por isso que muitas vezes os médicos não conseguem debelar as nossas doenças, porque eles simplesmente olham o sintoma que se apresenta. A medicina tem que ter um olhar mais amplo. Nós temos que ter um olhar mais amplo. E várias contribuições milenares, como a própria acupuntura, a medicina chinesa, já trabalham esse aspecto integral do ser humano. Uma visão holística que trate também da alma para atingir o corpo, para conquistar uma vida mais saudável, uma saúde num patamar mais profundo que não conseguimos somente com remédio. É nobre, é válido buscar o remédio. E sempre aconselhamos isso porque algumas pessoas no fanatismo religioso dizem: não é preciso remédio. É preciso remédio muitas vezes, porque se trata de uma deficiência orgânica, até mesmo nos transtornos mentais e principalmente temos que tomar muito cuidado, porque algumas pessoas incautas recomendam somente o tratamento espiritual, mas aí nos questionamos: para que serve o avanço das ciências? Não é proporcionado também pela divindade, pelos bons espíritos que inspiram os médicos, os missionários, cientistas, para que avancem ainda mais na conquista do conhecimento do corpo e proporcionem saúde? Os medicamentos são válidos, somente que eles não devem ser a única busca quando se fala de saúde. Portanto, vá ao seu médico do corpo, mas cuide também da alma, cuide dos seus valores, de uma conexão mais profunda com Deus, com a espiritualidade, de uma ação mais nobre perante a vida, para que a saúde não seja somente a saúde do corpo. Mas por que será que nós adoecemos? Por que será que eu adoeço? Tenho uma crise de garganta, tenho uma gripe, tenho uma alergia. Por que será que essas enfermidades nos atingem? Por muito tempo pensou-se que somente tratava-se de uma questão genética ou de uma ação viral externa que nos atingia, ou os traumas externos que proporcionavam que adoecêssemos. E a medicina fez nobres avanços pesquisando o corpo, a hereditariedade, estruturando e verificando as disfunções cerebrais, orgânicas e tudo o que afeta a nossa saúde em geral. Mas porque o adoecer não é somente um processo do corpo, enquanto não olhamos o adoecimento da alma, não conseguimos chegar a uma conclusão. E aí devemos trazer essa pergunta não somente de uma forma geral, mas principalmente particular. Por que eu adoeço ainda? O que essa enfermidade quer me dizer? Qual é o significado dessa doença? Porque muitas vezes essa doença traz um sinal de alerta do próprio espírito que sou. Diria a psicologia junguiana, trata-se de um símbolo do self que se estabelece no ego, na sua condição somática, o corpo, para que chame a atenção do nosso processo de individuação, do nosso processo de desenvolvimento das possibilidades amplas do ser. Adoecemos não somente como um processo de resgate, mas muitas vezes como a única alternativa que a alma encontra para chamar a atenção desse corpo que segue uma trajetória equivocada. Quantas vezes somente paramos por conta de uma enfermidade? Somente prestamos atenção em algo que vai além do ego quando o corpo começa a dar sinais de paralisação. E diz um médico, amigo meu,
que um dos maiores fatores de transformação da criatura humana se chama as chamadas crises cardíacas, um infarto fulminante às vezes, que chama a atenção e desperta. O problema é quando desperta somente no plano espiritual, daí não dá tempo de voltar. Mas quando tem uma parada cardíaca, muitas vezes retorna e reflexiona a respeito da vida. Por isso dirá o médico Deepak Chopra: abra o seu coração para a vida, para as pessoas, para as suas relações, antes que um cirurgião tenha que fazê-lo. Por que será que adoecemos? Por que será que as enfermidades batem à nossa porta, nos chamando a atenção da nossa condição não somente transitória, mas de que há algo além que devemos buscar na nossa trajetória? E em momentos de saúde, Joana de Ângeles acresce: as pressões psicossociais, socioemocionais, econômicas e de outras origens desencadeiam distúrbios variados nos quais mergulha uma larga faixa da sociedade. As pressões psicossociais. Quantas pressões psíquicas nós sofremos no nosso dia a dia? São informações, são estímulos negativos que recebemos desde o acordar. Muitas vezes acordamos, ligamos a TV e logo começam as pressões psicossociais. Crise do outro lado do mundo. Crise econômica do Brasil e do exterior. E aí começam as bombas. Família sequestrada e por aí vai, uma série de desastres sociais que fazem parte do nosso café da manhã. Eu tenho uma amiga que assiste um programa, não é no café da manhã, mas é no almoço. Daqueles programas que quando parece que você liga a televisão, só falta sair sangue da televisão. Outro dia eu almoçava com ela e aí perguntei: mas por que que você assiste isso na hora do almoço? O olho dela chega e estava arregalado, porque as notícias eram tão boas e eles mostravam cadáveres, pessoas que tinham tomado tiros e por aí vai. Esse era o acompanhamento que ela tinha durante o seu almoço. E aí nós perguntamos: esse alimento está fazendo bem? Esse alimento, de que forma ele vai ser digerido? Porque também a digestão, ela não age isoladamente de todo o resto do nosso psiquismo, do nosso organismo. E muitas vezes temos crises gástricas, má digestão, sonolência. Temos um organismo que não funciona direito porque os estímulos que ele recebe ao longo do seu processo são estímulos negativos. Então o processo de adoecer vai além de uma percepção física, não é somente o que como, mas a forma como faço. E quantas vezes a ansiedade participa desse nosso momento do alimento, porque hoje, infelizmente, vamos perdendo o hábito de almoçar em família. Muitas vezes não temos tempo nas cidades grandes de ir até em casa e vamos no self-service.

enfermidade, não somente por conta da nossa hereditariedade. Sem desconsiderar esse fator, que é um fator importante, porque traz a predisposição orgânica. Mas essa predisposição, muitas vezes, é intensificada por conta da falta de cuidados que nós temos para conosco, para com a nossa vida. Econômicas e de outras origens vão se somando. Quantas preocupações em torno do ter. Do ter dinheiro para pagar as contas. Do ter uma posição melhor na vida. Do ter um carro do ano. Tudo isso vão sendo pressões sociais, econômicas, de status, de colocação na sociedade. E vamos nos perdendo muitas vezes da conquista mais importante, que é o nosso próprio desenvolvimento moral, espiritual, intelectual também, cognitivo, tudo isso faz parte. E quando tudo isso estiver harmônico, o espírito, a emoção, o comportamento, as outras conquistas vêm por acréscimo. Como o próprio Jesus já trazia no Evangelho, por que andais tão ansiosos quanto ao comer, ao beber, ao vestir? E nos trazia os símbolos das aves do céu, dos lírios do campo, símbolos da própria natureza, que era bem-aventurada porque participava de toda a herança divina, sem a carga de ansiedade que nós temos. E quantas preocupações nós temos diárias que vão se acumulando, e engraçado que nós não sabemos por que enfermamos. Por que será que nós enfermamos? Porque muitas vezes tudo isso vai se somando e nós não damos uma vazão correta na conquista da saúde. Invariavelmente, na raiz dos desastres orgânicos, das infecções, das instalações de sintomas e das doenças, encontra-se o indivíduo em si mesmo. É o que Joana nos traz em Atitudes Renovadas. Quem é esse indivíduo que está por trás das enfermidades? Que não faz a sua trajetória de forma nobre, de forma ética, de forma correta, para ativar a saúde em seu ser? Porque nós estamos na raiz de todos os males. Isso, ao invés de ser algo negativo, é algo positivo. Mas por que algo positivo? Porque se eu sou o problema, eu sou também a solução. Eu sou a solução para esses transtornos, essas enfermidades. E se temos o olhar espiritual da vida, nós vemos até mesmo esses transtornos como uma possibilidade de ativar as energias que irão me curar. Eu gosto muito de contar uma experiência que eu tive numa sessão de acupuntura, quando eu perguntei ao médico, que trabalha com essa arte milenar da China. Mas, doutor, como é que funciona o princípio da acupuntura? E ele me falou que, por se tratar de uma cultura milenar, não poderia explicar em poucas palavras, mas poderia me dar uma pálida ideia. Ele disse, olha, resumidamente, é lógico que isso é um resumo, se trata do seguinte, essas agulhas, quando colocadas, elas ativam a própria energia orgânica vital para que estabeleça uma condição saudável. E é interessante esse olhar porque a saúde seria ativada então a partir do próprio organismo. Uma agulha colocada em pontos de energia do corpo, que estão espalhados ao redor do corpo, ativaria a condição de saúde. E quando ele colocou a série de agulhas, ele não poupou nem minha área que estava desvastada acima, colocou a agulha dos pés à cabeça e me deixou lá pensando na vida. E eu fiquei pensando, é engraçado isso, porque a vida faz isso também. Ela coloca algumas agulhas, mas a gente quer tirar logo a agulha sem saber antes o benefício que ela nos traz. O benefício... Lógico que não estamos falando de uma situação masoquista, de buscarmos o sofrimento e a doença. Mas se ele vem, é porque existe sim uma lição,

entendimento que deve ser feito, para que eu possa ativar a partir de mim mesmo, a partir das energias em mim estabelecidas, a condição de saúde, porque se a enfermidade encontra campo em mim, eu também sou a solução desse processo. E é muito provável que eu mesmo tenha ativado essa enfermidade. Mas tenho à tona também a estrutura, a energia para trazer a cura. Portanto, as enfermidades que temos, lógico que devemos buscar um médico, um medicamento, mas não nos limitar a isso. Buscar uma condição de saúde mais ampla, perguntando à própria alma qual é a lição que está por trás dessa enfermidade. Qual é o ensinamento, qual é o símbolo? E esses símbolos são muito estudados pela psicossomática, que será o tópico do nosso próximo encontro, que traz a simbologia daquilo que se apresenta no corpo. O olhar que o espírito deve ter sobre si mesmo para entender essa lição da vida que às vezes é trazida de forma enferma. Mas outros fatores se somam a isso, como Joana nos apresenta em Encontro com a Paz e a Saúde. As preocupações desordenadas com a aparência, como fator de autorrealização, vem desviando as pessoas da sua realidade, da beleza interior que se reflete no exterior, assim como as exigências descabidas dos padrões de beleza. É lógico que na sociedade em que vivemos, no trabalho, no dia a dia, a apresentação conta a apresentação pessoal. Temos que nos cuidar. Mas quando isso passa a ser exagerado, aí mostramos a nossa condição de enfermidade. E hoje nós vivemos a ditadura da beleza. Os padrões de beleza são vendidos e o pior, muitas vezes não temos um senso crítico e nos achamos tão desviados daquele padrão de beleza e corremos atrás de supri-lo. E aí a moda começa a estabelecer paradigmas. Ah, os homens têm que ser todos muito musculosos, e hoje vemos os jovens nas academias trabalhando. Até certo ponto isso é positivo quando envolve uma busca de exercitar o corpo. O corpo precisa de exercício, mas os excessos apresentam a enfermidade. Esses jovens não se contentam somente com o trabalho natural do exercício de musculação e de tanto outros desportos, e começam a tomar muitas vezes anabolizantes para ficarem com a estrutura forte por conta de contar somente a aparência. E por trás desses bíceps musculosos, desses homens e jovens fortes, muitas vezes se encontra uma estrutura óssea que não dá conta de sustentar aquela carga do corpo. E os hormônios também vão sendo atingidos, criando desestrutura orgânica em outras áreas do comportamento, e a doença se instala. Fisicamente parecem perfeitos. Os Apolos, os Adonis modernos. As pessoas olham e muitas vezes invejam corpos trabalhados artificialmente. E verificamos como o padrão da moda, encontrando criaturas que não têm um senso moral, um senso crítico favorável, cria e constrói ainda mais a doença. E o padrão da moda começa a ditar para as mulheres. Mulheres têm que ser todas muito magras. Mas as mulheres, além de magras, têm que ter também os seios fartos, as pernas fortes. E outro dia eu comentava com a minha esposa, com Iris. Mas Iris, a estrutura magra comporta também ter também os seios fartos, volumosos, as pernas fortes? E a gente chegou à conclusão de que alguma coisa estava errada nesse padrão. E muitas vezes as pessoas correm atrás de padrões da moda de imagens falsificadas, porque outro dia víamos uma imagem de um corpo belíssimo de uma mulher, só que um detalhe, ela não tinha umbigo. E aí ficamos, ué, coitada, ela nasceu sem umbigo. Não era isso, era que o Photoshop tinha esquecido
de colocar o umbigo novamente no lugar e trabalhava as formas, vendia as formas e vendia a dieta da lua, dieta da água, dieta do ar, dieta do não sei o que as pessoas fazem sem nenhum controle, porque estão presas à aparência, a essa ditadura da beleza que muitas vezes nos é imposta, mas que nós temos sim a possibilidade de recusar, dizer não, muito obrigado. Eu prefiro ter minhas formas que não pareçam tão harmônicas, mas ter uma vida saudável. Exercitar o corpo? Muito bem, isso é ótimo. Mas esse excesso passa a ser a patologia. Essa busca excessiva de tudo, de ser magro e depois o padrão muda, agora não é mais magro. Agora tem que ser cheinho. E aí tome suplemento alimentar para ficar forte e musculoso. E vai nesse ioiô que ora está para um lado, ora está para o outro. E a gente não questiona o que é mais saudável para a nossa busca. O que é mesmo a busca da saúde? E nos perdemos nessas exigências descabidas. Em O Despertar do Espírito, Joana de Ângeles chama a atenção que o ser humano reage ante tudo aquilo que o desagrada ou confunde, aflige ou perturba, deixando que se exteriorizem as energias primárias momentaneamente contidas pela educação, pela timidez e interesses imediatistas. Quantas vezes reagimos ao invés de agir? Quantas vezes somos tolhidos de certas manifestações porque temos interesses? Ah, eu não posso gritar com o meu chefe. Engulo calado aquilo que meu chefe me fala. Mas como não lido muitas vezes bem com essas questões, chego em casa, solto todo tipo de impropérios com pessoas que não têm nenhuma conexão direta com a minha própria frustração, que não foi trabalhada psiquicamente, que não foi trabalhada emocionalmente. Assim desviamos o curso como um mecanismo de defesa que vai também nos adoecendo. Reagimos ao invés de agir. Tudo que nos desagrada, tudo que nos atinge diretamente, ao invés de termos uma ação positiva, mesmo que enérgica, porque às vezes é necessário ser enérgico, mas não precisamos de violência para isso. Não precisamos gritar para o outro, para impor a nossa verdade, porque o autoritarismo mostra muitas vezes a doença na qual eu estou incerto, que é a minha própria fragilidade interior, os meus medos que eu não sei lidar. E todas as emoções contidas, todas as emoções guardadas, em determinado momento vem à tona. O problema, muitas vezes, não é ter raiva. Ter raiva é uma emoção natural. Agora, o difícil, como já diziam os filósofos, é ter raiva na hora certa, na intensidade certa e canalizá-la da forma devida. Medo, todos temos o medo. Faz parte das nossas emoções. Mas como lidar com esse medo? Se não desafiamos a vida, se não transpomos, ficamos com essas emoções arquivadas, essas energias primárias que também se tornam fontes de enfermidade. Então, como diz Carneiro de Campos e Filomeno de Miranda, cada vez mais se evidencia que na raiz de muitos males está agindo a vontade do paciente, que se compraz na preservação do estado que experimenta. E isso é muito grave e muito sério. Quando passamos a nos comprazer no estado de enfermidade no qual nos encontramos, quando não ativamos essas energias da vida, essa disposição capaz de nos trazer a saúde, quando não trazemos à tona os valores da alma, e para isso somos convidados. Acho que esse é o maior convite da religião. Quando abraçamos a doutrina espírita, não é somente para participarmos de um culto social, mas para nos conscientizarmos da condição de espírito. Quando essa consciência vem à tona, nós saímos dessa condição de enfermidade. Essa enfermidade coletiva que se apresenta
e que é um desafio para todos nós. Se vivemos um momento de transição e as crises aí se estabelecem socialmente, culturalmente, essa mudança de paradigmas, eu tenho que me transformar. Se eu quero viver numa sociedade onde o olhar do espírito seja profundo, eu tenho que ter esse olhar espiritual para comigo mesmo, mais profundamente. Se eu quero viver numa sociedade mais fraterna, mais humana, mais cordial, que trate melhor as pessoas, o início tem que ser a partir daqueles que abraçam o olhar espiritual da vida. Se não formos nós que dermos esse passo, quem será? Aguardarmos dos materialistas, daqueles que acham que não tem nada a perder? Aguardarmos dos nossos familiares? Não, a busca de saúde é também uma busca intransferível. E por isso conclui Joana de Ângeles em Amor, Imbatível Amor. É de relevante importância para o enfermo considerar que não é doente, mas que se encontra em fase de doença, trabalhando-se sem autocomiseração, nem autopunição para reencontrar os objetivos da existência. E se mesmo cumprindo todos os passos necessários para uma vida saudável, se eu já me encontro harmônico comigo mesmo, com a vida, com o próximo, com a espiritualidade, se mesmo assim a doença bate à minha porta, que consideremos? Eu não sou enfermo. O meu corpo está enfermo num processo transitório, porque a nossa condição física é transitória. Mas se minha alma resplandece, as doenças passarão, as enfermidades passarão, porque além do corpo, além dos sintomas, encontra-se o espírito em si mesmo, que se é a fonte de todo mal e de toda doença, é também a fonte de toda saúde. Uma semana de muita paz, de boas vibrações e até o nosso próximo encontro.

Boa noite. Vamos retomar o nosso módulo 12, segunda aula. E hoje nós vamos falar de um tema que não atinge as pessoas. Nós só incluímos esse tema no módulo porque caso alguém conheça, alguém que tem esse sintoma, sabe como identificar. Eu não vou me atrever a perguntar a ninguém que levante a mão ou faça algum sinal para me dizer se tem, porque poderia fazer muito barulho e a gente não conseguir gravar a aula e os nossos amigos da TVC com certeza não iam entender o que estaria acontecendo na nossa sala. Mas vamos falar hoje do mal da sociedade moderna, né? A nossa conhecida ansiedade. Então, vivemos hoje em um mundo moderno, agitado, com muitas informações, com muito conteúdo, com muita velocidade para tudo. E isso, de alguma forma, vem trazendo para todos nós, independente da classe social, da religião, da idade, a chamada ansiedade. Então, já não nos é estranho hoje chegarmos nos consultórios médicos e decorrermos todos aqueles sintomas, dor de cabeça, palpitação, sensação de que vai ficar louco e tantas outras coisas, e o médico olhar e dizer assim, mas você está com ansiedade. Ou então em casa, no nosso meio familiar, aquela mãe ou aquele pai que começa a correr pela casa agitado e o filho adolescente olha e faz, calma, relaxe, porque vai identificando em nós já os nossos sintomas ansiosos. Mas o que é ansiedade, além de um sintoma, vamos dizer, no sentido emocional, psicológico e, em muitos casos, até patológico? Ansiedade é, de fato, um mal? Ansiedade tem algum fator positivo? Ansiedade pode nos ajudar a alguma coisa? Porque, como eu falei no começo, se eu perguntar se alguém é ansioso ou quem é ansioso que levante a mão, provavelmente todos levantariam as mãos, se não as duas, e talvez até os pés também, dependendo do grau da ansiedade. Então, em sintomas da mente, ansiedade é conceituada da seguinte forma. Ansiedade é a expectativa e ou esforço de adaptação ante situações da vida. Ela é uma parte necessária da resposta do organismo ao estresse. Então, começamos a perceber que a ansiedade é uma expectativa ou um esforço e ou esforço de adaptação ante as situações da vida. Então, já começamos a perceber aí que se todo momento o nosso ego tem essa função de nos adaptar ao mundo e a persona a nos adequar às situações da vida, começamos então a concluir que todos nós, em um momento ou outro, teremos uma passagem pela ansiedade. Então, tudo aquilo que seja necessário, toda situação nova, toda situação que saia daquilo que me parece ser o mais familiar e corriqueiro para mim, vai gerar uma ansiedade que eu diria, poderemos chamar assim, de uma ansiedade normal. Bem, vamos imaginar que estamos todos em uma situação onde vamos atravessar uma rua. E você vê uma certa distância o automóvel e você sabe pela sua capacidade física, pela sua capacidade de percepção, de distância visual, que você consegue atravessar a rua mesmo que o sinal ainda esteja aberto e o carro esteja em movimento. Isso vai gerar em você uma certa tensão, uma tensão necessária e importante para que você acelere o passo, para que você observe e aguce melhor a sua visão para atravessar a rua sem nenhum risco. Mas se mesmo o carro estando à distância, o sinal já está amarelo, provavelmente em poucos segundos vai ficar vermelho, e eu atravesso a rua correndo, esbaforida, a minha reação está exagerada à situação que eu estou vivendo. E aí já começamos a ver, então, a ansiedade saindo de um padrão normal para um padrão que pode começar a entrar num processo patológico. Então, Joana de Ângeles, em Homem Integral, ela continua. Ansiedade tem manifestações e limites naturais, perfeitamente aceitáveis.
Quando se aguarda uma notícia, uma presença, uma resposta, uma conclusão, é perfeitamente compreensível uma atitude de equilibrada expectativa. Eu lembro muito quando criança que antes da prova, naqueles segundos que antecede a prova, tinha toda aquela ansiedade para saber se a prova era difícil, se a prova era fácil, se eu tinha estudado o suficiente. A mesma coisa acontecia no momento de receber a prova. Tinha aquela ansiedade de expectativa, que você fica sem saber se a professora concorda com todas as coisas que você colocou na prova, se você realmente tirou a nota esperada. Então, tudo isso é natural. A gente sente o coração bater um pouco mais forte. Na adolescência, naquele momento em que você sabe que vai encontrar aquela pessoa que lhe é agora importante aos afetos, no momento em que você vai receber o resultado de um exame, tudo isso é saudável no ponto assim. É importante porque também protege você e mostra a você os seus limites. Então, a ansiedade também vai ter uma função em nós de nos apresentar o nosso limite. Sem ansiedade, assim também como sem o medo, seríamos então perigosos para a nossa sobrevivência, porque estaríamos então todo o tempo nos atrevendo e nos colocando em risco, e na maioria das vezes, em risco também de vida. Então, o amadurecimento, segundo James Hollis, requer inevitavelmente progressivas separações. Qualquer uma das quais pode provocar ansiedade quando a pessoa deixa o que é familiar e vai em busca do desconhecido. Então, começamos a perceber que essa ansiedade que é natural, né, em determinado momento, ansiedade de expectativa, de espera, ela também vai aparecer na minha vida em várias fases desta vida, em vários momentos, porque toda vez que eu tiver de confrontar ou enfrentar aquilo que me é desconhecido, toda vez que eu tiver que sair daquela condição que me é muito familiar, isso gera em mim uma expectativa. E ao gerar uma expectativa, a reação física é de ansiedade. Então podemos imaginar lá no nosso iniciozinho da nossa vida escolar, naquele primeiro momento da aula, aquele primeiro dia de aula, que na maioria das vezes é mais sofrido para a mãe do que para a criança. Mas esse momento onde eu vou sair daquele ambiente que é seguro, que é familiar, da mãe, do pai, da avó, daquele cuidador, e agora eu estou em um mundo completamente desconhecido, onde eu tenho muitas outras crianças, onde tem uma professora, em um ambiente maior do que o que é comum para mim, esse momento a criança já experimenta uma ansiedade. Então, se a gente começa a pensar que essa mudança de ambiente na infância, natural que todos nós passamos e todos vamos passar, já vai gerando em mim uma ansiedade, uma expectativa, podemos também dizer que isso vai sendo registrado no meu inconsciente. Todas as experiências vividas por nós vai ter um registro no inconsciente. Dependendo das minhas experiências com essa ou outras, né, outras vivências, se positivo ou negativo, isso também vai alimentando os meus complexos. E aí nós já começamos a perceber que a ansiedade tem um fator natural, mas também tem um fator psicológico, porque quando isso exercido ou vivenciado com uma excessiva experiência ou durante muito tempo, ele também puxa consigo a atuação dos complexos. E se o meu ego não está bem estruturado, o que vai acontecer é que eu vou ser dominada pela força daquele complexo. Mas não vamos adiantar o assunto, vamos por partes. Então, toda vez que eu vou viver uma experiência desconhecida ou não familiar, a ansiedade também vai aparecer no momento dessa experiência. E aí, Joana nos coloca, ao extrapolar para os distúrbios respiratórios, o colapso periférico, a sudorese, a perturbação gástrica, a insônia, o clima de ansiedade torna-se um estado patológico, a caminho da somatização física em graves danos para a vida. Então, se aquelas experiências normais da vida, mesmo aquelas que me são desconhecidas ou que me tiram daquilo que me é familiar,
que eu tenho uma reação ansiosa, mas que num tempo breve eu volto ao meu estado normal. Começa a ser alterada e eu começo a perceber agora que outros sintomas começam a aparecer, essa ansiedade começa agora a entrar no estado patológico. E por isso eu começo a ter uma resposta somática, uma resposta no corpo. É como imaginar uma outra situação que a gente vê muitas vezes aparecer todos esses sintomas, é ao falar em público. Então, muitas pessoas, quando pensam, né, que vão apresentar, seja na faculdade, no trabalho, falar em público, começam a ter esses sintomas. Então, até que ponto isso é normal, de uma ansiedade pela expectativa, pela condição de se mostrar para o outro, e até que ponto isso é patológico? Então, a palpitação é natural? É. O tremor? Também. Mas quando isso pode gerar um aumento de pressão arterial, um sintoma gástrico, a pessoa fica com uma dor de cabeça muito forte e às vezes até chega a desmaiar, já percebemos que a condição desta pessoa, aquela situação inesperada, nova e não familiar para ela, causa um desequilíbrio tão grande que ela não dá conta, nem física, nem emocional, nem psicológica. E aí já temos então um quadro. Se esse quadro, no caso, esses sintomas aparecem de forma persistente, temos aí então a possibilidade de uma ansiedade patológica. Mas temos também aquela percepção daquela pessoa que ela não está vivendo nenhuma situação aparente de estresse, ela não está sendo posta à prova, ela não está sendo pressionada por nada, mas vive ansiosa. Então, o que é que causa isso se essa pessoa não está aparentemente vivendo esse estresse intenso? Por que que ela vive, então, e tem os sintomas da ansiedade patológica? Bem, nem todas as pessoas respondem de igual forma ante a mesma situação. Sentir ansiedade depende da interpretação que se faça da situação. Então, cada situação vai ter uma resposta diferente, porque somos diferentes e tivemos vivências diferentes. Uma das características da ansiedade no comportamento do ansioso é o que a gente chama de evitação. Então, muitas vezes, o ansioso, aquele que já está com ansiedade no nível patológico, ele apresenta comportamento evitativo. O que isso quer dizer? A ansiedade, ela é, vamos imaginar que muitas vezes a gente não consegue explicar o que causa a ansiedade. Então, a ansiedade é muito um pano de fundo de algum medo inconsciente, de algum trauma que está muito inconsciente, e como aquilo aparece e causa angústia, o sintoma possível de ser percebido é a ansiedade. Então, essa pessoa que tem um sintoma ansioso, ela vai, como a gente vai percebendo na frase, ela vai vivenciar isso, demonstrar isso, experienciar isso, dependendo do que foi vivido por ela, seja no momento do trauma, seja na história dela de vida. Então, o sintoma da ansiedade e a manifestação da ansiedade depende das experiências pessoais de cada um. Então, podemos todos nós estarmos em um mesmo ambiente, vivendo exatamente a mesma situação e cada um tem uma resposta. Um ficar tranquilo, outro dá um ataque histérico, o outro desmaiar, o outro ficar bem e logo depois adoecer. Não vai depender de como eu faço a leitura das situações da minha vida. Bem, mas se eu tenho uma ansiedade instalada e eu tenho um comportamento ansioso, a tendência na minha vida é que eu evite tudo aquilo que acione em mim angústia. Então, muitas vezes, quando identificamos em nós um comportamento no nosso dia a dia, uma forma de levar a vida, uma forma de perceber a vida ansiosa, precisamos também nos perguntar o que eu estou evitando enfrentar na minha vida. Todo o processo de evitação é para evitar a angústia gerada por um medo inconsciente, muitas vezes. Então, é necessário que eu me coloque à disposição para enfrentar isso que está escondido, enterrado e muitas vezes, e na maioria das vezes, desconhecido na minha própria história.
Então, a ansiedade é um mal flutuante que pode ser ativado praticamente por qualquer coisa. Pode iluminar durante algum tempo uma coisa específica, mas que geralmente tem origem na insegurança genérica que sentimos na vida. Então, a ansiedade, ela vai aparecer muitas vezes em um determinado comportamento, em um determinado momento, o que não quer dizer que seja aquele momento ou aquela situação única a geradora da ansiedade. Então, o que nós vamos ver pensando em uma pessoa que apresenta um comportamento ansioso perante a vida é que muitas vezes o medo de viver as experiências da vida faz com que a ansiedade apareça. E como o comportamento evitativo é normal na ansiedade, o que vai acontecer é que eu evito viver plenamente a minha vida. É como se o tempo todo eu colocasse uma corda nos meus pés com um determinado comprimento e vou caminhando, mas eu sei que em um momento aquela corda vai apertar e eu vou ter que voltar e ficar vivendo sempre as mesmas experiências. Então, o que vai muitas vezes sinalizar para nós que a nossa vida está sendo uma vida vivida de forma ansiosa é porque temos aquela velha mania de não vivermos no momento presente. E essa é a grande, se eu posso dizer, patologia no sentido real na vida, é a capacidade ou a incapacidade que o ansioso tem de viver o aqui e agora. Então, o ansioso está sempre no tempo futuro. E como ele está sempre no tempo futuro, ele não vive o momento presente. E ele vai estar sempre se lamentando do que ele não viveu. Porque se ele não está no agora e ele está mais adiante, quando ele chega naquele lugar, ele percebe que ele não viveu lá atrás, porque naquele lugar que ele imaginava que ele ia chegar, as coisas não acontecem como ele queria. Porque se ele não fez nada no agora para que o futuro acontecesse, o futuro, com certeza, para ele, vai ser frustrante e decepcionante. Eu lembro muito de uma situação vivida, onde uma pessoa estava organizando uma festa durante 8 meses. Então, era a festa de aniversário dela, era uma mulher, e durante 8 meses da vida dela, daquele ano, ela só pensava, falava, dormia, acordava o aniversário. Então, esse aniversário foi sendo elaborado, construído e desejado durante 8 meses. Passou o aniversário e quando eu a encontrei uma semana depois, eu estava com muita expectativa de saber o resultado da festa tão programada durante 8 meses. E ela estava triste. E quando eu perguntei como foi a festa, ela disse, foi. Eu disse, mas como foi? 8 meses de preparo, a festa deve ter sido muito boa. Para os outros, foi. Para mim, foi mais ou menos. E então eu perguntei, mas o que foi que não aconteceu na festa? E ela me explicou, não, aconteceu tudo o que tinha que acontecer na festa. Do jeito que eu imaginei que a festa seria, ela foi. Só que quando chegou em um determinado momento da festa, ela começou a pensar que as pessoas, os convidados, iriam embora. E que ela ia ter que arrumar aquilo tudo. E que ninguém ia ficar lá para ajudar. Que no outro dia ela ia acordar muito cansada e que ia ter que fazer toda a faxina da casa. Então, quando deu 30h, ela pegou a vassoura e começou a adiantar o serviço, para que no outro dia a casa não estivesse tão bagunçada. E é claro que os convidados foram embora, porque se sentiram constrangidos de ver a dona da festa já varrendo a festa. E isso é o ansioso. Ela viveu o aniversário durante 8 meses. No dia do aniversário, ela estava cansada, extremamente cansada, já pensando no trabalho que ela teria logo após. Né? Então, o ansioso, ele perde a parte boa da vida porque ele não a vive. Ele se antecipa à vida para evitar que as coisas que ele teme, o medo inconsciente, aconteçam. Então, uma outra característica que o ansioso vai apresentar é o controle. Na maioria das vezes, o ansioso é controlador. Porque nada pode dar errado daquilo que eu desejo, porque senão eu vou ter que entrar em contato com a angústia que eu corro todo o tempo. E se o inesperado acontece, eu tenho que enfrentar a angústia. Se eu tenho que enfrentar a angústia, eu não sei o que fazer. Então, esse é o grande problema hoje do mundo moderno. Então, não adianta só pensarmos na ansiedade como um fator da saúde física, mas como todo um fator que vai sendo gerado
nesse espírito que tem lá como sua origem, mas que vai sendo, causando dano na emoção, no psicológico e na minha vida como um todo, interferindo nas minhas relações como um todo. Bem, então quanto mais problemático o ambiente, a família de origem e a estrutura cultural, maior a quantidade gerada de ansiedade flutuante. Então isso nos leva, James Hollis nos traz, isso nos leva a crer que essa ansiedade de fato já começa na nossa relação com os nossos pais. Então uma relação de muita insegurança gera em mim sempre uma ansiedade de expectativa. Será que eu estou agradando? Será que eu sou amada? Será que as pessoas gostam de mim? Será que tudo isso vai gerando em mim uma expectativa tão grande e uma possibilidade tão grande de ser decepcionada e frustrada, que se esse ego não se estrutura o suficiente para lidar com todas essas frustrações, os meus complexos, sejam eles de abandono, de desamor, de inferioridade, serão sempre alimentados no momento desse confronto. E para não entrar em contato com toda a emoção gerada, como eu falei há pouco, com toda essa angústia, o sintoma que vai aparecer é a ansiedade. Mas só que a ansiedade, ela não simplesmente chega como um fator que eu sinto um incômodo ou só essa palpitação. Porque a palpitação, a sudorese, o subir, a pressão e todos os sintomas físicos são gerados no corpo por conta da adrenalina que é colocada no corpo em excesso. E esse excesso de adrenalina, esse excesso desses hormônios que essa angústia me traz, com o passar do tempo, vai gerando em mim outras patologias. E aí nós vemos, né, quando vamos tratar hoje das depressões, das síndromes de pânico e tantas outras, nós vemos a necessidade urgente de trabalhar a ansiedade que aquela pessoa vive. Então não se engane às vezes quando você vê aquela pessoa aparentemente calma, porque a ansiedade também não precisa ser só aquela pessoa agoniada que fica andando de um lado para o outro. Na verdade, uma pessoa que também é calma ou introvertida também pode ter todo o seu fator ansioso, sendo que ela não externa, ela vive isso de uma forma introvertida. Então, dessa ansiedade, as aparentes ameaças externas, mesmo que insignificantes, tornam-se-lhe demasiadamente grandes, culminando na idade adulta com uma dependência infantil. Então, quando nós vemos um ambiente hostil, como James Hollis falou na frase anterior, vemos um ambiente hostil, uma situação de castração, de muita opressão, Joana vai trazendo uma outra possibilidade, um adulto com uma dependência infantil, onde tudo o que eu vejo no mundo lá fora é extremamente perigoso e exageradamente assustador. Então começa a se desenvolver nesse comportamento aquela evitação que eu falei um pouco adiante. E não só a evitação porque eu não vou viajar de avião porque o avião pode cair, mas porque eu não vou enfrentar a vida, eu não vou me relacionar, eu não vou tentar ter um relacionamento íntimo mais profundo, eu não vou me aventurar em uma universidade ou em um mestrado, porque isso é perigoso. Isso pode fazer com que eu confronte com questões minhas, com partes minhas, com conteúdos meus, que me foram, então, todo o tempo sufocado. E como isso é assustador para mim, eu vou evitando. E a ansiedade fica ali, como James Hollis chama, a ansiedade flutuante. E que em algum momento ela vai aparecer em uma situação de emprego, em um momento ela vai aparecer no relacionamento com uma pessoa, no momento ela vai aparecer quando eu tenho que confrontar com um chefe ou com um pai mais severo, mas às vezes ela aparece simplesmente no meu dia a dia. Eu durmo e levanto sentindo toda aquela agitação interna, aquela opressão no peito e não sei dizer o que estou sentindo. E quando isso começa, quando esse peito oprime, que a angústia fica bem instalada, nós vemos então o seu próximo sintoma, que nós vamos ver também adiante, a depressão chegando e se instalando na vida daquela pessoa. Então essa ansiedade que me causa tamanho medo, ela vai fazer com que eu tenha uma relação na vida adulta de uma dependência emocional e psicológica infantil. Então toda a minha forma de lidar com o mundo, de lidar com as pessoas, é infantil, é ansiosa. Por quê?
Se nós formos pensar na psicologia infantil, a criança ela é imediatista. A criança quer tudo para hoje, para agora. Porque a noção da criança de tempo e de espaço é limitada pela condição infantil dela. Então, o ansioso muitas vezes vai se comportar exatamente desta forma. Tem que ser agora, tem que ser desse jeito, tem que ser desta forma. Se não for assim, ele se desespera. E aí aparece a dependência infantil. O emocional infantil, muitas vezes, estraçalhado. Porque o medo embutido nisso e que não aparece, é que se as coisas não acontecerem do jeito que eu pensei, eu não sei o que fazer. Eu não sei como agir. Eu não sei como eu lido com as situações que não foram exatamente programadas e desejadas para acontecer daquela forma. Porque qualquer coisa que saia do script que eu escrevi, do roteiro que eu programei, eu vou ter que mostrar questões minhas, partes minhas, que eu de fato desconheço. E isso termina sendo sempre muito assustador para aquele que é ansioso. Então, a ansiedade que não se torna consciente é extremamente perniciosa, pois nunca poderemos saber exatamente onde ela irá, e ela sempre irá para algum lugar em uma projeção ou no corpo. E é interessante quando James Hollis traz isso, porque quando eu não percebo de fato para onde essa ansiedade aponta, ela vai aparecer ou numa projeção em uma outra pessoa ou nas situações da vida, ou ela vai se manifestar, como eu falei antes, no corpo. E aí nós vamos ter as doenças. É interessante, há um tempo atrás eu trabalhei com uma pessoa que ela tinha medo de altura. E era interessante porque era, mesmo o elevador, para o primeiro andar ela não pegava. Então o medo de altura era subir, bastava ela se sentir em um nível mais elevado, o medo aparecia. Então ela tinha todos aqueles sintomas que a ansiedade traz inicialmente. A palpitação, a sudorese, a pele fria, é aquela reação animal de lutar ou fugir. Então percebia-se pela pele que ficava mais pálida, pela a temperatura, que a adrenalina começava a vir muito rapidamente para a corrente sanguínea. Então, com o passar do tempo, eu fui trabalhando muito com ela, qual era a relação de fato com a altura. Se na infância ela tinha tido algum problema com queda, se tinha visto alguma coisa, e nada foi encontrado. Com o passar de algum tempo, fizemos algumas técnicas. E o que foi dando para perceber na vida dessa mulher é que ela tinha uma dificuldade muito grande de entrar em contato com o potencial dela. O verdadeiro potencial. Era uma mulher muito inteligente, mas que tinha vivido a vida, né, já tinha filho, já era casada, e que não tinha realizado muitas coisas em termos intelectuais. Porque ela acreditava, e pela educação que recebeu, que mulher não precisava ser inteligente. Então essa mulher chega na sua vida adulta, sai do interior, vem morar, né, na cidade, e a demanda do seu ambiente agora, o mundo que ela vivia, as pessoas que ela conhecia, o meio que ela encontrava, de alguma forma exigia dela, mesmo que de forma silenciosa, que ela se posicionasse melhor. Porque ela tinha potencial para isso. E qual foi a forma, então, que o inconsciente dela, que a psique dela encontrou para protegê-la da angústia de ter que confrontar com seus próprios conceitos, de ter que desobedecer aquela ordem que foi, então, programada na vida dela, medo de altura. Mas o que é a altura, senão a própria elevação da pessoa? Então, quando nós começamos no trabalho e ela compreendeu que o medo que ela tinha era de entrar em contato com a própria capacidade dela, com o próprio brilho, com a própria condição que ela tinha de se tornar alguém mais alto, mais elevado, o medo de altura passou. Então, 6 meses depois disso, ela foi, escalou uma montanha e desceu de rapel para mostrar que ela agora já não tinha mais de ser alguém, né, que pudesse estar em uma condição de destaque. Ela já não tinha mais o medo. Então é exatamente isso. Essa ansiedade que não me é consciente, essa ansiedade que não me é percebida, ela vai ser projetada, ela vai ser colocada em algum lugar e que com certeza vai servir como impedimento para que a minha vida flua plenamente. E aí o nosso processo de individuação fica altamente comprometido. Então o comportamento, Joana nos traz, o comportamento ansioso não poucas vezes
estimulado por descargas contínuas de adrenalina. Então eu vou viver numa situação estressante do dia a dia, hoje, e aí adrenalina. Amanhã, depois, então depois de um determinado momento, o meu corpo está intoxicado por essa adrenalina. Então, que ativa a movimentação do indivíduo, parecendo vitalizá-lo de energias, que logo diminui de intensidade. E é interessante nós percebermos isso, porque hoje vivemos numa sociedade onde o estímulo da adrenalina é muito grande. Então, nós já sabemos que existem os viciados em adrenalina, e os esportistas, aqueles que gostam de esportes radicais, sempre dizem isso, né? Eu sou viciado em adrenalina. E como todo vício, quanto mais eu vou vivendo isso, mais eu preciso disso. Mas nós, pessoas normais, que não andamos escalando montanhas e nem fazendo muitas aventuras, por que também apresentamos os sintomas da ansiedade? Porque muitas vezes nós nos acostumamos à adrenalina. Então vamos nos colocando todo o tempo na nossa vida em situações de estresse. E às vezes as pessoas me dizem assim, ah, eu funciono melhor sob pressão. Aí eu pergunto, então fica atrás de uma porta e aperta a porta, porque é bastante pressão que vai exercer, né? Porque isso é o estímulo que eu preciso para agir. Mas isso não é só uma condição do momento no trabalho, isso também é a minha condição ou o meu condicionamento psíquico. Eu me acostumei a só dar uma resposta à vida se for pressionada por ela. E com isso, sem me dar conta, eu vou gerando na minha vida ou em torno de mim uma necessidade de estar vivendo situações de estresse. E isso, com certeza, vai me gerar um dano futuro. Mas aí também percebemos que as nossas crianças hoje também vão sendo acostumadas, junto com o leite, junto com a alimentação da infância, ela também ganha adrenalina. Porque elas ficam todo o tempo na internet, elas ficam o tempo todo no contato com aqueles estímulos excessivos da TV, aquele monte de coisas, muitas vezes violência, porque toda vez que eu tenho uma situação, seja ela mais simples ou concreta ou perigosa de fato, que o meu cérebro entenda como uma situação de perigo, ele vai reagir e vai liberar no meu corpo o que é necessário caso eu precise lutar. Então, mesmo que eu esteja assistindo a TV e veja uma situação de violência, um animal atacando um outro, ou uma cena de agressão física, eu estou vendo aquilo e o meu cérebro entende aquilo como uma situação de perigo. E eu me sinto, de fato, alterada. Não poucas vezes assistimos determinadas coisas na TV e depois sentimos que ficamos com palpitação, não ficamos tão bem, a pressão sobe um pouco, dá aquela sede excessiva e tudo mais, porque o cérebro entendeu que eu estava também vivendo a situação de perigo. Então, imagine aqui, se eu vivo isso todo o tempo, se as minhas crianças vão crescendo com o excesso disso, e não poucas vezes também a própria demanda, né? Como numa frase anterior, a cultura. Então, uma cultura onde diz que a criança precisa falar várias línguas, ela precisa fazer vários esportes, ela precisa estudar, ela precisa ser educada, ela precisa tanta coisa, essa exigência que já começa desde o início da vida vai gerando também no comportamento dessa pessoa uma ânsia, né, ou um desejo inconsciente também pela própria adrenalina. E aí nós vemos hoje muitas vezes o resultado de jovens extremamente agitados. E com isso, o resultado é buscar um calmante. E a droga muitas vezes vai entrar na vida do adolescente por um excesso também, porque ele se acostumou à adrenalina, ele se acostumou ao nível de estresse também muito alto. Então, no inconsciente do indivíduo inseguro, existe uma necessidade de autorrealização, que, não conseguida, favorece-lhe a fuga pela ansiedade, normalmente produzindo-lhe desgaste no sistema emocional, por efeito gerando estresse no comportamento. Então, nesse inconsciente dessa pessoa, como Joana vai chamar, do indivíduo inseguro, essa necessidade não percebida de autorrealização é que vai dar resposta ao comportamento ansioso. Né? Como nós estamos, eu já vinha falando, esse medo que está inconsciente, essas questões todas que eu não percebo, vão, toda vez que estimulada, alimentam os meus complexos. E
Então, dominada pelo complexo, aquele ego que não está bem estruturado, a resposta que ele vai dar à vida é normalmente uma fuga pela ansiedade, porque eu vou evitar aquilo que me é tão ameaçador, aquilo que me é tão perigoso muitas vezes. Então, a terapêutica libertadora há que iniciar-se na racionalização do tormento. Sabe quando muitas vezes nós dizemos assim, respire, calma, e a pessoa, o ansioso não respira, né? Às vezes quando você vai conversar com o ansioso, e uma das técnicas de trabalhar com o ansioso é justamente a respiração. Porque às vezes a pessoa fala e você não consegue nem entender, acho que nem a própria pessoa fala quando ela está naquele auge da ansiedade. Então, uma das técnicas iniciais e que a mentora nos propõe é perceba a situação como ela é. Porque na ansiedade, a gente não consegue nem perceber as coisas direito, porque a pupila dilata, o corpo se prepara para lutar. Como é que você está enxergando alguma coisa direito? É como você imaginar que você vai ver uma formiga, mas por toda a alteração orgânica que você está vivendo no momento, você enxerga um rinoceronte. Mas é apenas uma formiga. Então, o primeiro passo para lidar com a ansiedade é ter a... Eu ia usar paciência, mas falar paciência para o ansioso deixa ele mais ansioso, né? Eu tenho uma pessoa muito próxima da família que ela é muito ansiosa. E aí ela briga comigo porque ela diz que a minha calma deixa ela ansiosa. Então, eu não posso dizer ela calma, porque ela fica mais nervosa quando a gente pede calma, né? Então, paciência também não se pode pedir ansioso. Então, racionalize. Respire, porque o tempo que você respira, na verdade, está levando oxigênio para o cérebro. E isso acalma e faz com que você consiga perceber a situação exatamente como ela é. Então, Joana traz disso, né, na racionalização do tormento, trabalhando mediante a reflexão e a adoção do otimismo, que é uma outra questão que o ansioso não conhece. Ansioso é pessimista. Ansioso que se preze é pessimista. Nunca as coisas vão dar certo. Ele sempre vai pensar que é ruim. E ontem eu conversava com uma ansiosa, ela dizia a mim, não, eu prefiro pensar que vai dar errado, porque quando dá certo eu fico feliz. Boa justificativa, né, para explicar o pessimismo dela. Então, observar, refletir e adotar uma postura otimista. Então, sempre há possibilidade de que as coisas não estejam acontecendo como eu estou vendo, como eu estou fazendo a leitura, como eu estou percebendo. De modo que lentamente, a paciência, lentamente, a mentora vai dizendo bem, né, bem lentamente, a paciência e o equilíbrio possam instalar-se nas paisagens interiores. É um exercício, é um exercitar todos os dias. Eu aconselharia até não esperar que esteja acontecendo algo para que eu possa fazer isso, mas acordou, tira 5 minutinhos pela manhã e faz isso. Respira, né? Se acalma, entra em contato com a vida. Não programa já o que vai fazer, não, mas pensa que vai levantar e que a primeira coisa que você tem que fazer naquele momento é sair da cama. E viva cada situação no seu momento. Viva cada emoção no momento que ela pede. Muitas vezes, por antecipar, por conta do pessimismo, mesmo em que precisa se proteger, por antecipar tudo isso, a pessoa já fica angustiada e muitas vezes, principalmente nos relacionamentos, já chega para o outro armado, já chega para o outro e fala coisas que o outro responde por pura reação e ninguém se entende no diálogo por pura ansiedade, por pura antecipação, para evitar o sofrimento e na tentativa de evitar o sofrimento, termina sofrendo e também causando sofrimentos. Então, Joana continua. As leituras edificantes, e aí o ansioso às vezes não consegue ler, né? E aí eu digo assim, você já lê um livro? Ah, não tenho paciência. Demora demais. Então, ouça uma música. Ah, mas fica aquele tonhonhonho no meu ouvido. Então, isso são as técnicas de trabalho com o ansioso, né? Então, as leituras edificantes, propiciadoras da renovação mental e emocional. As técnicas de yoga, disciplinando a vontade e o sistema nervoso, até porque trabalha muito com a respiração, é muito positivo. A meditação. Não comece querendo fazer uma meditação de uma hora. Comece fazendo a meditação num tempo que dá para suportar e com o passar dos dias vai aumentando isso. E às vezes, por conta desse processo mesmo mental não educado, a pessoa acha que tem que ficar sem pensar.
Mas não vai ficar sem pensar, porque o pensamento vem. É só que você se entregue a viver o momento. Esse é o grande exercício para o ansioso. Então ela vai continuar, né? A meditação que vai induzir a calma e ao bem-estar, o hábito da oração e o cultivo dos pensamentos dignificadores são o coroamento do processo curativo para o encontro da saúde e da paz. Então, viver o processo da ansiedade, como nós vimos, é natural. Todos nós vamos ter ansiedade de expectativa, aquela ansiedade que me garante observar de fato se o lugar que eu estou é seguro, se eu posso levantar, se eu posso caminhar, se eu posso me sentar. Isso é natural. Agora, o que nós não devemos permitir é que a vida se torne tão difícil, tão pesada e tão dura para nós, que tenhamos então que enfrentar todo um processo emocional, psicológico e físico e muitas vezes comprometermos a nossa encarnação porque não estamos sabendo ou estamos com medo de enfrentar as dificuldades, as lições e as experiências naturais da vida. Então, até o nosso próximo encontro. Muita paz.

prosseguindo com o nosso estudo reflexivo sistêmico das obras de Allan Kardec do Evangelho de Jesus, vamos hoje trabalhar o último encontro do módulo 1, a presença amorosa de Deus em nossas vidas. Nós estamos trabalhando nesses encontros a manifestação dos atributos amorosos de Deus em nossas vidas, sétima parte dessa

dos atributos amorosos de Deus em sua vida, como você lida com o dever consciencial de buscar a verdade para que possa se libertar a partir dela?

Deixe fluir os seus pensamentos e sentimentos, evitando qualquer mascaramento num processo de auto-engano. Seja verdadeiro, verdadeira com você, analisando-se com autenticidade.

Lentamente vamos abrindo os olhos, voltando ao estado de vigília, para as nossas reflexões acerca do conteúdo desse módulo. Deus é soberanamente justo. A soberana bondade implica a soberana justiça. Porquanto, se ele procedesse injustamente ou com parcialidade numa só circunstância que fosse, ou com relação a uma só de suas criaturas, já não seria soberanamente justo, em consequência, já não seria soberanamente bom. Então, nós estamos vendo nesse texto de A Gênese de Allan Kardec que a justiça divina é feita com equanimidade, com imparcialidade. Se houvesse parcialidade, privilégios, qualquer movimento de distinção de uma criatura em detrimento de outra, Deus não seria soberanamente justo. Então nós vamos ver a justiça divina acontecendo com todas as suas criaturas de uma maneira igual, sem distinção de A ou B, desse ou daquele. Ainda numa visão, como nós trabalhamos no primeira parte deste módulo, aquela visão do Deus temor, do Deus que pune, do Deus que castiga, que escolhe pessoas para serem felizes e outras pessoas para sofrerem. Essa visão ainda muito medieval do Criador deve ser transcendida. E essa transcendência passa pela soberana bondade e justiça do Criador. Então Deus é soberanamente justo. Nós vamos manifestar essa justiça de que forma? Novamente vamos ver as polaridades, tanto do murmúrio evidente quanto do murmúrio mascarado. Nós teremos sempre três opções de escolha, como nós estamos vendo nos nossos encontros. A opção evidente é de murmúrio, de ir contra a justiça divina, é nos aprofundarmos em injustiça. Então, essa injustiça, nós murmuramos, nós nos rebelamos de uma forma bem evidente.

evidente. Da forma mascarada, nós temos a pseudo-justiça. Como nós estamos vendo, desde o personismo que nós já trabalhamos, a pseudociência, a pseudo-bondade, a pseudo-justiça, todo o processo de falseamento que o espírito faz a partir do momento que ele cultua a persona ao invés de trabalhar pela sua individuação. Então, na injustiça, nós vamos ter um movimento que origina-se do materialismo egocêntrico e individualista, que produz a desumanização e a crueldade. Então, a pessoa entra nesse movimento profundamente egoísta, egocêntrico, materialista, e se, em vez de trabalhar pela sua individuação, pela sua humanização cada vez maior, ela entra nesse processo de desumanização e de crueldade, produzindo injustiças. Na pseudo-justiça, nós teremos um movimento que é gerado do personismo, no qual o espírito cultua o parecer em detrimento do ser, como nós estamos vendo já em vários dos nossos encontros, a pseudociência, a pseudo-bondade, né, todos os movimentos falsos que o espírito cria quando ele cultua a persona em detrimento da individuação. E o equilíbrio, nós vamos ter o movimento de ir ao encontro da justiça divina, trazer essa justiça do Criador para dentro das nossas vidas. Como nós vamos fazer isso? A partir da submissão às leis de Deus, na qual o espírito realiza esforços para se aproximar de Deus pelo cultivo das virtudes essenciais. Então, quanto mais nós cultivamos as virtudes essenciais, mais nós trabalhamos em nós os atributos divinos, e esses atributos vão sendo vivificados em nós. A justiça é um dos atributos que nós vamos desenvolver em nós a partir do momento que nós nos submetemos àquela submissão que nós vimos, né? Submeter a missão de nos aproximarmos de Deus pela verdade. Vamos ver em O Livro dos Espíritos questões que corroboram essa questão, tanto da justiça, da injustiça, quanto da pseudo-justiça. Na questão 873, Kardec pergunta: o sentimento da justiça está em a natureza ou é resultado de ideias adquiridas? Vejamos a pergunta muito clara. É um processo natural a justiça, ou é fruto de uma educação, é fruto de um processo que nós vamos adquirindo ao longo do tempo? Está de tal modo em a natureza que vos revoltais à simples ideia de uma injustiça. É fora de dúvida que o progresso moral desenvolve esse sentimento, mas não o dá. Deus o pôs no coração do homem. Daí vem que frequentemente, em homens simples e incultos, se vos deparam noções mais exatas de justiça do que nos que possuem grande cabedal de saber. Então vejamos a resposta dos benfeitores muito clara. A justiça é um processo natural do ser. Como nós estamos vendo, todas as virtudes, nós já fomos criados com o protótipo dessas virtudes em nós. Quando os benfeitores dizem que Deus o pôs no coração do homem, esse senso de justiça, significa não só a justiça, mas todas as virtudes, nós já trazemos em latência dentro de nós. Cabe a nós desenvolver cada vez mais essas virtudes. Elas não estão prontas, acabadas.